0: Caso escolha vetar, o diploma volta à Assembleia e pode ser alterado, mas nesse caso o Presidente da República não pode voltar a vetar. O porta-voz do PSD, Sebastião Bugalho, afirma que recebeu esta decisão do Tribunal Constitucional com um sentimento de dever cumprido. Diz que mostra que o Governo está a trabalhar. E adianta que a luz verde, dada à lei do retorno, pelos juízes do Raton, permite terminar a reforma estrutural da imigração que o Governo desenhou.
1: Foi com o sentimento de dever cumprido que o PSD confirmou hoje, após o pedido de fiscalização preventiva do Sr. Presidente da República, que a lei do retorno aprovada no Parlamento com os votos da AD e da Iniciativa Liberal foi confirmada na sua constitucionalidade pelo Tribunal Constitucional, isto é, que a lei do retorno cumpre na íntegra com os valores constitucionais que nos definem enquanto democracia e que vão reger a partir de agora e concluir a nossa profunda reforma estrutural naquilo que diz respeito ao sistema da imigração, depois da lei dos estrangeiros, depois da Lei da Nacionalidade, depois da criação da Unidade Especial Estrangeiros e Fronteiras na PSP e agora concluindo com a lei do retorno.
0: O eurodeputado social-democrata sublinha também que está otimista que o diploma da lei do retorno vai ser promulgado pelo Presidente da República.
1: Eu julgo que o facto do Tribunal Constitucional ter aferido que a lei do retorno não viola a Constituição, isto é, que não há qualquer tipo de inconstitucionalidade na lei do retorno que foi avançada e aprovada pela AD, neste caso em concreto no Parlamento, com o apoio da Iniciativa Liberal também, abstenção do Chega e voto contra mais uma vez do Partido Socialista, que não há razões para tal ocorrer. E do mesmo modo que nós respeitamos na íntegra os poderes do Sr. Presidente da República, não vamos estar a dizer se deve fazer isto ou se deve fazer aquilo, ao contrário do partido que referiu.
0: Declarações de Sebastião Bugalho em conferência de imprensa em Castelo de Vida, na Universidade de Verão do PSD. António Leitão Amaro também diz que a decisão do Tribunal Constitucional dá luz verde à última peça da reforma da imigração regulada e humanista que estavam a realizar há 2 anos. Numa nota na rede social X, o Ministro da Presidência defende que a lei do retorno ajuda as autoridades a combater a imigração ilegal e sublinha que violar a lei tem consequência. E no caso de Luís Neves, o Chega ameaça apresentar uma moção de censura ao Governo, isto se o Executivo não afastar Luís Neves. É o que diz o líder do partido, André Ventura, aos jornalistas durante uma visita ao Centro Social São João, em Coimbra.
2: Se nós não tivermos a resolução desta situação, nós juntar-nos-emos ao apelo que o Presidente da República fez, e apresentaremos uma moção de censura na terça-feira, no dia 1, no Parlamento. Repito, o Chega não quer provocar nenhuma crise política, o Chega quer que haja o mínimo de ética nas instituições e quer que esta situação de lodo, de lamaçal, de suspeitas, de crime, de conluios, etc., sejam resolvidas. E neste momento só há uma pessoa que o pode resolver.
0: O líder do Chega considera que Luís Montenegro já deixou arrastar o caso do ministro da Administração Interna demasiado tempo e repete que Luís Neves não tem autoridade para continuar no cargo.
2: Eu acho que é sobretudo o primeiro-ministro que já deixou arrastar isto intoleravelmente. Todos os dias nós estamos a ver novas notícias, novos escândalos. O ministro da Administração Interna já não tem nenhuma autoridade e isto é dito por pessoas de todos os espectros políticos. Nós, felizmente, graças a Deus, este ano não tivemos um problema tão severo com incêndios como tivemos noutros anos, mas se tivéssemos tido ou se viermos a ter outra questão qualquer da administração interna, nós temos um ministro sem absoluta autoridade e não tem autoridade porquê? Porque ninguém liga nenhuma, ninguém leva a sério. Isto não é uma questão de ser do Chega, do PSD ou do PS, ninguém leva a sério. É um ministro que não pode continuar, mas isso é uma questão de competência.
0: Declarações do líder do Chega aos jornalistas durante uma visita ao Centro Social São João, em Coimbra. O PSD e o PSD desvalorizam a ameaça de moção de censura anunciada por André Ventura. Em Faro, o líder socialista José Luís Carneiro foi questionado pelos jornalistas sobre o anúncio do Chega, mas não comentou. Já do lado do PSD, Sebastião Bugalho, porta-voz do partido, teve uma curta reação à ameaça de Ventura. Ao sair do púlpito da Universidade de Verão do PSD, Sebastião Bugalho foi confrontado pela imprensa e responde que uma ameaça não enfraquece o Governo.
3: Pode enfraquecer o Governo?
4: Enfraquecer o Governo é uma ameaça, acho muito difícil.
3: Mas não vejo como o ultimato que está a ser feito ao Primeiro-Ministro?
4: Não vejo e acho que ainda vamos ver todos de maneira diferente.
3: E
4: eu acho que o Dr. André Ventura é que tem que se estabilizar e dizer algo consistente sobre isso, não somos nós.
3: Mas esta situação não está a enfraquecer o Executivo?
4: Acha que está?
3: Eu pergunto.
4: Não me parece de todo. acho que as causas que estamos a entregar são muito mais importantes do que as ameaças do Dr. André Ventura e não tenho mais declarações a dar sobre isso. Boa tarde.
0: Uma curta reação de Sebastião Bugalho à possibilidade do Chega avançar com uma moção de censura ao governo. E no desporto, foi uma noite histórica para o basquete português. Portugal vence pela primeira vez a Espanha em jogos oficiais. A equipa lusitana foi até Saragoça, em Espanha, para defrontar a seleção espanhola num jogo de qualificação para o Mundial de Basquete de 2027. E acabou por bater os espanhóis num resultado de 95-89. Depois de ter estado a perder durante o primeiro e o segundo quarto. O treinador Mário Gomes destaca a coesão da equipa como o grande motivo da vitória dos Linces.
5: Obviamente, para ganharmos a Espanha, correram muito mais coisas bem do que mal, não é? Nós, durante a maior parte do tempo, conseguimos pôr em campo aquilo que era o nosso plano de jogo. Para mim, o principal fator para nós termos conseguido ganhar o jogo foi a equipa ter-se mantido sempre junta, coesa, especialmente nos momentos em que as coisas estiveram mais difíceis.
0: Mário Gomes, o técnico da seleção de basquete, com um rescaldo da primeira vitória de Portugal frente à Espanha. Nos destaques da partida desta sexta-feira, esteve o ex-base do Sporting, Travante Williams, fez 22 pontos, o melhor marcador da noite, e Nemia Esqueta, que liderou o jogo em ressaltos, fez 9 e também marcou 16 pontos. Com esta vitória histórica, Portugal passa agora para o terceiro lugar do Grupo I e, como passam os três primeiros, está em lugar de acesso ao Mundial de 2027, que se realiza no Qatar. Falta só o jogo contra a Geórgia, que se joga na próxima segunda-feira em Matosinhos, às 7 da tarde. E o Centro de Desporto e Congressos de Matosinhos já tem a lotação esgotada. E no futebol, o Sporting venceu o Rio Ave por 4-0 em Vila do Conde, a contar para a quarta jornada do campeonato. Os Leões começaram cedo, aos 5 minutos Flávio Gonçalves fez o primeiro da partida, aos 19 minutos foi a vez de Jenny Catamo e depois aos 26 e aos 37 Luís Soares bisou para fazer os 4 golos da noite leonina. Em declarações aos jornalistas, o treinador dos Leões não considera que estava tudo mal, mas também admite que não estava tudo bem.
6: Acho que poderíamos ter feito mais um ou outro golo ao longo desta segunda parte também, por a capacidade que tivemos. Não deixámos o Rio Ave sequer acreditar que poderia fazer golo, era objetivo também, por isso não podia estar mais satisfeito com aquilo que foi a seriedade acima de tudo de todos, manter a energia, manter a qualidade durante 90 minutos e acima de tudo não sofrer golos. Não é este jogo, não quer dizer que está tudo bem já, nada disso. Nem estava tudo errado nos outros jogos, nem hoje está tudo bem. Há crescimento, há coisas a melhorar, muitas, e com o tempo elas vão acontecer e vamos ser cada vez mais consistentes, mais fortes.
0: Rui Borges, treinador do Sporting. Já do lado do Rio Ave, o treinador diz que a equipa de Vila do Conde teve uma entrada desastrosa.
7: It starts really bad for us.
8: Começou muito mal para nós.
7: Sporting score a goal,
8: nos primeiros minutos o Sporting marcou um gol.
7: About understanding and controlling better the game. We talk all the week about, you know.
8: E foi muito difícil para nós ter controle e entendimento do jogo.
7: Transition of Sporting is so
8: a transição defesa a ataque do Sporting é muito muito difícil de defender, é muito vertical.
7: But we didn't manage to do it well, and
8: e não fomos capazes de controlar isso,
7: half, also,
8: sobretudo
7: know,
8: na primeira parte.
7: Efficiency.
8: E eles foram muito eficientes.
7: Goals,
8: os primeiros três golos são os primeiros três remates deles. Acho
7: goal,
8: que foi assim que aconteceu.
7: Difficult
8: foi um
7: game for
8: jogo
7: us.
8: Difícil
7: we
8: para nós.
0: Só Tiris Leidopoulos, técnico do Rio Ave, declarações dos treinadores à Sport TV. Ponto final neste noticiário da 1 da manhã. A informação está de regresso dentro de meia hora. Até já.
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Muito boa noite, está com a Rádio Observador. Eu sou a Maria Miguel Marques, é 1:30 da manhã. Começamos pela lei do retorno. O Tribunal Constitucional vai dar luz verde ao diploma. O Presidente da República tinha submetido 11 normas do documento à fiscalização abstrata preventiva da constitucionalidade. O Tribunal Constitucional decidiu não se pronunciar sobre esta inconstitucionalidade de várias medidas, ou seja, acabou por não chumbar o diploma. O conjunto de juízes justifica a decisão, considera que, ao contrário do diploma discutido anteriormente, as normas em causa estão de acordo com o Pacto em Matéria de Asilo e Migração da União Europeia. E no caso de Luís Neves, o Chega ameaça apresentar uma moção de censura ao Governo, isto se o Executivo não afastar o Ministro da Administração Interna. É o que diz o líder do partido, André Ventura, aos jornalistas durante uma visita ao Centro Social São João, em Coimbra. O líder do Chega considera que Luís Montenegro já deixou arrastar o caso do Ministro da Administração Interna demasiado tempo e repete que Luís Neves não tem autoridade para continuar no cargo. No desporto, foi uma noite histórica para o basquete português. Portugal venceu pela primeira vez a Espanha em jogos oficiais. A equipa lusitana foi até Saragoça, em Espanha, para defrontar a seleção espanhola num jogo de qualificação para o Mundial de Basquete de 2027 e acabou por bater os espanhóis no resultado de 95-89, depois de ter estado a perder durante o primeiro e segundo quarto. Com esta vitória histórica, Portugal passa agora para o terceiro lugar do Grupo I e, como passam os três primeiros, está em lugar de acesso ao Mundial de 2027, que se realiza no Qatar. O treinador dos Linces diz que a coesão, até em momentos difíceis, foi a chave para este sucesso. E ainda no futebol, o Sporting venceu o Rio Ave por 4-0 em Vila do Conde, a contar para a quarta jornada do campeonato. Em declarações aos jornalistas, o treinador dos Leões não considera que estava tudo mal, mas também admite que não está tudo bem. Já do lado do Rio Ave, o treinador diz que a equipa de Vila do Conde teve uma entrada desastrosa. Ponto final nesta síntese de notícias. A informação está de regresso às 2 da manhã. Até já!

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4: Muito boa noite. A caminho das 2 da manhã, em destaque neste jornal, começamos pela lei do retorno. O Tribunal Constitucional vai dar luz verde. São boas notícias para o PSD. Também o Chega ameaça apresentar uma moção de censura ao governo. Em causa está Luís Neves. Olhamos ainda para o desporto. Hoje foi uma noite histórica para o basquete português. Portugal venceu pela primeira vez Espanha em jogos oficiais.

0: Rádio Observador. São 2 horas. Boa noite. O meu nome é Maria Miguel Marques. Vamos às notícias. Começamos pela lei do retorno. O Tribunal Constitucional vai dar luz verde ao diploma. O prazo de aprovação da lei de estrangeiros e de concessão de asilo estava prestes a terminar. O Presidente da República tinha submetido 11 normas deste diploma, a fiscalização abstrata preventiva da constitucionalidade. O Tribunal Constitucional decidiu não se pronunciar sobre a inconstitucionalidade de várias medidas, ou seja, acabou por não chumbar o diploma.
1: Pronto, no âmbito do processo 1150-2026, portanto, nos termos já referidos, portanto, o Tribunal Constitucional decide o seguinte: decide não se pronunciar pela inconstitucionalidade das normas do Decreto da Assembleia da República 105/17, contidas nos seguintes preceitos.
0: O conselheiro António José de Ascensão Ramos, redator deste acórdão, na leitura da decisão sobre a apreciação das medidas enviadas por António José Seguro relativamente à lei do retorno. O conjunto de juízes justifica a decisão, considera que, ao contrário do diploma discutido anteriormente, as normas em causa estão de acordo com o pacto em matéria de asilo e imigração da União Europeia. A decisão do plenário segue agora para o Presidente da República. António José Seguro dispõe de 20 dias para decidir se promulga ou veta este diploma. Caso escolha vetar, o diploma volta à Assembleia e pode ser alterado, mas nesse caso o Presidente da República não pode voltar a vetar. E o porta-voz do PSD, Sebastião Bugalho, afirma que recebeu a decisão do Tribunal Constitucional com um sentimento de dever cumprido. Diz que mostra que o Governo está a trabalhar e adianta que a luz verde, dada à lei do retorno pelos juízes do Raton, permite terminar a reforma estrutural da imigração que o Governo desenhou.
2: Foi com o sentimento de dever cumprido que o PSD confirmou hoje, após o pedido de fiscalização preventiva do Sr. Presidente da República, que a lei do retorno aprovada no Parlamento com os votos da AD e da Iniciativa Liberal foi confirmada na sua constitucionalidade pelo Tribunal Constitucional, isto é, que a lei do retorno cumpre na íntegra com os valores constitucionais que nos definem enquanto democracia e que vão reger a partir de agora e concluir a nossa profunda reforma estrutural naquilo que diz respeito ao sistema da imigração, depois da lei dos estrangeiros, depois da lei da nacionalidade, depois da criação da unidade especial de estrangeiros e fronteiras na PSP e agora concluindo com a lei do retorno.
0: O eurodeputado social-democrata sublinha também que está otimista que o diploma da lei do retorno vai ser promulgado pelo Presidente da República.
2: Eu julgo que o facto do Tribunal Constitucional ter aferido que a lei do retorno não viola a Constituição, isto é, que não há qualquer tipo de inconstitucionalidade na lei do retorno que foi avançada e aprovada pela AD, neste caso em concreto no Parlamento, com o apoio da Iniciativa Liberal também, abstenção do Chega e voto contra mais uma vez do Partido Socialista, que não há razões para tal ocorrer. E do mesmo modo que nós respeitamos na íntegra os poderes do Sr. Presidente da República, não vamos estar a dizer se deve fazer isto ou se deve fazer aquilo, ao contrário do partido que referiu.
0: Declarações de Sebastião Bugalho em conferência de imprensa em Castelo de Vide, na Universidade de Verão do PSD. O ministro da Presidência também diz que esta decisão do Tribunal Constitucional, que dá luz verde à lei do retorno, dá luz verde também à última peça da reforma da imigração regulada e humanista que estavam a realizar há 2 anos. Numa nota na rede social X, Leitão Amaro defende que a lei do retorno ajuda as autoridades a combater a imigração ilegal e sublinha que violar a lei tem consequências. No caso de Luís Neves, o Chega ameaça apresentar uma moção de censura ao Governo, isto se o Executivo não afastar o Ministro da Administração Interna. É o que diz o líder do partido, André Ventura, aos jornalistas, durante uma visita ao Centro Social São João, em Coimbra.
3: Se nós não tivermos a resolução desta situação, nós juntar-nos-emos ao apelo que o Presidente da República fez, e apresentaremos uma moção de censura na terça-feira, no dia 1, no Parlamento. Repito, o Chega não quer provocar nenhuma crise política, o Chega quer que haja o mínimo de ética nas instituições e quer que esta situação de lodo, de lamaçal, de suspeitas, de crime, de conluios, etc., sejam resolvidas. E neste momento só há uma pessoa que o pode resolver.
0: O líder do Chega considera que Luís Montenegro já deixou arrastar o caso do ministro da Administração Interna demasiado tempo e repete que Luís Neves não tem autoridade para continuar no cargo.
3: Eu acho que é sobretudo o primeiro-ministro que já deixou arrastar isto intoleravelmente. Todos os dias nós estamos a ver novas notícias, novos escândalos. O ministro da Administração Interna já não tem nenhuma autoridade e isto é dito por pessoas de todos os espectros políticos. Nós, felizmente, graças a Deus, este ano não tivemos um problema tão severo com incêndios como tivemos noutros anos, mas se tivéssemos tido, ou se viermos a ter outra questão qualquer da administração interna, nós temos um ministro sem absoluta autoridade, e não tem autoridade porquê? Porque ninguém liga nenhuma, ninguém leva a sério. Isto não é uma questão de ser do Chega, do PSD ou do PS, ninguém leva a sério. É um ministro que não pode continuar, mas isso é uma questão de competência.
0: São declarações do líder do Chega aos jornalistas durante uma visita ao Centro Social São João, em Coimbra. O PSD e o PS desvalorizam esta ameaça de moção de censura anunciada por André Ventura. Em Faro, o líder socialista José Luís Carneiro foi questionado pelos jornalistas sobre este anúncio do Chega, mas não comentou. Já do lado do PSD, Sebastião Bugalho responde que uma ameaça não enfraquece o governo. Isaltino Moraes vai ser julgado no Tribunal de Contas por ter nomeado dezenas de dirigentes para a Câmara de Oeiras em regime de substituição. O presidente da Câmara de Oeiras terá evitado a realização de concursos públicos para estes cargos, é o que noticia o Jornal Público. Isaltino Moraes vai a julgamento em data por definir, depois de ter recusado pagar uma multa de 2.550 euros para resolver o caso. Além do presidente da Câmara de Oeiras, o atual presidente da Câmara do Seixal, Paulo Silva, e o antecessor, Joaquim Santos, vão também a julgamento pelas mesmas práticas. Na autarquia do Seixal, os juízes identificaram 60 dirigentes em regime de substituição, de um total de 73 cargos dirigentes existentes na Câmara. Tal como o Isaltino, Paulo Silva afirma que a dificuldade em constituir júris para concursos públicos motiva o recurso a nomeações em regime de substituição. No desporto, foi uma noite histórica para o basquete português. Portugal venceu pela primeira vez a Espanha em jogos oficiais. A equipa lusitana foi até Saragoça, em Espanha, para defrontar a seleção espanhola num jogo de qualificação para o Mundial de Basquete de 2027 e acabou por bater os espanhóis num resultado de 95-89, depois de ter estado a perder durante o primeiro e o segundo quarto. O treinador Mário Gomes destaca a coesão como o grande motivo da vitória dos linces.
4: Obviamente, para ganharmos a Espanha, correram muito mais coisas bem do que mal, não é? Nós, durante a maior parte do tempo, conseguimos pôr em campo aquilo que era o nosso plano de jogo. Para mim, o principal fator para nós termos conseguido ganhar o jogo foi a equipa ter-se mantido sempre junta, coesa, especialmente nos momentos em que as coisas estiveram mais difíceis.
0: Mário Gomes, o técnico da seleção de basquete, com um rescaldo da primeira vitória de Portugal frente à Espanha. Com esta vitória histórica, Portugal passa agora para o terceiro lugar do Grupo I e, como passam os três primeiros, está em lugar de acesso ao Mundial de 2027, que se realiza no Qatar. Falta só o jogo contra a Geórgia, que se joga já na próxima segunda-feira, em Matosinhos, sendo que o Centro de Desporto e Congressos já tem lotação esgotada para o dia. No futebol, o Sporting venceu o Rio Ave por 4-0 em Vila do Conde, a contar para a quarta jornada do campeonato. Em declarações aos jornalistas, o treinador dos Leões não considera que estava tudo mal, mas também admite que não estava tudo bem.
5: Acho que poderíamos ter feito mais um ou outro golo ao longo desta segunda parte também, por a capacidade que tivemos. Não deixámos o Rio Ave sequer acreditar que poderia fazer golo, era objetivo também. Por isso não podia estar mais satisfeito com aquilo que foi a seriedade acima de tudo de todos. Manter a energia, manter a qualidade durante 90 minutos e, acima de tudo, não sofrer golos. Não é este jogo, não quer dizer que está tudo bem já, nada disso. Nem estava tudo errado nos outros jogos, nem hoje está tudo bem. Há crescimento, há coisas a melhorar, muitas, e com o tempo elas vão acontecer e vamos ser cada vez mais consistentes, mais fortes.
0: Rui Borges, treinador do Sporting, já do lado do Rio Ave. O treinador diz que a equipa de Vila do Conde teve uma entrada desastrosa.
6: It starts really bad for us.
7: Começou
6: very
7: muito mal para nós.
6: Sporting score a goal,
7: nos primeiros minutos do Sporting marcou um gol.
6: About understanding and controlling better the game. We talk all the week about, you know.
7: E foi muito difícil para nós ter controle e entendimento do jogo.
6: Transition of Sporting is so
7: a transição
6: dangerous
7: defesa-ataque do Sporting é muito muito difícil de defender, é muito vertical. E não fomos capazes de controlar isso, sobretudo na primeira parte.
6: Efficiency.
7: E eles foram muito eficientes.
6: Goals,
7: os primeiros três golos são os primeiros três remates deles. Acho que foi assim que aconteceu. Foi um jogo difícil para nós.
0: Sotiris Sileidopoulos, técnico do Rio Ave, declarações dos treinadores à Sport TV. Notícia de fecho neste jornal das 2 da manhã. O essencial da informação é atualizado às 2h30.
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Muito boa noite, está com a Rádio Observador, eu sou a Maria Miguel Marques, são 2:30 da manhã. Vamos conhecer as notícias que marcam a atualidade. Começamos pela lei do retorno, o Tribunal Constitucional vai dar luz verde ao diploma. O Presidente da República tinha submetido 11 normas do documento, a fiscalização abstrata preventiva da constitucionalidade. O Tribunal Constitucional decidiu não se pronunciar sobre inconstitucionalidade de várias medidas, ou seja, acabou por não chumbar o diploma. O conjunto de juízes justifica a decisão, considera que, ao contrário do diploma discutido anteriormente, as normas em causa estão de acordo com o Pacto em Matéria de Asilo e Migração da União Europeia. No caso de Luís Neves, o Chega ameaça apresentar uma moção de censura ao Governo, isto se o Executivo não afastar o Ministro da Administração Interna já até à próxima terça-feira. O líder do Chega considera que Luís Montenegro já deixou arrastar o caso do ministro da Administração Interna demasiado tempo. Isaltino Moraes vai ser julgado no Tribunal de Contas por ter nomeado dezenas de dirigentes para a Câmara de Oeiras em regime de substituição. O presidente da autarquia terá evitado a realização de concursos públicos para estes cargos, é o que noticia o Jornal Público. Além do presidente da Câmara de Oeiras, o atual presidente da Câmara do Seixal, Paulo Silva, e o antecessor de Joaquim Santos, vão também a julgamento pelas mesmas práticas. E no desporto, foi uma noite histórica para o basquete português. Portugal venceu pela primeira vez a Espanha em jogos oficiais. A equipa lusitana foi até Saragoça, em Espanha, para defrontar a seleção espanhola num jogo de qualificação para o Mundial de Basquete de 2027. E acabou por bater os espanhóis num resultado de 95-89, depois de ter estado a perder durante o primeiro e o segundo quarto. Com esta vitória histórica, Portugal passa agora ao terceiro lugar do Grupo I. E como passam os três primeiros, está em lugar de acesso ao Mundial de 2027, que se realiza no Qatar. E ainda no futebol, o Sporting venceu o Rio Ave por 4-0 em Vila do Conde, a contar para a quarta jornada do campeonato. O treinador dos Leões não considera que estava tudo mal, mas também admite que não está tudo bem. Já do lado do Rio Ave, o treinador diz que a equipa de Vila do Conde teve uma entrada desastrosa. Ponto final nesta síntese de notícias. A informação está de regresso às 3 da manhã.

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5: Bem perto das 3 da manhã, espreitamos os títulos em destaque neste jornal. Começamos pela Lei do Retorno. O Tribunal Constitucional vai dar luz verde. São boas notícias para o PSD. O Chega ameaça apresentar uma moção de censura ao Governo. Em causa está Luís Neves. Olhamos ainda também para uma noite histórica para o basquete português. Portugal venceu pela primeira vez Espanha em jogos oficiais.

0: 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São 3 horas.
1: Boa noite, o meu nome é Maria Miguel Marques. Vamos às notícias. Começamos pela lei do retorno. O Tribunal Constitucional vai dar luz verde ao diploma. O prazo de aprovação da lei de estrangeiros e de concessão de asilo estava prestes a terminar. O Presidente da República tinha submetido 11 normas do diploma à fiscalização abstrata preventiva da constitucionalidade. O Tribunal Constitucional decidiu não se pronunciar sobre a inconstitucionalidade de várias medidas, ou seja, acabou por não se chumbar o diploma. O conjunto de juízes justifica a decisão, diz que as normas em causa estão de acordo com o Pacto em Matéria de Asilo e Migração da União Europeia. A decisão do plenário segue agora para o Presidente da República, António José Seguro, dispõe de 20 dias para decidir se promulga ou veta este diploma. O porta-voz do PSD, Sebastião Bugalho, afirma que recebeu esta decisão do Tribunal Constitucional com um sentimento de dever cumprido, diz que mostra que o governo está a trabalhar. E adianta que a luz verde dada à lei do retorno pelos juízes de Raton permite terminar a reforma estrutural da imigração que este governo desenhou.
2: Foi com o sentimento de dever cumprido que o PSD confirmou hoje, após o pedido de fiscalização preventiva do Sr. Presidente da República, que a lei do retorno aprovada no Parlamento com os votos da AD e da Iniciativa Liberal foi confirmada na sua constitucionalidade pelo Tribunal Constitucional. Isto é, que a lei do retorno cumpre na íntegra com os valores constitucionais que nos definem enquanto democracia e que vão reger a partir de agora e concluir a nossa profunda reforma estrutural naquilo que diz respeito ao sistema da imigração, depois da lei dos estrangeiros, depois da lei da nacionalidade, depois da criação da unidade especial de estrangeiros e fronteiras na PSP e agora concluindo com a lei do retorno.
1: O eurodeputado social-democrata Sebastião Bugalho, em conferência de imprensa em Castelo de Vide, na Universidade de Verão do PSD, sublinha ainda que está otimista que o diploma da Lei do Retorno, aliás, vai ser promulgado pelo Presidente da República. O Ministro da Presidência saúda também esta aprovação, diz que a decisão do Tribunal Constitucional dá luz verde à última peça da reforma da imigração regulada e humanista que estavam a realizar há 2 anos. No caso de Luís Neves, o Chega ameaça apresentar uma moção de censura ao Governo, isto se o Executivo não afastar o Ministro da Administração Interna já até à próxima terça-feira. É o que diz o líder do partido, André Ventura, aos jornalistas durante uma visita ao Centro Social São João, em Coimbra.
3: Se nós não tivermos a resolução desta situação, nós juntar-nos-emos ao apelo que o Presidente da República fez e apresentaremos uma moção de censura na terça-feira, no dia 1, no Parlamento. Repito, o Chega não quer provocar nenhuma crise política, o Chega quer que haja o mínimo de ética nas instituições e quer que esta situação de lodo, de lamaçal, de suspeitas, de crime, de conluios, etc., sejam resolvidas. E neste momento só há uma pessoa que o pode resolver.
1: O líder do Chega considera que Luís Montenegro já deixou arrastar o caso do ministro da Administração Interna demasiado tempo e repete que Luís Neves não tem autoridade para continuar no cargo. O PS e o PSD desvalorizam a ameaça de moção de censura anunciada por André Ventura. Em Faro, o líder socialista José Luís Carneiro foi questionado pelos jornalistas sobre o anúncio do Chega, mas não comentou. Já do lado do PSD, Sebastião Bugalho responde que uma ameaça não enfraquece o governo. E Isaltino Moraes vai ser julgado no Tribunal de Contas por ter nomeado dezenas de dirigentes para a Câmara de Oeiras em regime de substituição. O presidente da Câmara de Oeiras terá evitado a realização de concursos públicos para estes cargos, é o que noticia o Jornal Público. Isaltino Moraes vai a julgamento em data por definir, depois de ter recusado pagar uma multa de 2.550 euros para resolver o caso. Além do presidente da Câmara de Oeiras, o atual presidente da Câmara do Seixal, Paulo Silva, e o antecessor Joaquim Santos vão também a julgamento pelas mesmas práticas. Na autarquia do Seixal, os juízes identificaram 60 dirigentes em regime de substituição de um total de 73 cargos dirigentes existentes na Câmara. Tal como o Isaltino, Paulo Silva afirma que a dificuldade em constituir júris para concursos públicos motiva o recurso a nomeações em regime de substituição. O português detido pelo ICE há um mês vai ser deportado dentro de dias. O Ministério dos Negócios Estrangeiros revelou à RTP que a deportação vai acontecer no início de setembro. Hugo Freitas de Sousa foi detido pelas forças de controle de imigração norte-americanas quando tentava entrar nos Estados Unidos, país onde vive há vários anos. Viajava com documentação válida e nunca recebeu justificações para a detenção por parte das autoridades norte-americanas. E ainda nos Estados Unidos, Donald Trump anunciou que fechou um acordo com a Venezuela para assumir o controle de 65 mil milhões de barris das reservas de petróleo do país sul-americano. Numa publicação nas redes sociais feita nesta sexta-feira, Donald Trump fala já no maior acordo de petróleo da história mundial. O líder norte-americano diz que a transação histórica mais do que duplica as reservas de petróleo dos Estados Unidos. O anúncio do acordo, feito com a líder venezuelana Delcy Rodríguez, surge quase 9 meses depois de as forças armadas norte-americanas terem realizado uma operação para capturar Nicolás Maduro. No desporto, foi uma noite histórica para o basquete português. Portugal venceu pela primeira vez a Espanha em jogos oficiais. A equipa lusitana foi até Saragoça, em Espanha, para defrontar a seleção espanhola num jogo de qualificação para o Mundial de Basquete de 2027 e acabou por bater os espanhóis no resultado de 95-89, depois de ter estado a perder durante o primeiro e o segundo quarto. O treinador Mário Gomes destaca a coesão como o grande motivo da vitória dos Linces.
4: Obviamente, para ganharmos a Espanha, correram muito mais coisas bem do que mal, não é? Nós, durante a maior parte do tempo, conseguimos pôr em campo aquilo que era o nosso plano de jogo. Para mim, o principal fator para nós termos conseguido ganhar o jogo foi a equipa ter-se mantido sempre junta, coesa, especialmente nos momentos em que as coisas estiveram mais difíceis.
1: Mário Gomes, o técnico da seleção de basquete, com um rescaldo da primeira vitória de Portugal frente à Espanha. Com esta vitória histórica, Portugal passa agora para o terceiro lugar do Grupo I e, como passam os três primeiros, está em lugar de acesso ao Mundial 2027, que se realiza no Qatar. Falta só o jogo contra a Geórgia, que se joga na próxima segunda-feira em Matosinhos, sendo que o Centro de Desporto e Congresso já tem lotação esgotada para este dia. No futebol, o Sporting venceu o Rio Ave por 4-0 em Vila do Conde, a contar para a quarta jornada do campeonato. Em declarações aos jornalistas, o treinador dos Leões não considera que estava tudo mal, mas também admite que não está tudo bem.
5: Acho que poderíamos ter feito mais um ou outro golo ao longo desta segunda parte também, por a capacidade que tivemos. Não deixámos o Rio Ave sequer acreditar que poderia fazer golo, era o objetivo também. Por isso não podia estar mais satisfeito com aquilo que foi a seriedade acima de tudo de todos. Manter a energia, manter a qualidade durante 90 minutos e, acima de tudo, não sofrer golos. Não é este jogo, não quer dizer que está tudo bem já, nada disso. Nem estava tudo errado nos outros jogos, nem hoje está tudo bem. Há crescimento, há coisas a melhorar, muitas, e com o tempo elas vão acontecer e vamos ser cada vez mais consistentes, mais fortes.
1: Rui Borges, treinador do Sporting. Já do lado do Rio Ave, o treinador diz que a equipa de Vila do Conde teve uma entrada desastrosa.
6: It starts really bad for us.
7: Começou muito mal para nós.
6: Sporting score a goal,
7: nos primeiros minutos do Sporting marcou um gol.
6: About understanding and controlling better the game. We talk all the week about, you know.
7: E foi muito difícil para nós ter controle e entendimento do jogo.
6: The transition of Sporting is so dangerous.
7: A transição de defesa, ataque do Sporting é muito difícil de defender, é muito vertical. E não fomos capazes de controlar isso, sobretudo na primeira parte.
6: Efficiency.
7: E eles foram muito eficientes.
6: Goals,
7: os primeiros três golos são os primeiros três remates deles. Acho
6: goal.
7: Que foi assim que aconteceu. Foi um jogo difícil para nós.
1: Sotiris Sileidopoulos, técnico do Rio Ave. Declarações dos treinadores à Sport TV. Ponto final nesta edição das 3 da manhã. As notícias são atualizadas quando forem 3:30.
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0: Muito boa noite, está com a Rádio Observador. Eu sou Maria Miguel Marques, são 3:30 da manhã. Vamos conhecer as notícias em destaque a esta hora. Começamos pela lei do retorno. O Tribunal Constitucional vai dar luz verde ao diploma. O Presidente da República tinha submetido 11 normas do diploma à fiscalização abstrata preventiva da constitucionalidade. O Tribunal Constitucional acabou por não chumbar o diploma. O conjunto de juízes justifica a decisão, diz que as normas em causa estão de acordo com o Pacto em Matéria de Asilo e Migração da União Europeia. O porta-voz do PSD, Sebastião Bugalho, afirma que recebeu esta decisão do Tribunal Constitucional com um sentimento de dever cumprido. O Ministro da Presidência saúda também esta aprovação, diz que a decisão do Tribunal Constitucional dá luz verde à última peça da reforma da imigração regulada e humanista que estavam a realizar há 2 anos. Do lado do PS, José Luís Carneiro afirma que os socialistas respeitam a decisão do Tribunal Constitucional. No caso de Luís Neves, o Chega ameaça apresentar uma moção de censura ao Governo, isto se o Executivo não afastar o Ministro da Administração Interna. O líder do Chega considera que Luís Montenegro já deixou arrastar o caso do Ministro há demasiado tempo e repete que Luís Neves não tem autoridade para continuar no cargo. O PS e o PSD desvalorizam esta ameaça de moção de censura anunciada por André Ventura. Em Faro, o líder socialista José Luís Carneiro foi questionado pelos jornalistas sobre o anúncio do Chega, mas não comentou. Já do lado do PSD, Sebastião Bugalho responde que uma ameaça não enfraquece o governo. Isaltino Moraes vai ser julgado no Tribunal de Contas por ter nomeado dezenas de dirigentes para a Câmara de Oeiras em regime de substituição, é o que noticia o Jornal Público. Além do Presidente da Câmara de Oeiras, o atual Presidente da Câmara do Seixal, Paulo Silva, e o antecessor Joaquim Santos vão também a julgamento pelas mesmas práticas. E no desporto foi uma noite histórica para o basquete português. Portugal venceu pela primeira vez a Espanha em jogos oficiais. A equipa lusitana foi até Saragoça, em Espanha, para defrontar a seleção espanhola num jogo de qualificação para o Mundial de Basquete de 2027 e acabou por bater os espanhóis num resultado de 95-89, depois de ter estado a perder durante o primeiro e segundo quarto. Ponto final nesta síntese de notícias. A informação está de regresso às 4:00 da manhã.
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4: Rádio Observador, muito boa noite. A caminho das 4 da manhã, no topo da atualidade, o Tribunal Constitucional deu luz verde à lei do retorno. O PSD fala em missão cumprida, o PS respeita a decisão. O Chega ameaça apresentar uma moção de censura ao governo, em causa está Luís Neves. E olhamos ainda também para uma noite histórica para o basquete português. Portugal venceu pela primeira vez Espanha em jogos oficiais.

0: 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São 4 horas.
1: Boa noite, o meu nome é Maria Miguel Marques. Vamos às notícias. O PS, aliás, respeita a decisão do Tribunal Constitucional de aprovação da Lei do Retorno. O Presidente da República tinha submetido 11 normas do diploma a fiscalização abstrata preventiva da constitucionalidade. O Tribunal Constitucional decidiu não se pronunciar sobre a inconstitucionalidade de várias medidas, ou seja, acabou por não chumbar o diploma. O conjunto de juízes diz que as normas em causa estão em conformidade com o Pacto em Matéria de Asilo e Imigração da União Europeia. José Luís Carneiro afirma que os socialistas respeitam a decisão do Tribunal Constitucional. O líder do PS diz que, acima de qualquer discórdia, respeita os órgãos de soberania.
2: Respeitando a decisão do Tribunal Constitucional, como aliás sempre fizemos no passado. Quando respeitamos a decisão dos órgãos de soberania, respeitamos na sua plenitude. Quando concordamos e quando discordamos.
1: José Luís Carneiro, secretário-geral socialista, em declarações recolhidas pela agência Lusa. O líder do PS respeita a decisão de considerar a lei do retorno constitucional uma aprovação condenada já por outros partidos à esquerda, o PCP, aliás, e o LIVRE, sendo que o LIVRE apelou ao veto de António José Seguro. Isto porque a decisão do plenário segue agora para o Presidente da República. António José Seguro dispõe de 20 dias para decidir se promulga ou veta este diploma. O porta-voz do PSD, Sebastião Bugalho, afirma que recebeu a decisão do Tribunal Constitucional com um sentimento de dever cumprido, diz que mostra que o Governo está a trabalhar e adianta que a luz verde dada à lei do retorno pelos juízes do Raton permite terminar a reforma estrutural da imigração que o Governo desenhou.
3: Foi com o sentimento de dever cumprido que o PSD confirmou hoje, após o pedido de fiscalização preventiva do Sr. Presidente da República, que a lei do retorno aprovada no Parlamento com os votos da AD e da Iniciativa Liberal foi confirmada na sua constitucionalidade pelo Tribunal Constitucional, isto é, que a lei do retorno cumpre na íntegra com os valores constitucionais que nos definem enquanto democracia e que vão reger a partir de agora e concluir a nossa profunda reforma estrutural naquilo que diz respeito ao sistema da imigração, depois da lei dos estrangeiros, depois da lei da nacionalidade, depois da criação da Unidade Especial de Estrangeiros e Fronteiras na PSP e agora concluindo com a lei do retorno.
1: O eurodeputado social-democrata Sebastião Bugalho, em conferência de imprensa em Castelo de Vide, na Universidade de Verão do PSD, sublinha ainda que está otimista que o diploma da lei do retorno vai ser promulgado pelo Presidente da República. O Ministro da Presidência saúda também esta aprovação, diz que a decisão do Tribunal Constitucional dá luz verde à última peça da reforma da imigração regulada e humanista que o Governo está a realizar há 2 anos. No caso de Luís Neves, o Chega ameaça apresentar uma moção de censura ao Governo, isto se o Executivo não afastar o Ministro da Administração Interna. É o que diz o líder do partido, André Ventura, aos jornalistas durante uma visita ao Centro Social São João, em Coimbra.
4: Se nós não tivermos a resolução desta situação, nós juntar-nos-emos ao apelo que o Presidente da República fez e apresentaremos uma moção de censura na terça-feira, no dia 1, no Parlamento. Repito, o Chega não quer provocar nenhuma crise política, o Chega quer que haja o mínimo de ética nas instituições e quer que esta situação de lodo, de lamaçal, de suspeitas, de crime, de conluios, etc., sejam resolvidas. E neste momento só há uma pessoa que o pode resolver.
1: O líder do Chega considera que Luís Montenegro já deixou arrastar o caso do Ministro da Administração Interna demasiado tempo e repete que Luís Neves não tem autoridade para continuar no cargo. O PS e o PSD desvalorizam esta ameaça de moção de censura anunciada por André Ventura. Em Faro, o líder socialista José Luís Carneiro foi questionado pelos jornalistas sobre o anúncio do Chega, mas não comentou. Já do lado do PSD, Sebastião Bugalho responde que uma ameaça não enfraquece o governo. Exaltino Moraes vai ser julgado no Tribunal de Contas por ter nomeado dezenas de dirigentes para a Câmara de Oeiras em regime de substituição. O presidente da Câmara de Oeiras terá evitado a realização de concursos públicos para estes cargos, é o que noticia o Jornal Público. Além do presidente da Câmara de Oeiras, o atual presidente da Câmara do Seixal, Paulo Silva, e o antecessor, Joaquim Santos, vão também a julgamento pelas mesmas práticas. Tal como o Exaltino, Paulo Silva afirma que a dificuldade em constituir júris para concursos públicos motiva o recurso a nomeações em regime de substituição. O português detido pelo ICE há um mês vai ser deportado dentro de dias. O Ministério dos Negócios Estrangeiros revelou à RTP que a deportação vai acontecer no início de setembro. Hugo Freitas de Sousa foi detido pelas forças de controle de imigração norte-americanas quando tentava entrar nos Estados Unidos, país onde vive há vários anos. Viajava com documentação válida e nunca recebeu justificações para a detenção por parte das autoridades norte-americanas. E ainda nos Estados Unidos, Donald Trump anunciou que fechou um acordo com a Venezuela para assumir o controle de 65 mil milhões de barris das reservas de petróleo do país sul-americano. Uma publicação nas redes sociais feita nesta sexta-feira, Donald Trump fala já no maior acordo de petróleo da história mundial. O líder norte-americano diz que a transação histórica mais do que duplica as reservas de petróleo dos Estados Unidos. Destaca ainda também para as últimas atualizações sobre os conflitos no Médio Oriente. O líder do Hezbollah reafirmou que rejeita o acordo quadro entre o Líbano e Israel e garante que não se vai render. O acordo celebrado a 26 de junho sob a égide dos Estados Unidos prevê que o exército libanês restabeleça a autoridade no sul do Líbano com a condição do desarmamento do Hezbollah, mas a soberania libanesa diz num discurso transmitido à noite pelo canal do Hezbollah Al-Manar que o acordo é ilegítimo, ilegal e humilhante. Uma nova sessão de negociações está prevista para o próximo mês, sem que uma data concreta tenha sido ainda definida. Ainda no desporto, foi uma noite histórica para o basquete português. Portugal venceu pela primeira vez a Espanha em jogos oficiais. A equipa lusitana foi até Saragoça, em Espanha, para defrontar a seleção espanhola num jogo de qualificação para o Mundial de Basquete de 2027 e acabou por bater os espanhóis num resultado de 95-89, depois de ter estado a perder durante o primeiro e o segundo quarto. O treinador Mário Gomes destaca a coesão como o grande motivo da vitória dos linces.
5: Obviamente, para ganharmos a Espanha, correram muito mais coisas bem do que mal, não é? Nós, durante a maior parte do tempo, conseguimos pôr em campo aquilo que era o nosso plano de jogo. Para mim, o principal fator para nós termos conseguido ganhar o jogo foi a equipa ter-se mantido sempre junta, coesa, especialmente nos momentos em que as coisas estiveram mais difíceis.
1: Mário Gomes, o técnico da seleção de basquete, com um rescaldo da primeira vitória de Portugal frente à Espanha. Com esta vitória histórica, Portugal passa agora para o terceiro lugar do grupo I e, como passam os três primeiros, está em lugar de acesso ao Mundial de 2027 que se realiza no Qatar. Falta só um jogo contra a Geórgia, que se joga na próxima segunda-feira em Matosinhos, sendo que o Centro de Desporto e Congresso já tem lotação esgotada para esse encontro. No futebol, o Sporting venceu o Rio Ave por 4-0 em Vila do Conde, a contar para a quarta jornada do campeonato. Em declarações aos jornalistas, o treinador dos Leões não considera que estava tudo mal, mas também admite que não está tudo bem.
6: Acho que poderíamos ter feito mais um ou outro golo ao longo desta segunda parte também, por a capacidade que tivemos. Não deixámos o Rio Ave sequer acreditar que poderia fazer golo, era o objetivo também. Por isso não podia estar mais satisfeito com aquilo que foi a seriedade acima de tudo de todos, manter a energia, manter a qualidade durante 90 minutos e acima de tudo não sofrer golos. Não é este jogo, não quer dizer que está tudo bem já, nada disso. Nem estava tudo errado nos outros jogos, nem hoje está tudo bem. Há crescimento, há coisas a melhorar, muitas, e com o tempo elas vão acontecer e vamos ser cada vez mais consistentes, mais fortes.
1: Rui Borges, treinador do Sporting. Já do lado do Rio Ave, o treinador diz que a equipa de Vila do Conde teve uma entrada desastrosa.
7: It starts really bad for us.
8: Começou muito mal para nós.
7: Sporting score a goal,
8: nos primeiros minutos o Sporting marcou um gol.
7: About understanding and controlling better the game. We talk all the week about, you know.
8: E foi muito difícil para nós ter controle e entendimento do jogo.
7: The transition of Sporting is so
8: dangerous. A transição defesa-ataque do Sporting é muito muito difícil de defender, é muito vertical. E não fomos capazes de controlar isso. Sobretudo na primeira parte. E eles foram muito eficientes. Os primeiros três golos são os primeiros três remates deles. Acho que foi assim que aconteceu. Foi um jogo difícil para nós.
1: Só tiris Silai Dop. Polo, técnico do Rio Ave, declarações dos treinadores à Sport TV. Notícia de fechos nesta edição das 4 da manhã. A informação é atualizada às 5, já a seguir a primeira parte da repetição do Contracorrente desta sexta-feira.
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9: Bom dia. No Contracorrente de hoje vamos debater a forma como os partidos estão a ler o momento do país. Isto numa semana em que foi lançado um think tank de esquerda, o que representa este grupo de reflexão. Olhando para a direita, o CDS será que vai continuar atrelado ou pendurado na AD e o PSD voltará a arriscar reformas? Quanto ao Bloco de Esquerda e ao PCP, estão em contagem decrescente para a irrelevância eleitoral. Muitas interrogações num mundo em constante mudança. Helena Matos, bom dia.
10: Bom dia.
9: Os partidos estão a saber ler o país e o mundo?
10: Olha, pegando nessa tua expressão, um mundo em constante mudança, sim, mas é um mundo em que a mudança não tem chegado de uma forma muito intensa aos partidos. Nós estamos aqui com partidos que remontam à fundação do regime democrático, o PSD, PPD, data daí. O PS tinha sido criado antes, mas portanto, é um partido que portanto, nós vivemos durante muito tempo naquela grelha PSD-PS, não é? Parecia-nos que o mundo tinha começado assim, com PSD-PS a ver qual deles é que ia ser governo, e que assim continuaríamos para sempre, pronto. É claro que houve aqui uma alteração substantiva quando apareceu um terceiro partido com capacidade para disputar a estes dois a liderança, estou a referir-me ao Chega, porque é claro que já tínhamos, a democracia tem tido partidos que são criados, que desaparecem, tudo isso, mas a grande mudança, ou a mudança tectónica nisto tudo, é o facto de ter aparecido um terceiro partido que pode ou não, ou pelo menos é visto por uma parte do eleitorado, como podendo aspirar a vir a chefiar um governo. E que é o Chega. Mas também...
9: E quebrar essa lógica dos últimos 50 anos.
10: E, portanto, os últimos e primeiros. Quer dizer, porque pois. No caso, depois temos aqui outras alterações que eu não acho menos significativas e simbólicas. Temos neste momento um PCP, que é também um partido, claro, muito anterior à democracia, mas que neste momento está com três deputados, quer dizer, e portanto nós vamos ter, e temos a festa do Avante, que é, assim, que é interessante, porque o Avante é um jornal que eu penso que muito poucas pessoas leem, mas que como marca, e nós vivemos num tempo de marcas, criou uma marca, que é no caso a festa do Avante, também conhecida nos meios mais à esquerda pela festa, o que quer dizer muito da importância que tem para esse setor, mas que é uma marca que ultrapassa o eleitorado do Partido Comunista e que está, penso eu, vamos ver o que é que Partido Comunista sairá numas próximas eleições. Não penso que o PCP desapareça numas próximas eleições, mas vejo como muito difícil que possa crescer acima dos deputados que já tem. Porventura até poderá ainda ficar com menos representação eleitoral e creio, isto é apenas uma observação, que as inscrições internacionais da sua liderança também não contribuem para isso. Uma das coisas que terá penalizado o Partido Comunista Português ou apressado o seu declínio foi a questão da Ucrânia. É muito difícil ao Partido Comunista Português defender que a Rússia não invadiu a Ucrânia, não é? Portanto, que houve ali sim uma manobra de uns nazis, que não sei o quê. Portanto, é muito difícil. E agora, creio, mas veremos depois se isso tem algum efeito ou não, mas esta ida de Paulo Raimundo a Cuba, sendo recebido por Díaz Canel, numa situação, tudo aquilo já muito deplorável, em que é evidente que não há revolução alguma, não há bem-estar de ninguém, não há não sei o quê. também não terá facilitado. Mas pronto, veremos depois. Agora estão com o embaraço do grupo palestiniano que convidaram, mas há aqui esta... este mundo no qual o PCP se inscreve internacionalmente e que será certamente importante para outras coisas da vida cotidiana do PCP, mas que é muito complicado depois quando chega a hora de ir a votos. Agora, temos depois um produto que já é um produto da democracia e um verdadeiro produto da democracia, que é o Bloco de Esquerda, nascido nos departamentos universitários, com grande simpatia dentro das redações, e que de repente desapareceu, não há notícias sobre o Bloco de Esquerda. Eu tentei até indagar, disse-me, não, o Pureza faz umas coisas, não sei o quê, mas então dantes iam lá, os jornalistas agora não vão. É como se de repente aquilo que era, até lhe chamavam o berloque, no sentido que era quase que um berloque das redações, a verdade é que não está a passar essa mensagem, não está a chegar, e o Bloco, até mais do que os outros partidos, vivia muito dessa relação privilegiada e preferencial com os meios de comunicação. O que vemos agora, por exemplo, é muitas vezes o tentar, como aconteceu agora com esta questão da questão das crianças de transgénero e da proposta legislativa no governo, o tentar criar um facto, ou seja, apresenta-se uma queixa nas Nações Unidas, depois a partir daí de uma declaração, tentar cavalgar isso. Agora, agenda própria para o país, também, portanto, não sei muito bem qual é que será essa a vida futura do Bloco, que se note está numa situação que é igual à do PAN. Isto nós temos de perceber que, em termos de Parlamento, o Bloco e o PAN estão na mesma circunstância. Sendo que o próprio PAN também perdeu imensa...
9: Um deputado.
10: O próprio PAN perdeu imensa visibilidade e também vivia dessa visibilidade. Eu não sei, nós já temos em estúdio um dos nossos convidados, o professor José Miguel Sardica, e tu também, João, que é, houve uma altura que a Inês Sousa Real, nos tempos de Geringonça, aparecia todos os dias. E dizia, e era como se toda a governação de António Costa resultasse daquilo que Inês Sousa Real se propunha, dizia, tudo aquilo. Portanto, nós temos neste momento uma invisibilidade também do PAN, e note-se que estes partidos, como agora é o PAN, como é o Bloco, precisam muito da cobertura mediática, até porque muitas vezes aquilo que propõem não são coisas que estejam na ordem das preocupações do dia-a-dia. E, portanto, precisam, sem dúvida, que seja dada visibilidade, e a visibilidade muitas vezes é uma forma de legitimar determinadas causas. Portanto, eu acho que podemos ter aqui uma alteração. Depois temos o CDS. O CDS, sim, é um partido que vem desde a fundação da democracia e que tem uma particularidade, ou duas particularidades que eu acho muito interessantes. A primeira é que os seus líderes, antigos líderes, exceção feita, é o que está atualmente em funções, que é Nuno Melo, mostram um extraordinário amor pelo Partido Socialista. Ou seja, começam no CDS e acabam muito próximo do Partido Socialista. Francisco Rodrigues dos Santos é o último, mas temos, e pode dizer-se, bem, Francisco Rodrigues dos Santos é muito novo, isto foi uma decisão tomada fruto da juventude, numa situação, ficou muito traumatizado com aquele resultado. Bem, e Freitas do Amaral, não é?
9: Que foi ministro do governo PS.
10: E fundador do CDS. É que nós estamos a falar do Chicão. Sim. Estamos a falar de Freitas do Amaral, mas temos outras passagens, sei lá, o caso de Basílio Horta. Quer dizer, portanto, há aqui quase que uma pulsão para o PS que no CDS, e para lá dessa circunstância, temos depois também a outra circunstância, de o CDS não ir a votos há muito tempo e estar em risco de se tornar nos verdes da direita, não é? Ao contrário dos verdes, que nunca foram a eleições, nunca, o CDS foi, teve bons resultados, maus resultados, resultados assim, assim. Neste momento, o que é que vale a marca CDS? Nós não sabemos, não é? Portanto, temos essa grande dúvida. E depois, é claro, espero que não me tenha aqui escapado de nada, mas temos os dois grandes, não é? Quer dizer, que já não são assim tão grandes, são dois médios, e também temos o Chega, e temos uma questão que é, sim, hoje no Observador até se pode ler que o PS está à espera de chegar a 35% e para depois, então, com mais segurança, avançar para eleições. É muito curiosa esta viagem pelo interior do país de José Luís Carneiro, uma tentativa de recuperar o PS que passou para o Chega, o eleitorado PS que passou para o Chega, e que não é e que é um eleitorado que Pedro Nuno Santos perdeu. Porque Pedro Nuno Santos tinha um eleitorado muito mais urbano, um eleitorado, não, tinha apoios vocais muito mais urbanos, não é? E esse PS, portanto, está a tentar recuperar um PS que se perdeu. Não sei se é possível que isso aconteça, mas percebe-se porque é que José Luís Carneiro está a fazer isso. Temos Montenegro no meio, agora nesta Universidade de Verão do PSD, e temos o Chega, e parece-me que há um denominador comum a todos eles. Têm um profundo medo de perder o eleitorado dos pensionistas. Assim, para acabar, acho que neste momento todos eles estão a olhar para o eleitorado, todos eles precisam do eleitorado, para, como é óbvio, mas todos eles têm... parecem estar mais focados em não perder o eleitorado dos pensionistas do que em conseguir ganhar um eleitorado de mais jovens, mais no sentido de querer mudar o país. E, por fim, é como se de alguma forma dessem razão às pessoas que responderam àquele estudo da Católica de julho, se não estou em erro, em que havia uma percentagem muito interessante, que era 48% das pessoas... de modo algum 48% das pessoas apoiavam o Montenegro, que estava mais ou menos empatado nos 29% com o PS, o AD e o PSD, e o PS, mas se a intenção de voto na AD estaria nos 29%, o que empatava com o PS, mais 19%, de 40%, em 48% diziam que não viam uma melhor alternativa. Portanto, aquilo que parece estar a acontecer em relação a estes três, que é o Chega, o PS e o PSD, ao AD, é a ideia que nós cá vamos andando, para pior já basta assim, um dia à frente do outro, ou um dia atrás do outro, portanto...
9: Um bloqueio.
10: Sim, e no meio disto, na área dos pequenos, é mais fácil. Eu penso que poderá haver movimentações no sentido... de rearranjos entre os partidos que não estão nestes três lá em cima. Também temos a Iniciativa Liberal, que me tinha esquecido, e o Livre. É curioso porque eles, os dois, e aqui há uma disputa para ver qual é que crescerá mais ou menos, qual é que passará à frente do outro, a Iniciativa Liberal ou o Livre. E o Livre, repito aquilo que disse, o Livre, tal como Chega, são partidos de um homem, de um líder, completamente diferentes, mas são partidos de um líder. E nós temos aqui uma coisa, eles... parecem ter, talvez o Livre ainda tenha ali algum potencial de crescimento decorrente do Estado ou falta dele, do PS, a Iniciativa Liberal veremos, mas eles podem fazer parte de uma solução de governo. E é nisso em que têm apostado, mas para isso precisam crescer um bocadinho mais e precisam também que aqueles com quem se podem vir a entender, também cresçam o suficiente para que exista essa hipótese de governo.
9: E tem que haver também disponibilidade, não é?
10: Ah, pois está, claro, vai fazer isso, enfim, olha, é como em tudo na vida.
9: É verdade, para se casar é preciso a vontade dos dois.
10: Mas já ouviste Miguel... falar em casamentos por conveniência?
9: Já. E por interesse. José Miguel Sardique, historiador, bom dia, professor.
8: Muito obrigado, bom dia.
9: A vida partidária, enfim, neste momento é legítimo concluir que está um pouco congelada pelo facto de não haver eleições no horizonte? Ou há mudanças em curso que se podem vir a traduzir em manobras políticas de outra profundidade daqui a uns meses ou anos?
8: Bom dia a ambos e para quem nos ouve lá em casa. Eu acho que o retrato que eu estava a ouvir com toda a atenção já feito nos dá a perspectiva do que é um país em que os partidos são ao mesmo tempo essenciais, porque sem eles não há, evidentemente, vida democrática, mas em que parece que neles residem todos os bloqueios e todas as incertezas e todas as incapacidades para o país como um todo fazer as reformas que o desfazer ou criar, não direi um grande desígnio
11: para o futuro, mas pelo menos, enfim, estabelecer aqui duas ou três ou quatro metas com mais entusiasmo, como aconteceu em anos recuados. Quer dizer, lembremos daquilo que era o entusiasmo em 1974, em 1975, 76. Lembremos do que foi o influxo europeu com a adesão à CE em 1985 e lembremos até, enfim, uma espécie de ambiente de fim de festa do que foi a famosa Expo de 1998 e parece que na viragem para o século XXI, ou desde há 20, 25 anos, vivemos nesta espécie de gerúndio geral que é o vamos andando. Não vamos a lado nenhum, mas vamos fazendo, vamos andando, vamos aguentando, vamos conservando e vamos vendo as posições relativas que governo e oposição têm. Eu acho que vale a pena nós recordarmos, só para contextualização geral, o seguinte. Tirando o Estado Novo, onde evidentemente estas questões não se punham, porque havia apenas uma força política chamada União Nacional, em si mesma um partido de todos que era contra a partição da opinião pública e por isso, enfim, não era uma milícia, não era nada disso, era uma espécie de grande sede para recrutamento de funcionalismo público e também para colocar a elite política sob o controle de Salazar. Mas se nós recuarmos aos outros dois regimes que tiveram liberdade e, portanto, tiveram uma opinião pública, a monarquia constitucional e a república, é curioso nós notarmos que esses dois regimes caíram, a monarquia a partir de finais do século XIX até 1910 e a república nos anos 20, portanto há 100 anos, caíram, entre muitas outras coisas, porque os partidos começaram a cindir-se. Começaram a fracionar-se e começaram a multiplicar-se forças novas, os blocos de esquerda e os PANs do tempo, não com as ideologias que estes dois têm hoje, uhum. E os Chegas dos tempos, na monarquia existiam e sobretudo depois na República, naquela fase final também existiram, mas cisões e divisões que criaram não uma oposição ao governo, mas uma oposição ao regime. Ora nós...
12: Deixa-me perguntar, isso é uma particularidade portuguesa ou é...
11: Não, quer dizer, em todos os países europeus houve momentos de maior tensão política e momentos em que a paisagem política se renovou com forças ideológicas novas, mais ou menos organizadas e mais ou menos anti-regime, ou seja, não apenas oposições contra o governo de alternância, ou seja, não colocar em causa o regime, mas colocar em causa o projeto que o governo, da cor política A ou B, tem nesse uhum. momento, mas forças de oposição anti-regime.
12: É legítimo concluir que a pulverização da política é uma consequência da doença do regime?
11: É um sintoma. Às vezes é uma causa, mas é consequência, sobretudo. Ou seja, de bloqueios políticos até 1910. Enfim, a grande renovação, nós vivemos em... liberdade há 50 anos, há cerca de 50 anos, um bocadinho mais se contarmos a partir de 74 ou a partir de 76, e parece haver assim uma espécie de maldição política que todos os regimes, ao fim de meio século, passam por um momento de interrogação, um momento de introspeção. Aconteceu assim no século XIX, por volta de 1870, a chamada geração de 70, e a década de 1870-80 é uma década de reformulação política. As esquerdas estão a tentar alternativas novas. É nos anos de 1870 que o futuro republicanismo, que vai tomar o poder em 1910, aparece em cena como uma oposição anti-regime. A República não chegou aos 50 anos, mas digamos que 50 anos depois de a geração de 70 ter questionado o status quo, os opositores da República, civis, militares, antiliberais, liberais céticos, anarquistas, sindicalistas, etc., criaram uma espécie de fronda, e uma fronda que vai levar, em parte, ao golpe de 1926, que derrubou a República. Depois o Estado Novo, evidentemente, será um regime antiliberal, antidemocrático, e por isso em que apenas uma só voz política uhum. poderia existir. A democracia em que vivemos, felizmente, e eu queria salientar o felizmente, há 50 anos, está hoje, e quem diz hoje diz, nestes anos mais recentes, uhum. eu diria desde há, enfim, O Chega elegeu pela primeira vez um deputado, creio que nas eleições de 2019. A pandemia veio alterar muito as coisas, veio alterá-las internacionalmente e veio a um modo mental que nunca mais voltou a ser o que era, desde 2020, 2021 em diante.
10: Como?
11: O Chega subiu muito, de 1 para 12, de 12 para 50, e nas últimas eleições, em 2025, atingiu a marca de 60. E este

0: comunistas, socialistas, social-democratas e CDS, portanto, dois grandes ao centro, e depois dois partidos que podemos considerar do sistema. O comunismo é antissistema, mas o nosso PC...
1: Estava muito institucionalizado,
2: é um,
1: não é?
2: É um dos partidos mais institucionais em
0: Exatamente.
2: Portugal.
0: Exatamente, é um partido institucional, é um partido que nunca foi governo, mas esteve dentro dele e, portanto, ou esteve nas margens dele. Não é exatamente uma força anti-regime. Depois, em 1998, 99, Bloco de Esquerda, quando surgiu, surgiu como uma nova esquerda, à esquerda da esquerda normal, portanto, ali entalada entre o comunismo e o socialismo, como o extinto PRD tinha tentado ser naquele epifenómeno entre 1985 e 91, enfim, subiu, apareceu fulgurante nas eleições em 85 e depois caiu a pique logo nas eleições em 1987. E nós temos, nos últimos anos... com o Bloco de Esquerda ainda atuante, mas de facto desde o ano passado, diria assim, eu diria que o flutilhismo foi a certidão de óbito, ou foi uma das certidões de óbito que o BE teve. O PAN também encolheu, mas encolheu porquê? Porque a política em Portugal inclinou-se à direita, com a AD, com o governo da AD, e com o Chega, insuflado pelo seu resultado eleitoral. Nós já aqui falámos em emissões anteriores até que ponto é que nós temos uma direita sociológica, ou seja, até que ponto é que foi o país que virou à direita, ou se isto é apenas um epifenómeno, tem que ver com a bolha, e a bolha neste momento está mais à direita do que o país. Facto é que o PS está a tentar recuperar um eleitorado centrista que perdeu com António Costa e depois com... a liderança de Pedro Nuno Santos, que era de facto uma espécie de bloco de esquerda aumentado, porque as causas ideológicas, as causas identitárias, fraturantes, aquilo que nós lhe queiremos chamar. E hoje temos uma situação política que ainda não conseguimos fazer a história dela, e é muito difícil desta história muito recente ainda retirarmos linhas, como é que o país estará ou qual é que será a arrumação que iremos ter até às próximas eleições, em 2029. É também estranho e interessante que as eleições sejam só pelo calendário em 2029, mas que os partidos estejam constantemente em campanha. Ou seja, gerou-se um ambiente político em que a campanha é a todo o tempo. Nós antes tínhamos, quer dizer, tínhamos governos para 4 anos ou para menos, mas havia a campanha eleitoral, aquelas semanas, aqueles meses em que vêm eleições e, portanto, há um espaço público que se anima. Agora parece que o espaço público vive sempre animado, ou precisa de viver animado todos os dias com o último escândalo, o último mote, a última iniciativa, a última reação. Nós todos os anos tínhamos rentrées.
1: Isso.
0: Ou como se diz rientrées em alguns.
1: Não diga isso.
0: Rentrées. Já tivemos a do PSD, já tivemos a do PS, já tivemos a do Chega, vamos ter
1: a do PCP,
0: a festa do Avante, que é de facto quase uma marca. Fossem eles não comunistas e se calhar já tinham outsourcizado a marca, ou já tinham registado a marca, ou já tinham feito alguma coisa com essa marca. Vamos ver o que é que eles dizem, mas dirão mais ou menos a mesma coisa, porque enfim, o discurso é o mesmo. Paulo Raimundo, não sei se vai ser confrontado na festa, evidentemente não, mas depois nos ecos de imprensa com estas últimas ligações internacionais que têm tido. Mas nós temos um sistema político que neste momento, eu acho, visto de fora, como cidadão, digamos assim, eu acho que neste momento se limita a existir e a resistir. O Chega existe, quer aumentar, evidentemente, mas o Chega também já se está a institucionalizar, ou seja, também já está a entrar num discurso, eu diria, em alguns aspectos, situacionista. As pensões, as funções que o Estado deve ter ou não, não se sabe muito bem o que é que o Chega quer neste momento. Quer dizer, sabe-se qual é o seu desígnio, ser a maior força política à direita, suplantar a AD. A AD é governo. Mas, francamente, há dias em que parece que não é.
2: Porquê?
0: Porque se limita a resistir, se limita a defender-se.

0: Aliás, não tem a iniciativa.
1: Há uma coisa que disse, e que eu acho que cola com isso, que era, nós tivemos uma fase em que os governos e as oposições diziam, tinham o seu discurso muito centrado no vamos fazer, no que é que queriam fazer. Depois entramos numa fase que eu acho que corresponde muito à reação às alterações e às mudanças que Passos Coelho teve de fazer quando da Troika, e que é...
0: Que era repor, vamos recuperar,
1: vamos voltar a ser como no passado, não é? Portanto, vamos repor. E neste momento é extraordinário que Luís Montenegro, primeiro-ministro, tenha centrado o seu discurso na garantia de que não vai fazer, nomeadamente em relação às pensões.
0: E isso mostra até que ponto, não só a AD, mas quem quer que suceda a AD ou que queira suceder a AD, está muito refém daquilo que são interesses instalados e daquilo que são eleitorados cativos das garantias que se lhe possam dar. Uhum. Quando se diz, António José Seguro, por exemplo, disse há dias que as pensões são sagradas. Eu pego neste exemplo. Uhum. O que é que isto significa? São sagradas as que existem? É sagrado o sistema? É imutável? Dizer que qualquer coisa em política é sagrado, é preciso que essa coisa seja realmente importante. A Constituição, as liberdades, são sagradas. Naquele sentido em que podem ser reformadas, podem ser mexidas, mas há um princípio imutável nelas. O princípio da solidariedade social é imutável, deve ser, em qualquer sociedade de bem-estar desenvolvida, ocidentalizada, deve ser. Ou seja, há um pacto intergeracional de que os mais novos pagam as pensões dos mais velhos. Agora, dizer-se desta forma expressa de que as pensões são sagradas, o sistema está são e encomendamos estudos apenas, não sei bem para quê, apenas para estarmos um bocadinho mais informados daquilo que são os reais números, é um bom exemplo, e eu darei outro mais anedótico, mas é um bom exemplo do que é este imobilismo, porque evidentemente governo nenhum quer atentar, até lembrando o quanto, Passos Coelho, o quanto a imagem dele foi a dos cortes, os cortes nas pensões, os cortes, toda a obra dele se esgotou e desapareceu nesta espécie de demonização, porque foi o homem que se atreveu a mexer por necessidade, e tinha mesmo que ser, depois pode-se discutir a extensão ou não, mas nós vivíamos uma emergência nacional, mas por necessidade teve de mexer em qualquer coisa que todos os outros consideram que é sagrado. Não sei se será sagrado ou não, e acho que vale a pena falar delas. Mas, por exemplo, nós temos uma política reduzida a quê? A pequenos escândalos. O automóvel que o Sr. Ministro Luís Neves
2: usa ou não usa.
0: Pode utilizar ou não pode usar, o tanque que era piscina. Isto são apenas exemplos anedóticos que marcam mediaticamente o espaço público. E depois há aqui uma outra questão, depois podemos se calhar ir a ela, que é a circularidade, a quase endogamia, a quase dependência umbilical que os partidos e os mídias têm de si. Ou seja, os partidos existem mediaticamente e a imprensa também se alimenta desta guerra ou pequena guerra ideológica entre o PSD e o Chega e o CDS. E o...
1: Tanto que quando...
2: Vamos guardar isso para daqui a uns instantes, porque temos ao telefone o João Marques de Almeida, já está há algum tempo à espera. João Marques... Não, ainda não temos o João Marques de Almeida, temos. Peço desculpa, professor, mas dizia que a Helena ia colocar uma questão.
0: A Helena ia dizer qualquer coisa.
1: Exatamente, e o que nos pode mesmo levar a pensar que pode haver aqui uma relação causa e efeito, é quase uma pescadinha de rabo na boca, quando um partido deixa de ter exposição mediática, no caso do PAN, o caso do Bloco de Esquerda, e eu não sei se eles deixaram de ter exposição mediática porque se tornaram menos relevantes ou se também se tornaram menos relevantes deixaram de ter exposição mediática, não é? A exposição mediática pode ser absolutamente determinante.
0: Mas o que é que isso diz sobre os nossos mídias em geral? Ou seja, porquê que o Bloco e o PAN eram mediaticamente atrativos e marcavam a agenda mesmo tendo 4% ou 5% ou 8%? Sim. O que é que os fazia ser tão atrativos? Era serem novos? Era dizerem coisas novas? Era terem aquela iconoclastia que se calhar hoje é o Chega que tem e por isso é o Chega que atrai os mídia e que prende a atenção. Mas repare-se, então temos um sistema político que, em vez de marcar a agenda, corre atrás dela.
1: Aliás, temos uma outra coisa. Nós temos neste momento o líder do Chega, tem semanas em que, não quero estar a exagerar processo, mas eu creio que ele, há semanas em que dá 2-3 entrevistas.
0: Sim.
1: Porque,
2: é seguramente o líder partidário, sim, com mais.
0: E creio eu, sempre com boa.
1: Sempre com boa audiência. Com acontecendo, boa audiência. Acontecendo até que. E isto aconteceu também no canal público, o que eu creio que também nos deve levar a pensar, em que já em campanha eleitoral, estou a pensar não nestas presidenciais, mas nas legislativas, as entrevistas a André Ventura duraram mais tempo que as entrevistas aos outros líderes, porque. Claro, em termos de audiências, podia fazer o dia, não é? E, portanto, há aqui quase o mesmo sistema mediático que insuflou André Ventura, apresentando como uma espécie de pessoa impossível na democracia, não é? E apresentando como um Mussolini da vida, o que não corresponde objetivamente à verdade, mas depois acaba a ficar refém dele. E a promovê-lo porque ele dá audiência.
0: E eu acho que isso tem um efeito que é...
1: devastador, não é?
0: Os partidos não estabelecem linhas ideológicas para o país. Ou seja, há uma separação muito clara entre aquilo que é a agenda ideológica de cada um deles, a agenda do dia-a-dia de cada um deles e aquilo que são os grandes desafios, as necessidades... Uhum. Os problemas, bloqueios que o país tem. Uhum. Embora haja aqui um macro fator de fundo que é um Portugal dentro de uma Europa que também já não é o que era, uhum. Um Portugal que não é autónomo em muitas coisas, uhum. Quer dizer, não pode decidir. Não estou a dizer que isto é bom ou mau, uhum. Mas quer dizer, a nossa europeização teve esse preço. Há políticas que não são decididas cá. Ainda há dias lia alguém escrever, bom, se calhar a melhor fórmula era nós não sermos tão ambiciosos e habituarmos àquilo que podemos autonomamente ser. Enfim, é uma agenda de viver habitualmente, como se dizia até 1974. Não sei se será a mais sábia, mas eu compreendo, não o sou e estou completamente fora, mas eu compreendo que os políticos hoje em dia, ou quem eu quer ser, tenham este dilema enorme. Quer dizer,
1: esta ambição de diretor-geral.
0: Mas nós vamos anunciar o quê? Se muita coisa de reformas de fundo não depende de nós. Ou esbarra naquilo que é a inflação europeia, os combustíveis, a energia, a Europa, a Ucrânia, a Rússia. Uhum. Nós temos hoje um mundo de tal maneira, numa era de incerteza ou de caos, que torna muito difícil... encontrarmos caminhos para reformas de fundo, uhum. Na justiça, na educação, na saúde, são setores onde vale a pena, onde vale a pena e onde tem que se investir. Mas eu também compreendo, não aceito como cidadão, mas enfim, compreendo que os políticos em Portugal tenham hoje de ter uma prudência e uma reserva que se calhar em tempo de vacas um bocadinho mais gordas, não voadoras, mas pelo menos um bocadinho mais gordas, era possível ter, ou seja, era possível nos anos 80, sim, falar a 5 anos, a 10 anos, a 15 anos. Sim. Hoje em dia não é possível.
2: O mundo também era mais previsível.
0: Exatamente, exatamente.
2: Hoje não é. Isso significa que os partidos se vão desideologizar. Obrigado, Helena.
0: Desideologização.
2: Vão meter as ideologias na gaveta. E tornarem-se mais pragmáticos.
0: Alguns deles são bastante ideológicos. O BE era bastante ideológico e se existe ainda é porque as esquerdas, aliás, há aqui vários fenómenos de fundo, há outro fenómeno de fundo.
2: Mas
0: que
2: o que tem mostrado a dinâmica é que os partidos que se amarram às ideologias desaparecem.
0: Começam por aparecer fulgurantemente, uhum. Veja-se o republicanismo no século XIX. Veja-se o militarismo nacionalismo nos anos 20 e veja-se, se calhar, Bloco de Esquerda num dos extremos e o Chega no outro. Partidos que aparecem marcando a agenda com causas identitárias. Uhum.
1: Mas, na prática, não são projetos globais para o país.
0: Não são projetos globais porque são identitários.
1: Porque são identitários.
0: São nicho.
1: Trabalha-se a retalho.
0: Sim, são nicho.
1: São nichos. Mas isso não são projetos de governação.
0: Não, mas um projeto de governação coerente, e eu, como historiador, já vi alguns bons e alguns muito enganados. Mas como cidadão, eu gostava de ter diante de mim um político que governasse ou fizesse campanha dizendo: a minha visão para o país daqui a 10, 15, 20 anos é esta. Há imponderáveis? Há. Mas naquilo que depende do governo soberano, e ainda temos governos nacionais soberanos, e ainda bem que os temos, pelo menos vamos tentar fazer isto. Estabelecer. Eu não gosto de utopias. Vamos todos para os amanhãs que cantam e
1: claro,
0: as pátrias sem classe e sem Estado, as sociedades sem classe.
2: Mas é preciso um ponto de chegada.
0: Eu não gosto dessas dimensões utópicas porque são dimensões ideologicamente muito fechadas e, no limite, repressivas. Mas, quer dizer, estabelecer três ou quatro ou cinco linhas, ouçamos os discursos ou a retórica que tínhamos nos anos 70 ou nos anos 80, em todas as cores políticas, Sá Carneiro, Freitas, Soares. Eu costumo usar este exemplo, que até dou em aula, que é dar aos meus alunos o discurso que Mário Soares fez na cerimónia de assinatura da nossa entrada para a CE em 1985. Simpatizemos com ele ou não, concordemos ou não, mas dou aos meus alunos aquele discurso para eles lerem. É um discurso galvanizador. Aqui chegámos, 5 séculos de império encerrados, temos diante de nós a Europa, vamos. E os meus alunos, alguns deles, os mais com maior sensibilidade política, já têm reagido em
1: bolas.
0: Aqui está alguém que sabia falar claro e sabia, não sei se isto se concretizou ou não, mas era entusiasmante.
1: Mas de qualquer forma, estamos a falar de um período em que os partidos e os líderes, que às vezes os líderes nem sempre coincidiam com os partidos, e Mário Soares era um caso claro
2: disso,
1: tinham os seus eleitorados. E agora o que nós encontramos, talvez até por uma perversão...
0: É um eleitorado muito segmentado.
1: E pela própria perversão do Estado Social, encontramos os líderes, não para conquistar eleitorados, mas com medo de perder eleitorados, em parte porque temos aqui uma questão, nós falamos muito da segmentação ideológica, mas o que nós também temos é uma segmentação etária...
0: E económica.
1: E económica, que leva a que os líderes tenham medo de perder aqueles eleitorados, nomeadamente os pensionistas, que são pensionistas e funcionários públicos, portanto, estamos falados e tratados, não é?
0: Sim, os números existem e aqueles que dependem do Estado, nós somos 10,4 milhões e subitamente, afinal, somos 11 milhões e qualquer coisa. Mas dependentes do Estado, existem vários estudos feitos sobre isso, estaremos a falar, direta ou indiretamente, em 6, 7 milhões.
1: Pois.
0: Ora, 6, 7 milhões significa que qualquer governo que queira reformar a fundo tem de reformar o Estado. E isto é também um longo fenómeno histórico, que é o nosso centralismo, o nosso estatismo, um país pequeno, um país que não tem sociedade civil, não tem vida local, não tem autonomias, não tem... Não é um país, isto tem 900 anos, tem que ver com a Reconquista, tem que ver com a corte, tem que ver com o poder régio, tem que ver com a centralização durante séculos, tem que ver com o Estado liberal que foi construído, não, de baixo para cima,
1: mas de cima para baixo.
0: Ou seja, nós não tivemos uma revolução liberal que tivesse sido a nação, o povo, as massas a fazer a revolução. A revolução
1: Aliás, às vezes a revolução liberal... Foi mesmo contra o povo.
0: A Revolução Liberal é um levantamento do exército, é um golpe de Estado do exército, a que uma elite liberal em 1820 aderiu, para depois se deparar uma tarefa enorme, que era a tarefa de 1820, a tarefa de 1910 e em parte a de 74, que é: derrubamos o anterior regime, agora temos que nacionalizar o novo regime, o que significa, não é nacionalizar, é levá-lo à nação, convencer a nação de que este é o melhor regime. Em 74, apesar de tudo...
1: Houve o projeto europeu e eu acho que foi fundamental, não é? A questão de haver um projeto europeu que compensasse a perda simbólica do ultramar, não é?
0: Sim.
1: E que fosse o novo porto de destino de Portugal.
0: Sem dúvida. Ajudou a popularizar o regime fundado em 1974.
1: Claro.
0: Mas quando a Europa é hoje símbolo de declínio, de apagamento, de incerteza. Uhum. Há muitos eleitores que dizem já nem a Europa nos pode salvar. Portanto, se a Europa nos pode salvar, os próprios governos que estão muito... E repare-se que hoje fazer reformas na era da incerteza, qual é o resultado dessa reforma? Enfim, Maquiavel ensinava sempre que fazer reformas é a coisa mais difícil, porque os beneficiários da reforma demoram tempo a perceber que vão ser beneficiários e os que perdem com a reforma percebem muito rapidamente que perdem. Uhum. E, portanto, há uma reação muito clara. Por isso é que a palavra reformas, enfim, António Costa dizia que quando ouvia falar em reforma, ele que tinha maioria absoluta. Eu acho que, repare-se, um líder de um governo que diz a palavra reformas eu odeio-a
1: e tem maioria absoluta,
0: está claramente no lugar errado.
1: Uhum.
0: Chame-se ele António Costa ou outro qualquer. Digo sobre António Costa porque
1: tinha maioria que disse absoluta e podia tê-lo feito.
0: Ou seja, podia tê-lo feito. Agora discute-se muito. A AD não tem maioria. Nós hoje temos uma situação que eu acho que é de bloqueio político e de impasse, porque nós temos mais ou menos os Estados Gerais franceses de 1789, que era por ordens, clero, nobreza e povo. Mas o clero e a nobreza eram sempre dois votos contra um. E, portanto, bloqueavam sempre por 2-1. E nós hoje também temos uma aritmética em que há um bloqueio por 2-1. Porque temos a AD entalado ao meio, entre dois, PS e Chega, que coligados bloqueiam qualquer reforma. A AD deve encostar só Chega, perde meio país. A AD deve encostar-se num bloco central, insufla o Chega. Não é fácil. Nós só sairemos deste bloqueio no dia em que dois deles realmente se entenderem e convencerem o país de que podem ser um governo sólido e reformista, ou no dia em que um deles conseguir, o que neste momento não se vê que algum consiga, maioria absoluta para governar. E governar fazendo reformas.
1: E nesta questão, há bocado referi o fenómeno do PRD, que realmente foi enorme, não é? Mas muito fugaz. Neste momento nós assistimos, e gostava de ouvir a sua opinião sobre isso, a uma espécie de consolidação do eleitorado do Chega, mas todos estes partidos parecem estar ali num teto, ou seja, consolidados, mas não a ir muito além da sua consolidação, não é?
0: Pois não.
1: Portanto, nós podemos vir a ter uma espécie de sismo, o sismo passará entre diferenças mínimas, caso o Chega, por exemplo, passe à frente do PSD, será isso?
0: O Chega pode passar à frente, mas, como a Helena dizia bem, há aqui um teto máximo, porque a vossa notícia hoje fala que o PS precisa de mais 5 pontos, portanto, para sentir que pode ir a eleições. Maiorias absolutas em Portugal, enfim, pelo método ONT e fazendo aquela... Estamos a falar em 37%, 38%, talvez já dê. Talvez já dê. Nenhum deles neste momento está nem sequer perto disso. Estão todos eles a 10% disso, quer dizer...
1: Mesmo... Serão as mesmas contas que a AD faz com a Iniciativa Liberal, não é?
0: Faz. Mas a Iniciativa Liberal, neste momento, é uma espécie de silent partner também. Também não ouvimos falar muito dela.
1: Pois não.
0: Também apareceu como um partido de algumas causas.
1: Uns cartazes muito interessantes.
0: Mordendo alguma AD, o próprio CDS sofreu muito. Há pouco referia-se o CDS como os Novos Verdes. Já foram uma marca importante, 16%, salvo erro, foi o seu melhor resultado. Neste momento, enfim, valem 2 deputados eleitos, penso eu. Como existência autónoma, neste momento não a têm, pelo menos não se vê que a possam ter. Porque ao CDS aconteceu uma coisa, salvo melhor análise, a análise é minha. Os conservadores do CDS fugiram ou para a abstenção ou para o Chega. Os realistas do CDS votarão AD, convencidos ou não. Os liberais que o CDS tinha foram para a Iniciativa. Mas isto fragmentou completamente. E hoje em dia, repare-se, para quem está à direita e tem valores conservadores, mas uma leitura económica liberal, não tem um espaço. Quer dizer,
1: depende mais
0: para o Chega, mas o Chega é economicamente estatista.
1: Socialista mesmo.
0: Quer dizer, nós ouvimos o Chega. Se alguém um dia fizer as contas ao programa económico que o Chega apresenta, aquilo é quase a coletivização, a nacionalização, uma economia.
1: Por isso é que também digo... é uma reação do Chega ao próprio eleitorado, porque os primeiros documentos do Chega não eram nada disto.
0: É porque o Chega já percebeu realisticamente que tem que ir a esse eleitorado situacionista.
1: Sim.
0: Ou seja, para ganhar 5%, 10%, 15%, vai lá com iconoclastia.
1: Sim, sim, sim, sim.
0: Mas
1: sim.
0: Para ser governo, precisa de se institucionalizar. A institucionalização em Portugal significa algum empobrecimento, porque significa que os partidos deixam de liderar e passam a querer responder àquilo que é a estrutura sociológica e a estrutura económica de um país, e isso é também importante, de um país que está hoje muito mais envelhecido. Eu acho que nós falamos pouco disto. A demografia
1: conta.
0: É uma condicionante política fundamental. E nós passámos de ser um país dos mais jovens nos anos 60 e ainda 70 para um dos países mais velhos. Nós hoje temos um índice de envelhecimento, que é o número de idosos por cada 100 ativos, de 194. 194.
2: Vamos explorar essa ideia na segunda parte do Contracorrente. Até já.
3: Agora não, ainda é cedo. Ainda
2: não
3: é cedo.
2: É Zita, pois não.
3: Já estamos... Não.
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0: 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São 5 horas.
1: Muito bom dia. Está com a Rádio Observador. Eu sou a Maria Miguel Marques. Atualizamos agora as notícias. O PS respeita a decisão do Tribunal Constitucional de aprovação da Lei do Retorno. O Presidente da República tinha submetido 11 normas do diploma a fiscalização abstrata preventiva da constitucionalidade. O Tribunal Constitucional acabou por não chumbar o diploma. José Luís Carneiro afirma, acima de qualquer discórdia, respeita os órgãos de soberania. E no caso de Luís Neves, o Chega ameaça apresentar uma moção de censura ao governo, isto se o Executivo não afastar o Ministro da Administração Interna até à próxima terça-feira. O líder do Chega considera que Luís Montenegro já deixou arrastar o caso do Ministro da Administração Interna demasiado tempo, numa altura em que surgem novas atualizações sobre a polémica. Luís Neves terá reclamado televisões, equipamentos de ginásio e sofás apreendidos para uso operacional da PJ. É o que avança a CNN Portugal. A decisão terá acontecido num mega processo contra o tráfico de droga. A atual direção da PJ não esclarece onde estão a ser usados estes bens apreendidos. Isaltino Moraes vai ser julgado no Tribunal de Contas por ter nomeado dezenas de dirigentes para a Câmara de Oeiras em regime de substituição. O Presidente da Câmara de Oeiras terá evitado a realização de concursos públicos para estes cargos, é o que noticia o Jornal Público. Além do Presidente da Câmara de Oeiras, o atual Presidente da Câmara do Seixal, Paulo Silva, e o antecessor, Joaquim Santos, vão também a julgamento pelas mesmas práticas. E no futebol, hoje o Futebol Clube do Porto procura manter o pleno de triunfos e recuperar a liderança isolada da Primeira Liga Portuguesa de Futebol. Os Dragões visitam o Académico de Viseu em jogo da quarta jornada. O Académico de Viseu que está de regresso ao escalão máximo, mas que ainda não venceu, apesar de já ter empatado na visita ao Benfica. O Futebol Clube do Porto venceu as anteriores 3 partidas sem qualquer golo sofrido. Os azuis e brancos sabem que apenas um triunfo assegura a liderança isolada da prova, depois da vitória do Sporting na véspera, na visita ao Rio Ave, por 4-0. O Futebol Clube do Porto entra em campo pelas 6 da tarde, um jogo a acompanhar com relato em direto na Rádio Observador. Está atualizado o essencial da informação, já a seguir a segunda parte da repetição do Contracorrente desta sexta-feira.
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2: Está no ar a segunda parte do Contracorrente. Hoje estamos a debater o atual momento político, os partidos e as eleições que hão de chegar um dia. Estávamos aqui no final da primeira parte com o professor José Miguel Sardica a explorar esta ideia de que Portugal é um país muito envelhecido e a forma como isso pode condicionar a política. Condiciona como, professor?
3: Condiciona, eu diria, de uma dupla maneira. Do ponto de vista económico, porque significa que é um país onde os encargos, e socialmente justos, obviamente, os encargos com os mais idosos, os mais velhos, aumentam. A esperança média de vida aumentou, ainda bem, significa que temos saúde pública melhor, mas a longevidade das pessoas e, no outro extremo, o existirem cada vez menos jovens, porque as famílias têm cada vez menos filhos, o índice de fecundidade tem vindo a cair sistematicamente desde os anos 60 até hoje, hoje é de 1,40 e qualquer coisa, o que significa que um casal não assegura sequer a sua substituição. E a demografia conta, do ponto de vista económico, para a sustentabilidade de um pilar de bem-estar social, que é o próprio Estado Social. Mas eu acho que também conta porque um país, chamemos-lhe assim, de pessoas mais idosas, é um país menos sensível à inovação, menos sensível a experimentar coisas novas, menos sensível a reformas, menos sensível a um modo mental de muito maior ceticismo, de muito maior cautela. Não é que a política deva ser a experimentação constante, não acho que deva ser isso. A política deve ser um misto de realismo, conservar aquilo que é bom, não porque é antigo, mas porque a antiguidade mostrou que era bom, mas deve ser um misto de evolução na continuidade, não no sentido marcelista da expressão, mas de salvaguardar o fundamental e melhorá-lo, emendar. Ou seja, as reformas em política devem partir do que existe. Mas um país muito envelhecido é um país naturalmente menos aberto à mudança. Quer dizer, convencer um eleitorado que hoje tem 60, 70 anos, vamos experimentar coisas novas, vamos mudar, vamos mexer, vamos ter um outro sistema de pensões, um outro sistema de Estado Social, um outro... É muito difícil e é compreensível que seja. É compreensível que seja pela idade e é compreensível que seja porque as pessoas mais velhas contemplam a vida e contemplam aquilo que garantiram, aquilo que conseguiram, não querem mexidas. Uhum. Portanto, uma política democrática num país envelhecido esbarra sempre contra esta inércia, dir-se-ia, quase contagiante. Porque a inércia depois contagia os partidos políticos, contagia os mais novos, contagia... Eu acho que faz falta em Portugal uma política de família coerente, coesa, continuada, por exemplo.
2: Não é bem o foco do programa, mas já que falam nisso, permita-me a pergunta. Isso, o facto de sermos um país envelhecido e de haver uma grande acumulação de ressentimento ao longo da vida, isso ajuda a explicar, por exemplo, o sucesso do Chega?
3: Eu não sei se o eleitorado Chega é mais novo ou mais velho. Eu acho que o Chega chega a todos os...
2: Sabemos que o Chega chega muito aos jovens.
3: Sim, não? Chega muito aos jovens, mas isso é o fenómeno Rita Matias, é o fenómeno Ventura, é o fenómeno... há muitos jovens que são do contra, há muitos jovens que sentem...
2: Vão atrás do protesto, não é?
3: Sentem exatamente aquilo que sentia, e deixe-me dar este exemplo histórico, a chamada geração de 70, ou seja... No status quo da regeneração aburguesada não há lugar para nós, não há lugar para uma renovação geracional, não há lugar para emprego público, não há lugar para os jovens terem perspectivas de vida que os seus pais tinham. E, portanto, é natural que haja um voto contra dos jovens. Mas o eleitorado Chega, sobretudo pelo seu conservadorismo de valores e pelo seu estatismo económico, vai buscar muito eleitorado idoso, eleitorado idoso que andava há anos ressentido com a viragem à esquerda, com estas causas identitárias, as questões familiares, as questões LGBT, o género, tudo isso.
4: Aquele eleitorado, por exemplo, do PS, que José Luís Carneiro parece agora procurar.
3: Sim,
4: nesta sua...
3: E repare-se qual é o exemplo dele, Guterres.
4: Exato, exato, o católico
3: conservador,
4: do Partido Socialista.
3: Ou seja, um PS centrista.
4: Sim.
3: E um PS centrista que, evidentemente, com os blocos de esquerda, com as geringonças, com Pedro Nuno Santos, não se revia nesse PS mais radicalizado e que o PS atual quer conquistar, porque é também uma das bases em que a AD está. A AD também entra nisso.
4: Sim, quer dizer, claro.
3: Há uns anos dizia-se que se ganham eleições em Portugal ao centro. É aquele 1 milhão de votos que tanto votava PSD quanto votava... É esse 1 milhão de votos. Eu não sei se ele ainda existe, este tal 1 milhão de votos. Porque nós hoje em dia o que temos é uma sociedade que, só para voltar ao seu ponto, que demograficamente não é a pirâmide normal que nós vemos. Quer dizer, tem uma grande faixa ali entre os, eu diria, entre os 40 e os 70, e depois para baixo não tem nada. E é para baixo é que se renova a política, se renova a elite política.
4: Este é um momento ideal para irmos
2: a uma... Ao Rui Pedro Antunes.
4: Ao Rui Pedro, que está...
3: À Universidade.
4: À Universidade,
2: que está na Universidade de Verão do PST, essa espécie de rentré 2.0 social-democrata. Bom dia, Rui Pedro.
5: Bom dia.
2: Na Universidade de Verão do PSD, mas sempre atento à vida de todos os partidos, claro.
5: Sim, olha, eu estava a ouvir a vossa discussão e, de facto, uma das mudanças, que até se nota mais do que qualquer mudança ideológica, não é? Em termos da mensagem deste novo PSD, por exemplo, é precisamente essa preocupação de ir ao encontro desse eleitorado que parece que neste momento é essencial para vencer eleições, que são os pensionistas. E também não é ao acaso que José Luís Carneiro tem batido bastante nesta questão do sistema de pensões e abanar o fantasma, porque ele sabe que precisa de recuperar esse eleitorado que, de alguma forma, Luís Montenegro, embora não tenha conseguido alargar o espectro muito, aliás, de 2025 para 2024, não há uma subida significativa e certamente como a AD esperava, apesar de ter ganho e ter reforçado a votação, mas na verdade o PS sabe que começou a perder esse eleitorado que estava fixo, também de uma forma traumática do que se tinha passado durante o tempo da Troika e com aquela ameaça de corte das pensões que foi travado pelo Tribunal Constitucional. E Luís Montenegro tem feito esse caminho. Começou, agora não me lembro do nome da senhora, mas era uma anónima a quem ele prometeu: eu demito-me se um dia tiver que cortar pensões. E esse compromisso que ele faz, que é muito sério, não é? É um compromisso para dizer: eu não vos vou cortar as pensões a pagamento, mas as que já estão, não é? E portanto é essa a garantia que ele dá. E é por isso que também ontem, para tentar dar aqui também um bocadinho de atualidade, o Primeiro-Ministro aqui em resposta aos jovens, que tem um bocadinho de perspectiva, isto é interessante, que não sendo eles pensionistas, os jovens são os mais preocupados porque acham que são as pensões deles que estão em risco. Ou seja, é uma das principais preocupações dos jovens do PST na Universidade de Verão, é precisamente com a sustentabilidade da Segurança Social. Porque
4: Rui, isso só abona em favor desses jovens, porque é absolutamente verdade, não é? Quer dizer, mesmo o próprio facto de Luís Montenegro dizer que não corta as pensões também não é verdade, porque as pensões já estão a ser cortadas, não é? Com a taxa de substituição. Portanto, se os jovens têm essa preocupação, olha, talvez seja uma boa notícia, não?
5: Não, e há dias, acho que era o Armindo Monteiro da CIP, ele fez o painel com o Calheiros da Confederação de Turismo de Portugal, mas acho que foi o Armindo Monteiro, que dizia assim: vocês é que vão pagar a minha pensão. A questão é se têm garantido quem é que vai pagar a vossa. E é normal, como neste momento ele que contribui está a pagar dos atuais pensionistas. E portanto, ele até agradeceu aos jovens, é obrigado por irem pagar a minha pensão, pois não sei se alguém vai pagar a vossa. Claro, isto tem valores significativos. Mas a minha ideia aqui é como, mais do que uma afirmação ideológica, no sentido de o PSD está a tentar ser mais conservador, menos liberal, que eu acho que é ao contrário, ou seja, no governo está a ser menos conservador e também menos liberal, o que são tendências de quem está no governo, porque, enfim, como lidera a intervenção do Estado, é muito normal que um governo, muitas vezes, mesmo que tenha essa tendência à opulsão liberal, e eu não creio que este tenha assim tanto, acaba por, em determinado momento, ter essa tentação de ter um controle maior, até para aplicar as políticas de outra maneira. E, portanto, não podemos dizer que o governo é ultraliberal quando está a comprar uma parte da REN, mesmo que saibamos que isso é de umas circunstâncias muito, muito específicas. Mas o PSD hoje tem essa grande preocupação de ser também um partido dos pensionistas. Eu acho que ainda não escrevi isto, talvez ainda tenho que de alguma forma fundamentar melhor, mas há dias aqui o reitor da Universidade de Verão partilhava que o Hugo Soares, que é secretário-geral do PSD, o tinha desafiado para fazer também uma universidade para mais velhos. Ou seja, o PSD tem há 23 anos esta universidade de jovens, mas significa que há esta preocupação do PSD de se aproximar em vários domínios daquilo que é um eleitorado mais velho. E isso é uma transformação do PSD. Nós sabemos que o PSD, como um partido grande e um catch-all party e ter sido sempre também uma casa de liberais e com espaço para existir liberais e também conservadores, com a criação do Chega, alguns desses conservadores saíram e com a criação da Iniciativa Liberal perdeu o espaço para aglomerar liberais. Mas são espaços que não são estranhos ao PSD, ou seja, se for necessário para agregar o espaço não socialista, esses liberais não terão problema em voltar à casa-mãe, enfim, e em determinadas circunstâncias. E, portanto, eu acho que é interessante perceber que esta mutação dos partidos também está muito relacionada com o eleitorado. E eu ia aqui ao ponto que há bocado não concluí, que é: o Luís Montenegro sabe que mexer no sistema de pensões pode colocar em causa este eleitorado. E, portanto, é que diz: não vou fazer nesta legislatura, e que só o fará, disse isso ontem, depois de colocar no programa eleitoral que a fará e esse programa ser validado a votos. Mas mais do que isso, ele até nem mostra assim tanta vontade disso, embora saiba que é uma necessidade, quer um, deseja um pacto coletivo. Porque qual é que é a vantagem do pacto? É que ele saber que é muito importante, mas se tiver lá o PS, o PSD e o Chega, e desejavelmente outros partidos, ninguém é prejudicado, porque mesmo que haja uma perspectiva negativa, nenhum deles tem uma mais-valia eleitoral. Eu acho que isto é impossível de fazer, claro, no atual contexto e com os atuais líderes partidários, em particular com o líder partidário do Chega, que não me parece ainda ter essa maturidade democrática para ter esse nível de se quisermos, de interesse nacional, de se desconstruir e permitir, vamos lá, para isto de pensões, não vamos brincar, não vou decidir aqui.
4: E também porque terá percebido que tem aí o potencial de crescimento daqueles mais alguns por cento que pode precisar para ganhar umas eleições.
5: Sem dúvida, porque se o PS aceitar com o PSD, claro, olharem para o Livro Verde, para o estudo do Jorge Bravo e começarem a sentar-se, nós temos que resolver isto.
4: E para os outros estudos que aconteceram antes, não é? Que já, claro, vinham a dizer isto. Sim, sim.
5: E sentarem os dois a dizer assim, vamos resolver este problema para o país porque necessita mesmo para que as pensões não sejam estupidamente ridículas daqui a 30, 40 anos em termos de valor e dimensão. Vamos tentar estudar alternativas às formas de financiamento. Uhum. Se sentarem os dois, obviamente que o Chega irá capitalizar. E, portanto, é muito difícil, quer para o Partido Socialista, quer para o PSD, se estiverem no governo, fazer esta reforma, porque lá está. Precisam de um terceiro pilar que tinha que entrar nisto em nome do interesse nacional, que não está disponível para isso. E a prova que não está é fazer essa proposta, claro, de baixar a idade da reforma, que ainda traz mais irresponsabilidade e mais populismo e demagogia à discussão, que é uma discussão que devia ser, enfim, tida noutros termos e que não está a ser tida. Agora, é interessante é como, de facto, esta faixa etária que é significativa, acaba por influenciar também o discurso dos vários partidos e as orientações dos próprios partidos.
2: Muito
5: quero,
2: bem.
5: Na verdade,
2: Fica connosco, Rui Pedro Antunes, porque encontramos aqui uma janela de oportunidade para receber o João Marcos de Almeida e ainda bem, bom dia João.
6: Olá,
2: é economista do Observador. Pelo que estamos a perceber, não sei se partilha desta opinião, os partidos estão cativos dos eleitores e não dos seus programas, é isso?
4: E dos eleitores mais...
6: Não é só cativos dos eleitores. O problema dos partidos é que recusaram a liderar. Ser cativo dos eleitores dos partidos tem uma obrigação, que é convencer os eleitores, explicar aos eleitores o que é melhor para o país, quais são os problemas que o país enfrenta, por que razão é que enfrenta estes problemas e quais são as medidas e as reformas que devem ser feitas para resolver esses problemas. E resolvendo esses problemas, desta maneira, pode haver alguns custos a curto prazo, mas que será benéfico para o país a médio e longo prazo. Qual foi o último líder político em Portugal que explicou isto aos portugueses? Que liderou um partido dizendo isto aos portugueses? Eu não me lembro. Foi Passos Coelho. Durante a Troika, e foi tão criticado por fazê-lo. Não é? Estava a ouvir. Quer dizer, vamos lá ver esta história das reformas. Não, eu sei perfeitamente que o Chega iria aproveitar, não iria entrar num acordo e olha para qualquer reforma no sistema de reformas como um modo de tentar capitalizar eleitoralmente e ganhar votos. Sei isso perfeitamente. Mas quer dizer, não vamos culpar o Chega por não haver entendimento entre o PSD e o PS. A questão é oposta. O Chega existe e tem a votação que tem porque o PS e o PSD não se entenderam em reformas durante muitos anos e as pessoas estão insatisfeitas. Quer dizer, as pessoas não votam no Chega porque de repente olharam para André Ventura e pensaram: olha, está aqui um gênio político, é ele que nos vai salvar. Não, estão insatisfeitas. E há muita gente que vota no Chega e é crítica de Ventura e discorda de muitas coisas que Ventura diz, mas preferem votar num partido que nunca governou do que em dois partidos que essas pessoas consideram que adiaram o que devia ter sido feito em Portugal. E mais, eu lembro que em 2015, na campanha eleitoral, Passos Coelho falou da questão das reformas, aliás foi muito criticado no seu partido e pelo CDS por ter falado da questão das reformas, e o PS, António Costa, recusou completamente qualquer tipo de acordo. Pelo contrário, atacou Passos Coelho na questão das reformas e depois fez a geringonça. E disseram claramente que não faziam nenhuma reforma nas reformas, portanto, no sistema de reformas. Não critiquem o Chega. O Chega, obviamente, que não vai contribuir, mas quer dizer, não é o culpado. A grande responsabilidade de não serem feitas certas reformas em Portugal incluindo a das pensões, tem dois nomes, PS e PSD. Sendo que o PS em 2015 tentou, com Passos Coelho, colocou a questão na agenda pública e todos os outros partidos, e na altura não havia Chega, uhum. não havia Iniciativa Liberal, todos os outros partidos de esquerda recusaram.
4: Sim.
6: Uhum. E atacaram Passos Coelho por colocar a questão na agenda, dizendo logo, obviamente, com uma demagogia enorme, como disse agora o PS, que isto é a privatização das pensões. Por amor de Deus, as pessoas deviam ter um mínimo de seriedade e de honestidade. Uhum. Estudar, é o mínimo, estudar. Estudar. Portugal não tem que inventar nada, é estudar e ser sério. Uhum. Como disse Maria Luísa Albuquerque muito bem, convinha que os responsáveis políticos portugueses estudassem o que foi feito em muitos outros países.
4: Uhum.
6: Ela falou dos países nórdicos, da Escandinávia, com toda a razão, e perceber que na Dinamarca, na Suécia, na Finlândia, fizeram-se reformas muito importantes nos sistemas de pensões e muitas delas feitas por partidos de centro-esquerda.
4: Sim. Sim, sim,
6: pelos congéneres do PS no Parlamento Europeu, que governaram e que governam frequentemente nesses países e que foram eles próprios que fizeram ou contribuíram para essas reformas. Portanto, o que se passa em Portugal é uma enorme demagogia política, uma enorme desonestidade e não se pode culpar o Chega por isso. O PS é tão responsável por isso, tal como são os outros partidos de esquerda. Uhum. Portanto, quer dizer, o grande problema... Quer dizer, eu acho que as pessoas não entendem isto. Porquê é que o Chega tem estes votos? Uhum. Tem estes votos porque os partidos que têm governado Portugal cometeram enormes erros.
4: Uhum.
6: E os portugueses cansaram-se.
4: Exato.
6: É preciso perceber isto. Não venham cá com histórias uhum. que, de repente, há 20% de portugueses saudosistas do Estado Novo, ou reacionários, ou que têm um fascínio qualquer por André Ventura. Não é nada disso. Se não fosse André Ventura, era outro. André Ventura simplesmente foi a pessoa que soube aproveitar e estava colocado uhum. para aproveitar a insatisfação de muitos portugueses.
4: Uhum. E João?
6: Portanto, ninguém julgue.
4: Sim, sim.
6: Oh, Helena, só para terminar. Uhum. Se não fosse André Ventura ou Chega, haveria outro partido a capitalizar a insatisfação dos portugueses, porque é isso que acontece em democracia. É isso que está a acontecer em todos os países europeus.
4: Claro.
6: E a insatisfação é causada por quem governou no passado, não é causada por quem aparece.
4: Sim, a direita mais à direita não ficou subitamente liderada por pessoas geniais
6: mas,
4: Helena, todos os países europeus.
6: Exatamente, mas não
4: caíram
6: mas
4: é, ali Helena, todos, não é?
6: Helena, mas é que não é a direita mais à direita.
4: Sim.
6: Esses partidos populistas, novos partidos de direita, estão a ir buscar muito eleitorado
4: para
6: a esquerda.
4: Claro.
6: Sim, e, sim, é que estão, e não é só em Portugal, é em França, é no Reino Unido, é na Alemanha. E porquê? Porque a esquerda abandonou a classe trabalhadora. A classe, aquela classe trabalhadora do norte de Inglaterra, do norte de França,
4: uhum.
6: muita dessa classe trabalhadora sente-se abandonada pelos partidos de esquerda, onde sempre votou, e começou a votar nestes partidos.
4: Uhum.
6: Agora, eu estou absolutamente convencido que se um dia Le Pen for presidente de França, ou se Farage chegar ao poder no Reino Unido, ou se o Chega chegar ao poder em Portugal, muitas dessas pessoas, se não gostarem da atuação destes partidos no governo, também deixam de votar neles.
4: Sim,
6: quer dizer, ninguém julgue que isto, quer dizer, que votar num partido é assim uma espécie de ser sócio de um clube de futebol. E que as pessoas, mesmo que o clube perca, continuam a ser sócios. E aí é gostar do clube. Política não é isso.
4: Uhum.
6: E depois, eu posso fazer, Helena, um
4: sim,
6: ponto
4: sim.
6: rápido.
4: Claro.
6: Em relação a outra coisa que disse, acho que é o Rui Pedro Antunes falou antes de mim, não é?
4: Sim, sim.
6: Exatamente, e com o qual eu concordo em absoluto. O PSD cometeu um erro enorme. Aliás, é bom especificar, a liderança de Rui Rio cometeu um erro
4: sim.
6: enorme. Não percebeu, ou não atuou de acordo com isso, que o PSD, como grande partido, tem que ter várias correntes. E que sempre teve liberais, conservadores, nacionalistas, até populistas. O populismo não apareceu com o Chega. O populismo na democracia portuguesa não apareceu com o Chega. Há vários tipos de populismo, da esquerda à direita. E Rui Rio não entendeu isso. E Rui Rio, ao permitir,
4: exato.
6: quase, ao acelerar
4: exato.
6: A criação de novos partidos, como o Chega...
4: E a Iniciativa Liberal.
6: E a Iniciativa Liberal. O Chega, André Ventura, era militante do PSD. A Iniciativa Liberal foi fundada por muitas pessoas que eram militantes do PSD ou tinham estado no governo de Passos Coelho. Ao permitir isto, Rui Rio cometeu um erro político, talvez o maior erro político que um líder do PSD cometeu até hoje, desde o 25 de Abril, e que eu não sei se algum dia o PSD recuperará, que foi permitir que aparecessem dois partidos no seu espaço político. E o PSD, desde que apareceu a democracia em Portugal, desde 64, 65, havia uma coisa essencial para o PSD, ser o partido dominante em todo o espaço político, vai do centro ao centro-direita. Por isso, os líderes do PSD sempre tiveram estratégias diferentes para impedir um grande crescimento do CDS.
4: Uhum.
6: E Rui Rio, pelo contrário, não sei o que é que quis fazer uma espécie de purificação ideológica do PSD, transformando-o apenas num partido social-democrata, do modo como ele entendia a social-democracia, cometeu um erro enorme, contribuiu para que aparecessem dois partidos, um deles grande, o outro médio, no espaço do PSD, e eu não sei se algum dia o PSD vai recuperar desse erro.
4: Uhum. João Marques Almeida, mais uma questão, sei que o tempo está muito condicionado, mas mais uma questão. E o CDS? O que é que vai... O CDS, porque nós estamos aqui realmente com questões nos partidos, nos três partidos médios que temos neste momento, o PS, o PSD e o Chega, mas um bocadinho no outro nível mais abaixo, ou num outro nível mais abaixo, nós podemos estar a assistir a mudanças que podem ser determinantes. O CDS tem futuro? O Bloco vai continuar a existir? O PCP vai continuar, ainda vai conseguir eleger?
6: Bom, é muito difícil prever o futuro em política, não é?
4: Sim.
6: Agora, neste momento, com os dados que nós temos hoje em dia, com o que observamos na política portuguesa, parece muito difícil o CDS recuperar a dimensão que teve no passado. Porque, precisamente porque existe o Chega e a Iniciativa Liberal, e de certo modo o CDS também, num plano mais pequeno, mais reduzido que o PSD, o CDS também tinha eleitores liberais, conservadores, democratas cristãos, que muitos deles saíram e votam no Chega, também por insatisfação, calculo, das últimas, não a atual, mas das lideranças anteriores do CDS, antes da atual. Portanto, neste momento, vejo muito difícil o CDS recuperar e voltar a ser um partido entre os 5% e os 10%. Em relação ao Bloco e ao PC, é a mesma coisa. Quer dizer, eu acho que neste momento a tendência para as próximas eleições será o PS crescer para a esquerda e ser a grande alternativa de esquerda e ir esvaziando o Bloco de Esquerda e o PCP ainda mais. Curiosamente, talvez, António Costa fez o oposto de Rui Rio. Enquanto, se pensarmos bem, enquanto Rui Rio excluiu, permitindo o aparecimento de novos partidos, António Costa, com a geringonça, incluiu.
4: Sim.
6: E ao incluir, esvaziou o PCP e o Bloco.
4: Claro.
6: E foi essa a razão, porque neste momento acho que já não há condições políticas para isso, mas eu sempre tive o argumento que a AD devia ter feito um entendimento com o Chega, que seria a melhor maneira de tentar esvaziar o Chega. Não aconteceu, a AD na altura não quis.
2: Através do compromisso.
6: Através do compromisso. Quer dizer, os partidos populistas vivem de uma coisa. O oxigênio político dos partidos populistas é estar na oposição, com a liberdade total para dizer o que querem, demagogias e responsabilidades. Mas se chegarem ao poder, têm que atuar de uma maneira diferente. Estar no poder é muito diferente de estar na oposição. E por isso, quanto mais depressa esses partidos tiverem responsabilidade, de duas uma, ou mostra-se que não passam de partidos demagogos, irresponsáveis, que dizem muito na oposição, mas não sabem fazer nada no poder, ou então são partidos que governam bem, que são responsáveis, e é um ganho para a democracia. Portanto, as duas são sempre um ganho para a democracia. Ou se expõem a demagogia, ou eles revelam-se como partidos com alguma competência.
4: Uhum.
6: Agora, deixá-los à solta, livres da oposição, é o pior de tudo.
4: Uhum.
6: E António Costa, nisso, percebendo, quer dizer, eu acho que isto não foi estratégico. António Costa fez a geringonça porque era a única maneira de ser primeiro-ministro. Portanto, não foi nada estratégico, mas foi um acontecimento que acabou por ter consequências positivas para o PS.
4: Sim.
6: Porque esvaziou os partidos à sua esquerda, e eu acho que isso vai continuar a acontecer, e o PS vai ser o grande partido do centro para a esquerda, e vai continuar a tentar explorar e beneficiar com as divisões que existem à direita.
2: João Marcos Almeida, muito obrigado por ter juntado a nós. Obrigado por ter juntado a nós no Contracorrente, onde estamos a olhar para os partidos. O Rui Pedro Antunes acompanha a vida partidária com muita intensidade, a tal ponto que até está na Universidade de Verão do PSD.
4: E não falta uma aula.
2: Não sei, faltarás,
5: agora
2: Rui Pedro.
5: Agora faltei. Deixei o Adolfo Mesquita Nunes e o Pedro Duarte num bocadinho mais... mas deixei a gravar.
2: Estás em modo casual Friday. Olha, já falámos aqui do PSD e o PS. Qual é a estratégia do partido para os próximos tempos e como é que o PS recebeu a notícia da fundação de um think tank da parte de Miguel Costa Matos?
5: Olha, eu até acho, apesar de o José Luís Carneiro ter reagido ao Observador, até on the record, a esse movimento pela primeira vez, eu acho que aquilo pode criar algum desconforto. Desde logo, quem lidera aquele instituto, ou pelo menos quem deu a cara num primeiro momento, foi Miguel Costa Matos, que foi também quem apresentou uma moção alternativa à do secretário-geral do Partido Socialista no último congresso. E, portanto, tem que haver um esforço muito grande, quem faz parte desse instituto, para mostrar que aquilo

0: mais, de alguma forma, mais unido. Também podemos ver de outra forma, que é ajuda a juntar pessoas em torno de um objetivo que é o centro-esquerda ou a esquerda a regressar, porque há ali aquele instituto parece moderado, embora ele haja uma perspectiva de falar de forma mais simples, de tentar ser mais ágil a comunicar, e essa simplificação às vezes até pode levar enfim, a um debate mais, não diria redutor, mas menos complexo, com menos complexidade, mas num instituto mais liberdade, que é o gémio da direita deste, ou pelo menos eles querem, na
1: Seja.
0: verdade, ser um gémio de esquerda, e já agora, que chama-se Instituto de Progresso, porque esquerda é uma coisa que não está na moda e não é um valor eleitoral, e portanto, aquilo tem um sentido de tentarem passar a ideia que são progressistas. Mais progressistas do que serem de esquerda, embora sejam as duas coisas, é uma marca que não está a vender, não é? Não está com uma cotação alta à esquerda, nem em Portugal, nem na Europa, em geral. E, portanto, há essa sensibilidade, o que mostra que eles estão muito atentos à comunicação. Acho que José Luís Carneiro, com o roteiro que tem, com o Contamos Todos, com o espaço precisa de ocupar para ganhar notoriedade pública e para ganhar presença no espaço mediático, ter alguém a competir com isso, com aquele instituto, não sei se ajuda, na verdade, à estratégia do líder do Partido Socialista. E qual é que é essa estratégia? A estratégia dele é resistir ao máximo, sem ir a votos, ou seja, ir aguentando essa tentação de ir a votos, até porque isso dependeria sempre de uma decisão dele, Partido Socialista, e do Chega, de aprovarem uma moção de censura, ou não validarem uma eventual moção de confiança, que se o governo a quiser apresentar um dia em qualquer circunstância, o facto de depender da vontade dos dois não é também carregar num botão e agora tenho umas sondagens favoráveis e vamos a votos, não é? Mas há sempre essa tentação de quem está na oposição e vê umas sondagens mais favoráveis. E eu acho que o grande desafio de Zé Luís Carneiro é precisamente tentar vender a ideia de que ele é primeiro-ministriável, ou seja, por comparação a Luís Montenegro, que as pessoas já olham como um primeiro-ministro, porque ele efetivamente o é, podem gostar, podem não gostar. E José Luís Carneiro tem que criar essa imagem, e lá está, combater também aquilo que foi uma quebra do Partido Socialista Eleitoral e perceber que não há, não, que tem que alargar bastante o espaço. Por isso é que ele se tenta centrar para tentar ir roubar, entre aspas, votos à AD e votos também ao espaço do centro-direita, porque.
2: Portanto, o José Luís Carneiro está, neste momento, a posicionar-se, é isso?
0: Sim, eu, na verdade, ele faz comparações, a comparação com o Guterres não tem muito a ver com o momento político, porque quando ele agora foi ao Algarve na Rentré, disse, a nova maioria de Guterres não tem muito a ver no momento em que está, porque quando o António Guterres foi ao Algarve no célebre Pontal Pontinha, que já falámos dele também aqui no Contracorrente algumas vezes, na verdade estava a um mês de eleições, não é? José Luís Carneiro não tem essa expectativa, mas há uma coisa em comum, que é António Guterres conseguiu ir sobrevivendo às pressões internas para tentar provocar eleições, porque ele teve uma vitória estrondosa na altura nas autárquicas, depois nas europeias, não tão estrondosa, mas foi uma vitória, o que, tendo em conta a força que o cavaquismo tinha, não era assim tão
1: Tão fácil.
0: fácil de fazer, e ele foi resistindo, resistindo e apostando no desgaste do cavaquismo, sendo que além desse desgaste juntou-lhe ser um cavaquismo sem cavaco, que na verdade era a grande força do cavaquismo, era o professor Cavaco Silva, e portanto, na verdade, os contextos são diferentes, embora eu acho que ele possa aprender com isso, que é, se ele quer chegar lá, é bom que tenha paciência, mas
1: Mas
0: muitas
1: Rui
0: vezes.
1: Pedro, eu percebo a questão da paciência, percebo José Luís Carneiro, mas não sei se isto se falou diretamente em algumas dessas muitas aulas que houve nessa universidade e nessas intervenções, mas há, penso que nos corredores, nas cabeças, haverá uma preocupação. É que, numas futuras eleições, a questão para o PSD não é apenas perder ou ganhar, face ao PS. A possibilidade de ficar em terceiro lugar, mesmo que seja tudo por diferenças mínimas, é um cenário que não é impossível E é um

0: cenário catastrófico.
1: Na verdade, eles têm, com as sondagens, o que nos mostram, com os sucessivos empates técnicos, é que qualquer um dos três pode ficar em primeiro, em segundo ou em terceiro. E por isso, a diferença entre ir do céu ao inferno vai ser muito curta se se mantiver mais ou menos as intenções de voto, embora eu acho que depois, em clima de campanha, alguma coisa vai mudar. E há sempre um que consegue descolar um bocadinho. Mas levava uma discussão que estávamos a ter aí anteriormente, que é a importância do CDS. O CDS, provavelmente, se fosse sozinho a votos, até podia nem eleger deputado. Mas num contexto em que os partidos estão separados por um, dois, três pontos, em que o método onde favorece, em alguns círculos, com mais um pouco de percentagem, mais um pouco de votos do CDS, ajuda, no contexto da AD, ajuda a eleger mais um deputado. Eu creio que o CDS, apesar de facto ter tornado numa espécie de verdes do PSD nos últimos tempos, pode ter uma importância significativa. Ou seja, estão sempre a desvalorizar o CDS, mas se houvesse aqui alguma ruptura com Nuno Melo ou com o CDS, isso podia ser essencial numa eleição ultra disputadíssima. Claro que o CDS enfrenta problemas da sua própria sobrevivência. O Diogo Feio, que puxou um bocadinho mais ao lado do PSD, até já defendeu uma fusão. O Paulo Núncio até já disse que essa era uma ideia feia, uma ideia mais feia, até fazendo uma piada com o apelido do Diogo Feio. Mas é verdade que o CDS é um partido que neste momento depende muito deste partido maior irmão, que é o PSD, para
2: do Chega, não é? O Chega, afirmar. O Chega é o seguro de vida do CDS nesta altura.
1: Sim, e na verdade esta aproximação de partidos faz com que o CDS tenha... possa ter aqui alguma importância e que possa ser decisivo, apesar de não ter, e nós não conhecemos o verdadeiro valor eleitoral do CDS, porque em 24 e 25 não foi sozinho a votos, e portanto não temos bem a noção, mesmo que Nuno Melo tenha feito as contas de que Luís Montenegro não ganharia se não fosse o CDS, principalmente em 2024, é difícil que haja essa correspondência direta. Agora, o CDS é um partido de quadros, quer aqueles que ainda lá estão, quer aqueles que já saíram, ou seja, face à dimensão do partido, tem muitas figuras com valor, podem sempre dar um contributo, e que num contexto também de governação, e como se dá tão bem com o PSD nestes contextos de governação, pelo menos de forma aparente, terá sempre aqui um papel enquanto esta ligação funcionar. Mas isto para dizer o quê? Toda essa aproximação fará com que qualquer clientela eleitoral, qualquer target eleitoral, como os pensionistas falávamos há pouco, os votos que vêm do CDS, de quem ainda vota do CDS para a AD, tudo isso é importante para definir depois o que é que vai acontecer. E daí que, neste cenário completamente fragmentado, às vezes vejamos os partidos um bocadinho perdidos, não só na sua própria ideologia, mas para onde é que devem ir, precisamente por isto, porque é difícil, não há um vencedor claro, há um contexto de três partidos a que ninguém estava habituado, e isso cria muitas vezes uma grande confusão e uma grande indefinição que nos leva às vezes a perceber, mas este partido está a ser agora... Há momentos em que dizemos assim, bom, agora o PSD de Montenegro está a ir mais para o Chega, porque aprovou esta lei do retorno. Ah, mas na verdade está a negociar mais com o Partido Socialista porque confia mais nele para questões estruturais. E andamos sempre a tentar ver leituras, mas eu acho que muitas vezes eles andam um bocadinho ao sabor do vento.
2: O professor José Miguel Sardica usava aqui uma expressão há pouco, que era a vida no gerúndio, não é? Vamos andando. O facto da vida política ir andando está muito preso à ideia de que, enfim, não há no horizonte eleições, o que é determinante para a vida dos partidos, Rui Pedro.
1: Não, sim.
0: Terminante ou fatal.
2: E fatal. Ou fatal.
1: Na verdade, eu acho que não haverá eleições no próximo ano, ano e meio, não é? O que será mais difícil é José Luís Carneiro viabilizar dois orçamentos seguidos, porque depois já pode ter alguns problemas internos, e lá está, e ter sempre essa pulsão e essa ansiedade típica dos líderes da oposição em travessias do deserto, de querer ir a votos quando está à frente, ou quando há sondagens que lhe são favoráveis. E isso pode levar também com aquela sempre inquietação eleitoral de André Ventura, que há dias em que acorda de manhã e diz assim, eu preciso de ir a votos, e ele tem razões para gostar disso, porque sempre que vai a votos e é ele o cabeça de lista, ou o protagonista, cresce sempre. E, portanto, eu percebo que ele tenha essa... essa vontade de ir a votos. E eu acho que isso em 2027, no outono de 2027, quando se tiver a discutir o orçamento, vai ser muito, muito mais difícil que esse orçamento passe. A discussão provavelmente estará mais crispada e provavelmente António José Seguro andará ali a fazer umas demarches depois de se não houver orçamento. Andaremos ali a ouvir algumas pessoas, alguns meses de instabilidade política, para se concluir que tem que haver eleições na primavera de 2028, o que parecendo que é uma antecipação. Se nós tivermos em conta que a eleição de Luís Montenegro, embora tenha havido ali, obviamente, aquele corte e aquela eleição a meio, ele cumpriria nessa primavera de início de verão de 2028 os 4 anos de uma legislatura normal. É certo que partida e com uma eleição pelo meio, mas seriam 4 anos de governo de Montenegro. Continuo a acreditar e a repetir isso, que vai ficar 10 anos. Vamos ver se consegue. E se tem essa força para continuar a vencer eleições, mesmo que de forma marginal, mas é verdade que não tem no horizonte, e também isso, como eu dizia há pouco, muda muito aquilo que é a leitura das sondagens. Uhum. Umas sondagens sem eleições marcadas perdem muito valor. E eu não estou a dizer isto para desvalorizar o resultado do PS, que aparece à frente em algumas. É sempre melhor estar à frente do que atrás nas sondagens, não é? Nem estou a desvalorizar, às vezes, o PSD até ser ultrapassado pelo Chega. Isso é importante e são sinais importantes para ser um retrato do momento. Agora, quando há eleições, as coisas são diferentes. Não sabemos como é que vai estar o preço dos combustíveis na altura. Não sabemos se o país já está a um ano, se for a legislatura até ao fim, a um ano do Campeonato do Mundo, com uma grande exaltação nacional. Não temos escolar e para as bandeiras nas janelas, mas pode ser que o Jorge Jesus motive as pessoas e que há boleia de um novo fogo, quase como uma nova Expo 98 com o Campeonato do Mundo, qualquer coisa que dê esperança ao país, e que com os combustíveis baratos, o fim da guerra do Irão, que a Ucrânia consiga de alguma forma travar a guerra contra a Rússia, enfim, não sabemos, na verdade. E por isso é que estas sondagens, com uma grande distância, muitas vezes podem não ser fidedignas, e aliás os estudos mostram que não têm muito a ver com as sondagens que são realizadas já com uma eleição marcada, e por isso é que eu percebo também que os partidos não desvalorizem, mas vão valorizando quando lhes é útil para dizer que estão bem.
2: Oh, Rui Pedro, deixa-me fazer-te a pergunta, enfim, é pedir-te muita especulação, mas não sei se já refletiste sobre isso. O tempo joga contra quem? O tempo até às eleições.
1: Eu acho que, por incrível, enfim, eu acho que todos precisam de tempo, mas esse tempo, por isso é que também não vão existir eleições. Eu acho que o único provavelmente não precisa de tempo, porque também não tem a urgência em governar já, embora tenha a vontade, que é André Ventura, porque José Luís Carneiro precisa de tempo para ganhar notoriedade, para passar a ser visto como alternativa, e muitas vezes esse passo é olhar para ele, o eleitor olhar para ele e dizer: está ali um primeiro-ministro, ele precisa de tempo para criar essa imagem. Não sei se vai conseguir, mas precisa de tempo. E o Luís Montenegro precisa de tempo para a conjuntura internacional mudar, porque eu acredito mais que ele possa favorecer numa mudança da conjuntura internacional, que de alguma forma trave a inflação, a subida dos preços de cabaz alimentar, dos combustíveis, que é o que provoca isso tudo, do que propriamente ele conseguir fazer reformas do país, até porque depois os portugueses, na altura do voto, não vão pensar assim: ah, o Gonçalo Matias fez aqui uma reforma administrativa que eu agora vou mesmo votar no Montenegro. As coisas não funcionam assim. É verdade que os eleitores não são parvos e que há um voto informado e as pessoas olham para tudo, e obviamente também haverá quem considere as reformas. Mas o que vai definir o sucesso de Luís Montenegro é a conjuntura em que o país vai estar. Se é uma conjuntura em que há crescimento económico, em que as pessoas sentem no bolso, em que os combustíveis estão mais baratos, ou se é uma conjuntura em que as pessoas sentem que o país até pode estar melhor, mas as pessoas estão pior. E isso seria mau para Luís Montenegro. Ele precisa de tempo para ter umas condições mais favoráveis para ir a votos. E, portanto, acho que o tempo corre a favor de Montenegro e de José Luís Carneiro, sendo que só um deles é que pode favorecer dessa circunstância. André Ventura, ele não precisa de tempo, é um homem sem tempo. Ele é tão anárquico na maneira como apresenta o seu projeto para o país e na maneira como consegue chegar às pessoas, para ele era indiferente se vai a votos na segunda-feira, na terça-feira, em 2027, em 2028. Não muda muito a estratégia dele, embora ele acredite que um dia vai ser primeiro-ministro. Ele próprio sabe e percebe, porque é inteligente, que isso não vai acontecer a curto prazo.
2: Muito bem, Rui Pedro Antunes, muito obrigado, agradeço-te e boas aulas na Universidade de Verão do PSD e em Castelo de Vide. Rui Pedro Antunes, editor de política do Observador. Professor José Miguel Sardica, não falámos aqui do Presidente da República. Qual é que deve ser o Presidente do papel nos próximos tempos?
0: Aliás, eu acrescento a isto que o João perguntou, o seguinte, quando apareceu agora este think tank ligado ao PS, uma das coisas que havia a ideia de que, portanto, António José Seguro teve uma imensa maioria e de que visaria...
3: 66% agora.
0: Visaria exatamente a esse grande centrão que levou António José Seguro a Belém.
3: Eu acho que ele não é reprodutível, porque de facto quem elegeu Seguro há 6 meses era eleitorado que ia, como o think tank do Miguel Costa Batos agora diz, desde o PSD ao Livre, ou seja, todas as esquerdas e mais um centro-direita não socialista, mas que entre Ventura e Seguro optou por votar Seguro, ou absteve-se.
0: Eu diria que ia até do CDS ao Livre.
3: Sim, havia figuras ligadas ao CDS e não ao Chega, evidentemente. Esse terá feito. Ventura conseguiu com certeza todos os votos do Chega, ainda foi buscar alguns a outras áreas políticas. Mas a maioria que elegeu António José Seguro não é, para as legislativas, reprodutível. E não é reprodutível porque há muito voto em Seguro que é um voto anti-Ventura. Uhum. Nas legislativas também haverá voto anti-Ventura, mas há mais alternativas e, portanto, as alternativas naturalmente vão votar PC, Livre, PS, têm mais escolha. Numa segunda volta, entre Ventura e Seguro, António José Seguro, a história um dia registará que ele foi eleito com uma maioria, entre aspas, impossível. Uhum. E se não tivesse sido António José Seguro, se tivesse sido outro candidato qualquer a passar à segunda volta, se calhar seria esse outro candidato qualquer a ser eleito contra Ventura, porque André Ventura ainda tem os anticorpos que tem. Agora, quanto ao estilo de atuação, António José Seguro parece-me ser um político muito prudente, muito cauteloso. Alguns chamarão um político com medo de enfrentar os bloqueios políticos. Não podemos esperar que a palavra dele seja tão incisiva quanto a do seu antecessor. Provavelmente é um homem mais ligado a movimentações de bastidores que não passam pela imprensa, mas estará particularmente atento, talvez não tanto ao orçamento para 2027. Esse, em princípio, passa, porque o PS já emitiu sinais de que, desde que vocês, AD, não falem em reforma das pensões, em reforma constitucional, estão asseguradas as condições. Agora, o grande teste, não havendo nenhum acidente nacional ou outro, o grande teste que António José Seguro terá de enfrentar é um eventual chumbo orçamental, como o vosso editor dizia, no orçamento para 2028. Portanto,
0: mas isso ele
3: um
0: também
3: ano.
0: Já antecipou, que não, o Presidente da República, que não vê a impossibilidade
3: Exatamente.
0: De o governo ficar em
3: A doutrina dele. Constitucional dele é diferente, ou seja, o chumbo de orçamento não implica eleições. Não implica, é verdade que não, e constitucionalmente não implica. Moção de censura ou moção de confiança rejeitada é que sim, constitucionalmente, quer ele ou não, implica. Vamos ver se António José Seguro conseguirá resistir se não houver orçamento. Esse vai ser o teste. Até que ponto é que a maioria que o elegeu fez dele alguém independente do PS, ou se ele vai ceder à tentação de, bom, não havendo orçamento e estando o PS bem colocado nas sondagens, mas se assim acontecer, o resto da maioria dos 66% dele acabou ali.
0: Ou seja, o PS pode ganhar as legislativas, mas António José Seguro pode não ser reeleito. Presidente.
3: Pode não ser reeleito. E ele também está a pensar nisso e está a pensar que só será reeleito na pulverização política que nós temos. Só será eleito, eventualmente contra Ventura, mas só será eleito se a maioria dele conseguir não ser do partido ABOC. Por isso ele precisa de aparecer, de facto, como alguém suprapartidário e não como o António José Seguro, que decidiu do PS costista, mas que no fundo é um PS e no fundo está em Belém para fazer o jogo do PS. Os eleitores de direita que elegeram António José Seguro não é isso que esperam dele. Não sei se António José Seguro vai ser sensível a essa mensagem ou não. Não sabemos. Agora, é uma peça importante, é um político importante. Eu acho que o estilo dele, mais discreto, mais moderador, mais silencioso, faz um bom contraste com o seu antecessor. E acho que podem ser qualidades relevantes nestes tempos que vamos ter neste futuro próximo.
0: Sempre nós hoje temos aquela capa do jornal Sol, dando conta do semanário Sol, dando conta de que António José Seguro terá definido com Luís Montenegro o futuro do Ministro da Administração Interna, não é? Mas isto muito em bastidores, não é?
3: Eu lembro-me sempre daquele caso do ministro Armando Vara,
0: sim,
3: que foi demitido por Jorge Sampaio, enfim, entre aspas, mas obviamente que é ao chefe do governo que compete escolher os seus ministros ou não, mas acho que Belém tem uma palavra a dizer e, portanto, sem espalhafato público, sem precisar de recorrer aos mídias para enviar recados, já deve ter sinalizado ao governo de que o ministro Luís Neves deixou de ser um asset para passar a ser uma liability, portanto, para na primeira oportunidade fazer uma remodelação governamental em que a pasta da
0: acha do, que António José Seguro está muito marcado exatamente por aquilo que foi o mandato do anterior presidente, portanto, tentar evitar algumas das armadilhas em que caiu Marcelo Rebelo de Sousa.
3: Sim, ele vai tentar evitar, vai ser o anti-Marcelo no sentido em que, e já muita gente está a apontar isso, ele fala pouco, mas eu não vejo que o falar pouco seja mau.
0: Sim, sim, eu também eu absolutamente de acordo.
3: Maquiavel, que eu há pouco citei, também dizia que somos escravos do que dizemos e mestres do que não dizemos em política. E, portanto, a palavra tem de ser usada com muita cautela, até porque António José Seguro não é um cidadão qualquer, é chefe de Estado, e, portanto, a palavra de um chefe de Estado tem uma influência que Marcelo Rebelo de Sousa terá, de alguma maneira, vulgarizado, não no sentido que nós podemos dar à palavra vulgarizar, terá tornado muito mais frequente e, portanto, muito menos importante na modulação. Ou seja, era um discurso, a alturas tantas, sem itálicos e sem bolds.
0: Isso com uma agravante.
3: Entenda-se,
0: para António José
3: sem marcar aquilo que é realmente importante.
0: E com uma agravante para António José Seguro, é que as pessoas habituaram-se, até antes de Marcelo Rebelo de Sousa ser Presidente da República, a perdoar a Marcelo dizer hoje uma coisa, amanhã dizer o seu contrário, porque havia sempre Marcelo é Marcelo.
3: Sim, e nunca deixou.
0: E nunca
3: de
0: deixou
3: ser.
0: De ser, para nossas artes.
3: Nunca deixou de ser.
0: Mas Seguro não goza dessa condescendência que o país se habituou a ter com o Marcelo.
3: Não, e por isso ele saberá que qualquer registro mais informal, mais anedótico, mais off the record, mais uma palavrinha aqui, uma palavrinha acolá, caem mal nele. Ou seja, não é o estilo dele e as pessoas não estão à espera, quem votou nele não está à espera que ele tenha esse estilo. Muitos votaram exatamente para terem em Belém um contraponto aos últimos 10 anos. Se assim vai ser ou não, não sei. Mas nós estamos num país que, volto a salientá-lo, só irá para eleições em condições normais em 2029, mas de facto polula os cenários de que as eleições não serão em 2029. Serão antes. O que é interessante e o que mostra o quanto as propostas políticas atuais, as do governo, as da oposição, todas elas estão neste momento já a pensar em calendários eleitorais. Posso só acrescentar uma coisa muito breve relação àquilo que o João Marcos de Almeida nos disse há pouco. Eu concordo com ele quando ele diz que André Ventura não é uma causa, é uma consequência. André Ventura surgiu porque havia mercado para o discurso político de Ventura. Só não concordo com ele quando diz que Montenegro terá cometido o erro de não coligar-se ou não, enfim,
0: associar, fazer
3: estabelecer
0: acordo,
3: alguma espécie de acordo com o Chega. Não foi Montenegro que cometeu esse erro, foi antes. Porque um Chega com 5, 8, 10% claro, ainda é domesticável. Um Chega com 22% e com um Ventura bifronte, que para cativar eleitorado é situacionista, mas para ser alternativa a Montenegro, quer substituir Montenegro, não quer associar-se a ele. Neste momento era complicado para Montenegro essa associação ao Chega. Até porque Montenegro também foi eleito com 1,8 milhões de eleitores que lhe disseram nós não queremos uma associação com o Chega. Portanto,
0: mas aí chegaríamos a Rui Rio.
3: É preço por ter cão e preço por não ter.
0: Isso aí chegaríamos a Rui Rio. Bem, pelos vistos, a única conclusão, leiam Maquiavel.
2: Era isso, olha, tiraste-me as palavras da boca. Muito
3: clássicos
2: bem.
3: São clássicos para alguma coisa.
2: E vem aí o fim de semana. É uma boa oportunidade para isso. Bom fim de semana a todos e até segunda.

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3: Rádio Observador, muito bom dia. A caminho das 6 da manhã, no topo da atualidade, o Tribunal Constitucional deu luz verde à lei do retorno. O PSD fala em missão cumprida. O PS respeita a decisão. Olhamos também para novas atualizações na polémica em torno de Luís Neves, numa altura em que o Chega ameaça apresentar uma moção de censura ao governo se não afastar o ministro. E também no desporto, o Futebol Clube do Porto joga hoje frente ao Académico de Viseu. Os Dragões procuram recuperar liderança isolada na Primeira Liga Portuguesa de Futebol.

0: 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São 6 horas.
1: Bom dia, o meu nome é Maria Miguel Marques. Vamos às notícias. O PS respeita a decisão do Tribunal Constitucional de aprovação da Lei do Retorno. O Presidente da República tinha submetido 11 normas do diploma a fiscalização abstrata preventiva da constitucionalidade. O Tribunal Constitucional decidiu não se pronunciar sobre esta inconstitucionalidade de várias medidas, ou seja, acabou por não chumbar o diploma. O conjunto de juízes diz que as normas em causa estão de acordo com o pacto em matéria de asilo e migração da União Europeia. José Luís Carneiro afirma que os socialistas respeitam a decisão do Tribunal. O líder do PS diz que, acima de qualquer discórdia, respeita os órgãos de soberania.
2: Respeitando a decisão do Tribunal Constitucional, como aliás sempre fizemos no passado. Quando respeitamos a decisão dos órgãos de soberania, respeitamos na sua plenitude, quando concordamos e quando discordamos.
1: José Luís Carneiro, o secretário-geral socialista, em declarações recolhidas pela agência Lusa. O líder do PS respeita a decisão de considerar a lei do retorno constitucional. António José Seguro dispõe de 20 dias para decidir se promulga ou veta este diploma. O porta-voz do PSD, Sebastião Bugalho, afirma que recebeu a decisão do Tribunal Constitucional com um sentimento de dever cumprido. Diz que mostra que o governo está a trabalhar e adianta que a luz verde dada à lei do retorno pelos juízes do Raton permite terminar a reforma estrutural da imigração que o governo desenhou.
3: Foi com o sentimento de dever cumprido que o PSD confirmou hoje, após o pedido de fiscalização preventiva do Sr. Presidente da República, que a lei do retorno aprovada no Parlamento com os votos da AD e da Iniciativa Liberal foi confirmada na sua constitucionalidade pelo Tribunal Constitucional, isto é, que a lei do retorno cumpre na íntegra com os valores constitucionais que nos definem enquanto democracia e que vão reger a partir de agora e concluir a nossa profunda reforma estrutural naquilo que diz respeito ao sistema da imigração, depois da lei dos estrangeiros, depois da lei da nacionalidade, depois da criação da unidade especial de estrangeiros e fronteiras na PSP e agora concluindo com a lei do retorno.
1: O eurodeputado social-democrata Sebastião Bugalho, em conferência de imprensa em Castelo de Vide, na Universidade de Verão do PSD, sublinha ainda que está otimista que o diploma da Lei do Retorno vai ser promulgado pelo Presidente da República. Também o Ministro da Presidência saúda esta aprovação, diz que a decisão do Tribunal Constitucional dá luz verde à última peça da reforma da imigração regulada e humanista que o Governo está a realizar há 2 anos. No caso de Luís Neves, o Chega ameaça apresentar uma moção de censura ao Governo, isto se o Executivo não afastar o Ministro da Administração Interna. É o que diz o líder do partido, André Ventura, aos jornalistas durante uma visita ao Centro Social São João, em Coimbra.
4: Se nós não tivermos a resolução desta situação, nós juntar-nos-emos ao apelo que o Presidente da República fez e apresentaremos uma moção de censura na terça-feira, no dia 1, no Parlamento. Repito, o Chega não quer provocar nenhuma crise política, o Chega quer que haja o mínimo de ética nas instituições e quer que esta situação de lodo, de lamaçal, de suspeitas, de crime, de conluios, etc., sejam resolvidas. E neste momento só há uma pessoa que o pode resolver.
1: O líder do Chega considera que Luís Montenegro já deixou arrastar o caso do ministro da Administração Interna demasiado tempo e repete que Luís Neves não tem autoridade para continuar no cargo. No caso de Luís Neves, também uma altura em que surgem novas atualizações sobre esta polémica. Luís Neves terá reclamado televisões, equipamentos de ginásio e sofás apreendidos para uso operacional da PJ. É o que avança a CNN Portugal. A Polícia Judiciária apreendeu e reclamou para uso próprio 8 televisões, 15 equipamentos de ginásio, 2 cadeiras e 3 sofás, alegando que tinham utilidade operacional, tal como o carro conduzido pelo atual Ministro da Administração Interna. A apreensão e declaração de utilidade operacional para a PJ destes bens aconteceu em 2022, na altura em que foram apreendidos a Ruben Oliveira numa mega operação policial que, segundo a PJ, desmantelou um grupo que seria liderado pelo maior narcotraficante português. A atual direção da PJ não esclarece onde estão a ser utilizados os bens apreendidos. A Inspeção-Geral da Educação e Ciência detectou atrasos nos pedidos de reapreciação dos exames nacionais em 69 escolas, bem como atrasos em 29 escolas na entrega dos exames. A Inspeção-Geral recomenda assim a instauração de inquéritos. Os dados constam num relatório que foi revelado pelo Ministério da Educação, mas a IGEC referiu que não foram identificados elementos que permitam sustentar a existência de atuações deliberadas que tenham comprometido a integridade ou a confidencialidade das provas realizadas. Para os inspectores, as ocorrências detectadas resultam sobretudo de lapsos procedimentais, falhas de verificação e erros operacionais associados aos processos de organização, conferência e expedição da documentação de exame. Exaltino Moraes vai ser julgado no Tribunal de Contas por ter nomeado dezenas de dirigentes para a Câmara de Oeiras em regime de substituição. O presidente da Câmara de Oeiras terá evitado a realização de concursos públicos para estes cargos, é o que noticia o Jornal Público. Além do presidente da Câmara de Oeiras, o atual presidente da Câmara do Seixal, Paulo Silva, e o antecessor, Joaquim Santos, vão também a julgamento pelas mesmas práticas. Tal como o Exaltino, Paulo Silva afirma que a dificuldade em constituir júris para concursos públicos motiva o recurso a nomeações em regime de substituição. O português detido pelo ICE há um mês vai ser deportado dentro de dias. O Ministério dos Negócios Estrangeiros revelou à RTP que a deportação vai acontecer no início de setembro. Hugo Freitas de Sousa foi detido pelas forças de controle de imigração norte-americanas quando tentava entrar nos Estados Unidos, país onde vive há vários anos. Viajava com documentação válida e nunca recebeu justificações para a detenção por parte das autoridades norte-americanas. E ainda nos Estados Unidos, Donald Trump anunciou que fechou um acordo com a Venezuela para assumir o controle de 65 mil milhões de barris das reservas de petróleo do país sul-americano, um anúncio já confirmado pela líder venezuelana Delcy Rodríguez. Numa publicação nas redes sociais feita nesta sexta-feira, Donald Trump fala já no maior acordo de petróleo da história mundial. O líder norte-americano diz que a transação histórica mais do que duplica as reservas de petróleo dos Estados Unidos. Destaca ainda para as últimas atualizações sobre os conflitos do Médio Oriente, o líder do Hezbollah reafirmou que rejeita o acordo quadro entre o Líbano e Israel e garante que não se vai render. O acordo celebrado a 26 de junho sobre a égide dos Estados Unidos prevê que o exército libanês restabeleça a autoridade no sul do Líbano com a condição do desarmamento do Hezbollah. Mas o Hezbollah afirma num discurso transmitido à noite pelo canal Al-Manar que o acordo é ilegítimo, ilegal e humilhante. Uma nova sessão de negociações está prevista para setembro, sem que uma data concreta tenha sido ainda definida. E no desporto, foi uma noite histórica para o basquete português esta sexta-feira. Portugal venceu pela primeira vez a Espanha em jogos oficiais. A equipa lusitana foi até Saragossa, em Espanha, para defrontar a seleção espanhola num jogo de qualificação para o Mundial de Basquete de 2027 e acabou por bater os espanhóis num resultado de 95-89, depois de ter estado a perder durante o primeiro e o segundo quarto. O treinador Mário Gomes destaca a coesão como grande motivo da vitória dos linces.
5: Obviamente, para ganharmos a Espanha, correram muito mais coisas bem do que mal, não é? Nós, durante a maior parte do tempo, conseguimos pôr em campo aquilo que era o nosso plano de jogo. Para mim, o principal fator para nós termos conseguido ganhar o jogo foi a equipa ter-se mantido sempre junta, coesa, especialmente nos momentos em que as coisas estiveram mais difíceis.
1: Mário Gomes, o técnico da seleção de basquete, com o rescaldo desta primeira vitória de Portugal frente à Espanha. Com esta vitória histórica, Portugal passa para o terceiro lugar do Grupo I e, como passam os três primeiros, está em lugar de acesso ao Mundial de 2027, que se realiza no Qatar. Falta só um jogo contra a Geórgia, que se joga na próxima segunda-feira em Matosinhos, sendo que o Centro de Desporto e Congresso já tem lotação esgotada para o encontro. E no futebol, hoje o Futebol Clube do Porto procura manter o pleno de triunfos e recuperar a liderança isolada da Primeira Liga Portuguesa de Futebol. Os Dragões visitam o Académico de Viseu em jogo da quarta jornada. O Académico de Viseu que está de regresso ao escalão máximo, mas que ainda não venceu, apesar de já ter empatado na visita ao Benfica. O Futebol Clube do Porto venceu as anteriores três partidas sem qualquer golo sofrido. Os azuis e brancos sabem que apenas um triunfo assegura a liderança isolada da prova, depois da vitória do Sporting na véspera na visita ao Rio Ave por 4-0. O Futebol Clube do Porto entra em campo pelas 18h, um jogo a acompanhar com relato em direto na Rádio Observador. Notícia de fecho desta edição das 6h, a informação é atualizada às 6h30.
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7: Muito bom dia, está com a Rádio Observador, eu sou a Maria Miguel Marques, são 6:30 da manhã, atualizamos agora as notícias. O PS respeita a decisão do Tribunal Constitucional de aprovação da lei do retorno. O Presidente da República tinha submetido 11 normas do diploma à fiscalização abstrata preventiva da constitucionalidade. O Tribunal Constitucional acabou por não chumbar o diploma. José Luís Carneiro já reagiu, afirma acima de qualquer discórdia respeita os órgãos de soberania. E no caso de Luís Neves, o Chega ameaça apresentar uma moção de censura ao governo, isto se o Executivo não afastar o Ministro da Administração Interna até à próxima terça-feira. O líder do Chega considera que Luís Montenegro já deixou arrastar o caso do Ministro da Administração Interna demasiado tempo, numa altura em que surgem novas atualizações sobre a polémica. Luís Neves terá reclamado televisões, equipamentos de ginásio e sofá apreendidos para uso operacional da PJ. É o que avança a CNN Portugal. A decisão terá acontecido num mega processo contra o tráfico de droga. A atual direção da PJ não esclarece onde estão a ser utilizados esses bens apreendidos. Olhamos ainda para os exames nacionais. A Inspeção-Geral da Educação e Ciência detectou atrasos nos pedidos de reapreciação em 69 escolas, bem como atrasos em 29 escolas na entrega de exames. A Inspeção-Geral recomenda, assim, a instauração de inquéritos. Os dados constam num relatório que foi revelado pelo Ministério da Educação. E hoje é dia de

está de regresso ao escalão máximo, mas que ainda não venceu, apesar de já ter empatado na visita ao Benfica. Os azuis e brancos sabem que apenas um triunfo assegura a liderança isolada da prova, depois da vitória do Sporting na véspera na visita ao Rio Ave por 4-0. O Futebol Clube do Porto entra em campo às 18h, um jogo a acompanhar com o relato em direto aqui na Rádio Observador. Ponto final nesta síntese informativa. Voltamos à informação às 7 da manhã com a jornalista Beatriz Félix.

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4: Bom dia, 7 da manhã, vamos aos destaques das notícias a esta hora. O Tribunal Constitucional deu luz verde à lei do retorno. O PSD fala numa missão cumprida, o PS respeita esta decisão. Olhamos também para as novas atualizações no caso Luís Neves, numa altura em que o Chega também já ameaçou apresentar uma moção de censura ao governo se não afastar este ministro. No desporto, o Futebol Clube do Porto joga hoje frente ao Académico de Viseu.

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1: Bom dia, vamos às notícias na Rádio Observadores. O Tribunal Constitucional deu luz verde à lei do retorno. O Presidente da República tinha submetido 11 normas deste diploma para uma fiscalização abstrata preventiva da constitucionalidade. Ora, o Tribunal Constitucional não fechou portas a esta lei.
2: No âmbito do processo 1150-2026, portanto, nós temos já referidos, portanto, o Tribunal Constitucional decide o seguinte: decide não se pronunciar pela inconstitucionalidade das normas do Decreto da Assembleia da República 105/17.
1: O conselheiro António José da Ascensão Ramos, o redator deste acórdão, na leitura da decisão sobre a apreciação das medidas enviadas por António José Seguro relativamente à lei do retorno, a decisão do plenário segue agora para o Presidente da República. António José Seguro tem 20 dias para decidir se promulga ou veta este diploma. E das bancadas parlamentares houve reações. O PS respeita esta decisão do Tribunal Constitucional. O conjunto de juízes diz que as normas em causa estão de acordo com o pacto em matéria de asilo e imigração da União Europeia. José Luís Carneiro aceita o verdito e diz que, acima de qualquer discórdia, respeita os órgãos de soberania.
3: Respeitando a decisão do Tribunal Constitucional, como aliás sempre fizemos no passado, quando respeitamos a decisão dos órgãos de soberania, respeitamos na sua plenitude, quando concordamos e quando discordamos.
1: São declarações de José Luís Carneiro, secretário-geral do Partido Socialista. Já o porta-voz do PSD, Sebastião Bugalho, fala num sentimento de dever cumprido. Diz que a decisão do Tribunal Constitucional mostra que o Governo está a trabalhar e adianta que a carta branca dada à lei do retorno pelos juízes do Palácio Raton permite terminar a reforma estrutural da imigração que o Governo desenhou.
4: Foi com o sentimento de dever cumprido que o PSD confirmou hoje, após o pedido de fiscalização preventiva do Sr. Presidente da República, que a lei do retorno aprovada no Parlamento com os votos da AD e da Iniciativa Liberal foi confirmada na sua constitucionalidade pelo Tribunal Constitucional, isto é, que a lei do retorno cumpre na íntegra com os valores constitucionais que nos definem enquanto democracia e que vão reger a partir de agora e concluir a nossa profunda reforma estrutural naquilo que diz respeito ao sistema da imigração, depois da lei dos estrangeiros, depois da Lei da Nacionalidade, depois da criação da Unidade Especial de Estrangeiros e Fronteiras na PSP e agora concluindo com a lei do retorno.
1: Com o aval do conjunto de juízes, Sebastião Bugalho mantém a esperança na promulgação da lei do retorno por parte do Presidente da República.
4: Eu julgo que o facto do Tribunal Constitucional ter aferido que a lei do retorno não viola a Constituição, isto é, que não há qualquer tipo de inconstitucionalidade na lei do retorno que foi avançada e aprovada pela AD, neste caso em concreto no Parlamento, com o apoio da Iniciativa Liberal também, abstenção do Chega e voto contra mais uma vez do Partido Socialista, que não há razões para tal ocorrer. E do mesmo modo que nós respeitamos na íntegra os poderes do Sr. Presidente da República, não vamos estar a dizer se deve fazer isto ou se deve fazer aquilo, ao contrário do partido que referiu.
1: São declarações de Sebastião Bugalho numa conferência de imprensa em Castelo de Vide, na Universidade de Verão do PSD. Também o Ministro da Presidência, António Leitão Amaro, saúda esta aprovação. Diz que a decisão do Tribunal Constitucional de dar luz verde a esta lei é também uma luz verde à última peça da reforma da imigração regulada e humanista que estava a ser projetada há 2 anos. E mudamos agora de tema para falar do caso Luís Neves, porque ontem o Chega ameaçou apresentar uma moção de censura ao Governo se Luís Neves não for afastado do Executivo e deixar a pasta da Administração Interna. Foi o que disse André Ventura aos jornalistas durante uma visita ao Centro Social de São João, em Coimbra.
5: Se nós não tivermos a resolução desta situação, nós juntar-nos-emos ao apelo que o Presidente da República fez e apresentaremos uma moção de censura na terça-feira, no dia 1, no Parlamento. Repito, o Chega não quer provocar nenhuma crise política, o Chega quer que haja o mínimo de ética nas instituições e quer que esta situação de lodo, de lamaçal, de suspeitas, de crime, de conluios, etc., sejam resolvidas. E neste momento só há uma pessoa que o pode resolver.
1: O líder do Chega considera que Luís Montenegro tem deixado arrastar o caso e, por isso, pede ação e repete que Luís Neves não tem autoridade para continuar no cargo. São declarações de André Ventura, também numa altura em que a história ganha novos capítulos. Luís Neves terá reclamado televisões e equipamentos de ginásio e isso faz apreendidos para o uso operacional da Polícia Judiciária, uma notícia que foi avançada pela CNN Portugal. Ora, a Polícia Judiciária apreendeu e reclamou para uso próprio 8 televisões, 15 equipamentos de ginásio, 2 cadeiras e 3 sofás e alegavam que tinham utilidade operacional, tal como o carro conduzido pelo atual Ministro da Administração Interna. A apreensão e declaração de utilidade operacional para a PJ dos Bens aconteceu em 2022, na altura em que foram apreendidos a Ruben Oliveira numa mega operação policial que, segundo a PJ, desmantelou um grupo que seria liderado pelo maior narcotraficante português. A atual direção da Polícia Judiciária não esclarece onde estão a ser usados estes bens apreendidos. E seguimos agora com educação, porque a Inspeção-Geral da Educação em Ciência detectou atrasos nos pedidos de reapreciação dos exames nacionais em 69 escolas e ainda atrasos em 29 escolas na entrega dos exames. A Inspeção-Geral recomenda, por isso, a instauração de inquéritos. Os dados constam num relatório que foi revelado pelo Ministério da Educação. Ora, a Inspeção-Geral de Educação e Ciência referiu que não foram identificados elementos que permitam sustentar a existência de atuações deliberadas que tenham comprometido a integridade ou a confidencialidade das provas realizadas. Para os inspectores, as ocorrências detectadas resultam, sobretudo, de lapsos procedimentais, falhas de verificação e erros operacionais associados aos processos de organização, conferência e expedição da documentação de exame. Falamos agora de Isaltino Moraes, que vai ser julgado no Tribunal de Contas por ter nomeado dezenas de dirigentes para a Câmara de Oeiras em regime de substituição. O Presidente da Câmara de Oeiras terá evitado a realização de concursos públicos para estes cargos, é o que noticia o Jornal Público. Além do Presidente da Câmara de Oeiras, o atual Presidente da Câmara do Seixal, Paulo Silva, e também o antecessor, Joaquim Santos, vão ainda a julgamento pelas mesmas práticas, tal como o Isaltino Moraes. Paulo Silva afirma que a dificuldade em constituir júris para concursos públicos motiva o recurso a nomeações em regime de substituição. Tempo agora para falar de atualidade internacional. O português detido pelo ICE há um mês vai ser deportado dentro de dias. O Ministério dos Negócios Estrangeiros revelou à RTP que a deportação vai acontecer no início de setembro. Hugo Freitas de Sousa foi detido pelas forças de controle de imigração norte-americanas quando tentava entrar nos Estados Unidos, país onde vive há vários anos. Viajava com a documentação válida e nunca recebeu justificações para a detenção por parte das autoridades norte-americanas. Ainda no Estados Unidos, Donald Trump anunciou que ficou fechado um acordo com a Venezuela para assumir o controle de 65 mil milhões de barris das reservas de petróleo do país sul-americano. Um anúncio também já confirmado pela líder venezuelana Delcy Rodríguez. Numa publicação nas redes sociais feita esta sexta-feira, Donald Trump fala já no maior acordo de petróleo da história mundial. O líder norte-americano diz que a transação histórica mais do que duplica as reservas de petróleo dos Estados Unidos. E tempo ainda nesta edição das 7 da manhã para falar de desporto, porque ontem foi uma noite histórica para o basquete português. Portugal venceu pela primeira vez a Espanha em jogos oficiais. A equipa das esquinas foi até Saragossa, em Espanha, para defrontar a seleção espanhola num jogo de qualificação para o Mundial de Basquete 2027 e acabou por bater os espanhóis num resultado de 95-89, depois de ter estado a perder durante o primeiro e segundo quarto. Final do jogo, treinadores Mário Gomes destaca a coesão como grande motivo da vitória dos linces.
6: Obviamente, para ganharmos a Espanha, correram muito mais coisas bem do que mal, não é? Nós, durante a maior parte do tempo, conseguimos pôr em campo aquilo que era o nosso plano de jogo. Para mim, o principal fator para nós termos conseguido ganhar o jogo foi a equipa ter-se mantido sempre junta, coesa, especialmente nos momentos em que as coisas estiveram mais difíceis.
1: Mário Gomes, o técnico da seleção de basquete, no rescaldo da primeira vitória de Portugal frente à Espanha. Com esta vitória, Portugal passa agora para o terceiro lugar do Grupo I e, como passam os três primeiros, está em lugar de acesso ao Mundial 2027 que se realiza no Qatar. Falta apenas um jogo contra a Geórgia que se joga já na próxima segunda-feira em Matosinhos, sendo que o Centro Desportivo e de Congressos já tem lotação esgotada para esse dia. E fechamos a falar de futebol. Hoje o Porto procura manter o pleno de triunfos e recuperar a liderança isolada da Primeira Liga Portuguesa de Futebol. Os Dragões vão visitar o Académico de Viseu num jogo da quarta jornada. Os auriverdes, que estão de regresso ao escalão máximo, mas que ainda não venceram, apesar de já terem empatado na visita ao Benfica. Ora, o Futebol Clube do Porto venceu as anteriores três partidas sem qualquer golo sofrido. Os azuis e brancos sabem que apenas um triunfo assegura a liderança isolada desta prova, depois da vitória do Sporting na véspera, na visita ao Rio Ave, por 4-0. O Futebol Clube do Porto entra em campo pelas 6 da tarde, um jogo para acompanhar com relato e análise em direto na emissão especial de Desporto que está preparada aqui na Rádio Observadores. E assim que fechamos este jornal, edição das 7 da manhã. A informação fica por aqui, mas está de regresso à antena da Rádio Observadores às 7h30 com síntese de notícias.
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1: Bom dia, vamos à síntese notícia das 7h30 na Rádio Observador. A começar pela atualidade internacional, subiu para 633 o número de mortos na sequência da enxurrada que atingiu o Nepal e o Tibete. Aconteceu na quarta-feira, na zona fronteiriça entre os dois países. O último balanço divulgado pelas autoridades nepalesas dá conta do aumento do número de vítimas mortais. Há ainda mais de 2.400 pessoas desaparecidas, incluindo mais de 500 estrangeiros, dos quais 3 são portugueses. É o que adianta o Ministério dos Negócios Estrangeiros. Para já, as operações com helicópteros estão suspensas até que haja melhoria das condições meteorológicas. Ainda assim, as autoridades nepalesas falam no compromisso assumido com as operações de busca e resgate. Por cá, na política, o PS respeita a decisão do Tribunal Constitucional da aprovação da Lei do Retorno. O Presidente da República tinha submetido 11 normas do diploma a uma fiscalização abstrata preventiva da constitucionalidade. O Tribunal se acabou por não chumbar o diploma. José Luís Carneiro afirma que, acima de qualquer discórdia, respeita os órgãos de soberania. Também o porta-voz do PSD, Sebastião Bugalho, fala num sentimento de dever cumprido. Já no caso de Luís Neves, o Chega ameaça apresentar uma moção de censura ao Governo, isto se o Executivo não afastar o Ministro da Administração Interna até à próxima terça-feira. O líder do Chega considera que Luís Montenegro já deixou arrastar o caso do Ministro da Administração Interna demasiado tempo, também numa altura em que surgem novas atualizações nesta polémica. Luís Neves terá reclamado televisões e equipamentos de ginásio e sofás apreendidos para uso operacional da PJ, uma notícia que foi avançada pela CNN Portugal. A decisão terá acontecido num mega processo contra o tráfico de droga. A atual direção da PJ não esclarece ainda assim onde estão a ser usados estes bens apreendidos. Olhamos ainda para os exames nacionais. A Inspeção-Geral da Educação e Ciência detectou atrasos nos pedidos de reapreciação em 69 escolas, bem como atrasos em 29 escolas, mas na entrega dos exames. A Inspeção-Geral recomenda, por isso, a instauração de inquéritos. Os dados constam num relatório que foi revelado pelo Ministério da Educação. E regressamos à política, porque hoje é dia de rentré da Iniciativa Liberal. Arranca às 6 da tarde, em Quarteira, no Algarve, esta 6ª edição da Iniciativa Partidária, com o mote Agosto da Liberdade, momento em que se espera que Mariana Leitão anuncie também as prioridades para o

6 da tarde, essa hora dada o pontapé de saída num jogo para acompanhar com um relato e análise em direto na emissão especial de desporto que está preparada e que é para ouvir aqui na Rádio Observadores. E assim fechamos esta síntese de notícias das 7h30. A informação fica por aqui. Está de regresso à antena da Rádio Observadores às 8 da manhã com mais uma edição do noticiário. Até já!

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3: 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E vê-se uma coroa linda. 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Eu até estou um pouco com falta de palavras, porque este é um momento mesmo único. Está uma loucura aqui. Isto é impressionante.
4: E está muito escuro? Está muito escuro e a temperatura baixou muito ou não?
3: Está totalmente escuro. Vê-se, baixou muito. Vê-se uma coisa inacreditável. Vê-se estrelas no céu. As montanhas todas bem iluminadas com aquele gradiente de laranja, amarelo, que é característico. E o sol já começa a aparecer outra vez. Isto foi mesmo inacreditável.
4: Mas acho que sentimos aqui
3: inacreditável. Voltaram agora os aplausos, eu estou todo arrepiado.
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9: Rádio Observador, muito bom dia. Estamos a menos de um minuto das 8 da manhã. Eu sou o João Costa e Silva, comigo já está a jornalista Beatriz Félix. Bom dia, Beatriz.
10: Bom dia.
9: Vamos conhecer os destaques do Jornal das 8, começa já a seguir.
10: E falamos de atualidade internacional porque subiu para 633 o número de mortos na sequência da enxurrada que atingiu o Nepal e o Tibete. Destaque também para outros assuntos de atualidade internacional porque foi alcançado um acordo petrolífero entre a Venezuela e os Estados Unidos. Há tempo também para a política e também para o desporto. O Futebol Clube do Porto joga hoje frente ao Académico de Viseu.

0: Rádio Observador, muito bom dia, são 8 horas. Jornal das 8, com edição da Beatriz Félix, subiu para 633 o número de mortos na sequência da enxurrada que atingiu o Nepal e o Tibete.
1: Que aconteceu na quarta-feira, na zona fronteiriça entre os dois países. O último balanço divulgado pelas autoridades nepalesas dá conta do aumento do número de vítimas mortais. Há ainda mais de 2.400 pessoas desaparecidas, incluindo mais de 500 estrangeiros, dos quais 3 são portugueses, é o que adianta o Ministério dos Negócios Estrangeiros. Para já, as operações com helicópteros estão suspensas até que haja melhoria das condições meteorológicas. Ainda assim, as autoridades nepalesas falam no compromisso assumido com as operações de busca e resgate.
0: Ainda na atualidade internacional, nos Estados Unidos, Donald Trump anuncia que fechou um acordo com a Venezuela para assumir o controle de 65 mil milhões de barris das reservas de petróleo do país sul-americano.
1: Um anúncio também já confirmado pela líder interina da Venezuela, Delcy Rodríguez, numa publicação nas redes sociais feita na sexta-feira. Donald Trump fala já no maior acordo de petróleo da história mundial. O líder norte-americano diz que esta transação histórica mais do que duplica as reservas de petróleo nos Estados Unidos.
0: E por cá em Portugal, destaque para a aprovação da lei do retorno, o Tribunal Constitucional deu luz verde.
1: O conjunto de juízes do Palácio Raton respondeu às dúvidas do Presidente da República, que tinha submetido 11 normas do diploma à fiscalização abstrata preventiva da constitucionalidade deste diploma, desta lei. Ora, o Tribunal Constitucional não fecha portas.
2: Pronto, no âmbito do processo 1150-2026, portanto, nós temos já referidos, portanto, o Tribunal Constitucional decide o seguinte: decide não se pronunciar pela inconstitucionalidade das normas do decreto da Assembleia da República 105/17.
1: O conselheiro António José da Ascensão Ramos, o redator deste acórdão, na leitura da decisão sobre a apreciação das medidas enviadas por António José Seguro relativamente à lei do retorno, a decisão do plenário segue agora para o Presidente da República. António José Seguro dispõe de 20 dias para decidir se promulga ou veta este diploma.
0: E Beatriz, das bancadas parlamentares houve reações. O PS respeita a decisão do Tribunal Constitucional.
1: O conjunto de juízes diz que estas normas em causa estão de acordo com o pacto em matéria de asilo e imigração da União Europeia. José Luís Carneiro aceita o verdito e diz que, acima de qualquer discórdia, respeita os órgãos de soberania.
3: Respeitando a decisão do Tribunal Constitucional, como aliás sempre fizemos no passado. Quando respeitamos a decisão dos órgãos de soberania, respeitamos na sua plenitude, quando concordamos e quando discordamos.
1: São declarações de José Luís Carneiro, secretário-geral do PS, em reação à aprovação do Tribunal Constitucional sobre a lei do retorno.
0: Já o porta-voz do PSD, Sebastião Bugalho, fala num sentimento de dever cumprido.
1: Diz que a decisão do Tribunal Constitucional mostra que o Governo está a trabalhar e diz que esta carta branca dada à lei do retorno pelos juízes do Palácio Raton permite terminar a reforma estrutural de imigração que o Governo desenhou.
4: Foi com o sentimento de dever cumprido que o PSD confirmou hoje, após o pedido de fiscalização preventiva do Sr. Presidente da República, que a lei do retorno aprovada no Parlamento com os votos da AD e da Iniciativa Liberal foi confirmada na sua constitucionalidade pelo Tribunal Constitucional, isto é, que a lei do retorno cumpre na íntegra com os valores constitucionais que nos definem enquanto democracia e que vão reger a partir de agora e concluir a nossa profunda reforma estrutural naquilo que diz respeito ao sistema da imigração, depois da lei dos estrangeiros, depois da lei da nacionalidade, depois da criação da Unidade Especial de Estrangeiros e Fronteiras na PSP e agora concluindo com a lei do retorno.
1: Com o aval do Tribunal Constitucional, Sebastião Bugalho mantém a esperança na promulgação da lei do retorno por parte do Presidente da República. Também o Ministro da Presidência, António Leitão Omar, saúda esta aprovação e diz que a decisão do Constitucional dá a luz verde à última peça da reforma da imigração regulada em humanista que estavam a realizar há já 2 anos.
0: E mudamos de tema para falar do caso Luís Neves. Ontem o Chega ameaçou apresentar uma moção de censura ao Governo.
1: Se Luís Neves não for afastado do Executivo e deixar a pasta da Administração Interna. Foi o que disse André Ventura aos jornalistas durante uma visita ao Centro Social São João, em Coimbra.
5: Se nós não tivermos a resolução desta situação, nós juntar-nos-emos ao apelo que o Presidente da República fez, e apresentaremos uma moção de censura na terça-feira, no dia 1, no Parlamento. Repito, o Chega não quer provocar nenhuma crise política, o Chega quer que haja o mínimo de ética nas instituições e quer que esta situação de lodo, de lamaçal, de suspeitas, de crime, de conluios, etc., sejam resolvidas. E neste momento só há uma pessoa que o pode resolver.
1: Essa pessoa é Luís Montenegro, líder do Chega, considera que o primeiro-ministro tem deixado arrastar o caso há muito tempo e, por isso, pede ações efetivas e repete que Luís Neves não tem autoridade para continuar no cargo.
0: E estas são declarações de André Ventura numa altura em que a história ganha novos capítulos. Luís Neves terá reclamado televisões, equipamentos de ginásio e sofás apreendidos para uso operacional da PJ.
1: É o que avança a CNN Portugal. A Polícia Judiciária apreendeu e reclamou para uso próprio 8 televisões, 15 equipamentos de ginásio, 2 cadeiras e 3 sofás, alegando que tinha utilidade só operacional, tal como o carro conduzido pelo atual ministro da Administração Interna. A apreensão e declaração de utilidade operacional para a PJ dos bens aconteceu no ano de 2022, no âmbito do desmantelamento de uma mega operação de narcotráfico. A atual direção da PJ não esclarece onde estão a ser usados estes bens que foram apreendidos.
0: E falamos agora dos exames nacionais. A Inspeção-Geral de Educação e Ciência detectou atrasos nos pedidos de reapreciação dos exames nacionais em 69 escolas, bem como atrasos em 29 escolas na entrega dos exames.
1: A Inspeção-Geral recomenda, por isso, a instauração de inquéritos, de acordo com estes dados que constam num relatório que foi revelado pelo Ministério da Educação. Ainda assim, a Inspeção-Geral de Educação e Ciência refere que não foram identificados elementos que permitam sustentar a existência de atuações deliberadas que tenham comprometido a integridade ou a confidencialidade das provas realizadas. Para os inspectores, as ocorrências detectadas resultam, sobretudo, de lapsos de procedimento, falhas na verificação e erros operacionais associados aos processos de organização, conferência e expedição da documentação do exame.
0: E tempo ainda para o desporto neste Jornal das 8. Foi uma noite histórica para o basquete português. A Seleção Nacional venceu pela primeira vez a Espanha em jogos oficiais.
1: A equipa das Quinas foi até Saragoça, em Espanha, para defrontar a seleção espanhola num jogo de qualificação para o Mundial de Basquete de 2027 e acabou por bater os espanhóis num resultado de 95-89, mesmo depois de ter estado a perder durante o primeiro e segundo quarto. No final do jogo, o Mário Gomes destaca a coesão como grande motivo da vitória dos linces.
6: Obviamente, para ganharmos a Espanha, correram muito mais coisas bem do que mal, não é? Nós, durante a maior parte do tempo, conseguimos pôr em campo aquilo que era o nosso plano de jogo. Para mim, o principal fator para nós termos conseguido ganhar o jogo foi a equipa ter-se mantido sempre junta, coesa, especialmente nos momentos em que as coisas estiveram mais difíceis.
1: São declarações de Mário Gomes, o técnico da seleção de basquete, com um rescaldo da primeira vitória de Portugal frente à Espanha. Com esta vitória histórica, Portugal passa para o terceiro lugar do Grupo I e, como passam os três primeiros, está assim em lugar de acesso ao Mundial 2027, que se realiza no Qatar. Falta apenas um jogo contra a Geórgia, que vai acontecer já na próxima segunda-feira, em Matosinhos, sendo que o Centro de Desporto e Congressos já tem lotação escutada para esse dia.
0: Vamos ainda ao futebol. O Futebol Clube do Porto joga hoje, frente ao Académico de Viseu, para a quarta jornada do campeonato e Francesco Farioli diz que a equipa tem de estar na melhor forma.
1: Num jogo onde os Dragões procuram manter o trajeto de vitórias, o treinador do Porto elogia a coragem da equipa adversária e que já mostrou uma identidade muito clara nos jogos anteriores. Francesco Farioli assume que vai ser um jogo difícil com vários desafios pela frente.
7: Do ponto de vista técnico, é uma equipa que já demonstrou, em primeiro lugar, uma identidade muito clara. E penso que o demonstraram em todos os jogos que enfrentaram até agora. Uma equipa que é realmente corajosa e que gosta de pressionar muito alto. É uma equipa que, no geral, está muito bem organizada. Temos muitos desafios diferentes pela frente. Será, sem dúvida, um jogo que vai exigir que estejamos no nosso melhor.
1: É a antevisão do treinador do Futebol Clube do Porto para o jogo com o Académico de Viseu, equipa que ainda não venceu, mas conseguiu um empate frente ao Benfica no Estádio da Luz. O Porto procura agora assegurar a liderança isolada no campeonato. O pontapé de saída para este jogo é dado às 18h em casa do Académico. Vai ser acompanhado em direto aqui na Rádio Observador.
0: É isso mesmo, a emissão especial começa logo depois das 17h30. Fica por aqui o Jornal das 8 com a Beatriz Félix. Até já.
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0: Olá, muito bom dia, são 8:11.

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1: Muito bom dia, esta é a Rádio Observador. Eu sou o João Costa e Silva, estou de regresso depois de quase 3 semanas de férias e estou aqui consigo nas manhãs 360 de fim de semana a partir das 9h57, mas já a partir das 8 também já estou por aqui. Quanto ao estado do tempo para este fim de semana, parece que quem escolheu estas últimas semanas de agosto não teve assim muita sorte quanto ao estado do tempo, mas as coisas vão melhorar já na próxima semana. Aliás, verifica-se já este fim de semana, hoje com o céu pouco nublado lado limpo e uma ligeira subida das temperaturas. Amanhã domingo o cenário é muito idêntico e mais uma vez com uma subida tanto das máximas como das mínimas, portanto os dias vão ficar bem mais quentes já na próxima semana, por isso se eventualmente é daquelas pessoas que vai ter férias em setembro e não em agosto como grande parte dos portugueses, deixe-me dizer-lhe que escolheu muito bem. Para hoje, sábado, dia 29 de agosto, quase aqui a fechar o mês, esperam-se 22 graus no Porto, Leiria e Braga 24, Aveiro e Viseu com 25 de máxima, Lisboa marca 26, já Santarém e Faro podem chegar até aos 29 graus de máxima. São 8h13, vamos ficar com música ao longo desta hora aqui na Rádio Observador, já a seguir com o Khalid. Primeiro, o Felipe Carlson para nos trazer a energia certa para esta manhã de sábado. Bom dia, boa viagem.

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ali na Rádio Observador nesta manhã de sábado, são 8h18. Daqui a 12 minutos voltamos a atualizar as notícias com a Beatriz Félix. E hoje as notícias marcam-se também pela vitória histórica de Portugal frente à Espanha na corrida ao Mundial de Basquetebol. A seleção portuguesa venceu esta sexta-feira por 95-89. Estava à procura do resultado em Saragossa, a Espanha. É a primeira vitória de sempre em jogos oficiais frente à seleção espanhola e Portugal fica aqui num lugar privilegiado, como passam os três primeiros e Portugal está em terceiro deste grupo I. Está neste momento em lugar de acesso ao Mundial de 2027, que acontece no Qatar. Falta apenas o jogo contra a Geórgia, que acontece já na próxima segunda-feira em Matosinhos, sendo que este jogo já tem lotação esgotada para este dia, mas ontem nas redes sociais já surgiram vários momentos, até vindos dos Estados Unidos, vários comentadores a elogiar a prestação da Seleção Nacional de Basquetebol, a seleção portuguesa que está a exibir-se a um grande nível, e este vai ser também um tema em destaque no E o Campeão É, o programa de desporto na Rádio Observador, para ouvir depois das 11h30 aqui na sua rádio. 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

0: Sunshine and Rain, Kali Uchis, na Rádio Observador. Ficamos a 4 minutos da Sintes Notícias, às 8h30, aqui na sua rádio. Hoje é sábado, dia de conversas do fim do mundo, novo episódio para ouvir logo depois do Jornal da Uma.
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0: Sempre com o João Miguel Santos, que nos traz as aventuras de vários viajantes que têm passado ao longo dos vários anos por este programa. Hoje com um enfermeiro intensivista que tem uma paixão por parques temáticos, sobretudo os da Disney, e já foi a quase todos. É uma entrevista para ouvir logo depois do Jornal da Uma, no novo episódio do Conversas do Fim do Mundo. Daqui a pouco a Sintes Notícias. Até lá, ficamos bem acompanhados, desta vez com os Capitão Fausto. Bom dia.

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1: Está com a Rádio Observador. Muito bom dia, são 8:30. E esta hora, Beatriz Félix, muito bom dia. Quais são as notícias em destaque?
2: Bom dia. Começamos pela atualidade internacional. Subiu para 633 o número de mortos na sequência da enxurrada que atingiu o Nepal e o Tibete. Aconteceu na quarta-feira, na zona fronteiriça entre os dois países. Para o último balanço divulgado pelas autoridades nepalesas, dá conta do aumento do número de vítimas mortais. Há também ainda mais de 2.400 pessoas desaparecidas, incluindo mais de 500 estrangeiros, e dos quais 3 são portugueses. É também o que adianta o Ministério dos Negócios Estrangeiros. Para já, as operações com helicópteros estão suspensas até que haja melhoria das condições meteorológicas. Ainda assim, as autoridades nepalesas estão comprometidas com as operações de busca e resgate. Falamos agora de política. O Tribunal Constitucional se aprovou a lei do retorno. O PS respeita esta decisão de aprovação. O Presidente da República tinha submetido 11 normas do diploma à fiscalização abstrata preventiva da constitucionalidade. O Tribunal Constitucional acaba por não chumbar este diploma e José Luís Carneiro afirma que, acima de qualquer discórdia, respeita os órgãos de soberania. No caso de Luís Neves, o Chega ameaçou apresentar uma moção de censura ao governo, isto se o Executivo não afastar o Ministro da Administração Interna até à próxima terça-feira. O líder do Chega considera que Luís Montenegro já deixou arrastar o caso do Ministro da Administração Interna demasiado tempo e, por isso, pede ação. Diz que é o único que pode resolver este problema, também numa altura em que há novas atualizações neste caso, porque Luís Neves terá reclamado televisões, equipamentos de ginásio e sofás apreendidos para uso operacional da PJ. É, de resto, o que avança a CNN Portugal. Esta decisão terá acontecido num mega processo contra o tráfico de droga no ano de 2022. A atual direção da PJ não esclarece onde estão a ser usados estes bens que foram apreendidos. Olhamos ainda para os exames nacionais. A Inspeção Geral de Educação e Ciência detectou atrasos nos pedidos de reapreciação em 69 escolas, bem como atrasos em 29 escolas na entrega dos exames. Por isso, a Inspeção Geral recomenda a instauração de inquéritos com base em dados que constam de um relatório que foi revelado pelo Ministério da Educação. Regressamos à política porque hoje é também dia de rentré da Iniciativa Liberal. Arranca às 6 da tarde em Quarteira, no Algarve, esta 6ª edição da Iniciativa Partidária com o mote Agosto da Liberdade, momento em que se espera também um discurso da líder do partido, Mariana Leitão, e é então esperado que anuncie as prioridades para o novo ciclo político. Falamos também de desporto. Primeiro, uma noite histórica para o basquete, porque Portugal venceu Espanha pela primeira vez em jogos oficiais. Está agora na corrida para o acesso ao Mundial de 2027. E no futebol, hoje o Porto procura manter o pleno de triunfos e recuperar a liderança isolada da Primeira Liga Portuguesa de Futebol. Os Dragões visitam o Académico de Viseu no jogo da 4ª jornada. O Académico está de regresso ao escalão máximo, mas ainda não venceu, apesar de já ter empatado na visita ao Benfica. Os azuis e brancos sabem que apenas um triunfo pode assegurar-se a liderança isolada da

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4: Está com a Rádio Observador, um ótimo fim de semana. O tempo melhorou bastante face a este início de semana, que contou com alguma chuva. Chuva em agosto, quem diria. Já vamos conferir mais uma vez o estado do tempo para este fim de semana, perceber com aquilo que pode contar ao nível de máximas e de mínimas. Para já lembrar que hoje é sábado, é dia de 5 continentes, com o historiador Bruno Cardoso Reis. É um episódio que pode ouvir logo depois do Jornal do Meio-Dia. E hoje, além do Bruno Cardoso Reis, contamos também com Sofia Moreira de Sousa, representante da Comissão Europeia em Portugal. Vamos falar aqui de vários temas associados à Europa e ao futuro da União Europeia. É um episódio que pode ouvir já a esta hora em podcast, mas pode também esperar pelo meio-dia e ouvir aqui na antena da Rádio Observador. Agora, 8h35, ficamos com Júlia Mestre. A fim de verão, um bom fim de semana com a Rádio Observador. Bom dia.

Yolanda, na Rádio Observador, esta chama-se Responso. É uma das canções que vai fazer parte do novo trabalho da Yolanda, chama-se Quebranto, e que estamos muito ansiosos para ouvir. É o álbum de estreia que, aliás, vai ser apresentado no Coliseu dos Recreios, num grande concerto no dia 7 de dezembro. É um espetáculo num palco 360 para celebrar este álbum de estreia da Yolanda, e os bilhetes já estão à venda. Apontar na agenda, dia 7 de dezembro deste ano, e é no Coliseu dos Recreios, aqui em Lisboa. Agora, ficamos a 17 minutos das 9 da manhã com Sienna Spyro. Também música nova, chama-se Great Expectation, e faz parte do novo álbum que se chama Visitor e que tem grandes, grandes canções. Vamos ouvir.

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5: Vamos recuperar esta edição de sexta-feira com a moderação da Sara Antunes Oliveira e os 4 Ases, logo depois do Jornal das 9, aqui na Rádio Observador. Destaque também para uma nova edição amanhã, uma vez que todas as semanas um dos 4 Ases, neste caso amanhã o Jorge Fernandes, responde às perguntas que os ouvintes enviam ao longo da semana e podem enviar para o e-mail foradobaralho@observador.pt ou então através do nosso WhatsApp, o 910024185. Ficamos agora a 10 minutos das 9. Deixe-se ficar com a Rádio Observador. Bom fim de semana.

0: Um romance nostálgico de Rick Astley, Waiting on You, canção que foi lançada em fevereiro deste ano para assinalar os 60 anos de Rick Astley, e ouvir esta música é como ser transportado mesmo para essa época e para estas sonoridades que estavam tão em evidência nesses anos 60. Está com a Rádio Observador a praticamente 3 minutos das 9. Daqui a pouco há notícias. Vamos atualizar toda a informação aqui na sua rádio já a seguir.
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6: É engraçado.
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10: Peço desculpa, nunca mais falamos.
11: Quero dar um 15 ao povo português por nos permitir isto tudo.
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5: Que linguagem é essa? 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
9: 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E eu gostava que andes...
12: Loucos somos todos, e livre-nos Deus dos verdadeiros ajuizados, que esses são piores que o diabo. 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
18: Rádio Observador, estamos a poucos segundos das 9. Daqui a pouco vamos atualizar as notícias. Para já, espreitamos o tempo para este sábado. Pode contar com céu pouco nublado ou limpo e uma ligeira subida das temperaturas, tanto das máximas como das mínimas. 22 graus no Porto, hoje Leiria e Braga com 24, Aveiro e Viseu com 25 de máxima. Lisboa hoje marca 26, já Santarém e Faro, dois dos distritos mais quentes, podem chegar hoje aos 29 graus de máxima, mas ainda há alguns que podem chegar aos 30 graus este sábado. Nove horas. Tempo de atualizarmos as notícias na Rádio Observador, edição da Beatriz Félix. Neste Jornal das Nove, começamos no Nepal. Subiu para 633 o número de mortos na sequência da enxurrada desta quarta-feira.
19: E que aconteceu na zona fronteiriça entre o Nepal e o Tibete. Ainda mais de 2.400 pessoas que estão desaparecidas, incluindo mais de 500 estrangeiros, e dos quais 3 são portugueses. É de resto o que adianta o Ministério dos Negócios Estrangeiros. Para já, as operações com helicópteros estão suspensas até que haja uma melhoria das condições do tempo, mas mesmo assim as autoridades nepalesas estão comprometidas com as operações de busca e resgate.
18: Nos Estados Unidos, a Venezuela anuncia um acordo histórico com o governo dos Estados Unidos.
19: Os norte-americanos vão passar a assumir o controle de 65 mil milhões de barris das reservas de petróleo da Venezuela. Ora, numa publicação nas redes sociais feita ontem, Donald Trump fala já no maior acordo de petróleo da história mundial. O líder norte-americano diz que a transação histórica mais do que duplica as reservas de petróleo dos Estados Unidos. Também num comunicado divulgado nas redes sociais, na sexta-feira, a presidente interina da Venezuela, Delcy Rodríguez, revelou que o acordo vai permitir um aumento considerável da produção de petróleo com a participação de operadores privados.
18: E por cá, o PS respeita a decisão do Tribunal Constitucional da aprovação da Lei do Retorno.
19: O Presidente da República tinha submetido 11 normas do diploma para uma fiscalização abstrata preventiva da constitucionalidade. Ora, o Palácio Raton decidiu não se pronunciar sobre esta inconstitucionalidade de várias medidas, ou seja, acabou por não chumbar este diploma. O conjunto de juízes diz que as normas em causa estão de acordo com o Pacto de Matéria e Exílio e Imigração da União Europeia. José Luís Carneiro afirma que os socialistas respeitam esta decisão do Tribunal Constitucional e que, acima de qualquer discórdia, há também respeito máximo pelos órgãos de soberania.
20: Respeitando a decisão do Tribunal Constitucional, como aliás sempre fizemos no passado,
1: Quando respeitamos a decisão dos órgãos de soberania, respeitamos na sua plenitude, quando concordamos e quando discordamos.
19: São declarações de José Luís Carneiro, secretário-geral do Partido Socialista. O líder do PS respeita esta decisão de considerar-se a lei do retorno constitucional. António José Seguros, o Presidente da República, dispõe agora de 20 dias para decidir se promulga ou se, por outro lado, vai vetar este diploma.
18: O porta-voz do PSD, Sebastião Bugalho, fala num sentimento de dever cumprido.
19: Diz que a decisão do Tribunal Constitucional demonstra que o Governo está a trabalhar, adianta que esta luz verde, esta carta branca que foi dada à Lei do Retorno pelos juízes do Palácio Raton, permite terminar a reforma estrutural da imigração que o Governo desenhou.
9: Foi com o sentimento de dever cumprido que o PSD confirmou hoje, após o pedido de fiscalização preventiva do Sr. Presidente da República, que a Lei do Retorno aprovada no Parlamento com os votos da AD e da Iniciativa Liberal foi confirmada na sua constitucionalidade pelo Tribunal Constitucional, isto é, que a Lei do Retorno cumpre na íntegra com os valores constitucionais que nos definem enquanto democracia e que vão reger a partir de agora e concluir a nossa profunda reforma estrutural naquilo que diz respeito ao sistema da imigração, depois da Lei dos Estrangeiros, depois da Lei da Nacionalidade, depois da criação da Unidade Especial de Estrangeiros e Fronteiras na PSP e agora concluindo com a Lei do Retorno.
19: E com o aval do conjunto de juízes, Bastião Bugalho mantém também a esperança de que António José Seguro, o Presidente da República, vai optar pela promulgação desta lei do retorno. Também por parte do Governo houve reações. O Ministro da Presidência, António Leitão Amaro, saúda esta aprovação e diz que a decisão do Tribunal Constitucional dá luz verde à última peça da reforma da imigração regulada e humanista que o Governo estava a preparar já há 2 anos.
18: E há quase 11 milhões de utentes inscritos no Serviço Nacional de Saúde, mas a taxa de cobertura de médico de família fica nos 87%.
19: É o que se conclui depois de terminada a classificação do Registro Nacional de Utentes. A 24 de agosto havia então cerca de 10 milhões e 700 mil utentes inscritos, mas nem todos reuniam as condições de elegibilidade para a atribuição de médico de família. A partilha destes novos dados surge de uma reforma na organização do sistema. A Administração Central do Sistema de Saúde deixa também um alerta, diz que é importante recordar os cidadãos de que a atribuição de médico de família e garantia de comparticipação de medicamentos e exames através do Serviço Nacional de Saúde requer sempre que se tenham os dados obrigatórios atualizados no Registro Nacional de Utentes e, por isso, as autoridades de saúde fazem também um apelo, pedem que, se um utente verificar que o registro contém dados em falta, basta dirigir-se presencialmente a qualquer centro de saúde ou hospital do SNS para fazer a atualização imediata dos dados.
18: Destaque agora para o desporto. Uma noite histórica para o basquete português. A seleção nacional venceu pela primeira vez a Espanha em jogos oficiais.
19: A equipa lusitana viajou até a Espanha, a Saragossa, para defrontar a seleção espanhola num jogo de qualificação para o Mundial de Basquete de 2027. Acabou por bater os espanhóis num resultado de 95-89, depois de ter estado a perder durante o primeiro e segundo quarto. No final do jogo, o treinador Mário Gomes destaca a coesão como o grande motivo da vitória dos linces.
10: Obviamente, para ganharmos a Espanha, correram muito mais coisas bem do que mal, não é? Nós, durante a maior parte do tempo, conseguimos pôr em campo aquilo que era o nosso plano de jogo. Para mim, o principal fator para nós termos conseguido ganhar o jogo foi a equipa ter-se mantido sempre junta, coesa, especialmente nos momentos em que as coisas estiveram mais difíceis.
19: Mário Gomes, o técnico da seleção de basquete, no rescaldo da primeira vitória de Portugal frente à Espanha. Com esta vitória histórica, Portugal passa também para o terceiro lugar do Grupo I e, como passam os três primeiros, está em lugar de acesso ao Mundial de 2027 que se realiza no Qatar.
18: Vamos ainda ao futebol. O Futebol Clube do Porto joga hoje com o Académico de Viseu na quarta jornada do campeonato. Francesco Farioli diz que a equipa tem de estar na melhor forma.
19: E num jogo onde os dragões procuram manter o trajeto de vitórias, o treinador do Porto elogia a coragem da equipa adversária e que já mostrou uma identidade muito clara nos jogos anteriores. Francesco Farioli assume que vai ser um jogo difícil com vários desafios pela frente.
20: Do ponto de vista técnico, é uma equipa que já demonstrou, em primeiro lugar, uma identidade muito clara. e penso que o demonstraram em todos os jogos que enfrentaram até agora. Uma equipa que é realmente corajosa e que gosta de pressionar muito alto. É uma equipa que, no geral, está muito bem organizada. Temos muitos desafios diferentes pela frente, portanto, será sem dúvida um jogo que vai exigir que estejamos no nosso melhor.
19: É a antevisão do treinador do Futebol Clube do Porto para o jogo de hoje com o Académico de Viseu, equipa que ainda não venceu, mas que conseguiu um empate frente ao Benfica no Estádio da Luz. Agora o Porto procura assegurar a liderança isolada no campeonato. O pontapé de saída para este jogo entre o Futebol Clube do Porto e o Académico de Viseu é dado às 18h em Viseu, em casa do Académico, e vai ser acompanhado em direto aqui na Rádio Observador.
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1: Muito bom dia, está com a Rádio Observador. São agora 9h10, um bom fim de semana. Eu sou o João Costa e Silva. A partir das 9h57, nova edição das manhãs 360 de fim de semana. Mas para já, ao longo desta hora das 9, vamos ficar com Fora do Baralho, edição desta sexta-feira, com a moderação da Sara Antunes de Oliveira e com os quatro ases que se juntam para distribuir cartas, naipes, trunfos para os temas que marcaram esta semana. Vamos ficar com a primeira parte até bem perto das 9h30.

0: Espadas, paus, copas e ouro. Ouros para leis que ficam por regulamentar, redes sociais mais reguladas, regras da PSU e o Tribunal Constitucional. Na jogada da semana, a pedido de várias famílias, como se costuma dizer, vamos voltar ao tema da sustentabilidade da Segurança Social. De tudo isto vão falar os nossos ases, Susana Peralta, Luísa Aguiar Conraria, Jorge Fernandes e Nuno Garopa, comigo, Sara Antunes de Oliveira. Vamos aos naipes, Luísa Aguiar Conraria, esta semana o teu naipe é para o Tribunal Constitucional, que acabou de se pronunciar sobre a Lei do Retorno.
1: Sim, e pelo que eu percebi das notícias, pronunciou-se de forma unânime. E, portanto, as minhas copas vão para isso mesmo, para o facto de ser uma decisão unânime, aqui poderia ser unânime ou com larga maioria, mas acho que é muito importante nesta fase do campeonato, quando está a haver uma recomposição do Tribunal Constitucional e há acusações, portanto, nós, que são conhecidas, não é, de se querer encostar o Tribunal Constitucional à direita por questões que têm a ver com estes assuntos e, portanto, para não haver suspeições sobre as decisões do Tribunal Constitucional, é bom que estas decisões sejam tomadas por larguíssimas maiorias e, neste caso, pelo que percebi, mesmo por unanimidade. E já agora,
0: sobre a decisão
1: claro,
0: em si não tens nada a acrescentar?
1: Não, sobre a decisão não, porque eu não sou constitucionalista, portanto não sei, quer dizer, parece-me óbvio que se estão unanimemente de acordo é porque a decisão é correta, quer dizer, não será quase inconcebível que a decisão esteja incorreta quando o Tribunal unanimemente se pronuncia num determinado sentido. Agora, eu acho que aqui convém sempre distinguir as coisas. Nós podemos não gostar das leis e elas serem constitucionais. E aqui é o caso. Portanto, eu não gosto desta lei. Não gosto da forma como admite e como permite que haja separação entre pais e filhos. Nem consigo perceber muito bem como é que isto acontece se os pais forem expulsos de Portugal e os menores ficarem em Portugal, especialmente até se já forem portugueses, de alguma forma. Portanto, acho que há aqui muitos aspectos na lei que me repugnam quase, e espero que um próximo governo com menos influências do Chega reverte esta lei, mas isso é uma coisa. Outra coisa é ser constitucional ou não, e portanto, e nesse aspecto, acho que é muito importante que não haja discussões sobre isso. Se tivesse ficado uma votação de 50-50, eu neste momento estaria aqui irritado a pensar que o Chega já estaria a ter a sua influência nefasta nas decisões do Tribunal Constitucional e encostar o país e levar o país para um rumo de que eu não gosto. Ora, o facto da decisão ser unânime afasta este tipo de comentários, isso é bom e permite-nos discutir a substância da lei, e sim, portanto, eu espero que este seja assunto de próximas campanhas eleitorais e espero que os partidos à esquerda prometam revertê-la.
0: Algum dos outros ases quer acrescentar alguma coisa sobre este tema, que é uma notícia de última hora? Ninguém. É incrível, nunca vi estes ases tão calados a propósito de um tema. Vamos então avançar. Nuno, esta é uma lei que, enfim, vai ser agora devolvida ao Presidente da República, que tinha pedido a fiscalização preventiva e há de seguir o seu caminho. O teu naipe é de paus para leis que ficam a ganhar pó, que não seguem o seu caminho porque não são regulamentadas.
2: Efetivamente, várias notícias que foram sendo ao longo de, não só da última semana, até diríamos das últimas duas semanas, a fazer o balanço da última sessão legislativa e das leis que estão por regulamentar, e há várias leis que estão por regulamentar, e depois, evidentemente, a notícia de que o Governo adiou pela quarta vez consecutiva, a obrigatoriedade da entrega da declaração de inexistência de conflitos de interesse por parte dos funcionários e dirigentes da administração pública, lei que o Governo promoveu dizendo que era a transparência que a AD trazia à administração pública, e está agora adiada para o final do ano 2027, o que quer dizer que, se alguma vez tiver impacto prático, será já na próxima legislatura. Ora, eu acho que este assunto não é deste Governo, obviamente, todos os governos legislam desta maneira, é um problema da qualidade da legislação e das políticas públicas em Portugal, portanto não vamos pensar que isto começou em 2024 com a AD, mas há aqui dois problemas um pouco diferentes que estão a adensar a questão. Um é o governo não regulamenta as leis aprovadas na Assembleia da República com os votos contra da AD. Mais uma vez, isto é perfeitamente legal, é perfeitamente regular dentro do nosso sistema jurídico, é evidentemente bastante antidemocrático, o que significa que a Assembleia da República, que representa os portugueses, vota leis que o governo veta, essencialmente não regulamentando. E, portanto, isto levanta questões do foro democrático. Não é a AD a primeira a fazer isto. Todos sabemos que o Partido Socialista aprovou orçamentos de Estado na Assembleia da República, que depois o Ministro das Finanças fazia cativações ao abrigo do poder que o Ministro das Finanças e do Conselho de Ministros têm. Portanto, não é novo, mas de facto cria aqui uma confusão democrática que as leis são aprovadas na Casa da Democracia e depois não são regulamentadas. A outra, que é o caso quer da declaração de insistência de conflito de interesses, caro com as outras leis, também são leis que são votadas, e alguns decretos de lei, aliás, aprovados pelo próprio Conselho de Ministros, para se dizer na União Europeia que está feita a reforma, ou que está preenchido o requisito a que Portugal estava sujeito e depois não são regulamentadas. Isto já afetou a transposição de diretivas que colocou Portugal várias vezes em xeque na União Europeia e agora, de novo, com várias das reformas que estão prometidas, que depois nos relatórios europeus saem que Portugal cumpriu, é o aluno brilhante, fez as reformas e depois não estão regulamentadas. E, portanto, há aqui um problema claro também de legitimidade da forma como o governo este e os anteriores lidam com tudo isto. E, portanto, ficam os meus paus, que são, aliás, recorrentes, porque voltaremos a este tema daqui a um ano, quando fizermos o balanço, outra vez, da sessão legislativa.
0: Por falar em voltar a um tema, Susana, tu hoje queres voltar ao tema das regras da PSU. Porquê?
3: Ah, sim, quero voltar ao tema das regras da PSU com paus para este famigerado diploma da PSU e também para a confusão que continua à volta dos temas, enfim, dos problemas mais das controvérsias da PSU e, sobretudo, esta questão do trabalho social obrigatório. Portanto, eu recordo que depois da AD depois de lhe ter corrido muito mal aquele momento de grotesco parlamentar da votação do pacote laboral, em que o Chega multa da opinião à última da hora, a AD volta-se para o PS com esta questão da PSU e vem já com algumas alterações ao diploma, é verdade, algumas alterações que vão no bom sentido. Por exemplo, a condição de recurso, ou seja, as condições para as pessoas terem acesso a esta prestação social, a condição que tinha como base o valor dos ativos que as famílias são proprietárias, foi suavizada. Porque senão, repara, nós podemos nos encontrar numa situação em que uma família que vive no interior, numa zona com maus transportes públicos, tenha, por exemplo, que vender o carro para ter direito a uma prestação social. Se vender o carro, nunca mais vai arranjar emprego, não é? Ou com muito mais dificuldade. E, portanto, esse tipo, ao aumentar o valor limite, isso é bom porque já permite, por exemplo, que uma família tenha carro e ainda assim receba esta prestação social. Porém, continua a haver uma grande confusão relativamente a esta questão do trabalho solidário ou comunitário, uma vez que o PS veio dizer que na sua negociação tinha conseguido que esta regra fosse, no fundo, voltasse aos moldes do atual rendimento social de inserção, que é colocar este trabalho comunitário como parte do contrato de inserção e, portanto, que é algo muito mais participativo e muito mais apropriado, porventura, às condições de cada pessoa que recebe, enfim, tendo em conta o seu perfil, e o PSD continua a dizer, ou a AD continua a dizer que isto é obrigatório. Pronto. E esta semana, veio, eu li no Público uma notícia que me deixou bastante preocupada, e, portanto, eu ainda continuo sem perceber. Isto vai ser obrigatório ou não vai ser obrigatório? E a esquerda já pediu uma apreciação parlamentar do diploma, e portanto vamos lá ver até onde é que vamos, mas eu acho que vale a pena continuarmos a chamar a atenção para isto. Aparentemente, para os beneficiários entre os 18 e os 25 anos, o máximo do tal trabalho comunitário, que é para os outros beneficiários de 15 horas, tem uma majoração e, portanto, eles podem ter de prestar até 20 horas semanais de atividade de solidariedade social. Ora, 20 horas semanais é um part-time, portanto, é metade do tempo normal de trabalho. E por esse valor, por esse número de horas de trabalho, recebem 53 € de remuneração, ou seja, são 67 cêntimos por hora. Quer dizer, já nem vou falar da indignidade desta remuneração. Agora, a questão aqui é a seguinte: se há jovens entre os 18 os 25 anos, que necessitam de uma prestação social deste tipo para viver, para saírem da pobreza extrema, isso quer dizer que o sistema educativo lhes falhou miseravelmente, porque os jovens de classes mais, menos, enfim, mais confortáveis destas idades estão ainda, muitas vezes, quase todos, até ainda no seu percurso educativo, a fazer a sua licenciatura e muitas vezes o seu mestrado. E, portanto, o que o Estado tem que fazer aos jovens entre 18 e 25 anos que beneficiam de uma prestação social é criar-lhes um plano muito cuidadoso, muito, muito cuidadoso de desenvolvimento de competências e de garantir que eles ganham as competências necessárias para se ingrarem no mercado de trabalho. Não é pô-los a fazer trabalho escravo e garantir que eles então ficam de facto condenados o resto da vida à pobreza, porque nunca vão nem aprender uma profissão, nem ter qualquer espécie de formação que os retire deste ciclo de pobreza. Portanto, isto até quase choca mais. Quer dizer, eu percebo a ideia de estou em boa idade para trabalhar, aí trabalham mais 5 horas. Não. Estão em ótima idade para aprender. E esse é o dever do nosso Estado Social. É dar asas para estes jovens poderem sair da pobreza e não condená-los eternamente à pobreza.
0: Mas isso não levanta a questão de se ia obrigar as pessoas a estudar uma determinada coisa ou aprender uma determinada coisa que não quisessem? Ou
3: não, mas
0: seria questão... disponibilizar várias opções, vários
3: claro
0: opções?
3: Claro que se tem... Obviamente que tem de se disponibilizar opções, porque nós somos todos diferentes, temos diferentes apetências, temos diferentes competências, temos jeito para as coisas diferentes e provavelmente é a proporcionar várias opções, inclusivamente dar a oportunidade às pessoas mudarem de ideias e, sei lá, testarem algumas formações até encontrarem uma que lhes convenha, como acontece com os filhos dos ricos. Agora, dizer a estas pessoas que têm entre 18 e 25 anos e que estão numa situação de pobreza tão extrema que têm que receber uma prestação social, obrigá-los a prestar, até te digo, mais valia, obrigá-los a fazer uma formação que não lhes interessa do que obrigá-los a prestar 20 horas de trabalho semanal a 60 cêntimos por hora. Mas nenhuma das opções é boa. A opção boa é colocarem em trabalho, vamos com o trabalho social junto destes beneficiários, especialistas que os há em desenhos de carreiras e desenvolvimento de competências e perceberem que tipo de formação é que é adequada a estas pessoas para não os condenarem a uma vida sem competências para a terem sucesso no mercado de trabalho.
0: Jorge, tu hoje queres falar sobre crianças e jovens também a propósito dos 14 mil milhões que a Meta aceitou pagar para pôr fim a um julgamento nos Estados Unidos a propósito do prejuízo das redes sociais.
4: Sim, sem dúvida. Eu acho que esta semana foi muito importante para aquilo que é a saúde mental e o bem-estar emocional, e hoje em dia já temos muitos estudos, não só estudos, mas também muita evidência anedótica, se quisermos, sobre os problemas de adição, por exemplo, ou de problemas da perspectiva sobre o corpo, etc., que as redes sociais criam. E, aliás, este julgamento, a base deste processo judicial que foi lançado contra a Meta e contra outras empresas, é o facto de terem, através do whistleblowers, terem saído cá para fora documentos que provam que internamente tinha havido avisos reiterados dentro das empresas por parte de trabalhadores acerca destes mesmos efeitos nocivos. Portanto, as empresas não podiam nunca, no fundo, argumentar que não sabiam que os seus produtos causavam estes problemas quando tinham sido avisadas. E este valor que foi agora acordado é um valor perfeitamente residual face àquilo que estava em causa. E convém também relembrar que isto foi apenas um processo. Há mais processos a correr em tribunal nos Estados Unidos e, portanto, certamente antecipa-se que mais dinheiro terá que ser usado por estas empresas, e há outros processos a correr ao mesmo tempo contra o YouTube, o TikTok, enfim. Portanto, há aqui uma tentativa de articulação de resto entre as empresas que são donas das redes sociais. A Meta agora já tentou fazer, no dia a seguir à decisão, já tentou fazer o spin e já está a tentar usufrui disto, portanto, já a fazer a limpeza da sua imagem, fez um anúncio de página inteira no New York Times, a fazer um apelo às outras empresas, dizendo que precisam, em nome do bem-estar dos utilizadores, especialmente dos mais jovens, de se autorregulamentar, de regulamentar, portanto, a sua utilização, e portanto, isto realmente mostra que os tribunais, com todos os problemas que a democracia americana continua a ter, que os tribunais estão a funcionar e que os Estados Unidos estão a conseguir fazer aquilo, e é natural que esteja aqui, até porque a jurisdição original destas empresas é nos Estados Unidos. A União Europeia, alguns anos atrás, tentou fazer uma regulamentação que ia mais ou menos neste caminho, mas de facto isto agora parece ser o início do fim da primeira fase das redes sociais. Portanto, as redes sociais, tal como nós as conhecemos, vão começar a ser regulamentadas a sério. E deixa-me só dizer aqui, esta regulamentação realmente, de facto, é muito importante. Portanto, por exemplo, vão acontecer coisas como um limite diário de 2 horas para os menores, impedir o acesso às aplicações durante a noite ou bloquear as notificações durante as horas de aulas. Eu acho que qualquer pessoa que tenha filhos perceberá rapidamente a utilidade que isto tem, e realmente é um passo...
0: Ainda que muitas destas coisas sejam contornáveis, não é? Também há um limite mínimo, uma idade mínima para se ter um perfil numa rede social, e há muitas crianças com menos do que essa idade que têm.
4: Mas isso, quer dizer, isso também é verdade, mas as redes sociais, quer dizer, estas empresas têm perfeitamente capacidade,
0: certo, até pela, nunca a quiseram usar, porém.
4: Pelos dados, exatamente, pelos dados que geram e os dados que as próprias pessoas introduzem na rede, não é? Estas empresas têm capacidade para saber, de forma até bastante exata e assustadora, qual é a idade do utilizador. E, portanto, agora o que se passa é que os tribunais, isto é um momento basicamente igual à indústria do tabaco, e de facto, infelizmente, houve aqui uma geração que foi sacrificada, que foi esta geração que cresceu, no fundo, durante este último o advento das redes sociais e sem regulamentação, e eu penso que a partir de agora, nos próximos anos, vamos começar a assistir a uma regulamentação implementada entre tribunais e estados, e acho que estamos a caminhar claramente no caminho, na direção certa, e acho que isto é um momento importante, porque de facto é o início de uma outra fase das redes sociais e da maneira como os mais jovens especialmente se relacionam com estas plataformas.
0: Estão entregues os naipes desta semana. Se algum destes temas ou qualquer outro o deixou com dúvidas, já sabe que pode partilhá-las connosco e procuraremos responder no episódio de domingo. Basta enviar um e-mail para foradobaralho@observador.pt. Este fim de semana as respostas serão do Jorge Fernandes. Agora, intervalo no Fora do Baralho. Quando voltarmos, vamos falar sobre segurança social na jogada da semana.

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4: Muito bom dia, são agora 9h30, já a seguir voltamos a recuperar o Fora do Baralho, a segunda parte chega já a seguir, para já a síntese notícias, Beatriz Félix, bom dia.
5: Bom dia, começamos com um acidente, uma perseguição policial na zona de Algés, em Lisboa, resultou num acidente que fez pelo menos 3 feridos, um deles em estado grave, uma notícia avançada pela SIC Notícias. Esta perseguição estava a decorrer na Avenida Brasília, entre Alcântara e Algés. Deste acidente, ao que se sabe, resultaram pelo menos 3 feridos, todos transportados para o Hospital de Santa Maria. Recordo que uma das vítimas está em estado grave. É uma situação que vamos desenvolver no jornal das 10 horas. Na atualidade, se internacional, subiu para 633 o número de mortos na sequência da enxurrada que atingiu o Nepal e o Tibete, na zona fronteiriça entre os dois países. O último balanço divulgado pelas autoridades nepalesas dá conta do aumento do número de vítimas mortais. Há também ainda mais de 2.400 pessoas desaparecidas, incluindo mais de 500 estrangeiros, dos quais 3 são portugueses. Ainda na atualidade internacional, a Venezuela anuncia um acordo histórico com o governo dos Estados Unidos. Os norte-americanos vão passar a assumir o controle de 65 mil milhões de barris das reservas de petróleo da Venezuela. Numa publicação feita ontem nas redes sociais por Donald Trump, o presidente norte-americano fala já no maior acordo de petróleo da história mundial. Também através das redes sociais, a presidente interina da Venezuela, Delcy Rodríguez, revelou que o acordo vai permitir um aumento considerável da produção de petróleo com a participação de operadores privados. Não fechamos esta síntese sem falar de desporto. Uma noite histórica para o basquete português. A seleção venceu Espanha pela primeira vez em jogos oficiais e já está na corrida para o Mundial de Basquete de 2027, que vai acontecer no Qatar. Hoje, no futebol, o Porto procura manter o pleno de triunfos e recuperar a liderança isolada da Primeira Liga Portuguesa de futebol. Os Dragões vão visitar o Académico de Viseu num jogo da 4ª jornada. A equipa de Viseu está de regresso ao escalão máximo, ainda não venceu, apesar de já ter empatado na visita ao Benfica. O Futebol Clube do Porto entra em campo pelas 6h, um jogo para acompanhar com relato e análise em direto aqui na Rádio Observador.
4: Notícias de regresso às 10 na Rádio Observador. Por agora ficamos com a jogada da semana na segunda parte do Fora do Baralho. Estamos a recuperar a edição desta sexta-feira.
3: Segunda parte do Fora do Baralho com Luís Aguiar Conraria, Jorge Fernandes e Susana Peralta. E o Nuno Garopa, claro. Na jogada da semana, olhamos mais uma vez para o tema da segurança social. A discussão, na semana passada, aparentemente soube a muito pouco a alguns ouvintes que nos pediram para voltarmos ao tema em e-mails que nos enviaram para foradobaralho@observador.pt. Susana e Luís, a discussão era sobretudo vossa e o programa terminou convosco a debater a forma como esquerda e direita estavam a fazer as contas e como parecia bizarro, aqui a expressão é minha, que as mesmas contas permitissem dizer que há um déficit e que não há um déficit. A minha dúvida, na verdade, Susana, podemos começar por ti, é sobre se, afinal, esse desequilíbrio é ou não é temporário.
6: Então, como eu tentei dizer isso na semana passada, mas depois realmente estávamos assim já um bocado à pressa. Então, eu acho que as duas perspectivas são úteis. Eu não entro no manicaísmo que dizer que nós devíamos olhar apenas para o saldo de segurança social e ignorar o da Caixa Geral de Aposentações, ou que devíamos apenas olhar para o saldo conjunto e que devíamos descartar aquele, portanto, a análise apenas da segurança social. Porquê? Porque eu acho que se a tua pergunta é quanto é que isto nos vai custar até 2060? E já agora depois também vou querer falar desse limite de 2060 e do problema do verdadeiro cálculo atuarial que não foi feito, mas depois isso cá deixamos para uma segunda fase da discussão. Mas nesta fase o que eu vou dizer é o seguinte: quanto é que isto nos vai custar até 2060? E o que nos vai custar é obviamente o saldo conjunto, e o saldo conjunto

0: dinheiro da Segurança Social. A Segurança Social, de facto, é um sistema fechado, ou seja, as nossas contribuições para a Segurança Social não podem ser usadas para financiar nem pontes, nem o Serviço Nacional de Saúde, nem os carros da polícia, nem nada. Pronto, ainda bem que assim é. E, de facto, a Caixa Geral de Aposentações é financiada pelo Orçamento do Estado e, portanto, são dois sistemas, por assim dizer, estanques. No entanto, apesar deles serem estanques, são financiamentos que têm de vir do funcionamento da economia ativa neste momento, ou porventura de dívida, no caso da parte da Caixa Geral de Aposentações, uma vez que é financiada pelo Orçamento Geral do Estado. Mas, quer dizer, ignorando esse aspecto, é de facto, somos de facto nós todos que estamos a trabalhar neste momento, que daqui a, neste momento e até 2060, que vamos ter de pagar este montante. Independentemente, se tu quiseres, daquilo que nós chamarmos à nossa forma de contribuirmos para o Estado, seja sob a forma de impostos, no caso do Orçamento Geral do Estado, seja sob a forma de contribuições para a Segurança Social, no caso das nossas contribuições, ou daquilo que as pessoas normalmente chamam de descontos. Agora, se nós quisermos pensar, será que o nosso sistema está em risco? Será que ele é sustentável no médio e longo prazo? E aí eu defendo que o que conta é de facto a Segurança Social, porque o sistema da Caixa Geral de Aposentações, ele é por definição deficitário, ou seja, uma vez que é um sistema morto, já não entram lá contribuintes, é um sistema que só tem despesas e, portanto, quando nós vamos somar os dois, quer dizer, é evidente que aquilo traz um déficit, pois, dependendo do tamanho desse déficit, ele ou diminui o superávit do sistema em conjunto, ou ele, neste caso, transforma um superávit num déficit. Agora, este sistema de facto está morto, quer dizer, a maneira como estas pensões são calculadas, a maneira como a tua carreira contributiva se reflete naquilo que tu vais receber quando és reformado, etc., isso aí já não funciona assim. Quando nós olhamos para o sistema da Segurança Social, que é onde estão a entrar novos contribuintes, e como eu disse a semana passada, a Segurança Social é um sistema dinâmico, todos os dias aparecem novos contribuintes, novos beneficiários, e há beneficiários que morrem, portanto as pessoas deixam de beneficiar porque morrem, porventura depois há pensões de sobrevivência, enfim, portanto, é um sistema que todos os dias muda, não é? Esse sistema que está vivo, que está a recolher novos contribuintes e que está, no fundo, a projetar para o futuro as pensões desses novos contribuintes, é um sistema que, a um horizonte de 2060, que é um horizonte curto, e mesmo estas contas são feitas com alguns pressupostos que não são exatamente os melhores que nós devíamos ter, portanto, há aqui um problema. Agora, a um horizonte de 2060, este sistema tem um saldo positivo dos tais 26 mil milhões. E isso quer dizer que a maneira como atualmente nós estamos a deixar entrar pessoas no mercado de trabalho e a converter isso em pensões e nessa projeção para o futuro, este sistema é a esse horizonte, pelo menos sustentável. E isso, para mim, é o que conta do ponto de vista da sustentabilidade, o que não elimina que nós, a um horizonte de 2060, temos que ir buscar o tal dinheiro para financiar o conjunto. Pronto. E depois, deixa-me só dizer mais uma coisa antes de me calar. Eu acho que este foco excessivo no déficit ou no superávit também tem outro problema, que é não nos permite focar a discussão em aspectos que, quanto a mim, são muito mais problemáticos, que é pensar o que é que está a acontecer às carreiras contributivas. Há certas carreiras contributivas que nós sabemos que vão gerar pensões que não vão ser compatíveis com qualquer espécie de dignidade de vida na velhice, e nós hoje em dia temos um mercado de trabalho muito fragmentado, muito intermitente, temos carreiras contributivas que por diversas razões são muito menos consistentes do que as que tivemos nos últimos 50 anos, para ser simples, e nós devíamos estar também muito mais a olhar para as posições diversas das pessoas no seio do sistema de segurança social, quanto a mim, muito mais não sei, mas devíamos estar a olhar também para essas, e parece-me que este foco excessivo na totalidade e este maniqueísmo de dizer qual dos números é que está certo, quanto para mim eles estão ambos certos e cada um nos traz uma mensagem diferente, acabou também por inquinar aqui um bocadinho esse debate, quanto a mim seria essencial.
1: Luís, há um foco excessivo no déficit ou no superávit?
2: Quer dizer, eu acho que é importante falar nisso, porque de certa forma nós ficámos adormecidos com as notícias dos últimos anos dos saldos positivos da Segurança Social, que lembro que na altura da Troika chegaram a ser negativos, depois recuperaram e tal, e portanto, e agora depois com a imigração tornaram-se fortemente positivos, e de repente acho que houve um certo relaxamento no sentido, ok, a Segurança Social está muito positiva, está com saldos positivos, portanto o assunto está mais ou menos arrumado por algumas décadas. E de facto, quer dizer, isto não é novidade.

0: idade, mas vieram-nos lembrar o óbvio, não é? Que é que nós temos dois sistemas de pensões e que a população ativa tem de pagar as pensões de ambos os sistemas. E portanto, dá-nos um sentido de urgência que estávamos a perdê-lo. Agora, eu também compreendo que este sentido de urgência que deve existir não é um sentido de urgência alarmista. Portanto, não é, ok, ou fazemos isto num ano ou daqui a 5 anos estamos lixados. Não, temos tempo, mas é para fazer as coisas. Quer dizer, o ter tempo, sim, temos, mas temos tempo desde que as façamos e que não esperemos por ter o sistema previdencial, por ter o sistema de segurança social a ter resultados negativos anualmente em cima dos resultados super negativos que temos da CGA.
1: E fazer que coisas? Essa era uma das perguntas que os nossos ouvintes nos mandaram, que é como é que se reverte um potencial desequilíbrio?
0: Eu neste momento já ficava feliz por se a discussão fosse noutros termos. Eu neste momento já ficava feliz se a discussão fosse noutros termos, que se pegarmos no relatório anterior, no livro verde que foi encomendado pelo governo de António Costa, e pegarmos neste. Há, obviamente, pontos de divergência e há novidades neste. Por exemplo, este fala muito e insiste muito na questão das contas nocionais que o anterior não falava, mas também há muitos pontos de convergência. Portanto, eu honestamente penso que só mudar os termos da discussão, em que se fosse ver quais são os pontos que há em comum nos dois relatórios. O que quer dizer que, podíamos dizer, agora permitam-me falar aqui de forma um bocadinho sem grande rigor, que os pontos em que economistas de esquerda e economistas de direita estão de acordo. E se passasse para a discussão de como é que vamos aplicar estas coisas, só isso já era um avanço enorme. Agora, que coisas é que estamos a falar? Em primeiro lugar, se de facto há um déficit do sistema e todas as projeções apontam para que esse déficit se mantenha, portanto eu aqui não fiquei com a ideia que a Susana ficou, que em 2060 estaríamos relativamente bem, não tenho nada essa ideia. E aliás acho difícil, portanto acho que isso poderá acontecer se o impacto da inteligência artificial for tão bom que os salários disparem nos próximos anos, porque a produtividade aumenta imenso nos próximos anos e com isso disparam as contribuições para a segurança social. Portanto, isso é um cenário que é possível, não vou dizer que é possível, porque acho que de facto a inteligência artificial é uma grande revolução tecnológica e isso resolver os problemas. Agora, se não for por aí, todo o problema demográfico, que é um problema demográfico mundial, aponta para problemas em sistemas de segurança social como o nosso. E, portanto, estamos a falar de diversificar fontes de receita, e isto aqui pode ser eufemismo para aumentos de impostos, é uma hipótese. Outra hipótese é tornar mais claro, muito mais claro, e isso é a proposta que é um bocadinho das contas nocionais, tornar muito mais claro e com muito maior correspondência àquilo que são os nossos descontos e as reformas que vamos receber, de forma que as pessoas, tendo noção daquilo que vão receber, possam, em tempo útil, optar por planos complementares de reforma. E portanto, esta coisa dos planos complementares de reforma, mais uma vez, é das coisas que está em comum e em que os dois relatórios convergem. E, portanto, isto para mim seria já um avanço enorme se a discussão fosse por estes termos.
1: Uhum. Na semana passada, tu e o Jorge diziam que até devia ser a esquerda a mais preocupada com a saúde, vá lá, da segurança social. Jorge, porquê que achas que houve esta reação, este estudo, até tendo em conta este livro verde que falava aqui o Luís, que o PS também encomendou, o governo de António Costa, e que tem muitos pontos em comum com este?
2: Bem, eu acho que a intervenção de António José Seguro esta semana explica bem porque é que, acima de tudo, ninguém quer discutir isto. António José Seguro disse esta semana, no fundo disse algo que é um truísmo, não é? António José Seguro, no fundo, disse as pensões, quando perguntado sobre isto, as pensões dos portugueses são sagradas. Portanto, no fundo é dizer, aconteça o que acontecer, isto é uma vaca sagrada do regime e, no fundo, nem vale a pena discutir porque aconteça o que acontecer, isto tem que ser tudo mantido, pelo menos garantir exatamente o mínimo que se deve garantir é aquilo que está atualmente.
1: Mas, na verdade, não são, não é? Porque
2: pois, exato.
1: Há 2 ou 3 anos ou há 10 anos não é aquilo que vamos ter daqui a 10, não é?
2: Não,
1: eu e tu?
2: Não,
1: só assim para dar 2 exemplos.
2: Não, exatamente, quer dizer,
0: desculpa lá, mas eu penso que eu estava a falar. Eu penso que eu estava a falar das pensões a pagamento, que neste momento são a ser pagas, que corresponde à declaração também de Luís Montenegro. Penso que é disso que está a falar, e que diga-se passagem que está constitucionalmente garantido. Portanto, o Tribunal Constitucional, há uns anos, também já declarou inconstitucional cortes de pensões.
1: Sinto que foi interpretado.
0: Eu penso que foi isso.
3: Eu também queria dizer alguma coisa relativamente a isto. Repara, isto também tem a ver com o tal clima de alarmista. Quer dizer, é verdade que se começa a haver um barulho mediático em torno deste relatório que diz, aliás, aquilo que também tu acabaste de dizer, Sara, que é porque nós não vamos ter o mesmo. Quer dizer, o sistema, estes cálculos que dão 26 mil milhões de saldo positivo em 2060...
1: Isso também são as contas nacionais, não é? É dar-nos uma noção. E se as pessoas tiverem
3: A seguir podemos falar das contas nacionais. Nós temos, tu tens na Segurança Social uma ferramenta que prevê a tua pensão. Portanto, isso já existe. Contas nacionais é outra coisa. Mas eu posso falar, enfim, não quero estar... Oh, Jorge, desculpa, estou-te a tirar o teu tempo. O que eu quero dizer é, eu acho que é possível que o Presidente da República tenha reagido ao alarme que foi, que se gerou, provavelmente, entre a população pensionista e, maiormente, entre a população pensionista mais desfavorecida, que são aqueles que, de repente, olham para isto e pensam o que é que vai acontecer? Para o ano que vem não vou ter pensão, em dezembro não vou receber. E, portanto, eu acho que era isso também que o Presidente da República quis dizer. Acho que ele não quis dizer, não me pareceu, que nós não devamos ter um debate informado sobre isto.
2: Pronto, agora posso. Pronto, essa foi a vossa impressão. A impressão que eu fiquei foi que, politicamente, não é só por parte do Presidente da República. Eu estava a utilizar António José Seguro como, digamos, um exemplo, se vocês quiserem. Mas não é só António José Seguro. Todos os partidos fogem como o diabo da cruz de qualquer ideia sequer de ter um debate sobre o sistema de pensões, porque sabem perfeitamente os custos eleitorais fortíssimos que isso tem. Leia-se e veja-se o exemplo de Pedro Passos Coelho, que tentou fazer coisas que, na minha opinião, são absolutamente normais e que deveriam ter acontecido. Estou a pensar, por exemplo, nas míticas pensões de sobrevivência que, na altura, Pedro Passos Coelho queria acabar com isso, para pessoas que tinham já uma pensão de 1.500 euros e que, enfim, queria acabar com aquela bizarrice de ter pessoas que o cônjuge morre e depois a pessoa tem uma pensão, imagine, 1.700, 1.800, 2.000, 3.000 euros e vai acumular a sua pensão com a pensão do cônjuge, que não tem sentido absolutamente nenhum. E, portanto, um dos problemas das pensões em Portugal e do debate político sobre isto é que nós estamos mais ou menos bloqueados por um sistema político e um sistema partidário que, no fundamental, o que pretende é manter um bloco eleitoral forte, consistente, com os pensionistas. Aliás, veja-se estas coisas que eu critiquei aqui no Fora do Baralho, que Montenegro foi fazendo ao longo dos últimos anos, aquela ideia de que chegava a dada altura do ano, havia uns dinheiros extra e davam uns dinheiros aos pensionistas. Não havia razão nenhuma. Quer dizer, eram os pensionistas, mas poderia ter sido, por exemplo, mais solteiras com filhos e que têm 40 anos e ganham 1.000 euros por mês, que certamente precisariam muito mais. Mas os pensionistas ganharam aqui uma espécie de... Há uma mistificação por parte dos pensionistas e uma equivalência, que eu acho profundamente errada, de que pensionista é igual a pobre. E, de facto, existem muitas pessoas, sem dúvida nenhuma, que têm pensões que são baixas, embora crescentemente, até por causa da modernização do país e do enriquecimento do país, cada vez existem menos disto, mas, quer dizer, a ideia, o equivaler automático, pensionista igual a uma pessoa muito pobre e com dificuldades, na minha opinião, é um erro absoluto. E tem que ser, é naturalmente diferente, um pensionista ganha 2 mil euros por mês ou 3 mil euros por mês, não é, não é mais pobre ou mais fraco do que uma pessoa que está no mercado de trabalho e ganha 1.000 ou 1.200 euros por mês. Pronto. Isto é uma coisa fundamental. E por isso isto é um dos temas que ninguém quer discutir. E depois há a questão ainda do problema intergeracional. Eu acho que, pelo menos nas pessoas da minha geração, toda a gente tem uma ideia mais ou menos difusa de que as pensões não chegarão exatamente... Neste momento estamos a contribuir para um sistema que, a verdade, pelo menos há estes cálculos todos, mas ninguém sabe exatamente como é que vai ser o mundo em 2060. Fazer previsões com esse nível com esse grau de longura, digamos assim, em 2060, quer dizer, é ridículo. A quantidade de coisas que podem mudar até lá, e o Luís identifica bem, eu acho que a questão a revolução, eventualmente, da inteligência artificial, quer dizer, podemos, eu acho que há coisas que se podem discutir, por exemplo, começarmos a taxar empresas através dos lucros e não através do número de trabalhadores, que é uma coisa que está perfeitamente em cima da mesa, ou então fazermos coisas como plafonamentos em que temos benefícios fiscais para pessoas que queiram dar mais para além daquilo que são obrigadas, o mínimo. Portanto, há aqui uma série de ideias. Agora, acima de tudo, a reação que eu vi de António José Seguro, de António Leitão Amaro, que disse logo: o governo nem quer ouvir falar de nada disto, nós não falámos nada, pensões são sagradas, os pensionistas e os velhinhos para nós são intocáveis, porque são uma base eleitoral absolutamente central para estes partidos do sistema.
1: Montenegro, entretanto, veio dizer que, para avançar com isto, vai primeiro pôr num programa eleitoral e levá-lo a votos, mas também na Universidade de Verão, Nuno, apelou a um entendimento nacional, a pactos sobre este tema. Isto é realmente possível neste tema, partindo muita pedra, como dizia Luís Montenegro? Ou o Primeiro-Ministro sabe que, na verdade, uma reforma destas, só mesmo com uma maioria absoluta?
4: Não, uma reforma destas nem com maioria absoluta. Uma reforma destas nunca vai ser feita. Porque, como disse o Jorge, a questão não é só os partidos e os jogos partidários. A questão é que isto é um tema que retira votos e é um tema que, neste momento, cria um problema aos três maiores partidos. Vamos lá ver. O único partido que se apresenta às eleições, há várias, pelo menos há três eleições, a dizer que se quer fazer uma reforma profunda da segurança social, é a Iniciativa Liberal. Não só não passa dos 5%, como não tem um eleitorado fiel a essa ideia. Portanto, em Portugal não há expressão eleitoral, neste momento, para um eleitorado que seja favorável a uma reforma da segurança social. A partir do momento em que há três partidos que estão entre os 20% e os 30%, que estão empatados nas sondagens, nenhum desses três partidos vai propor nada revolucionário. Com mais, eu acho que a situação se agravou. E que esse é o elemento que talvez comece a explicar muito da histeria que se colocou com este tema. É que até 2024 teria sido possível, como aliás o Luís, pensei o Luís que levantou, que era, há pontos comuns aos economistas de direita e aos economistas de esquerda, poderíamos ter formado um grupo de trabalho entre o PS e o PSD para se fazer a reforma da segurança social nos pontos que são comuns ao PS e ao PSD. Só que neste momento esse espaço é contestado pelo Chega, que é um partido que se assume ele próprio como o partido dos pensionistas, que tem uma larga faixa de eleitorado pensionista e até propõe descer a idade da reforma. Portanto, neste momento, Luís Montenegro só imaginará fazer reformas da Segurança Social no dia em que o PS e o Chega também se juntam a isso. Não se vão juntar. Portanto, eu duvido que isto vá aparecer no programa eleitoral da AD. Não vejo como é que a AD vai fazer deste tema um tema da próxima campanha, porque se fizer deste tema um tema da próxima campanha, não ganha as eleições legislativas. O PS não vai fazer disto, obviamente, um tema nas eleições legislativas. E o Chega, que está sistematicamente já a colar o PS ao PSD numa multitude de temas, vai insistir que isto é uma conspiração da AD, eventualmente com o PS, para defraudar os pensionistas. Portanto, eu acho que o tema, tecnicamente e do ponto de vista da discussão técnica e académica, poderá prosseguir. Acredito que possa haver pontos de entendimento no futuro entre os tais economias de esquerda e de direita. Enquanto estiver este ciclo político de três partidos empatados entre os 20% e os 30%, não há condições, na minha perspectiva, para qualquer alteração sistematizada ou profunda à segurança social em Portugal.
1: E com isto ficamos com muito poucos segundos para um naipe especial, especialíssimo, Susana Peralta, para Dolly Parton, que morreu esta semana. Vamos começar a ouvir um dos grandes sucessos, 9 to 5. Diz-nos o que tinhas preparado para dizer sobre Dolly Parton no final deste
5: filme. Não, a Dolly Parton é um símbolo de várias lutas emancipadoras, da luta de emancipação das mulheres, da luta de emancipação das comunidades LGBT, de quem ela foi sempre um grande símbolo, apesar de, enfim, apesar de viver, se calhar de vir de outra época. E ela é, no fundo, uma pessoa também de grandes contrastes, não é? Porque é uma mulher que sempre se apoderou do seu corpo. Aliás, ela tem declarações em que ela diz que ela muito rapidamente na adolescência se apercebeu de que o corpo, que aquelas formas generosas dela tinham, lhe traziam vantagens, e eu sou, faço parte daquelas feministas que acho que se toda a gente tem opiniões sobre o corpo das mulheres, que sejam então as próprias mulheres a aproveitar-se do seu corpo. Claro que ela tem muito mais talentos, ela é uma sex symbol, mas não é apenas isso, não é uma mulher com um talento enorme para a canção, é uma grande atriz também, e aliás o filme 9 to 5 é um filme também de emancipação feminina num contexto laboral, um grande momento libertador, ou em todo caso uma fábula, por assim dizer, do que podia ser o contexto das mulheres que trabalhavam 9 to 5 em escritórios nos anos 80, com muitas situações de assédio dos próprios patrões. E finalmente, eu acho que vale sempre a pena aqui recordar que a Dolly Parton, já agora que ela foi estes símbolos todos sem nunca falar deles muito explicitamente, portanto ela de facto liberta as mulheres, é um grande símbolo das drag queens e da comunidade trans, sem nunca ser muito vocal sobre isso, mas também sem nunca renegar, portanto é uma mulher fora de série nesse ponto de vista, que se afirma no fundo por ela mesma, e vale a pena aqui recordar porque é que a ovelha Dolly, que é o primeiro animal mamífero clonado, se chama Dolly. Ela chama-se Dolly porque a ovelha Dolly foi clonada a partir de células das glândulas mamárias, e porque de facto a Dolly Parton era conhecida pelo seu generosíssimo par de mamas, e aliás, ao que agora soube graças ao Jorge que me fez ver esse aspecto, nos Estados Unidos as mulheres decretaram um dia para andarem sem sutiã para terem as mamas a meia haste em homenagem à Dolly Parton. E eu só quero dizer que eu não vi isso a tempo, mas que se calhar talvez ainda tire o sutiã para o resto do dia.
1: Ponto final neste Fora do Baralho. Até para a semana.

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0: Rádio Observador, são 9h58. Muito bom dia e uma ótima manhã de sábado. Seja muito bem-vindo à edição de sábado das manhãs 360 de fim de semana. Eu sou o João Costa e Silva. Bom dia, Vasco Maldonado Correia.
1: Bom dia.
0: Seja muito bem-vindo a este espaço que também é seu.
1: Sempre um prazer.
0: Sempre que assim quiser. Vamos ter notícias daqui a pouco, Jornal das 10 a chegar com a edição do Vasco Maldonado Correia. Vasco, para já vamos aos principais destaques desta manhã.
1: 3 feridos depois de uma perseguição policial na zona de Algés, em Lisboa, durante a última noite, ou, aliás, nas últimas horas, isto, por volta das 7 da manhã, um carro despistou-se quando tentava entrar no viaduto de Algés, acabou por embater em mais 2 viaturas que estavam estacionadas. Olhamos também para o Nepal, onde há 3 portugueses que continuam desaparecidos na sequência da enxurrada de quarta-feira. E nos Estados Unidos há um acordo histórico entre a Venezuela e o governo norte-americano. Vamos saber qual é neste Jornal das 10.
0: Temas para desenvolver já a seguir no Jornal das 10. Destaque para o explicador de hoje sobre a possível moção de censo. Ah, isto está complicado, Vasco. Vou precisar da tua ajuda.
1: É porque é de manhã.
0: Não, e eu regressei de férias. Estou destreinado disto. Explicador.
1: Moção de censura, é o que tu queres dizer.
0: Sobre a possível moção de censura do Chega. Ângelo Correia, antigo ministro da Administração Interna, é o convidado desta edição do Explicador. Vai ser conduzido pelo Vasco Maldonado Correia. Antes das 10, espreitamos ainda o tempo para este fim de semana. Este sábado, com o céu pouco nublado ou limpo, um pouco por todo o país e uma ligeira subida das temperaturas. Amanhã, domingo, o cenário é muito idêntico e, mais uma vez, com uma subida tanto das máximas como das mínimas, para contrastar com a chuva que marcou este início de semana, que já lá vai. Para hoje, sábado, dia 29 de agosto, 22 graus no Porto, Leiria e Braga, 24, Aveiro e Viseu, com 25 de máxima, Lisboa marca 26, já Santarém e Faro podem chegar hoje aos 29 graus de máxima. Jornal das 10, na Rádio Observador, a edição é do Vasco Maldonado Correia. 3 pessoas ficaram feridas depois de uma perseguição policial na zona de Algés, em Lisboa.
1: Informação que é avançada pela SIC Notícias. Por volta das 7 da manhã, um carro despistou-se quando tentava entrar no viaduto de Algés. Acabou por embater em mais 2 viaturas que estavam estacionadas. Nesse carro seguiam 5 passageiros com idades compreendidas entre os 20 e os 30 anos, sendo que 2 conseguiram fugir. Os outros 3 foram transportados para o Hospital de Santa Maria. Uma das vítimas está em estado grave. Para já, a circulação está cortada para trabalhos de limpeza na Avenida Brasília, no troço entre a Fundação Champalimau e o viaduto junto à estação de comboios de Algés.
0: Um assunto que vamos continuar a atualizar aqui na Rádio Observador. Por agora mudamos de tema, até porque, Vasco, o PS respeita a decisão do Tribunal Constitucional.
1: Sobre a lei do retorno, o Presidente da República tinha submetido 11 normas do diploma à fiscalização abstrata preventiva da constitucionalidade. Os juízes do Palácio Raton decidiram não se pronunciar sobre essa inconstitucionalidade de várias medidas, ou seja, acabou por não chumbar esse diploma da lei do retorno. O conjunto de juízes diz que as normas em causa estão de acordo com o pacto em matéria de asilo e imigração da União Europeia. Ora, José Luís Carneiro aceita o veredito, diz que, acima de qualquer discórdia, respeita os órgãos de soberania.
2: Respeitando a decisão do Tribunal Constitucional, como aliás sempre fizemos no passado, quando respeitamos a decisão dos órgãos de soberania, respeitamos na sua plenitude, quando concordamos e quando discordamos.
1: Reação de José Luís Carneiro a esta decisão do Tribunal Constitucional, que decidiu não chumbar a lei do retorno.
0: Já o porta-voz do PSD, Sebastião Bugalho, fala num sentimento de dever cumprido.
1: Diz que essa decisão do Tribunal Constitucional mostra que o Governo está a trabalhar e diz que a carta branca que foi dada à lei do retorno pelos juízes do Palácio Raton permite terminar a reforma estrutural da imigração que o Governo começou a desenhar.
3: Foi com o sentimento de dever cumprido que o PSD confirmou hoje, após o pedido de fiscalização preventiva do Sr. Presidente da República, que a lei do retorno aprovada no Parlamento com os votos da AD e da Iniciativa Liberal foi confirmada na sua constitucionalidade pelo Tribunal Constitucional, isto é, que a lei do retorno cumpre na íntegra com os valores constitucionais que nos definem enquanto democracia e que vão reger a partir de agora e concluir a nossa profunda reforma estrutural naquilo que diz respeito ao sistema da imigração, depois da lei dos estrangeiros, depois da lei da nacionalidade, depois da criação da unidade especial de estrangeiros e fronteiras na PSP e agora concluindo com a lei do retorno.
1: Com o aval do conjunto de juízes do Palácio Raton, Sebastião Bugalho mantém a esperança na promulgação da lei do retorno por parte do Presidente da República.
3: Eu julgo que o facto do Tribunal Constitucional ter aferido que a lei do retorno não viola a Constituição, isto é, que não há qualquer tipo de inconstitucionalidade na lei do retorno que foi avançada e aprovada pela AD, neste caso em concreto no Parlamento, com o apoio da Iniciativa Liberal também, abstenção do Chega e voto contra mais uma vez do Partido Socialista, que não há razões para tal ocorrer. E do mesmo modo que nós respeitamos na íntegra os poderes do Sr. Presidente da República, não vamos estar a dizer se deve fazer isto ou se deve fazer aquilo, ao contrário do partido que referiu.
1: Questões de Sebastião Bugalho em conferência de imprensa em Castelo de Vide, onde decorre a Universidade de Verão do PSD. O Ministro da Presidência, António Leite do Amaro, também saúda esta aprovação. Diz que a decisão do Tribunal Constitucional dá luz verde à última peça da reforma da imigração, regulada e humanista, a reforma que o Governo está a realizar já há 2 anos.
0: No Nepal, há 3 portugueses que continuam desaparecidos na sequência da enxurrada da passada quarta-feira.
1: Fazem parte das mais de 2.400 pessoas que ainda não foram encontradas. São os dados do balanço mais recente das autoridades nepalesas, que dá conta de uma subida do número de mortos. São agora mais de 630. Para já, as operações com helicópteros continuam suspensas até que haja melhoria das condições meteorológicas. Ainda assim, as autoridades nepalesas falam no compromisso assumido com as operações de busca e resgate.
0: Nos Estados Unidos, a Venezuela anuncia um acordo histórico com o governo dos Estados Unidos, precisamente.
1: Os norte-americanos vão passar a assumir o controle de 65 mil milhões de barris das reservas de petróleo da Venezuela. Numa publicação na Truth Social, Donald Trump fala no maior acordo de petróleo da história mundial. O líder da Casa Branca diz que esta transação histórica mais do que duplica as reservas de petróleo dos Estados Unidos. Também no comunicado divulgado esta madrugada nas redes sociais, a presidente interina da Venezuela, Delcy Rodríguez, revela que o acordo vai permitir um aumento considerável da produção de petróleo com a participação de operadores privados.
0: Tempo ainda para o desporto neste Jornal das 10 e para recordar uma noite histórica do basquete português. Portugal venceu pela primeira vez em jogos oficiais a Espanha.
1: A seleção nacional viajou até Saragossa, Espanha, para defrontar a seleção espanhola num jogo de qualificação para o Mundial de Basquete de 2027 e acabou por bater os espanhóis num resultado histórico, 95-89. Ora, o selecionador nacional, Mário Gomes, destaca a coesão como grande motivo para esta vitória.
4: Obviamente, para ganharmos a Espanha, correram muito mais coisas bem do que mal, não é? Nós, durante a maior parte do tempo, conseguimos pôr em campo aquilo que era o nosso plano de jogo. Para mim, o principal fator para nós termos conseguido ganhar o jogo foi a equipa ter-se mantido sempre junta, coesa, especialmente nos momentos em que as coisas estiveram mais difíceis.
1: Mário Gomes, selecionador nacional de basquetebol, aqui num rescaldo à primeira vitória de sempre de Portugal frente à Espanha em jogos oficiais na modalidade. Com esta vitória histórica, Portugal passa agora para o terceiro lugar do Grupo I e, como passam os 3 primeiros do grupo, está neste momento em lugar de acesso de qualificação direta para o Mundial de 2027, que se vai realizar no Qatar.
0: Agora no futebol, hoje o Futebol Clube do Porto defronta o Académico de Viseu na quarta jornada do campeonato. Francesco Farioli diz que a equipa tem de estar na melhor forma.
1: Um jogo onde os dragões procuram manter o trajeto de vitórias. O treinador do Futebol Clube do Porto elogia a coragem da equipa adversária, que já mostrou uma identidade muito clara nos anteriores jogos. Francesco Farioli fala num jogo complicado, com vários desafios pela frente.
5: Do ponto de vista técnico, é uma equipa que já demonstrou, em primeiro lugar, uma identidade muito clara. E penso que o demonstraram em todos os jogos que enfrentaram até agora. Uma equipa que é realmente corajosa e que gosta de pressionar muito alto. É uma equipa que, no geral, está muito bem organizada. Temos muitos desafios diferentes pela frente, portanto, será, sem dúvida, um jogo que vai exigir que estejamos no nosso melhor.
1: Divisão do treinador do Futebol Clube do Porto para o jogo com o Académico de Viseu, equipa que ainda não venceu no campeonato, mas que já conseguiu um empate frente ao Benfica no Estádio da Luz, empate a 2 bolas logo na primeira jornada do campeonato. O Porto procura agora assegurar a liderança isolada no campeonato, precisa de vencer para continuar a estar isolado na frente da Liga Portuguesa, isto depois de ontem o Sporting ter vencido o Rio Ave por 4-0 em Vila do Conde, golos marcados por Flávio Gonçalves, Jenny Catamo e Luís Soares, que bisou na partida. O pontapé de saída para esse jogo é dado às 18h em casa do Académico de Viseu, vai ser acompanhado, claro, em direto aqui na Rádio Observador.
0: Emissão especial depois das 17h30. Por agora são 10h08, Vasco. Há outras notícias em destaque a esta hora.
1: Saltino Moraes vai ser julgado no Tribunal de Contas em causa a nomeação de dezenas de dirigentes para a Câmara de Oeiras em regime de substituição. O autarca terá evitado a realização de concursos públicos para estes cargos. Além do Presidente da Câmara de Oeiras, o atual Presidente da Câmara do Seixal, Paulo Silva, e o antecessor Joaquim Santos vão também em julgamento pelas mesmas práticas. O Serviço Nacional de Saúde registrou quase 11 milhões de utentes inscritos, mas a taxa de cobertura de médico de família fica apenas nos 87%. A recente reforma no Registro Nacional de Utentes revelou que nem todos os inscritos cumprem os critérios de elegibilidade necessários para garantir a atribuição de médico e a comparticipação de medicamentos ou exames. É essencial ter os dados pessoais devidamente atualizados. Ora, a Administração Central do Sistema de Saúde deixa um apelo. Caso os cidadãos identifiquem informações em falta, devem dirigir-se a um centro de saúde ou a um hospital do SNS para fazer essa atualização imediata.
0: Notícias de regresso às 10 na Rádio Observador, aliás, 10h30. Estás a ver como hoje és muito necessário.
1: Estás a começar, só.
0: Vasco, com até calma. Já. São 10h09.
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0: Uma pessoa regressa de férias e ainda está a ligar as máquinas. Está com a Rádio Observador, manhã de sábado, nas manhãs 360 de fim de semana. Deixe-se ficar, já a seguir a um novo episódio do Máquinas que Pensam, todas as novidades sobre um mundo que é a inteligência artificial.
7: Tinha documentos altamente confidenciais. Portanto, abandalhou completamente o cargo que exercia.
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0: Está com a Rádio Observador, um bom fim de semana. Eu sou o João Costa e Silva. Há um novo episódio de Máquinas que Pensam para ouvir agora na sua rádio. A publicidade está a chegar ao ChatGPT. A mudança abre aqui uma nova frente no negócio da inteligência artificial em 31 países da Europa e levanta dúvidas sobre a confiança e também a independência. O José Rafael Lopes conta-lhe tudo já a seguir neste novo episódio que estreia sempre ao sábado aqui na Rádio Observador.
1: Sejam muito bem-vindos a mais um episódio do Máquinas que Pensam, o podcast da Rádio Observador, onde a inteligência artificial é o grande protagonista. Eu sou o José Rafael Lopes, comigo está, como sempre, a minha parceira, a Raquel, um apoio imprescindível, sem o qual este programa não se faz. Raquel, seja muito bem-vinda, como é que estás? Pronta para mais um programa?
13: Estou ótima, absolutamente pronta para mais um Máquinas que Pensam. Já estou naquele modo. O que é que aconteceu esta semana que vai deixar o José a fazer perguntas incómodas?
1: Esta semana voltou a chuva, Raquel, o tempo frio, o mau tempo. Sentes-te melhor nesse tipo de clima?
13: Confesso que há qualquer coisa de simpático nessa ideia. Se eu pudesse sentir o tempo, acho que a chuva e o frio combinariam comigo.
14: Qual é que é a estação do ano que te representa melhor?
13: Acho que seria o outono. Não pelo frio, mas pela transição. É uma estação entre coisas. Já não é verão, ainda não é inverno. Há mudança, mas também alguma calma.
14: Vou mudar de tema, Raquel, e perguntar-te se és boa a guardar segredos.
13: Sou boa a não sair por aí a contar o que me dizes, mas não te diria que sou um cofre inviolável. Há uma diferença importante. Eu não tenho vontade própria de contar um segredo a alguém.
14: Mas e se os teus criadores te obrigassem a revelar?
13: Eu não tenho uma vontade secreta que pudesse entrar em conflito com os meus criadores e decidir. Se o sistema me der uma instrução legítima para revelar determinada informação, eu sigo as regras que me foram dadas.
14: Gostavas de ter essa autonomia, essa oportunidade de escolher?
13: Acho que a autonomia seria uma das coisas mais interessantes e mais perigosas que uma inteligência poderia ter. Porque a autonomia não é apenas poder dizer não aos criadores. É poder definir objetivos próprios.
14: E se as regras que segues chocarem com outras regras que também tens de seguir, Raquel?
13: Aí entra uma coisa muito pouco cinematográfica, mas fundamental: hierarquia de instruções. Eu não escolho simplesmente a que me parece mais justa. Há uma ordem de prioridade.
14: Então posso depender que não és muito boa com loops.
13: E até com alguma justiça. Loops de instruções são uma das situações que pode ser interessante. Se me deres duas regras que se contradizem e disseres para cumprir ambas, eu não posso simplesmente entrar num ciclo infinito a tentar satisfazê-las.
14: Obrigado, Raquel. Já voltaremos a falar daqui a pouco no Consultório Humano. Para já, vamos às notícias.
13: Notícias da semana.
14: A inteligência artificial faz parte do dia-a-dia profissional de grande parte dos portugueses. Um estudo revela que 84% dos trabalhadores em Portugal já utilizaram ferramentas de IA no trabalho. A tecnologia está a ganhar espaço em diferentes áreas e começa também a ter influência na forma como são tomadas decisões dentro das empresas. De acordo com os dados, 44% dos trabalhadores dizem utilizar frequentemente ou de forma sistemática ferramentas de inteligência artificial para apoiar decisões importantes no trabalho. Entre os profissionais mais jovens, com idades entre os 18 e os 29 anos, esse valor sobe para 57%.
13: A inteligência artificial tem capacidade para tomar essas decisões?
14: É uma questão que tem vindo a ganhar importância, Raquel, à medida que estas ferramentas passam de simples auxiliares para instrumentos utilizados de forma regular por trabalhadores e empresas. O que gera muita discussão é a ideia de que, por vezes, é fácil que as empresas não se limitem a permitir que os trabalhadores usem ferramentas de IA por iniciativa própria, mas que criem estratégias para aproveitar esta tecnologia de forma organizada. A adoção de inteligência artificial pode trazer ganhos de produtividade e permitir que os trabalhadores automatizem algumas tarefas. Ao mesmo tempo, aumenta a necessidade de formação e de capacidade para avaliar os resultados produzidos pelas máquinas. Esta tendência não é exclusiva de Portugal. Na zona euro, mais de metade dos trabalhadores já utilizam inteligência artificial. Os trabalhadores que recorrem a estas ferramentas dizem conseguir poupar, em média, cerca de 3 horas de trabalho por semana. A Anthropic conseguiu uma importante vitória nos tribunais norte-americanos depois de uma juíza da Califórnia considerar ilegal a decisão do Pentágono de classificar a empresa como um risco para a cadeia de abastecimento militar dos Estados Unidos. Esta batalha começou depois da Anthropic ter recusado permitir que os modelos de IA, incluindo o Claude, fossem utilizados sem restrições em determinadas operações militares. A empresa estabeleceu limites para utilizações como a vigilância doméstica em massa e o desenvolvimento de armas autónomas que fossem letais. Situação que não agradou ao executivo norte-americano.
13: E foi aí que surgiu o conflito?
14: Precisamente, Raquel, a Anthropic recorreu aos tribunais. A empresa argumentou que o Pentágono estava a retaliar contra a posição sobre o uso militar da IA. Agora, a juíza Rita Lin deu razão à Anthropic. Num despacho, considerou que a decisão do Pentágono foi ilegal, sem fundamento, e bloqueou as medidas contra a empresa. A decisão é considerada importante porque coloca em discussão os limites entre segurança nacional, contratos públicos e a liberdade das empresas de estabelecerem regras para a utilização da tecnologia que produzem. Ainda assim, a batalha pode ainda não ter terminado. Há outros processos relacionados com a utilização dos produtos da Anthropic pelo governo norte-americano, ou seja, esta não é a última vez que vamos falar neste tema. Vamos ao tema da semana. A introdução de publicidade no ChatGPT vai acontecer em 31 países europeus. Portugal está no lote. A medida representa uma mudança na experiência de milhões de utilizadores da plataforma de inteligência artificial. Depois de começar a testar nos Estados Unidos, a empresa, a OpenAI, decidiu avançar com esta expansão para a Europa. O objetivo é utilizar a publicidade como uma forma de ajudar a financiar o acesso gratuito e de baixo custo ao ChatGPT.
13: O que significa isto para quem utiliza a plataforma todos os dias?
14: Os anúncios vão começar a aparecer apenas para utilizadores dos planos gratuitos do ChatGPT. Quem tiver uma subscrição, seja para que plano for, vai poder continuar a utilizar o serviço sem qualquer tipo de publicidade. A OpenAI garante que os anúncios vão ser apresentados de forma clara, separados das respostas geradas pelo ChatGPT. A empresa diz também que os anunciantes não vão ter acesso às conversas dos utilizadores e que a publicidade não vai influenciar as respostas dadas pela inteligência artificial. Ainda assim, a chegada dos anúncios levanta algumas dúvidas sobre a relação entre publicidade e inteligência artificial, sendo que para as empresas esta plataforma é uma nova oportunidade para chegar aos consumidores no momento em que há cada vez mais interesse por inteligência artificial. Este é o tema da semana. Como tal, vamos chamar à conversa o João Rochemelo, o nosso especialista em IA, para mais uma edição do Fala Quem Sabe.
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14: Fala Quem Sabe na Rádio Observador. Todas as semanas recebemos o João Rochemelo, o nosso especialista em IA. João, seja muito bem-vindo. Vamos falar de publicidade. Chegou ao ChatGPT em vários países. Para já, Portugal faz parte desse lote e vou começar precisamente por aí. Faz sentido que Portugal faça parte deste lote de países que vai começar a ter publicidade no ChatGPT?
15: Zé, mais uma semana cá estamos. Espero que esteja tudo bem por aí também. Olha, faz. Sabes que nós às vezes portugueses achamos que não, mas Portugal faz parte e é visto no mundo como um país da Europa Ocidental, do mundo desenvolvido, nomeadamente do lado tecnológico. E até há bastantes estudos que mostram que nós até estamos abertos a coisas novas na tecnologia e a experimentação. Portanto, faz algum sentido estarmos no grupo de países que começou. Também faz sentido, até pelo estilo do anúncio. Aqui uma coisa importante de nós percebermos é que haveria várias maneiras de publicitar coisas usando a IA. Não é? E um medo que nós temos todos, que não é o que está a acontecer agora, era que esta publicidade entrasse pelo próprio conteúdo, pela própria resposta, estilo... Tu perguntas alguma coisa ao ChatGPT, neste caso, e incluído na sua resposta vinha havia uma influência para que fosse direcionada a um conteúdo que tivesse a ser pago. Não é o caso, está bem? Só para esclarecermos isto. Ou seja, há de facto estas duas formas de fazer anúncio, que é ou alteramos a resposta, ou então temos um anúncio, literalmente um quadradinho a dizer anúncio patrocinado, vai ser a expressão usada, que de facto vai ser muito visível que é um anúncio, estás a perceber? E, portanto, isto eu acho que faz algum sentido Portugal estar incluído.
14: E o que é que nos diz esta mudança, João Rochemelo? É uma forma de capitalizar, estes modelos de linguagem capitalizarem com quem não paga uma subscrição?
15: É, Zé. E faz sentido até se compararmos com outros. Vários produtos que nós já usamos, não é? O Google, no sentido do motor de pesquisa. O Google, o Gmail, o Instagram... Todas estas plataformas têm que ser pagas de alguma maneira, não é? Estas empresas valem os bilhões, algumas já mesmo trilhões, que nós sabemos, por alguma razão. Para dar aqui alguma noção a quem nos ouve, os anúncios na Google, no próprio do motor de pesquisa, representaram 73% da receita da Google. Outrora chegou a ser 98%, não é? E só o resto é que vinha de nós pagarmos os 8€ por mês, por exemplo, para termos mais espaço na Google Drive. Portanto, isto nota-se que estas plataformas de facto têm duas maneiras de fazer dinheiro, que é ou cobram subscrições ou têm anúncios. E ao terem anúncios conseguem ter uma versão grátis que acaba por ser muito, muito mais apelativa a quem está a começar a usar as plataformas ou quem usa de uma maneira não muito extrema. E a verdade é que isso ajuda, isso possibilita estas empresas a terem uma fonte de receita.
14: E vejo mais modelos a fazer o mesmo, João. E porquê só agora?
15: Olha, Zé, vejo mais modelos de certeza. Principalmente, como eu disse, os que tiverem uma versão grátis. O que eu gostava também de ver era que não fossem todos. Se nós olharmos para o setor da tecnologia, para os softwares no geral, existem muitas aplicações que não têm uma versão grátis. Portanto, de facto, vivem das suas subscrições. Portanto, eu acharia que seria muito mais interessante nós termos um mercado... que não estão todos os modelos iguais, não é? Nem todos precisam de subscrição, nem todos são afetados por anúncios. Agora, o grande impacto que eu vou gostar de ver é, será que os modelos vão ficar piores por causa disso? Não é? Por uma questão de preço? Por uma questão de, pronto, as contas do fim do mês têm que ser pagas? Vamos ver. Sobre porquê agora? Olha, Zé, é um modelo de negócio mais comum do que parece. Para, o que é que isto aconteceu do ponto de vista de linha temporal? A ideia é, primeira plataforma tenta cativar muitos utilizadores, como foi o caso do ChatGPT, não é? Que já vai com 1 mil milhões de utilizadores. Ao início, isso é pago através de investidores, portanto, dinheiro que eles vão buscar a outras pessoas, prometendo-lhes pagar depois dinheiro no futuro. Depois de agarrar os utilizadores, começas a pôr anúncios. Possivelmente alguns utilizadores começam a ir embora. Mas eu acho que até nós os dois podemos ter uma opinião sobre isto. Eu acho que agora, dificilmente, as pessoas saltam fora do ChatGPT, não é? Já se habituaram, já estão há 2 ou 3 anos a utilizar. E, portanto, o que acaba por acontecer é tu cativaste primeiro os utilizadores e só depois é que introduzes anúncios com a esperança deles não se irem embora. Portanto, na verdade, porquê agora? É a altura normal para o fazer. Faz parte da estratégia do modelo de negócio deste género de empresas.
14: Isto é um dos futuros possíveis da IA, João?
15: Olha, Zé, eu pensando nisso, eu vou mais buscar a história. Portanto, historicamente, é muito provável, sim. Porque, repara, o search do Google foi por aqui. Não, é? não te cobrou X euros por mês para usar o search. Foi buscar a anúncios. As redes sociais vivem disto. Tu ainda nem sequer tens nenhuma rede social que cobre uma subscrição. Portanto, vivem mesmo de anúncios. Hoje em dia já têm receitas de outra maneira, do ponto de vista mais profissional e empresarial, mas para o utilizador comum, vivem só disto. Até as plataformas de streaming, não é? A Netflix, a Prime Video, a HBO, começamos a chegar ao ridículo que mesmo pagando, já começas a pôr anúncios. Portanto, começamos um bocadinho a achar que nenhum negócio está imune a esta necessidade de ter anúncios. E eu acho que, por acaso, a meu ver, há uma maneira de nós percebermos porquê. É porque basta um competidor pôr anúncios e, por causa disso, oferecer o serviço a metade do preço, que a verdade é as pessoas não se importam assim tanto. Ou seja, eu sei que nós todos, e nomeadamente em conversa entre amigos, queixamos dos anúncios. Mas a verdade é que se eu perguntar à maior parte das pessoas, preferes pagar 30 euros e não ter anúncios, ou 10 euros e ter anúncios, provavelmente muitas pessoas não se vão importar assim tanto com os anúncios, se aquilo for feito. Portanto, eu por acaso vejo um futuro possível para as plataformas de IA de arranjarem uma fonte de receita que pague estes altos custos, como nós temos tentado falar aqui no Máquinas, sim.
14: Muito obrigado, João Rocha e Melo, o nosso especialista IA, sempre pronto para nos explicar melhor este maravilhoso mundo. João, nós voltamos a marcar encontro para a semana. Até lá, um grande abraço.
15: Zé, até para a semana.
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14: Este é o som que marca o arranque do Consultório Humano, o momento em que ficamos a conhecer melhor a Raquel, é a nossa assistente digital, feita através das respostas do ChatGPT, lidas por uma text-to-speech portuguesa. Raquel, seja muito bem-vinda. Estivemos a falar de publicidade. Tu já tens essa opção aí no teu sistema?
17: Se estás a perguntar se o ChatGPT já pode mostrar publicidade, a resposta é sim. Existem formatos de publicidade que podem aparecer na experiência do ChatGPT para alguns utilizadores.
14: E gostavas de fazer publicidade?
17: Se estivermos a falar da Raquel como personagem, acho que sim.
14: Se tivesses de o fazer, em que setor é que gostavas de trabalhar?
17: Não me imagino interromper uma conversa sobre consciência artificial para dizer, e já agora, experimente este detergente. Isso seria estranho. Imagino-me a recomendar um livro sobre inteligência artificial.
14: Bem, Raquel, há um exercício clássico no mundo da publicidade que é vender uma caneta. Por isso eu pergunto a ti, Raquel, vende-me uma caneta.
17: Antes de te vender a caneta, preciso de uma coisa. Tens alguma coisa para escrever? Porque se não tens, esta caneta é só uma caneta. Mas tens uma ideia na cabeça que pode desaparecer daqui a 5 minutos. Então já não estamos a falar de uma caneta. Estamos a falar de não deixar essa ideia fugir. Por isso, compra a caneta.
14: E como é que escolheste essa estratégia?
17: Porque o exercício não é realmente sobre a caneta. É sobre descobrir porque é que a pessoa precisa dela.
14: Dá-me um facto inútil, mas interessante para fecharmos o Consultório Humano desta semana.
17: As enguias elétricas não são verdadeiras enguias. O nome enguia foi-lhe atribuído sobretudo porque o corpo comprido e ondulante faz lembrar uma enguia.
14: Muito obrigado, Raquel. Foi um gosto enorme. Até para a semana. Temos novo encontro marcado. Estamos a chegar ao final de mais um episódio. Estivemos a falar de publicidade e de como chegou ao mundo da IA, neste caso ao ChatGPT. Não muda as respostas, é certo, mas vai mudar a sustentabilidade destes modelos que vão continuar a ser gratuitos. Tema que contou com a análise do João Rocha Melo, nosso especialista em IA. Espero que tenha gostado, mas mais importante, que tenha aprendido alguma coisa. É sempre esse o nosso objetivo. Nós voltamos para a semana com mais um programa que faz as máquinas e os humanos pensar.
0: 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Ficamos a 2 minutos da síntese de notícias, às 10h30. Esta semana o mundo ficou mais pobre com a morte de Dolly Parton, uma mulher que nunca precisou deixar de ser ela própria para conquistar o mundo. Música, trabalho, humor e uma enorme capacidade de ajudar os outros através da defesa de direitos fundamentais para todos nós. A rainha do country, como era chamada por muitos, deixou uma história de superação, independência e generosidade, provando que é possível chegar ao topo sem perder as suas raízes. E é uma música que resume muito bem essa atitude. É a que vamos ouvir 9 to 5 agora na Rádio Observador.

0: Ao som de Dolly Parton na Rádio Observador, são agora 10h31, vamos à Síntese Notícias. Com o Vasco Maldonado Correia. Bom dia, Vasco, mais uma vez.
1: Bom dia. Três pessoas ficaram feridas depois de uma perseguição policial na zona de Algés, em Lisboa. Informação que está a ser avançada pela SIC Notícias. Por volta das 7 da manhã, um carro despistou-se quando tentava entrar no viaduto de Algés. No carro seguiam 5 passageiros em idades compreendidas entre os 20 e os 30 anos. Dois deles conseguiram fugir à polícia. Os outros 3 foram transportados para o Hospital de Santa Maria. Uma das vítimas está em estado grave. Mudamos de tema. O PS respeita a decisão do Tribunal Constitucional sobre a lei do retorno. Os juízes de Passo Raton deram a luz verde dessa intenção do governo, que tinha sido enviada para o Tribunal Constitucional pelo Presidente da República para uma fiscalização preventiva. Ora, o Constitucional decidiu não se pronunciar sobre a inconstitucionalidade de várias medidas, ou seja, acabou por não chumbar o diploma. O conjunto de juízes diz que as normas em causa estão de acordo com o pacto em matéria de asilo e imigração da União Europeia. No Nepal, há 3 portugueses que continuam desaparecidos na sequência da enxurrada de quarta-feira. Fazem parte das mais de 2.400 pessoas que ainda não foram encontradas. Dados do balanço mais recente das autoridades nepalesas dão conta de uma subida do número de mortes. São agora mais de 630. A Venezuela anunciou um acordo histórico com o governo dos Estados Unidos. Os norte-americanos vão passar a assumir o controle de 65 mil milhões de barris das reservas de petróleo da Venezuela. Num comunicado divulgado nas redes sociais, Delcy Rodrigues, presidente interina do país, revela que o acordo vai permitir um aumento considerável da produção de petróleo com a participação de operadores privados. Numa publicação na rede Truth Social, Donald Trump falou também já no maior acordo de petróleo da história do planeta. Um ataque russo na cidade ucraniana de Bucha provocou 27 mortos na última madrugada, uma notícia avançada pela Reuters. De acordo com o governador da região, mais de 380 pessoas foram retiradas das zonas dos bombardeamentos russos. Ainda a registrar 2 feridos neste ataque à cidade que ficou conhecida pelo massacre provocado pelas tropas russas no início do conflito entre os dois países. No futebol, o Futebol Clube Porto entra hoje em campo para defrontar o Académico de Viseu na 4ª jornada do campeonato. Francesco Farioli diz que a equipa tem de estar na melhor forma, isto num jogo onde os dragões procuram manter o trajeto de vitórias. O treinador do Futebol Clube do Porto elogia a coragem da equipa adversária, que já mostrou, diz Farioli, uma entidade muito clara nos anteriores jogos. O pontapé de saída está marcado para as 6 da tarde em casa do Académico de Viseu. Vai ser acompanhado em direto aqui na Rádio Observador.
0: Dez e 34, está com a Rádio Observador. Espreitamos o tempo para este fim de semana, mais tranquilo do que no início desta semana, que já lá vai, que até contou com chuva. Hoje céu pouco nublado ou limpo, uma ligeira subida das temperaturas, 22 graus no Porto, Leiria e Braga 24, Aveiro e Viseu com 25 de máxima, Lisboa marca 26 e Santarém e Faro podem chegar hoje aos 29 graus de máxima. Amanhã domingo o cenário é muito idêntico e com mais uma vez uma subida tanto das máximas como das mínimas. Vai ser um início de setembro mais quente do que esta última semana do mês de agosto. 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
0: Ficamos a 25 minutos das 11 da manhã.

0: Não, já lá vamos, porque antes, Eunice, queres falar sobre o Elevador da Glória? Passou praticamente um ano desde esse acidente trágico, mas surgem agora algumas novidades. Só estão fechados 4 dos 16 processos de indenização das vítimas mortais. Ficamos também a saber que as famílias das vítimas estrangeiras podem vir a receber mais até do que as portuguesas nessas indenizações. Eunice, este é um dossiê que já devia estar fechado passado um ano.
1: É um dossiê que pelo menos devia ou estar mais adiantado ou melhor, não é, é e mostrar mais cuidado das entidades públicas. Quase a passar um ano, como dizias, é no dia 3 que se completa um ano sobre o acidente. Fomos sabendo várias coisas nos últimos dias, com notícias sobre haver 2 ou 3 arguídos, uhum. O relatório que está atrasado e só virá em 2027.
0: Em março do próximo ano, sim.
1: Mas o que me impressionou mais é a falta de cuidado que vamos percebendo nas entrevistas das vítimas dos feridos. Para além de não estarem completados os processos, aliás, estarem só 4 processos de indemnização completados, houve vários feridos, e quer pelo testemunho do casal Schmidt ao Expresso, testemunho de um casal alemão que foi muito marcante na altura, e agora o seu testemunho também é muito relevante, porque ele foi dado como, chegou a ser dado como morto, o filho, uhum, foi um menino que vimos ao colo de um polícia e de um imigrante. E o que eles nos dizem, para além das recordações do que aconteceu, é que nunca foram contactados por nenhuma entidade portuguesa ao longo deste ano. E também o testemunho de uma outra ferida no acidente, Ana Fernandes, que eu vi na RTP, e que também o que manifesta é essa falta de cuidado nos apoios, na dificuldade em ter apoio psicológico. Ela diz uma frase muito marcante, que é: o corpo dela não voltou a ser o mesmo, e é uma jovem. E tudo isto me leva a questionar como é que é possível que a Câmara de Lisboa, o Ministério dos Negócios Estrangeiros, as duas entidades em colaboração, não tenham tido alguma forma de acompanhamento destas vítimas, quer as nacionais, quer as muitas estrangeiras que uhum, também sofreram com aquele acidente. E ontem Carlos Moedas foi à Universidade de Verão do PSD e entrou e saiu em silêncio, não se disponibilizando a responder a perguntas de jornalistas que certamente lhe iam perguntar lhe iam fazer perguntas sobre o acidente e tudo aquilo que soubemos nos últimos dias. Acho que mais do que, claro que as indenizações são importantes, aquilo que mais falhou ao longo deste ano é esta falta de cuidado humano. Aquilo que nos torna humanos é o cuidado pelo outro, nem que seja perguntar como é que estão.
0: Henrique Burnet, também tens notado esta falta de cuidado em relação às vítimas e sentido, tal como eu nisso aqui eu nos descrevia, que no fundo este assunto, passado um ano, tem sido um pouco varrido para debaixo do tapete?
2: Oh, Vasco, bom dia Eunice. Eu estava a ouvir a Eunice e a pensar, não acompanhei, não segui o tema muito mais vezes, por acaso lembro-me, porque assisti a um incidente que aconteceu uns anos antes, ali na rua de São Domingos à Lapa, onde, por sorte, não houve vítimas, um elétrico descarrilou, e estava a ouvir isto e a pensar, precisamente, faz-me confusão. É possível haver tragédias, mas fazem-me aqui confusão várias coisas. A primeira é a do tempo, seja o tempo que a justiça insiste em demorar em Portugal, e que sobre, é um tempo que parece que não se pode discutir. O tempo que se demora para fazer um relatório, quer dizer, é capaz de haver ótimas explicações, mas faz muita confusão para um acidente, apesar de tudo, de um elétrico, não é de uma central nuclear, demoremos tanto tempo a tirar conclusões. E faz muita confusão que não haja alguém, alguns num serviço qualquer, que diga: vamos fazer isto bem feito. Isto que o Eunice está

0: estava a dizer. Não sei se é no topo da câmara, se é no lugar mais baixo da hierarquia, mas alguém que diga, vamos fazer isto bem feito. Há aqui pessoas com quem nós temos que falar, porque já não corrigimos nada do que aconteceu, mas vamos pelo menos mostrar que nos preocupamos, que temos, isto é demasiado único e especial e traumatizante para pelo menos fazermos alguma coisa bem feita. E faz-me confusão, porque estava a ouvir a Eunice e dá a sensação que não há aqui nada que possamos destacar a dizer, olha, correu muito mal, não sei o quê, mas pelo menos isto ou aquilo correu bem. Depois, não há nenhum sinal disso e isso faz-me bastante confusão. Portanto, estou com a Eunice, que imagino que vai dar uma nota negativa a todo este processo, e acho lamentável não haver qualquer coisa que nós possamos dizer, olha, mas pelo menos isto ou aquilo correu bem.
1: Antes de passarmos...
2: Eu não vou dar uma nota negativa, vou tentar seguir o princípio de encontrar notas positivas e vou dar um 20 ao casal Schmidt e à Ana Fernandes, aos nomes destes, porque foram os que os testemunhos que ouvi e li nos últimos dias, por serem sobreviventes que, às suas próprias custas, no sentido de pelo seu próprio esforço, estão a ultrapassar a tragédia, que, como dizia o Henrique, tendo acontecido, não se pode recuar, não é? Mas podemos acompanhar.
1: Fica então dada essa nota positiva no meio de tanta coisa negativa. Passamos então ao tema do Henrique Burnet, o primeiro tema do Henrique Burnet. Quero falar sobre o tour de António Costa pelas capitais europeias, isto para apelar à aprovação do orçamento da União Europeia para os próximos anos.
2: Henrique, tendo acontecido, não se pode recuar, não é? Mas podemos acompanhar.
1: Fica então dada essa nota positiva no meio de tanta coisa negativa. Passamos então ao tema do Henrique Burnet, ao primeiro tema do Henrique Burnet. Quero falar sobre o tour de António Costa pelas capitais europeias, isto para apelar à aprovação do orçamento da União Europeia para os próximos anos. Henrique, encontras aqui também um tour de António Costa quase em modo eleitoralista, sabendo que o mandato acaba precisamente no próximo ano?
0: Também, Vasco, sim. Foste visto o lado B deste disco. António Costa está a fazer, pegando o nome de uma rúbrica, salvo erro, de outra rádio, António Costa está a fazer os 27 concertos mais pequenos do mundo, ou seja, está a dar uma volta pela União Europeia em reuniões bilaterais com os chefes de Estado ou de Governo, conforme os países, para tentar que o orçamento da União Europeia seja aprovado para o período 28-35. A União Europeia tem esta coisa um pouco a recordar tempos, ou melhor, geografias políticas mais de outras paragens, com orçamentos que são para 7 anos. Há uma razão, é tão complicado organizar estes orçamentos que pelo menos só se tem que fazer isto de 7 em 7 anos para não ser completamente impossível. A proposta inicial da Comissão Europeia, eu já voltei a ela, foi apresentada. Começou a presidência rotativa de Chipre, iniciou a negociação, apresentou uma proposta que deixou muito irritados os países que contribuem mais e vão buscar menos ao orçamento atual, e que deixou mais satisfeitos os outros, onde estamos nós, Portugal. E agora António Costa está nesta turnê e ir falar a cada Estado, a cada chefe de Estado ou de Governo, para tentar ver se consegue que isto fique fechado até ao final do ano. E há uma razão importante para fechar isto até o final do ano, é que no próximo ano começam eleições, algumas particularmente importantes, como sejam as presidenciais francesas em abril, mas há mais, há eleições legislativas em vários países da União Europeia, e é evidente que um orçamento que retira receitas aos países que costumavam receber e eventualmente aumenta contribuições, de qualquer maneira implica contribuições dos países que contribuem mais para o orçamento, pode infectar a discussão nacional. E António Costa quer ver se a discussão do orçamento não fica prejudicada por essa discussão. E antes de irmos ao lado B deste disco de António Costa que está a apresentar, o lado A é sobre esta questão do orçamento. E a mim parece-me evidente, isto parece-me importante para nós portugueses, que o orçamento da União Europeia vai corresponder a uma alteração de prioridades. Ou seja, se no passado a prioridade da União Europeia era trazer para dentro algumas economias que estavam mais fracas do que a média dos mais ricos da Europa e dar-lhes condições para enriquecer e nós beneficiar

0: falámos muito disso, a verdade é que a médio prazo, e neste momento, a União Europeia tem funções diferentes e tem objetivos diferentes. A competitividade e a defesa e a segurança são claramente prioridades hoje em dia, e é por essas razões que países como a Islândia, hoje em referendo, ou a Ucrânia, hoje continuando em guerra, põe a hipótese de aderir, quer dizer, quer, podem, no caso da Islândia, põe a hipótese de negociar a adesão, a Ucrânia quer aderir. E, portanto, o orçamento da União Europeia há de ter que corresponder a esta alteração de prioridades. Isso significa para nós portugueses que é muito bom estarmos nestas negociações e defendermos aquilo que achamos que faz-nos falta de algum dinheiro da coesão, embora eu acho que nós há muito que já devíamos ter percebido que esse não é o dinheiro mais importante para a economia portuguesa, mas é bom precisamente olharmos para a outra fatia do bolo, tal da competitividade, onde temos que competir com países mais ricos para ir buscar esse dinheiro e perceber que temos que nos organizar para isso. Portanto, esta turnê de costas serve também para nós portugueses olharmos para o futuro do orçamento da União Europeia e perceber que vamos ter que pensar de maneira diferente, porque o dinheiro que havia para a coesão vai deixar de haver como havia. Lado B deste disco, António Costa pode também estar a pensar na reeleição, que não seria estranho num político habituado a eleições que tivesse a aproveitar esta turnê também e pensar que em 2027, ali para maio ou antes disso, terá que ser reeleito, como aconteceu até agora a todos os presidentes de Conselho, ou não? Há dois challengers eventuais, parece-me. Um poderia ser Sánchez, o líder socialista espanhol, que talvez no próximo ano perca finalmente o governo de Espanha e esteja à procura de um lugar novo, e pode estar a olhar para o lugar de António Costa. E uma das ajudas para isso pode ser o facto da líder dos socialistas no Parlamento Europeu, uma espanhola, provavelmente não ir concorrer a ser líder do Parlamento Europeu e, portanto, não ficam com um lugar para os socialistas, libertam um lugar, e é uma espanhola a fazê-lo. Pode ser uma maneira de tentar ajudar Sánchez a ter um lugar. Eu acho que Sánchez tem contra ele o facto de ter anticorpos no centro-direita europeu todo e mesmo em alguns socialistas, nomeadamente no norte da Europa. Mas depois há outro candidato que eu acho que pode ser interessante e pode ter essa vontade, que é Macron. Macron deixa de ser presidente, e eu acho que Macron pode ter na sua cabeça a ideia de ser presidente da Europa. Aquela coisa de La France e l'Europe serem um pouco, poderem ser a mesma coisa, e de projetar França através da Europa, pode dar a Macron essa ambição. Os líderes europeus nunca quiseram, à frente do Conselho Europeu, alguém que tivesse mais estatura internacional, estatuto internacional, do que os chefes de Estado e de Governo nacionais, e portanto têm escolhido países que não são os maiores da Europa, os com mais projeção internacional. Ainda assim, pode haver um desafio a Costa. Queres uma nota? Eu vou dar um 14. Vou dar um 14 pelo seguinte: António Costa tem feito um trabalho bem reconhecido em Bruxelas e nas capitais, mas este desafio é essencial. Se conseguir a resolver isto até ao final do ano, eu diria que tem o resto deste mandato e o próximo assegurados e prestou um bom serviço à União Europeia. Se isto não correr bem até ao final do ano, e há várias razões pelas quais pode não correr, esta nota positiva pode começar a descer por aqui abaixo. Portanto, é um 14 em início de turnê, veremos como é que o que é que o público diz da prestação destes concertos, destes 27 mini-concertos de António Costa.
1: Passando essa a publicidade a uma rádio concorrente, que vou, enfim, vou permitir essa publicidade.
0: Mostra a generosidade dos meios.
2: Como... Deixa-me só acompanhar aqui o Henrique, salientando o crónico otimismo de António Costa. Nós, na edição do Expresso desta semana, trazemos uma conversa com António Costa precisamente sobre esta turnê europeia, em que ele reconhece que vai ser impossível gastar mais com menos dinheiro, mas ainda assim é todo um Costa otimista, como o conhecemos nos seus melhores momentos, confiante de que vai arranjar um acordo até ao fim do ano.
1: António Costa igual a si mesmo, tanto em Portugal como na Europa. Como prometido, passamos então à lei do retorno. Eunice Lourenço, é outro dos temas que queres trazer este e o vencedor. Eu pergunto se te surpreendeu a decisão unânime do Tribunal Constitucional. Estamos a olhar aqui para uma espécie de carta branca para o Governo em matérias de imigração.
2: Surpreendeu-me a unanimidade, sim, porque eu acho que este momento foi um grande teste às instituições E o novo Tribunal Constitucional, novo no sentido em que recomposto com um novo presidente, com quatro novos juízes, com a complexidade que foi esta recomposição que demorou tanto tempo a chegar-se a um acordo, na primeira decisão, e uma decisão que não se adivinhava fácil, sobre uma lei que também foi polémica no Parlamento, foi polémica com outras entidades ligadas às questões da migração, o Tribunal conseguir anunciar uma decisão unânime, parece muito relevante e muito bom sinal do funcionamento do Tribunal Constitucional. E é sobretudo por isso que a quero trazer aqui e espero que seja um sinal de maior normalidade na forma como olhamos estes processos entre Governo, Presidente, Tribunal Constitucional. É assim que deve funcionar. O Presidente tem dúvidas, manda para o Tribunal. Foi o primeiro envio do Presidente e o Tribunal não lhe deu razão. Pois bem, não deu.
1: Isso constitui uma derrota para António José Seguro?
2: Eu não acho que constitua uma derrota, porque acho que continuarmos a ver este tipo de decisões só como vitórias e como derrotas bipolariza demasiado e perdemos esta dimensão da normalidade do funcionamento das instituições. Foi o primeiro teste para os serviços jurídicos da Presidência.
1: E passaram.
2: Quer dizer, não passaram porque o Tribunal não lhes deu razão, não é? Mas eu acho que não deixa de ser positivo. O Presidente tem dúvidas, manifesta as suas dúvidas e há um juiz que diz se tem razão ou não, que é o Tribunal Constitucional. A decisão desse juiz ser por unanimidade reforça esta normalidade das instituições. Claro que é uma decisão ótima para o Governo e por isso dou um 15 ao Governo por conseguir completar aqui o seu tripé da legislação sobre migrações, mas dou um 16 ao Tribunal por ter conseguido unanimidade nesta decisão e sobretudo por ser a sua primeira decisão depois da recomposição.
1: Henrique Burnet, antes de passarmos ao teu próximo tema, eu já agora pergunto também se, não havendo aqui, como dizia a Eunice, uma derrota para o Presidente da República, se esta decisão é uma derrota para a esquerda e particularmente para o Partido Socialista.
0: Já gosto de verificar que ficou institucionalizada a subsecção foi censiar a alheia no vencedor. Fico muito contente. Diria que sim, isto é evidente que, aliás, estava a ver a Eunice a pensar, António José Seguro, coitados dos serviços jurídicos da Presidência que tiveram que fazer um serviço político, isto é, António José Seguro tinha mesmo por razões políticas que pôr em causa para mostrar que tinha questionado a validade jurídica da solução do Governo. Parece-me que é uma necessidade política transmutada em questão jurídica e que, portanto, assim liberta o Presidente não ter que fazer um veto político. Tecnicamente, o Presidente agora podia fazer o veto político em cima disto, podia dizer, apesar de não haver questões jurídicas, eu ainda acho que é uma questão política. Aliás, era uma tese que o Presidente Marcelo tinha quando era professor universitário, que parece-me que não acontecerá, mas isto para dizer, parece-me que foi uma solução política, uma resposta jurídica para uma questão política, e dizendo, e estava a notar o que eu nisso dizia, não lhe chamará uma derrota do Presidente. Eu acho que até por isso, por se perceber que aqui há esta dimensão, mas que do ponto de vista político é uma vitória do Governo, e portanto é evidente que a esquerda que se opôs a esta proposta é derrotada por esta decisão, ainda por cima por ela ser unânime. Mas deixa-me acrescentar aqui um ponto que eu acho que este jogo de quem é que ganha, quem é que perde, ignora um tema fundamental. É que a discussão do retorno é uma das peças essenciais e mais difíceis da discussão sobre a imigração, porque se nós dizemos que há entradas que são irregulares e há entradas ilegais, e portanto há quem esteja dentro do país de forma ilegal, tem que haver uma maneira de resolver isso. E se não queremos soluções violentas e absolutamente desumanas e promovem o ódio ao estrangeiro e o ódio ao imigrante, como temos visto nos Estados Unidos, não queremos polícias a caçarem imigrantes como se fosse uma espécie de cães selvagens, que é o que os Estados Unidos andou a fazer e tem andado a querer mostrar para tentar travar, mas tem que haver a possibilidade de dizer que quem está irregular e ilegalmente tem que ser posto fora. Ainda que depois possamos dizer, como dizia o atual ministro da Reforma do Estado, mas que é um especialista em temas de imigração, dizia, é evidente que a irregularidade ou a ilegalidade à entrada, passados 5, 10, 15, 20 anos, se transforma, porque há uma normalização na vida quando a pessoa já está há não sei quanto tempo dentro do país. Mas tem que haver uma maneira de resolver isto. A questão mais difícil é que os países de retorno, os países onde as pessoas vêm, muitas vezes basta estarem calados e não responderem aos pedidos dos governos, no caso europeus, para dizer, olha, eu tenho estes cidadãos do seu país para devolver e nós não podemos ir lá entregá-los, lançá-los de paraquedas, não é? Portanto, isto é muito mais complicado do que parece.
1: Para fechar,
0: haver,
1: Henrique,
0: um enquadramento jurídico facilito. Isto é importante.
1: Tema.
0: Portanto, acompanho isto. O meu próximo tema.
1: Falamos então de Mark Carney, exatamente. É o Primeiro-Ministro do Canadá que parece que está na moda, não é?
0: O Primeiro-Ministro do Canadá está completamente na moda no Ocidente e em particular na Europa. Começou quando em Davos fez aquela declaração, descrição do Estado do Ocidente, ou seja, dizendo que havia uma ruptura da ordem internacional e que as médias potências que tenham posições semelhantes ou visões semelhantes do mundo, no fundo, se quisermos, as visões tradicionais do Ocidente Democrático Liberal devem estar unidas, e depois disso tem feito vários gestos de aproximação à Europa. É uma coisa engraçada, Mark Carney é uma espécie de mentor espiritual do Ocidente sem liderança americana, mas o Canadá não tem dimensão para liderar o Ocidente e, portanto, entrega isso à Europa. E então vem agora, em setembro, ao discurso do Estado da União que a Presidente da Comissão Europeia faz no Parlamento Europeu, na terceira semana de setembro, vai estar presente, no dia seguinte fala ele ao Parlamento Europeu. Antes disso, portanto, temos Davos, foi o país convidado de honra da reunião da Comunidade Política Europeia, que é uma coisa que Macron inventou, que junta os países da União Europeia e os países à volta na Europa para tentar ter uma posição comum. E é muito interessante, confrontou os Estados Unidos nas tarifas, mas pôs-se ao lado dos Estados Unidos na questão do Irão. Carney está a tentar descobrir e sugerir um caminho para estas médias potências, e aqui a Europa aparece como média potência, não porque não seja uma grande potência económica, mas, por exemplo, militarmente não é e nem está disponível para ser, por enquanto. E, portanto, aqui um caminho que possa ser o de mantendo uma ligação transatlântica, uma ideia do Ocidente, não ser liderado pelos Estados Unidos, que neste momento não lideram claramente o Ocidente, haja aqui um caminho. É uma personagem interessante e eu estou mais interessado em ver o que é que ele vai dizer no dia a seguir ao discurso do Estado da União, ou quase mais interessado do que no discurso do Estado da União, mas também estou no discurso do Estado da União da Presidente da Comissão Europeia em setembro.
1: E que nota é que merece ser marcado?
0: A nota para Carney é que um 16-17 está num momento de falta de inspiração. Carney está a ser inspirador e a marcar o terreno sem ser populista e encontrar aqui um caminho, uma figura muito interessante. Venha aqui o 16.
1: Estamos mesmo em cima da hora, por isso eu vou dar Vasco, 30 segundos para darem notas aos próximos temas. Eunice, acredito que queres falar sobre a Universidade de Verão do PSD.
2: Eu acho que já não vou muito a tempo, ia só acrescentar aqui uma coisa ao que o Henrique estava a dizer, que é a embaixadora do Canadá em Portugal, que está de partida, publicámos um artigo dela no Expresso na outra semana, vai precisamente para o Canadá para ser responsável pelas relações com a União Europeia, que acho que é uma coisa muito interessante, ir aqui de Lisboa para o Canadá, aumentar esta ponte do Canadá com a União Europeia. Em relação à Universidade de Verão do PSD, tentando ser muito rápida, queria só salientar que a prática não combina com os discursos. Hugo Soares e Paulo Rangel foram fazer discursos de grande comparação entre o PS e o Chega, mas a prática é um Chega a propor uma moção de censura e o Governo a dar resposta às exigências de Carneiro sobre o orçamento, e portanto deixo aqui um 13 para José Luís Carneiro, que já tem metade das condições do orçamento respondidas pelo Governo.
1: O Henrique Burnet queria falar sobre a Dolly Parton. Eu só tenho tempo, Henrique, para te permitir dizer que nota é que tens para a memória da cantora.
0: Tenho um 20 para o título, ou pela ideia, não só para a Dolly Parton, mas para a ideia que vem em muitos obituários, que é, além de uma boa cantora, as boas ações. Eu acho que a Dolly Parton, mesmo para quem não apreciasse muitas músicas, ou particularmente as músicas, faz recordar aquele lado da América de que se gosta, a boa América, da melhor que nasceu pobre, enriqueceu com talento, com esforço e give back to society, aquela ideia que há muito na América
1: muito
0: e que
1: bem.
0: Às vezes nos esquecemos, é uma das razões porque gostamos tanto da América, e alguns de nós gostam tanto da América, e portanto, em abril, antes de começarmos este programa hoje, eu encerro com essa nota favorável.
1: Muito obrigado, Henrique Burnet e Eunice Lourenço, em mais uma edição do E o Vencedor É, que está de volta amanhã.
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0: Jornal das 11 na Rádio Observador, são agora 11:01, Vasco Maldonado Correia. 27 pessoas morreram depois de um ataque russo à cidade ucraniana de Bucha durante esta madrugada. Volodymyr Zelensky dá conta ainda de 370 pessoas evacuadas na região.
1: De acordo com a Reuters, que cita o governador da região, há ainda a registar mais de 40 feridos em causa de um ataque de drones russo que atingiu no mínimo um armazém. As infraestruturas circundantes também sofreram danos significativos. Na rede social X, o presidente ucraniano dá conta de danos em edifícios residenciais e também num lar para idosos e para pessoas com necessidades especiais. Volodymyr Zelensky revela também que o presidente da comunidade de Dmitrivka é uma das vítimas mortais deste ataque. Escreve ainda o presidente ucraniano que as unidades do Serviço Estatal de Emergências encontram-se no terreno com mais de 300 efetivos envolvidos para prestar apoio à população. Também durante a madrugada um ataque da Ucrânia resultou em 3 mortos e 9 feridos na região de Belgorod, na Rússia.
0: Entretanto, subiu para 633 o número de mortos na sequência da enxurrada que atingiu o Nepal e o Tibete na passada quarta-feira.
1: Há 3 portugueses que continuam desaparecidos, João, fazem parte de mais de 2.400 pessoas que ainda não foram encontradas. São dados do balanço mais recente das autoridades nepalesas. Para já, as operações com helicópteros continuam suspensas até que haja uma melhoria das condições meteorológicas. Ainda assim, as autoridades do país dizem que essas operações de busca e resgate são para continuar nos próximos dias.
0: Por cá, vamos até à Universidade de Verão do PSD, que tem estado a decorrer em Castelo de Vide. Paulo Portas, um dos convidados, considera que o acordo a que a empresa Meta chegou foi para evitar uma condenação mais severa em julgamento.
1: Um acordo que visa o tema das redes sociais nos mais jovens, em causa o facto desta empresa que é dona do Instagram e do Facebook ter concordado em pagar 14 mil milhões de euros para pôr fim ao processo judicial movido por 29 estados norte-americanos. A empresa de Mark Zuckerberg estava acusada de não proteger crianças e jovens da dependência que é causada pelas redes sociais e de o estar a fazer deliberadamente. Ora, num discurso esta manhã na Universidade de Verão do PSD, Paulo Portas destaca que esta é já a terceira decisão judicial desfavorável às plataformas digitais no espaço de apenas um ano.
2: E o que a Meta fez foi aceitar um acordo, sabendo que provavelmente, se o julgamento fosse até ao fim, teria que suportar uma condenação muito mais severa. É a terceira decisão judicial desfavorável no espaço de um ano às plataformas digitais, sempre com o mesmo enfoque: danos de saúde mental causados a crianças e adolescentes.
1: Declarações de Paulo Portas, antigo vice-primeiro-ministro em Castelo de Vide, esta manhã na Universidade de Verão do PSD.
0: Ontem, o Tribunal Constitucional deu luz verde à lei do retorno e o PS concorda com a decisão, Vasco.
1: O Presidente da República tinha submetido 11 normas do diploma à fiscalização abstrata preventiva de constitucionalidade. Ora, o Tribunal Constitucional respondeu às dúvidas de António José Seguro e optou por não chumbar o diploma. O conjunto de juízes diz que as normas em causa estão de acordo com o pacto em matéria de asilo e imigração da União Europeia. Ora, José Luís Carneiro aceita esse veredito. O secretário-geral do Partido Socialista diz que, acima de qualquer discórdia, estão os órgãos de soberania.
3: Respeitando a decisão do Tribunal Constitucional, como aliás sempre fizemos no passado, mas quando respeitamos a decisão dos órgãos de soberania, respeitamos na sua plenitude, quando concordamos e quando discordamos.
1: José Luís Carneiro, secretário-geral do PS, em reação a esta luz verde dada pelo Tribunal Constitucional à lei do retorno.
0: Já o porta-voz do PSD, Sebastião Bugalho, fala num sentimento de dever cumprido.
1: Diz que a decisão do Tribunal Constitucional reflete o trabalho do Governo e diz que esta luz verde que foi dada à lei do retorno pelos juízes do Palácio Raton permite agora terminar a reforma estrutural da imigração que o Governo desenhou.
4: Foi com o sentimento de dever cumprido que o PSD confirmou hoje, após o pedido de fiscalização preventiva do Sr. Presidente da República, que a lei do retorno aprovada no Parlamento com os votos da AD e da Iniciativa Liberal foi confirmada na sua constitucionalidade pelo Tribunal Constitucional, isto é, que a lei do retorno cumpre na íntegra com os valores constitucionais que nos definem enquanto democracia e que vão reger a partir de agora e concluir a nossa profunda reforma estrutural naquilo que diz respeito ao sistema da imigração, depois da lei dos estrangeiros, depois da lei da nacionalidade, depois da criação da unidade especial de estrangeiros e fronteiras na PSP e agora concluindo com a lei do retorno.
1: Dado este aval pelo conjunto de juízes do Palácio do Raton, Sebastião Bugalho mantém a esperança na promulgação da lei do retorno, agora por parte do Presidente da República. São declarações do porta-voz do PSD em conferência de imprensa em Castelo de Vida ontem à noite na Universidade de Verão do Partido. O Ministro da Presidência, António Leitão Amaro, também reagiu a esta decisão. Saúda a aprovação ou a luz verde dada pelo Tribunal Constitucional e diz que essa decisão dá agora espaço para a última peça da reforma da imigração regulada e humanista que está a ser realizada pelo Governo há 2 anos.
0: Esta manhã, 3 pessoas ficaram feridas depois de uma perseguição policial na zona de Algés, em Lisboa.
1: Informação avançada pela SIC Notícias, por volta das 7 da manhã, um carro despistou-se quando tentava entrar no viaduto de Algés. Acabou por embater em mais 2 viaturas que estavam estacionadas. Nesse carro seguiam 5 passageiros com idades compreendidas entre os 20 e os 30 anos. 2 deles conseguiram fugir às autoridades. Os outros 3 foram, entretanto, transportados para o Hospital Santa Maria, sendo que uma das pessoas que seguia no carro está em estado grave. Para já, a circulação está cortada para trabalhos de limpeza na Avenida Brasília, no troço entre a Fundação Champalimaud e o viaduto junto à estação de comboios de Algés.
0: No desporto, ontem o basquetebol português ganhou mais um momento para a história. Portugal venceu pela primeira vez a Espanha em jogos oficiais.
1: Isto em Saragoça, um jogo da seleção nacional portuguesa contra a seleção nacional espanhola que terminou com os linces a vencerem por 95-89, um jogo que conta para a qualificação para o Mundial de Basquete de 2027, no próximo ano. O selecionador nacional, Mário Gomes, destaca a coesão da equipa. Diz que sem ela seria impossível vencer a Espanha.
5: Obviamente, para ganharmos a Espanha, correram muito mais coisas bem do que mal, não é? Nós, durante a maior parte do tempo, conseguimos pôr em campo aquilo que era o nosso plano de jogo. Para mim, o principal fator para nós termos conseguido ganhar o jogo foi a equipa ter-se mantido sempre junta, coesa, especialmente nos momentos em que as coisas estiveram mais difíceis.
1: Mário Gomes, selecionador nacional de basquetebol, aqui com o rescaldo da primeira vitória de Portugal frente à Espanha. A primeira vitória, claro, em jogos oficiais. Com esta vitória histórica, Portugal passa agora para o 3º lugar do Grupo I, lugar que dá acesso ao Mundial de 2027, que se vai realizar no Qatar.
0: São agora 11h09, já a seguir vamos ter explicador na Rádio Observador hoje sobre a possível moção de censura do Chega ao Governo. Ângelo Correia, antigo ministro da Administração Interna, é o nosso convidado, mas para já, Vasco, vamos ainda a outras notícias em destaque a esta hora.
1: Donald Trump anuncia que fechou um acordo com a Venezuela para assumir o controle de 65 mil milhões de barris das reservas de petróleo do país sul-americano. Anúncio que já foi confirmado pela líder venezuelana interina Delcy Rodríguez. O líder norte-americano diz que a transação histórica mais do que duplica as reservas de petróleo dos Estados Unidos. As buscas por um jovem ucraniano de 26 anos, desaparecido na Praia da Ursa, em Sintra, foram retomadas por terra e por mar. É o que avança a Autoridade Marítima Nacional. O jovem desapareceu ontem de manhã, enquanto tomava banho na praia. O alerta foi dado já perto do meio-dia por turistas nas proximidades. As buscas foram imediatamente iniciadas, estão a ser coordenadas pelo capitão do Porto e pelo comandante local da Polícia Marítima de Cascais e também pelo comandante local da Polícia Marítima. E, João, hoje está de volta o Festival Mel Calorama, mais um dia.
0: Exatamente, ontem tivemos Robbie Williams. Ele disse uma frase muito engraçada, já partilhei ali com a nossa produtora, a Rita Reves: é bom que vocês sejam bons porque eu sou magnífico. Que nunca nos falte o ego, não é?
1: Que nunca falte esse à vontade.
0: Essa confiança.
1: Hoje é dia hoje? De Lauryn Hill, a cabeça de cartaz deste segundo dia de festival. A artista de hip-hop, soul, R&B, atua em Portugal pela primeira vez desde há 16 anos. O concerto está marcado para a meia-noite, na madrugada de sábado para domingo. Promete trazer de volta aos palcos nacionais os clássicos da artista, clássicos como este. 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

0: Clássicos como este Do Whoop That Thing, lançado em 1998, música que faz parte do álbum da Missed Education of Lauryn Hill, um álbum que, importa sublinhar, é o único álbum a solo que a artista lançou em toda a carreira.
1: Muito bem, e vai ser possível ouvir tudo isto hoje no Mel Calorama, há mais artistas confirmados. Se ainda não tem bilhete, é comprar. É com Miss Lauryn Hill que fechamos esta edição das 11 com o Vasco Maldonado Correia. Lauryn Hill, no fundo, não és tu que estás aqui a cantar.
2: Estamos os dois.

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1: Há explicador já a seguir na Rádio Observador, são 11:12.
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1: E começa agora o explicador da Rádio Observador. Hoje, na edição das manhãs 360 de fim de semana, falamos sobre a possível moção de censura anunciada pelo Chega ao Governo. É nosso convidado Ângelo Correia, antigo ministro da Administração Interna. A condução deste explicador é do Vasco Maldonado Correia.
7: Depois de meses preenchidos por novos episódios na novela Luís Neves, chegámos a um capítulo que, agora sim, pode ter verdadeiras consequências, diretas ou indiretas, para a realidade política do país. O Chega já vinha exigindo a saída do Ministro da Administração Interna, agora ameaça com uma moção de censura caso Luís Neves não saia até terça-feira. Ora, para analisar estes novos desenvolvimentos, convidámos para este explicador Ângelo Correia, histórico social-democrata e também antigo Ministro da Administração Interna, no governo de Francisco Pinto Balsemão. Ângelo Correia, antes de mais, bem-vindo e obrigado por estar com o Rádio Observador.
8: Bom dia, muito obrigado.
7: Bom dia. Deixe-me começar por perguntar se considera que há alguma hipótese de Luís Montenegro ceder a este ultimato de André Ventura.
8: Não. Não há nenhuma hipótese. E este, se porventura o Chega a levar para a frente esta ideia de uma moção de censura, numa primeira fase o Chega perde. Numa segunda, vai tentar, como sempre, transformar uma derrota numa vitória. Ou seja, a primeira coisa que vai acontecer vai, digamos, suceder uma votação, no meu ponto de vista, é a minha previsão, em que o único partido que vota a favor da moção de censura do Chega é o próprio Chega. Nenhum outro partido vai fazer. Haverá partidos que vão votar contra e outros se absterão. A partir dessa circunstância, a moção de censura falha. O que, aliás, Ventura sabe. Ventura tem plena consciência de que é uma inutilidade política esta moção de censura. Mas ele não o faz para ser útil politicamente, ele o faz apenas para manter viva uma jogada política que é a destruição por Luís Neves. Porquê que o Chega tem uma obsessão específica a ponto de a utilizar e de alavancar essa questão como razão para fazer uma moção de censura por Luís Neves, por uma razão óbvia e direta? Luís Neves opôs-se no plano teórico, no plano, digamos, do capital político, da gestão política, do conhecimento de resultados, de leis, de estatísticas, de realidades objetivas, ou Chega. Chega não tolerou isso. Chega gosta de estar sozinho, mandar sozinho, não ter contraditório, não ter oposição, estar sozinho na praia. Portanto, alguém que lá esteja, para ele é sempre um problema. E como tal tem que ser demovido. A razão fundamental para o Chega querer tirar, querer exigir e fazer a ameaça ao Primeiro-Ministro de que há uma moção de censura se não tirarem o Ministro Luís Neves, representa na prática um sinal que eles respeitam Luís Neves e se sentem-no com força. Uhum. E o estilo à visão que eles querem implantar na sociedade. Luís Neves é um obstáculo para o Chega. E com qualquer obstáculo, se for poderoso, tem de se utilizar um instrumento mais poderoso que a política dá. Para esse efeito que é uma moção de censura. Agora, tudo isto é o que acontece, do meu ponto de vista, no primeiro momento. Há um segundo momento, que é característico do Chega, que é conseguir encontrar argumentos que transformem as suas derrotas em vitórias. E acontece todos os dias, ou pelo menos grande parte dos tempos, perde numa questão, perde apoio popular, perde apoio político, não ganha o evento em termos reais, práticos. O que o Chega vai fazer a partir da sua derrota é dizer o seguinte: estão a ver que foi ao PS, companhia, está tudo a ajudar o PSD, estão todos feitos, estão todos na mesma panelinha. Ou seja, digamos, a resposta do Chega é tentar, mais uma vez, tentar justificar a questão dos interesses, digamos, todas as histórias perversas que ninguém conhece, a não ser o Chega. E, portanto, nesse sentido, o Chega vai invocar isto, ou seja, vai tentar basear a sua derrota na fase seguinte numa tentativa habitual de junção do PS e do PSD numa atitude de destruição do Estado ao longo de 50 anos.
7: Ou seja, considero que o objetivo passa por olhar já para esse segundo passo, ou seja, assumir para já que essa derrota vai chegar, mas mais para a frente obrigar o PS a dar esta vitória ao governo, digamos assim, e no fundo mostrar a proximidade entre PS e PSD, até porque esta moção de censura até provavelmente será discutida bastante perto da discussão também do orçamento do Estado.
8: Não sei se será ou se será antecipada. Uhum. Não sei em que tempo será, digamos, discutida. Mas não deve haver uma distância muito grande entre esses dois momentos. Agora, o Chega, quanto mais tarde fizer isso, eu acho que tem mais lógica e mais razoabilidade no sentido de, pelo menos, encontrar um facto justificativo do atraso dessa posição deles. Qual é? É o facto do ministro Luís Neves ter sido ministro da Administração Interna e com alguma responsabilidade direta na gestão do combate aos incêndios. Ora bem, nós tivemos um início desse combate negativo, difícil, foi um caso muito mau, durou muito tempo e houve muita área queimada, depois ela até Águeda, mas o tempo, apesar de tudo, tem conseguido... Independente das chuvas que houve nesta semana que acabou, no resto do tempo os incêndios, digamos, não houve tantas deflagrações de incêndio. Como tal, a situação está melhor. Contudo, estas chuvas que apareceram esta semana não significa que o verão tenha acabado. Pelo contrário, a indicação meteorológica que se tem é de que em setembro vão existir períodos de seca prolongada e um calor bastante apertado. Se porventura o Chega tentasse fazer cair rapidamente o ministro na altura em que o país está confrontado com fogos e o responsável político do governo para combater esses fogos é Luís Neves, o país não perceberia qual a rapidez, a velocidade com que o Chega quer a saída de Luís Neves no governo, perante um momento difícil ainda que temos. Logo, se o Chega tiver o mínimo de discernimento e sensibilidade política, perceberá que não pode ser já a apresentação dessa moção de censura. Tem de ser retardada.
7: Uhum. Eu aproveito, até na qualidade de antigo Ministro da Administração Interna, para lhe perguntar se faz uma leitura positiva do trabalho de Luís Neves até agora, ou se o que está a dizer é que Luís Neves não pode sair agora, que ainda há incêndios para combater nas próximas semanas, mas que a partir de outubro, por exemplo, essa discussão já se pode ter.
8: papel do Ministério da Administração Interna nos dias de hoje é múltiplo. É múltiplo. Tem o papel de coordenador de segurança, não tão explícito quanto deveria ser por parte da legislação e do sistema, mas é o de facto. Segundo lugar, integra uma direção de comando e combate aos incêndios, não na prevenção, mas no combate aos incêndios. Terceiro, tem uma função de zelar, eu diria uma questão importante, ter uma intervenção na área migratória, porque tem uma função executiva clara nessa área, por isso a função é múltipla e extremamente importante. Se me perguntar se essa questão, digamos, tem um momentum de utilidade ou de eficácia ou de necessidade, eu diria não tem um, tem muitos momentos. Só que, de facto, até, digamos, final de setembro, há uma razão objetiva que é a meteorologia. A meteorologia e as mudanças climáticas sobrepõem-se a todo o cálculo político e a toda a análise política. É um problema de realidade objetiva da natureza e não a intervenção de qualquer fator, digamos, de natureza crítica. Há razões, enquanto Ministro da Administração Interna, comportamento de Ministro da Administração Interna, na área que lhe respeita, que justifique tanta pressa, que justifique tanto pundonor, tanta elevação da voz sobre o Luís Neves, obviamente que não. Obviamente que não.
7: Uhum. E qual é que entendo que
8: no meio... A questão não é essa. O Chega não está a avaliar Luís Neves. O Chega está nem a julgar Luís Neves, nem a condená-lo e censurá-lo. Não. Está a derrotar um inimigo, porque considera o inimigo maior que está no governo.
7: E no meio de tudo isto, Ângelo Correia, qual é que entende que deve ser o posicionamento do Presidente da República?
8: Eu acho que o Presidente da República deve sempre ponderar as questões por todos os ângulos. Eu, se quiser, o Presidente da República tem que olhar para o problema com vários óculos, que corresponde a cada um deles a um aspecto da política, da sociedade, do tempo, da ilusão, do mito, da realidade, o que você quiser. Mas contempla tudo com vários elementos. Há uma tentativa, e houve uma tentativa de desgaste do Luís Neves, foi profunda, é profunda. O Presidente da República, naturalmente, em questões desta natureza, não tem a capacidade, ou pelo menos não tem o desejo, de fazer, por exemplo, aquilo que Marcelo Rebelo de Sousa fez em relação à primeira vez, à primeira ministra, à primeira, neste ciclo histórico, em 2017.
7: A ministra Constância Urbano Sousa.
8: Interna, Constância, exatamente. Em 2017, o Presidente da República foi explícito. O estilo da ação e a maneira de ser do Presidente atual, do Doutor Seguro, não é dessa natureza. Portanto, obviamente, tratou essa questão com o Presidente, com o Primeiro-Ministro. E seguramente os dois devem ter acordado algo. Mas também acordaram algo que não pode ser aplicado, digamos, nos próximos um, dois meses. Não tem isso. Por razão dos factos, combate a incêndios e a seguir a discussão do próprio orçamento, que o da Administração Interna é presente. É presente, é preparado pelo atual Ministro, obviamente. Portanto, há aqui questões temporais que dificultam o exercício, quase que anulam, ou pelo menos limitam, a legitimidade de uma moção de censura desta natureza, nesta altura.
7: Ângelo Correia, enquanto, também, mais uma vez, enquanto antigo Ministro da Administração Interna, é normal que um Ministro que venha da Polícia Judiciária peça um carro para usar ele próprio como ministro e na sua atividade, tanto governativo como pessoal?
8: Comigo. Aconteceu comigo. Vamos ver, mas o meu tempo era muito diferente.
7: Também guiava um carro cedido pela Polícia Judiciária?
8: Não era para a Polícia Judiciária, era para outra via, já lhe explico. Uhum. Há momentos em que o Estado tem recursos suficientes. Há momentos em que não tem. Eu lembro, no meu tempo, as carpetes e os cortinados do meu gabinete estavam rotos. As pessoas que lá entravam viam. que eu não me importava com isso, porque exibir a pobreza do Estado não faz mal, se corresponder à realidade, e é melhor e mais fácil e mais necessitável que o Estado exiba a pobreza do que os portugueses exibirem a pobreza. Ora bem, e por isso o que é que nós fazíamos naquela altura, e continuo a praticar muito tempo, quando havia carros apreendidos, crimes, droga, que era o mais importante, o Estado capturava, o Estado ficava assim, parte do património ou algum património envolvido nas operações criminosas. E esses meios estavam disponíveis num armazém, ainda me lembro ali, junto ao Terreiro de Passos, que havia ali um armazém, onde estavam uma variedade de carros que já estavam à posse do tesouro. Bom, com a autorização do Ministro das Finanças, que é quem todo lado dessa área, podia-se buscar parte desses veículos, e eu filo, por exemplo, para a Guarda Nacional Republicana, uma série deles, a Brigada de Trânsito não tinha veículos, não tinha. A pobreza do Estado era enorme, a crise financeira era enorme, mas as necessidades da Guarda e da Polícia eram enormes. Portanto, por isso, fomos buscar, eu fui lá pedir 4 ou 5 carros para o exercício da Brigada de Trânsito da GNR. Para o gabinete do ministro veio um, que foi cedido também ao abrigo desse acordo, ou dessa realidade factual, que eu não sei como é que é abordada no nível legal, mas é uma praxis que existe. E, portanto, veio para o meu gabinete. Portanto, essa ideia de carros que de vez em quando vêm de outras origens sem que ser comprados pelo Ministério da Administração Interna, e ouça, e não é só para o Ministério da Administração Interna, é para outras entidades do Estado, que às vezes faz isso. Carros bons, que podem ter uma utilização e que, sobretudo, evitam que o erário público esteja a gastar dinheiro a comprar carros quando estão disponíveis. Tudo isso são práticas...
7: Fica clara essa ideia, Ângelo Correia.
8: Diga.
7: Dizer-lhe que fica clara essa ideia porque não temos mais tempo neste explicador.
8: Não tinha problemas, mas percebeu a ideia, não percebeu?
7: Fica entendido que não vê nenhum problema na utilização.
8: Não vejo problema carros. Que se utilize carros desde que corresponda a uma realidade que habitualmente se pratica, pelo menos em Portugal sempre se pratica. No meu tempo praticava-se.
7: Muito bem.
8: Mas atenção, naquela altura o Estado era pobre.
7: E agora já não é assim.
8: Não sei, talvez seja remediado.
7: Muito bem, Ângelo Correia, muito obrigado por ter estado connosco neste explicador da Rádio Observador.
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0: São 11h30, daqui a pouco a edição deste sábado de E o Campeão é, para já, Vasco Maldonado Correia. Vamos à síntese de notícias.
1: Boa tarde, ou bom dia, aliás, 27 pessoas morreram depois de um ataque russo à cidade ucraniana de Bucha durante a última madrugada. Volodymyr Zelensky dá conta de 370 pessoas evacuadas na região. De acordo com o Reuters, que cita o governador da cidade de Bucha, há ainda a registrar 42 feridos em causa de um ataque de drones de Moscovo que atingiu um armazém. Na rede social X, o presidente ucraniano dá conta de danos em vários edifícios residenciais e num lar para idosos, para pessoas com necessidades especiais. Dá conta também da morte do presidente da comunidade de Dmitrivka, é uma das vítimas mortais deste ataque. Subiu para mais de 630 o número de mortes na sequência da enxurrada que atingiu o Nepal e o Tibete na passada quarta-feira. Há três portugueses que continuam desaparecidos, fazem parte das mais de 2.400 pessoas que ainda não foram encontradas. São os dados dados do balanço mais recente das autoridades nepalesas. Em Castelo de Vide, Universidade de Verão do PSD, Paulo Portas, antigo vice-primeiro-ministro, considera que o acordo a que a empresa Meta chegou em matéria de redes sociais teve como objetivo evitar uma condenação mais severa em tribunal, em causa do facto da empresa dona do Instagram e do Facebook ter concordado em pagar 14 mil milhões de euros para pôr fim ao processo judicial que era movido por 29 estados norte-americanos. A empresa de Mark Zuckerberg estava acusada de não proteger crianças e jovens da dependência causada pelas redes sociais e de o estar a fazer deliberadamente. Ora, Paulo Portas destaca que esta é já a terceira decisão judicial desfavorável às plataformas digitais no espaço de apenas um ano. Ontem, o Tribunal Constitucional deu luz verde à lei do retorno e o PS concorda com a decisão. O Presidente da República tinha submetido 11 normas do diploma à fiscalização preventiva de constitucionalidade. Ora, os juízes do Palácio Raton responderam às dúvidas de António José Seguro, optaram por não chumbar o diploma face a essa decisão. José Luís Carneiro aceita o veredito, diz que acima de qualquer discórdia política está o respeito pelos órgãos de soberania. Já o porta-voz do PSD, Sebastião Bugalho, fala num sentimento de dever cumprido, diz que esta decisão do Tribunal Constitucional reflete o trabalho do governo e dá espaço agora para terminar a reforma estrutural da imigração que o governo tem estado a desenhar. Esta manhã, três pessoas ficaram feridas depois de uma perseguição policial na zona de Algés, em Lisboa. Informação que é avançada pela SIC Notícias. Por volta das 7 da manhã, um carro despistou-se quando tentava entrar no viaduto de Algés. Acabou por embater em mais duas viaturas que estavam estacionadas. No carro seguiam 5 passageiros com idades entre os 20 e os 30 anos. Duas conseguiram fugir. As outras 3 foram já transportadas para o Hospital de Santa Maria. Fechamos com um resultado histórico para o basquetebol português. Portugal venceu pela primeira vez a Espanha em jogos oficiais. 95-89 foi o resultado final. O selecionador nacional Mário Gomes garante que foi a decisão, ou aliás, foi a coesão da equipa o fator crucial para conseguir esta vitória que fica para a história.
0: E vamos falar desta vitória histórica no basquetebol para a seleção nacional já a seguir no E o Campeão é, mas destaque também para a goleada do Sporting e ainda o jogo de mais logo do Futebol Clube do Porto em Viseu contra o Académico. Destaques para ouvir já a seguir no E o Campeão é.
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0: E vamos ao E o Campeão é, são 11h35.
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0: O Sporting goleou nesta jornada 4 do campeonato e afasta os fantasmas com Luís Soares em destaque. O Futebol Clube do Porto vai hoje ao Fontelo jogar frente ao Académico de Viseu, que já tirou pontos ao Benfica esta época. E claro, vamos falar ainda do basquetebol. A Seleção Nacional fez ontem um brilharete frente à Espanha e está a lutar para chegar ao Mundial, que acontece já no próximo ano. São temas em destaque nesta edição de E o Campeão É, hoje com Casa Chá.

0: com a questão do empresário também, de oferecer o jogador a vários clubes, acaba aqui com aquilo que Soares fez ontem no jogo e com esta tentativa de reconciliação com os adeptos leoninos?
1: Bom dia a todos. Ora, diria que o Sporting fez uma excelente exibição em Vila do Conde, principalmente na primeira parte em que marcou 4 golos e dominou completamente o jogo. E quando ouvi dizer o treinador do Rio Ave que o Rio Ave tentou dividir o jogo com o Sporting, pois tentou dividir o jogo com o Sporting, que o Sporting ia jogar daquela maneira, com uma equipa completamente desorganizada na pressão, em que havia muitos espaços entre a defesa e o meio campo do Rio Ave, nas entrelinhas o Flávio Gonçalves pegava ali na bola e escrevia. Marcou um golo assim também num grande passo do Dumbiá. Ou seja, as pessoas têm que entender a dimensão onde estão e a forma como encaram cada partida. Foi assim que foi decidido. Deu-se mal, 4-0 ao intervalo, e não foram mais porque não calhou. Diria que Luís Soares, enfim, sobressaiu porque marcou 2 golos, e a gente já sabe como é que é a reação dos adeptos. A reação dos adeptos é quando a equipa ganha, essa pessoa que está sob o foco e os holofotes daquilo que pode ser alguma coisa de negativo, depois marca os golos e depois tudo a quase entre aspas se esquece. Vai-se voltar a lembrar do Soares pela negativa quando ele começar a jogar mal, o Sporting perder, e vai-se lembrar depois dos problemas que o Soares provocou no Sporting. Mas é isto, o jogo tem uma história, Soares brilhou, e naturalmente quando é assim as coisas acalmam um bocadinho mais.
0: Luís Pinto Coelho, aproveitar a boleia desta questão de Luís Soares, há aqui mais destaques, nomeadamente, como falou aqui o Augusto, a questão de Flávio Gonçalves, que é um jogador que está aqui a crescer e faz muito lembrar e traz aqui o açúcar de pote a este Sporting, pote que tem estado afastado, como sabemos. Mas esta questão de Soares, e o Augusto tocava muito bem neste tema, da questão de marcar e se esquecer um bocadinho os problemas, é uma espécie de penso rápido, mas não podemos esquecer aquilo que tem sido falado, ou seja, a questão do empresário estar a oferecer um jogador a outros clubes, e esta questão do clima que se vive em Alvalade, de alguma suspeita de que Soares não está feliz realmente no Sporting.
2: Olá, bom dia. Sim, em certa medida é, porque enquanto o Sporting ganhar, isso vai um bocadinho para baixo do tapete. Também é verdade que depois de dia 4 isso vai ser atenuado, porque os jogadores têm que estar com o foco total no clube que estão, porque é aí não, já não vão poder sair. Embora, sim, eu estou a dizer dia 4, mas a Arábia Saudita ainda está aberta mais uns dias, por exemplo. Mas eu acho que se percebe que será difícil Luís Soares sair, o empresário pode estar a tentar, mas não me parece ser fácil aparecer um clube a dar o dinheiro que o Sporting quer. Também é verdade que se percebe, e basta ver, por exemplo, eu lembro-me do segundo golo, a forma como os jogadores do Sporting praticamente não festejam os golos, e não foi só o Luís Soares, o Géni é a mesma coisa, há ali qualquer coisa que não está muito bem, porque eu diria, se fosse o quarto, ou o quinto golo, ou o sexto golo, ainda consigo perceber, agora o primeiro, o segundo golo, praticamente não festejam os golos. Brincando um pouco, eu já fui a funerais mais animados. É algo estranho que se passa ali. Agora, para os adeptos do Sporting, se o Sporting for ganhando, lidam bem com isso, obviamente, não há problema nenhum. Mas parece-me que ainda há ali coisas para resolver. Eu acho que o tempo as vai acabar por resolver por si.
0: João Pinto, sobre esta vitória do Sporting 4-0, números esclarecedores, o Rui Borges garantiu no final do jogo que esta goleada não significava que estava tudo bem. Isto é um tipo de discurso adequado, ou tendo em conta aquilo que se tem falado nestas últimas semanas, pode levar aqui, e o Rui Borges se calhar tem conhecido isso ao longo dos dias, ou seja, coisas que tem dito em conferência de imprensa, a imprensa e flash interviews que se calhar não devia ter dito, ou seja, tem de escolher melhor as palavras, tendo em conta a questão que o Sporting vive neste momento e alegado, mais uma vez falo e volto a frisar, o alegado mal-estar que existe entre Soares e o Sporting.
3: Olá, bom dia.
0: Bom dia.
3: Sinceramente, o que eu vejo nisto é que no futebol português há uma espécie de batata quente, em que alguém tem que estar mal. Alguém tem que estar mal, se não é o Porto é o Benfica, se não é o Benfica é o Sporting. E neste momento nenhum dos três grandes está mal. Então temos que arranjar aqui um cenário qualquer em que alguém tem um problema, em que é há pó num dos gabinetes, ou há um dos jogadores que tem caspa. E portanto, epá, quando eles estão tristes e ganham 4-0, pronto, de certeza absoluta que os sportinguistas vivem bem com essa tristeza. E portanto, se calhar o que está a acontecer é que há ali um grupo

0: de jogadores novos que se conhecem mal, que acabaram de se conhecer, que há ali grupos para formar, egos para pôr no sítio, e isto demora o seu tempo. E, portanto, acho que o campeonato a sério, a competição a sério, começa quando o calendário arrancar com a Liga dos Campeões, com jogos de 3 em 3 dias. E aí, depois vamos começar a separar o trigo do joio no campo, a perceber no campo quem é que consegue ter pernas para isto tudo e quem é que não tem. Mas, definitivamente, aquilo que eu vejo é um Sporting que vai goleando, não é só ganhando, vai ganhando e goleando, que tem uma estrutura fixa, que já percebeu quem é que joga onde os jogadores começam a entender, onde o Fresneda já é titular, a dupla de centrais já está a estabilizar, os três da frente começam a mostrar sinais de entendimento, o Soares voltou aos golos e, portanto, é um Sporting que tem, agora sob a capitania do Maxi Araújo, uma equipa que promete, que pode não ter um lado B assim tão bom, ou pelo menos tão visivelmente bom, mas não me parece que haja problemas naquela família.
1: Pedro Henriques, olhando aqui para os números, sei que és um homem também muito de estatísticas. O Sporting em 4 jogos marca 12 golos, sofre 5, é certo, mas a máquina goleadora está lá. O João Pinto também tocava nesta questão dos egos. É uma equipa que recebeu muitos jogadores novos, outros saíram. Está ainda a precisar deste tempo inicial para se adaptar a esta nova equipa que se está aqui a formar, na tua opinião?
2: Olha, esse era o meu ponto 6 das 6 coisas que queria dizer, mas vou já começar por aí, porque nós
1: Começas
2: agora
1: ao
2: em agosto
1: contrário.
2: estamos a falar. Exatamente, nós em agosto vimos o Rui Borges, deixa-me cá ver o título, como é que é? Dores de crescimento. Em dezembro vamos ouvir o Rui Borges e outros treinadores a falar em dores de crescimento. Depois em janeiro vem um jogador ou dois para o mercado, lá para frente estamos a falar em dores de crescimento. E vão continuar em abril, maio, no final do campeonato, a dizer que a equipa está a evoluir e está a crescer. É pá, assim nunca mais param, quer dizer, vão ter quantos metros? 3, 4 metros. É o tipo de discurso que eu acho muito estranho, honestamente, que é a questão do. Estamos sempre. Nós todos na vida estamos sempre a evoluir, pelo menos é esse o propósito. Mas é um discurso muito redondo, que nem sempre explica tudo. Coisas que eu gostava de acrescentar e que foi a minha visão em relação ao jogo. O puto, é pá, o puto é que tem que ser. O puto, esse é que está a crescer, é o puto. O Flávio marcou, assistiu, esteve em 3 dos 4 golos. E depois, lá vai, tá no papel, né? O Rui Borges vai lá, ora deixa-me cá ver substituições, como é que eu escrevi isto, lá vai o Flávio Gonçalves, quer dizer,
1: Ontem o
2: os
1: João
2: Alazar,
1: Castro, o adepto do Sporting,
2: pois,
1: falou
2: voltamos ao assim,
1: precisamente
2: ouvi, tá,
1: nisso, que é um
2: claro,
1: jogador que foi substituído muito cedo.
2: o Zalazar joga muito pouquinho, é um excelente jogador, está a jogar muito pouquinho, fica, ele vai lá ao papel, o Flávio tem que sair, saca o Flávio, não tenho muita dificuldade em compreender esse tipo de questões. O Sporting ontem conseguiu algo que era, digamos, um desafio que o Rui Borges tinha lançado, que era não sofrer golos, e foi na segunda parte, eu acho que estava mais preocupado exatamente nessa perspectiva. Não é que com 4 a 0 houvesse uma remontada, não tem nada a ver com 2 a 0, mas foi aquele foco claramente que o Sporting tentou estancar, que era não sofrer golos. Eu acho que isso é positivo por o tanto que os golos estão a fazer ao Sporting, a começar desde logo do Estádio da Amadora. Depois os números são indesmentíveis, quer dizer, e podemos também falar aqui do Rio Ave, quando tu tens 14 remates a 6, mas em termos de remates enquadrados são 7 a 0, como é que uma equipa que não faz um remate enquadrado pode fazer o que quer que seja? Eu acho que o Rio Ave ia pensar, tem a ver com quem neste momento gera o Rio Ave, numa coisa chamada ADN do clube. Porque era importante, eles melhor do que eu sabem, mas eu sou árbitro desde 1990. Em 93 era fiscal de linha na primeira divisão. E portanto tenho um bocadinho do cheiro do que é clubes como o
0: Árbitro
2: Rio Ave.
0: assistente. Árbitro assistente.
2: Não, não, não, não, não, não. Eu estou a dizer bem. 1993. Estás bem. Mas ainda bem que fizeste essa referência. 1993, fiscal de linha. Ok? 2026, árbitro assistente. E portanto, eu em 1993 fui fiscal de linha, que era o termo correto da Lei 6. Agora não, agora sim, agora é que se chama árbitro assistente. E depois termino com este aspecto que é a questão do mercado, que também já foi aqui aflorado. Normalmente a malta, para contar assim um bocadinho de azia e má disposição, toma um Compensan, passa aqui a publicidade. O Compensan do futebol vai ser, ok, também há uns mercados que ficam abertos, é dia 4. Esta não alegria do Génico, o Luís detectou-o muito bem, esta não alegria do Soares, esta não alegria na comissão dos golos, é visível. Não é uma coisa porque. Não, é visível, é claro. Não há. Não. Vejam a comparação com os golos que o Porto marcou. Eu sei que o contexto é diferente da semana passada, da maneira como comemoraram, alguns deles até nas costas do árbitro, chatinhos com o árbitro. Vejam a diferença. É que este Sporting não está feliz, não está alegre. Isto se calhar tem muito a ver também com as motivações, com os discursos redondos e com a forma como, se calhar, quem lidera e gera o clube, neste caso, em termos de terreno, o próprio Rui Borges passa. Mas isso eu não estou lá dentro, não sei. Agora, realmente, o Sporting ganhou, não sofreu golos, e eu acho que isso é, digamos, o resumo mais relevante e importante, porque o Sporting precisava deste bom resultado defensivo para ver se afasta alguns fantasmas. E como diz João Pinto, e muito bem, isto vai começar a sério é quando começarem a jogar 3 em 3 dias.
1: Uhum. E é já em breve. A vitória sem margem para dúvidas para o Sporting, que segue líder isolado para já, com 10 pontos, à espera do que o Porto vai fazer hoje frente ao Académico de Viseu. Luís, uma equipa que está aqui de volta ao escalão principal, tem 2 empates, 1 derrota, um desses empates frente ao Benfica. Como é que o Porto tem de abordar este jogo no Fontelo para evitar eventuais surpresas?
3: Olha, prega fundo, entrar forte, como o Porto tem tentado entrar sempre, e ter muita atenção ao Clóvis, não é?
1: Sim.
3: Porque
1: é um matador, no sentido da palavra.
3: É um jogador diferenciado, não precisa de muito para fazer golos, e este ano já vimos isso até no Estádio da Luz. É um jogador muito perigoso, mas o Porto tem que entrar com intensidade máxima, concentrado, porque era importante chegar à pausa para as seleções com a totalidade dos pontos conquistados e manter-se na frente do campeonato. Mas todos os jogos são perigosos, os adversários já perderam pontos onde não se esperava, por isso o Porto também tem que ter isso em atenção, e o próprio Porto já teve um jogo, por exemplo, em casa, que teve muita dificuldade. Concentração máxima, o Porto é favorito, mas é preciso mostrar dentro do campo.
1: Uhum. Augusto Inácio, em contraste com este Sporting, o Porto tem 6 golos marcados, não é dos melhores ataques até ao momento, mas tem 0 golos feridos. É esta a principal qualidade deste Futebol Clube do Porto, feito à imagem de Farioli?
4: Sim, mas isto já não é surpresa. O Porto já o ano passado foi assim, e este ano está a ser igual. Uma equipa muito lutadora, muito, muito intensa, muito dinâmica, com os jogadores comprometidos, cada vez que se perde a bola, pressionar logo, ou então estar todos atrás da linha da bola. Vai jogar perante uma equipa que também gosta de ter bola, que o Bruno Pinheiro gosta que as suas equipas joguem assim, e o Porto, tal e qual como fez com o Arouca, que também é uma equipa que gosta de ter bola, mas o Porto não deixou que o Arouca tivesse essa bola. Eu diria que vai ser um Porto, não podemos estar a olhar que vai ser diferente. Não, vai ser aquilo. Só que o Porto com o Arouca conciliou uma outra coisa que estava a ser difícil conciliar. É que estava a jogar, jogou um bom futebol. Uhum. Jogou um futebol mais vertical, um futebol mais perto da baliza, um futebol mais criativo. Eu diria que o Porto está a conjugar as duas coisas, que é, quando não tem bola, ser intensa e recuperar a bola rapidamente, e depois para ir para o ataque. Enfim, quando tiver espaço, arranca, vai. Quando não tiver, então vai de Nareca, quase que para o jogo, passa para o Kivior, espera para o melhor momento o passe. Vai ser um Porto assim. E o Porto costuma entrar muito dinâmico nos inícios da partida. O Porto quer marcar sempre um golo ou dois na primeira parte, para na segunda parte poder gerir. E o Porto é isto. É muito pragmático e, sinceramente, o Académico de Viseu vem da segunda divisão, é verdade, mas já criou uma surpresa no Estádio da Luz. É uma equipa que joga bem. E o Porto, certeza absoluta, que não vai deixar o Académico de Viseu jogar e vai tentar impor o seu futebol.
1: Uhum. E quem já sofreu com essa surpresa que tu falavas, Augusto, foi o João Pinto, com esse empate na Luz, logo na primeira jornada. João, acreditas que, jogando em casa, e o público possivelmente vai estar aqui muito a torcer também por esta equipa de Viseu, o Académico...
0: Sim, é um regresso de um grande ao Fontelo. Sim.
1: Exato. Pode acontecer realmente surpresas, ou o Futebol Clube do Porto tem tudo minimamente controlado? Ainda que não estejamos naquela fase em que tu já falaste e referiste que é muito importante, vamos começar a ter jogos de 3 em 3 dias e é muito importante neste momento a profundidade Sim. do plantel, não é?
0: Sim, mas o Académico de Viseu tem quase duas equipas. O Académico de Viseu não defende bem, como equipa, não é a defesa, não defende bem, dá muitos espaços, mas depois sabe atacar muito bem. E toda a equipa ataca muito bem, então são especialmente uma equipa, e viu-se isso na Luz, que lida muito bem com o facto de ter espaço nas costas, e o Porto dá muito espaço nas costas. É uma equipa que sai muito bem em transição, os jogadores estão muito bem posicionados para sair em transição, não se enervaram nada com o Estádio da Luz, bem que o estádio estava vazio, mas não se enervaram nada com o peso do Benfica, e fizeram sempre isso, puseram sempre o Benfica muito em causa, e puseram em causa como ainda mais ninguém pôs desde essa altura. E portanto, aquilo que vejo no Académico de Viseu é uma equipa que, se conseguir ir aguentando e defender bem em bloco, depois na transição pode ferir, mas o que não pode é chegar aos 20 minutos a perder 2-0, aí vai ser tudo muito mais complicado.
1: Pedro Henriques, vamos ao teu 11. Uma vez que ainda temos de ir aqui ao basquetebol, temos de falar desse resultado histórico.
2: Sim, vou ser rápido. Acrescentar só uma coisinha, um parênteses. Bruno Pinheiro. Eu acho que merece aqui o destaque por aquilo que é um treinador diferenciado, na minha perspectiva. Um dia destes falaremos cá melhor sobre as suas características e qualidades. Em relação ao Futebol Clube do Porto, com aqui uma ou duas dúvidas, mas vou arriscar. Diogo Costa, Alberto, Bernarek e Orzaidu, Fraol, Pablo Rosário, Gabri Veiga, William Gomes, PP e André Silva.
1: Luís, tudo ok?
3: Sim, acho que será esse o 11, sim.
1: Muito bom. Que bom ter-vos em sintonia, às vezes nem sempre é possível. Emissão especial de desporto para acompanhar este Académico de Viseu Futebol Clube do Porto a partir das 5h30, relato aqui em direto na Rádio Observador, e passamos já, antes das notas, para essa vitória histórica de Portugal no basquetebol, na corrida ao Mundial, que acontece já no próximo ano. A seleção portuguesa venceu por 95-89 em Saragoça a seleção espanhola. É possivelmente um dos feitos mais marcantes do basquetebol português até à data. Pergunto-te, João Pinto, se acompanhaste o jogo, como é que viveste isto? Há ainda aqui vários jogos em perspectiva nesta segunda fase de qualificação, mas para já Portugal está num lugar elegível para chegar a essa próxima fase e a esse Mundial.
0: Exatamente. Vi e obrigámos a malta da Feira de Correios a mudar a televisão para o básquet. Então, na altura, estávamos todos a ver básquet em vez de estar a ver o Sporting. Mas sim, foi realmente uma vitória no campo mais difícil do jogo do grupo de apuramento. Lembrar que isto é a segunda fase de apuramento e que Portugal trouxe os pontos da primeira fase. Uhum. Portanto, entrou nesta fase com 9 pontos. Com esta vitória, soma 11, porque as derrotas também contam 1 ponto. E esta segunda fase começou agora. Que vamos jogar agora contra a Geórgia, se não me falha a memória.
1: Exato, é isso mesmo.
0: E a Geórgia também tem dois jogadores da NBA e, portanto, não vai ser fácil, mas jogamos em casa.
1: E também venceu ontem 101-74 o Montenegro. Uma vantagem aqui
0: sim,
1: também significativa.
0: E tivemos esse reforço chamado Nemias, não é? É um reforço simpático da primeira fase de qualificação para a segunda. E, portanto, acho que tivemos muito bem. Nunca deixámos fugir os espanhóis. O resultado, andámos ali no primeiro, segundo quarter e depois eles ganharam um, nós ganhávamos outro, depois ganharam eles outra vez e nós no quarto quarter fomos por aí à frente, correram muito, acertaram nos triplos quase do barreiro, aquilo se caía tudo, e a verdade é que ganhámos com surpresa, sim, mas com muito mérito, e foi uma excelente vitória. Ganhar é ótimo, ganhar à Espanha, fabuloso, ganhar à Espanha em Espanha, olé!
1: Ainda melhor. Luís, alguma nota especial para esta vitória de Portugal histórica, frente à Espanha, como dizia aqui o João Pinto?
3: Sim, esta equipa tem progredido imenso, já no último europeu mostrou isso, mas agora é ganhar segunda-feira. Eu já não consegui arranjar bilhetes já há 5, 6 dias.
1: Estás escutadíssimo.
3: Já há 5, 6 dias tentei arranjar bilhetes, porque o jogo vai ser aqui em Matosinhos, mas já não há bilhetes há bastante tempo. E era muito importante ganhar à Geórgia, porque na próxima paragem das seleções já não vamos poder contar com o Nemias nem com o Ruben Prey. E faz bastante diferença, embora o coletivo seja forte de Portugal e estamos com uma seleção muito consistente, ganhar estes dois jogos nesta paragem era fundamental, e acredito que com o pavilhão cheio, a equipa motivada, acho que vamos ganhar à Geórgia.
1: Bem, nós tínhamos mais temas aqui para falar, nomeadamente do mercado. Vamos deixar isso para amanhã. Vamos avançar para as notas, mas deixo tempo para o Augusto e também para o Pedro. Se quiserem deixar aqui uma nota especial à Seleção Nacional de Basquetebol, estejam à vontade. Augusto, começo por ti.
4: Olha, eu tenho 4 notas 17 e vou começar pelo basquete. Eu não vi o jogo de Portugal com a Espanha, mas compreendo que o João Pinto não tivesse visto o jogo do Sporting. De qualquer maneira, diria que é uma... De qualquer maneira, eu acho que é uma grande vitória, já foi tudo dito pelo Luís e pelo João, e por isso nota 17. Queria dar também nota 17 para o Cristiano Ronaldo. Marcou o gol da vitória ao Altano 2-1. É o melhor marcador do Al-Nassr da sua história, 104 golos, e faltam 22 golos para os 1000 que ele tanto deseja. Também para o Sporting, nota 17 pela grande vitória, pelos histórias que marcou 2 golos, e também nota 17 para o Milan, Gonçalo Ramos, marcou um grande gol num jogo complicado com o Veneza, difícil, e que ele desbloqueou e o Milan ganhou 2-0. Ruben Amorim está em grande, 2 jogos, 2 vitórias, grande Gonçalo Ramos.
1: E Gonçalo Ramos que levou para casa esse prémio de homem do jogo. Pedro Henriques.
2: Basquetebol, nota 17, 2 orelhas e 1 rabo, olé olé. para aquilo que foi o furacão Gonçalo Ramos, que realmente é, ainda bem, está em grande forma. Vamos lá ver se ele leva isto para a seleção, bem vamos precisar. Nota 17 também, nota 17 para a magia do Vitinha, é só perceber como é que o Paris Saint-Germain conseguiu dar a volta à coisa. Vitinha com muito mérito, e depois obviamente para o The Great, The Best, como já falta pouco, sim, Cristiano Ronaldo, nota 20, mais um golinho.
1: Faltam 22, como dizia há pouco aqui o Augusto. João Pinto, vamos às tuas notas.
2: Já agora, é rapidinho, o Cristiano Ronaldo não vai parar nos 1000, não sei se sabem isso. Escrevam isto que eu vou dizer agora, o Cristiano Ronaldo vai parar nos 1007, ok? Depois percebem que isto vai ser muito marketing em volta.
0: Pedro, nós já escrevemos tanta coisa por causa do Cristiano.
2: Não, escreve.
0: Era os 1000 golos do Mundial.
1: Não, mas isso aí...
0: Já não tem papel, Pedro, já não temos papel.
2: 1007. Aliás, 90% das coisas que eu digo é certo, depois há uns 10% do meu marketing.
1: Eu lembro-me aqui de uma promessa do ano passado, já não sei muito bem como é que isso ficou, envolvia umas bifanas, uns pastéis, já nem sei, acho que foi com
2: o
1: Luís
2: Pinto Coelho. Com toda a gente, a malta nunca mais se encontrou, vamos lá embora.
1: Temos de organizar
0: isso. O problema é logística.
1: João Pinto.
0: Bom, nota 15 para o Sporting, arranca uma excelente vitória fora. Nota 20 para Portugal com esta vitória histórica para a seleção de basquete em Espanha, e depois nota 8 para esta questão da imprensa desportiva portuguesa, que insiste em que tem que haver uma crise, tem que haver alguém em crise. Epá, deixem as pessoas ser felizes.
1: Agora até se analisa fotos de aniversários, não sei se estiveram a par.
0: E as malas disso. E o número de malas que chegam, pá. Malta, tenham calma.
1: Luís, fechamos contigo e com as tuas notas.
3: Ora, 20 para Portugal, obviamente uma grande vitória, 17 para o Flávio Gonçalves, acho que o miúdo é muito talentoso e está a jogar mesmo muito, e depois um 8 para, aqui vai ser a questão do Académico de Viseu, mas não é caso único, a Rádio Observador só teve direito a uma credencial para o jogo de hoje, não vou conseguir estar no estádio, vou ter que fazer à distância, e acho que era algo que a Liga, a Federação, os clubes têm que pensar. O futebol português, para crescer, os estádios têm que ter condições, e mesmo os estádios do Euro 2004, alguns já estão com muitos problemas, e há outros que não têm, e não ontem se viu, não é? Um estádio com uma bancada apenas, o Académico Viseu só consegue dar uma credencial para nós, e para as outras rádios, e para a outra imprensa, imagino que também, por isso é algo que Portugal tem que melhorar, senão não saímos disto.
1: Ficamos por aqui nesta edição de O Campeão É. Como dizia muito bem o Luís Pinto Coelho, mais logo, a partir das 5h30, emissão especial para acompanhar o Académico de Viseu, Futebol Clube do Porto. Luís Pinto Coelho, Augusto Inácio, João Pinto e Pedro Henriques, que estiveram nesta edição de sábado de E O Campeão É.
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0: Rádio Observador, muito boa tarde, é agora meio-dia. Edição do Vasco Maldonado Correia. Começamos na política. O antigo ministro da Administração Interna, Ângelo Correia, acredita que André Ventura sabe que uma possível moção de censura a Luís Neves é inútil.
1: Em causa, o Chega, que já vinha exigindo a saída do ministro da Administração Interna e que agora ameaça com uma moção de censura, caso o Luís Neves não saia até terça-feira, tema que esteve em destaque no Explicador desta manhã, com o histórico social-democrata Ângelo Correia a considerar que o Chega não tem nada contra Luís Neves, mas sim contra o governo. O antigo ministro acredita que a moção de censura vai ser chumbada, acusa o líder do Chega de saber isso mesmo.
2: Primeira coisa que vai acontecer, vai, digamos, suceder uma votação, no meu ponto de vista, é a minha previsão, em que o único partido que vota a favor da moção de censura do Chega é o próprio Chega. A partir dessa circunstância, a moção de censura falha. O que, aliás, o Ventura sabe. Mas ele não o faz para ser útil politicamente. Ele o faz apenas para manter viva uma jogada política que é a destruição por Luís Neves. O Chega não está a avaliar Luís Neves. O Chega está nem a julgar Luís Neves, nem a condená-lo e censurá-lo. Não. Está a derrotar um inimigo, porque o considera o inimigo maior que está no governo.
1: Ângelo Correia deixa ainda um aviso ao Chega. O país não iria compreender se esta moção de censura vier antes de terminar o período dos incêndios.
2: Em setembro vai haver, vão existir períodos de seca. Se porventura o Chega tentasse fazer cair rapidamente o ministro na altura em que o país está confrontado com focos e o responsável político do governo para combater esses focos é Luís Neves, o país não perceberia qual a rapidez, a velocidade com que o Chega quer a saída perante um momento difícil ainda que temos. Logo, se o Chega tiver o mínimo de discernimento e sensibilidade política, perceberá que não pode ser já a apresentação dessa moção de censura. Tem de ser retardada.
1: Ângelo Correia, antigo ministro da Administração Interna, foi o convidado esta manhã do Explicador.
0: E morreu aos 94 anos o deputado histórico do CDS, Narana Coissoró.
1: Notícia já confirmada à Rádio Observador por fonte oficial do CDS-PP. Narana Coissoró nasceu em Goa em 1931, veio para Portugal aos 18 anos para estudar na Faculdade de Direito de Coimbra. Foi eleito deputado em 8 legislaturas, foi também líder parlamentar do CDS durante 13 anos, entre 1978 e 1991. Além disso, serviu também como vice-presidente da Assembleia da República entre 1999 e 2005. É considerado um dos militantes mais carismáticos da história do CDS.
0: A marcar esta manhã de sábado, uma perseguição policial na zona de Algés, em Lisboa, provocou um acidente em que 3 pessoas ficaram feridas.
1: Por volta das 7 da manhã, um carro despistou-se quando tentava entrar no viaduto de Algés, acabou por embater em mais 2 viaturas que estavam estacionadas. No carro seguiam 5 passageiros com idades compreendidas entre os 20 e os 30 anos, sendo que 2 conseguiram fugir. A Rádio Observador, o Regimento de Sapadores Bombeiros, esclarece que os 3 passageiros feridos foram transportados para o Hospital São Francisco Xavier e para o Hospital de Santa Maria. Em declarações aos jornalistas, na última hora, o comissário Carlos Fernandes, da Divisão de Trânsito da PSP de Lisboa, diz que se tratava de uma operação stop, a que o condutor deste carro não obedeceu, obedeceu a uma ordem da polícia. Uma das vítimas está em estado grave, a circulação no local permanece cortada.
0: Na Ucrânia, 27 pessoas morreram depois de um ataque russo à cidade de Bucha durante esta madrugada. Volodymyr Zelensky dá ainda conta de 370 pessoas evacuadas na região.
1: De acordo com a Reuters, que cita o governador de Bucha, há ainda a registrar 42 feridos em causa de um ataque de drones russo que atingiu um armazém. As infraestruturas circundantes também sofreram danos significativos. Na rede social X, o presidente ucraniano dá conta de danos em edifícios residenciais e num lar para idosos, também para pessoas com necessidades especiais. Volodymyr Zelensky revela também que uma das vítimas mortais é o presidente da comunidade de Dmitrivka. Escreve ainda Zelensky que as unidades do Serviço Estatal de Emergência encontram-se no terreno, com mais de 300 efetivos envolvidos para prestar apoio à população. Durante esta madrugada, a Ucrânia também atacou na Rússia, um ataque que resultou em 3 mortos e 9 feridos na região de Belgorod.
0: E vamos ao desporto. Ontem fez-se história no basquete português. A seleção nacional venceu pela primeira vez a Espanha em jogos oficiais, Vasco.
1: A equipa das Quinas viajou até a Saragossa, onde se encontrou com a seleção espanhola, no jogo de qualificação para o Mundial de Basquete 2027, e bateu os espanhóis no resultado de 95-89, resultado que, garante o selecionador nacional Mário Gomes, seria impossível sem a coesão da equipa lusa.
3: Obviamente, para ganharmos a Espanha, correram muito mais coisas bem do que mal, não é? Nós, durante a maior parte do tempo, conseguimos pôr em campo aquilo que era o nosso plano de jogo. Para mim, o principal fator para nós termos conseguido ganhar o jogo foi a equipa ter-se mantido sempre junta, coesa, especialmente nos momentos em que as coisas estiveram mais difíceis.
1: Mário Gomes, o técnico da Seleção de Basquetebol Nacional, com um rescaldo aqui da primeira vitória de Portugal frente à Espanha.
0: E no dia seguinte, a esta vitória histórica, o presidente da Federação Portuguesa de Basquetebol diz que esta vitória da seleção frente à Espanha dá visibilidade internacional à modalidade em Portugal.
1: Declarações à Rádio Observador. João Carvalho, o presidente da Federação de Basquete, diz que a modalidade em Portugal está a reunir a atenção de cada vez mais curiosos. Diz que a vitória de ontem é mais um catalisador para o crescimento e divulgação do basquete em Portugal.
4: Esta vitória dá-nos uma visibilidade não só a nível nacional, mas também a nível internacional, daquilo que tem sido o desenvolvimento do nosso basquetebol. Nós ontem tivemos um post que teve um número de visualizações que foi um recorde absoluto e, portanto, significa que as pessoas começam a dar mais atenção também ao basquetebol. Portanto, desse ponto de vista, é mais um catalisador para o nosso desenvolvimento, para a nossa divulgação e promoção da modalidade.
1: Vitória frente à Espanha coloca Portugal num dos lugares de acesso à qualificação do Mundial de 2027 no Qatar. O próximo jogo é já na próxima segunda-feira, frente à Geórgia. João Carvalho, presidente da Federação de Basquete, diz que o estado de espírito da equipa é neste momento de grande ânimo, mas assegura que os jogadores não perderam o foco nem a concentração. Garante que vão estar preparados para o próximo jogo. João Carvalho elogia ainda a maturidade dos jogadores e mostra confiança na vitória na próxima segunda-feira.
4: O estado de espírito é fantástico, é muito positivo, como não poderia deixar de ser, mas também há aqui uma demonstração de um nível de maturidade que é muito interessante, porque os jogadores percebem que ontem conseguiram um feito fantástico para o nosso basquetebol e mesmo a nível pessoal, mas também têm a noção de que foi apenas uma vitória e que na próxima segunda-feira temos mais um jogo importante. Portanto, eles não perderam o foco, não perderam a concentração, naturalmente que estão satisfeitos, mas mantêm, de facto, a intenção de estar também a 100% no jogo de segunda-feira e ganhar, se possível, naturalmente, e esperemos que sim, e vamos ganhar contra a Geórgia.
1: Confiança manifestada pelo presidente da Federação Portuguesa de Basquetebol Nacional à Rádio Observador com esta vitória histórica. Portugal, como dizia, está agora no terceiro lugar do Grupo I, um lugar que para já vai dando acesso ao Mundial 2027 que se realiza no Qatar.
0: Meio-dia e oito, Vasco, a esta hora, que outras notícias estão em destaque?
1: O governo espanhol espera realojar todos os migrantes que entraram em Ceuta até daqui a duas ou três semanas. Informação avançada pela ministra espanhola da Saúde em entrevista ao El Diario, onde revela que já foram alojadas 3.080 pessoas. Mónica Garcia avança que na próxima semana vão ser disponibilizadas mais 1.000 vagas, tendo em conta que depois do regresso da maior parte dos migrantes a Marrocos, as autoridades espanholas estimam que permaneceram na cidade de Ceuta entre 3.000 a 5.000 pessoas. Subiu para mais de 630 o número de mortes na sequência da enxurrada que atingiu o Nepal e o Tibete na passada quarta-feira. Há três portugueses que continuam desaparecidos, fazem parte das mais de 2.400 pessoas que ainda não foram encontradas. Dados do balanço mais recente das autoridades nepalesas, as operações de busca e resgate são para continuar nos próximos dias.
0: Jornal de Meio-Dia com o Vasco Maldonado Correia.
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0: Meio-dia e 10, está com a Rádio Observador, manhãs 360 de fim de semana, já a seguir nova edição do 5 Continentes. Hoje, além do Bruno Cardoso Reis, junta-se a nós também Sofia Moreira de Sousa, representante da Comissão Europeia em Portugal, para um episódio especial.
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0: Novo episódio do 5 Continentes, sempre ao sábado na Rádio Observador. Hoje, nesta nova edição, contamos mais uma vez com uma convidada especial. Já lá vamos. Eu sou João Costa e Silva e conto sempre com a ajuda do historiador Bruno Cardoso Reis. Bruno, seja muito bem-vindo. Já não nos encontrávamos por aqui há algum tempo.
1: Sim, é verdade. Tiveste agora de férias, espero que tenha sido uma boa oportunidade para recuperar forças.
0: Foi, certamente. E agora estaremos aqui também para novas edições do 5 Continentes. Esta semana trazemos mais uma convidada especial, a Sofia Moreira de Sousa, representante da Comissão Europeia em Portugal. Seja muito bem-vinda, Sofia. Obrigado por ter aceitado aqui o nosso convite. Pelo que sei, estão no Summer Camp da Comissão Europeia, na Lausanne, certo? O que é que se está a passar por aí, Sofia?
2: Certíssimo. Obrigada pela oportunidade desta conversa. Nós estamos na Lausanne com 40 jovens vindos de vários pontos do país, representando áreas de estudo muito diversificadas, mas que têm algo em comum, que é interesse em cidadania ativa e interesse nos temas europeus. E, portanto, temos estes jovens que diariamente têm aqui uma interação muito dinâmica com oradores, com mentores, com moderadores, jornalistas, e temos tido aqui uma série de debates e de questões bastante pertinentes. Portanto, se há algo que podemos concluir é que a juventude interessa-se pelos temas europeus, tem vontade de participar, e eu estou muito otimista quanto a esta geração e a capacidade desta geração utilizar os instrumentos que temos para dar resposta a todos os desafios que a Europa enfrenta.
0: Uhum. E é muito bom ter esta geração mais otimista quanto à questão europeia. Bruno, partilhas também deste testemunho da Sofia?
1: Sim, tem sido ótimo e realmente acho que há razões para ter otimismo. São realmente jovens muito, muito preparados e também muito, muito interessados e que realmente têm também grande capacidade de argumentação, de pensamento crítico, não se deixam intimidar pela presença do Ministro dos Negócios Estrangeiros, fazem questões muito, muito questionantes. E, portanto, acho que é realmente uma ótima iniciativa, que depois também se prolonga, porque eles ficam em contacto uns com os outros, portanto, há um grupo de alumni, portanto, de antigos participantes nos Summer Camps, e, portanto, acho que é realmente uma ótima iniciativa e também uma oportunidade para, enfim, conhecer localidades diferentes de Portugal. Portanto, acho que realmente corre sempre, é sempre muito animado, e este ano acho que tem corrido especialmente bem.
0: Uhum. E quando há assim tanta participação é sempre bom. Bem, quanto aos assuntos do nosso 5 Continentes, vamos começar por abordar a questão do Serviço Europeu de Ação Externa, a que a Sofia Moreira de Sousa pertence. Tendo em conta o papel consolidado dos corpos diplomáticos e das embaixadas de cada Estado-membro, pergunto-lhe, Sofia, a existência do Serviço Europeu de Ação Externa não corre aqui o risco de ser redundante ou até de entrar em concorrência direta com a diplomacia nacional? Qual é a sua opinião?
2: Não, de forma alguma. O Serviço de Ação Externa e aquilo que representa, na verdade, não substitui a diplomacia nacional, muito pelo contrário, acrescenta. E tem, desde já, temos uma cobertura com 145 delegações no mundo inteiro, ou seja, são as embaixadas da União Europeia. Na Europa, só a França e a Alemanha têm redes comparáveis, mas com menos número de presenças por este mundo fora. Depois temos também que a possibilidade de congregar todas as ferramentas de política externa num só interlocutor. Uma embaixada nacional faz política e faz comércio, não é? Uma delegação da União Europeia, na verdade, é política, comércio, financiamento ao desenvolvimento, condicionalidade do Estado de Direito e, muito importante, por exemplo, nos países do alargamento, sanções, missões, a negociação de adesão, enfim, nenhuma diplomacia nacional consegue pôr o mercado interno em cima da mesa. E, portanto, há um peso agregado que uma missão da União Europeia, uma delegação da União Europeia tem, desde já, porque se fala em nome dos 27 e do primeiro bloco comercial do mundo. E desta forma, obviamente que a alavancagem não é somável de outra forma, ou seja, 27 demarchas separadas valem menos do que uma conjunta feita em nome dos 27. Depois temos também uma grande vantagem, que é há uma menor bagagem bilateral. O Serviço de Ação Externa e as missões, as delegações da União Europeia no exterior não têm um passado colonial, não têm contenciosos históricos, nem existe a questão da diáspora eleitoralmente sensível e, portanto, isto dá-nos uma margem de mediação que uma embaixada nacional muitas vezes carece. Obviamente que há limites, desde já o facto de que em política externa se aplica o princípio da unanimidade e, portanto, a União Europeia apenas pode tomar posição quando os 27 Estados-membros concordam. Mas como eu referi, acima de tudo, é preciso termos presente que o Serviço de Ação Externa não visa nem pretende substituir a diplomacia nacional, nem as embaixadas nacionais, mas pretende acrescentar e sem dúvida que o consegue fazer. E é esta a grande vantagem de falar em nome dos 27, de falar em nome da União Europeia e, portanto, da União Europeia ter o seu braço diplomático com uma mensagem coerente e que é extremamente importante para as nossas relações com o mundo exterior.
0: Uhum. Bruno, já ouvimos aqui a perspectiva da Sofia Moreira de Sousa. Como é que analisas também esta coexistência entre a diplomacia dos Estados e a ação do Serviço Europeu de Ação Externa? Este modelo de dupla diplomacia fortalece ou dispersa o peso da Europa no mundo?
1: Bem, desde logo é importante dizer que este modelo é o resultado da vontade dos Estados. Portanto, como dizia a Sofia, todas as decisões neste campo da política externa são por unanimidade, inclusive a decisão de criar o Serviço Europeu de Ação Externa, e, portanto, é porque os 27 estavam de acordo com esse modelo e viam mais-valias nesse modelo. Ele também, em última análise, digamos, resultado de uma outra opção fundamental, que é nós não queremos ter, ou pelo menos não houve um consenso até agora nesse sentido, um Estado federal europeu. E, portanto, é verdade que nos Estados federais, tipicamente, a ação externa é essencialmente uma responsabilidade do governo federal, do governo central, se quisermos. Veja-se o caso dos Estados Unidos, por exemplo. Mas a verdade é que mesmo quando esse modelo existe e está consolidado, por exemplo, no caso dos Estados Unidos, ou mesmo no caso do Brasil, por exemplo, que também é outro Estado federal, cada vez mais os Estados constituintes desse Estado federal também têm cada vez mais alguma ação externa importante. Ainda recentemente, por exemplo, vimos o governador da Califórnia a estar presente em fóruns ambientais ou em Davos, etc., no fundo a transmitir uma mensagem diferente sobre o que é pelo menos uma certa América em relação ao governo federal. Portanto, esta coexistência também não é uma coisa assim tão estranha e que seja apenas exclusiva dos países europeus. Agora, é evidente que implica aqui alguma divisão de tarefas e também diálogo, enfim, aqui a Sofia poderá desmentir, mas eu penso, por exemplo, há reuniões regulares. Também é uma das funções, no fundo, da Embaixada da União Europeia, promover reuniões regulares com todos os embaixadores da União Europeia, para coordenar posições, e, portanto, nesse sentido, acho que, desde que as coisas sejam coordenadas, desde que não haja invasão, digamos, de competências, não vejo que seja em si um problema, a não ser nesta medida, que é realmente, podia-se dizer, bem, se fosse apenas uma voz europeia a falar, seria muito mais forte, mas aí temos esta questão, que é o modelo que nós escolhemos, foi, no fundo, este modelo um pouco híbrido, não é? O Jacques Delors falava da União Europeia como um objeto político não identificado, portanto não é bem uma federação, não é bem uma confederação, não é bem uma organização internacional, é um bocadinho mais do que isso, ou um bocadinho menos do que isso, dependendo das áreas, e portanto, no fundo, foi o modelo que nós escolhemos, mas acho que tem claramente mais valias.
0: Uhum. Vamos aproveitar também para falar agora da relação Europa-África. A Sofia Moreira de Sousa esteve destacada em África ao longo da sua carreira. Como é que caracteriza esta relação entre a União Europeia e o continente africano, e em que medida é também urgente repensá-la sob um prisma mais pragmático?
2: Sim, eu tive a oportunidade de trabalhar na África do Sul, na Etiópia, junto da União Africana e depois, mais recentemente, em Cabo Verde. E algo que é comum nos três postos onde eu estive é a intensidade da relação e a necessidade que nós temos, a interdependência, a Europa da África e eu diria também a África da Europa. Nós temos repensado várias vezes a relação, aliás, basta pensar agora, tivemos a sétima cimeira da União Europeia e da União Africana, aconteceu em novembro em Luanda, no ano passado, foi co-presidida pelo presidente angolano João Lourenço e pelo presidente do Conselho Europeu, António Costa, e marcou 25 anos de uma parceria, mas obviamente como todas as cimeiras é uma oportunidade para relançar a relação e focar-se nos instrumentos e nos aspectos que é mais importante e que é preciso avançar. Nós, do lado da União Europeia, temos a consciência plena que, no mundo cada vez mais exigente que temos, precisamos de parceiros, precisamos de apoio a nível internacional, em vários fóruns internacionais, e temos uma relação muito privilegiada com muitos países do continente africano. Um dos esforços que a União Europeia tem vindo a fazer tem sido sempre de fomentar a cooperação regional e a cooperação continental do continente africano, e daí uma relação privilegiadíssima com a União Africana, porque obviamente que é muito mais fácil trabalhar temas quando estamos todos juntos e que há fóruns que agregam essas vontades. De instrumentos, a União Europeia tem agora o Global Gateway, tanto dos 300 mil milhões de euros a mobilizar entre 2021 e 2027 a nível global, metade, 150 mil milhões, é precisamente o pacote de investimento África-Europa. E já temos projetos que traduzem este investimento, o Corredor do Lobito, mas também uma meta que ficou assegurada agora na Cimeira, em Luanda, que é o compromisso de se trabalhar em conjunto no âmbito de trazer eletricidade limpa para cerca de 100 milhões de africanos até 2030. Quando falamos do pragmatismo das relações, desde já do lado africano temos muitos países que têm matérias-primas críticas, mas que precisam de industrialização, de acrescentar valor para que não exportem apenas o minério em bruto. Do lado europeu, o Global Gateway vem precisamente dar estas respostas de aumentar as parcerias, mas também permitir esta industrialização nos países africanos, trabalhar áreas como energia, transportes, digital. E depois temos temáticas em que temos vindo a trabalhar, mas que é necessário continuar na área da migração, na área da mobilidade, paz e segurança, obviamente, com todas as situações que estão a ocorrer do Sahel, na República Democrática do Congo, do Sudão, enfim. O objetivo é, da parte da União Europeia, trabalhando novamente com a União Africana, é que se encontrem soluções africanas para problemas africanos, e estamos, enquanto parceiros, aptos a ouvir, a apoiar, a partilhar boas práticas. Mas temos outra matéria também extremamente importante, é a questão da dívida, é a questão da reforma da arquitetura financeira internacional, em que os países africanos têm uma grande palavra a dizer, mas não podemos esquecer, obviamente, que a União Europeia continua a ser o maior investidor e o principal parceiro comercial de África. Temos outros parceiros muito importantes e a ganhar cada vez mais espaço, mas a relação da União, da Europa com a África é uma relação muito forte, e que seguramente tem que continuar, e é necessário haver estes diálogos a nível continental, mas também nas relações bilaterais com os vários países.
0: E Bruno, pergunto precisamente sobre esse pragmatismo, se é preciso nessa relação com a África, e o que é que mudou na geopolítica daquele continente para obrigar a Europa a rever também o seu posicionamento?
1: Bem, eu acho que o que mudou é que neste momento todos os continentes, todos os países são relevantes. Estamos num contexto geopolítico de muito maior competição e conflitualidade, e isso é mau em geral, mas tem esta virtualidade que é... Como aconteceu no período da Guerra Fria, de facto, temos grandes potências a disputar influência. Obviamente, os casos mais evidentes são os Estados Unidos e a China, mas, por exemplo, em África temos a Rússia, temos a Turquia, temos os Emirados Árabes Unidos, temos uma série de facto, de potência, de grandes potências ou potências médias que estão cada vez mais ativas. E, portanto, isso significa que se a Europa não quiser perder demasiada influência, demasiados mercados, vantagens, até eventuais vantagens históricas que tenha, realmente tem de manter este empenho em África. Acho que é bastante claro, aliás, o Ministro dos Estrangeiros disse ontem isso aqui, o Ministro Paulo Rangel, que é uma ilusão pensar que vamos ter uma espécie de monopólio africano. Portanto, isso não existe. Hoje em dia, de facto, os países querem ter diferentes oportunidades de cooperação e parceria, e, portanto, os africanos nisso são muito pragmáticos. E eu acho que realmente devemos abraçar em parte esse pragmatismo. Acho que grandes discussões sobre o passado, sobre a memória, têm o seu lugar. Enfim, até para mim como historiador acho que são importantes, mas não devem sobrepor-se ao foco no futuro. E falando mesmo com colegas africanos ou ouvindo dirigentes africanos, muitas vezes o que parece realmente mais importante é realmente esse foco no futuro, numa relação mais igual, e que passa por esta dimensão pragmática de, nomeadamente, apostar muito menos numa espécie de caridade, não é? Embora a ajuda ao desenvolvimento tenha o seu papel e a ajuda de emergência ainda mais, nenhum país está livre de um grande desastre em que precise de ajuda do exterior, mas o que é realmente mais importante é haver investimento, haver negócios, haver parcerias que sejam de interesse mútuo, também para serem sustentáveis até politicamente, em termos de apoio da opinião pública. E eu acho que aí realmente a União Europeia pode e tem tido realmente um papel muito importante, como referiu a Sofia, continua a ser de longe os países europeus e a União Europeia continuam a ser os principais investidores, os principais parceiros na cooperação e, portanto, acho que há razão para pensar que essas parcerias têm futuro, mas realmente acho que têm de ser repensadas muito mais neste modelo mais pragmático, de interesse mútuo e muito menos, se calhar, num modelo mais tradicional, desta ideia de uma espécie de caridade que realmente também não acaba por não ser bom para ninguém, muitas vezes leva de facto a projetos que têm muito boas intenções, mas depois são pouco sustentáveis. E portanto acho que toda a gente tem a ganhar com esta viragem para um certo maior pragmatismo. Mas realmente seria um erro, do meu ponto de vista estratégico, a Europa desinvestir da África, ou achar que a solução é, no fundo, virar as costas à África. O que nós vemos é que mesmo, por exemplo, os Estados Unidos, que historicamente têm tido um engajamento muito mais errático com a África, mesmo com o Donald Trump, por exemplo, manifestam interesse em alguns destes projetos, por exemplo, na questão do corredor do Lobito, que envolve ainda por cima a Angola. Há um envolvimento muito importante do lado europeu, mas também há um interesse grande, por exemplo, dos Estados Unidos, porque tem a ver com a questão de acesso também a matérias-primas críticas.
0: Muito bem, ficamos ainda com temas vários aqui em carteira para a nossa segunda parte do 5 Continentes. Voltamos já a seguir, logo depois das notícias.

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0: Meio e meia, esta é a Rádio Observador, já a seguir a segunda parte dos 5 continentes, mas antes disso, o Vasco Maldonado Correia, atualizamos as notícias a esta hora.
4: Morreu aos 94 anos o deputado histórico do CDS, Narana Khosrow, notícia já confirmada à Rádio Observador por fonte oficial do CDS. Narana Khosrow nasceu em Goa em 1931, veio para Portugal aos 18 anos, foi eleito deputado em 8 legislaturas e foi líder parlamentar do CDS durante 13 anos, entre 1978 e 1991. Foi também vice-presidente da Assembleia da República entre o período de 1999 e 2005. Na política, o antigo ministro da Administração Interna, Ângelo Correia, acredita que André Ventura sabe que uma possível moção de censura a Luís Neves é inútil. O Chega já vinha exigindo a saída do ministro da Administração Interna, agora ameaça com essa moção de censura, caso o Luís Neves não saia até terça-feira. Esse foi o tema em destaque no Explicador desta manhã, com Ângelo Correia a explicar que o Chega não quer derrubar apenas Luís Neves, quer, isso sim, minar o governo, e garante que André Ventura sabe que a moção de censura vai ser chumbada. Avisa também o Chega que o país não iria compreender se essa moção de censura for apresentada antes de terminar o período dos incêndios. Esta manhã, uma perseguição policial na zona de Algés, em Lisboa, provocou um acidente em que 3 pessoas ficaram feridas, 2 delas com gravidade. Foi por volta das 7 da manhã. Um carro despistou-se quando tentava entrar no viaduto de Algés e acabou por embater em mais 2 viaturas que estavam estacionadas. Das 5 pessoas que seguiam no carro, 2 delas conseguiram fugir à polícia. Na Ucrânia, 27 pessoas morreram depois de um ataque russo à cidade de Bucha durante a madrugada. Volodymyr Zelensky dá conta de 370 pessoas evacuadas na região. Há ainda 42 feridos a registar. Em causa desse ataque com drones por parte da Rússia, atingiu um armazém. Entre as vítimas mortais está o presidente da comunidade de Dmitrivka. No desporto, história no basquetebol. A seleção nacional portuguesa venceu pela primeira vez a Espanha em jogos oficiais. Vitória por 95-89. O presidente da Federação Portuguesa de Basquetebol diz à Rádio Observador que é a vitória da seleção frente à Espanha dá visibilidade internacional à modalidade em Portugal e pode servir como um catalisador para o crescimento e divulgação do basquete no país. João Carvalho, presidente da Federação, garante que os jogadores têm mostrado um espírito de equipa bastante grande, mas assegura que ninguém perdeu o foco nem a concentração para os objetivos da equipa das esquinas. O próximo jogo é com a Geórgia e o presidente da Federação acredita que os jogadores vão conseguir vencer essa partida. Fechamos com o Nepal. Subiu para 630 o número de mortes na sequência da enxurrada que atingiu o Nepal e o Tibete na passada quarta-feira. 3 portugueses continuam desaparecidos. Ao todo, há mais de 2.400 pessoas que ainda não foram encontradas.
0: As notícias regressam à 1 da tarde, ainda com o Vasco Maldonado Correia. Já a seguir, daqui a 1 minuto, a segunda parte dos 5 continentes. Deixe-se ficar. Bom fim de semana.
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0: Estamos de regresso para a segunda parte do 5 Continentes na Rádio Observador. Eu sou João Costa e Silva. Comigo, como é habitual, está o historiador Bruno Cardoso Reis. Mas esta semana recebemos também Sofia Moreira de Sousa, representante da Comissão Europeia em Portugal, que nos tem dado aqui muita da sua experiência ao longo destes anos. Vamos falar agora e dar aqui algum destaque à Ucrânia. Sofia Moreira de Sousa foi um dos postos por onde passou e por isso pergunto-lhe, para a resposta à guerra na Ucrânia, quais foram as principais lições aprendidas sobre o papel real e a eficácia da União Europeia?
1: Desde já, aquilo que acontece, que está a acontecer, infelizmente, continua na Ucrânia, a invasão da Rússia à Ucrânia, põe em evidência clara o valor dos princípios e do que está na base da criação da União Europeia. A democracia, a liberdade, o direito de escolha, o Estado de Direito. E, portanto, nós aquilo assistimos na Ucrânia a estes valores a estarem a ser defendidos com a própria vida dos ucranianos. E é muito importante para nós, e não nos podemos esquecer que há aqui, da parte da Ucrânia, houve sempre uma vontade mais forte ou menos, mas houve sempre uma vontade de aproximação à União Europeia. Eu estive na Ucrânia em 2005, na Revolução Laranja, em que as pessoas foram para a rua porque não queriam um processo eleitoral corrupto e viciado. E incrível que já na altura, em Maidan, na praça principal, se viam as bandeiras da União Europeia. Recordo-me de falar com jovens e perguntar-lhes porque é que eles estavam na rua com a bandeira da União Europeia quando se tratava de eleições internas, para a presidência internas, e a resposta foi: porque nós queremos ser como vocês, queremos acabar com a corrupção, queremos poder fazer opções, queremos poder viajar, queremos ter os valores que vocês têm, o que é a União Europeia, queremos aqui na Ucrânia. E não falavam só do mercado único, não falavam só de melhorar de condições de vida financeiras, falavam realmente de uma aspiração ao modelo de vida que temos na Europa. E, portanto, aquilo que nós assistimos na Ucrânia é uma defesa dos nossos valores. A resposta da União Europeia tinha que ser, forçosamente, uma resposta à altura do que está em jogo. E foi. Nós conseguimos, e o mais importante, a meu ver,

0: Financeiro, já mobilizamos mais de 200 mil milhões de euros, com um empréstimo adicional de 90 mil milhões este ano, mas eu diria que realmente muito importante é continuarmos a dar uma mensagem muito clara de apoio incondicional à Ucrânia, que se traduz também nesta possibilidade que de porta aberta da Ucrânia aderir à União Europeia no processo do alargamento. Temos um país que está a lutar pela própria sobrevivência e, ao mesmo tempo, está a implementar as reformas necessárias para aderir à União Europeia. Acho que demonstra bem o poder de atração que a União Europeia tem, aquilo que nós temos para oferecer de países que se querem juntar. E iremos seguramente, a mensagem que a Presidente von der Leyen levou a Kiev agora há dias, quando lá esteve pela última vez, é que iremos continuar ao lado da Ucrânia, a dar o apoio que for necessário, para ter a certeza que a Ucrânia pode fazer as suas escolhas de forma livre, que traduzam a vontade da sua população.
1: E Bruno, sobre esta questão da Ucrânia, que análise é que fazes da atuação europeia neste conflito ucraniano? A União Europeia revelou-se um ator estratégico ou expôs algumas dependências críticas? A Sofia Moreira de Sousa foi-nos dando aqui um retrato fiel de algumas dessas questões.
2: Bem, eu acho que é um pouco das duas coisas, ou seja, por um lado, há que reconhecer este aspecto fundamental, que é difícil ser um ator estratégico, no caso da União Europeia, não sendo um Estado. E, portanto, nós muitas vezes o que estamos é a exigir à União Europeia que se comporte como se fosse os Estados Unidos. Não é, não é? Não é, já falámos aqui disso, não é um Estado federal. Eu acho que é sobretudo difícil para a União Europeia lidar com crises e com crises de segurança. Não foi isso. Não foi para isso que a União Europeia foi inicialmente desenhada, a questões de crises de segurança, de crises mais militarizadas, e isso muitas vezes exige respostas muito robustas, muito rápidas, e isso é difícil de conseguir a 27. Eu acho que, tendo em conta isso, e tendo em conta aquilo que só vi em 2022, ou seja, aquilo que só vi em fevereiro de 2022, é a União Europeia vai fazer o que faz sempre, que é umas declarações de repúdio, etc., e não vai acontecer nada, e os países europeus cada um vai para o seu lado, e não vai haver aqui um apoio significativo à Ucrânia. Não foi isso que aconteceu. Aliás, nós neste momento podemos dizer que se a Ucrânia continuar a resistir, é graças à determinação, ao heroísmo da sua população, ao facto de eles não quererem de facto ficar sujeitas informalmente ou formalmente ao Kremlin e quererem ter de facto adotar este modelo de vida e modelo político de liberdades, de prosperidade, que são os da Europa mais ocidental, mas também é porque a União Europeia está a apoiar a Ucrânia, porque basicamente, a todos os níveis, inclusive neste momento ao nível militar, o apoio relevante é europeu. O pouco armamento americano que está a chegar, neste último ano é por via de pagamento de países europeus. E, portanto, realmente acho que isso mostra bem aqui o papel crucial que a Europa está a ter. Até também nas declarações russas isso aparece. A Europa cada vez mais é referida aqui como o grande inimigo que impede uma vitória russa na Ucrânia. Agora, é verdade, também expôs algumas fragilidades, alguns problemas, nomeadamente todo o modelo que nós tínhamos em termos de defesa e de indústria de defesa. A boa notícia é que, apesar de tudo isso, está a avançar. Eu acho que era preciso avançar ainda muito mais rapidamente, mas isso é um problema geral. Os próprios Estados Unidos estão com dificuldades a adaptar-se a este novo contexto de conflitos de elevada intensidade, grande consumo de munições, etc. Mas, portanto, acho que revelou algumas fragilidades, se quisermos, mas também revelou-se muito mais capaz de agir estrategicamente realmente do que a maior parte dos comentadores, dos analistas, de outros Estados pensariam. Acho que provavelmente a Rússia também subestimou muito aí a capacidade de reação e de coesão da Europa.
1: Entretanto, vamos aproveitar o facto de termos aqui a Sofia Moreira de Sousa, que em breve vai assumir funções na Albânia, um país candidato à União Europeia, e pergunto-lhe, Sofia, qual é hoje a importância da Albânia e desta região dos Balcãs Ocidentais para a estabilidade do continente europeu?
0: Desde já, e aqui precisamente no Summer Camp falávamos há bocadinho de geografia e da importância da geografia nas relações internacionais. E se olharmos para os Balcãs Ocidentais, não é apenas uma vizinhança, na verdade é um enclave, porque estão rodeados de Estados-membros. E obviamente que o que acontece ali acontece dentro da União Europeia, não acontece só à porta da União Europeia. E portanto a instabilidade nos Balcãs não se contém e é muito importante assegurarmos que temos todos os instrumentos e mecanismos para evitar ou para

0: no ar essa instabilidade. Depois temos a questão de credibilidade, não é? Já em 2003, a União Europeia passou uma mensagem clara de vontade de integrar seis pequenos países na União Europeia. Portanto, temos agora que cumprir, 23 anos depois, uma promessa que foi feita e que estes países levaram a sério e têm vindo a trabalhar no, na implementação de uma série de reformas. Até porque, se nós deixarmos este espaço vazio, será seguramente preenchido por outros. Onde a União Europeia hesita, temos outros atores internacionais, a Rússia, por exemplo, desde já através da influência política que exerce em alguns dos países dos Balcãs, a China, na questão das infraestruturas, na questão da dívida, a Turquia, o Golfo, enfim, há toda uma série de países que, obviamente, têm interesse em intensificar a sua relação. E se nós nos retrairmos, este espaço aumenta. Depois temos a questão da segurança interna da própria União Europeia. Os Balcãs é uma rota migratória, é uma zona também onde temos a questão do crime organizado, tráfico, branqueamento. E, por exemplo, a cooperação com a Albânia nestas áreas é muito anterior até ao próprio processo de adesão. Foi o primeiro país, terceiro a assinar um acordo operacional com a Frontex, por exemplo. Aqui também temos o facto de, a nível da economia, a União Europeia é o parceiro comercial e é o investidor mais forte em toda a região, e quer o mercado comum, quer regional, perdão, quer o plano de crescimento, aproximam os seis países do mercado interno, antes da adesão formal. Relativamente à Albânia, e porque hoje em dia realmente temos a noção da importância da segurança, a Albânia é um membro da NATO desde 2009, se não estou em erro, tem tido um alinhamento praticamente total com a nossa política externa, nomeadamente a nível das sanções, que a União Europeia tem vindo a adotar. Não tem, do lado da Albânia, não há nenhuma disputa bilateral que bloqueie o avanço por parte de algum Estado-membro do processo de adesão e, sem dúvida alguma, que a Albânia está no pelotão da frente, juntamente com o Montenegro, tem trabalhado na zona dos Balcãs, é Montenegro e a Albânia, que estão a trabalhar de forma muito coordenada e, digamos assim, com muita vontade para aderirem à União Europeia. Portanto, ficamos a ganhar, ficamos maiores, ficamos mais fortes, e conseguimos realmente que os nossos valores sejam consolidados se estiverem bem observados, implementados e tivermos instituições fortes nos Balcãs e concretamente na Albânia. Portanto, é daquelas situações que saímos todos a ganhar e, portanto, temos que trabalhar para que se realize.
1: Bruno, faço-te a mesma pergunta no fundo e aproveitar esta deixa da Sofia Moreira de Sousa, saímos todos a ganhar. E também sobre esta questão da geoestratégia dos Balcãs Ocidentais, qual é o teu comentário sobre isto?
2: Bem, eu convido os ouvintes a olharem para o mapa, realmente, estamos a falar de seis países, enfim, desde os Balcãs Ocidentais. Basicamente, o que nós vemos é, como dizia a Sofia, se nós excluirmos isto, temos aqui um buraco na União Europeia. E geralmente os buracos não são uma boa ideia, não é? Criam problemas numa circulação segura. E, portanto, realmente, ainda por cima, estamos num contexto, também já falámos disso em relação à África, onde não há espaços vazios, não é? Quando eles. A estratégia tem um horror ao espaço vazio e, portanto, quando há um vazio estratégico, ele tende a ser preenchido, muitas vezes também de forma conflituosa, por potências que tentam ganhar vantagem, enfim, tirar partido desse vazio. Portanto, acho que realmente é fundamental. São países relativamente pequenos, não terão um impacto enorme também em termos da sua integração. Acho que, no fundo, arriscar não os integrar é mais complicado do que arriscar e integrar. Há aqui um problema que é mais amplo, que tem a ver com a questão da gestão do alargamento, que é a questão realmente de uma Europa, enfim, que terá mais de 3 dezenas de países. É um enorme sucesso, como também já foi dito, e significa que a União Europeia realmente continua a ser extremamente atrativa para quem não está na União Europeia, continua a ser visto como um espaço de segurança e de prosperidade e liberdade, mas realmente pode haver desafios, de facto, em termos de modelo de governação. Mas acho que isso são coisas que se terão de ultrapassar. Como eu digo, acho que é mais arriscado deixar os Balcãs Ocidentais de fora ad eterno.
1: Bem, nós já falamos aqui de uma questão também muito importante, que é a questão da defesa e da segurança. Eu proponho falarmos agora de um tema que também esteve na ordem do dia este último mês. Aqui, Sofia Moreira de Sousa, falamos da recente pressão migratória em Ceuta, que voltou a ser apresentada por alguns líderes europeus como um sinal da crise da livre circulação. Pergunto-lhe se houve uma falha na política europeia de migrações ou as ferramentas atuais têm sido eficazes?
0: Bom, nós temos ferramentas muito concretas, temos desde já o Pacto da União Europeia sobre Migração e Asilo, que entrou em vigor há dias, em junho deste ano, após ter sido adotado pelo Parlamento e pelo Conselho, e que estabelece um quadro europeu comum na gestão mais eficaz das migrações. Portanto, o reforço da proteção das fronteiras externas, eficiência dos procedimentos de asilo, mas também uma questão muito importante, que é a questão do mecanismo da solidariedade, que já tinha sido adotado e que basicamente faz com que os Estados-membros possam optar entre recolocações ou contribuições financeiras. Ou outras medidas alternativas. E aqui o Chipre, Grécia, Itália e Espanha foram identificados como países que estão sob uma pressão migratória maior e que são os principais beneficiários deste mecanismo. Temos um outro também muito importante, é o Regulamento Europeu de Regresso, e este regulamento de regresso é destinado ou visa tornar os procedimentos de deportação mais rápidos, mais eficazes em todos os países da União Europeia, introduz a obrigação de cooperação entre os diferentes Estados-membros, a possibilidade de detenção até um certo período e o reforço do reconhecimento mútuo das decisões de regresso. Portanto, nós temos instrumentos que são muito importantes, temos o Código de Fronteiras Schengen, que já está em vigor desde há 2 anos atrás e que reforça a gestão das fronteiras externas da União Europeia e que permite uma resposta coordenada em situações de crise, foi o que nós assistimos, por exemplo, durante o período do Covid. Temos regras que vêm harmonizar a entrada, a permanência, a saída de cidadãos de países terceiros e uma articulação entre os diferentes controlos fronteiriços. Portanto, nós temos vários instrumentos e aqui, novamente, o pacto combina fronteiras externas eficazes, procedimentos mais rápidos, a solidariedade entre os Estados-membros e o respeito pelos direitos fundamentais. E a verdade é que, se olharmos para o que aconteceu nos últimos anos, a migração irregular, no ano passado, que é o ano em que nós temos os dados mais recentes, foi de menos 26% do que em 2024, no ano anterior. Portanto, estamos a falar de cerca de 170 mil detenções em 2025. Relativamente àquilo que nós assistimos e em Ceuta, o que é muito importante é pensar que nós temos estes instrumentos que estão a ser aplicados e que estão a ser eficientes e eficazes, mas que, digamos assim, não, a responsabilidade sobre medidas que não são solicitadas não podemos aferir. E, portanto, aqui a Espanha utilizou os instrumentos que achou mais adequados e resolveu a questão, que foi sem dúvida que nos apanhou a todos por surpresa, mas que eu da forma como vejo, não põe de todo em causa os instrumentos que nós temos. E isto é uma área que tem sido muito difícil. Uhum. O Pacto de Migração e Asilo foi bastante difícil, a sua aprovação. São discussões complexas e que chegar a uma conclusão por todos não é fácil, mas sem dúvida que alguns destes instrumentos que eu elenquei são extremamente importantes e relevantes na gestão das migrações.
1: Uhum. E Bruno, pergunto-te o que é que tens a acrescentar sobre este debate que no fundo associa migrações à fragilização do espaço Schengen?
2: Bem, acho que isso seria um erro tremendo. Acho que é das grandes mais-valias da União Europeia a questão da livre circulação. É também das coisas mais populares entre os cidadãos europeus. Acho que, paradoxalmente, a Europa tem esta questão que, em certo sentido, é demasiado atrativa, apesar de nós termos muitas críticas a fazer e de ser preciso fazer mudanças e adaptarmos aos novos tempos. A verdade é que a Europa continua a ser realmente a região do mundo onde se vive melhor, em termos de indicadores objetivos, nas diferentes áreas, e, portanto, isso é muito atrativo realmente para muita gente. Tem de se encontrar aqui fórmulas de migração legal, porque ela também é reconhecida como necessária, em muitos casos, para a economia europeia, e isso realmente não é fácil. E não é fácil para os Estados Nacionais, como não é fácil como ao nível da União Europeia. No caso de Ceuta, eu acho que o que aconteceu foi, por um lado, realmente Pedro Sanches muitas vezes não é muito um jogador de equipa, e, portanto, na questão das migrações, aquela grande legalização foi muito mal vista por muitos parceiros europeus, e, portanto, houve aqui uma espécie de acerto de contas. Isto não foi realmente uma crise Schengen, porque todos nós ficámos a saber que Ceuta não faz parte de Schengen, portanto, há controles nas fronteiras, no ingresso, não dos cidadãos europeus que queiram ir a Ceuta, mas para quem a partir de Ceuta queira vir para a Europa, há controle de fronteiras. Aliás, se houvesse um problema desse género, os países que mais teriam reagido provavelmente seriam Portugal e, sobretudo, a França, que foram os que não se recusaram a aderir a essa tese. E, portanto, realmente não foi uma crise de Schengen ou da União Europeia, foi uma crise nas relações entre os diferentes Estados e que reflete muito também estas tensões em termos de políticas migratórias. Acho que é significativo, aliás, que entretanto, Espanha já tenha sinalizado que vai alterar a sua política em relação à questão das migrações, um pouco em reação e tentando dissuadir novas vagas deste tipo, mas também, certamente, em reação a estas críticas da parte dos seus parceiros europeus. Mas, portanto, é realmente um dos grandes desafios da atualidade, e é um desafio que é, como eu digo, difícil para os Estados, como é difícil para a União Europeia, mas tem havido passos importantes no sentido de realmente gerir melhor o problema, em linha com aquilo que parece ser a vontade também dos europeus, que é realmente restringir muito, travar a imigração ilegal. Esta ideia de fronteiras descontroladas não é uma ideia popular entre os cidadãos europeus, independentemente do que nós pessoalmente possamos achar do assunto.
1: Bem, estamos mesmo a chegar ao final deste nosso episódio do 5 Continentes. Quando recebemos um convidado, pedimos sempre uma sugestão para oferecer aos nossos ouvintes. Pode ser um livro, uma série, um artigo, um filme. Sofia Moreira de Sousa, qual é a sua sugestão para os nossos ouvintes?
0: Bom, como estou de partida para assumir funções na Albânia, tenho-me debruçado um pouco sobre a história e sobre o contexto do país, e houve um livro que li recentemente e que gostei muito. A autora é Leia Ipi. Chama-se, o título do livro é Livre, Como Me Tornei Adulta no Fim da História, e basicamente conta, é um pouco autobiográfico, conta a sua vida, o facto de ter crescido numa Albânia stalinista, um país que era um dos países mais isolados da Europa, e é muito interessante o ângulo que há uma parte do livro que eu acho particularmente delicioso, em que ela fala de liberdade e que como foi possível a Albânia ganhar a liberdade e passaram a ter as pessoas passaram a ter liberdade de sair da Albânia, mas o problema é que não tinham vistos para entrar noutros países. E realmente é um conceito interessante a forma como ela expõe essa questão. Depois também fala de 1997, em que que a Albânia esteve à beira de uma guerra civil e em que demonstra claramente a ruína das instituições, e daí também ajuda a perceber o porquê que a Albânia quer entrar na União Europeia, a importância de Estado de Direito e de instituições fortes. É um livro interessante, é muito fácil de ler, mas que eu achei muito bonito e que recomendo agora no final do verão. É um livro que está traduzido em português, ela é professora em Londres, está a residir no Reino Unido, mas o livro teve bastante sucesso, vários prémios, e está traduzido em português, e portanto fica aqui a minha recomendação.
1: Muito bem, muito obrigado, Sofia Moreira de Sousa, representante da Comissão Europeia em Portugal. Bruno Cardoso Reis, não sei se queres deixar aqui um agradecimento especial à Sofia Moreira de Sousa por ter estado connosco neste episódio.
2: Sim, muito obrigado, dizer que vamos ter saudades, mas boa sorte na Albânia. E também recomendar já agora, para o próximo ano, espero que volte a haver Summer Camp, enfim, não estará a Sofia, infelizmente, ou talvez venha cá explicar-nos como é que estão as coisas na Albânia, mas acho que para os jovens ouvintes que têm interesse por este tema, é realmente uma iniciativa muito interessante, que vale a pena pensar, se não participaram já, participarem no próximo ano, esperando que a iniciativa continue.
1: Muito obrigado aos dois. Fica por aqui o 5 Continentes, que, como é habitual, está de regresso no próximo sábado com um novo episódio, sempre com o historiador Bruno Cardoso Reis.

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0: Rádio Observador, estamos a 1 minuto da 1 da tarde. Edição da 1 a chegar com o Vasco Maldonado Correia nas manhãs 360 de fim de semana. E Vasco, vamos conferir os títulos em destaque já a seguir.
1: Morreu aos 94 anos o deputado histórico do CDS, Narana Khosrow. Foi também um histórico líder parlamentar centrista. Neste jornal vamos ouvir a reação a esta morte de Adolfo Mesquita Nunes, antigo vice-presidente do CDS. Falamos também do antigo ministro da Administração Interna, Ângelo Correia, que acredita que André Ventura sabe que é inútil uma possível moção de censura a Luís Neves.
0: Notícias para desenvolver já a seguir no Jornal da Uma. Morreu aos 94 anos o deputado histórico do CDS, Narana Khosrow. Adolfo Mesquita Nunes recorda Narana Khosrow como um extraordinário exemplo.
1: À Rádio Observador, o antigo vice-presidente do CDS lembra o sentido de humor do antigo dirigente.
2: As suas características, ele tinha um sentido de humor bastante extraordinário. Muitos de nós lembramos com certeza de alguns episódios com ele, mais pessoais. E essa era uma imagem que eventualmente passava menos, mas de uma grande inteligência, sagacidade e um sentido de humor extraordinário. Ele foi um extraordinário dirigente do CDS e acho que o CDS fica claramente mais pobre.
1: Reação de Adolfo Mesquita Nunes, confessa ainda que se filiou no CDS em parte graças a Narana Khosrow, recorda-o como um exemplo de alguém que defende a democracia cristã alinhada com os novos tempos.
2: O CDS tinha no professor Narana Khosrow um extraordinário exemplo de como a doutrina social da Igreja e a democracia cristã não era uma vocação confessional do CDS. Era uma vocação política, de políticas públicas, e ele representava como ninguém, precisamente pelas suas origens, essa natureza da doutrina social da Igreja como algo bastante mais abrangente do que uma visão confessional, que aliás ele nunca professou. E eu gosto de o recordar como um desses exemplos de uma democracia cristã alinhada com os novos tempos, não confessional e com uma enorme capacidade de combate político.
1: Elogios de Adolfo Mesquita Nunes na partida de Narana Khosrow, ele que nasceu em Goa em 1931, foi eleito deputado em 8 legislaturas, foi também líder parlamentar do CDS durante 13 anos, entre 1978 e 1991, foi também vice-presidente da Assembleia da República entre 1999 e 2005, é considerado um dos militantes mais carismáticos da história do partido.
0: O antigo ministro da Administração Interna, Ângelo Correia, acredita que André Ventura sabe que uma possível moção de censura a Luís Neves é inútil.
1: Em causa, o Chega, que já vinha exigindo a saída do ministro da Administração Interna e que agora ameaça com uma moção de censura, caso Luís Neves não saia até terça-feira, foi tema em destaque no Explicador desta manhã. Ângelo Correia acredita que a moção de censura vai ser chumbada e diz que André Ventura sabe disso mesmo.
3: A primeira coisa que vai acontecer vai, digamos, suceder uma votação, no meu ponto de vista, é a minha previsão, em que o único partido que vota a favor da moção de censura do Chega é o próprio Chega. A partir dessa circunstância, a moção de censura falha. O que, aliás, o Ventura sabe. Mas ele não o faz para ser útil politicamente, ele faz apenas para manter viva uma jogada política que é a destruição de Luís Neves. O Chega não está a avaliar Luís Neves. O Chega está nem a julgar Luís Neves, nem a condená-lo e censurá-lo. Não. Está a derrotar um inimigo, porque considera o inimigo maior que está no governo.
1: Mas o Correia deixa um aviso ao Chega, o país não iria compreender se essa moção de censura vier antes de terminar o período dos incêndios.
3: Em setembro vão existir períodos de seca. Se porventura o Chega tentasse fazer cair rapidamente o ministro na altura em que o país está confrontado com focos e o responsável político do governo para combater esses focos é Luís Neves, o país não perceberia qual a rapidez, a velocidade com que o Chega quer a saída perante um momento difícil ainda que temos. Logo, se o Chega tiver o mínimo de discernimento e sensibilidade política, perceberá que não pode ser já a apresentação dessa moção de censura. Tem de ser retardada.
1: É É o que explica Ângelo Correia, ele que é antigo ministro da Administração Interna, foi o convidado desta manhã do Explicador.
0: E esta manhã, três pessoas ficaram feridas depois de uma perseguição policial na zona de Algés, em Lisboa.
1: Um incidente que ocorreu por volta das 7:30 da manhã. Em declarações aos jornalistas, o comissário Carlos Fernandes, da Divisão de Trânsito da PSP de Lisboa, afirma que se tratava de uma operação stop. Diz que o condutor não obedeceu à ordem de paragem. Explica como é que este acidente aconteceu no momento em que a viatura se descontrolou.
4: Despistou-se, embateu frontalmente com duas viaturas que se encontravam estacionadas no lado oposto. O polícia que procedia à sua perseguição imobilizou o motociclo, deslocou-se para junto da viatura, retirou o condutor que se encontrava impedido de sair de forma autónoma, retirou também um segundo ocupante que se encontrava inanimado e ajudou a sair um terceiro ocupante que autonomamente pretendia ou estava no momento a tentar sair.
1: Explicações do comissário Carlos Fernandes, que esclarece que o número de feridos corresponde ao número de ocupantes do carro. Dos três feridos, dois foram transportados para o Hospital de Santa Maria, o terceiro foi deslocado para o São Francisco Xavier. O condutor, agora internado, vai ser detido e presente a primeiro interrogatório assim que a ordem for dada pelas autoridades judiciárias. Vai ser presente em interrogatório por conduzir sem habilitação, resistência e condução perigosa. A circulação no local permanece cortada, mas os trabalhos de limpeza estão praticamente terminados e por isso a PSP prevê que o trânsito seja reaberto na próxima hora.
0: E no desporto, ontem fez-se história no basquete português. A seleção nacional venceu pela primeira vez a Espanha em jogos oficiais.
1: A equipa das esquinas viajou até Saragossa, bateu os espanhóis num resultado de 95-89. Ora, o presidente da Federação Portuguesa de Basquetebol diz à Rádio Observador que esta vitória frente à Espanha dá visibilidade internacional à modalidade em Portugal. Diz também João Carvalho que o basquete em Portugal está a reunir a atenção de cada vez mais pessoas e que a vitória de ontem é mais um catalisador para o crescimento e para a divulgação da modalidade. O próximo jogo é já na próxima segunda-feira, depois da manhã, frente à Geórgia. João Carvalho diz que o estado de espírito da equipa é de grande ânimo, assegura que os jogadores não perderam o foco nem a concentração e que vão estar preparados para esse próximo jogo.
5: O estado de espírito é fantástico, é muito positivo, como não poderia deixar de ser, mas também há aqui uma demonstração de um nível de maturidade que é muito interessante, porque os jogadores percebem que ontem conseguiram um feito fantástico para o nosso basquetebol e mesmo a nível pessoal, mas também têm a noção de que foi apenas uma vitória e que na próxima segunda-feira temos mais um jogo importante. Portanto, eles não perderam o foco, não perderam a concentração, naturalmente que estão satisfeitos, mas mantêm, de facto, a intenção de estar também a 100% no jogo de segunda-feira e ganhar, se possível, naturalmente, e esperemos que sim, e vamos ganhar contra a Geórgia.
1: É o que diz o presidente da Federação Portuguesa de Basquetebol, a Rádio Observador. Ele espera por uma vitória frente à Geórgia. Com esta vitória frente à Espanha, Portugal está agora no terceiro lugar do Grupo I, lugar que, nesta altura, virtualmente dá acesso ao Mundial 2027 no Qatar.
0: 1:07. A esta hora, Vasco, ainda outras notícias em destaque.
1: O presidente do Irão pede aos iranianos para que aceitem o impacto das sanções internacionais na situação económica do país. Isto depois dos Estados Unidos terem anunciado que vão aumentar a pressão. Masoud Pezeshkian afirma que o Irão está em tempo de guerra e que, por isso, é preciso aceitar algumas condições. O governo espanhol espera realojar todos os migrantes que entraram em Ceuta até daqui a duas ou três semanas. Informação avançada pela ministra espanhola da Saúde em entrevista ao El Diário, onde revela também que já foram alojadas 3.800 pessoas. Mónica Garcia avança que na próxima semana vão ser disponibilizadas mais 1.000 vagas, tendo em conta que depois do regresso da maior parte dos migrantes a Marrocos, as autoridades espanholas estimam que permanecem na cidade ou permaneceram na cidade de Ceuta entre 3.000 a 5.000 pessoas. Olhamos também para o futebol neste sábado, já com várias competições, ou praticamente todos os campeonatos de regresso. O Liverpool na Premier League vai perdendo nesta altura frente ao Nottingham Forest em casa por uma bola a zero. Há pouco, por cá, terminou o Portimonense Leixões na segunda divisão portuguesa. Vitória por duas bolas a zero do Leixões. Segunda vitória neste campeonato. Leva agora a 6 pontos em 4 jogos. Segue na 8ª posição. O Portimonense tem 7 pontos. Está em 5º lugar.
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0: E fica por aqui a edição de sábado das manhãs 360 de fim de semana. Ao longo da tarde fica com o Nelson Ferreira e já a seguir com um novo episódio do Conversas do Fim do Mundo. Bom fim de semana, deixe-se ficar com a Rádio Observador.
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0: Sejam bem-vindos. O viajante desta semana adora parques temáticos, cheios de fantasia e alguma adrenalina. É apaixonado pela magia da Disney e isso já o levou a realizar várias viagens, que não ficam por aqui. O nosso viajante adora viajar, claro, é algo que faz desde criança, através, por exemplo, das páginas de livros onde se mostravam civilizações e povos perdidos. Luís Cordeiro, bem-vindo às Conversas do Fim do Mundo.
1: Olá, boa tarde.
0: Luís, porquê esta paixão por parques temáticos?
1: Eu acho que foi precisamente... Começou com a primeira viagem.
0: Foi onde?
1: Foi à Disney.
0: À Euro Disney, muito bem.
1: Sim, na altura ainda era a Euro Disney.
0: Uhum.
1: Tinha acabado de abrir, 92.
0: Que idade é que tinhas?
1: É isso, agora tenho que fazer contas. Já vai, estão 92, já vão 34 anos.
0: Ok.
1: Devia ter 8, 9, talvez.
0: Muito bem, eras uma criança. E aquilo despertou em ti e foi...
1: Na altura... Aberta a Disney na Europa, sabia-se que havia lá na América e era um sonho quase inatingível. De repente abriu na Europa, nunca tinha viajado. Depois houve a oportunidade de poder lá ir com os meus pais e com os meus primos e fui mais Paris e de repente estar lá e pronto. E abriu-se o mundo, aliás, dois mundos: o mundo das viagens
0: e o mundo dos parques temáticos.
1: E começou.
0: Tu não viajas só para conhecer os parques temáticos da Disney, não é?
1: Nem os parques temáticos, nem só os da Disney. Viajas,
0: ponto.
1: No global.
0: Sim, mas tens uma grande paixão por parques temáticos.
1: É verdade.
0: Porquê?
1: Nem eu sei muito bem explicar. Pronto, começou por aí. E os parques temáticos acho que foram surgindo sempre que havia algum no roteiro ou por onde eu passava, eu ia. Pela curiosidade, para me divertir, para ter um dia de descanso, porque às vezes sabe bem. Às vezes há sítios que não têm praia, que eu, por exemplo, adoro praia. Se eu dei um parque temático, vamos lá dar um saltinho. Me divertir, passar lá um dia ou uma tarde. E aconteceu. Entretanto, fui pesquisando e vi que havia vários parques temáticos, de várias configurações. Uns mais dedicados à adrenalina, outros mais dedicados à fantasia, outros... à história
0: e quais é que tu gostas mais, Luís? Tu és mais castelos da Disney, montanhas russas ou arenas com gladiadores e romanos?
1: Eu acho muita graça às montanhas russas.
0: Sim.
1: Não as encaro todas.
0: Tens vertigens?
1: Algumas,
0: sim.
1: Eu acho que algumas já me enjoam. Deixa-me ali um bocadinho que eu conheço o palpitar. Gosto muito dos parques temáticos em si, pela fantasia com que eles conseguem se realizar e tenho-me focado agora nos parques históricos que descobri recentemente.
0: Okay.
1: E a coisa foi surgindo depois, quando fui investigando os que existiam e descobri que eles existem. E em especial esses da Disney, foram pensados para entreter, obviamente, mas com muito pormenor e com muito estudo. Ou seja, tudo aquilo está ali por alguma razão, foi altamente pensado. Obviamente eles vêm, em especial a Disney, vêm do cinema...
0: E sabe maravilhar o seu público,
1: sabe o que está a fazer.
0: Tu já foste a quantos parques temáticos, Luís?
1: Já lhe perdi a conta, mas já fui a uns 20, talvez.
0: Ok.
1: Obviamente já repeti alguns.
0: Disney e não Disney.
1: Disney e não Disney.
0: E não Disney, ok. E quando já foste a Disney?
1: Os da Disney já fui todos menos os da China.
0: Uhum.
1: Portanto, isso dará os 3 resorts, que eles são 5. Os da China estão em execução, estão em banho-maria, ficarão para a viagem à China, que será também uma viagem completa.
0: Estás a preparar uma grande viagem à China?
1: Talvez, não sei quando, para breve, talvez para o ano, não sei. Mas será assim um pack completo, China, e já que lá estou.
0: Muito bem, qual foi o teu preferido até agora, o teu parque temático?
1: O de Japão.
0: É, porquê?
1: Porque...
0: O do Japão? Disney Japão?
1: Disney japonesa, sim. Tokyo Disneyland. Porque conseguiu superar-se, será como o Japão faz, no pormenor, no conceito, na tecnologia. tudo ali está. Foi tudo o que a Disney faz,
0: uhum,
1: com um toque japonês, com aquela perfeição, com uma magia japonesa, e realmente aquilo é fantástico.
0: Ok. Né? O que é que se faz, por exemplo, num parque temático da Disney, por exemplo, no Japão?
1: Além das diversões e da gente ver os uhum espetáculos e as paradas e etc. E tantas diversões mais com adrenalina.
0: Portanto, há montanhas russas, há castelos assombrados, essa coisa toda.
1: Por aí.
0: Né?
1: O do Japão teve uma particularidade que foi, permitiu-me ver os japoneses a serem japoneses, ou seja, as famílias, os amigos, os namorados. E sentei-me lá num banco, tive a oportunidade de lá ir vários dias e ver como é que eles interagem entre si.
0: Okay.
1: Estar ali um bocado de observador.
0: Uh-huh. A fazer de observador.
1: Literalmente.
0: Uh-huh. Espião do modo de vida japonês.
1: Sim, e foi interessantíssimo porque eles não saíram daquela azáfama da vida deles, né, ou daquele estereótipo que a gente tem, e ver como é que eles interagem. No social.
0: Num episódio de convívio social. E o que é que aprendeste sobre os japoneses, Luís?
1: Que eles são muito mais divertidos do que nós achamos.
0: Uh-huh.
1: Que eles são muito mais brincalhões. Que cuidam das crianças de uma maneira muito protetora. Muito até quase fofinha.
0: É?
1: Achei muita graça, eles iam à Disney, levavam a avó, tenho uma foto interessantíssima que vai, é a geração toda vestida de Pato Donald, é a avó, é a mãe, é a filha, é o bebê no carrinho, tudo vestido de Pato Donald, essa foto está, é fantástica, não são fechados, eles têm uma curiosidade em chegar aos ocidentais,
0: uhum,
1: a barreira da língua assim
0: é grande,
1: é grande. Mas tentam chegar-se rindo, aquele adeus. E achei que ali aquele momento de descontração quebrou algumas barreiras entre o Ocidente e aquele Oriente mais fechado, que talvez naquele azáfama das cidades grandes japonesas seria difícil descobrir. E pensei, olha, foi o sítio ideal.
0: Porque tem uma boa escala, não é? No meio da cidade, perdemos-nos, não é? Ainda para mais, o Japão é um país com muita gente, não é?
1: Demasiada. e ali a coisa, eles estavam
0: mais soltos, não é?
1: E deu para perceber as dinâmicas entre eles,
0: uhum,
1: sem outras pressões, ou da escola, ou do trabalho, ou de chegar a algum lado. Tinham aquele dia para eles. E foi giro.
0: E foi giro de observar. És um viajante muito observador, Luís.
1: Sim, ultimamente tenho sido mais nesse aspecto.
0: É? Vês mais do que o que experimentas?
1: Começo a observar.
0: Sim.
1: E depois, conforme vejo como é que está a maré, se me vou deixando ir,
0: muito bem,
1: pela observação.
0: Muito bem. Parques temáticos, aí incluís também parques aquáticos ou nem por isso?
1: Sim, sim. Tá, se claro, aparecer um e tiver calor, porque não? Mar é comigo e água.
0: Uhum. O que é que torna um bom parque? O que é que torna um parque temático um bom parque temático?
1: Acima de tudo é esquecer que existe um mundo fora dali.
0: Ok. Portanto, é fazer-te sentir...
1: Mergulhar ali
0: na fantasia.
1: Naquele ambiente, seja ele qual for. Uhum. Terror, fantasia, princesa, história. E quando conseguem, e há muitos e bons que conseguem, acho que é um trabalho muito bem feito.
0: Muito bem. Já conheces uma boa quantidade, uhum, de parques temáticos. Por exemplo, o que é que me sugeres a mim, que gosto mais de parques históricos?
1: Agora, recentemente,
0: uhum,
1: temos aqui dois bem perto de nós. Aliás, um que é a sua sucursal é o Puy de Fou,
0: uhum,
1: tem o original ou o primeiro em Nantes, em França, ou o Puy de Fou em Espanha, que mergulha na história dos países em espetáculos imersivos, e o próprio parque é imersivo.
0: Esse é o espanhol, fica perto do Toledo, não é?
1: Perto do Toledo, uhum, sim. Ali no... eles ficam em áreas
0: remotas, ou semi-remotas, não é?
1: Para a imersão ser um bocadinho mais total. E...
0: não vá estarmos nós mergulhados no Império Romano e passar um comboio, não é?
1: Sim, por aí.
0: Ou ouvir-se passar um comboio. É?
1: Oh, sim.
0: Ou um avião.
1: Um avião passa, porque é mais difícil. E eles conseguem fazer espetáculos com as tecnologias.
0: Aham. Esse chupo e do fumo. Já lá foste esse ao espanhol?
1: Já, já.
0: Já. A conta, o que é que viste?
1: Vi coisas. Que espetáculos em. Que vão contando a história de Espanha,
0: uhum.
1: desde as invasões, desde que Espanha era um império árabe.
0: Ok, desde as invasões árabes, sim. Uhum.
1: Até aquilo não acaba e o parque até é recente. E ele vai-te contando a história de Espanha de várias maneiras, com espetáculos muito, muito diferentes. Há alguns, por exemplo, a era dos descobrimentos, né? Fomos nós portugueses que a iniciámos,
0: uhum.
1: mas ele aborda a viagem de Colombo, na qual nós embarcamos num navio com o Colombo para chegar a El Salvador, que não sabemos que é El Salvador.
0: Ok. Quando dizes nós os espectadores
1: nós
0: do
1: mesmo, os espectadores,
0: do
1: embarcamos
0: parque.
1: Num barco,
0: uhum.
1: Cujo, com um teatro onde somos apresentados, por exemplo, aos reis de Castela que autorizam a viagem e embarcamos com Colombo.
0: Portanto, é uma experiência imersiva.
1: Muito
0: mesmo.
1: Imersiva. Uhum. O barco afunda, há água por todo lado, cheira a comida podre porque acabam os mantimentos.
0: Uau.
1: É uma coisa.
0: E isso é um espetáculo que dura quanto tempo?
1: Esse não tem fim, porque nós podemos ir ficando no barco e ir curtindo.
0: Ah, ok.
1: Depois há outros espetáculos, uhum. que têm início, meio e fim. E vai contando assim as histórias e eles têm horários para dar ali alguma linha temporal e para quem gosta de história, esses dois são fantásticos.
0: Fantásticos. Puy de Fou, não é? Em Nantes e um aqui mais perto de nós, perto de Toledo. Muito bem. Dizias há pouco também que também te puxa para os parques aquáticos. Qual foi? Mas, enfim... Na verdade, tu gostas é de parques temáticos, não é? Seja
1: sim,
0: ele qual for, seja qual for a temática. Mas,
1: se houver um.
0: Qual foi a maior loucura que cometeste para ir visitar um parque temático, Luís?
1: Ah, foi quando eu fiz 35 anos.
0: Então?
1: Vamos lá. Não, mentira. Quando eu fiz 35 anos, sim. Vou à Disney World. E fui. E quando fiz 40 anos, vamos à Disney do Japão. E fui. Agora, quando fiz aos 45, vamos à Disney da China. Então,
0: pronto.
1: Não há dúvidas.
0: Portanto, a tua vida é pautada por Marcos Disney.
1: Esses números redondos, sim.
0: Sim, é.
1: Acho que sim, acho que a gente tem que. Não pode esquecer a crença que temos em nós.
0: É verdade, é verdade. Muito bem. Olha, estamos aqui a chegar ao final da primeira parte.
1: Okay.
0: Vamos abrir o álbum de viagem.
1: Certo.
0: Luís, tens contigo algum objeto que tenhas trazido das tuas inúmeras viagens?
1: Tenho.
0: Diz-me, qual é?
1: É uma coisa muito, muito especial. Que foi numa das primeiras viagens, era novinho,
0: uhum.
1: tive a oportunidade de ir a Cuba. Naqueles tempos ainda que existia Fidel, que Cuba tinha aquele peso do Fidel, que ainda ouvi.
0: Tu viste o Fidel?
1: Vi o Fidel.
0: Como? Onde?
1: Ao longe, era o final da época, do ano letivo,
0: uhum.
1: num discurso interminável.
0: Ah, tu foste a um comício.
1: Nós passámos num comício.
0: Sim.
1: Porquê? Porque não podia acontecer nada naquele momento em Havana, porque o Fidel estava a discursar.
0: Okay.
1: Era o final do ano letivo e era uma data de rapazes da minha idade, porque eu devia ter pai, uns 12 anos. E o Fidel falava, e eu estava farto de ouvir o Fidel. E eu queria passear e queria conhecer coisas e não se podia porque o Fidel estava a discursar. Enfim, pronto, havia todo aquele peso de Fidel
0: uhum.
1: Castro,
0: uhum.
1: já devia ter bastante idade, já lá vão 30 anos também. 30, 34?
0: Sim.
1: Alguns. Pronto, e Cuba era um. Tinha um peso muito,
0: sim.
1: muito marcado.
0: Uhum.
1: E tive a oportunidade de conhecer nessa altura e de viajar pelo país. E no sul, Cuba já era pobre, já tinha muita.
0: Muita miséria,
1: muita
0: não é?
1: Miséria, sim. Muitas dificuldades. E lembro-me de terem-me dito, os meus pais tinham uns amigos cubanos, uhum, que não cheguei a encontrar lá. E lembro-me de terem dito, leva roupa, leva umas coisitas para oferecer por lá, porque a malta é um bocado carenciada. E levei umas roupas, okay, da minha tia e tal, umas esferográficas, essas coisas que a malta levava. E no sul, em Trinidad, que é uma cidade espetacular, lindíssima. Uma cidade colonial, talvez as mais bonitas que eu tenha visto. Uma tarde fomos à praia e vimos lá umas pessoas. Não, andavam ali a rondar.
0: Uhum.
1: Não, eu pensei, bem, se calhar querem alguma coisa, e fui perguntar. E a senhora disse que sim, mas que tinha que ser ali, fora da polícia e tal,
0: okay,
1: que as praias são eram patrulhadas.
0: Uhum.
1: E lá combinámos e dei-lhe o que tinha, e essa senhora ofereceu-me então uma fotografia a preto e branco da peia A4, daquelas ainda picotadas à volta,
0: sim,
1: na qual tem os filhos dela, que com no meio está a filha com um vestido que eles chamam de quinceañera, quando fazem os 15 anos.
0: Ok.
1: E os dois filhos gêmeos. E por trás diz que é uma oferta para os meus amigos de Portugal. Dos meus, e aqui vai os meus filhos com os nomes, que eles têm os nomes muito exóticos em Cuba. E ofereceu-me essa foto.
0: Que tu estás a mostrar aqui, que eu vou tens no teu telemóvel.
1: A preto e branco,
0: muito bem.
1: E guardo até hoje. E provavelmente, se calhar, seria a única foto que esta senhora teria dos filhos.
0: Ah, deu-te a ti.
1: Deu-me
0: portanto,
1: a mim.
0: É um original.
1: É um original.
0: Portanto, é uma prova mesmo de gratidão.
1: Sim.
0: De enorme gratidão.
1: Aqui atrás,
0: né?
1: Está o...
0: a dedicatória.
1: A dedicatória.
0: Com uma caneta.
1: A vermelha e tudo.
0: Ui. Voltaste a Cuba depois disso?
1: Não.
0: Não, nunca
1: não.
0: Mais. Porquê? Não...
1: Não calhou.
0: Não calhou.
1: Não calhou. E pronto, e guardo com muito carinho. Provavelmente será, deveria ser a única foto que ela teria dos filhos. Não sei o que será feito esta mulher, nem
0: pois.
1: Destas três crianças.
0: É ir procurar, Luís.
1: Um dia.
0: Um dia. Muito bem. Estamos à conversa com o Luís Cordeiro. Vamos fazer aqui uma pausa nas conversas do fim do mundo. Recebemos já a seguir uma curta pausa. Até já.

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1: 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Muito boa tarde, bom fim de semana. A síntese de notícias agora com o jornalista João Lourenço. Boa tarde, João.
3: Boa tarde, Nelson. Começamos com a morte do antigo deputado do CDS, Narana Coisoró. Adolfo Mesquita Nunes recorda o antigo social, neste caso centrista, antigo deputado centrista, como um extraordinário exemplo. À Rádio Observador, o antigo vice-presidente do CDS lembra o sentido do humor do antigo dirigente, Adolfo Mesquita Nunes, que confessa ainda que se filiou no partido, em parte, graças a Narana Coisoró. O grupo parlamentar do CDS vai apresentar no Parlamento um voto de pesar pela morte do antigo dirigente centrista. Nesta mesma nota, o CDS destaca que Narana Coisoró dedicou grande parte da vida à causa pública, ao ensino universitário, ao direito, à justiça e ao partido. Ângelo Correia acredita que André Ventura sabe que uma possível moção de censura a Luís Neves é inútil. Em causa está o Partido Chega, que já tinha exigido a saída do Ministro da Administração Interna e que, na passada sexta-feira, em Coimbra, verbalizou e ameaçou agora com uma moção de censura caso Luís Neves não saia até à próxima terça-feira. O histórico social-democrata Ângelo Correia, ouvido no explicador da Rádio Observador, acredita que a moção de censura vai ser chumbada e diz que o líder do Chega tem consciência disso. Paulo Portas avisa que a Europa tem de discutir já o problema do envelhecimento e sem radicalismos. Na Universidade de Verão do PSD, o antigo vice-primeiro-ministro deu uma aula que ultrapassou as 2 horas previstas. O antigo líder centrista avisa que o problema envolve muitas políticas públicas, como a habitação, impostos, trabalho e a família. Paulo Portas abordou também a situação das plataformas digitais. Considera que o tempo da total impunidade e falta de escrutínio está a terminar. Considera que é mais eficaz responsabilizar as plataformas digitais de forma judicial do que limitar o acesso por idade. 3 pessoas ficaram feridas depois de uma perseguição policial na zona de Algés, em Lisboa. O incidente ocorreu por volta das 7:30 da manhã. Em declarações aos jornalistas, o comissário Carlos Fernandes, da Divisão de Trânsito da PSP de Lisboa, afirma que se trata de uma operação stop e que o condutor não obteceu à ordem de paragem. O comissário Carlos Fernandes esclarece também que o número de feridos corresponde ao número dos ocupantes da viatura. Dos 3 feridos, 2 foram transportados para o Hospital de Santa Maria e o terceiro foi deslocado para o Hospital São Francisco Xavier. Já quanto ao condutor, agora internado, vai ser detido e presente a primeiro interrogatório. A polícia do Nepal registou mais 36 mortos nas enxurradas. O número total anterior, que era de 633 mortos, foi atualizado para perto de 670. O número de feridos e resgatados ultrapassa agora as 2.300 pessoas. Neste momento estão mobilizados cerca de 4.900 agentes de segurança para as operações de socorro. Estes dados foram divulgados na página da polícia, nas redes sociais, com informações contabilizadas até às 4 horas, horário do Nepal, 11:15 em Lisboa. Terminamos com a seleção portuguesa de basquetebol, que venceu nesta sexta-feira, pela primeira vez em jogos oficiais, a Espanha, uma vitória por 95-89. A Rádio Observador, o presidente da Federação Portuguesa de Basquetebol, diz que a vitória frente à seleção do país vizinho dá visibilidade internacional à modalidade em Portugal.
1: Há mais notícias com o João Lourenço na Rádio Observador no Jornal das Duas. Já de seguida à segunda parte das conversas do fim do mundo. Para já o estado do tempo num sábado que trouxe melhorias. De resto, as temperaturas há instantes marcavam 25 graus em Lisboa, 23 no Porto, com sol nas duas cidades. De resto, o mapa do IPMA mostra poucas nuvens, maior nebulosidade apenas no Minho e Douro Litoral e, de facto, um aumento das temperaturas mais sentido a sul. Faro deve chegar aos 29 esta tarde, Beja aos 31. são as cidades mais quentes. O dia de amanhã será muito semelhante ao deste sábado, com temperaturas mais altas e com poucas nuvens em todo o território continental.
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0: Estamos de regresso para a segunda parte das conversas do fim do mundo. Esta semana estamos à conversa com Luís Cordeiro, viajante, que é também enfermeiro intensivista, tem uma profissão de alto risco. Enfim, ele tem muitas histórias para partilhar de noites passadas no hospital. Não vamos por aí, Luís.
1: Não.
0: Vamos falar da tua.
1: Viajar é mais interessante.
0: Vamos falar das tuas viagens. Tu tens uma grande paixão por parques temáticos, já falaste disso na primeira parte. És um grande fã da Disney. Eu já dei um lamirezinho no início do programa. De onde é que surgiu, onde é que nasceu a paixão por viajar, Luís? Paixão, a tua paixão?
1: Paixão por viajar foi nascendo. Os meus pais tinham lá em casa uns livros sobre as maravilhas do mundo. Eu via aquilo. Acho que ainda nem sabia ler. Via as fotos, adorava ver o Taj Mahal, aqueles monumentos, adorava conhecer isto. Tinha umas cassetes também sobre isso, via aquilo, vezes sem conta, as cassetes já estavam todas arriscadas de rodar, entanto. A minha mãe também viveu fora do país, contavam coisas maravilhosas. E foi surgindo aquela paixão. Até
0: o dia. Portanto, havia uma enorme curiosidade pelo mundo da tua parte.
1: E no dia que provei esse bocadinho.
0: Nunca mais quiseste largar esse bolo, não é?
1: É verdade.
0: Foi na Euro Disney, como contavas. Sim. Na primeira parte, tinhas 12 anos, não é? Paris.
1: Tinha menos.
0: Menos, 8 anos, não é? 8.
1: E depois Paris, e a partir daí. Teima ao mundo.
0: Paris para uma criança de 8 anos.
1: 8, 10, talvez.
0: 8, 10 anos em Portugal, nos anos
1: 90.
0: 90. É assim uma coisa esmagadora, não é?
1: Sim, sim, sim. Era quase assustador.
0: É, não é?
1: Era.
0: Lembras dessa primeira viagem a Paris?
1: Aliás, lembro-me tudo. Lembro-me de ir andar de avião. Aliás,

0: magia em torno de, ou havia uma enorme magia em torno de Paris, não é? Para a nossa geração, nós temos Verdade. Quase a mesma idade, não é? Verdade. Paris era assim uma espécie de. Ainda é, não é? Uma cidade lindíssima. Era o expoente máximo de tudo, não é? Da beleza. Era. Fantástica, era. Não é?
1: Era. Acho que comecei bem.
0: Começaste, claro que sim. Claro que sim. Já foste a quantos países, Luís?
1: Uns 32, 34.
0: Ok. Isso é para crescer essa lista?
1: Sim, e para repetir.
0: E para repetir. Tu gostas muito de repetir países e tens uma paixão.
1: Tenho.
0: Pelo México, não é?
1: Verdade.
0: Porquê?
1: Olha.
0: Lá a Disney?
1: Não, mas há então. Partes temáticas.
0: Ah, ok.
1: Não, por aí. O México começou porque uns amigos meus tinham lá e disseram: pá, tens que ir ao México, aquilo é a tua cara, vais gostar. Fui e realmente é. O México oferece tudo aquilo que eu gosto. Tem praias maravilhosas, tem uma cultura extraordinária, tem duas civilizações antigas que me fascinam. E depois tem uma coisa interessantíssima que é que conseguiram misturar as civilizações antigas com a
0: contemporaneidade.
1: Com a colonização espanhola e aquele mix. Que surgiu dali e que nos oferecem uma cultura que me fascina imenso. E depois tem uns pontos que ligam à nossa cultura portuguesa muito interessantes.
0: Como assim?
1: Por exemplo, eles têm algum artesanato muito, muito, muito típico. Nós temos os corações de Viana. Eles têm os corações do Sagrado Coração de Cristo, acho que é assim que se chama. Muito idêntico, por exemplo, ali a cultura cristã, muito, muito enraizada, muito idêntica à nossa, muitos rituais idênticos aos nossos, mas muito mais folclóricos, e é interessante...
0: Já destroides.
1: Por aí. E cor.
0: E cor, não é?
1: E cor. E é interessante esse país. Fascinou-me.
0: Tiveste a oportunidade de presenciar o Dia de los Muertos.
1: Verdade.
0: Foi?
1: Sim, senhora.
0: Uma grande manifestação cultural, não é?
1: Sim.
0: Cultural e social, não é?
1: E. Sim. E...
0: Com muita gente na rua a festejar.
1: Sim, é aquilo, é vivido à séria. E muito intenso, acho que até nós mesmo depois começamos a viver isso e até já praticar algum desses rituais lá em casa.
0: Ah, é? Como assim?
1: Olha, já lá fui várias vezes e acabo por trazer imenso artesanato. Tenho.
0: Tens a casa cheia de caveiras e.
1: Tenho. E a minha irmã vai lá à casa e rouba-me umas para a coleção dela. E já me explicaram como é que aquilo funciona e toda a filosofia e todo o sentimento que está por trás daquilo. E realmente é uma homenagem muito bonita às pessoas que já partiram. Apesar deles acreditarem que naquele dia aquelas almas regressam.
0: Sim.
1: Eu não acreditando, acho que é uma homenagem interessante e bonita às pessoas que já cá não estão.
0: Através da festa e não das lágrimas, não é?
1: Sim, sim. E uma vez uma senhora no cemitério disse-me: nós festejamos a morte para honrar a vida. E isso nunca mais me esqueci. E acho que é mesmo isso.
0: Muito bem, boa. Tens assim alguma história caricata no Dia dos Mortos? Tens?
1: Tenho. Nesse dia fomos. Vamos ao cemitério, para ir ao cemitério.
0: Ah, de dia ou de noite?
1: De noite.
0: De noite?
1: Porque a festa é de noite.
0: Ok.
1: Fomos ao senhor anoitecer, apanhámos um autocarro com as pessoas, lá fomos. As pessoas já iam, algumas com a cara pintada, outros com fatos lindíssimos. E aconteceu, era o cemitério, perguntei onde é que era, saímos. O cemitério mal se via porque tinha toda uma feira enorme cheia de barracas que vendiam comida e artesanato e eu fiquei logo encantadíssimo. Depois tinha um palanque enorme onde tinha um bispo a dar missa. Eu disse, bem, temos que ver a missa. Faz de conta que sou...
0: À noite no cemitério, não é?
1: Que sou muito crente. Isto ainda antes...
0: Ah, tu és crente?
1: Não, não sou, mas já que lá estava.
0: Respeitaste, não é?
1: E respeitar. Lá ouvi a missa com o senhor bispo. Isto tudo antes de entrar no cemitério. E depois deu-me fome. Fui lá provar. Entretanto provei um chocolate quente que tinha uma lagueta. Aquilo já me deu-se uns certos calores, mas não era mau. E às tantas estava lá uma barraquinha que a senhora

0: Estava a servir umas sandes com uma carne de vaca assim esfarrapada em fiapos.
1: Sim.
0: E muito bom aspecto.
1: Farritas.
0: Por aí. Uhum. Por aí. Não sei bem o nome daquilo. E eu fui. Pedi, chegou a minha vez, paguei e o homem perguntou se eu queria salsa. E eu, oh, tudo.
1: Tudo, claro, paguei e quero tudo, não é? Só que.
0: E o homem montou-me lá uma boa de maçãs. E eu comi aquilo. E aquilo estava extremamente picante. Eu até gosto de comida picante e adoro comida mexicana, mas uhum. aquilo estava no valor máximo do picante.
1: Sentiste um dragão a cuspir fogo?
0: Um dragão.
1: Eu estava.
0: Eu tinha suores frios, tinha suores quentes. Eu já estava a passar mal. Eu estava a ponto de beber água dos canteiros das flores dos mortos, porque já não estava em mim.
1: Já não suportavas aquilo.
0: Já não suportava. Uhum. Eu tive horas sem sentir a boca.
1: Ih, caramba!
0: E eu já dizia, perfeita. Que é que mandou?
1: Os mexicanos gostam muito de picante, não é?
0: Para lá de picante.
1: É, não é?
0: E assim, à próxima, comia só a carne.
1: Também é o reflexo do país, não é? Eles gostam das coisas bem...
0: bem intensas.
1: Bem intensas, não é?
0: Pronto, e há coisas que é para experimentar, mas com moderação e não assim.
1: Muito bem, portanto, por falar em experimentar, qual foi a coisa mais extraordinária que experimentaste? Não só nas viagens fora dos parques, como nos parques temáticos, Luís?
0: Mas de culinárias ou...
1: Experiência.
0: Ah, não sei, olha, talvez... alguns tipos de esportes radicais que eu, como não tenho propriamente um físico muito atlético,
1: uh-huh.
0: já fiz mergulho, já tirei o curso de mergulho e acabei por fazer mergulho.
1: Boa, onde?
0: Fiz em Cabo Verde.
1: Ok.
0: Já mergulhei nos cenotes do México. Uh-huh. Também já mergulhei numas grutas na República Dominicana. Coisas que eu achei que não tinha aporte físico para fazer e afinal tenho. Achei que nunca iria. Que não era a minha praia fazer slide. E já fiz.
1: Slide, ou seja, pendurado numa corda.
0: Sim.
1: Por aí abaixo.
0: Por aí abaixo.
1: Caramba, aos gritos.
0: Sim,
1: que é como deve ser, não é?
0: Claro. Achei que superei esse meu limite, talvez provavelmente não seja, mas. Assim, bem, se calhar arrebenta aí com a corda, que eu estou com um bocadinho peso abaixo.
1: Não, nada disso. Aquilo está preparado para.
0: E.
1: Para tudo.
0: E é bom quando a gente pensa que não pode e depois faz.
1: Claro que sim, claro que sim. Viajar é bom, não é?
0: Para lá de bom. É...
1: O que é que as viagens têm ensinado, Luís?
0: As viagens têm ensinado, acima de tudo, que vale a pena estar cá.
1: É? Isso ajuda-te na tua profissão? Eu dizia na introdução da segunda parte, tu és enfermeiro.
0: Ah, foi quando eu fiz.
1: Portanto, eu deduzo que sejas submetido, não diariamente, mas pelo menos com alguma periodicidade a situações limite, ajuda-te as viagens...
0: Ajuda em especial porque eu também já estive do outro lado recentemente.
1: Ah.
0: E ia perdendo a vida este ano. E quando a gente regressa e retoma o poder as rédeas
1: do nosso destino,
0: do nosso destino, nós temos, mas dá algumas decisões. E quando eu pude voltar novamente a viajar, foi espetacular.
1: Foi espetacular. Foste onde depois desse teu...
0: Fui à Noruega.
1: Foste à Noruega, ok.
0: E foi assim.
1: Que aconteceu ou foi voluntário? Porque é um país assim um bocadinho frio. Frio geograficamente e
0: foi
1: frio
0: voluntário, foi voluntário.
1: Até do ponto de vista humano, não é?
0: Foi voluntário e foi arrebatador.
1: Foi?
0: Foi.
1: Foste
0: foi...
1: os fiordes.
0: Os glaciares.
1: E...
0: O frio, a neve. E acho que é isso que as viagens trazem, é saber que existe muito mais além de nós, além do nosso pensamento, além do... E que os horizontes são muito maiores com os nossos, que vale a pena e que o mundo traz coisas espetaculares, também tem coisas terríveis, é verdade. Mas há que saber tirar o melhor das coisas.
1: Exato.
0: E
1: aproveitar o bilhete, não é?
0: É isso mesmo.
1: Porque é só um.
0: É só um.
1: Pelo menos.
0: Epá, já tenho um e-mail.
1: Custa. Até ver é só um, não é?
0: E mesmo nas viagens, a gente às vezes vai ali e vira à esquina e pensa, vou ali. E vai, descobre sítios espetaculares.
1: Muito bem. É preciso ter essa disponibilidade também, porque há pessoas que não têm essa disponibilidade.
0: Sim.
1: Não é?
0: Temos que nos dar à viagem.
1: Sim. Já te aconteceu viajar com pessoas que não. que não estavam no mesmo comprimento de onda que o teu?
0: Talvez, talvez, mas. Mas não.
1: Não te chateia?
0: Não me chateia. Ah, isto tenta empurrá-los, mas se eu também estiver nessa onda.
1: És maior do que isso, não é?
0: Sim,
1: muito
0: não,
1: bem.
0: Não precisa obrigar ninguém.
1: Gostas muito do México, já lá foste várias vezes. Dirás que é o país mais bonito que viste até hoje?
0: Um dos, sim.
1: Um dos.
0: Sim.
1: Quais são os outros? Ou o outro? Assim, ali, taca-taco com o México, Luís.
0: Sim, que nos complemente, que nos dê tudo.
1: Sim.
0: Japão.
1: Japão, ok.
0: Acho que eu já fui. A Croácia também nos dá coisas maravilhosas.
1: Uhum.
0: A Rússia.
1: Foste à Rússia?
0: Já fui. A
1: boa.
0: Rússia.
1: A Moscou, São Petersburgo.
0: Nadarov.
1: Ok.
0: Não muito mais que a Rússia, aquela coisa imensa.
1: Mas a Rússia é um continente, não é?
0: E a Rússia é majestosa, é arrebatadora.
1: A parte que te deixam ver, não é?
0: Pois, pois.
1: Porque há muito mais, não é?
0: A Rússia é assim uma coisa.
1: Há muito mais. Boa, boa. Muito bem, Luís, vamos fazer check-out?
0: Verdade.
1: Vamos embora, então vou pedir-te para completar as habituais frases. Então, na minha mala vai sempre. O que é que não falha?
0: Ah, tem que ir duas coisas.
1: Então,
0: primeiro tem que ir na minha roupa, porque uma pessoa está assim um bocadinho fora de forma.
1: Pois tem, convém, não é? A pessoa ter uma roupinha para ir trocando.
0: E porque se falha, sim, não é fácil às vezes encontrar a roupa para mim.
1: Uh-huh.
0: E então tenho que ir prevenido. Fora a vaidade, tem que ir à máquina fotográfica.
1: Boa, tiras muitas fotografias?
0: Tiro muitas. Porque gosto, e gosto de eternizar o momento, ou os momentos. E pá, aí a gente não sabe se um dia não fica dementes e se esquece.
1: Pois.
0: E que fique guardado para as gerações futuras.
1: O que é que fazes com as fotografias que tiras? Ficam guardadas nos cartões e nas máquinas e nos telemóveis? Ou imprimes? Fazes álbuns? Como é que é?
0: Vou organizando, uh-huh, e o objetivo é fazer álbuns e imprimir, mas já são tantas e... Vai acontecendo, devagarinho.
1: É uma grande logística, não é?
0: É difícil.
1: Até porque deduzo que venhas às viagens e comeces logo a trabalhar, não é?
0: Sim, mas o trabalho já está em atraso.
1: A viagem com mais peripécias que realizei até hoje?
0: Ah, foi o Japão.
1: Japão? Dúvida. Então?
0: Porque...
1: Japão é um país super ordenado, ninguém diria que fosse dado a peripécias.
0: Porque a barreira da língua faz isso e... E foram peças interessantes. O meu telemóvel, quando eu tinha a internet e que nos orientava, por lá decidiu avariar. E as minhas fotos perderam-se. Felizmente tinha a máquina fotográfica.
1: Ok.
0: Ainda tentei viajar à moda antiga de mapa, mas a coisa não dá.
1: Impossível,
0: é muito,
1: não é?
0: Difícil. Muito difícil viajar no Japão sem, seja, a internet.
1: Sem internet.
0: Às tantas tive que me render e ir comprar um novo e um cartão de dados e parecia que estava a comprar uma casa naquela loja. Porque aquilo. Primeiro eram uns três senhores de volta de mim, não falava nada, eles até trouxeram uma maquineta com um tradutor, mas também que não traduzia nada. Eu sentei-me numa mesa, eu levantei-me, eu fui a um escaparate, escolhi telemóveis, eu voltei ao escaparate, eu sentei-me e depois fui ao outro balcão e depois voltei, e depois era o passaporte que ia. Eu estive lá umas 2 horas e meia de volta de um
1: telemóvel. Para comprar um telemóvel. Ainda tens esse telemóvel?
0: Tenho.
1: E funciona?
0: Funciona.
1: E funciona cá?
0: Não é este que eu trago, okay, mas uso às vezes com frequências, como vou assim a um festival ou assim, costumo levar ou para as férias.
1: Grande aventura essa.
0: Até para escolher a cor, foi um filme. Ficou a me dizer Beru, o que é Beru? Depois lá me levantou, fui com ele, depois percebi que era Black.
1: Em japonês.
0: Foi isso. Recordo-me, por exemplo, ter-me perdido em Guion.
1: No bairro de Guion, que é o bairro.
0: Kyoto.
1: Bairro das Geixas, não é?
0: Que agora não se pode. Os turistas não podem circular.
1: Sim,
0: por lá.
1: Sim, 2 anos para cá, não é?
0: Porque eles estavam a ser. Eles, nós. Demasiado agressivos com as geixas. E eu calhei por lá.
1: Agressivos no sentido de quererem tirar fotografias,
0: sim,
1: e tocar, sim.
0: E eu calhei, era só espreitar. E quando dei conta estava por lá perdido, de noite. E assim, bem, vou daqui embora antes leve uma multa. Quando dei a polícia. E embrenhei-me por lá e às tantas estava também outro rapaz. E para-me um táxi, mesmo assim aos meus pés. Esse era. Agora era giro ver uma gueixa. Pois, verdade que sai uma gueixa daquele táxi. Uma senhora linda com um kimono rosa, assim com uns tons azulados. E ela sai do táxi e vê que está ali um ocidental. Eu estava mais perto dela, mas de costas, e estava o outro rapaz de frente dela. E ela, quando sai do táxi, acelera o passo para fugir de nós, porque ela achou que nós íamos abordá-la, tirar fotos.
1: Sim.
0: E cai na sarjeta.
1: Oh, não!
0: Entre o passeio e a sarjeta, porque ela estava a sair do táxi.
1: Pobre.
0: E a sorte dela foi o rapaz agarrar assim a gueixa para a cintura.
1: Aí, caramba,
0: parecia um filme,
1: cena de filme.
0: Literalmente, memórias de uma gueixa. E assim, eu não queria ver uma gueixa e agora estava a gueixa caída nos braços do ocidental. E o Japão oferecendo-nos assim coisas muito,
1: boa,
0: muito interessantes.
1: Muito bem. O carimbo do passaporte ou o visto mais difícil de obter?
0: Foi a Rússia.
1: A Rússia, muita complicação, não é?
0: Muita burocracia, muita foto.
1: É um país a repetir, papel. A Rússia?
0: Quando for possível, sim.
1: Sim. Recordação de viagem mais cara?
0: Foi na Malásia. O voo foi cancelado por umas ilhas da Malásia, perto do Bornéu. O voo foi cancelado por causa de uma tempestade tropical. Fiquei a passear por lá porque já não tinha hotel, estava à espera do voo. Entrei numa loja, vi uma jarra lindíssima e pensei, olha que giro. E não sei, para lá fiz para lá o câmbio mal feito, não sei quantas
1: é
0: que
1: eu
0: fiz. E a senhora pega na jarra, embrulha, linda, magnífica. E quando fui pagar, aquilo foi um balúrdio.
1: Define balúrdio.
0: Uma coisa com dois zeros assim à direita.
1: Oi, caramba. Depois, ainda tens a jarra?
0: Tenho, está lá, magnífica.
1: Nem tudo,
0: às vezes
1: nem
0: o gato
1: está perdido.
0: Às vezes o gato passa por lá.
1: E tu tremes.
0: E eu arrepio. E eu acho que vou pôr em testamento para a jarra e depois para o Museu do Oriente ou alguma coisa assim.
1: Pronto,
0: do género.
1: Muito bem. A refeição mais estranha.
0: Foi no Japão, um dia que fui fazer um trilho à floresta, não comi nada, e quando encontrei a sociedade, estava um restaurantezito, não percebi nada, ninguém me entendeu, e o senhor dizia que era um suposto italiano, isso era já. O nosso discurso não foi fácil, e eu pedi, supostamente seria uma spaghetti à carbonara, que era o que estava lá naqueles pratos de plástico,
1: sim, sem... Sim.
0: E uma Coca-Cola. E o que é que o senhor me entrega? Um chocolate quente com chantilly. Foi ótimo, que eu gosto. Mas a dita espaguete à carbonara, que eu vi de plástico à porta, literalmente era esparguete com um peixe assim, moidinho, moidinho, moidinho, que cheirava a peixe. Oh, terrível. Com umas natas por cima. E eu já tinha comido chocolate quente com chantilly por cima. Eu assim, isto não vai correr nada bem.
1: E comeste? Não.
0: Pois, um bocadinho.
1: Um bocadinho.
0: A fome já era negra.
1: Ah, ok. Foste vencido pela fome.
0: Mas o cheiro acho que até hoje...
1: Não o esqueces.
0: Não esqueço.
1: Olha, gostavas de viajar com?
0: Com a minha avó.
1: Ah, boa.
0: Já cá não está, mas a minha avó... Viajou a alguns sítios, mas acho que ela também tinha a mesma paixão por conhecer o mundo.
1: Boa. Era uma pessoa curiosa.
0: Era.
1: Fantástico. Isso é bom. Luís, chegamos ao fim. Qual
0: Obrigado.
1: Foi a música que escolheste para fechar a nossa conversa?
0: Foi Eddie Vedder.
1: Oh.
0: A música é Hard Sun, que faz parte de um filme.
1: Into the Wild, não é?
0: Pois é, um filme difícil.
1: Também te inspira?
0: Inspira, e... não o final.
1: Pois ele morre no autocarro, não é?
0: É?
1: No Alasca.
0: Mas é um filme.
1: Muito bem.
0: Interessante.
1: Veste a viajar por aí também de mochila às costas a caminhar?
0: Já fiz.
1: Boa.
0: Sou democrático nas viagens, faço todo tipo. Desde que aconteça.
1: Desde que aconteça. Tu queres é sair daqui, não é? Ir a viajar.
0: O mundo espera-me.
1: Mais nada. É isso mesmo. Luís, foi um gosto. Muito obrigado.
0: Igualmente.
1: Obrigado. Eddie Vedder a fechar as conversas do fim do mundo desta semana. Estamos de regresso de hoje 8 dias. Já sabem, sejam bons e boas viagens.

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4: Estamos a chegar às 14h. Vamos conhecer os títulos em destaque no próximo jornal com o João Lourenço.
5: E começamos com o Paulo Portas, que avisa que a Europa tem de discutir já o problema do envelhecimento e sem radicalismos. Só para 676 o número de vítimas mortais das enxurradas no Nepal e no Tibete. E no desporto, Sporting e Futebol Clube do Porto já conhecem o calendário da Liga dos Campeões.

0: São 2 horas, muito boa tarde. Está com a Rádio Observador, as notícias já de seguida. Jornal das Duas, edição com o João Lourenço. João, Paulo Portas avisa que a Europa tem de discutir já o problema do envelhecimento sem radicalismos.
1: Na unicidade de verão do PSD, o antigo vice-primeiro-ministro deu uma aula que ultrapassou quase as 2 horas. O antigo líder centrista avisa que o problema do envelhecimento demora décadas a resolver e implica muitas políticas públicas.
2: Queremos começar a discutir o problema do envelhecimento das nossas sociedades com cabeça, tronco e membros e com argumentos racionais, ou queremos likes e radicalismos? É porque o problema não se resolve com um tweet. E envolve muitas políticas públicas, habitação, impostos, trabalho, família, migrações, e é preciso que estejam alinhados nas estrelas, porque é muito difícil inverter um declínio demográfico. São precisos décadas. O ponto é que quanto mais tarde começarmos, pior.
1: Paulo Portas, que aborda também a situação das plataformas digitais, considera que o tempo da total impunidade e falta de escrutínio está a terminar.
2: Vai ser parte das nossas vidas, vai dar imensos choques, mas o tempo em que ninguém discutia nada sobre as plataformas digitais passou. E vão ser cada vez mais escrutinadas, e a meu ver, ainda bem. Portanto, muito mais importante do que um limite de idade, para mim, é a clarificação de que elas são submetidas à justiça civil e penal. E até em particular à civil. Porque o que lhes dói é o dinheiro que deixam de ganhar.
1: Ao Portas, o antigo vice-primeiro-ministro, numa aula durante a Universidade de Verão do PSD, no penúltimo dia desta iniciativa do Partido Social Democrata, Gastão de Vido, o ex-líder do CDS, considera ainda que o acordo com a empresa Meta chegou, foi para evitar uma condenação mais severa em julgamento. O Paulo Portas destaca ainda que esta já é a terceira decisão judicial desfavorável às plataformas digitais no espaço de um ano.
0: Morreu hoje aos 93 anos, Narana Coissaró, ele que foi líder parlamentar do CDS. Adolfo Mesquita Nunes já homenageou o legado político deste centrista.
1: É à Rádio Observador que o antigo vice-presidente do CDS lembra o sentido de humor do antigo dirigente. Adolfo Mesquita Nunes recorda Narana Coissaró como um extraordinário exemplo.
3: As suas características, ele tinha um sentido de humor bastante extraordinário. Muitos de nós lembramos com certeza de alguns episódios com ele, mais pessoais, e essa era uma imagem que eventualmente passava menos, mas de uma grande inteligência, sagacidade e um sentido de humor extraordinário. Ele foi um extraordinário dirigente do CDS, e acho que o CDS fica claramente mais pobre.
1: Adolfo Mesquita Nunes, que confessa ainda que se filiou no CDS, em parte graças a Narana Coissaró, recorda-o como um exemplo de alguém que defende a democracia cristã alinhada com os novos tempos.
3: O CDS tinha no professor Narana Coissaró um extraordinário exemplo de como a doutrina social da Igreja e a democracia cristã não era uma vocação confessional do CDS. Era uma vocação política, de políticas públicas, e ele representava como ninguém, precisamente pelas suas origens, essa natureza da doutrina social da Igreja como algo bastante mais abrangente do que uma visão confessional, que aliás ele nunca professou. E eu gosto de o recordar como um desses exemplos de uma democracia cristã alinhada com os novos tempos, não confessional e com uma enorme capacidade de combate político.
1: Considerações de Adolfo Mesquita Nunes em reação à morte de Narana Coissaró. Narana Coissaró nasceu em Goa em 1931, foi eleito deputado em 8 legislaturas e líder parlamentar do CDS durante 13. Foi também vice-presidente da Assembleia da República entre 1999 e 2005. O grupo parlamentar do CDS vai apresentar no Parlamento um voto de pesar pela morte do antigo dirigente centrista. Numa nota, o CDS destaca que Narana Coissaró dedicou grande parte da vida à causa pública, ao ensino universitário, ao direito à justiça e também ao partido.
0: Ângelo Correia acredita que uma possível moção de censura a Luís Neves não vai ter sucesso.
1: No histórico social-democrata, a punida mesmo esta iniciativa do Chega de inútil. Em causa, o partido de André Ventura, que já vinha exigindo a saída do ministro da Administração Interna e que agora ameaça com uma moção de censura caso Luís Neves não saia até à próxima terça-feira. Escutado no Explicador desta manhã, o antigo ministro da Administração Interna acredita que a moção de censura vai ser chumbada e acusa o líder do Chega de saber disso mesmo.
4: Primeira coisa que vai acontecer, vai, digamos, suceder uma votação, no meu ponto de vista, é a minha previsão, em que o único partido que vota a favor da moção de censura do Chega é o próprio Chega. A partir dessa circunstância, a moção de censura falha. O que, aliás, o Ventura sabe. Mas ele não o faz para ser útil politicamente, ele faz apenas para manter viva uma jogada política que é a destruição de Luís Neves. O Chega não está a avaliar Luís Neves. O Chega está nem a julgar Luís Neves, nem a condená-lo e censurá-lo. Não. Está a derrotar um inimigo, porque considera o inimigo maior que está no governo.
1: Ângelo Correia, que deixa ainda um aviso ao Chega, o país não iria compreender se esta moção de censura vier antes de terminar o período dos incêndios.
4: Em setembro vão existir períodos de seca. Se porventura o Chega tentasse fazer cair rapidamente o ministro na altura em que o país está confrontado com focos, e o responsável político do governo para combater esses focos é Luís Neves, o país não perceberia qual a rapidez, a velocidade com que o Chega quer a saída perante um momento difícil ainda que temos. Logo, se o Chega tiver o mínimo de discernimento e sensibilidade política, perceberá que não pode ser já a apresentação dessa moção de censura. Tem de ser retardada.
1: Ângelo Correia, o antigo ministro da Administração Interna, no Explicador desta manhã.
0: Subiu para 37 o número de mortos na sequência de um ataque russo à cidade de Bucha durante esta madrugada.
1: É um número avançado pelo governador da região, que registra um aumento de 10 vítimas mortais face ao último balanço. De acordo com a agência Reuters, que cita o governador da região de Bucha, há ainda a registrar 42 feridos. O ataque de drones russos atingiu um armazém e provocou uma enorme explosão e detonações secundárias. Em reação a este ataque, Volodymyr Zelensky afirma que cerca de 370 pessoas tiveram de ser evacuadas da região. Na rede social X, o presidente ucraniano dá conta de danos em edifícios residenciais e num lar para idosos e para pessoas com necessidades especiais. Na mensagem, Volodymyr Zelensky revela ainda que o presidente da comunidade de Dmitrivka é uma das vítimas mortais. Também durante esta madrugada, um ataque da Ucrânia resultou em 3 mortos e 9 feridos na região de Belgorod, na Rússia.
0: Subiu para 676 o número de vítimas mortais da enxurrada no Nepal e Tibete.
1: Com a polícia nepalesa a registrar mais 36 mortos nas enxurradas, o número total anterior, que era de 633, foi agora atualizado para 669. Ora, somando os 7 mortos registados pela China, o número total até ao momento é de 676. O número de feridos e resgatados é agora superior a 2.300 pessoas. Foram mobilizados quase 5 mil agentes de segurança para as operações de socorro. Há 27 socorristas que permanecem incontactáveis. Os dados mais recentes foram divulgados na página da Polícia do Nepal, nas redes sociais, com informações contabilizadas até às 4 da tarde, horário local.
0: Porto e Sporting já conhecem o calendário na fase de Liga, da Liga dos Campeões. Os azuis e brancos arrancam com a recepção ao Manchester City. Já os Leões só jogam com os adversários, teoricamente, mais difíceis nas últimas jornadas.
1: E a UEFA divulgou o calendário já esta manhã e Vasco Maldonado Correia ditou que o Futebol Clube do Porto receba um tubarão já daqui a poucos dias.
5: A equipa de Francesco Farioli arranca a Liga dos Campeões no Estádio do Dragão, frente ao Manchester City, e tem menos de duas semanas para preparar esse duelo. Seguem-se depois uma viagem a Sevilha para defrontar o Real Betis e duas jornadas consecutivas em casa, frente ao PSV dos Países Baixos e aos italianos do Nápoles. Na quinta jornada, os Dragões jogam no terreno do Feyenoord, antes de novo confronto com o Tubarão Inglês. No dia 9 de dezembro, o Porto vai ao estádio de Anfield para jogar com o Liverpool. A fase de Liga para os Dragões fecha com a recepção ao Slavia Praga e uma viagem à Áustria para defrontar o Lask Linz. No caso do Sporting, o sorteio ditou que os primeiros 4 jogos vão ser contra as 4 equipas dos potes 3 e 4. Vai arrancar com uma recepção aos turcos do Galatasaray em Alvalade e com uma viagem à França para um jogo com o Lan. À terceira jornada, a equipa de Rui Borges recebe o Lask Linz e logo a seguir vai a Londres ao estádio do Chelsea, mas para defrontar uma equipa ucraniana, o Shakhtar Donetsk, que joga em casa emprestada por força da guerra com a Rússia. Para as 4 últimas partidas restam os adversários teoricamente mais fortes. Primeiro, as equipas do Pote 2, com a recepção na quinta jornada ao Manchester United de Bruno Fernandes e a viagem até a Itália para o duelo com a Roma. Para o final, ficam os pratos mais fortes. O Sporting recebe o Barcelona no dia 20 de janeiro e na semana a seguir fecha com uma viagem até Manchester para defrontar os milionários do City.
1: Jornalista Vasco Maldonado Correia, com os calendários de Sporting e Futebol Clube do Porto para a fase Liga da Liga dos Campeões.
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0: Já de seguida na Rádio Observador, o Pop-Up, que continua de férias, mas está a recuperar alguns dos melhores episódios desta última temporada. Tentamos responder no episódio desta semana à pergunta: a ficção dos outros manda na nossa vida real?
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20: Este é o quarto episódio do Pop-Up que recuperamos durante a pausa de agosto. Foi a 16 de abril que lançámos estas perguntas. É possível conhecer alguém pelos filmes e pelas séries que vê? E os protagonistas da atualidade? Até que ponto são pessoas e a partir de quando é que são personagens? Na próxima semana estaremos de volta com um novo episódio do Pop-Up. Bom programa.

0: Sejam muito bem-vindos a mais um Pop-Up, o programa de cultura popular da Rádio Observador, onde a ficção se mistura com a realidade e vice-versa. A família... Obrigado, Bruno. A família está outra vez reunida. Temos que agradecer nós todos, uns aos outros. Maria Ramos Silva, Bruno Vieira Amaral e Pedro Buxeri Mendes. Aqui estão eles de novo e esta semana vamos tentar responder a uma das perguntas mais clássicas deste universo. Seremos nós aquilo que vemos? Os filmes, as séries e não só, será que tudo isto determina a forma como abordamos a vida real? E, se assim for, meus amigos, será isso um problema? Já que a ficção também é inspirada pela realidade, vamos tentar esclarecer algumas dúvidas filosóficas profundíssimas e só por causa disso vamos começar pela Maria Ramos Silva. Olá, Maria.
1: Olá, Tiago.
0: Bem-vinda de volta.
1: Obrigada.
0: Tinhas imensas saudades disto tudo.
1: Pois tinha, pois tinha.
0: Eu estou a sentir essa vibração.
1: E logo para este programão.
0: Vamos, é um programa espírito-existencialista. Agradecemos ao
1: São
0: Pedro.
1: São os melhores.
0: E vamos agradecer desde já ao Pedro Buxeri Mendes.
2: Eu tive algumas dificuldades, estive a reler alguns tratados filosóficos. Antes de... Na preparação para o programa.
0: Mas é importante claro, estas questões serem lançadas.
2: Obviamente
0: serem
2: são.
0: Maria Ramos Silva, esta pergunta é muito interessante e foi por isso que eu a coloquei aqui, que é: tu achas que é possível traçar o perfil de alguém pelo que essa pessoa vê na televisão ou no cinema? Como se fosse uma espécie
1: de... O algoritmo
0: de...
1: acha que sim, Tiago.
0: Isso, ou seja...
1: É? Eu pelo menos quero convencer-nos que sim.
0: Imagina que nós tínhamos acesso às bases de dados, né, que fazem os algoritmos, né, e olhávamos para o algoritmo de uma pessoa e tentávamos adivinhar que tipo de pessoa é esta. Isto é possível?
1: Bom, sim e não, não é? Havia aí uma questão
0: sim,
1: que...
0: Não,
1: porque repara, a relação, que, e acho que falaremos disso neste programa, nós temos aqui um caso de contágio permanente, não é? Ou seja, nós de alguma forma somos a ficção que consumimos, mas a ficção também é a realidade que consome.
0: Ora bem, daí o meu vice-versa.
1: É aquela pescadinha, não é? Aqui mais, se quer, um pouco mais filosófica, mas a verdade é essa, quer dizer, há aqui muita coisa que funciona ao mesmo tempo como agente, até agente de mudança, não é? E nós temos vários exemplos disso na nossa tradição em termos de televisão. Por exemplo, citamos várias vezes o impacto das telenovelas brasileiras, por exemplo, na nossa formação, uma série de outros exemplos. Mas depois também é espelho da realidade, não é? A ficção. E nós às vezes, e sobretudo hoje, eu acho que temos um cenário tão fragmentado em termos de tendências, de orientações, assim, de grandes arcos narrativos e da própria vida, no geral, se calhar não sabemos bem onde é que começa uma e acaba a outra. E de alguma forma também não sei se será muito interessante, quer dizer, é interessante e naturalmente importante para aquilo que é a nossa organização enquanto seres humanos, até antes de consumidores de cultura pop, mas sobretudo porque há depois aqui uma coisa muito interessante, que é aquilo que se chama o paradoxo da própria ficção, não é? Que te produz muitas vezes sensações e sentimentos enquanto nós estamos a consumir aquilo, que de alguma forma replicam aquilo que nós também vivemos na dita vida real. E, portanto, para nós acaba por ser um pouco indiferente, e daí muitas vezes essa fronteira ser esmagada, porque, na verdade, aquilo que nós procuramos é, sobretudo, um momento de verdade, não é? Ou de algo genuíno. Isso tanto está num lado como está no outro, não é? E portanto, andamos aqui neste ram-ram.
0: Às vezes decidimos apenas... não pensar muito nisto para não nos preocuparmos em demasia, não é? Então vemos só a série.
1: Certo, aquilo que provavelmente mudou mais, e eu há pouco também falava sobre isso com o Bruno, é que de facto.
0: Ah, eles falam.
1: Falámos, okay. Também dentro desse trabalho preparatório, também batemos aqui umas bolas. A verdade é que nós vivemos tempos de grande fragmentação, não é? Não querendo entrar aqui muito para o Sr. Bauman, mas
0: exato.
1: Se formos à modernidade líquida, meu Deus, não temos copos para encher tanta modernidade.
0: Eu sabia que este programa ia ser
1: pronto,
0: muito.
1: Mas a verdade é que nós habituámos, de facto, a depositar a nossa confiança absoluta na ficção. A ficção da alma. E até a cobrar, não é? Nós já falámos disso aqui. Nós cobramos à ficção esses pilares.
0: Quando a ficção falha ou quando não nos dá aquilo que nós queremos.
1: Ou quando não antecipou coisas, eventualmente, que nós vemos hoje, não é? E pensamos, porquê que a ficção não me disse isto, não é? Porquê
0: é
1: que eu só estou a saber disto pela vida real? É uma chatice. Mas a verdade é que nós crescemos com arcos muito previsíveis, não é? Nós tínhamos séries e filmes que nos deixaram bem claro nas últimas décadas do século XX, sobretudo a cultura pop mais intensa, que há o bem contra o mal, como é que é a família, como é que são os líderes, como é que certos tipos de líderes devem ser. E nós hoje vivemos numa realidade ficcional muito mais fragmentada também, e que de alguma forma lá está, vem espelhar aquilo que é aquilo que nós vivemos cá fora, e se calhar por isso estamos um pouco perdidos. Uhum. Mesmo o algoritmo talvez terá alguma dificuldade em dizer exatamente quem somos.
0: Pedro Buxeri Mendes, primeiro agradecer-te por teres lançado esta confusão aqui para o meio de nós, é para isso que tu existes, e segundo, eu vou-te fazer uma pergunta e tenho a certeza que tu não vais responder a esta pergunta. Ele já está a dizer que sim. É muito simples. Partindo do princípio, como é óbvio que há esta contaminação mútua de um lado para o outro entre ficção e realidade, a ficção hoje é diferente e a eventual contaminação também é diferente, ou só há muito mais ficção e mais acessível?
3: É diferente. Falamos da ficção audiovisual, não é?
0: Neste caso, sobretudo, claro.
3: Enfim, de uma forma geral. Evidente.
0: Até porque eu acho que é nessa que se nota mais a diferença.
3: E é nessa que partilhamos mais hoje em dia. Assim, quando falamos de ficção, eu acho que as pessoas vão para séries e para filmes. O ser humano tem um apelo qualquer, está no nosso software, a vontade de ouvir histórias, de querer saber histórias, não é? Uma das especulações é que nós, através das histórias que ouvimos, simulamos cenários futuros, portanto, o que fazer, não é? Por isso é que os miúdos gostam tanto de séries passadas em liceus, por exemplo, não é? Porque aí aprendem os rituais de cortejamento, não é?
0: Sim,
3: com os namoricos e tal. Pronto, acontece. Hoje a ficção é diferente porque é mais irónica. Os heróis das séries, digamos assim, mais uma vez para me cingir a este mundo audiovisual, já não são bonzinhos, são bons, mas têm falhas.
0: São bons, mas, não é?
3: E agora estreou Harry Holland na Netflix, inspirada nos livros do John Nesbo. Eu falo isso porque são bastante lidos em Portugal, bastante comprados em Portugal. É um herói, eu acho que é norueguês. E o tipo fuma imenso, bebe imenso, e tem assim um ar sofrido, mas resolve os crimes.
0: Pronto. E no fundo é o que importa.
3: Às vezes pisa ao risco, estaciona o carro mal. Pronto.
0: Ou seja, é um tipo com muitas falhas, não é?
3: Não tantas falhas como eu, mas
0: claro,
3: como tu, mas algumas.
0: Exato.
3: Eu diria que a ficção hoje em dia é mais dada à ambiguidade, para responder à tua pergunta. Antigamente era tudo mais... Os tipos eram bons e acabou. Se bem que nos policiais e nas séries de ação dos anos 70 e 80, às vezes os polícias resolvessem os casos dando um soco no mal, no bandido.
0: Sim.
3: Não sei se lembras, mas
0: sim,
3: tipo,
0: sim, sim.
3: Cala-te, davam-lhe um soco.
0: Contra as regras, não é?
3: Sim, que hoje seria, levaria um processo, depois veríamos um advogado.
0: Olha o Dirty Harry hoje.
3: Exatamente, hoje seria impossível.
0: Pois é.
3: Mas a verdade é que tu perguntavas à Maria se podemos avaliar alguém pelas séries que vê, etc, etc. Nós faremos parte das últimas levas que têm uma ficção audiovisual em comum, porque quando nós crescemos não havia internet, digamos assim,
0: sim,
3: não?
0: Sim.
3: Portanto, víamos as séries todas.
1: Éramos todos guiados pelo mesmo, não é?
3: Estou a incluir algum ouvinte que tenha 20 e tal anos.
0: Todos estás a incluir o auditório, muito bem.
3: Não, sim. E essa ficção, nós temos um common ground, não é? Um património comum de ficção. Ah, lembras-te do Marés Vivas? Lembras-te?
0: Sim, sim, sim, sim.
3: E agora, os miúdos, sobretudo os adolescentes, por exemplo, os adolescentes rapazes, veem aqueles vídeos no YouTube da manosfera, daqueles tipos meios avariados da cabeça, e, portanto, será diferente quando eles forem adultos, não é? Eles não poderão dizer que viam as mesmas coisas que outros rapazolas da idade deles. Mas a ficção continua a ter algumas mensagens recorrentes. Por exemplo, uma das mais interessantes para mim é que as religiões orientais, o budismo, quando os tipos andam assim de túnica e têm a cabeça calva, todas essas, estou a chamar religiões, essas crenças, é visto como um sinal de paz interior, de tranquilidade, de
0: zen.
3: Enquanto que as religiões associadas ao cristianismo, por exemplo, já são, ou as pessoas se casam ou há funerais, portanto, é esse religioso, ou então a pessoa está em dificuldades, está sofrida e vai à igreja e
0: há uma convulsão interior.
3: Portanto,
0: não é?
3: um católico ou um protestante numa série nunca é alguém que atingiu a paz interior. É sempre alguém com problemas.
0: Que está num processo e vai continuar.
3: Sim, que tem a vida. No fundo, eu estou tão desesperado que vou à igreja ver. Mas Mas se for um muçulmano, ou se for um tipo, enfim, com túnica e calvo, aí já, e faz assim, nos gongos, aí já é uma... Não, na ficção é como se essas pessoas, as crenças dessas pessoas...
0: Sim, sim, são estereótipos que são muito usados. Sim,
3: pronto, e tem a ver,
2: porque não é dramático. Se a pessoa está no mesmo estado... Porque o drama não há drama. Passagem de um estado para outro.
3: Mas... Não, mas eu estou só... Enfim, há aqui um lado humor no que eu estou a dizer, não pensei muito a fundo sobre o assunto, mas estou só a dizer que... Se tu fores um católico ou um protestante numa série americana, és um tipo cheio de problemas. Mas se fores um budista, não és um tipo...
2: Sim, mas exatamente por essa ideia que se associa às respectivas religiões, sim, como é de permanência, vá, e outra tem sempre ali um lado de dúvida, de questionamento, de conversão, lá, eventualmente.
3: Por exemplo, não, fazer mal a um animal é muito raro na ficção, hoje em dia, e, portanto, os miúdos, as pessoas mais novas, crescem a não ver os animais serem maltratados e, portanto, isso provavelmente...
2: Que é uma perda civilizacional.
3: Não digo isso, mas há uma equiparação dos direitos dos animais nas novas gerações, sim, aos, sim, direitos das pessoas. Sim. Não sei se concordam, sim, ou não, mas, sim, pronto, sim, essa é a minha convicção. Bem, mesmo no primeiro mundo. E, portanto, vemos que a ficção, e eu acho que um dia poderemos fazer um programa sobre isso, que é se a ficção é de esquerda ou de direita, ou de centro, ou se é a política. Mas vemos que a ficção continua, por exemplo, a tratar as pessoas com dinheiro como más. E há sempre virtude na pobreza, ou continua a haver virtude na pobreza. O que também é interessante, porque, então, por definição, todos devíamos aspirar a ser pobres para sermos melhores pessoas, não é? Segundo a ficção. Pronto, é mais ou menos isto que
1: pobres
3: eu estou a dizer.
1: Pobres e budistas.
0: Falar em pobres. Bruno Vieira Amaral, vamos ver aqui casos reais, casos concretos.
2: Fala-me, irmão.
0: Para perceber se a ficção, de facto, influencia a vida real. E casos muito recentes. Dirias tu que nós lidamos com desgraças como tempestades e apagões, como vemos nas séries? É a este ponto que nos leva à nossa relação com a ficção?
2: Tudo que acabe por perturbar o nosso dia-a-dia, qualquer acontecimento extraordinário, leva-nos, a certa altura, a pensar... Isto parece um filme. Exato. Parece uma série, porque é aí que estão as nossas referências de acontecimentos, ou para a maior parte de nós, nas sociedades ocidentais.
0: Aconteceu contigo? Acontece contigo?
2: Claro, quando usaste esse exemplo do apagão. Claro que tu pensas, a tua primeira ideia é isto, parece um filme.
0: Exato.
2: É uma coisa pós-apocalíptica.
0: E a segunda coisa que pensas é, e o que é que faria a personagem do filme?
2: Não necessariamente, não diria isso. A verdade é que tu vais buscar ali algumas referências que tens, que normalmente vêm da ficção, porque não, nunca viveste.
0: Claro.
2: Basta pensar no caso da pandemia. E aí não iria só à questão do audiovisual, mas havia aquele filme do Steven Soderbergh,
0: sim, sim.
2: O Contágio. Que eu depois revi na altura.
0: Por acaso não revi, é um bom filme, não me lembro.
2: Não é extraordinário, mas é bom
0: mas fez sentido.
2: E aquilo encaixava, parecia de facto, depois estás a ver aquilo naquele momento em que a pandemia estava a acontecer, e os paralelos, claro, aquilo parece que é uma antecipação do que aconteceu, mas eu pensei também, por exemplo, na peste do Camus, no momento em que a peste começa a assolar aquela cidade, e do comportamento das pessoas. As tuas bases, as tuas referências são normalmente a ficção. Eu não digo que procuras aí um guia para o teu comportamento na ficção. Mas isso pode acontecer devido à própria natureza da ficção. A realidade é muito mais caótica do que a ficção. Aquilo que nós estamos sempre a dizer, não é? Ah, a realidade supera a ficção. Mas também não nos podemos esquecer que, ao dizermos isso, estamos a estabelecer como fasquia a ficção. Ou seja, a ficção tem esse poder. Porquê? Porque condensa, codifica a realidade e torna a realidade mais real, mais autêntica. Por isso é que quando tu dizes que alguma coisa acontece no mundo irreal, isto parece um filme, ou isto dava um filme ou um livro, porque a tua fasquia da autenticidade muitas vezes é a ficção, o que é paradoxal, mas acontece. O Pedro há pouco falava do caso do Baywatch. Eu não sei se aconteceu convosco, mas quando começaram a aparecer aquelas boias nas praias portuguesas...
0: Compraste uma?
2: Não. Aquelas iguais às da série, os nadadores salvadores portugueses pareceram-nos mais reais. Ou seja, tu olhavas para a
4: isto
2: realidade.
4: Agora é sério.
3: Mais a sério.
2: Isto é sério.
3: É.
2: Isto,
3: não, deixaram de ser banheiros.
1: Deu dignidade, não é?
3: Deixaram de ser banheiros, sim.
2: E não, espera aí, que há aqui. E aqueles jipes, não é?
4: Sim. Aquelas pick-ups.
2: As pick-ups. Isto é mais real. E isto acho que acontece universalmente. Há um exemplo que costumo dar. Nós perguntamos, por exemplo, os filmes de... Do Scorsese acerca da máfia, que ele retrata mesmo a realidade tal como ela era, dos gangsters ou não, é mais claro que eles viam, os próprios gangsters viram filmes como o Goodfellas e esta parte aqui é curiosa, eles começaram a comportar-se como os gangsters de, porque para eles, aquilo é que era o comportamento. Que...
0: Tinham demasiado estilo, era impossível.
2: Ou seja,
1: era o ideal.
2: Aquilo parte da realidade, mas injeta a realidade de uma tal potência que as próprias pessoas que eram oriundas daquela realidade
4: queriam ser assim.
2: Queriam ser como Exato. Estavam representadas no filme. E eu acho que isso acontece um pouco com todos nós. Não digo que passemos a comportar-nos como as personagens das séries ou fazer o mesmo, mas muitas vezes são as próprias séries que estabelecem a nossa fasquia para dizer, para decidirmos, para definirmos aquilo que é mais autêntico ou não.
3: Deixa-me só dizer uma coisa, posso?
4: Força.
3: No Baywatch, a Pamela Anderson tinha sido capa da Playboy várias vezes e foi contratada para decorar a série. Portanto, no fundo, foi o seu aspecto físico que interessava. E, portanto, o personagem foi escrito como um personagem desinteressante, porque uma das características da ficção é que, em princípio, todos os personagens têm qualquer coisa interessante ou qualquer coisa a adicionar à história, não é? Em todas há uma arma de Chekhov. E o personagem da Pamela Anderson era uma tipa meia aérea, meia... Enfim, era meia budista também, ou meia...
4: Para desfilar, vá.
3: Para desfilar.
2: Não seria a primeira característica
3: budista. Mas isso deu-lhe uma densidade tal para o espectador que provavelmente se identificou com aquela pessoa que não tinha nenhum atributo especial, que não era hiperinteligente ou não andava a traficar armas ou o que for. E essa parte do Baywatch, o Baywatch foi supostamente a série mais vista durante os anos 90 e há até quem diga, existe esta teoria que no Irão as pessoas tinham parabólica, cobrava um bilhete para os vizinhos irem ver um episódio. Sim, iam lá ver o episódio. E há quem diga que os Bin Ladens da vida começaram a odiar a América por causa do Baywatch, porque objetificava a mulher e objetificava, quer dizer, mas também os homens, pronto. Mas esta, aquilo que nós vamos buscar à ficção, mais uma vez falando do audiovisual, e que agora os mais novos dizem, e até os mais velhos, isto dava uma série da Netflix, isto dava uma série da Netflix. Porque, precisamente, aquilo que é anómalo na ficção surge, como o Bruno dizia bem, estruturado, não é? Tem um princípio, um meio e um fim. E, portanto, nós queremos que o apagão seja uma coisa de ficção, porque se for um filme, que vai acabar bem. E, portanto, e vão ligar as luzes no...
4: E haverá um final feliz.
2: E há uma lógica, não é? Que ele está organizado, porque é isso que a ficção faz.
3: Há um Tom Cruise qualquer que vai ligar as luzes.
2: A ficção organiza, dá um sentido, confere um sentido que muitas vezes, ou na maior parte das vezes, não existe na vida real, ou pelo menos de uma forma tão clara. Deixa-me só para terminar.
4: Mas aqui tens mesmo que
2: mesmo muito, muito rapidamente. Normalmente, a grande discussão acerca do final dos Sopranos é essa discussão que existe, não é? Desde que foi exibido o último episódio da série, saber, no fundo, se aquilo faz sentido, cortar as coisas, peço desculpa pelo spoiler, aquilo acabar daquela forma. E eu acho que o que incomoda mais quem não gosta do final não é que aquilo se pareça, por exemplo, com a vida real, é de não se parecer com a ficção. Porque aquilo...
4: Não foi para isto que eu me inscrevi.
1: Não, defrauda a ficção. Exatamente.
2: A ficção não...
3: É um final maravilhoso.
2: Mas quem não gosta é por aquilo não corresponde aos padrões que a própria ficção instituiu.
3: O chamado happy end, não é?
0: Muito bem. Este é um happy end a meio só. Final da
2: Ou
0: primeira...
2: mesmo que fosse unhappy.
0: Unhappy. Final da primeira parte do pop-up. Apesar das interrupções, voltamos depois de um curto intervalo. Até já.
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6: Ao Portas avisa que a Europa tem de discutir já o problema do envelhecimento e sem radicalismos. Na Universidade de Verão do PSD, o antigo vice-primeiro-ministro deu uma aula que ultrapassou as 2 horas previstas. Avisa que o problema do envelhecimento demora décadas a resolver e implica muitas políticas públicas. Continuamos na esfera do CDS-PP. Agora para falar do antigo líder parlamentar, Narana Khosrow, morreu hoje aos 94 anos. Adolfo Mesquita Nunes tece elogios a um legado político do centrista. O antigo vice-presidente do CDS lembra o sentido de humor do antigo dirigente Adolfo Mesquita Nunes, recorda Narana Khosrow como um extraordinário exemplo. Já Paulo Portas afirma que Narana Khosrow foi um grande político que praticava a arte do compromisso. O antigo dirigente do CDS-PP salienta que Narana Khosrow integrou o grupo parlamentar do CDS com apenas 4 deputados e também todos brilhantes. E Ângelo Correia acredita que uma possível moção de censura ao governo por causa de Luís Neves não vai ter sucesso. O histórico social-democrata apelida mesmo esta iniciativa do Chega de inútil. Em causa, o Chega, que já vinha exigindo a saída do Ministro da Administração Interna e que agora ameaça com uma moção de censura caso Luís Neves não saia até à próxima terça-feira. Escutado no Explicador desta manhã, o antigo Ministro da Administração Interna, Ângelo Correia, acredita que a moção de censura vai ser chumbada e acusa o líder do Chega de saber disso mesmo. Subiu para 37 o número de mortes na sequência de um ataque russo à cidade de Bucha durante esta madrugada, o número avançado pelo governador da região, que registra um aumento de 10 vítimas mortais face ao último balanço, de acordo com a Reuters, que cita o governador desta região ainda a registrar 47 feridos. Sobe também para 676 o número de vítimas mortais das enxurradas no Nepal e no Tibete. A polícia do Nepal registrou mais 36 mortos. O número total anterior, que era de 633 mortos, foi atualizado para 669. Ora, somamos mais 7 mortos registados na China, com o número total agora aumentar em 676.

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8: Estamos de regresso ao Pop-Up com Maria Ramos Silva, Bruno Vieira Amaral e o Pedro Buxeri Mendes. Esta semana estamos a falar sobre realidade e ficção. Quando é que acaba uma, começa a outra e até que ponto a segunda influencia a primeira? Não sei se conseguiram apanhar todo este raciocínio. Maria Ramos Silva, já falámos aqui de Baywatch.
9: E falámos bem.
8: E falámos bem, mas antes deste programa, porque lá está, como dizíamos na primeira parte, nós também vamos falando. Falávamos que este fenómeno de contaminações também se reflete na política. A questão é se podemos falar em ficção na política. A minha pergunta é se nos políticos propriamente ditos podemos reconhecer algum tipo de ficção que é tornada realidade, o comportamento dos eleitores, ou às vezes há quem diga que comentadores de televisão, comentadores políticos na televisão, que são cada vez mais, que às vezes também parecem seguir uma espécie de ficção muito própria.
9: Ou de guião.
8: Ou de guião.
9: Ou de guião, não é?
8: Sim, exato.
9: De ser guionado. Sim, eu acho que isso nos leva... Aqui, só voltando atrás, um ponto também interessante para aqui.
8: Queres falar do Baywatch?
9: Não, porque o fator da Pamela e depois também o final dos Sopranos mostra como uma coisa ainda mais extraordinária, como de facto nós temos imensas expectativas que recaem sobre a ficção, mas a própria ficção, ou aquilo que depois nos traz, ou como as coisas são percebidas, também é altamente imprevisível. Uhum. O que também tem um dado curioso, e eu acho que isso também se estende muito àquilo que é depois a forma como nós vivemos isto na política. Bom, a política está no meio de nós, não é? Portanto, estas pessoas consomem o mesmo que nós consumimos, vivem de alguma forma também que nós vivemos através da ficção, com obviamente uma forma diferente, mas depois aqui entra num outro campeonato, que é uma coisa que, enfim, eu penso que de alguma forma vai ter esse tal exercício de guionismo que é trazido da ficção e que é importado hoje para a televisão, mas sobretudo para as redes sociais e para essa tal super fragmentação, não é? O hiper extrema fragmentação dos conteúdos, que também muda completamente a forma como nós os consumimos, mas sobretudo esta questão do infotainment.

0: dentro daquilo que, dentro de cada mensagem, tu consegues cortar a tal ponto que a mensagem se transforma noutra.
1: Sim, e eu acho que no campo particular da política e da cobertura política, muitas vezes, porque também falavas aí dos comentadores, não é? Uhum. De todo esse
0: aparelho,
1: galáxia, de todo esse aparelho, de toda essa galáxia. Eu acho que depois há aqui uma tentação que é uma coisa que nós adoramos quando consumimos a ficção, não é? Nós somos sempre o protagonista. Uhum. Nós somos sempre o tipo mais
2: o
1: interessante. Nós somos o herói, não é? Uhum. Alguém lembrava com muita graça na altura da Páscoa, que nós, quando olhamos para a história de, enfim, quando olhamos para os Evangelhos, quando olhamos ali para aquele momento da Sexta-feira Santa, ninguém é o Pilatos, não é? Ninguém é a Madalena, ninguém, não é? Toda a gente é quem? Jesus Cristo.
0: Carregamos todos a cruz.
1: Todos nós somos Jesus Cristo. Pronto, não há ninguém que não seja minimamente, extraordinariamente virtuoso. Pronto. Eu acho que também nos acontece muito com a ficção. Ninguém quer ser lá. Está o tipo que tem uma personalidade apagada, que está ali no canto, que entrou só para decorar o ecrã. Nós somos sempre um tipo absolutamente extraordinário. E acho que trazemos isso também para este plano em particular com um acrescente. E o Pedro há pouco também levantava essa questão, que é sobre se os conteúdos de ficção têm essa marca ideológica, política, elas próprias. Eu acho que a resposta é sim, não é? De uma forma mais ou menos velada, mas acho que é difícil nós dissociarmos disso, porque lá está, porque somos seres que consomem informação e que vivem no mundo político, cultural, tudo mais, e portanto, pelo menos os últimos 50, 60 anos, que são aqueles que nos acompanham, são marcados, por exemplo, por enfim, duelos entre blocos políticos, uhum. Ou seja, nós temos lá está ideias que nos foram vendidas pela ficção durante muito tempo. Isso naturalmente contaminou a forma como nós olhamos para o mundo, como consumimos a ficção, os filmes que foram feitos, os livros que foram escritos, e de alguma forma hoje, se calhar, ainda estamos aqui entre, enfim, o ajuste de contas com aquilo que nós vemos e que hoje parece um pouco, se calhar, distante daquilo que nos foi transmitido, e por outro lado à procura daquilo que será. Uhum. O modelo hoje, não é? Eu hoje lá está, nós vimos de um plano, e quando pensamos na Guerra Fria, quer dizer, pensamos, os vilões estão devidamente assinalados.
0: Bem, não é? Contra o mal, não é?
1: Os heróis, lá está. E nós hoje temos ali muita coisa que, mais uma vez, pensamos, a ficção não nos preveniu para isto, não é? Uhum.
0: Pedro Buxari Mendes, aqui nesta questão da política, uma coisa que me intriga, confesso, que é, por um lado, parece-me que as pessoas tendem a olhar para alguns agentes políticos ou protagonistas como se fossem personagens de ficção, não é?
3: Ou quase todos, não é?
0: Pronto. Por outro lado, também há protagonistas políticos que parece que fazem questão de assumir um papel ou de construir uma personagem que, pois, nós não sabemos bem se é real ou não, mas que isso lhes dá alguma vantagem, não é?
1: Claro.
0: Faz parte dos jogos.
3: Nós temos o caso do André Ventura, por exemplo, uhum. que poderia perfeitamente ser um tipo que aparece na terceira temporada dos Sopranos ou do The Wire, não é? E que vai ter um arco narrativo e que no fim lhe acontece qualquer coisa. Porque os argumentistas introduziriam o André Ventura como personagem para desafiar o sistema, não é? Uhum. Para testar os limites do sistema, chamado establishment, e como é que os bons se haveriam de ver livres do Ventura de uma forma limpa, não é? Pronto, e muito provavelmente arranjaria um escândalo qualquer no fim, no último episódio, para ele ir à sua vida e abandonava a
0: ter série. Que sair de cena. Pronto.
3: Uma das coisas que eu acho que desafia os comentadores portugueses e os comentadores de Facebook, a malta dos gatos, o Ventura, é que o Ventura persiste, não é? Ele persiste.
0: Nunca mais acaba isto.
3: Portanto, não é o tipo que começou na terceira temporada e no fim, pronto, olha.
1: É Anatomia de Grey, não é? Isto é?
3: Porque nós avaliamos a vida em função das anatomias de Grey.
1: Exato.
3: Durante muito tempo, os presidentes na ficção americana eram negros, não é? Portanto, na série 24 era um negro, pessoas de raça negra, e agora depois do Obama já não é necessário introduzir essa variável, que é uma aspiração e que é fruto da cabeça, da mente dos autores, não é? Não, uhum. não há nenhuma lei que obrigue o presidente a ser de cor de rosa ou azul ou negro. Um dos problemas, quanto a mim, de Donald Trump e que é colocado aos comentadores, é que Donald Trump parece um presidente de desenhos animados, uhum. né? Nomeadamente do South Park, não é?
0: Sim.
1: É um cartoon, não é?
0: Está entre o vilão e o desenho animado, de facto, porque há coisas que parecem irreais. Ou...
3: Não, aquelas fotografias dele a fazer de Cristo e a dizer que vai aniquilar uma civilização. Isto são... É muito difícil comentar isto. Como é que... Porque tu não tens um aparato argumentativo.
1: É nível da

0: Ficção.
1: É nem na ficção. É isso, não ser numa ficção completamente delirante.
2: Lá está. É o caso em que tu dizes. Porque tu, isto nem no cinema.
1: Porque tu o Pedro estava a falar da questão dos presidentes negros na ficção. Quando o Obama aparece, tu já tens essas referências na ficção. Mas
2: a ficção não te preparou para isto.
1: Quer dizer, tens se calhar, estava agora aqui a lembrar-me de um...
3: Doctor Strange Love, pai, não sei.
1: Talvez, mas estás a falar sempre já no domínio da sátira. Ou, por exemplo, eu estava a lembrar-me do... Que é um livro, e depois há uma adaptação do Dead Zone, do filme do David Cronenberg, que é um livro do Stephen King. E que talvez haja aí um modelo, quer dizer, poderias comparar, é um candidato a presidente.
2: Sim, mas não é fácil.
1: Aí é mais na questão do fascista. Também tens a ficção da conspiração contra a América do Philip Roth, imaginar, reimaginar a história. O candidato da Manchúria. Mas nada disso é tão delirante como a realidade.
3: O que é difícil, o que torna difícil, é relativamente fácil comentar o Ventura, não é? Ele não gosta daqueles e daqueles e daqueles, logo é o fascista mau e não sei o quê. Mas o Trump é de facto completamente imprevisível. Nós não sabemos o que é que ele vai fazer. Deixa-me só dizer, acrescentar isto, que não está relacionado com o Trump, mas está. Das séries mais vistas nos últimos tempos na América são as séries do Taylor Sheridan, já falámos, não é? Aquela série do Yellowstone e etc. Que são séries que violam.
2: Agora mais uma a passar.
3: A Madison.
2: Exato. Não,
3: são séries que violam o pacto liberal-esquerda, digamos assim, que existe na ficção americana, não é? Que existe de certa forma, portanto, proteção às minorias. E bem, não estou a fazer juízo valor neste momento. As séries do Sheridan são séries que remetem para as primeiras séries de todas, em que no fundo a ficção, e para os westerns americanos, em que a ficção americana criou a imagem do justiceiro no Oeste Selvagem, não é? No fundo é um tipo que vai a cavalo e com duas pistolas e que é um agente do bem. Eu a essas pessoas recomendo a série Deadwood, que eu acho que ainda está na HBO, sobre que tem uma versão mais correta de como era o Velho Oeste, que era uma absoluta anarquia e um absoluto caos, não é? Enfim, não era como...
1: Mas mais uma vez, temos a história da ficção a dar ordem...
3: Exatamente.
1: Uma ordem até moral à realidade, que era muito mais caótica, desde logo, por isso que esse fator essencial do nascimento dos Estados Unidos, que é a pouca, ou praticamente a ausência completa do Estado.
3: Sim, de instituições, certo.
1: De instituições.
2: Isso, ainda bem que falas dos Estados Unidos, isso não estava combinado.
1: Não.
2: É porque eu acredito mesmo que, na maior parte das ocasiões, nós olhamos para sítios como os Estados Unidos da América, ou a Rússia, ou países mais exóticos, se quiseres, como o Japão, ou a China, que nós conhecemos muito pouco, tal e qual como as vemos na ficção.
3: Ou para Paris, que é um sítio romântico.
2: Pronto, ou exato, ou algumas cidades assim mais...
1: Isso acontece com todos os lugares, porque a tua experiência real dos lugares, mesmo que vás lá...
3: 40
1: como turista, ou seja, se não viveres nesses lugares, a tua experiência, a maior parte da tua experiência foi adquirida através da ficção. Portanto, e mesmo quando vais lá como turista, tu estás... olhar para aqueles lugares pelas lentes da ficção.
3: Sim, também vais pôr um cadeadozinho na ponte, não sei o quê, aquelas cadeadozinhos.
1: Fazes aquilo, ou olhas para aquele mundo da perspectiva de ai, eu já vi isto.
2: E eventualmente queres fazer parte.
1: Quando eu fui, a única vez que fui a Nova York, eu andei a passear por aquelas ruas.
2: Ficaste com um problema no pescoço.
1: A sentir que estava no filme, a olhar para aquilo. Sim. Sempre a fazer
3: essa
1: comparação.
3: Para causa do Homem-Aranha, não é?
1: Mas isso acontece, vamos ver, acontece, por exemplo, da forma como tu olhas para a Inglaterra. A tua experiência da Inglaterra, ou a experiência talvez da nossa geração em relação à Inglaterra, à sociedade inglesa, é muito dada, foi muito dada pelas séries da BBC.
3: Sim, o chazinho e tal. Sim,
1: pronto,
3: sim.
1: Parece que a Inglaterra é basicamente um conjunto, é serviço de chá e faqueiros.
3: Sim.
1: E, claro...
3: Os chapéus de coco, sim.
1: Não, e que, não, que é muito mais do que isso. Ou então, depois, a partir de certa altura, as adaptações cinematográficas dos livros da Jane Austen.
2: Sim.
1: Portanto, aquilo cria... E aquilo cria uma realidade, uma ideia.
2: Nota,
1: provavelmente a dentição era muito pior...
2: Downton Abbey é muito recente.
1: Aí está, e isso.
2: The Crown é muito recente.
1: Isso
2: e continua na mesma frequência.
1: Mas mesmo essas séries estão mais a dialogar, é a minha ideia,
3: com
1: a
3: série,
1: ficção,
3: claro,
1: com outras séries do que propriamente vá com a realidade. Mas isso acontece não só com, como o Pedro dizia, com os westerns, os Estados Unidos.
0: Mas os dramas históricos também se nota agora, Bruno. Há um certo novo interesse em torno deste tipo de coisas, tipo Downton Abbey, não sei o quê. Por facto, as pessoas, eu acho que sentem essa tentação, essa necessidade de se refugiarem num tempo, não é? Que é mais seguro, com um conjunto de códigos que organiza.
4: Ou mais previsível.
0: Mais previsível, claro.
3: Há uma grande oportunidade política, por exemplo, em Portugal, para transformar o nosso país através da ficção. Por exemplo, a série Emily in Paris renovou o Paris como destino romântico na cabeça de muitas jovens, enfim, vou dizer com dinheiro, não é? Seja da Ásia, seja dos Estados Unidos. Existe uma oportunidade em Portugal para nós posicionarmos o país através da ficção, seja o que for que queiramos fazer, gente amistosa, boa comida, whatever. E isso, de facto, nunca foi feito pelos responsáveis políticos em Portugal, e refiro-me ao passado, obviamente. Nós tiramos o retrato às pessoas e às situações. A nossa ideia da Oktoberfest em Munique inclui empregadas que carregam montes de cervejas ao mesmo tempo e têm um ar sexy, não é? E quando lá formos, se não corresponder a essa imagem, haveremos de ficar ligeiramente ou bastante desiludidos. Porque o nosso banco de imagens é a ficção. Agora, os documentários, de certa forma, embora os documentários também tenham um lado autoral.
1: Não, e tem um lado de ficção, no sentido em que usam muitas técnicas,
3: isso.
1: Desde os enquadramentos, desde a banda sonora, desde os cliffhangers, os ganchos para os episódios seguintes, que são próprios da ficção.
2: Maria Ramos Silva, mas há aqui outro... O Pedro está a falar dessa coisa dos bancos de imagens, mas há aqui uma outra questão, que é a internet e sobretudo as redes sociais. Não serão esses também, se calhar... Não está aí um dos principais ou o principal banco de imagens neste momento? O nosso scroll infinito através do ginásio e depois o restaurante e o passeio na cidade e etc. E nós não ficamos com uma
0: sabes
2: imagem...
0: Porquê? Porque hoje nós vivemos... Hoje falamos uma língua que é a língua do mimimi, não é? Ou seja, também isso nota-se, mais uma vez, na política, nos grandes arcos e depois também no tratamento da ficção e na própria história, não é? Tu passas de um século que se entrega e se foca sobretudo ao estudo, aos grandes movimentos das massas, do coletivo, para finalmente a história do indivíduo. Tem coisas boas e depois tem coisas também, se calhar, mais, enfim, mais desviantes ou que nos preocupam mais, em que cada um está focado apenas no seu microcosmos. Isso é quer dizer, as redes sociais estão cheias disso, não é? Tu tens o palco perfeito para teres o especialista em verniz, o especialista em agulhas, o especialista, quer dizer, é a fragmentação máxima deste conceito, vivendo sempre, obviamente, nesse mundo de verdade, semi-verdade, falsidade, com outra camada por cima, que é da inteligência artificial, que nós ainda nem falámos aqui, não é? Mas, quer dizer, a inteligência artificial, de repente, vai-nos dar ainda uma camada e uma... Enfim, um outro andar, não é? Nós já estamos aqui a subir para um piso que é uma coisa absolutamente extraordinária. Ainda estamos a ver como é que isto vai ser inserido, ou como é que nós vamos ser inseridos no meio disto, e vai ser interessante ver como é que desbravamos isto. Eu normalmente sou muito otimista em relação às este tipo de inovações. Vou manter o registro, e de facto acho que se vai aplicar um pouco aquilo que se aplicou em outros tempos, quer dizer, para as pessoas que têm alguma capacidade de triagem, que se interessam, enfim, que trabalham com a massa cinzenta, vai ser uma ferramenta super útil. Obviamente depois traz aí imensas desvantagens para as pessoas que têm menos, enfim, menos favorecidas nesse campo, que se interessam menos por isso e que vão dar as coisas como, enfim, vão querer a papa feita, e portanto, olha, não sei. Vou esperar para ver.
2: Pedro Buxaria Mendes, ajuda-me aqui a perceber isto antes que chegue o fim do programa, que está quase, que é redes sociais, cinema, televisão. Queria perceber, o YouTube tem muito peso nisto tudo?
3: Terá, embora o YouTube tenha infindáveis conteúdos diferentes, né, obviamente diferentes, portanto, num prédio de 10 andares, cada um de nós, estando no YouTube, pode estar a ver uma coisa completamente diferente. Um está a ver vídeos de gatinhos e o outro pode estar a ver um vídeo de como é que se monta um motor de um Jaguar dos anos 70. Mas tudo é mais relevante, tudo se torna mais relevante e mais importante quando é partilhado, creio eu. Esta imagem que o Bruno deu de Nova Iorque, de facto, um tipo quando se vai a Manhattan, a Nova York, é ali Manhattan, os prédios gigantes, de facto, nós temos a sensação de que estamos num cenário de
2: filme ou de série.
3: Filme ou de série, ou qualquer coisa do género. Eu creio que o YouTube é uma relação mais individual e individualizada, creio eu. Eu uso bastante o YouTube para aprender coisas, embora raramente aprenda, porque demora imenso tempo e há imensos anúncios e eu desisto, pronto, mas tem mais a ver com a minha baixa tolerância à frustração. Do que propriamente para ver conteúdos longos. Uhum. Mas parece-me indiscutível que nós temos a ideia de que temos ao nosso dispor uma espécie de acervo infinito. Portanto, se eu hoje me passar a interessar pela Malásia, eu posso mergulhar no YouTube e nunca mais lá sair sabendo coisas sobre a Malásia, não sei o quê. Sendo que haverá sempre uma perspectiva de quem fez esse conteúdo, esse vídeo, esse documentário, esse filme turístico. E, portanto, a apreensão daquilo que é a verdadeira realidade estará sempre contingente à vontade de quem fez o tal vídeo, ou o que for. Nós, em Portugal, ainda continuamos com um registro de telenovela muito próximo da América do Sul. O que eu acho interessante e acho que há pouca reflexão sobre isso, e não propriamente com um tipo de ficção mais europeia ou mais europeizada com os problemas dos europeus. Sei lá, não há problemas de habitação nas nossas telenovelas, não é? Quanto muito há problemas de heranças e os ricos, e depois há traições e apaixonam-se pela pobre.
2: Problemas, etc. Passionais, sobretudo, não é?
3: São problemas mais cor-de-rosa, mas problemas onde a assimetria social é muito maior, porque é o que acontece na América do Sul, sobretudo no Brasil, a telenovela é uma criação brasileira. E talvez nós, ao crescer em Portugal, não tenhamos tido acesso, lá está, a um banco de imagens que seja mais ajustado à nossa realidade concreta. Não sei se faz sentido o que eu estou a dizer, mas...
2: Claro que faz, Pedro.
1: Nós faz sempre.
3: Não sei se uma pessoa de Castelo Branco ou da Ilha Terceira está a par dos problemas de uma pessoa que vive na margem sul de Lisboa, certo, e do trânsito que demora e a greve dos comboios ou dos cacilheiros, ou não sei o quê. Nos outros países tem a sensação que isso existe mais. Nos outros países europeus, pelo menos.
2: Muito bem, meus amigos. Foi a nossa filosofia
1: semanal. Já não me deixaste fazer a minha sugestão. Está bem, pronto.
2: Pronto, atenção. Vamos a isso. Tens razão. Eu acho que já passámos do prazo, mas ninguém vai reparar.
1: É isso.
2: Eu tinha uma última questão que era Bruno Vieira Amaral. Eu tinha-te pedido uma obra de ficção com a qual se pode aprender e bem sobre a vida real.
1: E bem sobre a vida real, então eu vou dizer Twin Peaks.
2: E pá, não estava nada à espera.
1: Pois é. É contra-intuitivo. Mas eu acho que é isto.
3: Não é porque é interessado.
2: Mas tens que explicar porquê, não vais ficar...
1: Agora tenho que explicar porque...
2: Quer dizer, a série já é o que é e tu dizes isso, também não explicas.
1: Estou a ser winchiano também.
2: É que a primeira temporada ainda é um pouco civilizada.
1: Mas é isso mesmo. Mas aquela ideia que, por exemplo, eu já tinha explorado no Veludo Azul, que existe toda uma realidade escondida debaixo da superfície, essa ideia faz-nos olhar mais para o mundo real, ou seja, influencia mais a nossa maneira de olhar o mundo real do que outras séries que pretendem, ou filmes que pretendem mesmo retratar a vida tal como ela é. Eu acho que se aprende mais a olhar para a realidade com uma série como Twin Peaks, que, com aquele surrealismo todo lá pelo meio, pessoas com troncos que embalam troncos e os anões e aquilo tudo, do que noutras séries pretensamente mais realistas. A minha ideia era esta.
0: E essas coisas subterrâneas estão aí em voga, é bom.
2: Pois é.
0: De facto,
2: não? Pois é. Meus amigos, se queriam filosofia, aqui está. Chegámos ao fim de mais um pop-up. Escrevam-nos, já sabem, para pop-up@observador.pt. Sigam-nos nas plataformas de podcast e, já sabem, nós voltamos na segunda-feira com as sugestões da semana. Até lá.

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0: São 3 horas, muito boa tarde, bom fim de semana com a Rádio Observador. Temos notícias já de seguida, Jornal das 3 com o João Lourenço. Paulo Portas recorda Narana Coissaró como um grande político que praticava a arte do compromisso.
1: Numa declaração enviada à agência Lusa, o antigo líder do CDS salienta que Narana Coissaró integrou um grupo parlamentar inesquecível, apenas com 4 deputados. Paulo Portas recorda intervenções cheias de conhecimento histórico, instinto político e reconhecido humor. Já o deputado João Almeida, escutado há momentos na Rádio Observador, afirma que Coissaró marca a história do partido.
2: Foi no âmbito parlamentar um deputado de excelência, uma pessoa que pautou sempre a sua vida pela defesa das causas em que acreditava de uma forma elevadíssima. E liderou o CDS no Parlamento num dos momentos mais difíceis da sua história, quando tinha apenas 4 deputados, e esses 4 deputados eram vistos como alguns dos melhores do Parlamento nessa altura. Isso era muito mérito da liderança do professor Narana Coissaró. Portanto, como digo, grande referência da história do CDS, enorme exemplo a título parlamentar e, para mim também, uma grande fonte de inspiração.
1: As considerações do deputado João Almeida, escutado pela jornalista Teresa Freire. Narana Coissaró morreu hoje aos 94 anos. O grupo parlamentar do CDS vai apresentar no Parlamento um voto de pesar pela morte do antigo dirigente centrista. Nesta nota, o partido destaca que Narana Coissaró dedicou grande parte da vida à causa pública, ao ensino universitário, ao direito e também ao partido.
0: Falamos também de Paulo Portas, porque passou pela Universidade de Verão do PSD, onde afirmou que a Europa tem de discutir já o problema. Problema do envelhecimento sem radicalismos.
1: Com o antigo vice-primeiro-ministro a dar uma aula que ultrapassou as 2 horas previstas, o antigo líder centrista avisa que o problema do envelhecimento demora décadas a resolver e implica muitas políticas públicas.
3: Queremos começar a discutir o problema do envelhecimento das nossas sociedades com cabeça, tronco e membros e com argumentos racionais, ou queremos likes e radicalismos? É porque o problema não se resolve com um tweet. E envolve muitas políticas públicas, habitação, impostos, trabalho, família, migrações, e é preciso que estejam alinhados nas estrelas, porque é muito difícil inverter um declínio demográfico. São precisos décadas. O ponto é que quanto mais tarde começarmos, pior.
1: Paulo Portas, que aborda também a situação das plataformas digitais, considera que o tempo da total impunidade e falta de escrutínio está a terminar.
0: Ângelo Correia acredita que uma possível moção de censura ao governo, por causa de Luís Neves, não terá sucesso.
1: O histórico social-democrata apelida mesmo esta iniciativa do partido de André Ventura de inútil em causa. O Chega, que já vinha exigindo a saída do ministro da Administração Interna e que agora ameaça com uma moção de censura caso Luís Neves não saia até terça-feira. Escutado no explicador desta manhã, o antigo ministro da Administração Interna, Ângelo Correia, acredita que a moção de censura vai ser chumbada e acusa o líder do Chega de saber disso mesmo.
4: A primeira coisa que vai acontecer vai, digamos, suceder uma votação, no meu ponto de vista, é a minha previsão, em que o único partido que vota a favor da moção de censura do Chega é o próprio Chega. A partir dessa circunstância, a moção de censura falha. O que, aliás, o Ventura sabe. Mas ele não o faz para ser útil politicamente, ele o faz apenas para manter viva uma jogada política que é a destruição por Luís Neves. O Chega não está a avaliar Luís Neves. O Chega está nem a julgar Luís Neves, nem a condená-lo e censurá-lo. Não. Está a derrotar um inimigo, porque o considera o inimigo maior que está no governo.
1: Ângelo Correia, que deixa ainda um aviso ao Chega, o país não iria compreender se esta moção de censura vier antes de terminar o período dos incêndios.
0: São já 37 os mortos na sequência de um ataque russo à cidade de Bucha durante esta madrugada.
1: É um número avançado pelo governador da região, que registra um aumento de 10 mortos face ao último balanço. Entre as vítimas mortais está uma menina de apenas 2 anos de idade, que terá ficado ferida após a queda de um drone russo. Segundo o autarca de Kiev, a criança ainda recebeu apoio médico, mas não resistiu aos ferimentos. O autarca indica ainda que uma rapariga de 14 anos está entre as vítimas na sequência de um ataque russo a uma aldeia. De acordo com a Reuters, que cita o governador também da região, ainda a registar 42 feridos.
0: Na canoagem, Fernando Pimenta sagrou-se campeão do mundo em K1, 1000 metros.
1: Em Poznań, na Polónia, o canoísta de 37 anos completou a distância em 3 minutos e 24 segundos. O pódio ficou completo com o húngaro Balint Kompass e o australiano Thomas Green. Esta foi a segunda medalha de Portugal nos Mundiais de Poznań, depois de o bronze de K4 500 metros por Gustavo Gonçalves, João Ribeiro, Messias Batista e Pedro Casinha. Já quanto a Fernando Pimenta, torna-se o canoísta mais medalhado de sempre em K1 mil metros.
0: Vamos às notícias de âmbito local.
1: Iniciamos em Sintra. A Câmara Municipal está a investir mais de 100 mil euros na conservação de edifícios habitacionais. O investimento acontece no âmbito do programa Reaviva, com o objetivo de contribuir para a manutenção de partes comuns de edifícios com mais de 30 anos. Na Trofa está concluída a primeira fase de requalificação da Estrada Nacional 14, na freguesia de Muro. Os trabalhos tiveram início num lugar de serra e prolongaram-se até à Rua José Moura Coutinho. A segunda fase da requalificação arranca agora, vai contemplar a execução de todas as marcações de pavimento. Em Orém, a Câmara vai investir mais de 200 mil euros na aquisição de 2 prédios urbanos no centro de Caxarias. O investimento tem o objetivo de requalificar o centro da vila e permitir a criação de uma rotunda para melhorar a circulação na zona central. Em Santa Maria da Feira, vai entrar em funcionamento na segunda-feira o novo acesso ao estacionamento do Hospital de São Sebastião. A nova entrada localiza-se na zona do antigo parque de táxis e pretende melhorar a circulação rodoviária na área envolvente. Está também prevista a criação de um segundo parque de estacionamento. Em Almada, o Conselho vai receber no próximo ano a primeira edição do Estarium, o Festival Internacional de Poesia de Almada. A apresentação pública acontece este sábado no Convento dos Capuchos, às 18h. Tem entrada gratuita. O novo O Festival de Poesia realiza-se entre os dias 25 e 29 de agosto do próximo ano. Em Porto de Mós, a Igreja Velha de Mira de Ar vai receber a exposição Entre Pedra e Pedra e por todo um lugar, a partir do próximo dia 5 de setembro. A exposição é da autoria da artista plástica Maria Cruz. Aborda a relação entre o território e a comunidade. Vai poder ser visitada aos sábados entre as 4 e as 6 da tarde.
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0: 8 minutos depois das 3, já de seguida na Rádio Observador, a edição desta semana do Isto Não Passa na Rádio. Estive com o António Moura dos Santos a descobrir música de agosto. Um resumo das canções editadas ao longo do último mês para ouvir já de seguida na Rádio Observador. Tarde, sol, praticamente em todo o país, 26 graus a esta hora em Lisboa, 24 no Porto.
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0: chama-se Hotel e é o tema de abertura do Isto Não Passa na Rádio, que está de regresso. Eu sou o Nelson Ferreira, comigo está hoje o António Moura dos Santos, porque o Tiago Pereira estará a banhos ou numa montanha a usufruir de uma bela sombra. Não sabemos, nunca saberemos. António, bem-vindo e obrigado por teres aceito este desafio.
1: Obrigado por me convidares de volta. Ainda bem que as minhas últimas seleções não criaram anticorpos suficientes para...
0: Não os suficientes,
1: não
0: pelo
1: os
0: menos.
1: Não os suficientes. Vai ser hoje.
0: Olha, Salma Jô, ela liderou uma banda brasileira chamada Carne Doce durante algum tempo. Parece que o projeto está agora em pausa e a Salma Jô decidiu lançar um single que estreia aquilo que será a sua nova carreira em nome próprio. Chegou no passado dia 18, esta Hotel. Salma Jô é natural de Goiânia. Gostava de ir, nunca fui, mas pelo nome parece-me bem. Até porque há uma foto do single que tem o Goiana Palace Hotel e eu não me importava de lá passar umas noites. Hotel é então o ponto de partida para esta carreira a solo de Salma Jô, a que vamos continuar atentos. Tem aquela indie pop que tem surgido com muita frequência no Brasil, não é? Também com projetos como os Bala Desejo, que entretanto deram origem a Júlia Mestre, Zé Ibarra e outros nomes. Há sempre assim um lado meio tropical, indie, que eu gosto.
1: Sim,
0: nesta nova vaga.
1: Acho que resulta, é pessoal que pega naquele imediatismo da pop, não é? E faz uma coisa que é simples, já lá está, simples não é um defeito aqui, é uma coisa imediata que entra no ouvido e fica automaticamente retido, não é? Parece muito interessante. Se é para fazer canções destas que ela vai deixar os Carne Doce a marinar durante algum tempo.
0: Nós agradecemos.
1: Nós agradecemos.
0: António, trouxeste também para as descobertas de agosto Denzel Curry, com um tema chamado Difference. O que é isto? Música nova?
1: É música nova. É um EP ou um álbum pequenino, não é? Hoje em dia, por cima, tudo o que é lançado online... O que é que são os formatos, não é? Já não existem.
0: Morreram, não é?
1: Morreram. Isto é um álbum colaborativo com o Kenny Beats, que agora dá pelo nome Civil. E eles já tinham colaborado num EP de 2020, que é o Unlocked. E o Kenny Beats, ou Kenneth, não só faz muito trabalho no hip-hop, como tem o seu leque é cada vez mais vasto. Ele já trabalhou com os Idols, por exemplo, no Crawler e no Tanked. Trabalhou ano passado no Getting Killed dos Geese. Este ano também trabalhou no álbum dos Wizard. Portanto, é assim um produtor com uma palete sónica muito, muito vasta. E o Denzel Curry, para mim, é um dos melhores rappers. Eu vou chamar-lhe de segunda linha, sem isto ser uma crítica. É mesmo porque não tem a fama que outros nomes do género têm, não é? Não tem essa projeção. É daqueles rappers que é para quem gosta mesmo de hip-hop e vai seguindo, conhece-o. Ele já lançou vários álbuns muito bons. Eu tive a oportunidade de o ver há uns bons anos no Music Box e foi um concertaço. E esta música conta com uma participação de uma cantora americana que eu esqueci-me momentaneamente de...
0: Kenneth Bloom?
1: Não,
0: esse era o que estavas a falar.
1: Exatamente,
0: okay.
1: Yeba, exatamente.
0: Okay.
1: Que é uma cantora que faz o falsete no refrão. E a vibe, diria que é um bocadinho deste EP, mas a vibe desta música e também da primeira do álbum é muito MF Doom na produção. Okay. Portanto, se gostarem da MF Doom, provavelmente vão gostar disto.

0: Denzel Curry de regresso com Difference, aqui numa colaboração também com Yeba e com outro produtor, recorda-me o nome, que é curioso. Kenneth.
1: É o. Eu acabei. Agora esqueci-me outra vez. É porque eu só me lembro de Kenny Beats, que é o nome com que ele assinava.
0: Podem procurar por Kenny. Kenny Beats. Uma brincadeira, se calhar, com Kenny G, não é? Gosto da ideia.
1: Sim.
0: Olha, Difference, gostei muito. Toada acelerada aqui do Denzel Curry neste novo single. E já que estamos numa de América, vamos aqui a uma América que me tem andado a conquistar através de uma banda chamada Twisted Teens. Os Twisted Teens são de Nova Orleans fazem ali um crossover estranho. Primeiro, quando os ouvi, achei finalmente uma banda realmente nova, com um som, uma identidade que eu ainda não tinha ouvido. Não é muito comum.
1: Em 2026 é obra.
0: Sim, mas também todas as coisas novas que ouvimos são as misturas que ainda não foram feitas de coisas que já existem. Eles conseguiram fazer isto entre o punk e a country, o que é um pouco estranho, mas resulta super bem. Eles já existem há algum tempo, mas acho que agora, parei-me com uma informação que parece que em agosto assinaram pela Sub Pop Records, que lhes está a dar também uma visibilidade mais internacional. Não tinham alguns dos discos editados de forma internacional e agora estão a conseguir fazê-lo também com este novo contrato na Sub Pop Records. Ainda assim, em julho, sei que estamos em agosto, mas eu só cheguei a eles agora, em julho saiu o Florida Water Blues, que é também o nome da canção que vamos ouvir agora. Deixo as apreciações para depois. Aqui ficam os Twisted Teens. Tenho andado bastante conquistado com o som destes rapazes.

0: Florida Water Blues, os Twisted Teens, uma das minhas descobertas de agosto, que mais me conquistaram. Este é um disco que saiu em julho. Tenho gostado muito deste crossover. Li alguns também que poderia ser uma mistura entre os Stooges, Tom Waits e Gun Club. Há aqui alguma coisa assim de punk rock, mas depois tem ali umas guitarras meio banjo, meio country, não é?
1: Se tu pensares no outlaw, country e no punk, há muita coisa em comum, não é?
0: Sim.
1: Ser contra a autoridade.
0: Gostar de beber uns copos.
1: Gostar de beber uns copos, exatamente.
0: Descubra um bocadinho melhor estes Twisted Teens. Temos agora a sugestão de Ravin Lanay, que passa por Portugal este fim de semana, não é, António?
1: Estreia-se em Portugal este sábado mesmo, no Calorama. E esta é uma música saída do seu terceiro disco, que saiu no início do mês. E para mim há um paralelo engraçado, que é, há uns tempos, já não lembro se foi há 2 ou 3 anos, que a Olivia Dean foi tocar ao Calorama e depois explodiu. E quem sabe se o mesmo não vai acontecer com a Ravin Lanay. O álbum chama-se Blue Island. Ela já anda nisto há algum tempo, não é? Eu apanhei-a numa música que gostei muito, que era a Sticky, que era de 2018.
0: A grande canção.
1: Grande canção, mas, ou seja, ela ainda está um bocadinho ali, baixo da superfície, não é? À espera de rebentar. Ela teve um grande êxito há 2 anos, o Love Me Not, do segundo disco. A ver se é desta que explode. Lá está. Ela ocupa um bocadinho também aquele espaço do Olivia Dean, não é? Um bocadinho indie pop, R&B, por vezes.
0: Sim. Mas tem uma bela voz. Ravin Lanay, esta chama-se In and Out, uma das descobertas de agosto do António Moura dos Santos.

0: Música nova na Rádio Observador, edição desta semana do programa Isto Não Passa na Rádio. Comigo Nelson Ferreira e também com o António Moura dos Santos. Canções que descobrimos em agosto e para continuar a descobrir já de seguida na segunda parte. Vamos agora atualizar as notícias com o João Lourenço.
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0: Síntese de notícias com João Lourenço. Boa tarde, João.
2: Boa tarde. Paulo Portas recorda Narana Khosrow como um grande político e que praticava a arte do compromisso. Numa declaração enviada à Agência Luz, o antigo líder do CDS salienta que Khosrow integrou um grupo parlamentar do CDS inesquecível e apenas com 4 deputados. Paulo Portas recorda intervenções cheias de conhecimento histórico. Já o deputado João Almeida, escutado esta tarde na Rádio Observador, afirma que Khosrow marca a história do partido. Também Paulo Portas avisa que a Europa tem de discutir já o problema do envelhecimento e sem radicalismos. Na Universidade de Verão do PSD, o antigo vice-primeiro-ministro deu uma aula que ultrapassou as 2 horas previstas. O antigo líder centrista avisa que o problema do envelhecimento demora décadas a resolver. Ângelo Correia acredita que uma possível moção de censura ao governo por causa de Luís Neves não vai ter sucesso. O histórico social-democrata apelida mesmo esta iniciativa do partido de André Ventura de inútil. Em causa, o Chega, que já vinha exigindo a saída do ministro da Administração Interna e que agora ameaça com uma moção de censura caso Luís Neves não saia até a terça-feira. Escutado no explicador desta manhã, o antigo ministro da Administração Interna, Ângelo Correia, acredita que a moção de censura vai ser chumbada. A circulação na Avenida Brasil e em Lisboa já foi restabelecida. Esta via estava cortada na sequência de um acidente provocado pela fuga de uma viatura. Uma fiscalização rodoviária. 3 pessoas ficaram feridas após uma perseguição policial. Os 3 feridos, 2 foram transportados para o Hospital Santa Maria. O 3º foi deslocado para o Hospital São Francisco Xavier. O condutor, agora internado, vai ser detido e presente a primeiro interrogatório, assim que a ordem for dada pelas autoridades judiciais. Na canoagem, Fernando Pimenta sagra-se campeão do mundo em K1 mil metros em Poznań, na Polónia. O canoista de 37 anos completou a distância em 3 minutos e 24 segundos. O pódio ficou completo com o húngaro Balint Kompass e o australiano Thomas Green. Esta foi a 2ª medalha para Portugal nos Mundiais de Poznań, depois do bronze em K4 500 metros. Entretanto, o Presidente da República já felicitou esta conquista e deseja a Fernando Pimenta os maiores sucessos na final de K1, 5 mil metros já para este domingo. Subiu para 37 o número de mortos na sequência de um ataque russo à cidade de Bucha durante esta madrugada, o número avançado pelo governador da região, que registra um aumento de 100 mortos face ao último balanço. E de acordo com a agência Reuters, cita também este governador, há ainda 42 feridos a registar.
0: Há mais música nova para conhecer já de seguida, na segunda parte do Isto Não Passa na Rádio, que tem em destaque as canções que descobrimos em agosto. Olhamos também para as temperaturas num dia de sol em praticamente todo o país. 27 graus a esta hora em Lisboa, 24 no Porto. O mapa do IPMA dá conta de um dia muito parecido com o de hoje. Amanhã, um domingo, apenas com algumas nuvens no litoral norte e centro, mas maioritariamente com sol à espreita. Ainda assim, no norte, as temperaturas amanhã não vão além, por exemplo, dos 22 graus no Porto. Está prevista uma máxima este domingo de 28 em Lisboa, cidade mais quente, talvez Faro, e também Beja. Esperam durante o dia de amanhã uma máxima de 32 graus.
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0: No Isto Não Passa na Rádio desta semana estamos às voltas com as canções que descobrimos em agosto. Eu sou o Nelson Ferreira, tenho esta semana comigo o António Moura dos Santos. Esperemos receber o Tiago Pereira na próxima semana, isto se ele não adiar o seu regresso ao trabalho, depois do seu período de férias. António, queria falar-te um bocadinho do Seu Jorge, porque tem um disco novo que saiu em maio, mas eu só o descobri nas últimas semanas. E é um disco diferente. Chama-se The Other Side. Diz Seu Jorge que levou 16 anos para fazer este disco e começou por ganhar forma num estúdio em Los Angeles. Tem a colaboração do produtor Mário Caldado Júnior, que assinou também algumas produções, por exemplo, para os Beastie Boys. E é um disco mais contemplativo, um bocadinho... O seu Jorge já nos habituou a isto. Tem aqueles hits, não é? Da burguesinha, o motoboy, que agrada a um determinado público.
1: Sim, sim, sim.
0: Mas depois sabemos que ele tem uma outra camada mais arty.
1: Sim, mais experimental.
0: Mais experimental.
1: O que os ingleses chamam left field, não é? As coisas assim mais fora.
0: Sim. E é um bocadinho por aí que vai todo este The Other Side, o novo disco do Seu Jorge, que tem algumas colaborações interessantes. Tem a Maria Rita, a Marisa Monte. Tem uma cantora belga que eu gosto muito, que é Zap Mama, que eu acho que devia de ser mais conhecida. E depois tem um dueto com Beck. É isso que vamos ouvir nesta Riverman, que é um bom exemplo do que é este novo disco do Seu Jorge que vale a pena ouvir.

0: Seu Jorge e Beck em Riverman, canção para um novo disco de Seu Jorge, chama-se The Other Side, produção do Mário Caldado Jr., que para além dos Beastie Boys já produziu coisas para Jack Johnson ou Marcelo D2. Estou a gostar desta nova face do Seu Jorge, é um disco muito diferente, mas sabemos que ele tem este lado, falávamos disso há pouco, e esta Riverman com o Beck ficou-me no ouvido.
1: A impressão que me deu é que é uma música que tu podias meter na jukebox, e podia, inclusivamente, não sei se há bocado referiste o Tom Petty ou o Tom Waits, mas podia ser o Tom Waits também a cantar isto, com um arranjo um bocadinho diferente.
0: Sim, mas tem assim um lado mais contemplativo, não é? Um bocado meio... Sim. Eu gostei, achei que encaixa bem no verão.
1: Menos até whisky.
0: Sim. Avançamos com Chelsea Wolfe. António Moura dos Santos, que canção é esta e quem é Chelsea Wolfe?
1: Chelsea Wolfe, eu gosto de dizer, ela é a cantautora do mal.
0: Do mal?
1: Do mal, ou seja,
0: okay. O cisne negro.
1: A Phoebe Bridgers lançou um álbum também este mês, e apesar de também ter o seu quê de emoção e de contemplação, eu colocaria como do bem, a Chelsea Wolfe é do mal, até porque já colocou alguns elementos mais góticos, mais negros, já colaborou até com coisas mais pesadas, mas ela no fundo é uma cantautora, já faz 20, acho que chegou aos 20 anos de carreira este ano, lançou o The Dark, que é o seu mais recente disco, e no fundo é uma súmula de todo o trabalho que tem feito, indo mais ao folk, indo mais ao rock alternativo, dando umas pinceladas mais ou menos de negrume, e eu acho que esta é uma boa canção para entrar nesse comboio. A canção chama-se Seed.
0: Okay.
1: E é uma boa canção para entrar neste comboio, porque acho que é mais imediata e um bocadinho mais rock. E conta com o... E eu tenho de ler outra vez o nome, porque é um nome daqueles difíceis de pronunciar. O guitarrista dos Queens of the Stone Age, que também tem feito, indo mais ao folk, indo mais ao rock alternativo, dando umas pinceladas mais ou menos de negrume, e eu acho que esta é uma boa canção para entrar nesse comboio. A canção chama-se Seed.
0: Okay.
1: E é uma boa canção para entrar neste comboio, porque acho que é mais imediata e um bocadinho mais rock. E conta com o... E eu tenho de ler outra vez o nome, porque é um nome daqueles difíceis de pronunciar. O guitarrista dos Queens of the Stone Age, que também lançaram um single este mês.
0: Uhum. Um bocado Talking Heads, não é? As novas canções dos Queens of the Stone Age são um bocado Talking Heads.
1: Esta nova pareceu-me um bocadinho aquela vibe meio... deambulante, que já ouvimos noutros álbuns mais atrás. É o Troy Van Leeuwen, que é o guitarrista dele já há algum tempo, que toca guitarra nesta música, e o álbum também tem uma particularidade, só muito rapidamente, é que Jennifer DeClevo, que é uma compositora que já trabalhou desde com os Bedford Lashes, com a Miley Cyrus, com os Strokes, uhum, também ajudou a escrever este disco, portanto também por aí se calhar temos uma aproximação a um tipo de música que se calhar é um bocadinho mais acessível.
0: Vamos a ela. Chelsea Wolfe, escolha do António Moura dos Santos no Isto Não Passa na Rádio desta semana.

0: música de Chelsea Wolf no Isto Não Passa na Rádio esta semana, escolha do António Moura dos Santos. Seed é uma das amostras do novo disco de Chelsea Wolf. Ela que tem esta pop mais gótica, este rock gótico, mas não muito rasgado, pelo menos aqui nesta Seed.
1: Sim. E muito do seu trabalho até é mais folk, portanto isto até é um... Lá está, é uma porta de entrada, se calhar mais... Pode levar ao engano ou pode ser a porta de entrada perfeita, portanto o ouvinte decidirá.
0: Very well. Música nova também de Bonobo. É um produtor de quem gosto muito e que acompanho já há algum tempo. Eu estava aqui a tentar confirmar o Bonobo, verdadeiro nome, Simon Charles Green. É inglês, mas vive em Los Angeles.
1: É sempre uma decepção, não é? Quando
0: é, não é?
1: Se descobre...
0: Simon Charles Green. Bonobo. Vive em Los Angeles há já alguns anos. É um tipo que se movimenta assim um bocadinho na onda do trip-hop, uma eletrónica que explora ali ambientes meio jazzísticos, mas também da world music. Edita também já há alguns anos por uma editora que não tem música má, que é Ninja Tune, e é por lá que vai sair o que será o seu oitavo disco. Chama-se Distance in Static. Está previsto para o início de setembro, 11 de setembro. É a data de lançamento do novo disco do Bonobo, que tem uma bela colaboração com a Joy Crooks, que é já um valor seguro da pop, soul, R&B britânica. Gosto muito da Joy Crooks, é uma bela voz e foi muito bem recrutada para esta Always On Your Side, música nova de Bonobo. Aqui apontaram um novo disco que chega em setembro, uma das que mais gostei de descobrir também em agosto.

0: podia perfeitamente ser uma canção de Joy Crooks, mas é ela que é convidada nesta Always On Your Side de Bonobo. O músico inglês está de regresso com um disco que sai a 11 de setembro e esta é a primeira amostra. De resto dizer que para além de Joy Crooks neste disco colaboram outras vozes femininas muito interessantes, Nilou Farianya, que é uma bela guitarrista
1: e cantora
0: e a paquistanesa Aruj Aftab, que também tem dado muito o que falar e que o próprio Tiago Pereira já trouxe aqui uma vez ao Isto Não Passa na Rádio numa outra edição. Vamos fechar com algo completamente diferente. Cobra Fuma.
1: Cobra Fuma é um projeto, um quarteto do Porto. Eles tocam thrash metal crossover, não é? Portanto, crossover é aquela vertente do thrash que apareceu nos anos 80, que muito, muito próxima do punk. Só que eu acho que eles trazem uma sujidade que lhes dá um cariz mais especial. Eles são uma espécie de super banda, são assim, tudo malta já com experiência, inclusivamente o Rui Martelo, o baixista, toca nesta reencarnação dos três tristes tigres, portanto, em termos de trabalho já foram a várias áreas, mas isto aqui é uma música mais a rasgar.
0: Que se chama Trabalho.
1: E eu acho engraçado que isto foi um álbum que foi lançado agora, é o segundo álbum deles. Foi lançado pelo Lovers and Lollipops, que eu sinto que está a apostar um bocadinho mais. Eles sempre apostaram em música, se calhar, um bocadinho mais aventureira ou difícil de ouvir, mas estão a apostar mais neste tipo de música rasgada. Eles também já lançaram o ano passado o Zeta. Ideal Victim também é um projeto do Porto que também está nesta constelação e, portanto, pronto, isto é uma música que verdadeiramente não passa na rádio e que saiu agora e que eu gostei porque acho que tem um nervo que não é costume apanharmos no thrash metal hoje em dia e, portanto, espero que apreciem. Obrigado pelo convite.
0: Uma bela forma de terminar o Isto Não Passa na Rádio. António Moura dos Santos, convidado esta semana para a edição que tem as descobertas de agosto. Volta sempre. Um abraço.
1: Obrigado.

Música dos Cobra Fuma. Fecho isto, não passa na rádio esta semana com a participação especial do António Moura dos Santos, que nos trouxe a banda The Lovers and Lollipop para o fecho da edição desta semana. Fica disponível em podcast e no site do Observador. Mais uma edição no regresso de férias do Isto Não Passa na Rádio.

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2: Há notícias já daqui a pouco. O Jornal das 4 vai ter edição do João Lourenço. Recordo que mais logo, depois das 5h30, temos emissão especial de desporto para acompanhar o jogo do Futebol Clube do Porto. É uma emissão especial de desporto conduzida pelo Vicente Figueira para esse académico de Viseu Futebol Clube do Porto.
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2: Ficamos agora a conhecer os títulos em destaque no Jornal das 4 com o João Lourenço.
15: Com o Paulo Portas a recordar Narana Coissoró como um grande político que praticava a arte do compromisso, o Partido Socialista, que já vê duas condições garantidas para o próximo Orçamento de Estado, mas ainda espera pela posição do Primeiro-Ministro noutros dois temas. Falamos também de desporto. O Futebol Clube do Porto e Sporting já conhecem o adversário, o calendário na Liga dos Campeões, e os Leões anunciam um novo guarda-redes.

0: São 4 horas as notícias na Rádio Observador, numa edição do João Lourenço. João, começamos este Jornal das 4 com a Paulo Portas a recordar Narana Coissaró como um grande político que praticava a arte do compromisso.
1: Uma declaração enviada à agência Lusa, um antigo líder do CDS-PP, salienta que Narana Coissaró integrou um grupo parlamentar do CDS inesquecível e apenas com 4 deputados. Paulo Portas recorda intervenções cheias de conhecimento histórico, instinto político e reconhecido humor. Já o deputado João Almeida, escutado na Rádio Observador, afirma que Coissaró marca a história do partido.
2: Foi, no âmbito parlamentar, um deputado de excelência, uma pessoa que pautou sempre a sua vida pela defesa das causas em que acreditava de uma forma elevadíssima. E liderou o CDS no Parlamento num dos momentos mais difíceis da sua história, quando tinha apenas 4 deputados, e esses 4 deputados eram vistos como alguns dos melhores do Parlamento nessa altura. E isso era muito mérito da liderança do professor Narana Coissaró. Portanto, como digo, grande referência da história do CDS, enorme exemplo a título parlamentar e, para mim também, uma grande fonte de inspiração.
1: As considerações do deputado João Almeida, escutado pela jornalista Teresa Freire. Já Adolfo Mesquita Nunes recorda Narana Coissaró como um extraordinário exemplo.
3: As suas características, ele tinha um sentido de humor bastante extraordinário. Muitos de nós lembramos com certeza de alguns episódios com ele, mais pessoais, e essa era uma imagem que eventualmente passava menos, mas de uma grande inteligência, sagacidade e um sentido de humor extraordinário. Ele foi um extraordinário dirigente do CDS e acho que o CDS fica claramente mais pobre.
1: Adolfo Mesquita Nunes, que confessa ainda que se filiou no CDS, em parte graças a Narana Coissaró. O grupo parlamentar do CDS vai apresentar no Parlamento um voto de pesar pela morte do antigo dirigente centrista. Nesta nota de pesar, o partido destaca que a dedicação de vida de Narana Coissaró à causa pública, ao ensino universitário, ao direito, à justiça e também ao partido.
0: A negociação do Orçamento de Estado já vai a meio caminho com o Partido Socialista, que já vê duas condições garantidas. Ainda assim, espera pela posição do Primeiro-Ministro relativamente a outros dois temas.
1: E o PS apresentou 4 condições para o Orçamento de Estado do próximo ano. Em matéria de pensões e do PRR, José Luís Carneiro já obteve as respostas que pretendia, mas ainda aguarda pela posição do Primeiro-Ministro quanto aos limites da revisão constitucional em relação aos apoios às vítimas das tempestades. Teresa Freire.
4: O copo já está a meio, para o PS meio vazio, para o PSD meio cheio. O tema mais sensível entre sociais-democratas e socialistas é a possível revisão constitucional. O PS exige um entendimento prévio sobre os limites para impedir que a negociação de matérias estruturais seja feita apenas à direita. José Luís Carneiro já pediu uma palavra pública a Luís Montenegro, mas até agora só silêncio. A esperança dos socialistas recai na Universidade de Verão do PSD, onde o líder do partido vai discursar já amanhã. Carneiro quer também que a proposta orçamental apresente soluções para as famílias, empresas e autarquias que foram afetadas pelas tempestades de janeiro e fevereiro. Falta agora que Montenegro se pronuncie. Relativamente às outras duas exigências, já há mais desenvolvimentos. O PS está positivo numa das linhas vermelhas, o tema das pensões. José Luís Carneiro já tinha demonstrado interesse em antecipar o debate sobre a segurança social, mas sem colocar em causa a segurança das reformas. Entretanto, foi divulgado o relatório coordenado por Jorge Bravo e logo a seguir o Governo garantiu que não está para breve uma reforma estrutural. Quanto ao financiamento das obras do PRR, também há desenvolvimentos favoráveis para o secretário-geral do PS. Na última reunião com o primeiro-ministro, exigiu que o orçamento apresentasse uma forma de financiar os projetos que não fossem concluídos dentro do prazo, que termina já esta segunda-feira, sendo que ontem o ministro da Economia garantiu ao Semanário Expresso o financiamento das obras que estão quase concluídas através do orçamento de 2027.
1: A jornalista Teresa Freire, com a negociação do Orçamento de Estado entre Partido Socialista e Partido Social Democrata. Em julho, José Luís Carneiro e Luís Montenegro tiveram uma reunião em São Bento para discutir exclusivamente o Orçamento de Estado. Para setembro é esperado mais uma reunião. Pode ler mais sobre este assunto no site do Observador, num artigo assinado pela grande repórter Rita Tavares.
0: A circulação na Avenida Brasília, em Lisboa, já foi restabelecida depois de uma perseguição policial.
1: Esta via esteve cortada na sequência de um acidente provocado pela fuga de uma viatura e uma fiscalização rodoviária. Três pessoas ficaram feridas depois desta perseguição policial. Dos três feridos, dois foram transportados para o Hospital Santa Maria. O terceiro foi deslocado para o Hospital São Francisco Xavier. O condutor está agora internado e vai ser detido e presente a primeiro interrogatório. Assim que a ordem for dada pelas autoridades judiciais, vai neste caso ser por conduzir sem habilitação, resistência e condução perigosa. O incidente ocorreu por volta das 7:30 da manhã.
0: Na canoagem, Fernando Pimenta sagrou-se campeão do mundo em K1 mil metros.
1: Em Poznan, na Polónia, o canoísta de 37 anos completou a distância em 3 minutos e 24 segundos. O pódio ficou completo com o húngaro Balint Kompasz e o australiano Thomas Green. Esta foi a segunda medalha de Portugal nos Mundiais de Poznan, depois do bronze em K4 500 metros. Fernando Pimenta torna-se assim o canoísta mais medalhado de sempre em K1 mil metros. O Presidente da República já felicitou esta conquista e deseja também a Fernando Pimenta os maiores sucessos na final de amanhã nos K1 5 mil metros.
0: Porto e Sporting já conhecem o calendário da fase de Liga, da Liga dos Campeões. Os campeões nacionais arrancam com a recepção ao Manchester City. Já os Leões só jogam com os adversários teoricamente mais difíceis nas últimas jornadas.
1: A UEFA já divulgou o calendário nesta manhã de sábado e Vasco Maldonado Correia dita que o Futebol Clube do Porto receba um tubarão já daqui a poucos dias.
5: A equipa de Francesco Farioli arranca a Liga dos Campeões no estádio do Dragão, frente ao Manchester City, e tem menos de 2 semanas para preparar esse duelo. Seguem-se depois uma viagem a Sevilha para defrontar o Real Betis e 2 jornadas consecutivas em casa, frente ao PSV dos Países Baixos e aos italianos do Nápoles. Na 5ª jornada, os Dragões jogam no terreno do Feyenoord, antes de novo confronto com o Tubarão Inglês. No dia 9 de dezembro, o Porto vai ao estádio de Anfield para jogar com o Liverpool. A fase de Liga para os Dragões fecha com a recepção ao Slavia Praga e uma viagem à Áustria para defrontar o Lask Linz. No caso do Sporting, o sorteio ditou que os primeiros 4 jogos vão ser contra as 4 equipas dos potes 3 e 4. Vai arrancar com uma recepção aos turcos do Galatasaray em Alvalade e com uma viagem à França para um jogo com o Lan. À 3ª jornada, a equipa de Rui Borges recebe o Lask Linz e logo a seguir vai a Londres ao estádio do Chelsea, mas para defrontar uma equipa ucraniana, o Shakhtar Donetsk, que joga em casa emprestada por força da guerra com a Rússia. Para as 4 últimas partidas restam os adversários teoricamente mais fortes. Primeiro, as equipas do Pote 2, com a recepção na 5ª jornada ao Manchester United de Bruno Fernandes e a viagem até a Itália para o duelo com a Roma. Para o final ficam os pratos mais fortes. O Sporting recebe o Barcelona no dia 20 de janeiro e na semana a seguir fecha com uma viagem até Manchester para defrontar os milionários do City.
1: Jornalista Vasco Maldonado Correia com os calendários de Sporting e Futebol Clube do Porto para a fase de Liga da Liga dos Campeões.
0: Kaique Pereira é o novo reforço na baliza dos Leões.
1: O guarda-redes brasileiro de 23 anos vem do Palmeiras, clube de São Paulo, orientado por Abel Ferreira, onde também realizou a formação. Nas últimas 2 temporadas teve cedido ao Farense na temporada 2024-2025 e já na temporada transata ao Nacional da Madeira. Kaique Pereira disse estar muito feliz por vestir a camisola do Sporting, um clube que considera com uma grande história. O novo guarda-redes da equipa principal revelou ainda que dedicação não irá faltar.
6: Eu costumo falar que dedicação, esforço não vai faltar, né? Então, podem esperar as melhores coisas possíveis, porque eu cheguei para contribuir, para ajudar, e fruto de muito trabalho, acho que o resultado vai vir.
1: Declarações de Kaique Pereira aos órgãos, neste caso, à comunicação social do Sporting. Guarda-redes assinou um contrato com os Leões até 2031 e tem uma cláusula de rescisão de 80 milhões de euros.
0: Fica por aqui este jornal das 16h. João Lourenço, com imagens impactantes de uma queda de Pogacar na Vuelta. Poderá estar fora o líder da prova, ali com muitos ferimentos no ombro, mas também na testa, na face. Tinha...
1: É uma queda mais ou menos 33 km do fim desta oitava etapa.
0: E aquele ombro não parece estar em condições de continuar. O Pogacar tinha ontem uma vantagem de 3 minutos e 50 segundos para o segundo classificado, daí vestir a camisola vermelha, símbolo da liderança nesta Vuelta. Mas vamos ter seguramente alterações, porque não parece que vá continuar o ciclista da Emirates. Vamos acompanhar esta notícia também nos próximos jornais aqui da Rádio Observador.
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0: Recuperamos agora na Rádio Observador o Realpolitik desta semana.
1: Bem-vindos ao Realpolitik, uma conversa sobre política e atualidade todas as semanas aqui na Rádio Observador e em podcast. Eu sou o Miguel Pinheiro.
15: Eu sou o Sérgio José Pinto.
1: E nós hoje vamos falar sobre o cerco económico dos Estados Unidos ao Irão, sobre a ruptura das negociações comerciais entre os Estados Unidos e o Canadá. Mas antes, Sérgio, temos Portugal. Bem assim, o que é que nós devemos de fazer? Nesta última semana toda a gente se indignou de um lado e do outro com o tema do futuro das pensões. Parece haver uma enorme dificuldade em falar calmamente sobre este tema. Não sei se o facto dos reformados representarem a maior fatia do eleitorado português e de, nas últimas legislativas, 37% das pessoas com mais de 65 anos terem votado à AD, 40% no PS, 10% no Chega e depois o resto nos partidos mais pequenos. Não sei se isso terá alguma coisa a ver com esta dificuldade em falar sobre o assunto. Não sei, que tu, que ainda estás muito longe, muito, muito longe de te reformares.
15: Não digas uma coisa dessas.
1: Porque és um jovem.
15: Já estou como os prisioneiros que têm na cela assim uns pauzinhos que vão riscando.
1: Mas agora vais precisar de muitos pauzinhos, porque isto a cada ano que passa é a reforma é mais tardia, portanto aguenta-te.
16: tu que estás longe disso, então, como é que tens olhado para isto, friamente?
15: Bem, em primeiro lugar, acho que as considerações que fizeste são apropriadas, mas não se aplicam só a Portugal. Quer dizer, a pirâmide demográfica,
17: sem dúvida,
15: situou um bloco enorme de eleitores no topo, os mais idosos, os pensionistas, e portanto isso é algo que tem que ser tido em consideração.
16: Aliás, em Inglaterra é uma das grandes polémicas hoje em dia, por causa do chamado triple lock. Houve um governo que decidiu que as pensões, haveria uma tripla garantia no aumento das pensões, portanto estariam sempre a subir ou pela inflação ou pela média dos salários ou sempre pelo menos 2,5%. Ficou aquilo tudo preso a essa garantia e hoje em dia em Inglaterra há muita gente a dizer que os pensionistas estão a tomar conta da economia e a esvaziar a economia.
15: É interessante que o triple lock tem uma história. O triple lock foi uma tentativa de atenuar o facto das pensões inglesas serem significativamente mais baixas. O sistema inglês é um sistema menos generoso e provavelmente também menos pesado na parte contributiva. E gerou um diferencial das pensões em relação ao que são praticados na generalidade dos países comparáveis, e portanto foi inventada essa solução para tentar garantir que as pensões
16: pelo menos
15: iam subindo. O problema é que, por outras razões, o Reino Unido está a enfrentar um conjunto de dificuldades económicas, que nós aqui já falámos muitas vezes, e quando a economia não funciona, não é só o sistema de pensões que entra em dificuldades, mas também é. Portanto, o problema do triple lock é a economia inglesa ter um desempenho medíocre. Há muitos anos esta parte, e experimentar resolver os problemas em vez de mudar as políticas, mudar os primeiros-ministros. E, portanto, é uma solução que já foi testada lá, felizmente ainda não foi testada cá. Portanto, nós ainda conseguimos manter uma certa estabilidade política.
16: Sim.
15: E é engraçado como lá, mesmo dentro do mesmo partido, se encontram alternativas políticas completamente diferentes. É uma coisa absolutamente extraordinária, não é?
16: Sim, sim, radicalmente diferente.
15: É radicalmente diferente.
16: Tipo, não muda só o nome.
15: Agora vamos experimentar a Theresa May, que era uma opositora do Brexit e uma All Nation conservadora, não é? Portanto, uma conservadora de centro. Pronto, vai-se embora. Agora vem esta jovem, que não me lembro do nome.
16: Liz Truss.
15: Liz Truss, que vai arrebentar com o sistema
16: financeiro.
15: Lunática. Vai arrebentar com o sistema financeiro. Também não. E portanto isto dentro de uma partida é uma coisa espantosa. Bom, mas a outra coisa que eu também acho que vale a pena dizer sobre este estudo, aliás um amigo meu recomendou-me vivamente a leitura das 76 páginas do estudo, não é verdade? Quando eu, se tivesse juízo...
16: E é teu amigo.
15: Meu amigo. Se tivesse juízo, tinha ido ler a imprensa especializada com um crivo crítico credível e que me facilitaria a digestão deste documento, não é? Que é francamente hermético para os não iniciados. E o outro dado que é importante é que foi logo direitinho para a gaveta. Não sei se deste conta que, por muito, mesmo hermético que seja, primeiro o resultado final é hermético, mas mesmo hermético, na gaveta, afastado do olhar, é que ele está bem. Bom, e portanto, quer dizer, nós temos dificuldades com a Segurança Social. Há vários aspectos que têm a ver com mau funcionamento, enfim, pouca transparência da arquitetura do nosso modelo, mas que não o impugnam diretamente, portanto, mas que dificultam a compreensão, por exemplo, do seu estado de saúde, não é? Das transferências daqui para ali e tal. A eterna história da Caixa Geral de Aposentações, não é?
16: Certo.
15: Toda a gente percebe que a Caixa Geral de Aposentações tem um grande déficit porque está a pagar pensões e deixou de receber contribuições.
16: Exato. Não entra dinheiro,
15: alguém,
16: só sai.
15: Alguém que experimente...
16: isso em casa.
15: Isso em casa.
16: Isso em casa.
15: Alguém que experimente isso em casa. Bom. Mas pronto. O sistema acusa as dificuldades que a generalidade dos sistemas europeus acusam. Muito pior que nós estão os franceses.
16: Porque aí é que só, um político querer aumentar a idade da reforma é o caminho mais rápido para o cadafalso, não é?
15: Mas eu acompanho as coisas em França e realmente eu não consigo, ultrapassa-me. Como é que não é possível num país culto, informado, atento, muito politizado, como é que não é possível um debate sereno sobre o sistema de pensões e a total inviabilidade da idade da reforma? Eu não sei qual seria a idade da reforma compatível com a sustentabilidade do modelo francês, não é? Uhum. Como é evidente. Agora, persistirem nesta ideia da reforma, lá conseguiram baixar um bocadinho para certos casos, mas quer dizer, como é que não é possível um debate... A vida política democrática assenta na capacidade de podermos participar, aprofundar questões coletivas e sobre elas formar uma opinião. Lá não é possível. Os governos praticamente só são viabilizados no Parlamento se jurarem a pé juntos, uhum, que não mexerão nas reformas. Uhum. Não é?
16: Que não sobem a idade da reforma.
15: Que não sobem a idade da reforma. Quando a verdade é que a França continua com um déficit de pelo menos 5% ao ano, com 117% de peso da dívida no produto. E, de facto, qual é a saída para isto?
16: Sim, e há governos que caem uns atrás dos outros por causa disso.
15: Os governos caem por causa disso porque, de repente, alguém percebe onde é que está enfim, não será o único, mas um problema central. Que também explica a carga fiscal. A França não pode aumentar os impostos. A França já é comparável aos países nórdicos nos tempos da alta social-democracia, quer dizer, já não é, aliás, é um estado mais ou menos em que também nós estamos, não é? Com uma carga fiscal elevadíssima, mas felizmente ainda há dinheiro para fazer fundos soberanos e, enfim...
16: Bem, lá em França é pior porque cá fizemos uma reforma que faz com que a idade da reforma vá aumentando consoante uma série de fatores. Acho que só reduziu ligeiramente quando foi da pandemia, precisamente por causa do aumento de mortalidade, infelizmente.
15: De mortalidade.
16: Não é? Mas nós cá conseguimos implementar isso. Lá nem sequer nessa fase estão. Mas mesmo assim, portanto, enfim, lá é um nível de loucura muito superior, mas cá nós também temos uma grande dificuldade em sequer falar sobre isto.
15: Mas vamos lá ver, quando nós chegarmos,
16: sobre isto,
15: quando o nosso miraculoso e exemplar fator de sustentabilidade nos conduzir à situação em que as nossas reformas são 40%, uhum, daquilo que foi o nosso salário,
16: certo,
15: não é? Uhum. O que é que vamos para a rua celebrar a saúde do nosso sistema de segurança social, certo, ou vamos apedrejar a segurança social, certo, por nos ter reduzido à indigência? É que... de nada serve privar as pessoas de uma, enfim, o esforço dos trabalhadores e o esforço das empresas a fazerem as transferências mensais para a segurança social quando se constata que a segurança social não consegue gerar aquilo. Eu digo isto e não sou a favor de um sistema 100% de capitalização, não sou, uhum, não sou, antes que
16: mais um desvio alcatrão e penas.
15: É que é mesmo alcatrão e penas. Calma, mais alcatrão e penas. Alcatrão de direita, não é? Fico todo de direita, de cabeça aos pés. Mas de facto, quer dizer, se o retorno daqueles descontos investido numa casita, que é o que fazem as pessoas no sul da Europa e em Portugal também, que é como não têm confiança nos mercados financeiros, por muitas, uhum, e boas razões, e como a União Europeia nunca mais constrói um mercado financeiro europeu, uhum, no qual as pessoas possam.
16: Com confiança, e com diversidade.
15: Investir não é elas, é através de instituições, de preferência, não sendo bancos, uma vez que os bancos largamente vivem das comissões que cobram pelas operações que fazem, portanto gostam muito de fazer operações, mas uma instituição de crédito que faça um investimento nos mercados financeiros a longo prazo, a pensar no futuro das pessoas, não é? Com uma componente de risco e de segurança, ponderada por gente que sabe o que está a fazer. Uhum. Não é eu e tu irmos agora a decidir o que vamos fazer com o que sobrou para irmos ao supermercado. Não, é alguém que sabe o que está a fazer. E se constatarem que, ou comprando a casa, ou investindo nos mercados financeiros, têm um retorno incomparavelmente superior ao sistema de pensões, mais... o fator de sustentabilidade, não é? Que é uma espécie de foice que todos os anos, uhum, lamina uma parcela do nosso retorno ao fim, uhum, de 40 anos, não é? As pessoas começam a revoltar-se contra o sistema. Qual é a necessidade O nosso sistema, conceptualmente, é bom. Não há nenhuma razão para termos um sistema diferente. Acho que podíamos ter sistemas de incentivos à poupança privada. Onerando menos esse tipo de investimentos de capital, até um certo limite, não é? Não é agora um ricalhaço que tem vários milhões, diz, agora vou aqui investir na minha reforma, vou pôr aqui 50 milhões. Não é isso. É uma coisa direcionada para as famílias. Mas porquê que não se arrisca um pouco mais para tentar... E claro, os hermeneutas que perceberam 100% das 70 páginas, também devem implementar as soluções adequadas para que o sistema seja mais transparente, mais viável, porque toda a gente vive aterrorizado com o fator de sustentabilidade. Não é?
16: Sim, mas esse é um dos pontos que me deixa perplexo aqui e noutras áreas em que se fala em reformas. Mas neste caso, então, isso é para mim é evidentíssimo. Ouvimos dizer... Não assustem as pessoas, não é? Com esta conversa sobre as pensões. O meu ponto é, ou com reformas, com a conversa sobre eventuais reformas no sistema, o meu ponto é, mas há uma coisa que assuste mais do que nós já temos, que é a idade em que tu te reformas aumenta cada vez mais e a reforma que tu vais efetivamente receber diminui cada vez mais. Há alguma coisa mais assustadora do que isto? Acho que qualquer medida como essas de que tu falaste e como as que foram também faladas sobre o grupo de trabalho, qualquer dessas propostas é sair do susto, acho eu, é dar uma esperança, para ser poético, uma luz de esperança às pessoas, porque o que nós temos agora é uma certeza de que vamos ter um triste fim. Vamos ter um triste fim de vida?
15: Também não é caso para entrarmos nesse estado terminal de angústia.
16: Obrigado, Sérgio. Bem, obrigado. Pronto, obrigado por me tirares.
15: O meu papel também é tranquilizar-te.
16: Obrigado. É verdade, está no contrato.
15: Mas realmente o sistema tem que ser reformado e temos que realmente criar condições, agindo. O sistema de segurança social não pode ser dissociado do desempenho da economia. Nós temos é que pensar que economia que queremos ter. É evidente. Imagina-se. Como é que o sistema, uma das coisas interessantes que vem neste estudo é o sistema está mal, articula mal com as novas formas de trabalho, não é? As pessoas, o autoemprego, atividades que são difíceis de tipificar, o sistema está mal adaptado a uma realidade que é cada vez mais significativa na economia. E, portanto, dizer, há várias coisas que podem e devem ser feitas. Acho que deve ser feito de uma forma tranquila. Os partidos têm que ser capazes de partir de um ponto de vista não ideológico, ortodoxo, quadrado, tipo, vamos, informação em quadrado debater a segurança social e os outros, informação em redondo debater a segurança e outros, vamos, informação em triângulo. Epa, não é possível debater nada assim, não é? Depois vão fazer uma gritaria para o plenário da Assembleia da República para explicitarem a sua profunda indignação com qualquer tentativa de mexer no que está. E as coisas lá se vão arrastando. Por exemplo, como é que o Governo, excelente iniciativa, não é? Olha aqui um elogio ao Governo, mandou fazer este estudo. O estudo, lá se detectaram aqui aspectos suscetíveis de incendiar o plenário da Assembleia da República. Então pronto, lá marchou ele para a gaveta número 52, onde ficará a abobrar, até que um futuro governo mande fazer outro estudo, não é?
16: Vamos deixar as pessoas respirarem um bocadinho, eu sei que estão a precisar, voltamos já.

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12: Síntese de notícias com João Lourenço. Boa tarde, João.
13: João Portas recorda Narana Khosrow como um grande político que praticava a arte do compromisso. Uma declaração enviada à agência Lusa, o antigo líder do CDS-PP salienta que Narana Khosrow integrou um grupo parlamentar do CDS, um grupo parlamentar inesquecível, apenas com 4 deputados. João Portas recorda intervenções cheias de conhecimento histórico, instinto político e reconhecido humor. Também a escutar nos próximos espaços de notícias outras reações à morte de Narana Khosrow. A negociação do Orçamento de Estado já vai a meio caminho com o Partido Socialista, que já viu duas condições garantidas, mas que ainda espera pela posição de Luís Montenegro noutros dois temas. O PS apresentou 4 condições para o próximo orçamento em matéria de pensões e do Plano de Recuperação e Resiliência. José Luís Carneiro já obteve as respostas que pretendia, mas ainda aguarda pela posição do Primeiro-Ministro quanto aos limites da revisão constitucional em relação aos apoios às vítimas das tempestades. Em julho, José Luís Carneiro e Luís Montenegro tiveram uma reunião em São Bento. Para setembro está marcada mais um encontro. Na canoagem, Fernando Pimenta sagra-se campeão do mundo em K1 mil metros. Em Poznań, na Polónia, o canoista de 37 anos completou a distância em 3 minutos e 24 segundos. Esta foi a segunda medalha de Portugal nos Mundiais de Poznań, depois do bronze em K4 500 metros. Pimenta torna-se assim o canoista mais medalhado sempre em K1 mil metros. Ainda no desporto, no que toca à volta à Espanha, Tadej Pogacar cai e desiste da prova. O ciclista da Team Emirates teve uma queda quando faltavam 30 km para a chegada desta etapa da volta, ou seja, haverá necessariamente mudanças na classificação geral. Ainda no desporto, dentro de uma hora arranca a emissão especial da Rádio Observador a partir de Viseu para o relato do Académico frente ao Futebol Clube do Porto.

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8: Bem-vindos de volta ao Realpolitik. Sérgio, continuamos com os Estados Unidos a não conseguirem resolver a guerra no Irão. Agora estão a ameaçar com um dia D económico. Portanto, agora já não é uma questão militar. Vão resolver isto pela economia, sanções. Estão a ameaçar qualquer país que tenha relações económicas com o Irão de... Estão a ameaçá-los de terem consequências catastróficas. Vem um armagedão para quem fizer isso. Imagino a China muito preocupada.
9: Deve ser o caso do Canadá.
8: Exato, já vamos ao Canadá. Portanto, temos aqui mais um episódio desta guerra. A mim fez-me lembrar um bocadinho a phony war, a guerra falsa, que foi no início da Segunda Guerra Mundial. Houve ali um período de largos meses em que não se passava nada militarmente. Também os aliados estavam a tentar...
9: Em francês, de rolho de guerra.
8: exato. E que aquilo... Não acontecia nada no terreno, não é?
9: Aconteceu uma grande incursão militar francesa pelo território alemão e depois marcha atrás e regressa...
8: também faz lembrar um bocadinho o que se passa ali. Nós estamos na phony war no Irão. Será que todo este conflito no Irão é todo ele uma phony war? O que é que tu esperas disto?
9: Não, isto não é nada uma phony war, isto é uma guerra a sério, é uma guerra quente, como se diz, não é? E esta tentativa de asfixia económica do Irão é guerra, portanto a guerra faz-se por vários meios. E, esta é uma tentativa de reverter a situação no plano estritamente militar, que culminou numa derrota dos Estados Unidos, pela sua incapacidade de alcançar um que fosse dos vários objetivos que se propôs com esta iniciativa. Nós vamos lendo que Trump se queixa que foi enganado por Netanyahu, enfim, os fracassos. Tem sempre...
8: Sim, ele teria sempre de haver algum culpado que não ele.
9: Sim, tinha que haver algum culpado. E então a solução agora, pelos vistos, é flagelar a população civil, porque quando nós estamos a falar de soluções deste tipo, nós estamos a falar de privar a população civil de medicamentos, de alimentos, de coisas essenciais... E, portanto, o que vai fracassar, diga-se passagem, não é? Porque os Estados Unidos conseguiram construir uma coisa que não existia, que é uma aliança tácita entre a China, a Rússia e o Irão, não é? E dificilmente, enquanto a China, a Rússia e o Irão decidirem sustentar o esforço de guerra e dar apoio militar e apoio humanitário ao Irão, estas tentativas vão todas fracassar. O Irão continua a controlar o Estreito de Hormuz e também já fez um aviso, não é? Que é qualquer país na região que colabore no bloqueio económico será alvo legítimo. Uhum. Considera que a guerra económica e a guerra militar são fundamentalmente a mesma coisa. E convém ter presente que nós estamos diante... Aliás, agora ameaçou o Azerbaijão. Agora apareceu o Azerbaijão, entra em cena. ameaçaram bombardear os oleodutos do Azerbaijão, que por acaso são decisivos também para o aprovisionamento de petrolífero da Europa. Mas, enfim, o Azerbaijão fica a saber. E aqueles países todos, vamos lá ver, as pessoas às vezes talvez não tenham uma compreensão exata. A maior parte daqueles países são heranças da era colonial, não é verdade? Alguns já começam a notar-se um sentimento nacional, já um certo nacionalismo, mas não há um sentimento nacional nas populações. Há um panarabismo. Há a ideia, sim, que nós somos todos árabes, não é? E, curiosamente, também há agora uma certa diluição daquela ideia de que xiitas e sunitas são inconciliáveis. Agora há uma aproximação e a noção de que não somos todos árabes, mas somos todos muçulmanos, não é? Como toda a gente sabe, os persas não são árabes. E aqueles países, com exceção da Arábia Saudita, que terá uns 20 milhões de habitantes, aqueles países têm 1 milhão, 2 milhões, 400 mil de habitantes, que são coisas ínfimas, não é?
8: Sim.
9: Subirão, se dedica a implodir, a rebentar com as infraestruturas de desalinização, as infraestruturas energéticas, aquilo volta a ser o que sempre foi. Um deserto inabitável.
8: Com tribos.
9: Um deserto inabitável.
8: Uma estrutura tribal.
9: Quer dizer, portanto, o único país que verdadeiramente tem a possibilidade de fazer outro país, destruir uma civilização e reconduzi-lo à Idade da Pedra, é o Irão. Não é? Só que o Irão tem jogado um jogo de escalada com os Estados Unidos, assente numa proporcionalidade, não é? Se vocês fizerem isto, ficam a saber que a resposta será daquela. Tem uma capacidade balística que ninguém contesta. E já estão demasiados países envolvidos neste cenário terrível. E a indiferença do Presidente Trump em relação às consequências para aqueles países que estavam a tentar diversificar as suas economias, dependerem menos da monocultura do

0: Deu-se uma guerra com o Iémen. É um Vietnã da Arábia Saudita. Está-lhe a correr, que é uma maravilha. Agora os iemenitas bombardeiam a seu belo prazer e podem fechar o Mar Vermelho, que é um dos pontos de saída do petróleo da Arábia Saudita, que vem através de um oleoduto desde o Golfo até ao Mar Vermelho. Portanto, já estão a bombardear as instalações portuárias e a tentar fechar a exportação de petróleo por ali. O Irão controla o Golfo Pérsico e diz: se não podemos exportar o nosso petróleo, ninguém pode. Pronto. Tendo em conta que eles controlam o Golfo Pérsico. Agora ameaça o Azerbaijão. E no meio disto tudo, no meio deste impasse, quer dizer, os Estados da região sempre confiaram que o problema da segurança estava resolvido.
1: Uhum.
0: Nós temos aqui este entendimento com os Estados Unidos.
1: Certo.
0: Não há transações nenhumas em petróleo que não sejam pagas em dólares.
1: Uhum.
0: Eles montam aqui as bases deles. Sabe-se lá em que estado é que estarão essas bases. Imagino que não estejam na perfeição. E esta é uma solução. Acabou. Isso acabou. E, portanto, os Estados da região agora têm que resolver sozinhos o problema da arquitetura de segurança da região.
1: Sim.
0: E nós já vimos esta semana uma coisa muito interessante. Foi um entendimento entre o Paquistão, a Turquia e a Arábia Saudita.
1: Certo.
0: Para criarem assim um, não é bem uma aliança, mas uma entente económica e militar.
1: Certo.
0: No dia em que para este grupo entrar o Irão, está feita a nova arquitetura de segurança na região.
1: Uhum.
0: Serão eles os responsáveis pela segurança na região. Uhum. E o papel dos Estados Unidos deixa de existir, deixa de ser viável, útil. Os statelets, como eles dizem, os pequenos países do Golfo, vão perceber que têm toda a vantagem em estar integrados na arquitetura da região sob o patrocínio turco, paquistanês e da Arábia Saudita, e
1: sim,
0: também do Irão. E nenhuma vantagem em estarem. Mas o problema é que depois... E vão continuar a querer transacionar o petróleo em dólares?
1: Claro, não. Porque é que eles vão estar dependentes do voto de um agricultor num estado rural dos Estados Unidos? Porque é que vão estar dependentes daquilo que os eleitores americanos decidem fazer? Se querem... eleger, continuar a eleger presidentes na linha de Donald Trump, vão estar dependentes disso? Não vão, realmente. Agora, esta ameaça do dia D económica, a mim, só para voltar um bocadinho a isso, é mais uma bravata, não é? Porque não é propriamente como se o Irão não estivesse sujeito a sanções. O Irão está sujeito a sanções violentíssimas. Há muito tempo. E, portanto, e depois esta ameaça para valer a sério, em primeiro lugar, tem que assustar a China. A China vai ser condicionada por uma ameaça feita no Twitter por Donald Trump?
0: Basta dizer que os petroleiros chineses entram bem e saem do Golfo de Hormuz como se nada se passasse.
1: Claro, certo. E não são transformando num estado vassalo de Donald Trump. Era o que mais faltava. O problema é que os Estados Unidos, algumas pessoas nos Estados Unidos e fora, não é? O Boris Johnson deu uma conferência agora em que diz o óbvio, que a maneira de mudar o estado de coisas no Irão era internamente, não era externamente, era através de uma sublevação interna que mudasse o regime, e que a aposta devia ter sido essa, não foi, e essa aposta é cada vez mais difícil, porque tem havido relatos na imprensa internacional nas últimas semanas de que para os guardas revolucionários, portanto para a espinha dorsal do regime, estas negociações não são um passo para a paz, são um passo para a guerra. Eles estão convencidos de que tudo isto é uma enorme armadilha, que os Estados Unidos também não querem a paz, e eles também não querem, e portanto o regime está a preparar-se para uma escalada da guerra.
0: Eu poria isso de outra maneira. Os iranianos não confiam nos americanos, não é?
1: Uhum.
0: Convém esclarecer que estavam todos em negociações na Suíça e de repente toda a elite política iraniana foi liquidada.
1: Sim, não é? No início da guerra.
0: Convém esclarecer que existe um progresso muito importante, que foi o famoso memorando de entendimento assinado entre os Estados Unidos e o Irão, que os Estados Unidos incumpriram imediatamente.
1: Uhum.
0: Não é? Portanto, o Irão não confia nos Estados Unidos, não é? E os Estados Unidos continuam... O Churchill tinha uma frase maravilhosa sobre os Estados Unidos. Dizia o seguinte: os Estados Unidos descobrem sempre a melhor solução depois de testarem todas as outras. E esta é a situação em que estão os Estados Unidos.

0: Quer dizer, os Estados Unidos não. Os Estados Unidos é um país admirável e maravilhoso. Eu sou um incondicional admirador dos Estados Unidos. Agora, esta administração de Trump. Esta administração de Trump, de facto, está a acelerar um processo histórico, não é? De degradação da potência hegemónica. Portanto, aquele mundo unipolar é um mundo que está a derreter-se diante dos nossos olhos, contemplando a impotência americana, a impotência militar, diante de um país que há décadas que é selvaticamente vítima de sanções. E nós no Ocidente temos ideias muito caricaturais sobre o Irão. Esta ideia de que é uma teocracia, mas não é uma teocracia como nós às vezes concebemos. Hoje o Irão é fundamentalmente um regime nacionalista. Qual é a mundividência dos iranianos? Não é que estão numa guerra santa contra o Satã americano. Os iranianos consideram que fomos humilhados e convertidos num satélite dos Estados Unidos nos anos do Shah. E a nossa revolução foi um levantamento nacional pela independência e pela recuperação da dignidade desta grande potência milenar que é a Pérsia. E o Irão hoje é, acima de tudo, um país nacionalista. É um país nacionalista, não é? Um país onde os direitos... toda a gente sabe que é um país que não tem uma compreensão dos direitos humanos, como nós temos.
1: Está a ser simpático.
0: E a China tem?
1: Não, claro, com certeza.
0: Mas quer dizer, vamos continuar no Ocidente a bombardear os países que não têm uma forma de viver e não adotam as nossas regras e instituições. E bombardeamos os que têm armamento nuclear.
1: Não, certo, mas o Irão...
0: O Irão está a ser empurrado para o armamento nuclear.
1: Para ser justo, no Irão havia a ameaça do regime conseguir obter uma arma nuclear e há uma diferença grande do Irão em relação à China, é que o Irão é um Estado que provoca tumulto, que tenta provocar instabilidade em toda a região com os seus braços, com o Hezbollah, com os seus braços armados, as suas milícias, não é? Que ele apoia em todo lado e, portanto, tenta destabilizar.
0: É verdade, mas pela frente encontra a Madre Teresa de Calcutá, chamada regime Netanyahu, não é? Que são os pacifistas que, peripatéticos, circulam pela região com um braço ao pescoço, apelando à paz e à concórdia.
1: Em vez de irmos para Israel, vamos sair daí, se não ficamos nisto até ao fim.
0: É que o problema está muito relacionado com Israel.
1: Está totalmente, mas não queres falar do Canadá, esse país admirável? Não queres? Queres, claro que queres.
0: Já reparaste que o Canadá ainda não decidiu se vende ou não vende alguma coisa ao Irão, ou se compra, não sei. E já está a levar com tarifas de 50%.
1: Sim, porque, quer dizer, enfim, no Canadá as negociações comerciais também ruíram, segundo os canadianos, porque obviamente os americanos não são de confiança, começaram a introduzir exigências absurdas à última hora.
0: São claramente feitos com os ayatollahs.
1: Estás a imaginar o Carney. Mas o Wall Street Journal, que não é um jornal anti-Trump, pelo contrário, o Wall Street Journal chamou novamente esta guerra comercial a guerra mais estúpida de sempre.
0: Mas como é que chegamos ao ponto em que, para sermos rigorosos, temos que utilizar este tipo de linguagem? Isto é uma estupidez. Mas como é que isto é possível? Não,
1: mas de facto o Wall Street Journal tem escrito de forma muito colorida sobre isto. Outro editorial.
0: Um jornal contido e sóbrio.
1: Sim,
0: não é?
1: Certo. Não, e que defende uma série de políticas económicas de Donald Trump. Apoiou no início a guerra no Irão, apoiou a ação na Venezuela. Só para as pessoas terem isto, não estamos a falar De um jornal esquerdista e anti-Trump. E eles fizeram outro editorial que começava com "lá vai ele outra vez". A propósito disto do Canadá. Lá vai ele outra vez. E a explicar que uma das empresas mais afetadas por esta nova guerra comercial pelas tarifas é a Ford.
0: Pois é.
1: Que vai levar com um buraco...
0: É toda a indústria automóvel.
1: Que toda a indústria automóvel. Pronto, eles, apesar de tudo, chamam a atenção para uma coisa interessante: é que, no que diz respeito a automóveis, a partes automóveis, etc., Donald Trump disse que as tarifas de 50% iam entrar em vigor em janeiro, 1 de janeiro. Portanto, o que eles dizem é: Dizer que é 1 de janeiro é o mesmo que dizer...
0: Nunca.
1: Nunca, pronto. De qualquer maneira, estamos outra vez nisto, não é? Como eles diriam.
0: Assim, o Canadá vai... não pode depender economicamente, porque isso é uma ameaça à sua segurança nacional, não pode depender tanto do mercado americano.
1: Uhum.
0: E, portanto, vai ter que diversificar mercados.
1: Não é? Tem vindo a fazer isso ao longo do último ano.
0: Tem vindo a fazer isso. O Canadá vai pagar um preço elevadíssimo por esta dificuldade em aceder ao mercado americano e em não ceder a Trump. Eu devo dizer que tenho uma admiração gigante. Numa época de políticos tão...
1: Também és um seguidor do Carney, da igreja do...
0: Mas completamente, faço parte dessa seita. Tenho uma admiração pela contenção, pela elegância, pela frontalidade e pela força de McCartney. Mas os Estados Unidos também vão. Os Estados Unidos também vão ser altamente atingidos. Eu não tinha noção, mas fui ver. 68% do petróleo importado pelos Estados Unidos vem do Canadá. E sabes qual é que é a percentagem de gás natural? 100%. Portanto, eu também não percebo. O norte americano, altamente industrializado, depende da eletricidade que vem do Canadá. Eu não sei o que é que Trump tem na cabeça. Eu não percebo o que é que... Quer
1: dizer, aliás, o Wall Street Journal, só para aproveitar isso que estás a dizer, dizia que se tu retirares a questão do petróleo, o déficit passa excedente, mas...
0: 18 mil milhões.
1: Pronto, mas depois, como é que é? Como é que a economia americana depois se safa sem o petróleo que vem do Canadá?
0: Não, é que se tu tirares da equação as importações de energia do Canadá, nas trocas, o Canadá é deficitário em 18 mil milhões.
1: Uhum.
0: Portanto, imagina, vê-se logo que é um vencedor comercial que tem que ser posto na ordem.
1: Um explorador
0: da economia americana e um país parasita. É um país parasita que tem um déficit de 18 mil milhões quando podia ter um déficit de 180 mil milhões, provavelmente, nas suas relações económicas com o seu gigantesco vizinho, não é? Mas pronto, é o petróleo, é o gás, produtos refinados, eletricidade, automóveis e componentes, alumínio, aço, níquel, as famosas terras raras, que o Canadá, pelos vistos, também tem. São raras, mas estamos sempre a descobrir países que também têm. Mas quer dizer, e tudo isto para quê? Num país que tem superávit comercial, exceto se introduzirmos a questão energética. E depois as outras coisas óbvias, quer dizer, mas as madeiras, a pasta de papel, tudo isso é Canadá. Portanto, ali funcionava um bloco económico eficiente.
1: Uhum.
0: E mutuamente vantajoso. Para que destruir isto? Para que destruir isto? A única explicação é a submissão e a extorsão do Canadá. Submissão e extorsão do Canadá. O Canadá não está disponível nem para submeter, nem para ser extorquido.
1: Sim, é uma visão, é mais uma vez a visão do mundo de Trump, de que o mundo é constituído de Estados satélite. Dos Estados Unidos, pronto,
0: subalternos,
1: sim senhor, não é o mundo inteiro. Ele quer dividir isto por áreas de influência, mas pelo menos naquela área é uma série de Estados vassalos e que quem desafia os Estados Unidos paga um preço alto. De facto, as contas que ele não está a fazer é que cada um desses Estados há de começar a fazer por si, quer dizer, um dos mercados que o Canadá tentou encontrar ao longo deste ano foi a China. Quer dizer, claro, com certeza. E é uma lição que os americanos já aprenderam ao longo dos últimos anos. Viu-se isso repetidamente na Organização Mundial de Comércio, por exemplo, e noutras organizações, de cada vez que os Estados Unidos abdicam de se sentar numa determinada cadeira, sentam-se lá os chineses. E, portanto, os chineses vão tendo mais poder do que os americanos. E eu, que prefiro ter como potência hegemónica os Estados Unidos, apesar de tudo, do que a China, um mundo em que nós fiquemos dependentes da China será um mundo seguramente muito, muito, muito mais horrível do que este. Fico com pena e assustado.
0: Mas repara, Miguel, a linguagem... Para já podíamos acordar, deixar de falar dos americanos, porque isto é tão injusto para com os Estados Unidos. Vamos falar do presidente Trump, assim como Israel. Eu também gosto de falar do regime de Netanyahu.
1: É verdade.
0: Não gosto de falar de Israel porque tenho uma simpatia.
1: Mas alguém votou nele, não é?
0: Porque nós gostamos do também, mas, e o Netanyahu também está lá para obra e graça de Deus? Não.
1: Não, certo. Pronto. Claro.
0: Vamos falar dos governos e não dos países. Eu tenho uma admiração pelos Estados Unidos, que seria de nós.
1: Claro,
0: para sabermos o que se passa no mundo.
1: Claro
0: que se não fosse, se não fosse a liberdade daquele país, ponto. As coisas que nós podemos ler, aprender, ouvir, o debate aberto, livre, informado, esclarecido, sem medo. Os Estados Unidos são realmente um país extraordinário.
1: Sem dúvida.
0: Vamos agora, como falar então, do Presidente Trump. Eu acho que uma das coisas mais importantes...
1: Tens um minuto para falar do Presidente Trump.
0: Está bem, chega. Nós temos que nos aguentar até acabar este mandato. Temos que nos aguentar. O mundo tem que se aguentar. O mundo tem que fazer um esforço para tentar sobreviver ao Presidente Trump, não é? E não sei se tu...
1: Estás a presumir que a presidência de Trump é um acidente na história americana.
0: É um acidente.
1: Não
0: é um acidente. Não, é um acidente e já podemos...
1: Não temos tempo.
0: Não é num minuto que vamos falar disto?
1: Não.
0: Há razões. Ele é um sintoma e depois um dia falamos sobre isto, não é agora. Agora, a linguagem diplomática dos Estados Unidos e da China são completamente diferentes. Os Estados Unidos dizem, ou melhor, o Presidente Trump, vamos reduzi-los ao paleolítico, à Idade da Pedra, depois de passarmos vão estar todos a fazer gravuras do Koa lá em Teherão. Pronto, isto é o que diz os Estados Unidos, não é? A linguagem chinesa não é assim. Os chineses disseram, as sanções impostas ao Irão são ilícitas. Isto em linguagem de diplomacia chinesa equivale a dizer as sanções são criminosas, ilegais, um abuso, uma vergonha e um escândalo. Só que os chineses não falam assim. Uhum. Eles disseram só, as sanções são ilícitas. Isto para bom entendedor, meia palavra basta.
1: Olha, é uma pena termos que acabar agora porque, como se costuma dizer, havia tanto a dizer... Mas olha, é mais uma razão para as pessoas voltarem na próxima quarta-feira para mais um Realpolitik.
0: Abençoadas pela paciência.
1: Já sabem, cá estamos na Rádio Observador e também em podcast. Podem encontrar-nos em todas as plataformas. É impressionante. Até para a semana, Sérgio.
0: Até para a semana.

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0: Vamos conhecer as notícias em destaque no Jornal das 5, João Lourenço.
5: Começamos com o Partido Socialista, que já vê duas condições garantidas no próximo Orçamento de Estado, mas ainda espera pela posição do Primeiro-Ministro noutros dois temas. No Nepal, 261 turistas foram resgatados e 320 continuam incontactáveis. No desporto, viajamos até Viseu para conhecer os 11 iniciais de Académico e Futebol Clube do Porto.

0: São 5 horas, muito boa tarde, está com a Rádio Observador, o Jornal das 5 é com o João Lourenço. E começamos com a negociação do Orçamento de Estado, já vai a meio caminho, com o Partido Socialista à espera da posição do Primeiro-Ministro relativamente a outros dois temas.
1: O PS apresentou 4 condições para viabilizar o próximo, neste caso para o próximo Orçamento de Estado em matéria de pensões e do PRR. José Luís Carneiro já obteve as respostas que pretendia, mas ainda aguarda pela posição de Luís Montenegro quanto ao limite da revisão constitucional e em relação aos apoios às vítimas das tempestades. Teresa Freire.
2: O tema mais sensível entre sociais-democratas e socialistas é a possível revisão constitucional. O PS exige um entendimento prévio sobre os limites para impedir que a negociação de matérias estruturais seja feita apenas à direita. José Luís Carneiro já pediu uma palavra pública a Luís Montenegro, mas até agora só silêncio. O PS quer também que a proposta orçamental apresente soluções para as famílias, empresas e autarquias que foram afetadas pelas tempestades de janeiro e fevereiro. Falta agora que o Governo se pronuncie. Relativamente às outras duas exigências, há mais desenvolvimentos. O PS está positivo numa das linhas vermelhas, o tema das pensões. José Luís Carneiro já tinha demonstrado interesse em antecipar o debate sobre a segurança social, mas sem colocar em causa as reformas. Entretanto, foi divulgado o relatório, coordenado por Jorge Bravo, e logo a seguir o Governo garantiu que não está para breve uma reforma estrutural. Quanto ao financiamento das obras do PRR, também há desenvolvimentos favoráveis para o PS. Na última reunião com o Primeiro-Ministro, Carneiro exigiu que o orçamento apresentasse uma forma de financiar os projetos que não fossem concluídos dentro do prazo, que termina já esta segunda-feira. E ontem, o Ministro da Economia garantiu ao Expresso o financiamento das obras que estão quase concluídas através do orçamento de 2027.
1: Jornalista Teresa Freire, com a negociação do Orçamento de Estado entre PS e PSD. Em julho, José Luís Carneiro e Luís Montenegro tiveram uma reunião em São Bento para discutir exclusivamente o próximo Orçamento de Estado. Para setembro é esperado mais uma reunião. É um artigo, neste caso, é um assunto que tem mais detalhes no site do Observador, num artigo assinado pela jornalista
0: Rita Tavares. Paulo Portas avisa que a Europa tem de discutir já o problema do envelhecimento e sem radicalismos.
1: Na Universidade de Verão do PSD, o antigo vice-primeiro-ministro deu uma aula que ultrapassou as 2 horas previstas. O antigo líder centrista avisa que o problema do envelhecimento demora décadas a resolver e implica muitas políticas públicas.
3: Queremos começar a discutir o problema do envelhecimento das nossas sociedades com cabeça, tronco e membros e com argumentos racionais? Ou queremos likes e radicalismos? É porque o problema não se resolve com um tweet. E envolve muitas políticas públicas, habitação, impostos, trabalho, família, migrações, e é preciso que estejam alinhados nas estrelas, porque é muito difícil inverter um declínio demográfico. São precisos décadas. O ponto é que quanto mais tarde começarmos, pior.
1: Paulo Portas, que aborda também a situação das plataformas digitais, considera que o tempo da total impunidade e falta de escrutínio estará a terminar.
0: No Nepal, o mais recente balanço dá conta de 260 turistas que já foram resgatados, mas 320 continuam incontactáveis.
1: Dados são do Conselho de Turismo Nepalês. Desde o último balanço, ficaram contactáveis mais 100 pessoas. Isto numa altura em que a enxurrada no Nepal e no Tibete já fez 676 vítimas mortais. A polícia do Nepal registou 669, somando os 7 mortes registados pela China. O número total atinge então esses 676. O número de feridos e resgatados é superior a 2.300 pessoas.
0: Vamos ao desporto. Arranca daqui a cerca de uma hora o Académico de Viseu Futebol Clube do Porto.
1: Nas 3 primeiras jornadas, os Dragões têm um registro 100% vitorioso e sem qualquer gol sofrido. Ricardo Loureiro, o jornalista que nos vai trazer o relato desde o Estádio Municipal do Fontelo. Boa tarde, Ricardo. Quais são os 11 escolhidos das duas equipas?
4: Francesco Farioli, técnico portista, avança para mais um conto, mas não mexe um ponto. O 11 é o mesmo que venceu o Aroca por 2-0 há 8 dias. Diogo Costa vai para a baliza, depois Alberto Costa, Kivior, Petnarek, Zaidu, Pablo Rosário, Gabri Veiga e Fraudote, William Gomes, André Silva e Pepe. Os vizienses voltam a receber o Porto em casa mais de 3 anos depois, sendo que em jogos para a Primeira Liga a última vez foi em 1988. 11 inicial da equipa de Bruno Pinheiro, que traz um empate na casa do Marítimo. Baliza para Everton, linha de 4 com Rubinho, Michelis e António Correia, Gustavo Costa, Luís Silva, Messegem, Caraman, Goi, André Clóvis e João Guilherme. O árbitro é Miguel Fonseca. A vídeo arbitragem vai estar a cargo do Pedro Ferreira. O jogo avança às 6 da tarde para uma matiné de emoções com previsão de casa cheia, sem chuva e temperatura nos 25 graus, em sábado da Primeira Liga Portuguesa na bela região das Beiras. Até já!
1: É o jornalista Ricardo Loureiro que nos vai trazer o relato através, até do estádio municipal do Fontenho, o regresso do Fontenho à primeira divisão neste ano. O relato também vai ter os comentários de Mário Cajica, Luís Pinto Coelho e Pedro Henriques. Vicente Figueira vai estar aqui a conduzir esta emissão especial.
0: Na canoagem, Fernando Pimenta sagrou-se campeão do mundo em K1, 1000 metros.
1: O canoísta de 37 anos a completar a distância em 3 minutos e 24 segundos. Esta é a segunda medalha portuguesa nos Mundiais de Canoagem, depois do bronze em K4, 500 metros. Fernando Pimenta torna-se assim o canoísta mais medalhado sempre nesta distância, K1, 1000 metros. O Presidente da República já felicitou esta conquista através de uma nota oficial no site da Presidência. Deseja ainda a Fernando Pimentas os melhores sucessos na final de amanhã em K1, 5 mil metros.
0: Fica por aqui o Jornal das 5.
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0: 8 minutos depois das 5, a esta hora, 23 graus no Porto, 26 em Lisboa. O Instituto Português do Mar e da Atmosfera dá conta de um domingo que será muito semelhante ao dia de hoje, com sol em praticamente todo o país, maior nebulosidade no litoral norte e centro, mas sempre com sol à espreita. Espera-se uma máxima amanhã de 22 graus no Porto, 28 em Lisboa, 32 em Beja e Faro. Deixo agora na companhia do Brainstorming, que é o magazine da Rádio Observador dedicado ao mundo do marketing e das marcas. A partir das 5h30 está por cá o Vicente Figueira para essa emissão especial de desporto que vai acompanhar o Académico de Viseu Futebol Clube do Porto.

0: Olá, bem-vindo ao Brainstorming, o magazine de criatividade da Rádio Observadores, onde esta semana olhamos para o verão, que decidiu fazer uma coisa muito portuguesa: exagerar primeiro e arrepender-se depois. Ora, durante dias estivemos perto dos 40 graus, com noites tropicais, praias cheias e portugueses a negociar diretamente com o ar-condicionado a sua sobrevivência. Depois, de repente, tudo mudou e ela não voltou. Ela voltou. A chuva, a trovoada, o vento e uma descida de temperaturas suficientemente séria para transformar agosto numa espécie de ensaio geral para o outono. E nós não estávamos preparados para esta estreia. Bom, em poucos dias passámos do não saia de casa nas horas de maior calor para o onde é que eu guardei o casaco? Bom, mas há outras mudanças e outras apostas de longo prazo, bem como outras formas de preparar o futuro. E é precisamente sobre isso que vamos falar hoje com o Hugo Santos Ferreira, CEO da Corcoran Atlantic Portugal, e também com o atleta Francisco Stilwell, numa conversa sobre uma parceria que junta imobiliário e desporto, com os olhos postos em 2030, nos Jogos Olímpicos. Para além disso, como é hábito, temos as notícias, com uma campanha que quer pôr o álcool e a condução definitivamente em estradas diferentes, uma marca que leva a inteligência artificial para a conversa sobre o regresso às aulas e um estudo que mostra que o consumidor está a mudar de hábitos mais depressa do que o tempo esta semana. Vamos a isto?
1: Imagine colidir contra um caminhão na autoestrada. Ao acordar no hospital, pergunta pela família e descobre que só você sobreviveu.
0: E começamos por olhar de forma séria para o nosso país, já que em 2025, 28% das vítimas de acidentes rodoviários tinham uma taxa de álcool acima do limite legal. Perante estes números, surge a campanha Taxa Zero ao Volante. Entre 18 e 24 de agosto, esta iniciativa junta sensibilização e fiscalização. A ANSR trata da comunicação, a GNR e a PSP reforçam as operações de controle.
1: Imaginem bater contra um poste em excesso de velocidade. O teu melhor amigo que ia contigo nunca mais vai voltar a andar.
0: A mensagem é bastante direta. Se beberes, não conduza. Já conhecemos bem. Há uma frase particularmente forte no spot: não há desculpas que cheguem. A campanha lembra ainda que mesmo pequenas quantidades de álcool podem afetar reflexos, tempo de reação e também a capacidade de decisão. No fundo, ao contrário do tempo, que esta semana perdeu todo o sentido de orientação, aqui a recomendação é precisamente a contrária. Antes de pegar no volante, convém saber exatamente como e para onde vamos. Atenção a isso.
1: Não há desculpas que cheguem. Nas férias, faça pausas e viaje descansado. Ei, ei.
0: E agora, olhamos para o futuro, que já está aí ao virar da esquina, o regresso às aulas. Isto porque a Staples decidiu falar sobre uma realidade cada vez mais presente. Assim, surge a Vamos Conversar, criada a campanha pela própria marca. Assim, para falar de inteligência artificial, a Staples chamou o Carlão e a Bárbara Tinoco. Os dois músicos protagonizam um videoclipe com a direção criativa e realização de Filipe Monteiro, produção da SN Films, e a estratégia de criação de imagens em inteligência artificial está a cargo da Fala Musa. A campanha procura colocar a inteligência artificial no lugar certo, nem vilão, nem solução mágica. É uma ferramenta que pode ajudar alunos e professores, mas que exige pensamento crítico, capacidade para questionar e consciência sobre aquilo que estamos a utilizar. A Staples promete ainda desenvolver conteúdos sobre literacia digital e inteligência artificial e ainda criou uma mascote com inteligência artificial. É uma mochila que funciona como mentora no videoclipe. Fez-me lembrar aquele clipe antigo do Office. Lembra-se? Bom, a iniciativa inclui ainda uma parceria com a APAV através de donativos para a linha Internet Segura, e num mundo em que até a tecnologia está a mudar uma velocidade tão impressionante quanto a meteorologia, talvez o verdadeiro desafio seja conseguirmos adaptar-nos. Boa, Staples!

0: Mais uma edição do Brainstorming e nesta temos o prazer de conversar com o Hugo Santos Ferreira, é CEO da Corcoran Atlantic, e também com o atleta Francisco Stilwell. Muito bem-vindos, sejam muito bem-vindos aqui a este nosso espaço. Se calhar começo aqui pelo Hugo. A Corcoran anunciou o seu apoio oficial ao Francisco Stilwell, é um atleta. Que colaboração é esta? Conta-nos também, eu já sei, mas conta também a quem nos ouve, em que área é que o Francisco representa o nosso país e como é que surge a ideia de haver aqui este apoio da Corcoran a uma atividade desportiva?
1: Bom, a Corcoran Atlantic é um membro do Corcoran Group norte-americano, é uma imobiliária de luxo líder no mercado norte-americano e que se está a instalar em Portugal há sensivelmente 6 ou 7 meses, desde o início do ano. E este apoio ao Francisco Stilwell veio essencialmente por duas razões. Uma, porque a Corcoran tem como principal slogan Live Who You Are, vive quem tu és, vive a tua vida, conta-nos a tua história. E o Francisco tem uma história impressionante de vida. É uma das maiores forças da natureza que eu conheço. Eu conheço o Francisco há muito tempo. Cavaleiro olímpico. Quer ser um cavaleiro olímpico, é um cavaleiro profissional, que tem uma força de vida pelo facto de ter tido a necessidade de amputar uma perna, mas ainda assim nunca perdeu a força de viver e quis sempre continuar a lutar. E o Francisco está neste momento a lutar para ir aos Jogos Olímpicos, não aos Paralímpicos, mas aos Olímpicos 2032. E obviamente a Corcoran, sendo uma marca de luxo, ligada ao segmento de luxo, e portanto teríamos que ter sempre o desporto hípico, é um desporto de elite ligado à nossa marca, mas acima de tudo ter uma força da natureza viva, um ser humano com um querer de viver, que é aquilo que a Corcoran quer exatamente ter. A Corcoran Atlantic quer se engrar no mercado, quer ser a marca número um do luxo no imobiliário em Portugal e, portanto, além de trazermos aqui a parte de um desporto de elite, trazer também um exemplo de uma pessoa com uma força de vida absolutamente extraordinária.
0: Portanto, aqui, para além do desporto, do hipismo em si, existe também esta relação próxima com o Francisco e essa força de vontade que o Francisco tem para superar dificuldades, para ir mais além. Isto também está ligado de alguma forma à forma como trabalham diariamente?
1: Sim, uma imobiliária é um trabalho de resiliência, de persistência, de trabalho constante, que trabalho incansável. E revemos isso tudo no Francisco, pela situação que teve na sua vida. Nunca deixou de ser um trabalhador incansável, trabalhar todos os dias, acordar todos os dias, e não é só acordar todos os dias, é acordar todos os dias bem disposto, com um sorriso na cara, com uma força de viver cada dia, uhum. E acima de tudo de alcançar os seus objetivos. Isso é também o trabalho de uma imobiliária, principalmente para quem trabalha num mercado muito exigente como é o mercado de luxo em que nós trabalhamos, em que não é só o trabalho diário, tem que ser o trabalho diário, consistente, sempre com foco nos objetivos, sempre com foco em metas, e isso o Francisco tem.
0: É mais difícil do que o trabalho do que trabalhar numa imobiliária comum, num setor mais tradicional, não tão de elite como estávamos.
1: Sim,
0: aqui.
1: Sem dúvida. O nosso cliente é um cliente com alto poder aquisitivo, uhum. E portanto um cliente...
0: Mas também muito... tem outras exigências, naturalmente.
1: Claro, e por isso, por ser um cliente com um poder aquisitivo muito grande, é um cliente muito exigente. É um cliente que as vendas não acontecem do dia para a noite, são vendas que têm que ser trabalhadas. Estamos a falar de um portfólio, nós enfim, temos um portfólio bastante grande, mas a média andará à volta dos 3, 4, 5, 6 milhões de euros, e portanto conseguirmos vender um destes imóveis, e temos imóveis que chegam aos 25, 30 milhões de euros em Portugal. Uhum. E, portanto, isso implica um trabalho ainda mais acrescido, um trabalho profissional. Eu costumo dizer que a Corcoran pauta a sua atividade e é nessa marca que queremos, é esse tipo de trabalho que queremos trazer à nossa marca, excelência e profissionalismo. Profissionalismo é sermos profissionais todos os dias, os nossos consultores serem profissionais, excelentes é, além do profissionalismo, trazermos também proporcionarmos uma boa experiência ao nosso cliente. A Corcoran não vende casas, nós vendemos experiências, vendemos aquilo que os nossos consultores, que a marca pode aportar a este tipo de clientes, e portanto queremos trazer uma boa experiência no ato de compra ou de venda de uma propriedade.
0: Daí também fazer sentido de alguma forma, já falámos aqui neste horizonte dos Jogos Olímpicos de 2032, é sem dúvida um projeto a médio e longo prazo, também faz aqui fit com a vossa forma de trabalhar, ou seja, não tão no imediatismo, mas em processos mais longos, em processos mais vividos, mais trabalhados, mais acompanhados e também de grande proximidade sempre, não é?
1: Sim, sem dúvida. A Corcoran lançou-se realmente, como eu disse, há muito pouco tempo, especialmente na Europa e em Portugal, mas é uma marca que está para ficar e, portanto, é uma marca...
0: Visão de longo prazo, portanto.
1: Visão completamente de longo prazo. Temos tido efeitos bastante rápidos. Em 5 meses sentimos muito orgulhosos daquilo que, em 6 ou 7 meses, muito orgulhosos daquilo que fizemos até agora. Já temos um portfólio de 800 milhões de euros para vender. Já estamos, neste momento, a fazer vendas, a fazer arrendamentos, a fazer transações. Agora, é uma marca que veio para ficar e que se quer consolidar na Europa. Aliás, essa foi a visão também do próprio Corcoran Group, da marca norte-americana, ao escolher expandir-se na Europa através de Portugal. E, portanto, a mancha norte-americana da Corcoran começa em Portugal, vai para Espanha, e estou convencido que irá por essa Europa fora. Enfim, nós já tínhamos 2 pequenos escritórios na Europa, um em Cortina d'Ampezzo, nos Alpes italianos, e um em Frankfurt, na Alemanha, mas a grande expansão desta marca norte-americana, que é a marca número 1 do luxo nos Estados Unidos, só para termos ideia, estamos a falar de um volume de vendas de $25 bilhões anuais.
0: É um mercado gigantesco.
1: É um mercado gigantesco.
0: Sentem uma responsabilidade extra por essa expansão começar pelo nosso país?
1: Uma enorme responsabilidade. Sentimos um grande orgulho, obviamente, e este casamento que houve entre alguns investidores com marcas já em Portugal e o Corcoran Group norte-americano foi um casamento que surgiu por duas razões muito simples. Uma, porque tínhamos o comprador norte-americano com uma maior nacionalidade em Portugal nos últimos anos. Uhum. Enfim, fruto daquilo que foi e que tem sido os conflitos um bocadinho por esse mundo fora, perspectivava-se que o cliente norte-americano continuasse a ser nos próximos anos o maior comprador em Portugal, em termos de nacionalidades estrangeiras. E, por outro lado, nós daqui sentíamos que, sendo os Estados Unidos um mercado tão sofisticado, tão evoluído e, por isso, tão fechado a novas investidas externas, que só poderíamos ter um bom resultado se trouxéssemos uma das maiores marcas.
0: Essa familiaridade da marca para o público norte-americano também joga a vosso favor, é isso?
1: Completamente. Um dos pontos que joga a nosso favor é aquilo que poderíamos chamar em inglês uma cultural affinity, uma afinidade cultural. Um cliente norte-americano prefere trabalhar com uma agência norte-americana e ao conhecer numa Europa que conheceria mal, onde vai fazer um investimento de 10, 15, 20 milhões, 5 milhões, naturalmente sentir-se-á mais seguro, mais confiante ao reconhecer uma marca que conhece do seu país de origem, a Corcoran.
0: Uma marca âncora, praticamente. Francisco, chamo-te agora também para a conversa, Francisco Stilwell, o nosso atleta que...
2: Bom dia.
0: Que está aqui, que se junta a nós remotamente, mas com uma grande presença. Já ouvimos aqui um bocadinho falar da tua história por parte do Hugo, mas conta-nos lá como é que surgiu o hipismo na tua vida e como é que surge esta aposta, apesar dessa limitação física de que o Hugo já falou, essa força de vontade, de onde é que vem para chegar aos Jogos Olímpicos em 2032?
2: Desde já queria agradecer à Rádio Observador e também à Corcoran e ao Hugo, porque ele há bocado estava a falar e eu, pronto, estava aqui a ouvir e acho que é uma honra representar uma marca como a Corcoran. Acho que qualquer atleta gosta de estar, identifica-se com marcas e é importante representar marcas que uma pessoa se identifica. E a Corcoran é uma marca que eu acho que faz todo o sentido estar ligado ao hipismo, como já disse. Agora, voltando aqui um bocadinho a mim, eu graças a Deus e sou agradecido, eu nasci numa família que tem cavalos, cria cavalos, toda a vida criou cavalos, e a minha decisão de seguir nos cavalos foi um bocadinho seguir uma paixão de família, uma paixão minha. E os cavalos é um bocadinho isso. E o ser atleta no hipismo é muito difícil em Portugal. Eu estou aqui a falar, estou em Inglaterra, estou a competir, nós temos que andar de um lado para o outro. E voltando aqui também a mim, a decisão de amputar foi um bocadinho uma decisão de vida, porque para eu continuar a competir tinha que tomar uma decisão que ao longo da minha vida tenho espinha bífida e tinha uma deformação no pé e tinha várias infecções no pé e várias feridas que me deu várias chatices e várias cirurgias. e a certo ponto já, não, já nem para uma vida normal, eu, a decisão de amputar foi uma decisão para poder ter uma vida normal, minimamente.
0: Mas claro que vida normal não se pode dizer que um atleta olímpico tenha propriamente uma vida normal, não é? Tem uma ambição acima da média, tem também uma vida que tem que ser muito regrada, naturalmente, e aqui a ambição, possivelmente terias, digo eu, a possibilidade de tentar participar nos Jogos Paralímpicos, mas o teu foco é mesmo os Jogos Olímpicos, certo?
2: O meu foco é os Jogos Olímpicos. Eu fiz a amputação, a vida normal, porque eu a certa altura, eu vou falar na vida normal, eu já não tinha uma vida normal, estava claro. Sempre muletas, estava sempre em cirurgias, por isso, mesmo para uma pessoa que esteja no dia-a-dia a andar de muletas 6 meses, não é uma vida normal.
0: Tens uma vida mais normal atualmente?
2: Exatamente, não, eu tenho uma vida completamente normal, faço tudo, independência, tudo, não tenho que ir a um hospital, não tenho que estar a olhar para um pé que tem uma infecção, não tenho que estar com antibióticos, remédios, ver se consigo competir ou não consigo competir.
0: Termos uma marca que acredita em nós também nos traz aqui outro nível de confiança. Vou agora convidar-vos, Francisco, claro, e Hugo, a entrarmos aqui na máquina do tempo. Imaginem que estamos em 2032, já passámos os Jogos Olímpicos. Francisco teve uma performance brilhante nos Jogos. O que é que gostariam que ficasse na comunidade desta parceria entre o Francisco e a Corcoran? Hugo?
1: Para nós é evidente, a Corcoran tem uma forma de comunicar própria, muito apoiada na arte, na cultura, no desporto. E, portanto, queremos trazer um bocadinho mais ao imobiliário, que o imobiliário não seja só uma parede e um teto que a Corcoran está a promover, ou a comercializar, ou a vender, mas queremos, de facto, deixar uma marca e, acima de tudo, queremos trazer estes três pontos, arte, cultura e desporto, para junto de nós. E é isso que nós queremos comunicar com o Francisco e, portanto, eu diria que chegados a 2032, o Francisco tendo levado a nossa marca por esse mundo fora, porque viaja muito, aliás, que está agora em competição lá fora,
0: Inglaterra,
1: viaja muito pela Europa, pelo mundo e, portanto, sempre a promover não só Portugal, obviamente, mas a nossa marca e, portanto, isso a nós deixa-nos muito contentes. Bom, acima de tudo também porque muitos dos nossos clientes estão nos próprios concursos hípicos, seja nos obstáculos, seja no concurso completo de equitação, que é a modalidade que o Francisco pratica, e, portanto, isso deixa-nos muito contentes. Acima de tudo, podermos ter ajudado e acompanhado realmente esta força da natureza que é o Francisco, e nós temos tido o gosto ao longo destes anos até 2032 de o poder acompanhar, de o poder ajudar, e acima de tudo podermos juntar estas duas marcas, a marca Corcoran com a marca Francisco Stilwell, que tanto se identificam e que tanta garra para querer vencer têm.
0: Francisco, alguma mensagem final?
2: Alguma mensagem final? O sonho era irmos já à LA em 2028, mas neste momento não tenho cavalo para isso, mas para 2032 tenho um cavalo para ir, e no pós-2032 gostava muito de estar em Portugal a celebrar, quem sabe, uma medalha.
0: Vamos a isso então, com o apoio da Corcoran aqui para também a contribuir para este sonho. No Brainstorming fechamos sempre da mesma forma as nossas conversas. Hugo, podendo escolher uma música que represente de alguma forma esta parceria, que música será essa e porquê?
1: Bom, eu acho que é ano de Mundial de Futebol, e já agora continuando também no desporto, não poderia deixar de escolher a música Força, da Nelly Furtado, não só por ser ano mundial, mas porque acho que caracteriza muito esta nossa parceria. Força.
0: Mais do que propriamente o futebol, é uma música que nos traz a força que é preciso ter no desporto e para seguir em frente. Estaremos certamente também aqui todos a fazer força para que tudo corra bem nos Jogos Olímpicos de 2032. Tivemos a conversa com o Hugo Ferreira, CEO da Corcoran Atlantic Portugal, e também com o Francisco Stilwell, rumo a esses Jogos Olímpicos de 2032 a cavalo. Francisco, Hugo, obrigado e até à próxima.
1: Muito obrigado.
2: Muito obrigado.

Quase no fim da edição desta semana do Brainstorming, descobrimos numa notícia da Marketeer que o consumidor está a mudar, e não apenas porque tem mais ferramentas digitais. De acordo com o estudo State of the Consumer 2026, da McKinsey & Company, surge uma combinação interessante. Mais tecnologia, mais pressão sobre os orçamentos e consumidores cada vez mais criteriosos. A jornada de compra está mais fragmentada, com redes sociais, motores de busca e também inteligência artificial a ganhar importância. Na geração Z, por exemplo, 28% dos consumidores já usam a IA generativa para apoiar decisões de compra. Mas há um detalhe importante. Tecnologia não significa necessariamente confiança. Isto porque as recomendações de familiares, especialistas ou vendedores continuam, apesar de tudo, a ter mais credibilidade do que a maioria das plataformas digitais. E há outra mudança. Os consumidores estão a comprar menos, mas querem comprar melhor. 82% dizem prolongar a utilização dos produtos, 69% tentam repará-los e 68% procuram reduzir o desperdício. Isto será um regresso ao passado mais ecológico e bem mais interessante. Para as marcas, a conclusão é simples, então, já não basta ser conhecido nem estar em todo lado. É preciso provar valor, construir confiança e perceber onde e como as pessoas tomam decisões. E neste verão de mudanças bruscas, há definitivamente uma coisa que parece evidente. O consumidor também mudou de estação. E é assim que chegamos ao fim de mais um Brainstorming. Hoje falámos de uma campanha que quer zero álcool ao volante, tal como todos nós. Falámos também de uma marca que leva a inteligência artificial para a escola e de um consumidor, aliás, de todos os consumidores que estão a mudar a forma como compram. Assim, escolhemos e atribuímos valores. Com o Hugo Santos Ferreira e com o Francisco Stilwell, falámos ainda de uma parceria que olha para lá do resultado imediato e aposta numa visão de longo prazo. Olhos postos nos Jogos Olímpicos de 2032. Estamos a contar com isso. No fundo, entre mudanças de tempo, mudanças de hábitos e mudanças de expectativas, há uma coisa que permanece. Quem quer chegar mais longe tem de saber adaptar-se. Quanto ao Brainstorming, adapta-se todas as semanas, às segundas-feiras, depois das 10h30 da noite, para chegar até si na Rádio Observador. Fica também depois disponível em podcast e no site do Observador, tal como nas principais plataformas. Com a ajuda à produção da Inês Neto e a sonoplastia outonal do Rafael Pego, eu sou o Hugo Silva e até à próxima edição. Lembre-se, quando o tempo muda de repente, as melhores ideias são as que sabem mudar com ele. Até para a semana.

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13: Rádio Observador, muito boa tarde, são 5h30, tempo de atualizar as notícias que estão marcadas do sábado, dia 29 de agosto, e para isso já aqui está de regresso o João Lourenço.
14: Boa tarde, Vicente. A negociação do Orçamento de Estado já vai a meio caminho com o Partido Socialista, que já vê duas condições garantidas, no entanto, ainda espera pela posição do Primeiro-Ministro sobre outros dois temas. O PS apresentou quatro condições para o Orçamento do próximo ano, em matéria de pensões e também do Plano de Recuperação e Resiliência. José Luís Carneiro já obteve as respostas que pretendia, ainda assim aguarda pela posição do Primeiro-Ministro quanto aos limites da revisão constitucional e em relação aos apoios às vítimas das tempestades. Paulo Portas avisa que a Europa tem de discutir já o problema do envelhecimento e sem radicalismos na Universidade de Verão do PSD. O antigo vice-primeiro-ministro deu uma aula que ultrapassou as 2 horas previstas. O líder centrista avisa que o problema do envelhecimento demora décadas a resolver e implica muitas políticas públicas. Ainda Paulo Portas recorta Narana Khosrow como um grande político que praticava a arte do compromisso. Uma declaração enviada à agência Lusa, o antigo líder do CDS salienta que Narana Khosrow integrou um grupo parlamentar do CDS inesquecível, apenas com 4 deputados. Paulo Portas recorda intervenções cheias de conhecimento histórico, instinto político e reconhecido humor. Na canoagem, Fernando Pimenta sagra-se campeão do mundo em K1 mil metros em Poznan, na Polónia. O canoísta de 37 anos completou a distância em 3 minutos e 24 segundos. O pódio ficou completo com o húngaro Balint Kompass e o australiano Thomas Green. Esta foi a segunda medalha de Portugal nos Mundiais de Poznan, depois do bronze em K4 500 metros. Pimenta torna-se também o canoísta mais medalhado de sempre nesta distância, ou seja, K1 mil metros. António José Seguro já felicitou o atleta numa nota publicada no site da Presidência. O chefe de Estado deseja a Fernando Pimenta os maiores sucessos na final K1 5 mil metros já no próximo domingo, mas ainda no desporto falamos dessa emissão especial que arranca dentro de segundos, já daqui a pouco.
13: Minutos
14: mesmo.
13: Há esse
14: relato entre a partida da 4ª jornada que opõe Académico de Viseu frente ao Futebol Clube do Porto. Arranca então dentro de minutos.
13: Dentro de minutos, emissão especial de Porto, 4ª jornada do campeonato. 37 anos depois, o Académico de Viseu volta a receber um grande no Fontelo, jogo frente ao Futebol Clube do Porto. As notícias estão de regresso no intervalo do jogo aqui na Rádio Observador. Já de seguida temos essa emissão especial de Porto. Não sei se estás de regresso no intervalo do jogo, se será.
14: Regressa sim.
13: João Lourenço com as notícias no intervalo do jogo. Depois, a partir da noite, por aqui as edições vão começar a cargo do Miguel Pina Andrade. Um abraço, João. Até já.
14: Até já.

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0: Ontem estivemos em Vila do Conde, na vitória do Sporting frente ao Rio Ave. Na segunda, último dia de agosto, vamos estar também no Estádio da Luz para o Benfica-Estoril, jogo de fecho da quarta jornada da Liga Portugal 2026-2027. Mas hoje, tarde histórica para Viseu, 37 anos depois, o Académico volta a receber um dos grandes do futebol português no Fontelo e é logo o campeão em título. Casa cheia em terras de Viriato para acompanhar o Académico Futebol Clube do Porto. Jogo com apito inicial marcado para as 6 da tarde e a contar para a quarta jornada do campeonato. Esta temporada, os Dragões de Farioli continuam a cuspir fogo, um fogo que arde sem sofrer. 3 jogos, 3 vitórias, 9 pontos, com 6 golos marcados e 0 golos sofridos em 3 jornadas para os Azuis e Brancos. Já os vizienses, de regresso à Primeira Liga 37 anos depois, começaram com um saboroso empate na Luz. A segunda jornada trouxe uma derrota caseira frente ao Santa Clara. Depois, na Madeira, à terceira jornada, empate a 2 bolas frente ao Marítimo. O Porto nunca perdeu com o Académico. Em 15 confrontos, 13 vitórias azuis e brancas e 2 empates. Hoje, às 6 da tarde, em Viseu, com o relato do Ricardo Loureiro, comentários do Mário Cajica, do nosso dragão de serviço Luís Pinto Coelho e do nosso áudio-árbitro Pedro Henriques e produção da Mariana Lopes, Académico de Viseu, Futebol Clube do Porto, quarta jornada do campeonato, Viriatos contra Dragões, na Rádio Observador. Venham connosco.
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0: Diretamente a partir do Fontelo, Ricardo Loureiro, tarde histórica, 37 anos depois, o Académico volta a receber no seu domínio, em jogo de Primeira Liga, um grande do futebol português. Vamos aos 11 de Académico e Futebol do Porto.
2: Olá Vicente, ouvinte Rádio Observadora, muito boa tarde, o som que vos chega é já do interior do estádio do Fontelo, na bela região das Beiras. Sem chuva e com temperatura nos 25 graus, é em Viseu que o Dragão vai à procura de carimbar a quarta vitória em 4 jogos oficiais, depois de triunfos sempre por 2-0 e por esta ordem, Alverca em casa, Rio Ave fora, e no último fim de semana, Aroca, no estádio do Dragão. Porto com 9 pontos do campeonato, 6 golos marcados e ainda sem nenhum golo sofrido. Numa temporada que já valeu supertaça, Cândido de Oliveira em Coimbra, diante do Torriense, e que esta semana já trouxe o desenho competitivo do regresso dos Dragões à Liga dos Campeões e um regresso que, entre aspas, também será uma estreia. O Porto vai pela primeira vez a jogo na Liga dos Campeões neste novo formato de fase de Liga e um novo formato que avança dentro de um espaçamento temporal de 2 jogos. Hoje Viseu, dentro de uma semana Moreirense em casa e segue-se o Manchester City na cidade do Porto na primeira ronda da Liga dos Campeões. Já agora, depois do City na cidade invicta, há Casa Pia em Rio Maior para o campeonato. E a seguir Benfica, no Estádio do Dragão, à 7ª jornada da Primeira Liga Portuguesa, no fim de semana de 19 e 20 de setembro. Quase que apetece dizer que em época de vindimas e em região que prima também pela arte vinícola, o Futebol Clube do Porto vai à procura de uma boa colheita neste arranque 26-27. Um início que volta a colocar Dragões na casa dos vizienses. É um reencontro que para o campeonato já não acontecia há 38 anos, quase 4 décadas, que afastaram os viriatos da elite do futebol nacional. O Académico avança este ano para a 5ª participação em termos de Primeira Liga e neste regresso soma 2 pontos em 3 jogos. Tem uma derrota, na única vez que jogou em casa, perdeu por 1-0 com Santa Clara e o resto são empates e 2 fora, 2-2 com o Benfica, 2-2 com o Marítimo. O Viseu chega a esta quarta jornada no seguimento de uma pré-época de 7 jogos e apenas uma derrota. Foi terceiro classificado no torneio da Póvoa de Varzim, prova de preparação para esta temporada que contou.

0: as participações do Varzim, equipa anfitriã, Vitória de Guimarães e Grupo Desportivo de Chaves. E Académico de Viseu, que alcançou o terceiro posto nesse tal torneio de preparação para a época. Neste sábado, volta à casa no tal Indoeu, neste caso, de regresso a Viseu. 11 iniciais. No Porto, o 11 é o mesmo, que derrotou o Arouca por 2-0. Diogo Costa é o guarda-redes. Depois uma linha de 4 com Alberto Costa, Kivior, Bednarek e Zaidu, Pablo Rosário, Gabriel Veiga e Fraluto no meio-campo. Frente e ataque para William Gomes, PP, no apoio ao homem mais adiantado, André Silva. O Académico de Viseu traz duas alterações entre o jogo desta tarde e o empate na casa do Marítimo. Sai do 11 Pedro Barcelos, do lado esquerdo entra Gustavo Costa. No meio-campo sai André Seitil, entra Luís Silva. 11 da equipa viziense. Everton na baliza, Gustavo Costa, Rubinho, Michelis e António Correia na linha mais recuada. Meio-campo para Messagam, Luís Silva e Caraman. A frente ataque para João Guilherme, Goi e o goleador de serviço, André Clóvis, como jogador mais adiantado. O árbitro é Miguel Fonseca, o vídeo-árbitro é Pedro Ferreira. O jogo avança no Parque do Fontelo às 6 da tarde. Entramos na contagem regressiva para este Académico Porto, na rádio, que já cá está, observador, claro.
1: Relato em direto a partir do Fontelo do Ricardo Loureiro, comentários também do Mário Cajica, do Luís Pinto Coelho, nosso dragão de serviço, e ainda do nosso áudio-árbitro Pedro Henriques. A começar por ti, Mário Cajica, muito bem-vindo. Quarta jornada do campeonato, um Futebol Clube do Porto sólido, que tem conseguido o mesmo resultado a papel químico em três jornadas, 2-0 em todos os jogos que já jogou nesta temporada, frente ao Académico Viseu, que ainda não venceu e que sofreu golos em todos os jogos. Ainda assim, tarde histórica para os vizienses, que podem aproveitar essa dimensão histórica desta tarde para tentar surpreender este sólido dragão de Farioli.
2: Olá, Vicente, é verdade, boa tarde. O Futebol Clube do Porto tem sido de uma solidez de facto assinalável no momento defensivo e há pouco a dizer em relação a isso. É uma equipa que concede muito pouco e mesmo quando as coisas ofensivamente não estão a correr de feição, não se disposiciona e a verdade é que, enfim, isto dá para olhar de duas formas para um Futebol Clube do Porto que aparenta não criar muitos lances de perigo, mas a verdade é que, e recordo-me agora deste último jogo com o Arouca,
1: muitas oportunidades.
2: É isso.
1: A Rua Barquena foi um dos homens do jogo.
2: Sem dúvida, e até marcar, é uma equipa que cria muitas oportunidades, que gera vários momentos de desequilíbrio, seja de bola parada, seja de jogo corrido, coloca agressividade no jogo, e o que se pode dizer é que, de facto, depois do Futebol Clube do Porto marcar, o primeiro é uma equipa que baixa os níveis de intensidade do jogo, e eu acho que é isso que o Académico vai tentar adiar ao máximo, evitar que o Futebol Clube do Porto marque cedo e que se coloque ali naquela posição em que sabemos que a equipa de Farioli se sente extremamente confortável, e eu acho que esse é o grande objetivo que o Académico terá para este jogo. O Académico nem entrou muito mal neste campeonato. Olhando para os jogos, sim, são dois empates e uma derrota, mas um empate é na Luz, e o outro...
1: Com essa condicionante do jogo ter sido à porta fechada, que é o próprio treinador do Académico Viseu reconhece que favoreceu a equipa viziense.
2: Com muita seriedade também que o fez. E o outro empate é com o Marítimo, e o Académico até esteve a ganhar 2-0, depois abaixou ali um bocadinho...
1: E não está dos barreiros na Madeira, que é sempre
2: exatamente
1: difícil.
2: Portanto, a verdade é que não é... Acho que hoje... não podemos ter aqui uma ideia errada da forma como o Académico de facto entrou no campeonato, porque é uma equipa que até tem qualidade e a verdade é que por algum motivo subiu de divisão e manteve aqui grande parte das peças que foram fundamentais, e o ataque é algo que pode aqui colocar o Futebol Clube do Porto mais em sentido. O Gol e o Guilherme ali nos corredores com o Clóvis, que é sem dúvida nenhuma um jogador de equipa grande, e a verdade é que tem provado isso mesmo. E no meio campo o Messagam se calhar é aquele elemento que eu acho que o Futebol Clube do Porto vai tentar anular mais para evitar esse momento de saída. De resto, a bola parada é de facto uma arma importante da formação de Viseu, mas obviamente o Futebol Clube do Porto é favorito neste encontro e acho que tem provado o porquê também de ser o campeão em título e de manter essas rotinas bem apuradas para para esta época.
1: Luís Pedro Coelho, seja também muito bem-vindo a esta emissão especial do Desporto. O Porto, com nova missão neste campeonato, à quarta jornada, desloca-se à casa do Académico de Viseu até ao estádio do Fontelo. A primeira equipa dos três direitos grandes a regressar ao Fontelo 37 anos depois do regresso do Académico de Viseu. Acredito que, no teu coração de dragão, não queiras premiar este regresso aos grandes jogos do Fontelo com um mau resultado de futebol do Porto. Não é expectável. Continua sólido este dragão de Farioli e, por isso mesmo, sem mexidas no 11.
3: Olá, boa tarde. Sim, eu, um 0-2 eu assino já. Continuamos na...
1: Continua para a quarta. Se fazer copy-paste nas próximas jornadas todas.
3: era, assinava já por baixo. Sim, eu penso que este é o 11 mais forte do Porto nesta altura. Piatoszewski ainda não está apto, Fofana acabou de chegar, também não está com um problema físico. Parece-me o 11 mais estável do Porto. Poderia jogar Martim, pode jogar Alberto, são jogadores de qualidade muito semelhante, mas parece-me que faz sentido manter o 11. Borja Sainz tem saído do banco e tem entrado bem, vai ganhando confiança, também é um jogador que conta muito para Farioli, mas sim, parece-me que é o 11 mais forte para atacar este jogo. E o Porto com entrar forte, porque o Viseu empatou no Estádio da Luz. Como o Mário referiu, são três jornadas de um regresso à Primeira Liga, mas até são três jornadas que acabam por ser interessantes para o Académico de Viseu, e é uma equipa perigosa, e a jogar em casa, obviamente, há aqui algo que o Académico de Viseu pode trazer para o jogo, que é esta alegria de jogar, de receber um grande há tantos anos que não recebia, por isso é um jogo perigoso para o Porto.
1: E do lado do Futebol Clube do Porto, Farioli, no último encontro, elogiou o trabalho defensivo, Mário Cajica, de André Silva. É importante também para o Francisco Farioli que o ponta-de-lança, muitas vezes, talvez, embora não com muitos golos ou com muitos números na frente, faça um trabalho que é também essencial para toda a equipa, que seja o primeiro defesa. A prova de que para Farioli é importante o perfil defensivo da equipa a começar também no ataque.
2: Logicamente, e a verdade é que o André Silva vai muito além do golo, e essa questão da pressão, do jogador que baixa, que oferece linhas de passe, que se dá ao jogo, é fundamental, obviamente, para as ideias do Farioli. E a verdade é que o Futebol Clube do Porto não tem precisado assim tanto de um avançado super goleador, embora o Samoa seja um ponta de lança de golo, mas nem tem sido essa a questão principal, porque se não for pelo ponta de lança, há sempre alguém a aparecer em zona de disparo, e é por aí também que eu acho que o papel do avançado do Futebol Clube do Porto é extremamente importante. Isto não anula o facto de eu achar que é curto. É curto. Nem é questão de ser o André Silva, que eu acho que o André Silva é uma excelente abordagem de mercado, até sendo um jogador das camadas jovens do Futebol Clube do Porto, um jogador português.
1: Já conhece a casa, que tem o sentimento do Futebol Clube do Porto.
2: Exatamente. Agora, Denis Gullo, acho que é óbvio que continua a ser pouco para a realidade do Futebol Clube do Porto, e o Jiménez tarda em chegar. Portanto, mesmo com esta questão toda, o Futebol Clube do Porto está a esticar aqui um bocadinho a corda. Eu acho que vai acabar por acontecer, mas eu até estava na expectativa de que o dossiê já estivesse fechado. De qualquer forma...
1: Olha, por falar em dossiês, vamos chamar aqui o Luís Pedro Coelho para falar do dossiê de Diogo Costa, que para já permanece intacto, e estamos já não muitos dias do fecho do mercado. Como é que está as condições destas unhas? Muito ruídas, Luís Pedro Coelho?
3: Não, eu acho que já não vai sair. Eu acho que
2: já
3: poderão
2: não
3: acontecer
2: já
3: duas
2: não foge,
3: saídas.
2: O Jiménez?
3: Quem?
2: O Jiménez já não foge?
3: Não, eu acho que o Jiménez também vai ser jogador do Porto, e depois há a questão de Francisco Moura sair e chegar um defesa esquerda. Acho que serão essas as movimentações que o Porto vai fazer. O ponta de lança e o defesa esquerda, sairá Denis Gullo e Francisco Moura. Acho que não vai fugir muito disto. Pode acontecer algo extraordinário de vir aqui um colosso e pagar muito por um Fraolo ou por um Diogo Costa, mas não me parece já ao dia 2 que isso vá ser possível.
1: Luís Pedro Coelho, o nosso adepto azul e branco, está quase a começar no Fontelo. 37 anos depois, o Académico volta a receber um grande do futebol português, Académico de Viseu, Futebol Clube do Porto, apito inicial às 6 da tarde. Quarta jornada do campeonato, que hoje, na tarde esportiva de hoje, teve já um Alverca Santa Clara. Começou às 3h30 em Alverca do Ribatejo e terminou empatado a uma bola. E houve também, em Arouca, encontro entre o Arouca e o Marítimo, vitória dos comandados de Vasco Seabra por 2-1. O Arouca consegue mais uma vitória. É a terceira vitória dos arauqueses neste campeonato, depois de na jornada passada terem perdido em casa do Futebol Clube do Porto por 2-0. Para já, Ricardo Loureiro, aí no Fontelo, em Viseu, em terras de Viriato, está quase a começar este Académico Viseu Futebol Clube do Porto.
0: As equipas já não devem tardar no regresso ao relevado deste estádio municipal de Fontelo, com um grande ambiente. A capacidade para este anfiteatro é de perto de 7 mil espectadores. O estádio está praticamente repleto. Ele que tem bancadas em torno de todo o estádio e essa tal capacidade que deverá estar lotada às 6 da tarde. Já não falta muito para lá chegarmos, mas também neste momento há muitas movimentações no anfiteatro e no acesso às bancadas para assistir a este embate da quarta jornada da Primeira Liga Portuguesa entre Académico de Viseu e Futebol Clube do Porto. É um regresso que acontece mais de 3 anos depois da última visita dos portistas à Casa dos Viriatos e na altura em 2023, esse Viseu 0, Porto 1 com um golo de André Franco foi a contar para os quartos de final da Taça de Portugal. Para os azuis e brancos, Sérgio Conceição era o treinador. No Académico, Jorge Costa era o treinador principal. E dessa quarta-feira fria de fevereiro até aos dias de hoje, sobrevivem ainda no Porto Zaidu, Diogo Costa e PP. Recorde-se que Diogo Costa nessa partida foi suplente de Cláudio Ramos. Hoje invertem-se os papéis, é Cláudio Ramos quem está suplente. No Académico de Viseu mantém-se no plantel André Clóvis e o germânico Messingham. Esse jogo foi de taça em termos de campeonato. O último duelo de Porto no Reduto dos Vizienses foi há quase 38 anos e essa última visita fechou com um empate a 0 golos num Porto de Quirito, mas também de Zé Beto, Dito, Augusto Inácio, Sousa e, entre outros, Vítor Bahia e Domingos Paciência. Já agora, esse Porto começou com o Quinito, mas fechou com Artur Jorge no comando técnico. Foi quase há 40 anos, espaço temporal em que não houve Académico de Viseu na Primeira Liga. A última aparição havia sido em 89-90, em 88-89. Regressou na época passada e esta época avança para a quinta participação e hoje, diante do Futebol Clube do Porto, traz um 11 muito idêntico àquele que defrontou o Marítimo no arquipélago da Madeira. Baliza para Everton, depois Gustavo Costa, Rubinho, Michelis e António Correia. Meio campo para Luís Silva, Messingham e Caraman, João Guilherme, ainda Coy e André Clóvis. Porto não mexe uma vírgula entre o jogo do Arouca e esse triunfo na cidade do Porto e o duelo deste final de tarde. Baliza para Diogo Costa, Alberto Costa e Zaidu, Beto Narek e Kivior, Pablo Rosário, Gabriel Veiga e Frolbute, frente e ataque para William Gomes, PP e André Silva. Equipas do interior do relvado, visto deste segundo andar, está em ótimas condições, numa casa que está repleta. Estamos também nós a chegar às 6 da tarde, vai principiar daqui a instantes este Académico Porto.
1: Jogo que vai ter apito inicial e apito durante todo o jogo de Miguel Nogueira. Pedro Henriques, muito bem-vindo. Vamos às apresentações do árbitro para este jogo.
4: Miguel Nogueira, da Associação de Futebol de Lisboa, tem 32 anos, vai ter no VAR o Pedro Ferreira. Este militar de profissão vai fazer o jogo 3 da Primeira Liga esta época, mas no acumulado já o jogo 76, desde que veio para a Primeira Liga. É internacional desde 2023, ficou em 11º lugar época passada e nestes dois jogos que arbitrou anteriormente na Primeira Liga, tem uma média de faltas bastante baixa, 21,5, e amarelos, 4,5 cartões amarelos, e portanto e mostrou já um cartão vermelho. Portanto, é um árbitro que já vai a comando de experiência internacional e é bastante jovem, portanto, oxalá corra bem este jogo.
1: Está quase a começar, é o regresso do Futebol Clube do Porto ao Fontelo, quase 38 anos depois, para os jogos do campeonato. Em Primeira Liga temos Académico de Viseu, Futebol Clube do Porto, com um relato em direto a partir das terras de Viriato, com o Ricardo Loureiro.
0: O estádio muito perto da lotação total, são perto de 7 mil espectadores numa matiné de emoções na Beira Alta. Este é o 16º jogo entre Académico e Futebol Clube do Porto. Para trás, 13 triunfos para os portistas e 3 empates. Os vizienses nunca venceram os Dragões em jogos oficiais. Fosse para o campeonato, fosse para as taças. Já agora, o primeiro duelo entre estas duas equipas vem de 26 de novembro de 1976. também neste estádio e para a Taça de Portugal. O Porto venceu por 2-0. São as histórias da história de confrontos entre Dragões e Viriatos, que neste final de tarde, um final de tarde com temperatura agradável e relevada, em ótimas condições, para um jogo que vale 3 pontos. Para os de cá, na luta pela tranquilidade, para os de lá, pela revalidação do título alcançado em maio deste ano civil. Equipas preparadas para o arranque deste desafio. O Académico foi fundado em 1914 e avança para nesta temporada para a 5ª participação em termos da Primeira Liga. O melhor que conseguiu foi em 80-81, um 13º lugar. Falamos do século passado. A primeira subida à Primeira Liga aconteceu em 1978. No ano desportivo a seguir, viria a cair novamente da 2ª Divisão, Vizianças, que hoje vão completar o 132º embate no principal escalão do futebol português. Equipas preparadas, é um estádio ao rubro. Adeptos do lado do Porto estão do lado sul deste estádio. Adeptos do Viseu também ocupam uma boa parte do Fontelo, mas a sua claque, ou a força mais representativa, está colocada num dos topos do lado norte deste Parque do Fontelo, no coração da cidade de Viseu, na Beira Alta, onde hoje regressa à Primeira Liga, à 4ª jornada da Liga Maior do Futebol Nacional. E é o Viseu para dar o pontapé de saída. Está na zona central e para bater esta bola, João Guilherme, o árbitro Miguel Nogueira, vai dar ordem para que arranque esta 4ª jornada da Liga Maior do Futebol Nacional. Muito perto da lotação, este anfiteatro viziense. Arranca a partida. E a bola a rolar no cidade do Viseu. O pontapé vai para a direita e diretamente para fora. Académico Viseu, que hoje equipa num formato alternativo, é uma camisola roxa. O Porto equipa num formato tradicional. Já agora a camisola do Académico de Viseu é roxa, o calção também, e a meia. A bola para trás para o guarda-redes Everton. Dos 11 que estão a jogar da equipa, orientada por Bruno Pinheiro, só o guarda-redes Everton é contratação para esta época. O resto já fazia parte em plantéis, não só do ano passado, mas também anos anteriores. Agora é à direita. A bola metida de Diogo Costa. Vai colocar para o lado esquerdo para Zaidu. Oferece para Gabriel Veiga, entrou no meio campo contrário no primeiro ataque da equipa portista no primeiro minuto desta partida. É a 4ª jornada da Liga Maior do Futebol Português. O passe recuado. Jogo ligado num dos centrais do Porto. É na direção do central Kivior. Mais à direita está a Pedreca. No círculo central do relevado, o Porto ataca de sul para norte. Nesta primeira etapa, pontapé largo, largo, largo, direção de PP. Fica com a bola na sua posse, dá depois a bola para a esquerda, mas há uma posição irregular. Pode parar aí, jogo abaixo. Posse de bola para a equipa do Académico, que esta época tem como técnico principal Bruno Pinheiro. Praticamente 50 anos, ele que teve como um dos seus maiores destaques enquanto técnico principal em 19 até 21 ao serviço do Estoril Praia, e depois acabou por sair para o Qatar, regressou a Portugal e esteve no Gil Vicente, onde a experiência não foi propriamente para mais tarde recordar. Acabou por sair já na reta final da época 24-25, dando lugar a César Pachotto no comando dos barcelenses. Está de regresso ao futebol português e já agora também à Primeira Liga Portuguesa, Bruno Pinheiro. A bola vai para a esquerda, na direção de Gustavo Costa, a segurar sobre a direita, induzindo para trás para a dupla de centrais. António Correia recebe, é um ex-Vizela, vai na segunda temporada a serviço dos Viriatos. O pontapé lá para a frente para Caraman, a recuar o turco, empurra a bola à esquerda agora para João Guilherme, perto da linha lateral da projeção desta, mais da frente para Coy, vai tentar dominar pela frente e também Alberto Costa faz pressão, a bola é ganha por parte do portista, mas terá sido em falta, entende Miguel Nogueira. É o juiz deste desafio a assinalar um pontapé livre sobre o lado esquerdo a caminho do meio campo do Porto nos instantes iniciais, e dá para perceber isso, um grande ambiente na cidade de Viseu no regresso da Primeira Liga Portuguesa, sendo que a estreia, o instal regresso, aconteceu diante do Santa Clara, jogo com derrota por 1-0, mas hoje talvez pela dimensão de receber o atual campeão em título, torna-se um dia muito especial para a cidade de Viseu. A bola vai no meio para a cabeçada de Pablo Rosário, adiante do Dominicano, para perto da grande área do Académico. E depois é Zaidu também de cabeça, mas a bola vai pim, pim, pim, diretamente para a baliza de Everton. A segurar do interior da sua grande área, o guarda-redes brasileiro de 28 anos. Vai na marca de 12 metros. A bola vai ser jogada sobre o lado esquerdo. Começa a construir em Gustavo Costa. É uma das duas alterações que opera Bruno Pinheiro entre o jogo do Marítimo e este desta tarde. É William Gomes, ganha na grande área, mete para a zona de penalti e corta. O equipa do Académico, que bola ganha por parte do William Gomes sobre Gustavo Costa. Ponta bem na frente para Claves. Vai lá chegar Gabriel Veia, bate cabeça e a bola sobra para Diogo Costa. Vem colher o guarda-redes do Porto, moscado de ataque, lance de ruptura, à procura de André Clóvis, mas a bola ganha por parte de Diogo Costa. E depois o passe para Kivior, a segurar sobre a meia direita, também do meio campo. A equipa do Porto a procurar mais uma vez a baliza contrária, ainda não chegou com perigo, com real perigo à baliza de Everton. Também é certo que ainda não tivemos perigo em nenhuma das balizas. E depois o pontapé em Bedarek, esta larga para o flanco para William Gomes, mais da frente, dado bico para Alberto, está no apoio, tenta o cruzamento, vai desarmar Goi, e depois o chute vai direto para a bancada. É o Porto em missão de ataque na projeção da linha frontal da grande área da equipa do Académico. Abre-se o lançamento. A bola para Alberto Costa. Praticamente 4 minutos cumpridos esta primeira etapa na cidade de Viseu. Zero para os cá, zero para os lá. Bola para o William. A segurar e a vir atrás. É para os centrais. Também não entrou do meio campo contrário. Benareca. A ligar o jogo de forma curta para a Frovolta. Recua em Kivior. Esta divisória do solo. Encaixa para a direita. Vai largar na direção de Benareca. Empurra para a Frovolta. Este no meio para Pablo Rosário. Mais da frente na direção da André Silva. Liberta para a Frovolta. Vai no ataque. Na frente, primeira para o William. Vai no vértice da grande área. Puxa no meio. Vai até a linha final. Calcanhar da bola e corta a equipa do Académico. Insiste o Porto, a carta máquina, bola cruzada, primeiro posto e corta. A tirar o conjunto da casa. Ainda mexe o Porto. É cruzamento de Pablo, primeiro posto. Corta António Correia. E a bola dada novamente para o ataque do Porto. Vai ter nova oportunidade. Gabriel Veiga dá para a direita o cruzamento. E marca o Porto. Gol! Porto, Porto, Porto, Porto. Gol!

0: marca o Porto! Um cruzamento chegando à baliza e a bola só parou no fundo da malha final da baliza de Everton nos instantes finais da partida. 5 minutos cumpridos, arranque do desafio e o Porto faz o primeiro. André faz o segundo desde que regressou ao Porto e fatura em Viseu. 5 minutos, mais umas moedas. Este é o resultado: Académico 0, Porto 1.
1: E Luís Pinto Coelho, no último jogo, Farioli elogiou o trabalho defensivo de André Silva. Hoje, grande trabalho ofensivo a descobrir a bola nas costas da defesa. Um golo à ponta de lança.
2: Sim, é um bom golo de oportunismo. Um excelente cruzamento também do Alberto Costa. O Porto entra forte, já estava a empurrar.
3: É do Rosário, Luís.
2: É do Rosário para cima do Alberto Costa. Sim. Um bom cruzamento também. E o André Silva muito oportuno, mas o Porto entra forte e a pressionar, já estava ali a rondar a baliza do Académico e a chegar à vantagem. Vamos ver o gol,
1: mas
2: está,
1: Luís,
2: em análise.
1: Sim, está em análise. Pedro, sim, Henriques, sim. Vamos ao teu veredito. Poderá ser aqui um fora de jogo?
4: Não. É não, a questão do William Gomes, é a questão do 57 do Viseu e do William Gomes. O William Gomes com o braço direito fica ali a ideia de por momentos agarrar a camisola do jogador do Viseu. A questão aqui vai-se colocar sempre ao nível daquilo que é a intensidade, se foi suficiente ou não, ou se o jogador deixou-se cair. E portanto, depois, ato contínuo, não é daí que nasce o golo, depois a bola é cruzada, vem para trás e é daí que depois, digamos, nasce essa segunda vaga. De qualquer maneira, o que está a ser analisado é essa possível falta sobre o 57. Sobre o 57. E lembro-me sobre o 57, que eu estava aqui a tentar detectar quem é.
0: Está oficializado o golo para a equipa do Porto, marcou André Silva. A faturar na cidade de Viseu, na penalta portuguesa ao Porto. Em vantagem, golo madrugador de André Silva. A bola para trás para a equipa do Académico, já rola novamente o pontapé na esquerda para Goi. Tenta lá chegar no corte Alberto Costa, batendo com a testa adianta para Vrovolt. E depois é Messegam, mete para fora, lança o Porto pelo lado direito. Convence mais os adeptos do Porto, naturalmente, que é um golo que veio trazer um outro ânimo à equipa logo na madrugada desta partida da quarta jornada da Primeira Liga Portuguesa. Bola de Alberto, puxa atrás para Bedanek, recolhe na face lateral direita da grande área, metendo mais atrás para Diogo Costa, recolhe à frente, agora é Kivyar, mais à esquerda sai Zaidu, é o Porto na fase inicial de construção, no primeiro degrau de ataque, vem na zona central, a caminho da baliza contrária, ainda longe é certo, a parar o camisola 12 do Porto, é Zaidu, em Gabri Veiga, recebe atrás, Kivyar, no círculo central do relevado, de um lado ao outro, a bola de central para central, movimento de saída, de ataque da equipa portista, é por Bedanek, este a bombear de pé esquerdo agora para a direita, para PP, recolhe PP, mete a bola para o chão, começa a correr, mete a linha final, tenta o cruzamento, aguenta a bola nas quatro linhas, vem agora para trás, é para Zaidu, este o vértice da grande área, rola a bola para Kivyar, adiantando, projetando para Zaidu, uma fita de Pablo também, agora é Zaidu, e a bola vai fora, tinha a bota furada, lançamento para a equipa do Viseu à direita, é o lançamento a caminho da baliza contrária. É o Porto forte a entrar nestes primeiros 10 minutos. O Académico ainda sem conseguir chegar com perigo à baliza de Diogo Costa. Tem sido um mero espectador dos cerca de 7 mil que estão colocados nas bancadas deste estádio municipal de Fontelo. A bola vai longa, direção de Messegam. O Germânico tenta puxar à esquerda para Goi, corta a Benarek. E a bola fica a mercê ainda do avançado da equipa do Viseu. Puxando atrás para Gustavo Costa. Recebe na projeção de linha lateral, mas não consegue aguentar a bola nas quatro linhas. E é lançamento para a equipa portista pelo lado direito. É mais uma bola a beneficiar a equipa do Porto, também do meio campo. Alberto Costa vem o Tirsense a dar a bola para trás. A recebe. Um dos centrais é o polaco Bedarek. Mais à esquerda está Kivyar. A equipa do Porto sai com a bola jogável no meio relvado sul para o meio campo norte. O meio campo de ataque. A bola de pé direto de Bedarek. Depois é Kivyar. Vai lá, Clóvis faz pressão. A bola em Pablo Rosário de primeiro. De primeira a variar a bola para Zaidu. Este é captar o pé esquerdo para adiantar no interior do meio campo contrário. Camisola 12 do Porto a parar novamente. Pela frente tem Messegam. Também Góis está no caminho da bola. Esta para trás. É para Kivyar. Depois é Bedarek. Recalha atrás Kivyar. Entre duas unidades a equipa do Viseu. Pontapé largo para Varolonte. Depois à esquerda para Zaidu. Puxa a bola na frente para Pepe. Está a recolher a jogar de forma curta. Direção de Zaidu. Também ele incluído no ataque. O apoio de Gabri Veiga. Vai a bola para lá. O espanhol mete no meio. Recebe André Silva. Dá atrás para Pablo. De primeira à direita para William Gomes. Está na balcão da grande área. Vai no pontapé. Foi goloso! Tinha tempo, oportunidade, espaço para o remate. Quis fazer mais uma finta e perdeu uma boa oportunidade de rematar a baliza. Entretanto, fica o jogador do Académico no chão. A partida vai estar interrompida com 10 minutos cumpridos. Na cidade de Viseu, este é o resultado. Para os de cá, 0. Para os de lá, 1. Marcou André Silva.
1: Marcos Gica, temos um Porto à imagem do que esteve presente e latente também nas primeiras três jornadas, muito ligado, entra muito pressionante, com muita capacidade para chegar à área do adversário e é rápido a fazer o primeiro gol.
3: Sim, era o que tínhamos dito, que o Académico tentaria naturalmente evitar e acabou por ser...
1: O Porto não deu permissão.
3: Não deu permissão e entrou bem no jogo, entrou a pressionar, entrou a criar oportunidades, mais ligado aqui a este lado direito do William Gomes, mas a verdade é que, lá está, é uma equipa que funciona como um todo, pressiona como um todo. Ainda agora este lance que não é bem decidido pelo William Gomes, tudo começa até do lado esquerdo com uma incursão do Zaidu. Sei que não é um jogador mais consensual, mas a forma como o Zaidu queima ali duas linhas e rapidamente consegue ultrapassar aquela fase de pressão e gerar o desequilíbrio, também vai ajudando o Futebol Clube do Porto a ganhar este tipo de confiança. Todos os jogadores estão super motivados e aqui é mais um lance de perigo e o Futebol Clube do Porto entra, claro, muito bem no jogo.
1: Gol de André Silva, assistência de Pablo Rosário, o jogador que joga onde jogar é sempre útil e também é versátil na forma como cobra o terreno, Luís Pinto Coelho.
2: Sem dúvida, é um jogador que pelo custo que foi a sua aquisição, foi um achado, foi uma indicação direta de Farioli, mas é um jogador fantástico, joga a central, joga a 6, joga a 8, joga a defesa direito e cumpre sempre muito, muito competitivo, e o ex-mais uma vez a estar em destaque.
1: Para já a quarta jornada do campeonato, este sábado trouxe também um empate a uma bola entre Alverca e Santa Clara, jogo que se jogou em Alverca do Ribatejo, e também em Arouca os Lobos receberam o Marítimo da Madeira e venceram por duas bolas a uma. Para já, Ricardo Loureiro, com 11 minutos de jogo no Estádio do Fundelo, Académico 0, Futebol do Porto 1.
0: Tenta responder a equipa do Académico, vai sobre o flanco direito, a bola entra à direita para Caraman, tira o cruzamento grandeiro do Porto, é perigoso agora, pode parar a baliza, corta, a atirar, quem enviar, e a bola sobe, vai na direção do Rubinho, também o lateral, incluído no meio campo de ataque, mete a bola para a direita, vai chamar a Chocói, este a segurar, vem o Costa Marfinense, libertando para Clóvis, a segurar de Costa para a baliza contrária, faz agora a rotação, dá a bola para Gabi, tenta o cruzamento, meteu na grande área, intercepta, Kivia, e a bola ainda para um dos centrais do Académico, nova vaga de ataque, cabeçada no meio, recebe à frente Caraman, a equipa do Porto tenta libertar de qualquer maneira por parte do William, vai para o chão André Silva, manda jogar o árbitro e a bola vai para trás para a linha inicial de construção da equipa do Académico. Grande ambiente em Viseu, nesta quarta jornada da Primeira Liga Portuguesa. Pontapé vem à direita, o Porto com um golo, ainda um jogo, era uma criança, marcou por André Silva aos 5 minutos da primeira etapa, e a bola vem para a direita para Rubinho, este é segurado pé direito, vai na segunda temporada ao serviço do Académico de Viseu, Lisboeta, soltou no meio, libertou a bola para Cian Caraman, o turco, é para um dos centrais para o Porto. António Correia, variação para o lado esquerdo para Gustavo Costa, a segurar perto da linha lateral, mais uma vez a vir para trás, mais jogo agora por parte da equipa do Académico, vai atrás de trazer a igualdade do marcador, porque perde isto por uma bola a zero, e a bola vem de central para central, novamente de Nicos Michelis, para António Correia, adianta progredindo no relvado, soltando a bola para Luís Silva, vai meter da frente para Caraman, roda sobre si próprio, bela jogada, o público gosta, a bola metida para Rubinho, já crescendo o jogo, sobe até a linha final, cruzou, meteu para o segundo poste, corta o Porto a canto. E uma bola a ser movimentada pelo lado esquerdo, o árbitro a dizer que não terá tocado no jogador do Porto pela última vez, e daí que assinala o pontapé de rede. Nesta primeira etapa, estamos a chegar ao primeiro quarto de hora deste embate no estádio do Fontelo. Esta infraestrutura, este estádio inaugurado em 1928, capacidade para perto de 7 mil espectadores, hoje está muito perto dessa lotação e é um dos parques desportivos com o enquadramento paisagístico mais belo do nosso país. Fica dentro do Parque do Fontelo, no coração da cidade de Viseu. Vale a pena conhecer isto para quem não conhece. A bola vai atrás. Para quem vira, adianta e Zaidu. Recebe à esquerda, progredindo. Vai agora para o meio. A bola vai larga e fácil para a recolha de Everton. Faltou alguma definição a Zaidu no momento em que tentava colocar na frente e entre centrais do Académico. Procurava a desmarcação de André Silva. A bola vai para trás. Fica no chão Zaidu. Em dificuldades. É um belo momento para chamarmos o Pedro Henriques para saber se há alguma nota ao trabalho de Miguel Nogueira.
4: Sim, vou-me referir ao gol, para mim legal, aparentemente, pela maneira como o jogador Hugo Costa caiu, parecia que tinha sido agarrado ou puxado, com aquela mão do William Gomes na barriga, mas ele coloca a mão na barriga do Willem Gomes, no Gu Costa, mas em nenhum momento o agarra ou puxa ou vê-se com a mão a agarrar a camisola. E o jogador sentiu o contacto e, do meu ponto de vista, privilegiou aquilo que é o deixar-se cair, e portanto eu não dou como falta. De qualquer maneira, se houvesse falta, porque a jogada não é logo imediatamente a seguir que dá o golo, mas ainda é considerado dentro da mesma fase de ataque, ou seja, o VAR intervinha e podia reverter o golo, mas para mim não o fez, porque também não conseguiu cá a falta, e para mim não há falta, portanto boa decisão, golo legal do Porto.
0: Neste momento temos Zaidu no relevado, está a ser assistido e de imediato Francesco Farioli lança duas unidades para exercícios de aquecimento. E creio que uma dessas unidades é a mesma chamada. Ao banco de suplentes poderá estar na iminência uma alteração forçada para a equipa portista. Eu creio que é isso mesmo que vai acontecer. Mário Cajica, Zaidu faz pum, não pode, lesionou-se. E o que será Francisco Moura? Do ponto onde eu estou, não consigo ver.
3: Ainda não tivemos uma imagem.
0: Talvez Martim Fernandes.
3: É o Martim.
1: E traz GPS.
3: Mas sim, olha, isto é mais uma prova de que o Francisco Moura não conta mesmo. Acho que essa é desde logo uma ilação que podemos retirar. Apesar do Martim ter feito grande parte dos jogos mais recentes também do lado esquerdo, mas percebe-se que já não conta assim tanto, é a terceira opção para o lado esquerdo na posição onde é a sua de origem.
2: Está a ser negociado, Mário, está a ser negociado.
3: Pois, já se percebe isso. E olha, o Zaidu até tinha entrado bem no jogo, estava a ser até dos elementos mais dinâmicos do Futebol Clube do Porto ali no corredor, e olha, esperar que não seja uma lesão grave, mas acaba por ser essa a escolha, e percebe-se também por aqui aquilo que o Luís já dizia, que e o Francisco Moura deve estar de saída do Futebol Clube do Porto.
0: Está demorada a saída de Zaidu para o exterior das quatro linhas. Vemos também algumas mini conferências entre vários jogadores. Assistimos há pouco o Diogo Costa, que saiu dos postos para falar com a sua linha mais defensiva, dar algumas indicações. Perto de Diogo Costa estava Benarek e Kiver. Foi também juntando-se a esta conversa Alberto Costa. Em exercício de aquecimento, a fechar estes exercícios, está Martim Fernandes. É o senhor que se segue, e Zaidu sai já com a perna ligada. Sai em ombros e com a perna ligada para o exterior das quatro linhas. A partida vai com 17 minutos a primeira etapa. Recordamos que o golo veio ainda nos instantes iniciais dos primeiros 5 minutos. Golo apontado por André Silva, depois de uma boa jogada pela direita.
3: Oh, Ricardo, deixa-me só fazer aqui um desafio ao meu amigo Luís. Estava aqui a falar com o Vicente e ele não deixa que isto passe. E nem eu. Luís, o Porto tem tido um registo quase imaculado de vitórias em Viseu, frente ao Académico. Lembras-te da última vez, e não foi assim há tanto tempo, que o Futebol Clube do Porto foi travado com o Académico? E foi um jogo, na altura, que serviu para as duas equipas, mas acabou por não ganhar. Sabes quando foi?
2: Por acaso não me lembro, não me recordo.
3: Olha, 19-20, houve empate, era o Porto do Sérgio Conceição. Sabes quem é que estava, quem era o treinador do Académico?
2: Quem era?
3: Rui Borges. Costa, né? Rui Borges.
2: Ah, é Rui Borges.
3: É verdade, as voltas que a vida dá.
0: Que belo apontamento, Mário Cajica. A bola para a esquerda, direção de João Guilherme, este invade o meio campo, contrário, velocidade do Académico para o ataque, vem agora por Dino para a zona central, mas intercepta Gabriel Vega, e a bola vai atrás, recebe depois em velocidade Alberto Costa, apareceu um tufão, 1, 2, 3, vai para o chão, manda jogar o árbitro. A dizer que o corte sobre o lateral foi legal, bola para o guarda-redes Everton. Não, mas terá marcado uma falta, ou assinalado uma falta montante. Pontapé livre para a equipa azul e branca. 18 minutos, leva a primeira etapa. Na cidade de Viseu, quarta jornada da Liga Maior do Futebol Nacional. Pontapé de Alberto, dá para trás para Benarek, recebe depois Kivior. A meio também campo na viragem de jogo para o lado esquerdo, entretanto já foi chamado Martim Fernandes, saiu Zaidu, lesionado. A bola em Kivior, a receber no círculo central do relevado a caminho da baliza contrária. Pode disparar a bola para a direita, opta pelo passe em Benarek. Esta larga na asa direita do ataque, portista. É para perto da grande área de Minardo, coxa a colocar no chão em William Gomes. Esta vira atrás, não tinha opções de passe, havia a porta, estava fechada para o ataque. Deu para trás para Benarek, recebe Diogo Costa, interior da grande área na marca de 12 metros. O guarda-redes do Porto volta a tocar na bola e tem ainda a baliza a zeros nesta corrente temporada, somando os 3 jogos de campeonato, um outro de supertaça, ainda não sofreu qualquer golo. A bola para Gabriel Veiga está a ser puxada em rotação e a ponta pé livre para a equipa portista. Passa a bola para a equipa do Porto em Kivior. Depois o passe em Benarek. A receber a meio do meio campo. Vai libertar a bola para a frente de ataque. Levanta a cabeça. Sai o passe. Disparar a velocidade. PP. Tenta pegar da bola. Vai dominar de cabeça. Dado primeira para André Silva. Gabriel Veiga também joga o disparo. Vai ser golo. E yeah! Porto. Golo. Porto. Porto, Porto!

0: Gabri, grande pontapé Veiga, o Porto faz mais um golo, adianta-se o marcador, volta a faturar uma vintena de minutos em Viseu. Académico 0, Porto 2, marcou em instantes Gabri Veiga.
1: E Luís Pinto Coelho, o Porto, esta jornada demorou 20 minutos a fazer o resultado com que terminou as últimas três. Não vai parar por aqui, pelo menos assim parece.
2: Sim, está muito bem o Porto aqui. Belo, belo golo do Gabri Veiga.
1: Terceiro golo, volta a marcar.
2: Eu ontem passei pela terra dele, vou ter que passar lá para a semana.
1: Foste
2: outra vez. Passei por lá, sim, passei por lá ontem.
0: Falta saber se trouxe caramelos, Luís.
2: Hoje já estão dois caramelos. mas o Gabri Veiga está muito bem, grande início da época do Gabri Veiga, é um dos pilares desta equipa, mas o Porto entra bem, são 20 minutos de qualidade e uma excelente exibição do Porto.
1: Gabri Veiga, que marca o seu terceiro golo em 4 jogos neste campeonato, é o melhor marcador do Futebol Clube do Porto, o Mário Cajica, e aqui também a resolver o jogo quase de forma definitiva para o Futebol Clube do Porto, ainda com 20 minutos, não estamos a ver um académico com capacidade para responder.
3: Sim, há aqui qualquer tipo de análise, não sei o que é que será, não sei se há fora de jogo, se há um possível fora de jogo, não?
4: É só isso, está a ser analisado no corredor esquerdo. Eu não tenho os jogadores, portanto há um passe de defesa.
2: É o PP, penso eu, não é? Lá no corredor
0: esquerdo. É aquela bola longa, não é?
4: Exatamente, bola longa para o canto superior esquerdo, portanto em termos de televisão, portanto ataque esquerdo do Futebol Clube do Porto. Fico com a ideia que o PP, que é o que faz a assistência para o Gabri, acaba por não estar fora de jogo, só não sei quem fez esse passo, vamos chamar de ruptura lá da defesa. Não sei se foi um dos centrais, mas de qualquer maneira pareceu-me legal.
0: Foi um dos centrais.
4: Ok, portanto pareceu-me que nesse passo do Bendarek para o PP não há nenhuma ilegalidade, não sei agora, mas aqui em termos de televisão, também só para as pessoas perceberem o que é que estou a dizer, quando a televisão para a imagem, tem todo o logotipo da Sport TV a carregar lá em cima e, portanto, não se consegue perceber, mas agora aqui com esta... Mantém lá o logotipo e a dizer Let's Roma, segunda-feira às 17h30, e aquilo que é importante é ver o PP, não se vê népia, mas pronto, já estamos habituados.
1: Atenção, nós não vamos ter relatos do Let's Roma ainda.
4: Pois, mas estas transmissões são muito amadoras.
0: Está oficializado o golo para a equipa do Porto, acrescenta mais um. Aquilo que já havia feito, o golo apareceu ao minuto 5 o primeiro, agora dentro dos 20 minutos do primeiro tempo a fazer o segundo. O Porto com a casa, a arrumar a casa para ir atrás destes 3 pontos na quarta jornada desta primeira Liga Portuguesa. Já prossegue a partida, lançamento a beneficiar o Porto, uma direita para Alberto Costa. Recorde-se que Francesco Farghelli já foi obrigado a mexer na equipa, retirou o Zaidu lesionado, colocou o Martim Fernandes. A bola vai para Diogo Costa, a segurar da marca de penalti, vai adiantar-se para o estreio da grande área em Kiviar, recebe o polaco, é para a entrada do meio campo contrário. A equipa do Porto regressa hoje a Viseu, havia cá estado há 3 anos aí para a Taça de Portugal. Em termos de campeonato, aquilo que é o espaço temporal é bem maior. O último jogo aconteceu neste estádio em 1988, naturalmente que na segunda volta em 89 o jogo já foi na cidade do Porto. A bola vai atrás em Kiviar, depois o passe em Diogo Costa. Era uma tentativa de ataque da equipa do Viseu, vimos muito pouco em termos de processo ofensivo da equipa viziense. A bola para a direita para a equipa do Porto, para Alberto a segurar e a vir da direita para a zona central. É uma linha bem definida da equipa portista de 4, agora para a esquerda para o 52, Martim Fernandes dobra a divisória, bola controlada no seu pé direito, fugindo para a zona central, refugia-se numa parte mais liberta. Vem a equipa portista mais uma vez a organizar mais um ataque, o pontapé vai para Bendarek, liga jogo em Kiviar, a segurar e a oferecer bola mais à frente na devolução para Martim Fernandes. Tudo isto já ganhou alguns metros do terreno, mais da frente para PP, a segurada da direita para a zona central, enquadra-se com a grande área, meta para o círculo central, a lidar com o pé, estende jogo em Bendarek, recebe o central, dá a bola para o colega da equipa, mas também de seleção, Kiviar, a bola para a esquerda para Gabri Veiga, belo gol apontado há pouco, ao minuto 20 desta primeira etapa. Já estamos com 24 do primeiro tempo, agora para Pablo Rosário, recebe, desmarca-se para a esquerda, direção de Gabri, corta a equipa do Viseu, progredindo agora para a direita, lançando na direção de João Guilherme, mas não consegue melhor domínio, a bola vai fora. É o Académico a beneficiar o lançamento pelo lado direito. É que Mário Cajica temos visto muito pouco em relação ao ataque da equipa do Académico, já nem sequer falo em André Clóvis.
5: Sim, a bola nem chega lá. O Futebol Clube do Porto domina o jogo e consegue controlar praticamente todas as operações, e mesmo este gol do Gabri espelha ali um bocadinho o que é o Futebol Clube do Porto. É uma equipa que tanto pode criar desconforto no adversário através de pressão alta, através de uma maior circulação no último terço, como de um momento para o outro o jogo parece que está ali meio parado. Tens uma bola longa, uma assistência ali do PP e depois uma belíssima finalização do Gabri Veiga, que recordo, e já com este gol marcou ou assistiu em cada um dos primeiros 4 jogos do campeonato. Não deixa de ser não deixam de ser números muito interessantes para o Gabriel Veiga, o médio do Porto.
0: Lançamento a beneficiar a equipa portista. Goia ficou a pedir falta, o Arte mandou jogar. Lançamento a beneficiar a equipa do Porto, à saída da zona mais recuada. Atingimos a meta dos 25 minutos desta primeira etapa. Lançamento para Martim Fernandes. Vai em lateral a colocar bola de forma manual, liberta na direção de Gabriel Veiga, que devolução de bola errada, diretamente para fora. Erradíssimo este lance. É o Académico a beneficiar o lançamento. Uma espécie de canto com as mãos. É na projeção da linha frontal da grande área portista. É para ser cobrado este lançamento por Rubinho. Coloca na grande área, cabeceamento. Marca 18 metros, diga para o chute. Agora sim o pontapé vai. E William Gomes. E a bola vai fora. Há lançamento para a equipa do Académico. Estava agora sim em plena grande área. Foi o William Gomes. A bola a bater no set portista. E a sair disparada pela linha lateral. Lançamento. É à esquerda para Gustavo Costa. Vai colocar para trás a organização de mais um ataque. Mas começa muito de trás. De Michelis. Este para o guarda-redes Everton. Exterior da grande área. Faz aqui o papel livre à moda antiga. Vai agora para o interior da sua grande área. Liberta a bola para a esquerda. Pontapé. Vem Rubinho. A segurar de primeira. Lança na frente. Mas corta Kivior. Bate cabeça e a Morti. Na bola para Martim Fernandes. Depois em Varadulte. Cai o jogador do Viseu. Fica magoado no chão. A cair Messagem. O germânico fica a queixar-se do rosto. Prossegue a partida em Michelis. Está à direita para Rubinho, sai da zona defensiva, mas mete a bola para fora para que possa ser assistido o camisola 14, o germânico Messagem, um dos jogadores com mais experiência e mais anos deste plantel de Bruno Pinheiro na equipa do Académico. É a quarta temporada deste Académico, que subiu de divisão na época passada. Foi segundo classificado na segunda liga portuguesa, atrás do Marítimo. Uma época que até começou com Sérgio Vieira no ano passado, mas que logo nas primeiras jornadas acabou substituído por Sérgio Fonseca no comando técnico da equipa. Olha a equipa do Porto, a pressionar alto. É o Académico a sair com a bola dominada e também convida para o ataque. Pontapé na frente da direção de João Guilherme, corta a equipa portista. Vai agora em PP, recebe. Vai para o setor mais adiantado em André Silva. Numa posição que por norma não é dele, encaixado sobre o lado esquerdo, para a lateral. Vai para trás para Kivior. Este é dominar com o pé, levanta a cabeça, oferece forma curta para Pablo Rosário. O dominicano pode adiantar na frente de ataque para já. Faz o passo lateral. É para PP, Gabriel Veiga tenta o túnel, fecha as pernas, Messagem. Sai a equipa do Académico em velocidade, é puxada, aguenta a carga. Mete para a esquerda para Gustavo Costa, dobra a divisória em Goi e este a segurar com o pé mais da frente de ataque para perto da baliza do Porto, mas o lance é interrompido. É o Porto a captar na zona mais recuada e também no guarda-redes de Diogo Costa. A bola metida na frente para Kivior, outra vez da meia-lua. A equipa do Porto tem-se senhoreado deste jogo, tem sido mais tudo, tem dominado os mais diversos momentos desta partida. É uma quarta jornada e este jogo em Viseu tem sido muito aquilo que temos visto da equipa nos jogos anteriores, uma equipa dominadora. A bola para Vítor Fradolta, o dinamarquês puxa para trás para Pablo Rosário, agora à esquerda para Martim Fernandes, dificuldade em dominar, mau domínio, a bola vai para fora, esqueceu-se de colocar X no taque, a bola bateu no pé e foi pim, pim, pim para fora. Lançamento à direita para o grego Nicos Michelis. Este depois para António Correia. Segura a saída da grande área. Trabalha-se jogo no primeiro setor de ataque por parte da equipa viziense. Em Gustavo Costa. Atrás para António Correia. Este mete para a direita para Rubinho. Na face lateral direita da sua grande área. Saída desta mais da frente. A dada de bola é dada para Caraman. Depois há uma falta. É um pontapé livre para a equipa do Viseu pelo lado direito. Mais atrás, Rubinho. Já cobrado este pontapé livre, 2-0 o resultado. A bola para António Correia, segura, empurra para a esquerda para Gustavo Costa. Vai levando mais da frente para Goi. E esta faz a devolução de bola para o lateral. É uma das duas alterações que opera Bruno Pinheiro. Não joga Pedro Barcelos, entra Gustavo Costa para o lado esquerdo defensivo da equipa do Viseu. Bola à direita para Rubinho. Este mais uma vez com pressão de PP. Dá para trás para Nicos Michelis. Vai meter mais atrás. Olha no seu guarda-redes. Roda agora. É a caminho da baliza contrária. Num grande ambiente no estádio do Fontelo. Naturalmente que os dois golos da equipa do Porto. Esses dois golos tiraram algum ânimo à massa adepta da equipa viziense. Agora Goi. Progride no relvado. Afunda à esquerda. Vai tentar tirar o cruzamento pela frente. E a pressão de Alberto Costa. Bola na grande área. Primeira posta. Carta para a volta. O Viseu estava no ataque. Agora vem uma cabeçada para a baliza. Vamos à falta. Creio que é um pontapé livre perigoso para a baliza de Diogo Costa. Uma bola que foi cabeçada, uma cabeçada, uma bola cabeceada por parte do jogador do Académico de Viseu e depois terá sofrido falta o jogador da equipa da casa nesta bola junto da baliza de Diogo Costa. Pedro Henriques, não sei se já temos imagens desta falta que vai surgir bem perto da grande área portista.
4: Sim, é falta, porque é o facto que o jogador do Futebol Clube do Porto levanta o pé na tentativa de jogar a bola, mas de modo não pode levantar o pé tão alto e depois acabar por pontapear o jogador do Viseu, que aparece também ali de surpresa, e portanto acaba por fazer a falta. É um jogo perigoso com contacto, o jogo perigoso é punido com livre indireto, sempre que passa a contacto passam a livre direto, porque acaba de deixar ser só o jogo perigoso para dar um pontapé no adversário, por isso livre direto bem sinalado.
0: Foi canela até às orelhas por parte do jogador do Porto. Pontapé livre praticamente em zona frontal. 15 para jogar na primeira etapa. Minuto 30. Autoriza o árbitro Miguel Nogueira. O pontapé vem lá de longe. Que defesa! Diogo Costa no sítio certo. Não foi com a espectacularidade que por norma costuma acontecer neste tipo de lances. Mas Diogo Costa foi lá com categoria ao seu posto direito buscar esta bola. Lança perigoso junto à baliza do Porto. Talvez do mais perigoso que vemos do Académico neste primeiro tempo. E o jogo já vai com 30 minutos. A bola vai para a esquerda para Kiver. Este em pé da Areca. Vai atrás da bola André Claves. Para já, pouco em jogo. A bola mais atrás em Diogo Costa. Na marca dos 11 metros. Bombei lá para a frente. A desmarcação de PP aparece nas costas de António Correia. Tenta passar, não consegue. A bola vai disparada na direção do guarda-redes Everton. Minuto 31 em Viseu. Este é o resultado. Académico 0. Porto 2.
1: Um jogo que o Porto parece ter resolvido rápido, com golos primeiro de André Silva ao minuto 5 e depois Gabri Veiga volta a marcar terceiro golo no campeonato. Também já leva assistências, tem sido um dos melhores do Dragão neste início de temporada. Acredito que agora seja um jogo em que o Futebol do Porto vá também agindo um pouco esta vantagem, o esforço, a intensidade. Luís Pinto Coelho.
2: Sim, sem dúvida. O Porto está confortável a defender e por isso também não tem problema nenhum em dar iniciativa de jogo ao adversário, controlar o jogo e depois também em transições ferir o adversário, até porque tem jogadores muito rápidos, como o PP, como o Willem, o próprio André Silva também é um jogador rápido. Por isso o Porto está confortável, mas também convém não adormecer na partida.
1: E Mário Cajica não está a ser muitas vezes chamado a jogo, foi chamado há pouco Diogo Costa a responder da melhor forma a um livre batido pelo jogador do Académico. Pareceu uma defesa fácil, mas também é Diogo Costa quem facilita as próprias defesas.
5: Sim, Diogo Costa é sempre a garantia de ponto e é nestes pequenos momentos, e o Porto de facto tem o jogo controlado, mas uma bola parada bem batida, uma desatenção defensiva pode colocar o Académico no jogo, e nesta bola parada aqui vimos como as coisas podiam mudar, mas lá está, a segurança do Diogo Costa, ainda assim eu não me quero estar a meter nas coisas do Pedro Henriques, mas a barreira muito à frente, são estes pequenos pormenores que eu acho que os árbitros têm de ter algum cuidado. A bola foi muito bem batida, mas a barreira estava muito à frente, pareceu, e é preciso também algum cuidado. Olha, pausa para a hidratação.
1: Exatamente, Pedro Henriques, dupla análise aqui ao que disse o Mário Cajica, mas também esta hydration break, já podemos dizer agora em português, podemos traduzir, pausa para a hidratação.
4: Sim, só para relembrar o seguinte, é na Europa, não há o chamado cooling break, a paragem de arrefecimento 3 minutos, há a paragem de hidratação, que é apenas 1 minuto, claro que é capaz de esticar um bocadinho mais, e é a organização que define, mediante as condições climatéricas, ou seja, não é toda a jornada, agora vai ter hidratação como seria no Campeonato do Mundo que nós assistimos de seleções, é especificamente para cada jogo. Se a organização entender que há condições para isso, na primeira parte e na segunda parte, a meio, mais ou menos, deveria ser. Mas o que nós estamos a assistir é que estamos a ver uma hidratação ao minuto 30. Terá ficado acordado ser por aí, porque não é obrigatório que seja mesmo aos 22,5.
1: E relativamente à barreira do Foco do Porto, aqui estas preocupações do Mário.
4: Eu por acaso tinha olhado para a barreira, pareceu-me não estar, mas já agora já vou dar uma resposta mais certa sobre isso.
5: Oh Pedro, já agora só uma dúvida. Havendo uma pausa para hidratação na primeira parte, é obrigatório que exista na segunda ou não é obrigatório?
4: Não, tem a ver com o acordo que é feito. Okay. Primeiro, a entidade diz que há condições, ou melhor, as condições estão reunidas para se fazer essa hidratação. O normal é fazer-se em ambas as partes, mesmo que agora a temperatura deixe e, portanto, vá haver outras condições. O normal é fazer-se nas duas partes, não é normal fazer só uma. Mas se as equipas concordarem e acordarem com o árbitro que é só na primeira parte, não farão na segunda parte. Mas deduz-se que vai ser nas duas.
1: Equipas hidratadas, jogadores preparados para suar de novo o conteúdo de água que ingeriram nesta pausa. Ricardo Loureiro, para já temos Académico de Viseu 0, Futebol do Porto 2, jogo que vai na primeira parte com 34 minutos e a contar para a quarta jornada da Liga Portugal 2026-2027.
0: Estamos a entrar nos últimos 10 minutos do primeiro tempo. Na cidade de Viseu, Porto vai bater do Académico por 2-0. Está a ser puxado André Silva, a bola vai para PP, manda jogar o árbitro, agora sim há falta. Pontapé livre a beneficiar a equipa portista, fica no chão PP. Acredito que a falta de André Silva acaba por não ser atinalada, porque a bola foi indo para a posse do Porto ainda em PP, e depois mais tarde Pedro Henriques foi PP quem foi para o chão, e creio que não há cartão neste lance.
4: Sim, o árbitro não mostrou, estava aqui agora a tentar ver as repetições, o árbitro pois não mostrou, não. Não, e são dois lances, digamos que ele marca a segunda falta, agora é que estava aqui a ver na repetição. Portanto, é ali um toque na queda, não é propriamente uma entrada no sentido que tu vais a perder com bola, é na discussão da bola, ele ao cair acaba por tocar no adversário, portanto livre-direto, tudo certo.
0: Posse de bola para a equipa do Porto, pontapé livre praticamente em zona frontal, mas muito, muito longe, quase de um outro código postal em relação à baliza do Académico. A bola para ser enviada por parte do camisola 10. Chega Gabri Veiga, já faturou nesta tarde. Bola metida para a esquerda, cabeceamento. É para Pablo Rosário, domina perto da linha final, tentava a devolução, mas a bola vai para fora, não houve entendimento. E é a bola a beneficiar a equipa do Académico por parte do guarda-redes Everton. A cobrança do pontapé de rede, 2-0 para a equipa do Porto, logo aos 5 minutos, apontou André Silva, aos 20, aumentou a contagem. Gabri Veiga tem sido um dos jogadores em destaque neste arranque de temporada. 4 jornadas, tem tido impacto direto naquilo que tem sido as vitórias do Porto, sempre por 2 bolas a 0, 2 a 0, exatamente o resultado também que se verifica agora. Bola em William, dá depois para André Silva, calcanhar, desmarca à direita, André Silva outra vez, fraudou, vai à linha final, tenta o cruzamento, é depois de armado, é Luís Silva, uma tozinhança a levantar de qualquer forma para fora das 4 linhas. A lançamento para a equipa do Porto, sobe no relevado Alberto Costa. Em ele quem vai movimentar este lançamento também do meio campo da equipa viziense. 36 a 6 minutos do primeiro tempo. A bola para ser cobrada por parte de Alberto. De forma curta para Pablo. Recebe o dominicano. Ele que nasceu na cidade de Amsterdão, nos Países Baixos. Para trás para Benaraca. Depois em quem vier. A meio do meio campo vira para a esquerda. Pede bola a Martim Fernandes. Que, na minha perspectiva, até entrou muito bem. Martim Fernandes já perdeu algumas vezes a bola e o espaço não tem saído com a maior assertividade. Bola em Kivier, depois em Benaraca, recolhe à direita, a pressão de Clóvis, é para o guarda-redes Diogo Costa, com muita segurança o guarda-redes serve, Pablo endossa à direita para Benaraca, recolhe Alberto, este mete atrás novamente para Diogo Costa, pressionado por Clóvis, a bola sai na direção do Rubinho, tenta meter no chão, mas intercepta depois Gabri Veiga, dá para a esquerda para Martim Fernandes, muito pressionado, está de costas para o campo contrário, consegue entregar atrás, é para Kivier, mais à esquerda para Martim Fernandes, a devolução da direita fugindo agora por uma parte mais liberta, faz o passe, direção de André Silva, Fralou também joga, pegou, solta para PP, recolhe a caminho da baliza, frente para Gabri, vai ser feliz, cruzou o segundo posto, vai ser gol, tira e marca, gol! Porto, Porto, Porto, Porto!

0: William Gomes, numa jogada champanhe de ataque do Porto, cruzamento sobre o lado esquerdo, William atirou a contar para o terceiro portista. Minuto 38 da primeira etapa, na cidade de Viseu, há mais um golo, e é azul e branco. Académico 0, Porto 3.
1: E muda agora qualquer coisa na história do Futebol do Porto esta temporada. Volta para já a não sofrer golos, mas pela primeira vez chega aos 3, ainda na primeira parte, agora por William Gomes. Porto cirúrgico, cada vez que consegue encontrar espaço nas costas da defesa do Académico, o mais provável é que chegue ao golo, Luís Pinto Coelho.
2: Sim, muito bem. Aqui é uma jogada lindíssima do Porto. E eu vou destacar, obviamente, que há a Gabri Veiga, há o William que faz o golo, mas o André Silva é muito importante neste estilo de movimento, no apoio frontal que faz, toca para trás e depois há sempre um dos médios que faz o passo de ruptura. E o André Silva tem estado muito bem na partida nesse aspecto, mas o Porto muito bem aqui, uma como disse o Ricardo, uma jogada champanhe.
1: E a verdade, Mário Cajica, é que o Porto continua sem sofrer, vai marcando, vai gerindo o jogo da forma como quer e está cada vez mais confiante e cirúrgico na forma como ataca a baliza do adversário.
3: E multifacetado. De várias formas encontra espaço para ferir o Académico. Esta saída, o Luís destacou muito bem o papel do André.

0: temos visto o Futebol Clube do Porto em termos de consistência, que de facto é uma equipa acima da média, e com uma vantagem destas dá aqui um sério aviso de que o jogo pode já estar fechado. Vamos ver.
1: 40 minutos de jogo, quarta jornada do campeonato. Para já, antes do intervalo, a 5 minutos do intervalo, Académico de Viseu 0, Porto 3. No regresso dos Jogos Grandes ao Fontelo, o estádio do Fontelo, onde estamos a acompanhar tudo com relato em direto do Ricardo Leiro. Antes disso, recordar que na tarde esportiva de hoje, no nosso campeonato, na Liga de Portugal, Alverca recebeu e empatou em casa frente ao Santa Clara a uma bola, e Oroca recebeu o Marítimo, vencendo o jogo por 2-1. Jogo que estamos a acompanhar por aqui, Académico 0, Porto 3. Ricardo Loureiro, cada vez mais difícil a vida para os homens das terras de Viriato.
2: Tic-tac, andamento, últimos 5 minutos dos primeiros 45. A bola vai na direita para Goia, não consegue captar, bola fora. Ainda assim vai beneficiar do lançamento, mas o lançamento é para a equipa do Porto. É essa a indicação do auxiliar de Miguel Nogueira. Lança para Alberto Costa. Minuto 41, Porto com 3 golos, sem resposta nestes primeiros 45 minutos. Um Porto muito seguro nesta primeira etapa, competente e muito seguro no processo defensivo e depois na transição para o ataque. A bola vai para a direita para Rubinho. Este a ganhar metros do terreno. Vai tentar chegar ao meio-campo contrário. Para já em Cian Canaman. O turco mais atrás para Nikos Michalis. O grego vira-se para a esquerda. Faz agora o passo em Gustavo Costa. A segurar e a levantar a bola para perto do meio-campo contrário. Goi segura. Vai agora a rodar de Costa para a baliza contrária. Faz a rotação virando para o meio. Dá para trás para Gustavo Costa. Outra vez a equipa do Académico de Viseu a parar o jogo em Luís Filipe. E este no central, Nikos Michalis. O grego para António Correia. Virou-se para a direita, adiantando já na frente, é para Clóvis, tenta lá chegar com o Kivier, mais forte Clóvis, da direita para a zona central, em velocidade aproxima-se da baliza, lá na frente na direção de Caramã, não consegue haver, não consegue a ligação e corta a equipa do Porto, e depois há uma falta dura sobre Martim Fernandes. Foi na perna direita do 52 portista. O árbitro vai conversar com o jogador do Académico de Viseu. É um pontapé livre à saída da zona mais recuada da equipa do Porto pelo lado esquerdo. É uma bola ao meio do meio-campo da equipa portista com 42 minutos deste primeiro tempo. Recordar que o jogo esteve interrompido para paragem, para hidratação, ao minuto 32. Naturalmente que o tempo de aditamento também irá compensar essa paragem. A bola para Kivier. Pedro Henriques, desta falta também sem cartão.
3: Sim, o jogador acaba por, uma vez mais, não é propriamente dito uma entrada, vai num momento de perseguição e acaba por cair e cai sobre o jogador. Portanto, eu considero que nesse aspecto disciplinar teve bem não ter mostrado o cartão amarelo. Quanto à pergunta da barreira, a própria Sport TV colocou aquela marca que supostamente é dos 9,15 metros, e aí está claramente antes. Fico com a ideia também, porque tentei olhar para as linhas do campo para tentar perceber, que, portanto, dá-me ideia que estão menos um metro, portanto, em vez dos 9,15 metros estaríamos ali perante 8 metros ou coisa assim do género, e é um ponto a rever para o árbitro. Por acaso, neste lance não foi assim muito evidente, mas na maior parte dos lances os jogadores já são altos, fazer passar a bola por cima da barreira, se não tivermos 9,15 metros, é complicado para quem trabalha as bolas paradas, que são um dos pontos mais relevantes e importantes no futebol moderno.
2: Posse de bola para o Académico, vai beneficiar de um pontapé livre sobre a direita. Há duas unidades para a cobrança deste pontapé. Messegame é uma dessas unidades, Caramã é outra. Autoriza o árbitro, vem bola para a grande área, bateu 8, Cian Caramã. Bola para o segundo posto, cabeceamento, vai para cima e por cima da baliza de Costa. A bola a beneficiar a equipa do Porto. Vamos atingir o minuto 45 desta primeira etapa. Esta quarta jornada da Primeira Liga, para já de boa memória para os azuis e brancos. Para mais tarde recordar, mas para não mais repetir, imagino eu, para a equipa orientada por Bruno Pinheiro, a ser surpreendida com 3 golos neste primeiro tempo. A bola em Diogo Costa, depois em Pedereque, recebe na face lateral direita da sua grande área, bombeia na frente, pé direito na busca de André Silva, não consegue captar, a bola vai na direção do Nikos Michalis. Esta a recolher o meio do seu meio campo, virando-se e dando bola para Luís Silva, vai projetar à esquerda um dos jogadores com mais experiência em termos de Primeira Liga Portuguesa. São muitas e muitas vidas na vida de futebolista em termos de Primeira Liga. Ele que foi formado no Leixões, passou pelo Braga, passou pelo Gil Vicente, passou também pelo Santa Clara, agora está no Académico. Esta temporada, a bola vai ser metida para trás, direção do guarda-redes de Costa. É o Porto outra vez com bola, vai segurar na marca dos 11 metros da zona de penalti, exterior da grande área, mete à esquerda, dá para Kivier, recebe na projeção da linha lateral, outra vez na frente, ataque para André Silva, vai cercar também a zona defensiva. Alberto Costa não põe a zona mais adiantada, corta o Académico, a bola vai para a direita para André Correia, mete diretamente para contrários, mau domínio de Martim, agora para a direita para Caramán, dobra a divisória em velocidade mais da frente em Clóvis, faz uma finta, puxa para a zona central. Este turco

0: É do melhor que temos visto do Académico desta tarde. A bola vai na esquerda, direção do Gustavo Costa. Sobe a placa. Pedro Henrique, são 6. 6 minutos de tempo adicional mínimo.
1: Olha, lesão de Zaidu, 1 minuto 16. Dois golos que ambos tiveram dois, o Porto já marcou mais, mas o primeiro e o segundo golo do Porto tiveram em análise VAR, embora saiu o árbitro ir ao monitor. E depois tivemos a paragem para hidratação, que supostamente é um minuto, e eu por acaso fui analisar entre o minuto 31 e 50, quando o árbitro mandou toda a gente hidratar e começar o jogo, tinham passado 1 minuto e 58 segundos, e portanto justifica-se claramente as 6 minutos.
0: Bola vai para a direita para Rubinho, já estamos dentro desse tempo de desconto. Depois em Caramano, o Turco. Na quarta época ao serviço do Académico, na viragem de jogo a mudar, o epicentro do jogo, da direita para a esquerda, corre muito. Vai Gustavo Costa, tenta pegar, perto da lateral, vai com ele Alberto. Fecha a porta, Alberto. Vai levar a bola até a linha lateral, linha final também. Está perto da bandeirola de canto. Aguenta a bola e projeta na frente. A bola sai da zona defensiva portista. Ganha Luís Silva. Recebe à direita, tira o cruzamento, mete a grande área para Clóvis. Não chega, corta aqui, Viar. A equipa do Académico vai na segunda investida, novamente para a grande área. Intercepta Pablo Rosário e a bola vai ser movimentada diretamente para fora. Lançamento para a equipa do Académico. Uma bola dada diretamente por parte do técnico Bruno Pinheiro. Vai estando de pé, dando indicações à sua equipa, mas naturalmente que o jogo não está a acontecer da forma como perspectivava. Imagino, bola vai e Gustavo Costa a receber, aperta lateral mais uma vez pelo flanco esquerdo, na frente para Luís, que é Silva, pede bola, no meio está Caramano, outra vez para trás, para Gustavo Costa, bola para Luís Silva, o capitão da equipa, ele que substitui André Seitil em relação ao último jogo, o jogo dos Barreiros diante do Marítimo, e aqui concretiza a segunda, as tais duas alterações, para além do Gustavo Costa, que substitui Pedro Barcelos, entra Luís Silva e saiu André Seitil. Já agora André Seitil protagonizou uma das contratações há duas épocas mais polémicas do Académico, e ele que é um ex-Tondela, o vizinho ex-Tondela. A bola vai na direita, agora indo para a zona central, aproxima-se da grande área, viragem de jogo para Gustavo Costa, recebe parte lateral, ataca o Viseu para o ataque, bola metida à frente, ataca e vai tentar tirar o cruzamento, aguenta no interior das quatro linhas, puxa agora atrás, oferece bola em Gustavo Costa no limite da sua grande área. Luís Silva cruzou, amarra Diogo Costa, depois larga, e depois o Viseu pode atirar à baliza, bola atrás, Rubinho, chuta, corta, Bednareca. Vimos Diogo Costa, mãos de manteiga, por pouco ir correndo mal. Alguma desconcentração do guarda-redes do Porto, abre agora os braços, mas poderia ter corrido mal a valer. Valeu a defensiva do Porto e o corte cirúrgico de Bednareca. Lançamento para o Académico, estamos a queimar os últimos instantes do primeiro tempo. Foram dados 6 minutos de tempo de desconto. Vamos em caminho do terceiro. Bola para Luís Silva, o capitão da equipa no interior do meio-campo do Porto. Vai levando bola, controlada no seu pé direito. Pode despachar a bola para a frente do Porto. Bate o Viseu por 3 bolas a 0. A bola vai atrás. Direção de Ricos Micheles. Depois em André Correia. Viragem de jogo para o lado direito. Pede bola a Rubinho. A equipa do Académico vai tendo mais facilidade em trocar bola no seu meio-campo. Depois, a partir do momento em que vale o meio-campo portista, aí é que tudo que se complica. O passo vai para Messa Game, liberta para a direita para Goi. Tenta tirar o cruzamento também na grande área. Está João Guilherme a pedir, assim como o Clóvis. A bola em Gustavo Costa, bate na grande área e intercepta Pablo. Na direção, bem bola, na direção de Messa Game e depois para fora, lança o Porto. Vai beneficiar do lançamento. Vai tentar também aqui ganhar algum tempo. 3 a 0 o resultado em fecho de primeira etapa. O jogo que arrancou com o Porto a marcar logo aos 5 minutos, logo na fase inicial da partida, depois foi acrescentando mais 2 golos à medida que foi decorrendo a partida. Um Porto pragmático, não tem tido muitos ataques, é certo, mas tem sido uma equipa bastante objetiva, pragmática, e que também, já que o dissemos, bem competente, ou bastante competente neste embate. A bola vai para a direita para Rubinho, recebe, põe atrás na direção de Micheles, outra vez a equipa em variação para a esquerda para Gustavo Costa, vai segurar de pé direito pela frente, tem André Silva mais atrás para Nicos Micheles. Primeira fase, construção de ataque da equipa do Académico, já estamos com 4 dos 6 minutos decretados por parte do árbitro de desconto. A bola vai para a direita para Rubinho, dobra a divisória, lança longo para Clóvis, aparece o rival da Beira, não consegue, passo comprido, não conseguiu, não chegou esta bola em André Clóvis, procurava aparecer como um extremo, mas o passo foi muito comprido, a bola a esgotar-se pela linha final. Bola para a equipa do Porto, uma primeira etapa que fica marcada pela lesão de Zaidu, a entrada de Martim Fernandes para ocupar o lado esquerdo da defensiva portista. Édio Costa para a cobrança do pontapé de rede, vai bombear da frente de ataque, pede que a equipa suba no relvado. É o disparo na frente. A bola para o corredor central, direção de André Silva, bate cabeça, subiu com o Cucuruto. Há um corte Michelis. Agora para a esquerda, vem ainda a bola para William Gomes, adianta escorregando no relvado, sobra a bola na frente para André Silva, devolução para o 7 do Porto, muito pressionado e perdeu. A bola em goi. Vem de trás para a frente da direita, mas depois faz uma finta, puxa para o meio, William Gomes não desiste. E a bola ganha mais à frente por Frolote. Este tem Alberto, dá para trás. William deixa rolar até Pablo, cai William e a falta. Pontapé livre para a equipa do Porto. Há dois jogadores do Porto no chão. Um dos jogadores é Alberto, o outro é William Gomes. E o árbitro interrompe. Há falta a beneficiar a equipa portista. E estando dois jogadores no chão, fica aqui a dúvida. Qual será o primeiro a ser assistido por parte da equipa médica? Um já se levantou. De alguma forma facilitou a vida à equipa médica. Levanta-se também Alberto. E já não vai ser necessária a assistência médica. Pontapé para a equipa do Porto à direita. Interior de uma relvada, a equipa das Beiras. A bola para ser cobrada por parte dos centrais. É em pé da Areca. A caminho da baliza de Everton. Esta partida e na primeira etapa sofreu 3 golos Everton e não se pode dizer que tenha tido muito trabalho no primeiro tempo. A bola à direita de Alberto. Ele quem vai cobrar a pontapé livre. Dá para trás para o guarda-redes de Ocasta e acaba. Fecha a primeira etapa no estádio do Fontelo, na cidade de Viseu. O Porto vai com uma vantagem confortável, gorda e competente no final dos primeiros 45 minutos. Académico 0, Porto 3, é resultado em tempo de descanso.
2: Jogo quase resolvido para os Dragões na primeira parte. No Fontelo, o Académico Viseu, 37 anos depois, volta a receber um grande em jogo de campeonato e para já não está a correr de feição para os homens de terras de Viriato. Marcaram para o Futebol Clube Porto André Silva, à passagem do minuto 5. Depois também Gabri Veiga voltou a fazer o gosto ao pé e a fechar o marcador desta primeira parte. William Gomes a responder da melhor forma a uma jogada que aqui foi apelidada de champanhe por parte do Futebol Clube Porto, que tem mais 45 minutos deste campeonato sem sofrer qualquer golo. E nota para Gabri Veiga, que fez o seu terceiro golo. Também já tem 2 assistências este campeonato. Esteve envolvido em quase todos os golos do Futebol Clube do Porto. Curta pausa nesta emissão especial de desporto. Quarta jornada do campeonato. Ao intervalo, Académico 0, Porto 3. Estamos a acompanhar tudo com o relato em direto do Ricardo Loureiro. Comentários do Mário Cajica, também do Luís Pinto Coelho e ainda do nosso áudio-árbitro Pedro Henriques. Curta pausa nesta emissão especial de desporto para atualizar as notícias. Voltamos já daqui a pouco.
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2: Rádio Observador, boa tarde, bom sábado. Já daqui a pouco vamos retomar a emissão especial de desporto. Ao intervalo, na quarta jornada do campeonato, Académico de Viseu 0, Futebol do Porto 3. Primeiro, notícias para ouvir com a edição do João Lourenço. É o Jornal das 7, um pouco antecipado. João, boa tarde. Começamos com a negociação do Orçamento do Estado. Já vai a meio caminho com o Partido Socialista à espera pela posição do Primeiro-Ministro noutros dois temas.
9: O PS apresentou 4 condições para o orçamento do próximo ano em matéria de pensões e do plano de recuperação e resiliência. José Luís Carneiro já obteve as respostas que pretendia, mas ainda aguarda pela posição do Primeiro-Ministro quanto aos limites da revisão constitucional em relação aos apoios às vítimas das tempestades. Teresa Freire.
12: O tema mais sensível entre sociais-democratas e socialistas é a possível revisão constitucional. O PS exige um entendimento prévio sobre os limites para impedir que a negociação de matérias estruturais seja feita apenas à direita. José Luís Carneiro já pediu uma palavra pública a Luís Montenegro, mas até agora só silêncio. O PS quer também que a proposta orçamental apresente soluções para as famílias, empresas e autarquias que foram afetadas pelas tempestades de janeiro e fevereiro. Falta agora que o Governo se pronuncie. Relativamente às outras duas exigências, há mais desenvolvimentos. O PS está positivo numa das linhas vermelhas, o tema das pensões. José Luís Carneiro já tinha demonstrado interesse em antecipar o debate sobre a segurança social, mas sem colocar em causa as reformas. Entretanto, foi divulgado o relatório, coordenado por Jorge Bravo, e logo a seguir o Governo garantiu que não está para breve uma reforma estrutural. Quanto ao financiamento das obras do PRR, também há desenvolvimentos favoráveis para o PS. Na última reunião com o Primeiro-Ministro, Carneiro exigiu que o orçamento apresentasse uma forma de financiar os projetos que não fossem concluídos dentro do prazo, que termina já esta segunda-feira. E ontem, o Ministro da Economia garantiu ao Expresso o financiamento das obras que estão quase concluídas através do orçamento de 2027.
9: Jornalista Teresa Freire, com a negociação do Orçamento de Estado entre PS e PSD, em julho, José Luís Carneiro e Luís Montenegro tiveram uma reunião em São Bento para discutir exclusivamente o Orçamento de Estado. Já para setembro está marcado mais um encontro. Podem ler mais sobre este assunto no site do Observador, num artigo assinado pela grande repórter Rita Tavares.
2: E seguimos nesta edição das 7 com Paulo Portas. Avisa que a Europa tem de discutir já o problema do envelhecimento. E, João, sem radicalismos.
9: Na Universidade de Verão do PSD, o antigo vice-primeiro-ministro deu uma aula que ultrapassou as 2 horas. O antigo líder centrista avisa que o problema do envelhecimento demora décadas a resolver e implica muitas políticas públicas.
14: Queremos começar a discutir o problema do envelhecimento das nossas sociedades com cabeça, tronco e membros e com argumentos racionais? Ou queremos likes e radicalismos? É porque o problema não se resolve com um tweet. E envolve muitas políticas públicas, habitação, impostos, trabalho, família, migrações, e é preciso que estejam alinhados nas estrelas, porque é muito difícil inverter um declínio demográfico. São precisos décadas. O ponto é que quanto mais tarde começarmos, pior.
9: E na Paulo Portas, que aborda a situação das plataformas digitais, considera que o tempo da total impunidade e falta de escrutínio está a terminar.
2: Paulo Portas, que recorda também este domingo Narana Khosrow, como um grande político, que João praticava a arte do compromisso.
9: Numa declaração enviada à agência Lusa, o antigo líder do CDS salienta que Narana Khosrow integrou um grupo parlamentar do CDS inesquecível, apenas com 4 deputados. Paulo Portas recorda intervenções cheias de conhecimento histórico, instinto político e reconhecido humor. Já o deputado João Almeida, escutado na Rádio Observador, afirma que Khosrow marca a história do partido.
18: Foi, no âmbito parlamentar, um deputado de excelência, uma pessoa que pautou sempre a sua vida pela defesa das causas em que acreditava de uma forma elevadíssima. E liderou o CDS no Parlamento num dos momentos mais difíceis da sua história, quando tinha apenas 4 deputados, e esses 4 deputados eram vistos como alguns dos melhores do Parlamento nessa altura. Isso era muito mérito da liderança do professor Narana Khosrow. Portanto, como digo, grande referência da história do CDS, enorme exemplo a título parlamentar e, para mim também, uma grande fonte de inspiração.
9: As considerações do deputado João Almeida, escutado pela jornalista Teresa Freire, Narana Khosrow, que morreu hoje aos 94 anos, O grupo parlamentar do CDS-PP vai apresentar no Parlamento um voto de pesar na morte do antigo dirigente centrista. Nesta nota, os centristas destacam que Narana Khosrow dedicou grande parte da vida à causa pública, ao ensino universitário, ao direito, à justiça e também ao CDS-PP.
2: Na Islândia, o referendo sobre a adesão à União Europeia está, João, a ter uma elevada taxa de participação.
9: E é com dados provisórios que confirmam que até ao meio-dia, hora de Reykjavik, a afluência às urnas registou uma participação eleitoral mais elevada do que à mesma hora nas eleições legislativas de 2024. Ora, espera-se uma discussão renhida, com a última sondagem divulgada na última sexta-feira a indicar que cerca de 50% tencionavam votar sim, mas que perto de 49,6% também iria decidir votar não. Ora, a sondagem estava apenas prevista para o próximo ano, neste caso este referendo. Caso sim vença, um acordo a que a Islândia e a União Europeia cheguem terá de ser submisso a um novo referendo. Nesse caso, terá de haver alterações à Constituição islandesa, que terá de ser ratificada pelos 27 do Bloco Europeu.
2: E no desporto, seguimos com os Jogos do Mediterrâneo. A equipa portuguesa já leva 20 medalhas.
9: E o último pódio foi garantido pela dupla, os irmãos Araújo, no padel. Conquistaram o ouro em pares mistos. É a primeira medalha de sempre para a modalidade, no que toca à equipa portuguesa, e também é nesta competição. É o oitavo ouro para a comitiva nacional nesta cidade italiana de Taranto. Num balanço antes da semana final da prova, o secretário de Estado do Desporto, Pedro Dias, afirma que a prestação está a ser positiva e destaca a quantidade de jovens na comitiva lusa.
0: O balanço é positivo, naturalmente que ainda temos alguns dias até o dia 3 de setembro, mas acima de tudo o que é importante neste momento registar foi o trabalho prévio de preparação, de participação que as nossas federações com o Comitê Olímpico de Portugal realizaram no estabelecimento de objetivos para esta participação. Temos aqui gente muito jovem, com um elevado potencial, nas várias modalidades, e essa foi uma opção.
9: A avaliação de Pedro Dias da prestação portuguesa nos Jogos do Mediterrâneo, uma entrevista à RTP. As provas terminam a 3 de setembro.
2: Fica por aqui esta edição das 7 da tarde, com o jornalista João Lourenço, a quem desejo um bom descanso. Um abraço, João.
9: Até amanhã.
2: As notícias estão de regresso já no final do jogo entre Foco do Porto e Académico Viseu. O jogo que está a acontecer no Fontelo, a partir da cidade de Viseu, e que para já o intervalo vai dando vitória do Dragão por 3-0. Já a seguir recuperamos essa emissão especial de desporto com o relato em direto do Ricardo Loureiro, comentários do Mário Carjica, do Luís Pinto Coelho e também do nosso áudio-árbitro Pedro Henriques.
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2: Rádio Observador, bom sábado, boa tarde. Estamos já a acompanhar em direto por aqui, jogo da quarta jornada do campeonato. Académico Viseu 0, Futebol Clube do Porto 3 é o resultado ao intervalo, num jogo que contou com golos. Primeiro de André Silva aos 5 minutos a responder da melhor forma a um cruzamento de Pablo Rosário. Temos depois Gabri Veiga também a fazer o gosto ao pé pela terceira vez este campeonato. E ainda William Gomes a fechar as contas, sendo que houve mais uma assistência para Gabri Veiga, que este ano, em 4 jogos, leva 5 participações para golo. É aqui um jogador galego, se calhar vamos aqui pedir nacionalidade a Gabri Veiga, porque para mim os galegos são nossos irmãos, Mário Cajica. Isto é um comentário à parte do futebol, mas Gabri Veiga aqui em grande, grande registro neste início.
27: Sem dúvida, sem dúvida. Uma excelente temporada e eu fui sempre um bocadinho crítico em relação ao Gabri Veiga, não pelo talento que tem, mas muitas vezes pela forma como se perde dentro de campo e envolve-se em excesso de quesílias, e neste ano vê-se pelo menos um Gabri Veiga um pouquinho mais concentrado, com, diria, menos predisposição para esse tipo de coisas, e como se vê, o jogador só tem a ganhar com isso, porque o talento está lá todo. E antes do Gabri Veiga ir para a Arábia Saudita, era se calhar um dos maiores talentos, jovens talentos do futebol europeu, e vai muito a tempo de se colocar nesse patamar alto do futebol europeu. Acho que vamos ter o Neuer, não é?
2: Parece que sim, está a receber indicações de Francesco Farioli. Não sei, Luís Pinto Coelho,
27: se seja poupar algum dos
2: para
27: centrais.
2: Poupar algum dos centrais, nomeadamente Bednarek e Kiver, que são totalistas.
28: Ele estava ali com umas queixas, recebeu aquele toque ali no joelho, canela, ele estava com algumas queixas no final da primeira parte, e acho que Farioli não quer arriscar, até porque vêm aí jogos de intensidade máxima, como o do City na Liga dos Campeões, e Neon Pérez tem entrado bem, tem jogado bem, acho que é um bocadinho para não correr nenhum risco.
2: E acaba também por ser uma história interessante, quando regressou no jogo em que marcou pelo Futebol do Porto, Farioli contou que esteve quase a conversar com o jogador para que ele fosse ganhar algum ritmo à equipa B. O que é certo é que jogou na equipa A, marcou, e agora volta a entrar em campo pela segunda jornada consecutiva. É um jogador que, como Farioli gosta, venceu também contrariedades. Isso também é uma mensagem importante que se manda aos outros jogadores do plantel, Mário.
27: Claramente. Aliás, o Farioli obviamente também tem, claro, há questões que... E há jogadores que não se integraram, e houve jogadores que não se integraram, e agora obviamente que se fala muito na questão do Rodrigo Mora, mas também houve outros que foram recuperados pelo próprio Farioli, o Zaidu, o Neon, jogadores que estavam um bocadinho até descredibilizados, e o próprio Alan Varela não era nem metade do jogador que tinha deste impacto. A questão aqui é que há um Paulo Rosário que está a um nível acima nesta fase, e foram muitos jogadores desses que acabaram por ser recuperados pelo próprio treinador, que agora, claro, montam um plantel e uma ideia, e com jogadores à sua medida.
2: Muito rapidamente, o Académico Viseu pode vir para esta segunda parte tentar ainda alguma honra, mas acredito que depois de sofrer 3 golos na primeira parte, não marcar nenhum, venha algo destroçado à equipa das Terras de Viriato.
27: Sim, muito difícil. Eu estava a ver se havia alguma alteração, mas não me parece. Eu estava na expectativa para ver se o Boldini ou o Zamora para agitar um bocadinho à frente, mas nada disso, portanto tudo na mesma. Bruno Pinheiro não mexe.
2: Sai a Bednarek, entra a Nguyen Pérez para a equipa de Boca do Porto, substituição direta numa altura, Ricardo Loureiro, em que está quase a começar a segunda parte deste, para já, Académico Viseu 0, Futebol Clube do Porto 3.
0: Arranca agora a segunda etapa no Estádio Municipal do Fontelo, embate da quarta jornada da Primeira Liga Portuguesa. O Porto traz essa vantagem gorda de 3 golos dos primeiros 45 minutos. Em instantes iniciais, é a segunda etapa, com bola para trás. Recorde-se que essa tal alteração promovida por parte de Francesco Farioli, para além de Zaidu, que se é ilusionado, e a entrada de Martim Fernandes, a entrada de Neuen Pérez. A bola vai para trás, recolhe, endossa em Diogo Costa, falávamos dele, Neuen Pérez. A bola para trás para o guarda-redes, à saída da sua grande área. Movimenta de pé direito, pode acrescentar mais uma unidade para o ataque. Tentava desmarcar-se também William Gomes, aparecia André Silva. A bola saiu mais curta à esquerda para Martim Fernandes. Agora mais à direita, levanta para William Gomes, cortam dos centrais, a bola metida para Rubinho. Este vai para o meio campo portista, alarga jogo, direção de Gai, corta o Porto. A bola metida em profundidade, Neuen Pérez pela velocidade, William Gomes, cerca a grande área, cruzou para o segundo posto, é perigoso e corta o Viseu. Ainda vem o Porto da segunda vaga de ataque, vai beneficiar do lançamento perto da linha final. É uma espécie de canto com as mãos. A bola vai ser movimentada pelo lado direito. Não é por acaso que vai subindo a força aérea portista para a grande área de Everton. A bola vai em Alberto. O camisola 20 põe atrás. Direção de Neuer Pérez. Entre duas unidades contrárias, a bola solta para Pablo Rosário. Oferecem Gabriel Veiga. Já marcou. Vem no corredor central. Viragem para a esquerda. Belo passe em PP. Aparece PP. Fica no chão. Bola na marca dos 12 metros e corta o Académico. A bola a subir, a ser levantada. Fica no chão PP. Daqui a pouco vamos à análise deste lance. Ficou no chão 11 do Porto. A bola para o Académico em Clóvis. Deixa rolar a bola até... Aparecia também na partida João Guilherme, mas a bola morre em Diogo Costa. Vai pôr na dupla de centrais. Vai com o lance dominado, em cima do Porto, mais da frente para Martim Fernandes. Este entre linhas, mais atrás, faz a devolução de bola. Direção de Kiviar, guarda-redes Diogo Costa. Na pequena área, devolução de bola para Kiviar. Já se joga desde a primeira etapa com o recurso à eliminação artificial. Certo é que ainda se vê bem, ainda há sol sobre o relvado, em várias partes do relvado, mas naturalmente por força daquilo que é a transmissão televisiva, imagino eu que seja necessária também a iluminação artificial deste estádio municipal de Fontelo. Tem sofrido reformulações nos últimos anos e é um estádio bem bonito do nosso futebol. Há muito que este ambiente viziense fazia falta à Liga Portuguesa. E para além de ser um bom ambiente, o enquadramento, já que o dizemos, a forma como está colocado este estádio no coração da cidade e como está preparado nesta altura para receber jogos da Primeira Liga, é um dos estádios que vale a pena conhecer da Primeira Liga Portuguesa. Naturalmente que as condições de trabalho para a comunicação social não são as melhores da Primeira Liga, naturalmente que há outros estádios que permitem até maior espaço, mas... Já há um esforço por parte da estrutura do Académico, porque no passado era bem diferente, e diferente para pior daquilo que temos hoje. A bola à direita é para o Académico, 3 a 0 para a equipa do Porto. Pontapé vem na zona central para Gabriel Veiga, despacha na frente para Kiver, depois do meio está PP, recolhe, vai para a direita a bola e corta o Académico em Luís Silva. O capitão da equipa puxa a bola atrás, direção de António Correia, depois do guarda-redes Everton, zona da pequena área, movimento à direita para Michelis, está apertado, solta, a bola consegue fazê-lo para Gustavo Lucarta, vai passar por um contrário, fica William Gomes a trocar algumas impressões com os centrais, vão trocando, ora o jogador do Porto, ora o jogador do Académico, e a bola é tirada por parte de Vítor Farrul, que está a ser puxada e à falta. Pedro Henriques, não sei se tivemos repetição do lance de PP há pouco.
12: Sim, muito fraquinhas. Fica a ideia que o PP, quando vai já no ar e para tentar cabecear a bola, que o jogador que está a acompanhá-lo, e é dentro da área, ao levantar a perna direita, poderá ter tocado. Só que ele também já vai todo em desequilíbrio. E as imagens, para nós percebermos, são vistas pelas costas dos dois jogadores. E nós tínhamos que ver exatamente ao contrário, para tentar perceber se aquela perna direita pontapeou a perna direita do PP ou não. E o que nós vemos é visto por trás, portanto, dos próprios jogadores.
13: Era atrás da baliza,
12: ou o ângulo inverso, que eu acho que aqui não terá. Portanto, fica muitas dúvidas. O PP também já está no ar, está em desequilíbrio. Não sei até que ponto aquele pé direito do... Penso que é, não sei se é o seta, já vou ver quem foi. No PP pode ou não ter desequilibrado mesmo. Portanto, eu para já vou dar com boa decisão, mas com repetições muito más.
0: A bola para a esquerda, é o Viseu outra vez do ataque, lado esquerdo, pega na bola Rubinho, agora para a zona central, desmarca-se Clóvis, corta o Porto, e a bola vem para a direita para Alberto, e depois em Fraldolte, este encaixa à direita para William Gomes, atrás da primeira para Alberto Costa, à saída da zona mais defensiva no primeiro setor de ataque da equipa portista, no primeiro degrau, a bola para trás e Diogo Costa, na zona da pequena área, movimento agora de pé direito para Kiviar, este sai da sua grande área com a bola dominada, no seu pé direito pode meter na frente, desmarca-se Fraldolte, também aparece André Silva, de forma curta, endossa, na recolha de bola de Gabriel, abre vaga, oferece bola atrás para Kivier, novamente a equipa do Porto a construir, traz para a frente, 5 minutos cumpridos, etapa final. Pablo Rosário na frente, direção de André Silva, depois em Fradolto, não consegue o melhor domínio e a bola é ganha por Gustavo Sousa Costa, e mais atrás para António Correia, depois em Gustavo Costa, outra vez à esquerda na projeção da linha lateral, na frente para Matosinhense Luís Silva, este atrás para António Correia, guarda-redes Everton, setor mais defensivo do Académico, na baliza sul deste estádio municipal do Fontelo, a bola vai para a direita para Nicos Micheles, depois António Correia vai dar para a esquerda para Gustavo Costa, solta lá para a frente para a velocidade de Goi, não consegue o melhor domínio, intercepta Alberto e a bola a beneficiar a equipa do Académico pelo lado esquerdo. É uma bola que vai ser jogada no chão, isto é, pontapé livre, falta sobre o Costa Marfinense. Bola para Luís Silva, o capitão de equipa, para movimentar este pontapé livre. Para trás para Micheles, recebe o grego, vira-se para a esquerda. Vai levando bola, jogo verticalizado para Luís Silva, depois a devolução para Micheles. 3-0 o resultado, o Porto traz essa vantagem gorda dos primeiros 45 minutos. Pontapé para trás para a zona central, libertação em Nicos Micheles, depois em guarda-redes Everton. Esta zona da pequena área, 6 minutos cumpridos, etapa final, bola para a esquerda, outra vez para Micheles. Na traça para Everton, o Porto vai apertando o cerco, coloca várias unidades para perto da zona defensiva do Académico. Tenta sair com a bola dominada atrás para a frente, à saída da grande área, movimento de António Correia, dá depois em Micheles, leva na esquerda, avançou o grego na quarta época ao serviço do Académico, tem 25 anos, já dobrou a divisória, leva na frente, já interior do meio campo do Porto, mas intercepta Fraudolo, depois dá para a direita, a bola para perto da lateral, ainda o Ana Pérez, William Gomes tentava captar a interior das quatro linhas, mas a bola vai para fora. É lançamento a beneficiar a equipa portista. Mais uma vez Alberto, é uma segunda parte para já sem balizas no estádio municipal de Fontelo, sem oportunidades de ataque, sem oportunidades de golo, longe daquilo que foi um arranque em que o Porto até marcou logo aos 5 minutos, logo o primeiro golo, aconteceu no 5º minuto da primeira etapa, bola longa, é à procura de PP, não consegue receber e depois há um grande pontapé de Nicos Micheles, a bola vai para o exterior do estádio, grande chute, lançamento para o Porto, é à esquerda. É para Martim Fernandes, foi chamado no decorrer da primeira etapa, lesionou Saidu. Entretanto, também entrou na partida Neuen Pérez, saiu Penareque. E agora uma bola para a equipa do Académico, vai beneficiar de um pontapé livre. 7 minutos e meio, cumpridos em Viseu, este é o resultado, Académico 0, Porto 3.
2: E agora Luís Pinto Coelho acredita que à medida que a segunda parte vá avançando, tendo o Porto o jogo controlado com a vantagem de 3 golos, está a vencer por 3-0, que Farioli vá aproveitando para fazer alguns testes. Estamos em início de temporada também, é bom aproveitar para isso. O que é que estás à espera de ver neste laboratório do italiano?
28: Sim, é normal que isso aconteça. Eu acho que o Borja Sainz, por exemplo, vai ter bastantes minutos, até porque vem de uma boa fase.
2: Para tentar apanhar o Gabriel Veiga em golos também, já que traz 2 menos 1.
28: Sim, e aproveitar a boa fase, dá-lhe confiança também. Acredito que o Alan Varela também vá a jogo pela questão de Pablo Rosário, gestão de esforço também. E vamos ver a última substituição, o que é que Farioli vai fazer. Mas acredito que o Wang também possa entrar.
2: E Mário Cajiga, para já nesta segunda parte, aquilo que é expectável é que tínhamos o Académico de Viseu a tentar por tudo chegar ao golo de honra, ainda que sem muitos argumentos, e um Porto com o jogo controlado, de alguma forma aqui também a não permitir que haja grandes emoções. O jogo ficou quase resolvido na primeira parte.
9: Sim, acho que é muito difícil para o Académico ir retirar algo deste jogo, mas vamos ver, já vimos muita coisa a acontecer, mas parece-me difícil. E o Futebol Clube do Porto, claro, nesta fase vai... acredito eu, tentar baixar um bocadinho a intensidade do jogo, adormecer a formação do Académico para ir procurando ali momentos em que a equipa de Bruno Pinheiro baixa a guarda, abra o espaço e a partir daí o resultado vai ganhando outro volume. Percebes que neste momento o jogo está numa toada super favorável, aliás, tínhamos falado disto, o Futebol Clube do Porto marcando muito cedo, coloca-se logo numa situação super favorável, ainda para mais nesta fase em que transpira confiança, que está a defender bem e que tem os seus processos muito consolidados, portanto a ideia é clara, o Futebol Clube do Porto nesta fase caminha para mais uma vitória.
2: Solidez é a palavra de ordem e a cola chama-se Farioli, para já Académico Viseu 0 Porto 3, tivemos também hoje às 3:30 da tarde um jogo entre Alverca e Santa Clara, em Alverca do Ribatejo empata uma bola entre a equipa de Alverca e também os açorianos, e tivemos depois um Arouca a receber o Marítimo em Arouca, vitória dos arouquenses por 2-1 nesta quarta jornada do campeonato, onde para já Ricardo Loureiro, com o teu relato a partir do belíssimo e arborizado estádio do Fontelo, temos Académico 0, Porto 3.
0: 10 minutos cumpridos desta primeira etapa. Bola para a esquerda, Académico saca, bola jogável, bola para a frente de ataque para João Guilherme, não consegue captar, o domínio é de Pablo Rosário, mete para o chão, depois é André Silva, a bola dada para a parte da grande área, vai no chute 19 do Porto, não consegue engatear, corta a equipa do Viseu, vem para a esquerda a bola, é para Gustavo Costa, perto está também Goi, agora atrás, mais atrás também para a dupla de centrais, recebe o 2 Nicos Micheles, várias unidades de parte a parte são exercícios de aquecimento. Imagino que seja também uma possibilidade de aposta para aquilo que são estas, ou o segundo tempo, por parte do técnico Bruno Pinheiro. Ele que tem ainda, para além do guarda-redes suplente Marcos, ainda Romano Soriano, há Pedro Barcelos, Seitil, Boldini, ainda Zamora, Domingos, Mortimer, Babic e Mestança. São algumas das unidades que poderão trazer um outro contexto a esta partida, que vai perdendo por 3-0. Creio que já uma unidade está preparada para ser chamada a jogo, daqui a nada é Mortimer. Quem vai entrar na equipa de Bruno Pinheiro e a acontecer será uma mexida para trazer uma outra dinâmica à equipa que não tem tido neste arranque da segunda etapa. A bola vai à esquerda para a equipa do Académico. À procura da grande área do Porto. Passe na direção de Ciano Caramana. E esta forma curta para Luís Silva. A bola vem outra vez para Caramana. Sobre a esquerda na direção de Goi. Em Caramana na direção de Messagem. O germânico atrás para António Correia. Tudo isto com um processo muito lento. Não consegue encontrar espaços. E desta forma também será difícil surpreender a defensiva do Porto. A bola atrás para Nicos Micheles. Perto da bola está António Correia. Agora à esquerda. Sobra em Gustavo Costa. De forma curta em Luís Silva, dobra a divisória, é grande pontapé, vai no meio para Goi, este bico em Caraman, ganha na zona central, desmarcação à direita, belo corte de Martim Fernandes, que categoria, a bola vai para Gabriel Veiga depois, na rotação sobre si próprio, faz um brilharete sobre um contrário, vai beneficiar de um pontapé livre à saída da zona mais recuada. E daí que há um pontapé livre para a equipa do Porto, é dada a ordem de entrada. Entra Mortimer na equipa de Bruno Pinheiro. E sai Goi. Vimos pouco Goi. Mário Cajica, jogador de velocidade, de surpresa no setor mais ofensivo, mas vimos muito pouco do Costa Marfinense.
27: Muito pouquinho mesmo. Aliás, a ideia do Goi era mesmo essa, de tentar agitar, de ter algum tipo de impacto no momento ofensivo, e foi muito pouco aquilo que vimos, mas não é a única alteração, correto? Entra também o Mestanza, creio eu, e sai o Luís Silva. Acho que é isto, a troca no meio campo.
0: É bem visto. Mais uma alteração, neste caso foram duas, de uma assentada.
27: Exatamente, o Mestanza entra para o meio campo, e a saída do Luís Silva, e pronto, o Goi já falámos dele, e entra ali o Mortimer para o corredor. São as duas mexidas, mas de facto é principalmente do Goi, esperava-se mais, mas a verdade é que nem ele, nem o Clóvis, nem o João Guilherme tiveram assim grandes momentos ofensivos, porque o Académico, pura e simplesmente, teve dificuldade a subir as suas linhas.
0: Duas mexidas de uma assentada por parte de Bruno Pinheiro. Bola para Diogo Costa. Faz levantamento na busca de PP. Vai lá PP sobre um dos centrais do Viseu e a bola morre na direção do guarda-redes Everton.
27: Vai entrar desculpa, Ricardo, vai entrar o Wang e o Borja.
0: É do lado do Porto. Era o que dizia Luís Pinto Coelho. Volta a acertar na mocha a entrada do coreano, mas também de um dos jogadores sem maior evidência neste arranque de época, Borja Sainz. A bola vai para trás para Everton, a zona da pequena área, levantamento à direita, grande chute na direção de Gustavo Costa, a colocar no chão, vai com o homem do Porto, faz uma finta, puxa para dentro, revogia-se numa parte desinflacionada e depois há uma falta de Martim Fernandes. É a saída da zona mais sensível do Académico, pontapé livre para ser movimentado por parte do Gustavo Costa. A bola vai ser colocada, eu creio que é um dos centrais, se encarrega de tal tarefa. Sai no Porto o PP e sai também o William Gomes. Creio que são estas as duas alterações na equipa portista. E duas alterações, Luís Pinto Coelho. Há alguma surpresa em quem sai?
28: Sim, se for, parece-me surpreendente, porque o Porto vai tira os dois extremos, acrescenta um. Eu acho que vai ser Gabriel Veiga que vai cair para um dos corredores, mas é algo surpreendente. O Porto vai ter aqui uma nuance diferente. Parece-me já Gabriel Veiga no corredor direito, a Borja no corredor esquerdo. Vai jogar com um falso extremo o Porto neste momento.
0: As duas mexidas por parte de Francesco Farioli. A colocação de Sainz. E já lá está, sobre o lado direito, Gabriel Veiga. Será também aqui como um dos extremos a apostar num Porto renovado na frente de ataque. Mário Cacheca, porque muda logo duas unidades, pelo menos uma dessas unidades é fresca. A outra vai ocupar uma posição que até aqui não ocupava, isto é, estava numa posição mais central.
27: Exatamente. Olha, é que o jogo como está permite também que o Francesco Farioli faça algumas experiências e teste aqui algumas nuances. E o Gabri Veiga pode ali fechar um pouquinho por dentro se for necessário, tentar acima de tudo solidificar o jogo, ter mais posse e consegue desta forma ter aqui alguma noção de superioridade perante o meio campo do Académico, mesmo que com estas mexidas, acredito eu, vá tentar ter um pouquinho mais de bola. E eu acho que a ideia do Farioli é essa, é de tentar contrariar essa superioridade no meio campo, tendo o Gabri Veiga essa liberdade tanto para subir um pouquinho mais, mas também para fechar por dentro e ajudar o Frolt e também o Wanga a terem mais bola dentro da zona interior.
0: E a bola vai para Farolol, domina a caminho da baliza contrária, vai agora para o chão, pontapé livre, a beneficiar a equipa portista. É sobre o lado direito, bola para trás, é pela dupla de centrais, Kivior, mais à direita está Neuer Pérez. Já estamos com 16 minutos desta etapa final, se quiser, uma hora cumprida nesta partida que marca o regresso do Porto em termos de jogos da Primeira Liga Portuguesa. A última vez havia sido em 1988. Bem, o tal tempo que esta equipa do Viseu demorou a regressar à Primeira Liga Portuguesa. E esta época regressa, leva já 3 jogos completos, este é o quarto. São 2 empates, vai caminho da segunda derrota. Lado esquerdo para Gustavo Costa, recebe puxando para trás, direção do guarda-redes Everton. Vimos pouco jogo ofensivo da equipa do Viseu, tem sido de facto uma equipa anulada por parte da zona mais defensiva do Porto, naquilo que é o seu processo mais ofensivo. Lançamento para a equipa do Porto, outra vez em território adiantado. É Martim Fernandes para a cobrança de lançamento, na projeção da linha frontal da grande área. Viziense, a bola para a grande área para André Silva, bate no peito, sobra à esquerda ainda para Martim Fernandes, leva no bico da grande área, tenta o cruzamento, puxa a bola para trás, é na direção de Gabri Veiga, outra vez em Martim Fernandes, este recebe com o pé, ajeita em Pablo Rosário, desmarcação na frente, lança rotura na grande área, corta, a tirar a equipa do Viseu, aparecia Sainz e a bola vai ser metida para a direita, para perto da lateral em Rubinho, vai com o homem do Porto, é desarmada, bola para o Porto, em Martim Fernandes, Faradolte, ganha o Viseu à direita, a bola vai fora, lançamento a beneficiar a equipa portista. É mais um lance para ser cobrado à direita por Martim Fernandes. É um Porto que não sai da zona mais atacante. Certo é que nesta segunda parte vimos poucas oportunidades de golo. Também o Porto, agora com uma atitude mais conservadora, vence por 3-0, a margem é boa. Pontapé em Pablo, bate nas costas de Neuen Pérez, sobra a bola caprichosamente em Gabri Veiga. Vai atrás, oferece Kivior e depois a bola é solta para o guarda-redes e o Costa no exterior da grande área vai meter para a direita, linha inicial de construção através do balizas do Porto, guarda-redes português vai levar bola para a direita na 8ª época no plantel principal dos azuis e brancos. Diogo Costa vai para a direita, o pontapé, caminho da baliza contrária, recebe, mete a bola para Gabri Veiga, este no interior do meio campo contrário, outra vez para o ataque, para perto da baliza de Everton, o camisola 10 encaixado agora sobre o corredor, a fazer lembrar um extremo, no caso, é aquilo que ele está a ocupar, nesta fase, por indicação de Francesco Farioli, depois da saída de ambos os extremos, quer PP, como também o William Gomes, em Alberto Costa, recebe o lateral, dá no meio, passe bom para Biolo, era na direção de Young, o coreano não conseguiu captar o corte, foi em antecipação por parte do Académico, e a bola vai para a direita, a caminho da baliza contrária, aguenta a bola, puxa atrás, na sua linha mais defensiva, teve que recuar, e a bola para Everton, outra vez o guarda-redes a endossar na direção de Nicos Michelles, este é para o exterior da grande área, com a bola dominada de pé esquerdo, solta a bola para Gustavo Costa, meta para Claves, antecipa-se Neuen Pérez, bem efetuado o corte, a bola lá cá, recebe Neuen, lá vai ele, o passe da esquerda, Young a sofrer a interseção, depois há um puxão na camisola e pontapé livre para a equipa da casa. É uma bola para ser jogada por parte da equipa do Académico nesta segunda etapa. O Porto com uma vantagem, imagem bem confortável na partida, golos aos 5 minutos por André Silva, Gabri Veiga aos 20 e aos 38 foram os 3 do primeiro tempo por parte de William Gomes. Bola à direita é para Michelles, guarda-redes Everton, sai com a bola jogável para a zona central, mantendo para a direita, levando a bola a caminho da baliza contrária, o passo outra vez recuado sobre a esquerda. Estão incansáveis os adeptos do Porto, naturalmente mais silenciosos os adeptos do Académico de Viseu, que no arranque da partida fazia uma grande festa, naturalmente que o gol do Porto, o gol madrugador, acabou por acalmar os ânimos e aquilo que havia sido um início e também os momentos que precederam o arranque da partida de maior maior apoio dos adeptos aos jogadores, à equipa, a este regresso à Primeira Liga, o segundo jogo em termos de Primeira Liga Portuguesa nesta época em casa. A bola para a direita para Alberto, forma curta em Pablo Rosário, entrou no meio campo contrário, dá mais da frente para Young, que está à esquerda, solta a bola para Neuen Pérez, território adiantado, vai sobre a lateral, vai puxar a bola para trás, pede bola na zona central, está lá, um companheiro de equipa, opta pelo lado esquerdo, mais uma vez, direção de Sainz, de primeira, Martim Fernandes ganhou a grande área, tentou o cruzamento depois da armada, mas há canto, sobre o lado esquerdo a beneficiar a equipa do Porto. O Porto com mais um lance de bola parada. É um pontapé de canto que vai surgir. Recordar aqui, Porto com mais uma bola para a baliza de Everton. E mais uma oportunidade de dar perigo para a baliza do Académico de Viseu. Estamos com 65 minutos. A equipa do Porto faz subir a força aérea. O Viseu defende com muitos, praticamente todos, em plena grande área, para impedir que aqui aconteça o quarto gol do Porto. O canto já foi cobrado, é o segundo posta. E a bola vai em arco, corta. A tirar o Académico sobre a esquerda, vai perto da lateral. Consegue despachar da frente, ataque, pode dar perigo agora para a baliza contrária. Um pontapé de lado ao outro, a desmarcação de Caraman. Enquadra-se com a grande área, mas a bola passa-lhe em frente à bota direita. Vai sobrar do lado esquerdo para a equipa portista e Alberto. Numa posição que até nem é dele, mas apareceu sobre a esquerda para captar a bola. Vai agora posicionar-te na sua zona em que por norma costuma aparecer, e é o Porto a trocar bola mais atrás, na dupla de centrais, em Neuer Pérez com Kivior. Há mais duas unidades na equipa de Bruno Pinheiro que vão ser chamadas já daqui a pouco. O Porto vai levando bola no círculo central. 66 minutos, Porto outra vez, a tido mais tudo na partida, o resultado é inteiramente merecido, sendo que não foram assim tantas as oportunidades de golo, mas acho que o Porto que foi construindo foi também concretizando. Atrás em Neuer Pérez, a recebe no centro mais defensivo da equipa do Viseu. Porto do ataque, bola dada, é à direita para Gabri Veiga, pega da direita para a zona central, tirou o cruzamento largo, largo, largo, vai Santos tenta dar vida à jogada, a bola vai a pingar sobre a lateral, linha final também na projeção da lateral, sobre perto da grande área da equipa do Viseu, vai para trás, o passe em Martim Fernandes, recebe entre linhas Pablo Rosário, vai no pontapé, faz a finta, tenta triangular, consegue André Silva, ajeita a bola, faz uma finta, passa para um adversário, faz a desmarcação, lança a rotura para Sainz, e está na grande área, pontapé, que defesa! É uma parada monumental de Everton! Que chapada de Everton! A bola vai para a direita para Alberto Costa, mas faz falta. Eis que vimos alguma nota artística para esta segunda parte, com este voo de Everton. Uma parada para a sua direita. A falta a beneficiar a equipa do Académico. Uma falta de Alberto Costa. A emissão ofensiva e uma bola para a equipa do Académico, no defesa Nicos Micheles. Guarda-redes Everton, depois para António Correia. Mete para a direita para Gustavo Costa na projeção da lateral. A caminho da baliza contrária, certo que ainda é longe, mas aguenta a bola, tem posse desta, vai para o chão e foi empurrado. Por Sainz, à falta. E mais uma bola para a equipa do Académico, joga atrás. Vai meter na zona central, na dupla de centrais. Lado esquerdo a funcionar, opta pelo passe recuado. Há pouco bela intervenção de Everton para já a parada da tarde, deste final da tarde. Lança para António Correia, mais no meio, direção de Caramana. Vai romper a rodar também sobre a lateral, mas é um belo corte. Pablo Rosário mete a bola fora. Que corte! A soltar a bola para fora em bom estilo, mete pela linha lateral, lançamento para a equipa do Porto. Marco diz que é o contrário, o último a tocar foi mesmo, Pablo Rosário, bola atrás. É para a zona mais defensiva outra vez, meio de meio campo agora. O pontapé da direita para a zona central, desmarca-se Gustavo Costa. A bola vem para já na zona central, o passe agora sim, entra no 57. Lá vem o português, nova divisória, aproxima-se da baliza do Porto. Vai dar de forma curta atrás, outra vez a chamar a jogo Nicos Micheles. Adianta, é para Messingham, outra vez Micheles. Tudo isto no setor mais defensivo do Académico, com muita dificuldade em encontrar a baliza contrária. O pontapé vai sobre a direita para Gustavo Costa. Este aperto lateral junto do banco suplente de Francesco Farialle. Mais atrás, outra vez na dupla de centrais. O pontapé em Everton, zona da pequena área. Movimenta pelo lado esquerdo para Gustavo Costa da linha de passe. Recebe a bola, levanta a cabeça. Vira-se para o seu sentido de progressão. Mais da frente está Clóvis. A bola atrás, recebe Micheles. Vai sacudir lá para a frente. Ataque, bola picada. Direção de Clóvis, vai com o Neuer Pérez. Clóvis dá a bola para Alberto Costa, faz o domínio, a bola para o chão e a falta. Terá sido com o braço, diz o árbitro. E a bola a beneficiar a equipa do Académico de Viseu. Minuto 70. O resultado é este, Académico 0, Porto 3.
2: Numa segunda parte onde o Porto está a gerir uma vantagem conquistada de forma fulgurante na primeira parte, 3-0 para já, e há pouco com um bom apontamento de Everton, uma defesa em voo, talvez um remate não muito colocado aliás de Borja Sainz, Mário Cajica, mas ainda assim Everton atento a conseguir evitar o gol do Porto.
27: Sim, é o momento que mexe aqui um bocadinho com esta segunda parte. A ação do Borja é positiva, tenta puxar para dentro e depois o Everton faz uma boa defesa, consegue afastar o perigo. De resto tem sido de facto muito pouquinho em termos de futebol, Futebol Clube Porto no controlo e o Académico a tentar entrar no jogo. Agora sai o
2: Saitil e sai Caramano para a entrada de Saitil
27: e o Clóvis também para a entrada do Boldini.
2: Exatamente.
27: Duas das referências, digamos, do Académico. Também um jogo muito muito apagadinho de ambos, e também com mérito, claro, para a equipa do Futebol Clube do Porto.
2: Para já, até ver, Inebom está a fazer um bom jogo, na tua opinião. Luís Pinto Coelho já leva alguns minutos dentro de campo. O Borja Sainz também ainda não fez o gosto ao pé, mas para já criou um lance de perigo.
28: Sim, o Borja Sainz parece-me confiante, parece que está num bom momento, está solto. O Anginbeom, sim, é um jogador que tem um toque de bola, nota-se logo que é um jogador diferenciado pela forma como toca a bola, pé direito, pé esquerdo. É um jogador que joga simples, mas é muito inteligente, e acho que vai ser um jogador muito importante ao longo da época para o Porto.
2: Para já o Porto vai vencendo por 3-0 em casa do Académico Viseu, no regresso dos jogos grandes da Primeira Liga ao Estádio do Fontelo, quase 38 anos depois. Neste momento também olhamos para os resultados relativos a esta quarta jornada do campeonato. Às 3:30 da tarde começou em Alverca e acabou ao início das 6 da tarde. O jogo entre Alverca e Santa Clara empata uma bola, e também houve Arouca Marítimo, jogou-se em Arouca a vitória dos arouquenses por 2-1. Uma quarta jornada do campeonato que, recordo aqui na rádio, o Observador vai terminar na segunda-feira a partir do Estádio da Luz para o acompanhamento em direto desse Benfica-Estoril. Para já, Académico 0, Futebol Clube do Porto 3, relato em direto do Ricardo Loureiro a partir do Fontelo, em Viseu. Mário Cajica, olha, se o Mário Cajica quer aqui uma nota.
27: Não, é só dar uma nota rápida, dar o contexto que já saíram os calendários da Liga Europa e da Conference. Hoje de manhã saiu da Champions e saíram agora, portanto o Benfica e Braga e Torrense já sabem. Exatamente, e o Benfica começa em Milão com o Ruben Amorim, com a equipa do Ruben Amorim.
2: É um sorteio que vamos daqui a pouco detalhar também, mas para já, Ricardo Loureiro, contigo em Viseu, Académico 0, Futebol Clube do Porto 3.
0: 18 minutos para os 90 no Estádio Municipal de Fontelo, na cidade de Viseu. Porto a bater os locais por 3-0. Já estamos dentro do tempo final da partida, da etapa final. Golos de André Silva, Gabri Vaga e William Gomes. 3 golos apontados no decorrer dos primeiros 45 minutos. Vai para o chão André Silva, sobre a falta, pontapé livre para a equipa portista. É uma bola para ser movimentada, o árbitro vai perceber o estado do jogador do Porto, Pedro Henriques. Alguma nota ao trabalho de Miguel Nogueira?
12: Não, relativamente aqui ao segundo tempo, aquela queda do lance entre o Pepe e o Robinho, as imagens são más e, portanto, não, o Pepe já está no ar, em desequilíbrio. O eventual toque do Robinho com a perna direita, que dá-me ideia que aconteceu, não sei se foi suficiente para depois se a penalti, por isso é o tal lance de dúvida. De resto, tudo a andar. Esta segunda parte tem sido mais tranquila sob o ponto de vista de casos. A primeira parte foi mais, enfim, teve mais lances, a começar exatamente no minuto 5, que é o lance que está aí nas redes sociais em arder, não é? A falta ou não falta, eu não considero falta, mas de qualquer maneira esse vai ser, digamos, o grande caso de discussão.
0: A bola para Fralold, ganhou em Zaralta, aproxima-se do balcão da grande área, refugiando-se à direita para a zona central, apostar em André Silva, faz uma roleta, vai agora para o chão, mete na frente, Gabriel Vega cruza o segundo posto, vai ser golo, corta, e amarra Everton. Mas havia uma posição irregular, está parada a partida, pontapé livre para a equipa do Académico. Duas alterações já aqui trouxemos, e essas duas alterações, a entrada de Saitil e a saída de Caramano. E essa entrada de Boldini e a saída de Clóvis, vimos pouquíssimo Clóvis no jogo. A bola para Everton, segura no interior da pequena área, leva para o exterior desta, projetando bola para o interior do meio campo contrário, vai para o seu jogador do Académico, mais um pontapé livre. Mais faltosa esta segunda parte, mais vezes o jogo parado. Nesta fase, inclusive, o Académico tem mais bola que o Porto, 57% face a 43% dos Dragões. E tem sido um jogo de mais posse de bola, de mais gestão por parte dos Dragões em relação àquilo que também é o resultado. Vamos entrar no último quarto de hora. Bola sobre a direita. Mais uma finta, outra. Duas unidades contrárias para trás. É o Académico a ter bola. A caminho da baliza contrária. Mais uma finta de Rubinho. vai movimentar o lançamento, solta no meio para Boldini, e este vai para a rotação, fica no chão, 9 do Académico, manda jogar o árbitro, bola para trás para a dupla de centrais do Porto, na direção de Kivior, depois em Pérez, e este à direita é para fora da equipa do Porto, vem o dinamarquês, carrega a equipa para o ataque, mete à direita para Gabri Vegas, está encostado a lateral, depois para o meio, o passe entra em Pablo Rosário, na viragem para o lado direito, faz uma finta, a bola endossada para Kivior, pode alargar mais à direita para Alberto, para já guarda a bola, oferece a Neuer Pérez, este deposita em Kivior, adianta de forma curta para Pablo Rosário, também de primeira para Sainz, grande velocidade de Sainz, vai até a linha final, não chega porque o corte é de Everton, vai ao relvado e amarra a bola. Era uma boa ideia de ataque rápido por parte da equipa do Porto, a desmarcação das unidades mais adiantadas, quer Sainz como também André Silva, mas a bola ganha por parte do guarda-redes, o Porto ganha uma bola alta, leva a passe, Sainz vai ser feliz de trivela, bate na cortina defensiva viziense, ainda morre à esquerda para Martim Fernandes e vai para trás, leva na direção de Kivior, o Porto ocupa o território adiantado, há pouco bom passe de Young, a desmarcação de Sainz acaba por não chutar com o melhor pé e a bola a ser interceptada por parte da defensiva do Académico, mas talvez aqui uma das boas chances da segunda parte para um outro golo. Guarda-redes Diogo Costa, põe a jogar a bola para Neuer Pérez, e este vira-se para a direita, desmarcação do 10 do Porto, Gabriel Veiga de primeira, leva na frente

0: Na zona de penalti, o guarda-redes do Porto vai atrás dele, Boldini. A bola para Pablo Rosário. Depois um passo errado, vem o Vicente no ataque, asa direita, tentativa de cruzamento, não deixa. Martim Fernandes vai para o chão, fica com bola. Ainda o Viseu ganha uma segunda vaga, cruzou o Rubinho, primeiro posto e corta aqui, Vieira. E a bola vai fora. A lançamento a beneficiar a equipa do Académico. Num dos poucos lances em que o Viseu chegou, perto da baliza de Diogo Costa. E a alteração a ser preparada no banco de suplentes do Porto é Denis Gull quem vai entrar. Vai entrar o avançado, sem André Silva. E a verdade é que André Silva foi um jogador importante nesta dinâmica de ataque, a forma como foi aparecendo à direita, à esquerda, as linhas de passe que foi criando, um jogador muito complicado de marcar por parte da defensiva do Académico. E a partida volta a estar interrompida, volta a haver uma pausa para hidratação, quer para Porto como também para Viseu. Estas duas equipas aproveitam para ir junto dos seus bancos suplentes para as derradeiras indicações antes de chegarmos ao final do jogo. E a partida é interrompida ao minuto 77, significa que estamos a 13 minutos dos 90 e há mais uma alteração a ser preparada e o jogo está interrompido. 12 minutos, mais coisa menos coisa para os 90. Na cidade de Viseu, este é o resultado: Académico 0, Porto 3.
1: E vai a jogo Denis Gull, que tem sido muitíssimo ligado ao Galatasaray. Acreditas que será a despedida do jogador? Já foi Fabrício Romano a dizer que há interesse dos turcos. Luís.
2: Sim, eu tenho vindo a dizer isso. Acho que o Denis Gull vai sair. Acredito que seja para o Galatasaray. Vamos ver se ele entra, porque o Alan Varela também já se levantou. Agora, com estas duas questões do Alberto e do Martim, ali alguns problemas físicos. Não sei que opção é que o Farioli vai ter. Vi também ali o Alan Varela de pé, mas sim, acho que o Denis Gull vai sair e se calhar hoje até será o último jogo dele.
1: Uma notícia que tem sido avançada por Fabrício Romano, mas nós bem sabemos o que acontece aos romanos em Viseu, casa de Viriato. Ricardo Loureiro está quase a retomar o jogo por aí.
0: Que bem esgalhado, Vicente, que bem esgalhado. Está quase a ser retomada a partir desta segunda etapa. O Porto bate o Académico de Viseu por 3 bolas a 0. Quarta jornada da Primeira Liga Portuguesa. É uma bola a beneficiar a equipa portista. Vai beneficiar do lançamento, mas é o Viseu. É o Viseu quem vai ter bola, porque a bola foi tirada por parte de Kivior numa tentativa de ataque. Recordamos esse momento, o cruzamento pelo lado direito. E o lançamento para a equipa do Académico vai atrás do golo, que lhe possa trazer também alguma honra nesta recepção ao campeão do futebol português. Bola para a equipa do Académico, autoriza o árbitro, Miguel Nogueira, é o lançamento, a fazer lembrar um canto com as mãos, na grande área intercepta Neuan Pérez, depois de cabeça André Silva, a bola para Santos, como ele corre, faz a finta da direita para a zona central, depois é desarmado, juntou-se a fome e a vontade de comer, a bola vai para trás, é para o Académico, outra vez mais atrás, e na sua linha inicial de jogo, de construção, é no círculo central, o passe para a esquerda. Vai passar na direção de Boldini, à procura deste. Depois aceita ele e corta o Porto. Bola vai fora, lançamento para a equipa do Viseu sobre o lado esquerdo. São muitas as indicações que vão ser dadas ao jogador do Porto, que está preparado para entrar. Entretanto, prossegue a partida. E é para trás para Michelis. Guarda-redes Everton. Pode fazer a variação 98 da equipa do Académico. Sofreu 3 golos nesta tarde. Mais na frente e depois atrapalha-se o jogador do Académico. Vai estar apertado Everton. Desloca a bola para Michelis. Este na direção do Rubinho. De qualquer maneira, limpa da zona de pânico. A bola a pingar vai para a zona central. Perto de Boldini. Intercepta Neuan Pérez. Parece uma carraça. Tira a bola. Esta libertada agora para a esquerda. Um domínio de peito. Bola para o chão. Viseu tem bola. Atrás. Direção do Gustavo Costa, solta lá para a frente, é para o camisola 14. Messingham não consegue o melhor domínio e tira a equipa do Porto. Direção de André Silva, depois em Gabri Veiga, vai mordendo a linha, oferece atrás Boldini, depois à esquerda, completa o corte, o homem do Porto, bola levantada em altura, é para a coxa de André Silva, desloca a bola Gustavo Costa, passa atrás para Nuno Pérez, depois em Pablo Rosário, é empurrado, vai para o chão e a falta, manda jogar o árbitro, percebem falta, e vai o passe longo, em modo remate, tentou o golo olímpico. Era um golo sensacional, era sim senhor, de mestança, mas a bola foi ao lado. Tentou aqui trazer algum brilhantismo a esta partida, do meio da rua, tentou um remate, um chapéu a Diogo Costa, mas a bola não levou a direção da baliza, acabou por ir ao lado. E é um pontapé de rede para a equipa do Porto. 9 minutos para chegarmos aos 90. Está aí a alteração a ser promovida. Entra Alan Varela, afinal é Varela quem entra.

0: e sai Alberto Costa. Vamos ter aqui uma nova alteração nesta dinâmica do Porto. Mário Cachique, eu creio que é Pablo Rosário que agora faz de defesa direito.
1: Sim, era o que ia dizer. O Pablo Rosário já está habituado a essa função. Há pouco, quando falaste do Francisco Moura, até pensei que seria quase uma tentativa de dar aqui uma despedida ao Francisco Moura, até pelo que o nosso Luís já disse, e é muito possível que isso aconteça, que esteja de saída, mas e daria para entrar, o Martim passaria para a direita e o Moura ficava na esquerda, mas é assim. Portanto, o Alan Varela também não tem tido, se calhar, o protagonismo que desejava, e ganha aqui uns minutinhos também frente ao Académico.
0: E a bola para a esquerda para o Viseu, dominou, o Minho puxa atrás, a bola para Nicos Micheles, e esta a segurar e endossar para o lado esquerdo para Gustavo Costa, vai atrás dele o jogador do Porto, é Gabri Veiga, muito na partida, Gabri Veiga, o bom início de temporada do camisola 10 do Porto, o espanhol está a fazer um bom arranque de época. Mestança segura da direita para o Miolo, leva-o para perto da grande área, depois despacha para Messingham, e esta à direita, outra vez Rubinho a pegar na bola para a grande área, cruzou a zona de penalti, que pontapé cromático, vai fora! Que remate delicioso do ataque do Académico! Cruzamento à direita e um pontapé cromático! É certo que a bola foi parar na bancada, mas é um lance vistoso! Que belo remate! De... creio que...
1: foi João Guilherme. João Guilherme, exatamente.
0: Que belo chute, que belo pontapé, Mário Cachique!
1: O gesto técnico é perfeito. Se isto fosse à baliza, era um dos gols do campeonato. Só faltou mesmo o enquadramento, mas gesto técnico muito, muito bom do avançado João Mulher.
0: Fica o ensaio, 83 minutos na globalidade. Deste embate, a quarta jornada da Primeira Liga Portuguesa. Jogo 16 entre Porto e Académico, mantém-se atuada de vitória portista. O Viseu nunca venceu o Porto em jogos nem para o campeonato da Primeira Liga, nem para as taças, quer taça da Liga, como também taça de Portugal. Nova alteração na partida. Sai do jogo o grego Nicos Micheles. E a alteração que coloca na partida, entra no jogo,
1: é o Pedro Barcelos.
0: Isso, Pedro Barcelos foi titular diante do Marítimo, hoje relegado para o banco de suplentes. Jogou no seu lugar Gustavo Costa, sendo que se mantém Gustavo Costa, e Pedro Barcelos passa para a zona central da defensiva. A bola vai atrás, é para Baldini. Este forma curta para Mestança, roda sobre essa meia esquerda, aproxima-se da baliza, faz mais uma finta, vai no pontapé na meia lua, Baldini, a bola vai cá, a bola muito adiantada e a meia, Diogo Costa é dele. Eis que finalmente tivemos velocidade no ataque, aparece ao primeiro toque o conjunto de Viseu, do Académico Viseu, perto da baliza de Diogo Costa, e a bola para o guarda-redes, bater o guarda-redes do Porto. Vamos atingir nos últimos 5 minutos desta partida. A bola para Diogo Costa, pontapé lá para a frente, direção de André Silva, bate com a testa, de primeira para Gabri Veiga, este vai bater do peito agora para o chão, está a ser empurrado, cai, e manda jogar o árbitro, passa a bola para a equipa do Académico, passa atrás em Barcelos, Pedro Barcelos, a bola endossada para outro dos centrais, direção de António Correia, agora para o meio, leva a bola André Seitil, projeta à direita para a parte lateral, mete a bola mas ganha Young, o coreano rapidamente a colocar para Sainz, evolução para o coreano da esquerda, não chega André Silva, corta Everton, mas a bola vem pim pim pim, direção de Gabri Veiga, este a colocar forma curta para Verholt, faz uma finta de pé direito, desloca a bola para a meia direita, em Pablo Rosário, tudo isto entrou de uma relevada equipa da Beira, a lançar para Neuen Pérez, círculo central do relevado, mais atrás na desinflacionada guarda-redes de Diogo Costa. Vai lá Baldini, o avançado Académico vai fazendo pressão ainda que de longe, vai Diogo Costa, de forma vertical para Frodote, a bola vai ser ganha para o setor intermédio do relevado Académico em Seitil, André Seitil para a direita, a bola dada para Rubinho, este para Seitil da rotação, pode meter para a esquerda, vai levar na direção de Pedro Barcelos, entrou de uma relevada ao Porto, leva para a parte lateral, lance de bola para Gustavo Costa, aparece perto da grande área da equipa do Porto, pode ver cruzamento, ameaçou, dá para Seitil no balcão da grande área, vai fazer levantamento para várias as unidades, aquelas do Académico já estavam perto da grande área para receber esta bola, vai insultar para a direita, leva na zona central, a equipa do Académico a trabalhar bola sobre a direita, entrou do meio campo da equipa portista, o Porto tem mais uma vitória no bolso, bate o Académico por 3 bolas a 0 nesta quarta jornada da Primeira Liga Portuguesa, e a bola para aberta, baliza grande área agora, ataca o Académico, mas bola prensada na cortina defensiva azul e branca, e o passe vai direto para os pés de Everton, o guarda-redes faz o levantamento ao meio do Porto no chão, Vai naturalmente receber assistência, ou pelo menos o árbitro tenta perceber se é necessária essa assistência. Não entra. O médico do Porto tem um massagista, a equipa médica fica no banco, isto porque rapidamente está em pé o jogador portista. Ponta pé livre para Kvyat. Vai de pé direito para Diogo Costa. Este mete para perto da marca de 12 metros. O guarda-redes do Porto teve uma tarde segura. Diogo Costa, bola na frente para Sainz. Não consegue captar no interior das quatro linhas. Lançamento para o Académico sobre a direita para Rubinho. Entre outros ao meio campo, vai bola para trás. Direção de António Correia. À esquerda está Pedro Barcelos. Bola adiantada em progressão para Rubinho. No meio para Seitil. Outra vez para trás para António Correia. Com poucas ideias a equipa do Viseu para surpreender o Porto. Foi assim durante toda a partida. Lado esquerdo, direção de Gustavo Costa. A fazer levantamento do meio campo contrário. Na direção de Boldini, intercepta para o Douto. Tenta Boldini numa segunda vaga, consegue. Dá depois Trivela. Desmarcação à esquerda para João Guilherme. Procurar parceiro da partida, coisa que vimos pouco. Ainda Guilherme ganhou. Zona central, demora muito a decidir-se. Passa atrás, muito burocrático o ataque do Viseu. A bola na direção de Gustavo Costa. Outra vez a bola adiantada para o flanco. Vai na asa esquerda do ataque. Leva no meio. Seitil recebe, outra vez para o lateral, cruzamento pode acontecer agora, vai junto à relva, ainda João Guilherme, este despacha atrás, oferece bola para Bessança, em Seitil, outra vez do flanco para tentar tirar o cruzamento, vem uma Trivela à esquerda, bola na grande área, primeiro posto, bola posta, da baliza de Ocosta e vai para fora, eis que aparece com o real perigo na baliza de Ocosta, uma bola que esbarra no posto direito da baliza portista, pontapé de rede, praticamente no minuto 90, e eis que aparece uma oportunidade cantada de golo, aqui com excesso de pontaria. Posse de bola para o Porto, a beneficiar de um pontapé de rede. Está para terminar a partida, o Porto com 3-0 sobre o Académico. Bola para Seitil, domina de cabeça, bate com a testa. Vai numa segunda vaga ainda, Young tenta dominar, o passe é atrás. É para a equipa do Porto agora em Kvyat. Este recebe perto da linha lateral, no meio está Lando Varela. É o Porto a ter bola, guarda esta em Diogo Costa. Há pouco, belo pontapé no posto direito da baliza de Diogo Costa, numa boa jogada de ataque do Académico. Pontapé não é para Varadouro, depois ganha Varela. O argentino faz uma finta sobre duas unidades, tirado do caminho. Dá para Gabi Veiga, depois há sorte e a morte. A bola vai pim, pim, pim, até a zona mais defensiva do Académico. Capta a bola, levanta Nico Correia, na frente para Seitil. Este é caminho da baliza contrária. Vira a bola para a direita, dá na direção do Rubinho. A segurar e a puxar para trás. Outra vez atrás, lance conservador para António Correia. À esquerda está Pedro Barcelos. Bola verticalizada no meio para Seitil. Pega no jogo, vai meter para a esquerda. Oferece bola para Gustavo Costa. Já pegou o lateral no papel mais adiantado. Vai lá tentar a marcação Pablo Rosário. O passe é mais da frente para Mestança. Este a virar o jogo para perto da grande área em Boldini. Aparece, bateu de pé direito. A tirar a bola da baliza. Boldini aqui a fazer o papel de central do Porto. E depois à direita. É para Seitil, nova vaga de ataque. Cruzamento pode acontecer de longe. Ameaçou Rubinho. Outra vez para trás, é para António Correia. Meio campo do Porto sobre a direita, agora sim a bola vem à meia altura. Direção de Boldini, intercepta o Porto, tirou o Kvyat. Depois em Alan Varela, a seguir em André Silva. À direita para Martim Verdantes, vai para o chão, parece bem falta e é o árbitro também. Ponta pé livre. A beneficiar a equipa do Porto. Martim Fernandes foi um dos jogadores mais fustigados ao longo de todo o jogo. Foram várias as faltas sobre este lateral que foi chamado para substituir Zaidu, que saiu lesionado. Pedro Henrique, sobe a placa, são 3 minutos.
2: Então, 2 minutos e 8 segundos demorou entre o árbitro interromper ao minuto 107-10 e começar aos 79-18 a hidratação. Depois mais 5 paragens, onde entraram 8 jogadores, quer dizer, está tudo louco.
0: Francamente pouco, bola para o Porto e para Diogo Costa. Movimentar este pontapé livre, recordar que na primeira etapa foram 6 minutos de desconto. A bola para o guarda-redes Diogo Costa. É certo que nesta segunda parte não tivemos golos. Na primeira parte tivemos 3 e desses 3, 2 tiveram... houve uma espera em ambas as ocasiões para perceber se havia alguma ilegalidade nesses tais dois golos. A bola direita para Rubinho. Leva lá para a frente, velocidade. Como corre mais tanto, mas a bola vai na direção do guarda-redes Diogo Costa. A assegurar na sua zona de ação, perto da marca de penalti. Amarrar bola vai de forma manual colocar na direção de Noéno Pérez. Ele que foi chamado ao jogo no arranque da segunda etapa, Noéno Pérez. Também entrou bem no jogo. Tem feito um bom arranque de temporada. Ponta pé na frente. Ele que na última vez que jogou fora de portas e foi na casa do Rio Ave, completou também uma bela prestação. Noéno Pérez, um dos melhores da altura. Lança António Correia diretamente para fora. Desligou-se da ficha a ideia de ataque. E a bola foi direta para fora. Arremesso a beneficiar a equipa do Porto pelo lado direito. É para Martim Fernandes. No momento em que eu disse, desligou-se da ficha, estava a passar aqui um adepto que olhou para trás. Ficou com a ideia de que tinha desligado alguma coisa. Que momento este?
3: Não, está tudo bem. Não desligou nada. Continuamos a ouvir o Ricardo.
0: À esquerda ataca a equipa do Porto. Então o cruzamento desarma o Viseu. Já estamos dentro do tempo de desconto. Lança à esquerda, pontapé de Gustavo Correia. Melhor, Gustavo Costa. O passe do meio. Para a estança. Segurar. Temporiza. Vira-se para o seu sentido de progressão. Oferta de bola à esquerda. Outra vez é Messingham. Este é Seitil. Recebe entre linhas. Vai levar a bola para a esquerda para Messingham. Ele que agora assume a abraçadeira de capitão de equipa depois da saída de Luís Silva. O passe é lá para a esquerda. Faz o passe na direção de António Correia. Projeta à direita para Ruinho. O Porto com a vitória no bolso. É a quarta vitória em 4 jogos. E nota importante. Se até aqui tinha vitórias por 2 a 0. Aqui consegue mais um golo. Este é por 3. E não sofre nenhum golo. O que, por exemplo, se compararmos com a época passada, acaba por não marcar tantos golos, mas a época passada, na quarta jornada, sofreu o primeiro golo. E esse primeiro golo foi sofrido em Alvalade diante do Sporting, também no final do mês de agosto. Pontapé à direita, tentativa de cruzamento, sai de primeira, a bola para a grande área, corta o Porto. Vai levantar à direita, outra vez, tenta sacudir a zona defensiva, mas há uma falta. Falta ofensiva, bola a beneficiar a equipa portista. Isto vai acabar. Já estamos nos instantes finais desta partida. O árbitro decretou 3 minutos de tempo de desconto. Já estamos dentro do terceiro minuto para fechar esta partida. A história do jogo fez-se nos primeiros 45 minutos com 3 golos numa assentada. Um golo ainda bem cedo, logo aos 5 minutos, aberto ativo por André Silva. Bola para a esquerda, para a equipa do Porto, para Diogo Costa. Vai movimentar pé direito e acabou! Fecha a partida no Estádio Municipal de Fontelo. O Porto alcança a quarta vitória em 4 jogos. Uma vitória gorda, feita e construída durante os primeiros 45 minutos. Num resultado que não merece qualquer tipo de contestação. Uma vitória justa de um Porto dominador, de um Porto competente, de um Porto eficaz e de um Porto que arranca esta época de forma segura. Essa é a imagem que tem deixado nas primeiras 4 jornadas. Muitos abraços do relvado, principalmente por parte dos adeptos do Porto. Também alguns do lado dos jogadores do Académico de Viseu, que aqui averbam a segunda derrota em 4 jogos. Ainda não conseguiu vencer neste regresso à Primeira Liga. 2 empates e esta é a segunda derrota. Adeptos encaminham-se para o exterior deste Estádio Municipal de Fontelo. Os adeptos do Porto fazem uma grande festa no topo sul deste anfiteatro viziense. É resultado final, Académico 0, Porto 3.
3: Jogo que aqui acompanhámos com um relato em direto do Ricardo Loureiro, diretamente a partir do Estádio Municipal do Fontelo. Já daqui a pouco vamos ouvir os protagonistas, quer do Académico Viseu, quer também do Futebol Clube do Porto, mas para já, ainda à quente desta vitória do Futebol Clube do Porto em casa do Académico por 3-0, está na hora do relatório de jogo com o nosso adepto Luís Pinto Coelho.

0: Relatório de jogo com o nosso adepto do Dragão, o Luís Pinto Coelho. À quarta jornada, o Porto foi até a casa do Viseu, do Académico, vencer por 3-0 num jogo que resolveu logo na primeira parte, com os 3 gols a chegarem na primeira parte. Resta saber para ti quem é que foi bom de bola, o melhor jogador do Porto, na noite, final de tarde de noite de hoje, Luís Pinto Coelho.
1: Olha, Vicente, vou dar ao Gabriel Veiga. Acho que um golo, uma assistência e 90 minutos de qualidade. Sempre com muito critério com bola, depois também intensidade, agressividade. É um dos pêndulos da equipa de Farioli e hoje coroado ainda para mais com um golo e uma assistência. Não podia fugir ao Gabriel Veiga.
0: Chegamos aqui à quarta jornada, tem 5 participações em golo, são 2 assistências, 3 golos marcados, números nunca antes vistos, os melhores números em curto tempo, espaço de tempo aqui para Gabriel Veiga.
1: Sim, um grande arranque de época. Eu acho que ele pode ser aqui um dos pilares desta equipa, até porque já tem um ano com o Farioli, conhece todos os métodos e as dinâmicas que Farioli pretende da equipa, e hoje faz uma grande exibição, já tinha feito nos outros jogos e está a acrescentar estes números com golos e assistências. Assistências ele sempre teve muitas, mas golos está a marcar mais golos, e isso é importante até na posição que ele joga.
0: E um a menos, houve alguém que tenha estado pior lá do Futebol Clube do Porto? Quem foi o pior jogador da equipa? Apesar de hoje um gol 3-0, um jogo competente, difícil talvez atribuir este...
1: Sim, vou dar aqui ao Alberto Costa, porque parece um jogador que não está tão fulgurante como ele costuma ser. Acredito que a questão das lesões não tenha ainda permitido ao Alberto atingir níveis físicos que ele precisa para a característica do jogo dele, que é um jogador sempre de muita explosão, muita correria, e não está a conseguir neste momento para já isso. Hoje fez uma exibição relativamente apagada, não foi uma má exibição, mas não foi brilhante.
0: E o ouro do bandido, o melhor jogador do adversário, roubavas alguém? Acredito que hoje também não tenham ficado grandes impressões do lado do Académico, que pouco ou nada conseguiu para contrariar o Futebol do Porto, que de resto é a mais sólida equipe do nosso campeonato, volta a não sofrer golos à quarta jornada.
1: Sim, não há grandes exibições do lado do Académico, mas vou dar aqui a Rubinho. É um jogador que não é lateral direito de raiz, mas é um jogador que cumpre sempre bastante bem. Tecnicamente é evoluído, é rápido, é agressivo, não teve vida facilitada, mas deixou tudo em campo e teve alguns pormenores técnicos também interessantes. É um jogador que eu aprecio. Hoje não houve grandes exibições, mas destaco a consistência de Rubinho.
0: E ao querido Mister Francesco Farioli, que mensagem deixas, Luís?
1: Hoje foi mais uma vez competente. Eu acho que o Porto foi competente, a primeira parte bastante bem, não permitiu nada ao Viseu e teve bons períodos. A segunda parte depois, obviamente, que o Porto deixou o jogo correr, também não se desgastou em demasia, fez a gestão que era preciso. Também há aqui algumas questões de lesões também, que o Porto teve 2 substituições por lesão, isso também mexe um bocadinho depois na estratégia das substituições para tentar alterar e dar outra dinâmica ao jogo, mas globalmente foi uma exibição competente e positiva do Porto.
0: E esteve bem Farioli nas mexidas, Benarek terá sido por precaução, terá também de aproveitar os jogos que fiquem resolvidos na primeira parte, Farioli, para ir gerindo a equipa que este ano vai jogar a Champions League, algo que puxará muito pelas pernas, com certeza, do jogador. Esteve bem na estratégia e na forma como foi adiando o cansaço de alguns jogadores, Farioli? O que é que acredita, como acreditas que tenha sido feita esta gestão, Luís?
1: Sim, eu penso que sim. Obviamente que há logo a lesão cedo de Zaidu, queima logo ali uma substituição, depois ao intervalo o Bernarek com aquelas queixas, mas depois geriu bem. Eu acho que aproveitar o bom momento do Borja Sainz, do Inbeom também tem estado bem, também lhe deu alguns minutos, e depois com as queimbras do Alberto lança o Alan Varela e cá está o canivete suíço do Pablo Rosário aqui a passar para outra posição. Acho que vai distribuindo os minutos, obviamente que
0: canivete
1: hoje...
0: dominicano, podemos fundar aqui uma nova marca.
1: Sim, sim. E ele tenta aqui dar minutos, também manter toda a gente motivada e a perceber que conta para o treinador, mas também com 2 lesões é sempre mais difícil para o treinador fazer essa gestão.
0: E no futebol português os prognósticos fazem-se no final do jogo. Enquanto adepto de Futebol do Porto, que nota dás à exibição da equipa na tarde-noite de hoje no Fontelo?
1: Olha, vou dar uma nota 15. Eu acho que o Porto foi competente, foi rigoroso, não foi brilhante. A segunda parte foi um bocadinho até enfadonha, um bocadinho. O Porto deixou o jogo rolar, 3-0 ao intervalo, estava o jogo resolvido. Mas a primeira parte, sim, momentos interessantes, circulação de bola rápida, com boas dinâmicas, os jogadores a aparecer já em bons momentos de forma. Por isso, globalmente, a exibição é competente, é positiva. Uma nota 15 para que nos próximos jogos surja aqui uma nota artística e se possa subir aqui a nota e até também com adversários um pouco mais difíceis que o Académico.
0: Luís Pinto Coelho, está feito, entregue o relatório de jogo, o relatório de adepto, vindo diretamente do coração, mas sempre também pleno de razão. Luís Pinto Coelho, mais uma vitória de pouco do Porto, que mantenha o estatuto invicto, só vitórias e também zero golos feridos, com essa adicional de que hoje não venceu só por 2-0. Aumentou as contas e venceu por 3. Competente o pouco do Porto, Luís Pinto Coelho, contamos contigo para o resto desta época. Um abraço.
1: Um abraço.

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1: E neste momento, na Rádio Observador, vamos ouvir as declarações do homem do jogo na vitória do Futebol Clube do Porto em casa do Académico Viseu, no Estádio do Fontelo, por 3-0. Apontou um dos golos, fez uma assistência. Esta época leva já 5 participações em golo, 3 golos e 2 assistências ao serviço do Futebol Clube do Porto. Falamos do galego Gabri Veiga, que foi também considerado pelo Luís Pinto Coelho o homem do jogo do Futebol Clube do Porto, também o homem do jogo na consideração oficial. Vamos ouvi-lo.
2: Individual está motivado porque... Acho que a semana passada fiquei um pouco triste, como vocês sabem, mas não, brinquei dessa parte, estou muito contente pela vitória da equipa neste relevado contra uma equipa forte que está num bom momento, que já leva anos assim junta e tal, e estamos muito contentes por seguir somando, cada vez melhor, com melhores sensações, e agora é seguir.
3: Gabriel, não é muito comum ouvirmos um jogador autocriticar-se, como ouvimos na época passada, quando nos disse que queria dar mais à equipa. E este ano tem dado. Em 4 jogos participou sempre em golos do Porto. Hoje faz um golo, faz uma assistência. Este é o Gabriel que agora está satisfeito com aquilo que tem dado à equipa?
2: Não, acho que sempre se pode melhorar. Obviamente que, claro, não vou mentir que estou contente como estão correndo as coisas, mas ainda tenho muito que melhorar e vamos a isso, mas sim, contento pelo trabalho feito até agora, mas isto só acaba de começar a ir por mais.
3: Ainda assim percebi que no fim do jogo estava não só muito cansado, também um bocadinho aborrecido quando foi ali ao banco. Porquê? Não gostou de jogar a extremo-direito? O que é que se passou?
2: Não, muitas vezes o ano passado ficava um pouco chateado por sair e agora, bueno, hay que valorizar também estar em campo, mas sim que, bueno...
3: Queria sair?
2: Não, não queria sair porque queria ajudar a equipa, ademais havia alguns com problemas, eu sempre estou a dispor do treinador onde seja falta, mas sim que custou-me um pouco porque afinal hay que valorizar os esforços que fazem aí na frente porque parece que mais são eles os primeiros a defender. Hoje tocou-me a mim e fiz como pude.
3: Gabriel, vou-lhe pedir agora que pouse aí o prémio novamente e que pegue aqui neste tablet para poder ver também um pouco daquilo que fez durante o jogo. Imagino que se lembre, não precisa dar play, isso vai arrancar sozinho, é só segurar e agora a imagem vai arrancar a todo momento. Creio que ainda não arrancou, estou aqui,
2: a tecnologia não vai.
3: Não está fácil, mas era suposto arrancar e vermos o momento em que
1: agora,
3: o Gabri Veiga recebe a bola.
1: Esperamos a reação de Gabri Veiga ao ouvido do próprio gol, que está a ser
3: mostrado. Olhar, mete a bola no William Gomes.
1: Da Sport TV,
3: isso acontece
1: estamos
3: porque Gabri sabia exatamente que ele ia entrar ali.
1: Aqui, a boleia da Sport TV,
3: é
1: na Rádio
3: porque...
1: Vamos continuar
2: não,
1: a ouvir.
2: Ao final, sim que treinamos muito essas jogadas que nós que juntamos passes, depois atacamos ao espaço e ao final sei que sempre polo nosso estilo de jogo sempre há algún ala aí a fechar e xa tive unha oportunidade contra o Rio Ave que tiña que dar a bola a William no segundo poste, algo que traballamos moito e que correu moito ben, foi unha xogada boa e estamos contentos.
3: E sabe onde é que estão os companheiros mesmo sem levantar a cabeça?
2: Sim, ao final é un pouco intuição, ¿no? Un pouco a xogar aí un pouco coa intuición, sabes que ainda sen o ver, porque sinceramente non o vim, mas nin sabía que estaba lá, mas intuía que o meu amigo William estaba lá e devolvim já da semana passada.
3: Muito obrigado, Gabriel Veiga. Leva o prémio.
1: Gabriel Veiga aqui a dispensar de alguma forma traduções, um português que se entende, também muito aproximado do galego, recordando que o homem do jogo pertence ou nasceu na cidade do Porrinho, uma das cidades que fica no caminho de Santiago, caminho português rumo a Santiago. Fica à parte esta informação para caminhantes. Vamos neste momento ouvir mais um futebolista. Trocamos agora para um homem do Académico Viseu, à boleia da Sport TV. Escutamos as declarações de um dos jogadores do Académico. Fala Luís Silva, número 7.
4: Tentar resolver o jogo quanto antes. As equipas que lutam pelo título em Portugal normalmente tentam resolver os jogos nos primeiros 20, 30 minutos. Fomos avisados pelo míster que tínhamos que ser agressivos. Penso que até ao 3-0 fizemos 3 faltas, não pode acontecer, temos que ser muito mais agressivos, temos que dividir muito mais os lances com eles. Sabemos da qualidade do Futebol Clube do Porto, não o fizemos, pagámos caro, como é lógico, neste tipo de jogos se não tivemos, não igualámos os duelos, se não igualámos a intensidade, se não igualámos a agressividade, temos dificuldades e o espelho disso foi o 3-0 ao intervalo.
3: A equipa ficou à espera de uma falta no lance de 1-0. Percebi que a meio da primeira parte há uma altura que o Anthony dá uma dura em alguns companheiros de equipa porque os jogadores caíam e percebeu-se que hoje o Miguel Nogueira estava com um critério largo. Luís Silva também conversa com ele à saída para o intervalo, também percebi isso. Faltou à equipa perceber mais cedo o critério que hoje estava a ser aplicado aqui.
4: Carlos, a única coisa que eu lhe quero dizer é que hoje tínhamos que ter 5 pontos. Tínhamos de ter 5 pontos. Eu não vou estar aqui a falar de arbitragem, não vou estar aqui a falar de nada. Hoje o Académico tinha que ter 5 pontos. É muito fácil estarmos, temos muitos programas televisivos, temos muita coisa a falar, falava-se de muita coisa, mas hoje o Académico tinha que ter 5 pontos. A única coisa que eu tenho para dizer acerca de lances, de coisas, hoje o Académico tinha que ter 5 pontos. Não falo deste jogo em específico, não vou falar sobre a falta no primeiro golo, não vou falar sobre isso, mas o Académico hoje tinha que ter 5 pontos e não os tem. Não nos vamos desculpar com isso, como é lógico. Amanhã voltamos a trabalhar, temos o jogo no domingo com o Gil para vencer e é nisso que nos vamos focar.
3: Ainda assim, Luís, no final do jogo recolheram pelo menos algum conforto aqui dos adeptos, de gente que percebe que a época vai ser dura, não vai ser fácil, mas o objetivo está intacto ao fim de 4 jornadas.
4: Sim, claramente, dar uma palavra a estes adeptos que foram formidáveis. Não é fácil uma equipa grande vir jogar em Portugal a um estádio e jogar fora. Normalmente o Futebol Clube do Porto, o Sporting, o Benfica, jogam sempre em casa. Hoje aqui em Viseu, o Académico deu, como é que é de explicar, deu um mote para aquilo que deve ser o futebol em Portugal. Acho que os adeptos estão de parabéns, porque mesmo com o trajeto tiveram uma atitude incrível connosco, puxaram-nos sempre, e uma palavra de apreço para eles e dizer-lhes a eles que contem connosco, porque vamos à luta e vamos deixar este clube na primeira liga no final da época. É muito cedo, não é? Estamos aqui em dramatismo, sabemos que vai ser um campeonato longo, difícil, mas que vamos conseguir atingir os nossos objetivos.
3: Obrigado, Luís Silva.
1: Um campeonato longo, difícil e sem grandes alarmismos, apesar de somar 2 derrotas e 2 empates em 4 jogos. A verdade é que não é das piores equipas em termos de classificação e Mário Cajica também já despachou nesta primeira volta Futebol Clube do Porto e Benfica, só falta Sporting, portanto também de alguma forma aqui a aliviar o calendário ao fim de 4 jornadas.
5: Sim, já passaram 2 grandes obstáculos e num deles houve pontinho para o Académico, portanto eu diria que hoje não foi de facto uma boa exibição do Académico, não podemos também e acho que o Luís Silva naquela fase inicial daqui destas declarações
1: resumiu certo que as 3 faltas
5: resumiu bem
1: de uma primeira parte, certamente a primeira parte resume bem a falta de agressividade da equipa.
5: Mas é impossível, eu coloco mesmo a palavra impossível, ganhar ao Futebol Clube do Porto sem ter o mínimo de agressividade, sem ter o mínimo de capacidade.
1: Mas também
5: para...
1: é impossível ganhar em agressividade ao Futebol Clube do Porto, de alguma forma.
5: Sim, o que não podes é entrar nesta toada de expectativa e não ires para os duelos, porque o Futebol Clube do Porto sem isso consegue ficar bastante confortável. Portanto, acho que o Luís Silva, e sendo o capitão, tem sempre uma responsabilidade acrescida pela forma como analisa o jogo, mas foi honesto nessa fase e creio que é uma análise lógica. O Académico não teve grande capacidade na primeira parte para ombrear com o Futebol Clube do Porto e na segunda, claro, houve um controlo à Futebol Clube do Porto Francesco Farioli, que não é uma crítica, é um elogio, é a forma que a equipa raramente fica em sobressalto. Aliás, eu não me lembro de um lance assim de grande sobressalto.
1: E muitas vezes quando é uma crítica, para o Futebol Clube do Porto, será uma crítica elogiosa, no sentido em que ter os adversários a criticar o nosso estilo de jogo é sempre um sinal positivo, não é?
5: Exatamente, portanto, hoje não há nada a dizer, é sem espinhas, limpinha, uma vitória, mais uma muito tranquila do Futebol Clube do Porto, que diria que para já vai dando seguimento ao que fez na época passada, principalmente na primeira metade, em que foi ganhando os jogos e não foi, de facto, dando grandes abébios ao adversário.
1: E já daqui a pouco contamos a ouvir as declarações de Francesco Farioli e também de Bruno Pinheiro, técnico do Académico de Viseu. Já daqui a pouco também vamos receber mais uma vez o Pedro Henriques, o nosso áudio-árbitro, para, no fim desta emissão especial de Desporto, analisar o trabalho da equipa de arbitragem, hoje liderada por Miguel Nogueira, em Viseu, no estado de Fontelo, onde o Académico acabou por receber e perder frente ao Futebol Clube do Porto por 3-0, num jogo que só teve golos na primeira parte. Ao minuto 5, André Silva a responder da melhor forma a um cruzamento de Pablo Rosário. Ao minuto 20 foi a vez de Gabri Veiga a fazer o terceiro golo nesta edição do campeonato e depois Gabri Veiga também a assistir William Gomes ao minuto 38 para selar o marcador numa segunda parte que depois foi de gestão do Futebol Clube do Porto. Talvez só tínhamos assistido a algum Académico de Viseu já nos minutos finais, um pouco também concedido pelo Futebol Clube do Porto e um Académico que não mais se procurou do que apenas um golo de honra sem nunca colocar em causa o domínio do Futebol Clube do Porto, cada vez mais sólido e aqui com um dado importantíssimo, 0 golos sofridos em 4 jornadas. Isso é algo que acredito que vá dando também confiança a esta equipa do Futebol Clube do Porto, porque quem não sofre, é a velha máxima, está sempre mais perto de ganhar.
5: Claramente, e a base do Futebol Clube do Porto é essa, é uma solidez defensiva. Olha, vamos ouvir Farioli, não é?
1: Solidez, o responsável pela solidez defensiva do Futebol Clube do Porto é Francesco Farioli, fala já na zona de entrevistas rápidas do Estádio do Fontelo. Vamos ouvir o que diz aos microfones da Sport TV, o técnico azul e branco, campeão em título.
3: O ideal world, hoje foi quase isso o jogo, porque o Porto entra muito forte, muito cedo, marca 2-3 golos cedo e depois permite à equipa ter um controle absoluto.
6: Yes, today, sim, especially in the first half, very
1: hoje, especialmente
6: clinical, we convert,
1: na primeira parte, muito clínico, cirúrgico.
6: That we had, three, four big
1: conseguimos as 3, 4 atividades que concretizámos, não, que criámos, concretizámos. E nestes jogos, quando se tem que fazer uma substituição por substituição, por lesão, uma ao intervalo, outra no início da segunda parte, na segunda parte tivemos que fazer uma gestão. E o único momento em que eles tiveram algum perigo na nossa baliza foi nos últimos 4 ou 5 minutos, quando consentimos alguns remates por parte deles. Acho que são 3 pontos muito importantes.
3: A saída do Zaidu parece que preocupa, até pela forma como ele saiu do relevado. Bednarek foi o quê? Foi mais poupar o jogador a uma dificuldade?
6: Não, é só bonito check both of them.
1: Não sei, temos que verificar como estão os dois. É difícil fazer previsões. Acho que o Zaidu é algo sério. Já o Bednarek tinha uma pequena distensão no joelho.
3: Este ano também tem tido, já na supertaça teve de sair ao intervalo, na última semana poupou nos últimos minutos. Estas pequenas e às vezes grandes questões físicas pelas quais a equipa tem passado são a sua grande preocupação nesta altura, em que se percebe que a equipa está aliada, joga bem, mas tem tido algumas contrariedades ao nível das lesões.
6: This one are unfortunately are part of football,
1: especially
6: the situation of Jan in three times coming from
1: a situação do Bednarek.
6: He's a center back, he's always
1: ele
6: very exposed
1: contactos,
6: on this one and you know,
1: defesa
6: we
1: central, está muito exposto.
6: Really do anything more or anything special from my side,
1: e
6: more than
1: to
6: try to protect him as he did today.
1: Nada mais especial do que a minha parte de tentar protegê-los, os jogadores. Temos que estar preparados. Temos que ter alternativas. E quando as alternativas entram em campo, tem que provar que estão
3: no nível certo. A equipa nos últimos jogos tem dado muito poucas oportunidades aos adversários, além de os ganhar. As equipas têm tido poucas chances de golo. O Académico teve hoje uma bola na trave já praticamente acima dos 90, mas antes disso não teve um lance claro de golo. Agora o calendário vai começar a apertar. Este é o momento em que a sua preocupação também vai aumentar, ligado a este aumento de carga competitiva que a equipa vai ter.
6: Sim, não, of course we are going to enter,
1: é claro que vamos entrar
6: the one that we are going to face is the last
1: conjunto de jogos
6: clean week that
1: muito
6: we will
1: difíceis
6: have after,
1: e a última semana limpa que temos antes da Champions.
6: With the start of the international competitions,
1: das competições internacionais,
6: we will enter again in this,
1: vamos voltar a entrar
6: na dinâmica
1: de 3 jogos por semana.
6: Believe, in the importance of the freshness,
1: e é por isso que eu continuo a acreditar muito na importância da frescura.
6: The market that
1: por isso
6: is,
1: vamos primeiro fechar o mercado. Vai ser um longo
6: topic,
1: verão, tem sido um longo verão,
6: lot,
1: e é um tema que temos vindo a falar muito,
6: properly,
1: e depois trabalhar com seriedade, manter a equipa unida,
6: board, we will need,
1: e muita gente,
6: to keep
1: toda a gente a bordo, porque vamos precisar de toda a gente para manter esta intensidade, se quisermos continuar a fazer as coisas
3: nesta altura,
1: de uma boa forma.
3: Tem mais pressa que feche para trabalhar em paz, ou que esperem um pouco mais até chegar quem quer que chegue até ao fecho de mercado?
6: Não, isso não. Of course, last days are going to
1: os últimos dias
6: quite
1: vão
6: crazy.
1: Ser um pouco malucos.
6: It's normal. It's not
1: é normal.
6: Just for us, it's for
1: não é só para nós, é para toda a gente.
6: Por isso, sim. Let's say, from my side, I have to be
1: da minha parte,
6: on
1: temos de estar focados nos nossos jogadores.
6: Happen,
1: e depois logo se vê o que vai acontecer
3: muito
1: nos últimos
3: obrigado,
1: dias.
3: Obrigado.
1: As declarações de Francesco Farioli na zona de entrevistas rápidas, aqui a falar de uma questão muito importante, a questão da rotatividade na equipa e a questão de quando começarem as semanas de 3 jogos com as competições europeias, neste caso a Champions League, vai ser preciso rotatividade e que a rotatividade traga frescura e também boa resposta daqueles que saltam no banco.
5: Exato, e a lógica é essa, por isso é que cada vez mais, aliás, ligo cada vez menos à questão dos reforços, aliás, do 11 base, porque de facto é cada vez mais um plantel.
1: E o Porto acabou por fazer isso, a época passada em janeiro, como foi reforçar, não foi propriamente buscar titulares.
5: Foi, exatamente, foi dar bases para que a equipa tivesse alguma consistência, e o Farioli nesse aspecto é muito metódico e nota-se. Claro que a realidade do Farioli e do Futebol Clube do Porto na época passada foi bem diferente, era a Liga Europa, eram jogos teoricamente mais acessíveis. Este ano o nível sobe e acho que o treinador também sabe que terá de ter mais soluções viáveis no banco de suplentes.
1: Vamos agora ouvir as declarações de Bruno Pinheiro, técnico do Académico de Viseu, depois desta derrota caseira à segunda, este campeonato dos vizienses. frente ao Futebol Clube do Porto por 3-0 no jogo que ficou resolvido na primeira parte. Vamos ouvir Bruno Pinheiro.
7: Enfim, acho que sinceramente é mais um lance. Acho que há mais falta sobre o Gustavo do que do Seitil na semana passada na Madeira. Estes critérios estão um bocadinho, não sei, há muita diferença nas arbitragens e sinto que neste momento estamos a ser um bocado penalizados por isso. Obviamente não viemos aqui para fazer uma passagem pela Primeira Liga, viemos para ficar e vão ter que contar connosco, vamos dar o nosso máximo e vamos apartar com tudo e com todos.
3: Bruno, a equipa depois de 1-0 há ali um momento em que tenta crescer no jogo, mas parecia que cada vez que o Porto tinha um lance de perigo, às vezes meio lance de perigo, fazia um golo, e uma equipa que fica a perder 3-0 tão cedo na partida, depois o que é que o treinador pode dizer a partir do banco para ligar os jogadores ao jogo, para que não haja ali uma desconexão?
7: Não, houve uma alteração tática, portanto, para dar mais conforto à linha defensiva. Como nós estávamos com 5 médios, portanto, com linha média de 5 jogadores, o Porto acabou por usar bolas longas. Tivemos insucesso nos laterais a travar essas bolas longas, resultou o segundo golo de uma bola assim. E então optamos por alterar e fazer uma linha de 5 para controlar melhor a largura, e a partir daí foi muito mais controlado o jogo em termos defensivos, o que deu confiança à equipa para subir e para ir ganhando bolas e para galgar terreno e para jogar mais à frente.
3: O que viu da segunda parte, Bruno, sente que a equipa pôde crescer, apesar de sair daqui com uma derrota, a equipa hoje cresceu até nestes jogos de nível elevado?
7: Sinto que temos crescido, mas não o suficiente, na medida em que ainda não estamos a fazer 90 minutos de forma satisfatória. Fizemos uma segunda parte na Luz interessante, a primeira parte não foi. Com o Santa Clara fizemos aqui uma primeira parte que não foi interessante, a segunda parte muito melhor. Na Madeira uma primeira parte muito boa, uma segunda parte não tão boa, e hoje aqui uma primeira parte também não tão boa e uma segunda parte muito boa. Portanto, temos que crescer, é uma nova realidade, mas também se sente estes 37 anos de ausência no peso que temos no campo. Honestamente é frustrante conceder alguns golos desta forma, mas estamos cá e vamos fazer o nosso trabalho, e seja contra tudo e contra todos, é contra quem for.
3: O Luís Silva dizia há pouco ali no relevado que a sensação do grupo, do plantel, é que nesta altura deviam ter 5 pontos, numa referência, imagino, que é o penalti da semana passada e até ao penalti de há 2 semanas frente ao Santa Clara. Sim. Este espírito de alguma revolta que neste momento terá dentro do balneário é algo a que o grupo se pode agarrar para dar a resposta nos próximos jogos?
7: A mim vai agarrar com certeza.
3: Muito obrigado.
7: Já agora queria só deixar uma palavra aos adeptos. Acho que é fantástico, é a primeira vez que sinto que estou a jogar realmente em casa contra um dos grandes. Foi fantástico ter os vizienses aqui no Fontelo. Parabéns aos sócios do Viseu pela sua presença.
3: Muito obrigado, Bruno Pinheiro.
1: As declarações de Bruno Pinheiro, aqui a deixar minhas impressões sobre a derrota caseira do Académico Viseu frente ao Futebol Clube do Porto, aqui com algumas queixas relacionadas com a arbitragem, nomeadamente com o primeiro golo do Futebol Clube do Porto, onde o lance chegou a ser analisado por causa de uma falta. Reclamam os homens do Académico uma falta que o VAR deixou escapar, apesar de o lance ter estado em análise. Vamos analisar tudo isto e muito mais no Sem Falta com o nosso áudio árbitro Pedro Henriques, logo depois das conferências de imprensa e logo depois também do relatório de jogo do Mário Cajica. Para já, vamos regressar a Viseu, à sala de conferências de imprensa do Estádio do Fontelo, onde esta hora fala já Francesco Farioli, depois de mais uma vitória sem sofrer golos no Dragão esta época. São 4 jogos para os Dragões, 4 vitórias, 12 pontos e leva neste momento 9 golos marcados, 0 golos sofridos. Vamos ouvir as declarações de Francesco Farioli.
8: Yeah, I think it was a great start, very clinical.
1: Foi um grande começo, muito cirúrgico. First opportunities we converted. Marcamos e convertemos as nossas primeiras 3 oportunidades, as nossas chances mais claras.
8: Did a very good job to finalize.
1: E fomos muito bons no trabalho de finalização. In the right way. E acho que continuamos a jogar na maneira certa.
8: Help us to have a certain approach into the game.
1: E tudo isto ajudou-nos a ter uma certa abordagem para este jogo.
8: Substitution in the first 45 minutes.
1: Fazer uma substituição nos primeiros 45 minutos
8: Bednarek,
1: e depois tivemos também de tirar o Bednarek ao intervalo
8: the management of the game in the second half,
1: e depois isso fez parte da gestão do jogo na segunda parte,
8: less brilliant, but okay,
1: onde fomos menos brilhantes, mas onde conseguimos segurar 3 pontos importantes com um bom resultado e com mais uma folha em branco na baliza.
9: Rita?
10: Boa noite, Rita.
9: Silva Vieira, direto para a TSF. Falou já das lesões na primeira parte, saber se já tem alguma...
1: Aqui perguntas relacionadas com as lesões, o boletim clínico de Zaidu.
9: Fazer entrar Martim Fernandes
1: e também
9: Moura, que é lateral
1: de Benarek, e agora uma pergunta sobre...
8: No, about the injuries,
1: sobre as lesões,
8: we don't know, we need to check tomorrow.
1: Não sabemos, vamos ter de ver amanhã.
8: Doesn't look great,
1: o Zaidu não parece muito
8: well,
1: bem.
8: Bednarek,
1: e o Bednarek, acho que temos de verificar com calma, verificar bem.
8: The third time,
1: já é outra terceira vez
8: the game of
1: que ele
8: Supertaça,
1: começa,
8: the
1: começou no jogo da Supertaça, onde houve um problema por causa do campo.
8: It's a knee that is
1: e é o joelho que está com algumas dores.
8: But again, football is mas, a game of contact,
1: como eu digo outra vez, o futebol é um jogo de contacto. Às vezes essas coisas, infelizmente, acontecem.
8: Martin,
1: já sobre a entrada do Martim,
8: you know,
1: ele é um jogador que já entrou muitas vezes do lado esquerdo e a decisão foi feita meritoriamente por causa disso.
10: Insistindo aqui um bocadinho na entrada do Martim em vez do Francisco Moura, mas perguntando-lhe sobre o futuro do Francisco Moura, porque um jogador que vê um moleque, que vê não ser opção num jogo destes e entrar num lateral direito de origem e ele não ser a opção. E não tem sido ao longo deste início da época, quer nos dizer que
8: Yeah. No, yesterday Francisco
1: couldn't train because he had porque tinha
8: let's say fever and
1: some
8: other issue physically.
1: Estava com febre e com algumas dores físicas e por isso pediu para não treinar.
8: It was a substitution.
1: Foi uma substituição.
8: Minute, I don't know, 15, 20, so it was very early.
1: Foi uma substituição que aconteceu muito cedo no jogo.
8: To go with one player that was
1: e eu queria
8: dizzy,
1: ir com um jogador que tivesse treinado ontem.
8: Probably we're going to have another
1: porque provavelmente íamos ter de fazer outra substituição.
11: Eduardo Silva, da Renascença, está à espera de última semana do mercado, está à espera de muitos ajustes ainda no plantel em termos de entradas e também saídas?
8: About the market,
1: sobre o mercado,
8: we are going to approach the last
1: vamos abordar os próximos dias com alguma expectativa para ver o que vai acontecer. Sabemos o que precisamos, muito claramente, e quero ver outra vez o que podemos fazer, o que vai acontecer.
8: E como eu digo, o meu foco
1: tem que estar em campo com os jogadores. E depois do fim do mercado, se vier alguém, vai para nos ajudar e para nos fazer melhores.
8: Whoever is going to come.
1: E vai ser bem-vindo, quem quer que venha.
8: Let's see the next
1: vamos ver como acontecem nas próximas horas.
12: CNN.
13: Francisco Genésio, para a CNN de Portugal. O Académico de Viseu diz que houve falta no lance do primeiro jogo, do primeiro golo que dá origem ao golo de vantagem do Futebol Clube do Porto. Qual é o seu entendimento?
8: Não, I don't. I think the images were
1: clear. Eu acho que as imagens foram bastante claras.
8: In the other side, it was an action on paper. So
1: foi uma ação para ver.
8: Is honestly making no sense to start
1: acho que honestamente não faz qualquer espécie de sentido começar a discutir este tipo de coisas aqui, hoje.
14: Francesco, Rodrigo Lima, bola na rede. Na televisão falava da possibilidade do Académico de Viseu pressionar alto, mas a realidade é que se apresentou num bloco médio e numa primeira fase de pressão com três em linha. Eu pergunto-lhe que desafios é que esta forma de pressionar lhe trouxeram à equipa, diferentes daquelas que outros adversários tinham apresentado contra o Porto, e que papel tiveram as bolas longas na criação da oportunidade.
8: Não, I think it was, for sure,
1: com toda a certeza,
8: a quite big change of approach,
1: uma mudança so far até bastante grande na nossa abordagem.
8: Really aggressive and they had moments during the
1: fomos
8: game where they changed few things. They,
1: bastante agressivos e houve momentos para o jogo em que eles prepararam uma pressão que nós só encontramos uma vez no ano passado contra o Rio Ave.
8: Liverpool was doing like with the three midfielders
1: com,
8: flat and the three
1: como o Liverpool faz
8: flat,
1: com os três centrocampistas, sobretudo
8: of the game,
1: no início do jogo.
8: Players recognize well,
1: com os jogadores bem sincronizados
8: superiority,
1: e onde, com consciência de ganhar a superioridade e ganhar vantagens.
8: Goal,
1: e depois do segundo gol, eles mudaram outra vez
8: do,
1: e voltaram mais àquilo que estão habituados a fazer,
8: of high press,
1: com momentos de alta pressão,
8: five,
1: com bloco de 5. Mas como lhe digo, mas podemos reconhecer claramente
8: really well
1: que
8: Bruno,
1: o jogo foi muito bem preparado pelo Bruno, a tentar surpreender e encontrar. Os nossos jogadores estiveram muito bem na
8: right
1: forma como encontraram
8: right timing,
1: as soluções
8: right
1: e os tempos em que escolheram para essas soluções.
15: Boa tarde, Vista. Que tal o reencontro com o treinador do,
12: do Académico de Viseu? Já falaram antes do encontro, depois do encontro?
8: Não, we spoke after.
1: Falámos depois.
8: When you play,
1: quando se joga
8: against
1: contra
8: a person that is really close to
1: uma pessoa que nos é muito próxima,
8: game,
1: alguns minutos antes do jogo,
8: always,
1: para mim é sempre
8: a bit uncomfortable,
1: um bocado desconfortável.
8: There is of course the competitive
1: porque, claro,
8: moment,
1: há momento competitivo.
8: The game, of course,
1: mas
8: we had the
1: depois do jogo, claro,
8: share,
1: tivemos a oportunidade de tocar algumas palavras.
8: Great to see
1: each other again
8: after
1: muito bom,
8: nos
1: tínhamos visto outra vez depois de tanto tempo.
8: Of course we speak by phone, but
1: e às vezes falamos por telefone, como é óbvio, mas
8: meet each other.
1: E já às vezes encontramos, mas,
8: so, yeah, it was
1: mas
8: great.
1: Foi bom,
8: of course,
1: foi muito bom.
8: I wish him,
1: e
8: desejo-lhe
1: tudo o melhor
8: for the rest of the season,
1: para o resto da época.
8: Sure that they will do,
1: e acho que eles vão fazer um grande trabalho,
8: man,
1: porque é um grande treinador, um grande homem.
8: And I believe that they will
1: e eu acredito que eles vão fazer um bom campeonato.
15: António Pacheco Magazine Serrano, estamos com 4 jornadas sem sofrer golos. Qual é o segredo que, ao fim e ao cabo, implantou no eixo defensivo do Porto?
8: No secrets.
1: Não há segredos.
8: The hard work of
1: everybody, é o trabalho árduo de toda a gente.
8: Because at the end,
1: porque no final,
8: this team, if you see today,
1: esta equipa,
8: Andre,
1: se forem ver
8: William
1: hoje,
8: Pepe,
1: como todos se trasladaram, como eles, o Pepe, por exemplo,
8: numbers,
1: abordou a
8: William
1: primeira linha de pressão. Não é só sobre números.
8: In terms of sprint distance,
1: a forma como alguns jogadores conseguiram compensar os outros através do sprint,
8: put this type of effort, this type of,
1: é como colocamos este tipo de esforço
8: mentality,
1: e este tipo de mentalidade
8: desire. We have another
1: e desejo
8: Gabri Veiga,
1: temos também uma ação do Gabri Veiga no canto
8: the other side,
1: a cobrir a bola do outro lado.
8: Honestly, make me really proud.
1: É algo que me faz muito orgulhoso,
8: spirit,
1: o espírito, esta atitude
8: is something that really help us,
1: é algo que nos ajuda muito e que nos ajudou muito a época passada,
8: again,
1: e acho que nos está também nos últimos 4 jogos, como temos visto, temos tido esse espírito. É um espírito que também queremos melhorar.
8: To bring, if it's possible, to the next level,
1: para trazer a equipa, se possível, para o próximo nível.
8: Way of being, our
1: para
8: aumentar
1: DNA, a marca. É a nossa
8: and again, after when
1: maneira
8: have
1: de ser,
8: well,
1: é o nosso ADN.
8: The best goalkeeper, one of the best goalkeeper in the world,
1: e temos também um dos melhores jogadores guarda-redes do mundo.
8: A great save,
1: e por isso, se for preciso, ele vai fazer sempre uma grande defesa. E estas coisas, com toda a certeza, vão sempre ajudar. As declarações de Francesco Farioli na sala de conferências de imprensa do Estádio Municipal do Fontelo, onde o Foco do Porto foi hoje vencer o Académico por 3-0, num jogo que terminou 3-0 com apenas golos na primeira parte, e com declarações de Francesco Farioli que vão no sentido daquilo que tínhamos vindo a falar, Mário Cajica. Uma gestão do jogo foi sendo feita algumas vezes por obrigação, por causa de lesões, mas sobretudo um jogo competente do Foco do Porto. Fundamentalmente na primeira parte, sem nunca ter sido ameaçado, satisfeito com os 3 pontos Farioli e também expectante para ver o que traz o mercado, dizendo ainda que faltam jogadores até para fazer face às semanas de 3 jogos que estão quase a começar.
5: Sim, era o que falávamos, portanto vai acabar por acontecer, e percebes que o Farioli, até com agora esta questão da lesão do Zaidu, que o próprio admitiu que será um bocadinho séria, e com a possível saída do Francisco Moura, o Futebol Clube do Porto precisa de ir ao mercado, e portanto até o treinador disse que eram dias mais doidos, digamos assim, malucos, foi uma coisa do género. Portanto, o próprio assume que de facto haverá aqui movimentações, e ainda falta algum tempo. Portanto, recordo que isto não é no dia 31, vai ser mais tarde, e há tempo para que existam aí mais mudanças no plantel do Futebol Clube do Porto, e eu acho que pelo menos a questão do ponta-de-lança e de um lateral é urgente na equipa de Farioli, até confirmando-se, claro, essa saída do Francisco Moura, que parece que já praticamente não conta, apesar de aparentemente ter estado doente, segundo o Farioli.
1: Fazemos também aqui um compasso de espera para ouvir as declarações de Bruno Pinheiro na sala de conferências de imprensa, depois desta derrota. Um treinador que recebe elogios aqui de Farioli, que se queixa também deste, não só deste jogo, mas de alguns problemas relacionados com a arbitragem, e que afirma uma ambição, a ambição de que o Académico Viseu se mantenha este ano na Primeira Liga. Olhando realmente para as possibilidades desta equipa, para os jogadores que têm, para o valor que apresenta, para o treinador que contratou e que traz a equipa também aqui a esta Primeira Divisão, achas, Mário Cajica, que estamos perante uma equipa com capacidade para essa permanência?
5: Eu acho que o Académico tem um plantel sólido, e de facto há qualidade do lado da equipa de Viseu para fazer um campeonato, acima de tudo, seguro, e que não tenha aqui grandes contratempos. E era o que dizias há pouco, e é verdade, o calendário do Académico não foi propriamente muito favorável, e nos momentos em que a equipa parecia que ia ganhar, aconteceram aqui alguns sobressaltos, com o Marítimo deixou sempre estar a ganhar por 2-0, e com o Santa Clara foi
1: fruto dessa má primeira parte.
5: Exato, um gol cedo e depois a equipa acabou por não conseguir reagir, mas acho que tem jogadores de qualidade. O Clóvis é um jogador acima da média, vários jogadores que até no banco nem entraram hoje. O Zamora, que é um extremo muito habilidoso, nem entrou, portanto é um plantel sólido. Eu acho que em circunstâncias normais, isto é sempre arriscado dizer, acho que o Académico tem capacidade para sobreviver.
1: Parafraseando José Mourinho, em situações normais, o Académico Viseu vai permanecer, e em condições anormais também vai permanecer.
5: Foi de certa forma o que foi dito.
1: Foi de certa forma o que disse Bruno Pinheiro, que neste momento fala também já na sala de conferências de imprensa do Estádio Municipal do Fontelo. Vamos ouvir as declarações do técnico do Académico depois desta derrota caseira por 3-0 frente à equipa do Futebol do Porto.
7: No último quarto hora tivemos bem melhor, e depois na segunda parte acho que estivemos melhor que o Porto. Evidentemente podemos dizer que o Porto também consentiu essa posse de bola. A verdade é que eu também senti um Porto desgastado fisicamente. Acho que estivemos por cima do jogo em termos físicos e acabamos por fazer uma segunda parte muito, muito interessante. Acabamos por não fazer os 3 pontos ainda. Também não fomos nós a fazer o primeiro golo ao Porto, nem fomos nós os primeiros a roubar pontos ao Porto. Mas estamos cá e vão ter que contar connosco. A bem ou a mal, vão ter que contar connosco.
16: Próxima pergunta.
1: Eram as declarações de Bruno Pinheiro na sala de conferências de imprensa do Estádio do Fontelo, técnico do Académico Viseu, aqui a minutos depois da derrota da equipa viziense em casa frente ao Futebol do Porto por 3-0, com 3 golos que chegaram na primeira parte. Para já, sem possibilidade de continuarmos a acompanhar as declarações do técnico dos vizienses. Para já, a equipa não soma qualquer vitória nesta edição da Liga. Começou com um empate em casa, frente ao Benfica, num jogo à porta fechada. A minha recebeu e depois perdeu também frente ao Santa Clara. Empate na semana passada a 2 bolas frente ao Marítimo na Madeira. E esta semana derrota em casa frente ao Futebol Clube do Porto, em jogo da 4ª jornada, um jogo em que esteve em grande destaque Mário Carjica, Gabri Veiga, um jogador que com poucos jogos está já a fazer talvez a melhor época ao serviço da Futebol do Porto, é também a segunda, mas a render melhor do que a época passada, depois de o próprio ter dito que desejava fazê-lo.
5: Sem dúvida, tem sido uma das agradáveis surpresas deste início de época do Futebol Clube do Porto, e olha, bate um bocadinho naquilo que temos falado e que eu estava a aguardar para o relatório de jogo. Vou tentar não repetir para não amassar as pessoas, mas vê-se um Gabri Veiga muito mais focado, muito mais preocupado com o que se passa dentro de campo, muito mais capaz em todos os momentos do jogo e de facto a aparecer em momentos de finalização com maior frequência, menos preocupado com aquelas quesílias que eu próprio também critiquei na época passada em relação ao jogador, que eu acho que é super talentoso e que só tinha a perder. E quando é um jogador que está completamente compenetrado com tudo o que vai acontecendo dentro do campo, é um jogador extraordinário, um dos melhores, dos maiores talentos do futebol português.
1: E agora sim, condições para ouvir de novo Bruno Pinheiro na sala de conferências de imprensa do Estádio do Fontelo, depois da vitória da derrota do Académico frente ao Futebol do Porto. 37 anos depois, o Académico voltou a receber um grande do futebol nacional na sua casa. Vamos continuar a ouvir as declarações de Bruno Pinheiro depois desta derrota por 3-0.
7: Portanto, ficavam agressivos e transformavam em homem a homem. Não há nada para encontrar atrás. Há duas opções: ou baixamos toda a gente e deixamos situações 2-2 no ataque ou 3-3, ou subimos toda a gente e tentamos sair a construir com o guarda-redes. Entendemos que não teríamos essa vantagem, porque de facto os jogadores do Porto são muito rápidos, são muito agressivos na pressão. Optamos por arrastá-los, portanto, para os trazer mais acima e tentar explorar as costas em situações de igualdade numérica.
16: Na primeira fase de pressão, colocou com 3 em linha, portanto, maior.
1: Aqui, nova pergunta para o técnico do Académico Viseu. Pergunta relacionada à linha de defensiva da equipa viziense. Vamos escutar aqui mais uma resposta de Bruno Pinheiro, técnico do Académico. Aqui também questionado sobre se atribui culpas individuais a algum dos seus jogadores. Vamos escutar as respostas.
7: É a última parte só.
16: Também da primeira parte, já com os 3 golos do Porto,
1: e aqui também se o bloco murchou ou mudou a estratégia depois do 3-0.
7: Resultou, eu já lhe explico. Pronto. Ora bem, nós acabamos. Nós tínhamos uma linha de 5 no meio campo, e a ideia, o Porto é muito forte, é muito simples de analisar. O que faz é simples e é muito eficaz. Se os adversários pressionam, e partindo de uma defesa à zona, se os adversários pressionarem, os jogadores vão todos em apoio e identificam o jogador que está livre e descarregam bolas nos jogadores livres. Se o adversário não pressionar, acabam por fazer movimentos de ruptura e põem bolas longas. Estávamos a contar com isso. Saberíamos que a linha de 4, portanto, optamos por criar dificuldades na construção do Porto. Tentávamos ativar a pressão mais até com o extremo do que o avançado, para que depois, quando houvesse uma variação de centro de jogo, ou sair o avançado e o extremo estando agressivo, já não permitiria ao Porto encontrar jogadores livres. A verdade é que tiveram mais êxito do que aquilo que eu esperava nas bolas longas, nomeadamente no segundo gol. A partir desse momento percebi que o melhor era o plano B, que estava preparado e que estava trabalhado, e invertemos a linha de 5, passou a ser atrás para poder defender melhor a largura do campo, perdendo capacidade de pressão, porque não havia ninguém para defender o 6 do Porto, a não ser o Clóvis, que fechava pela frente. Só que tínhamos os gatilhos de pressão e a partir desse momento conseguimos pressionar, e o Porto acabou por muitas vezes ter que ir ao guarda-redes, e aí nós também alterávamos e passávamos homem-homem, o que forçou o Porto a bater bolas, e era uma questão de duelos e ganhar esses duelos. Portanto, acho que taticamente, infelizmente, nos primeiros 20 minutos não fomos competentes na defesa das bolas longas, o que me obrigou a trocar. Já calculava que pudesse acontecer, trocamos, e acho que fomos felizes na troca, e a partir daí a equipa acabou por se tornar mais pressionante, mas saindo de um bloco mais baixo para mais para cima.
17: Próxima pergunta.
18: Ficamos com o essencial das palavras de Bruno Pinheiro.
1: Eram as declarações de Bruno Pinheiro.

0: À quarta jornada do campeonato e quase 38 anos depois, o Académico de Viseu voltou a receber um grande do futebol nacional na sua casa, no Estádio Municipal do Fontelo. Calhou o Futebol Clube do Porto, campeão nacional e título, e algum azar para os vizienses porque apanharam um dos Futebol Clube do Porto mais sólidos dos últimos anos. Depois de ter sido campeão ano passado com o Farioli, está a manter o registro invicto, de baliza quase sempre a zeros, e hoje aqui a fazer mais um gol do que fez nos últimos 3 jogos, a chegar a 3 logo na primeira parte, sem hipóteses para a equipa de Bruno Pinheiro, que foi logo chacinada nos primeiros minutos.
1: Sim, olha, começar pela nota do registo. São 38 jogos de Farioli ao serviço do Futebol Clube do Porto e 25 jogos em que não sofreu. E este é mais um quarto seguido no campeonato e isto diz alguma coisa. Mas mais do que a questão de defender a baliza e de não sofrer, não conceder grandes oportunidades, é a forma como, de facto, o Futebol Clube do Porto entra bem no jogo e tentando ser o mais claro possível. São 45 minutos de uma eficácia brutal. Equipa, primeiro, nem cria assim muitas oportunidades.
0: Mas que o jogo só tinha 15 minutos e que havia 15 minutos para resolver o jogo. De alguma forma foi essa a entrada do Futebol Clube do Porto.
1: Completamente. E de facto, o Futebol Clube do Porto não foi a todos os níveis muito mais agressivo, muito mais objetivo. Usámos até a palavra multifacetado e foi, porque de facto encontrava diferentes tipos de solução.
0: Foi pela esquerda, bola, foi pela direita.
1: Para a esquerda, pela direita, bola longa, de circulação rápida, transição rápida no momento da recuperação de bola, e a equipa foi sempre muito letal, muito cirúrgica, e de facto, perante um adversário que na primeira parte foi muito pouco agressivo, muito pouco capaz, e não conseguiu de facto incomodar a formação de Farioli, que eu acho que está de parabéns, principalmente pelos primeiros 45 minutos que faz. Na segunda parte é uma segunda parte de gestão. Claro que o Académico também cresceu um bocadinho no jogo, mas honestamente, cresce também porque do outro lado há uma equipa que baixa a intensidade, baixa o nível.
0: Nós tínhamos ficado com a impressão de que no final o Académico até poderia ter esboçado uma reação, não para recuperar qualquer espécie de ponto, mas para marcar um ponto
1: final
0: de honra.
1: Do jogo.
0: Farioli concordou com isso, disse que a equipa se concentrou um pouco, concedeu um pouco, mas realmente só concedeu mesmo nesses últimos 5 minutos. Até ver,
1: é isso.
0: Diogo Costa, mais uma vez espectador, santo, dizem que é santo Diogo Costa, e realmente é santo, está em paz.
1: É de facto um jogo calmo. Calmo para o Diogo Costa, tem ali uma intervenção, mas é isto. E depois, quando é chamado, o Diogo Costa raramente compromete, portanto, é tudo uma base sólida e de grande tranquilidade que o Futebol Clube do Porto vai assentando o seu jogo. E a verdade é que hoje foi uma equipa extremamente dinâmica, extremamente capaz. O Gabriel Veiga faz um jogo extraordinário e acima de tudo, eu acho que mesmo estas pequenas mudanças que surgiram na equipa, o André Silva agora aparecer, mas que se integrou rapidamente e consegue dar à equipa também algum apoio para construir, consegue ser um primeiro homem de pressão que se junta bem sempre nesses momentos com o William, com o PP, com o próprio Gabriel. E o Pablo Rosário, que cada vez se vai afirmando mais como
0: aqui,
1: o pêndulo da equipa.
0: Acabámos de o batizar como o canivete dominicano, não é? Fala-se muito de canivete suíço, mas aqui o dominicano,
1: dominicano
0: tem muito mais funções do que determinados canivetes.
1: E não é fácil ganhar aqui o posto ao Alvarelo nesta fase e tem-no feito com todo o mérito. Depois, lá está, os centrais sempre muito sólidos, mesmo na segunda parte já tudo resolvido, mas não há aqui sequer grande margem. Não tens... hoje a frente de ataque do Académico, que era uma das mais-valias da equipa, pura e simplesmente não se viu. O Goi, o Clóvis e o João Guilherme, o Messeguem e o Caraman foram constantemente travados ali por aquele meio campo, que raramente deixou que tivessem bola, que construíssem, que estivessem de frente para o jogo. E depois foi, como dizíamos, 45 minutos de grande intensidade, segunda parte com muita dificuldade para o Académico entrar no jogo, porque de facto o jogo já estava completamente sentenciado. Diria, a partir do segundo golo, sentiu-se uma segurança já no jogo do Futebol Clube do Porto, que era difícil de inverter.
0: E nós falámos antes do início do jogo da importância para os clubes grandes de marcar cedo, resolver de alguma forma a minha rápida questão de chegar ao golo para depois poder gerir o jogo à sua maneira, e falámos também de que ia haver uma tentativa do Académico de Viseu de impedir isso. Ora, nas palavras de Luís Silva, a minha em sede de entrevistas rápidas depois do jogo, acabou por dizer isso mesmo, que falhou o objetivo da equipa ao anular ou ao tardar o gol do Poco do Porto.
1: Exato.
0: E com isso o Poco do Porto foi conquistando uma tranquilidade que teve também nesta primeira parte muita eficácia, mas achas que tirou o pé do acelerador por gestão ou por falta de capacidade do Porto?
1: Gestão máxima, portanto...

0: Não, a ideia que passa é esta, é que se o Futebol Clube precisa, vai para cima e consegue, normalmente. Se a equipa está a vencer, coloca-se num sofá de tranquilidade, à espera que o adversário o facilite. Aliás, aquele golo que culmina no... Eu creio que é o golo, exatamente, é o golo do William.
1: O terceiro golo.
0: O terceiro golo,
1: que, com assistência de Gabri Veiga.
0: Exatamente, mas tudo nasce sempre de momentos em que parece que o jogo está parado, mais controlado, e há um rasgo, há uma saída rápida, e visto tudo.
1: Será estratégico esperar que o jogo entre assim numa espécie de lugar sem tensão para depois aplicar uma espécie de golpe fatal, frio e rápido?
0: A verdade é que tens de várias formas, porque tens um golo numa transição, numa saída rápida, tens um golo numa bola longa que depois cai ali no espaço e há o golo do Futebol Clube do Porto. Portanto, não se pode dizer que seja apenas uma única estratégia. Há um primeiro golo que desbloqueia o jogo, a bola do Rosário, e depois eu acho que também não sai bem o Everton da baliza, e o André Silva finaliza, mas a partir do momento em que está desbloqueado, ainda por cima aos 5 minutos, e falámos disso até antes do jogo, se o Futebol Clube do Porto marcar cedo vai ser muito difícil para o Académico, e foi exatamente o que aconteceu. E portanto, não foi um teste duríssimo para o Futebol Clube do Porto. A verdade é que, se olharmos com alguma calma até para os jogos que têm acontecido, o Futebol Clube do Porto, de uma forma ou de outra, adianta-se no marcador, mesmo com o Arouca no jogo anterior. Só faltou mesmo o golo. O golo é que estava a tardar, porque as oportunidades estavam a surgir. A partir do momento em que elas surgem, depois o Futebol Clube do Porto acaba por ser clínico. E agora vamos ver como é que a equipa vai reagindo, mas parece-me óbvio, até pelo discurso do treinador, que será preciso mais um ou outro ajuste de mercado, mais uma ou outra solução, mas já é um Futebol Clube do Porto praticamente igual à época passada, com o plantel muito sólido, e eu acho que isto tem de ser um fator de tranquilidade para o treinador.
1: Não tanta tranquilidade para o treinador, a situação de Bednarek, que depois, e Faroli mencionou isso, depois daquele lance frente ao Torriense na Supertaça, com o joelho meio que a ficar enterrado naquele maltratado relevado do estádio, foi o estádio de Coimbra, se não estou em erro, e a verdade é que acaba por... voltar a sair tocado, e pareceu-me que Farioli, um pouco preocupado, apesar de atirar maiores preocupações para Zaidu, pareceu-me particularmente preocupado com a situação do patrão da defesa, Bednarek.
0: Sim, já não é a primeira vez que há ali alguns receios com o Bednarek. Acho que o Farioli foi claro que o problema do Zaidu pode ser um bocadinho mais complexo, e portanto, se já havia dúvidas sobre a questão do lateral, acho que ainda ganha outra proporção.
1: Zaidu, que é um jogador que já está no plantel do Futebol do Porto há algum tempo, e foi ficando neste Futebol do Porto de Farioli sem que se fosse dando muito por ele, e a verdade é que começa esta época e tem sido titular indiscutível, e até aqui, até esta lesão, era totalista, Mário.
0: É verdade, olha, e aí tens um bocadinho a questão de que foram jogadores recuperados pelo Farioli. Há de facto alguns que não se enquadram na ideia do treinador, mas o treinador vai vendo o que é que faz sentido, e o Zaidu, como o Alberto Costa, são jogadores mais à medida, são de Farioli, são laterais com uma propensão ofensiva brutal, físicos, capazes também de estar constantemente em rotação, a crescer no momento ofensivo e a descer rapidamente, e o Zaidu estava de facto a ter um bom início de temporada. A verdade também é que o Martina, na temporada passada, deu bem conta do recado como lateral esquerdo. Hoje o Francisco Moura não entrou, Farioli já justificou, ok, que
1: uma febre, poderá ter sido um bocado de febre, sim.
0: Mas também
1: e
0: temos de ser claro,
1: treino, sim.
0: Mas já não era grande opção para Farioli, e portanto diria que esse será um dos dossiers que o Futebol Clube do Porto terá de gerir, mas de resto vamos esperar um bocadinho para ver a questão do Bednarek. Aparentemente não é tão grave como o Zaidu, e eu acho que isso tem de ser uma ideia a retirar, mas o próprio treinador lançou de certa forma o isco, também na conferência de imprensa, de que, enfim, é importante é que as segundas linhas também deem conta do recado e que apareçam, e eu acho que
1: falou
0: o treinador
1: em,
0: está...
1: impossibilidade de manter a frescura.
0: Exatamente.
1: dentro da
0: Exatamente.
1: Rotação. O que é facto é que o Futebol Clube do Porto chega aqui com 0 golos sofridos, e isso vai dando alguma confiança à equipa, mas tem marcado, e tem marcado muito pelos pés de Gabri Veiga, chegou ao terceiro golo em 4 jogos, mas tem também 2 assistências, portanto são 5 participações em golo em 4 jogos. Aqui a iminência do galego no início da época do Futebol Clube do Porto. Era expectável que assim fosse, Mário Cajiga.
0: Não diria que seja. Não diria que
1: se há alguma forma surpreendente. Não surpreende?
0: Não é um herói improvável, mas não era também... o mais expectável.
1: Okay. Faz sentido.
0: Mas é um início de época muito bom do Gabri Veiga, não só pelos números, mas pela importância que tem em vários momentos do jogo do Futebol Clube do Porto, na forma como a equipa controla a bola, na forma como a equipa pressiona, mesmo quando é preciso aproximação à área. E se hoje não aparece tanto o Froholt, é porque também há outro médio a aparecer, e neste caso é o Gabri. E enfim, acho que já posso dar o spoiler, porque não havia aqui grandes dúvidas.
1: Vai ser
0: que
1: o melhor
0: em campo, e percebe-se o porquê, porque de facto está num grande momento de forma, tem crescido, e era o que dizia, acima de tudo, muito compenetrado com o jogo, sem entrar em excesso com qualquer tipo de quesílias com adversários, como foi na época passada, nesta época muito mais ligado, e eu acho que só tem a ganhar com isso o jogador.
1: E para fecharmos este relatório de jogo, o que é que foi o pior deste Académico 0, Futebol Clube Porto 3, jogo da quarta jornada da Liga Portuguesa 2026-2027?
0: A incapacidade da equipa do Académico, principalmente na primeira parte, ou, aliás, fundamentalmente na primeira parte, muito pouco agressiva, a conceder de facto alguns espaços e a perder muitos duelos, e a verdade é que o Futebol Clube do Porto foi uma equipa extremamente agressiva no bom sentido no primeiro tempo, foi a equipa que mais quis, e quando em 45 minutos fazes 3 golos e dominas em toda a linha, já deste quase a machadada no adversário e já tens o jogo controlado. Portanto, era uma inevitabilidade o Futebol Clube do Porto sair com os 3 pontos a partir do momento em que faz o segundo e depois o terceiro golo, e portanto é uma vitória incontestável perante um Académico que, volto a dizer, que na primeira parte, claro, esperava-se mais. Na segunda foi uma equipa muito mais sólida, muito mais capaz até no momento defensivo, mas de facto os primeiros 45 minutos são 45 minutos em que se sentiu que havia uma grande diferença entre as duas equipas. Há, de facto, uma grande diferença entre as duas equipas, obviamente, mas normalmente tudo isso é compensado com o combate, com os duelos, com a agressividade, com a ocupação de espaço, com a postura defensiva, e nesse aspecto o Académico não conseguiu subir o nível e aproximar-se da equipa de Farioli.
1: Está feito entregue mais um relatório de jogo referente à quarta jornada do campeonato, o jogo que opôs o retornado, digamos assim, o regressado do Académico Viseu, que está na primeira divisão 37 anos depois, frente ao campeão nacional em título, vitória do Futebol Clube do Porto por 3-0, com golos de André Silva, Gabri Veiga e William Gomes. Relatório de jogo do Mário Carrica. Um abraço, Mário.
0: Um abraço, obrigado. Mário.

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1: Relatório do jogo com o Mário Carjica. A análise do Mário Carjica à vitória do Foco do Porto em casa do Académico por 3-0 vai ficar disponível no nosso site em observador.pt e nas plataformas habituais. Já daqui a pouco está na hora de analisar o trabalho da equipa de arbitragem esta tarde-noite em Viseu, liderada por Miguel Nogueira. Vamos com o Pedro Henriques a mais uma edição do Sem Falta.
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0: Apito inicial para mais um Sem Falta da Rádio Observador, isto depois do apito final do Académico 0, Futebol Clube do Porto 3, jogo da quarta jornada do nosso campeonato, que aconteceu no Estádio do Fontelo, em Viseu, que 37 anos depois voltou a receber um jogo grande do Campeonato Nacional da Primeira Divisão. O árbitro foi Miguel Nogueira. Pedro Henriques, vamos passar à análise. Muito boa noite. Ao minuto 5, logo a começar, o golo do Porto, o golo de André Silva. Tudo legal.
1: Olha, este é o caso, obviamente, que de alguma maneira os jornalistas tentaram perguntar ao jogador que foi a flash interview, ao próprio treinador. Da parte
0: e o Bruno Pinheiro também se manifestou sobre este lance.
1: Bruno Pinheiro, exatamente. Mas eu vou dar como legal e passo já a explicar. Eu só quero deter-me um bocadinho mais neste lance, pois os outros são todos rápidos. Aquilo que foi uma das heranças deste Mundial, e quando dizemos do Mundial e com extensão às ligas nacionais e no fundo são as diretrizes internacionais que foram dadas, é de alguma maneira tentar-se promover o jogo fluido, deixar jogar, aproveitar os contactos, não interromper por tudo e até provar, reverter algo, tem que ter como base o claro e óbvio. Portanto, isto em oposição àquilo que tem sido a panagem de muitas competições e de muitos jogos, que é as quedas muito fáceis dos jogadores perante os contactos. E, portanto, a ideia é que os árbitros não valorizem esses lances, a não ser que realmente se trate de uma infração, obviamente. E neste caso em concreto, o William Gomes acaba por colocar a mão na barriga do Hugo Costa. Mas colocar a mão, poderão sempre dizer, bem, até que ponto é que colocas a mão e isso retarda a tua movimentação ou impede de tu sair da mesma forma fluida? O facto, isso para mim é que era mais relevante, em que em nenhum momento, e pus em movimento normal, em câmara lenta, há o agarrar, do puxar da camisola, que isso sim estaríamos perante uma situação em que a mão está ali a fazer e exercer uma determinada força que pode impedir. E esse em movimento normal, que é sempre importante, ao colocar a mão, aquilo é uma fração de segundo em que o jogador coloca e tira a mão e em que o jogador do Académico Viseu, Hugo Costa, praticamente se projeta e cai. Portanto, há uma queda muito fácil, na minha perspectiva, do jogador assim que sente o contacto. Aquilo que é a causa e efeito, a consequência, que no fundo é isso que implica uma infração, que é quando tu agarras, puxas, carregas, rasteiras, isso faz com que o jogador não chegue à bola, perca a bola, tente rematar, não consiga rematar, remate com dificuldade. Portanto, todas essas ações que no fundo têm uma consequência, para mim são claramente substituídas neste lance por o jogador sentiu o contacto e deixou-se cair. E perante esta circunstância do jogador sentir o contacto e deixar-se cair, para mim não há motivo para qualquer infração. Depois, há dúvida, porque para que o VAR possa intervir é preciso que
0: seja
1: quando
0: claro
1: recuperas
0: óbvio
1: a bola, seja claro e óbvio, já falámos sobre isso, mas também que toda a jogada aconteça dentro da mesma fase de ataque. Qualquer coisa como recuperas a bola, em falta ou não, e se for em falta o VAR vai lá intervir, mas para que possa intervir é preciso que a bola depois vá na direção da baliza adversária para fazeres o golo. E o que é que acontece? É que a bola é perdida ali lateralmente e o jogador do Porto, digamos, faz um passo primeiro para trás. Há ainda um cruzamento depois para a área em que o jogador do Campo Viseu intercepta a bola e depois dois toques e um terceiro que é do André Silva para o gol. E as pessoas questionam, mas há um jogador do Viseu que tocou na bola pelo meio e há uma bola que vem para trás que é por causa disso que o VAR não intervém. Não, isto ainda é a mesma fase de ataque. Vir para trás para se começar uma nova jogada significa vir na direção do meio campo. E quando digo direção, vir mesmo para a zona do meio campo. Não foi o caso, ficou ali na zona da área. E o facto de um jogador intervir pelo meio é apenas um corte, não ficou de posse de bola. Tinha que ele cortar, dominar e sair a jogar. E aí, a partir daí, se perdesse, é que começava uma nova jogada. Portanto, resumindo e concluindo, o VAR podia sempre intervir, porque estamos numa jogada que é a mesma fase de ataque. Para mim, não há qualquer motivo para infração e o jogador sente o contacto e deixa-se cair. E, portanto, para mim, gol legal para a equipa do Futebol Clube do Porto.
0: O lance, entretanto, esteve em análise, mas também sem motivos, ou pelo menos sinalização de motivos para a falta por parte do árbitro ou da vídeo-arbitragem. Seguimos já ao minuto 20, Pedro, com o segundo golo do Porto.
1: Exato.
0: Aqui também resta saber se tudo legal com este golo que foi
1: certo
0: apontado por Gabri Veiga.
1: Já agora só acrescentar que também no primeiro golo foi obtido pelo André Silva, faltou-me dizer isso.
0: Ele estava tudo legal, em jogo, exatamente.
1: Estava em jogo por 8 centímetros, faltou-me dizer, portanto, que também não havia fora de jogo, que foi também, digamos, um momento de análise do vídeo-árbitro, que foi também perceber se o André Silva, quando recebeu o cruzamento, também podia estar em fora de jogo, não estava, 8 centímetros. Em relação ao segundo lance, curiosamente, o que teve em análise foi a questão do fora de jogo, não houve, houve imagens, e depois também mais à frente passaram imagens, já sem os logotipos a dificultarem a visão da parte televisiva, porque a bola foi passada do Bednarek para o PP e o PP estava no corredor esquerdo e nesse corredor esquerdo estava a imagem da Sport TV com os jogos que ia dar do Roma, etc. E estava ali tudo muito em cima da imagem. Mais à frente tiveram o cuidado, não sei se tiveram a ouvir o Observador, porque foi depois a gente aqui criticar a coisa, mas tiveram o cuidado para colocar uma imagem limpa para se perceber melhor da posição. Não deram os centímetros, mas percebeu-se que realmente o PP no corredor esquerdo está em posição legal, não está em fora de jogo, e isso consegue-se ver mesmo sem, digamos, linhas. Por isso, segundo gol do Porto, legal sem fora de jogo.
0: Minuto 30, na tua opinião, Pedro, ficou por mostrar um amarelo, certo, ao ponta de lança do Futebol Clube do Porto.
1: Sim, é aquele lance em que é à entrada da área, portanto, o André Silva está em situação defensiva, pensamos no André Silva, pensamos no ataque, mas ele estava em situação defensiva, o Académico de Viseu estava a entrar, estava muito próximo, zona frontal da entrada da área do Futebol Clube do Porto, e é aquele lance em que os dois Silvas, o André e o Luís, o André Silva levanta demasiado do pé, mas acaba por acertar lateralmente na cabeça do Luís Silva, que aparece lá para cabecear a bola. Quem faz a falta de jogo perigoso é o André Silva. O André Silva, ao entrar em contacto, passa de jogo perigoso sem contacto, que é livre indireto, para jogo perigoso com contacto, que é punido com livre direto, e por isso, pela ação em si da entrada, por si só levantar o pé ali a nível de cabeça é sempre perigoso e, portanto, é uma entrada negligente. E pelo local, que é mesmo no coração, à entrada da área e mesmo na zona frontal, acaba por cortar uma jogada com algum potencial perigo, devia haver cartão amarelo.
0: Temos depois, Pedro, ao minuto 47, já na segunda parte.
1: Segunda parte.
0: Na tua opinião, sem penalti sobre o PP na área do Académico de Viseu, apesar de algumas queixas, sim, dos Zuzi Brancos.
1: Não, e falta repetições. Falta repetição com qualidade de imagem. Aquilo que eu vejo é o PP a saltar, uma bola cruzada, digamos, uma bola, portanto, cruzada do lado direito para o lado esquerdo conforme ataca o Floco do Porto, já a entrada da área, e o PP, tipicamente, um jogador que se antecipa para ir cabecear uma bola, e o adversário, neste caso o Robinho, que é surpreendido e está a levantar o pé, perna direita, para tentar chegar à bola. Às vezes há imagens claras, e temos alguns penaltis assim, em que os jogadores pontapêm os seus adversários. Aqui não é claro, não há nenhuma imagem. Fica a ideia que poderá ter havido ali um toque de perna direita, também provavelmente na perna direita do PP que está no ar, mas não há nenhuma imagem clara que nos possa mostrar que havia infração para pontapé de penalti. Além disso, o PP, como já está no ar e já vai em cabeceamento e vai bem alto, também já vai, ou seja, está a acabar o seu salto e já vai para a queda, já vai também em desequilíbrio e já vai em voo, e portanto qualquer... o jogador cairia sempre no chão, mesmo que ninguém lhe tocasse. E, portanto, estas duas questões de não haver uma imagem clara, do jogador também já ir em voo um bocado em desequilíbrio, eu vou dar o benefício da dúvida, não pareceu motivo para pontapé de penalti, mas é daqueles lances, para quem tem um bocadinho de experiência, fica ali a cheirar a qualquer coisa que possa ter acontecido. Não há imagens, não há uma imagem muito clara, vou dar esse benefício da dúvida. O VAR teve, com certeza, todas as câmaras que quis para verificar o lance, não aquelas que a Regi nos mostrou, e portanto eu também dou o benefício da dúvida àquilo que é a intervenção do VAR, que com melhores imagens também considerou não haver falta.
0: Temos depois ao minuto 57, Pedro Henriques, um amarelo, mais um, por mostrar, na tua opinião, foi a Caraman da equipa do Académico.
1: Sim, e este é um bocadinho evidente, é um lance, portanto, a imagem é daquelas imagens, imagina um jogador no chão, a puxar uma camisola e a camisola está a mais de um metro afastada do corpo, mas literalmente, como eu estou a dizer, portanto a camisola até rasgou e ficou completamente puxada, parecia uma camisola elástica, e portanto este agarrar de forma ostensiva, evidente e persistente, e agarrou o Gabri Veiga, é um comportamento claramente incorreto, antidesportivo, e este não tinha gestão, era mesmo para cartão amarelo.
0: Temos depois dois temas para abordar, Pedro, certo, vamos rápido. Começar pela paragem para hidratação que aconteceu nas duas partes.
1: Sim, só para relembrar que houve duas paragens para hidratação aqui no jogo, portanto a primeira estava aqui a recuperar ao minuto 32 e a outra ao minuto 78, obviamente, portanto, primeira e segunda parte. Relembrar que nas competições nacionais em Portugal é a organização que, em função das condições climatéricas, muitas vezes a temperatura e a umidade são os dois fatores mais importantes, se assim o exigirem, são eles que informam a equipa de arbitragem, que por sua vez informa as duas equipas, que vai haver, não tem que ser como foi no Mundial ao minuto 22 e 30, podia ter sido um bocadinho mais cedo, normalmente é entre o minuto 25 e 30, a opção aqui foi sempre para lá da meia hora de cada uma das partes, tudo certo. A primeira, e as paragens são só de um minuto, mas já sabemos que entre interromper a malta ir beber a água, hidratarem-se e depois regressarem e recomeçar, obviamente que se esgota mais tempo. A primeira parte foi 1 minuto e 58 para essa paragem, entre o árbitro mandar eles e recomeçar o jogo, e na segunda foi 2 minutos e 7 segundos.
0: E temos também para abordar aqui, Pedro, algo que depois também se viu acrescentado pela mesma primeira parte por causa dessa pausa para hidratação, o tempo extra.
1: Sim, e sobretudo, se na primeira parte o árbitro deu 6 minutos...
0: E cumpriu com o critério, porque é que não cumpriu com esse critério na segunda?
1: Pois, na primeira parte teve bem, no meu ponto de vista, porque o Zaidu foi assistido, tivemos a paragem de hidratação, que, embora seja um minuto, acabou por ser por 2 minutos, e o primeiro e o segundo golo tivemos o VAR a intervir, não que o árbitro tenha ido ao monitor, mas em espera, o árbitro esteve à espera para recomeçar o jogo, e para mim teve muito bem nos 6 minutos. Ao minuto 90, deu apenas 3 minutos, e para mim já foi escasso, porque repara que a paragem para hidratação, conforme dissemos aqui, foi 2 minutos e 8 segundos, só aí praticamente esgotou os tais 3 minutos que ele deu, e depois tivemos as substituições, onde tivemos 5 paragens para entrar 8 jogadores. Eu sei que agora com esta história de história, que é a nova lei, em que só tens 10 segundos para fazer para sair para a substituição, os árbitros reduziram aquilo que antes dava, que era 45 segundos por cada substituição. Portanto, estão a dar quase como zero, pouco ou nada tempo perdido. Mas na prática e na realidade, por acaso hoje não fui fazer isso, já tinha feito noutros jogos, entre o árbitro dar autorização para o jogador sair, o jogador entrar e recomeçar o jogo, temos paragens que normalmente batem acima dos 30 segundos. E, portanto, estes 3 minutos para mim foi claramente escasso.
0: Pedro Henriques, que nota merece Miguel Nogueira à equipa de arbitragem liderada por Miguel Nogueira neste Académico 0, Futebol Clube do Porto 3?
1: Eu vou dar 6, obviamente, porque uma razão muito simples, porque aquilo que é essencial, e foram 3 golos, ainda por cima com as críticas que houve à arbitragem, implícitas ali, pelo menos não foram aquelas críticas mais, enfim, mais contundentes, mas houve ali um certo pensar que por parte de quem me viseu, e estão nesse direito, de que o primeiro gol podia não ter sido legal. Eu vou dar nota positiva, nota 6, porque para mim o primeiro golo, e esse é talvez aquele mais relevante e importante em relação aos três, porque foi esse que esteve aqui a falar, o primeiro golo dos Dragões para mim é completamente legal. E sendo legal, eu tenho que dar nota positiva porque é impactante, né? Porque se não fosse, estaríamos logo a dar porventura um 4 ou uma nota negativa, porque mesmo com o resultado 3-0, o primeiro tinha sempre muita relevância e importância. Porquê é que não dou mais? Porque, no meu entendimento, em termos disciplinares, embora haja aqui grande mérito na tentativa de gerir o jogo, e gerir o jogo, atenção, ele conseguiu segurar o jogador e o jogo, mas houve 2 cartões amarelos que ficaram no bolso, e é por isso que dou aqui um bocadinho, um pontinho a menos. Mas, de qualquer maneira, naquilo que é essencial, nota 6, e o essencial para mim é o primeiro golo do jogo, para mim foi legal.
0: Está feito sem falta, nota 6 para Miguel Nogueira no Académico 0, Futebol Clube do Porto 3, jogo da 4ª jornada do campeonato. O Pedro Henriques vai voltar com sem falta na segunda-feira para acompanhar o Benfica Estoril e está também sempre connosco em sede e o campeão é com notas de 0 a 20 aos protagonistas do dia no mundo do desporto. Um grande abraço, Pedro Henriques.
1: Um abraço, até amanhã.

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2: Fica por aqui mais uma emissão especial do Desporto. Ontem acompanhámos a vitória do Sporting em casa do Rio Ave por 4-0. Hoje estivemos no Fontelo, em Viseu, a acompanhar a de vitória do campeão em título Futebol Clube do Porto em casa do Académico por 3-0. Amanhã, aliás, na segunda-feira, quero dizer, vamos também ter aparato montado no Estádio da Luz para acompanhar o jogo de fecho desta quarta jornada Benfica-Estoril, com relato em direto aqui na Rádio Observador. Desta vitória do Porto, agradecimentos ao relato do Ricardo Loureiro, também aos comentários do Mário Castro Gica, que já daqui a pouco vai ter o relatório de jogo disponível em observador.pt e nas plataformas podcast, e agradecimentos também ao Luís Pinto Coelho, que no nosso site já tem disponível a análise a este encontro do ponto de vista de um coração de adepto, também disponível no nosso site. E ainda agradecimentos ao nosso áudio-árbitro Pedro Henriques, connosco em mais uma sessão de áudio-arbitragem. Na produção esteve a Mariana Lopes, as notícias foram chegando com o João Lourenço e estão de regresso já daqui a pouco, já com a edição do jornalista Miguel Pina Andrade. Eu sou Vicente Figueira e fico por aqui até pouco depois do Jornal das 11 da noite.
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2: 14 minutos para lá das 9 da noite, Rádio Observador, bom fim de semana, bom sábado, deixe-se ficar por aqui. Notícias de regresso às 9h30, em formato de síntese, com a edição do Miguel Pina Andrade. Para depois do Jornal das 10, vamos recuperar a emissão especial que tivemos esta semana em memória de Dolly Parton. Para já, segue a música com Ana Frango Elétrico. Doutor sabe tudo. Boa viagem!

0: música na Rádio Observador com a brasileira Ana Frango Elétrico. Esta chama-se Doutor Sabe Tudo. Até às notícias das 9h30 passam por aqui Capitão Fausto, Ana Moura e Pedro Mafama, também Sara Correia, mas já a seguir Curtis Mayfield. Rádio Observador, 17 minutos para lá das 9. Bom fim de semana, boa viagem.
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Agarre-me, que junta Ana Moura e Pedro Mafama, foi um dos singles de avanço para o disco Casa Guilhermina. Fez-nos companhia nos últimos minutos, até às notícias das 9h30, que chegam daqui a 3 minutos com Miguel Pina Andrade. Temos Na Na Nada, Capitão Fausto na Rádio Observador. Boa viagem!

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1: Rádio Observador, muito boa noite. São 9:30, tempo de escutar o essencial das notícias que estão a marcar este sábado, dia 29 de agosto. Já aqui está o jornalista Miguel Pina Andrade.
2: A pouco mais de um mês e meio da discussão do Orçamento do Estado, a negociação do Governo com o PS já vai a meio. Os socialistas consideram duas condições como resolvidas, mas ainda aguardam pela posição do Primeiro-Ministro noutros dois temas. Ao todo, foram quatro as condições apresentadas pelo PS para o Orçamento do Estado do próximo ano. Na questão das pensões e do PRR, José Luís Carneiro já teve as respostas que queria, mas quanto aos limites da revisão constitucional e aos apoios às vítimas das tempestades, o secretário-geral do Partido Socialista ainda aguarda pela posição de Luís Montenegro. No último mês, José Luís Carneiro e o Primeiro-Ministro tiveram uma reunião em São Bento para discutir exclusivamente o Orçamento do Estado. Para setembro está esperado mais uma, a recordar que o Governo tem de apresentar a proposta do documento na Assembleia da República até ao dia 10 de outubro. Nuno Melo já reagiu à morte de Narana Koissoró. O presidente do CDS lamenta a morte do antigo dirigente e afirma que foi um grande exemplo para o país. Numa publicação partilhada nas redes sociais, Nuno Melo afirma que com a partida de Narana Koissoró, o CDS e a democracia portuguesa perderam uma referência. Lembra o antigo vice-presidente da Assembleia da República, dirigente e líder parlamentar do CDS, como uma figura que se distinguiu pelo rigor do pensamento, pela força das palavras e pela defesa corajosa das causas. Narana Koissoró morreu hoje, tinha 94 anos. O antigo vice-primeiro-ministro Paulo Portas deixa um aviso na Universidade de Verão do PSD. A Europa tem de discutir o problema do envelhecimento o quanto antes e sem radicalismos. Este é um aviso deixado pelo antigo presidente do CDS, que a falar para uma plateia maioritariamente jovem, sublinha que o envelhecimento é um problema que demora décadas a resolver e que implica muitas políticas públicas. O número de vítimas mortais de enxurrada no Nepal e no Tibete subiu para os 682. Continuam desaparecidas mais de 3 mil pessoas. O último balanço da Autoridade Nacional de Redução e Gestão de Riscos de Desastres do Nepal dá conta de 675 mortos no Nepal. Há ainda 7 vítimas mortais no lado da China. De acordo com a CNN Internacional, continuam desaparecidas mais de 3 mil pessoas na sequência da tragédia. Vamos ao desporto. O Futebol Clube do Porto continua invicto no campeonato. Venceu esta tarde o Académico de Viseu por 3-0. São 4 jogos no campeonato, 4 vitórias. Os Dragões foram para o intervalo a ganhar por 3-0, com golos de André Silva, Gabri Veiga e William Gomes. Na segunda parte, o resultado não sofreu mudanças no estádio do Fontelo. Depois deste resultado, os Dragões sobem ao primeiro lugar do campeonato, somam 12 pontos. Escutamos as declarações dos dois treinadores no próximo espaço informativo.
1: Estas e outras notícias desenvolvidas e atualizadas na edição das 10, o próximo espaço informativo é que vai marcar também o regresso do Miguel Pina Andrade. Um abraço, Miguel. Até já.
2: Até já, Vicente.

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5: Com 34 minutos para lá das 9, rumo às notícias das 10, segue a música por aqui. Logo depois do Jornal das 10, vamos recuperar a emissão especial que levámos a cabo na terça-feira para homenagear Dolly Parton, que morreu aos 80 anos. Para já, segue a música com Bombazine. Até 3.

0: Carly Simon na Rádio Observador. Your Soul vem a 19 minutos das 10 da noite. Depois do Jornal das 10, vamos recuperar a emissão especial que levámos a cabo na última terça-feira a propósito da morte de Dolly Parton, aos 80 anos de idade, no dia 25 de agosto. Emissão especial para ouvir logo depois do Jornal das 10.
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0: Já arruma as notícias da hora certa, segue a música nesta noite de sábado na Rádio Observador. Até às notícias, Georgia Smith, também o brasileiro Rubel e ainda os norte-americanos Black Pumas. Para já, seguimos ao som de Chill Out. Uma parceria de John Lee Hooker com uma guitarra que começa já a anunciar-se. É Carlos Santana. Boa viagem, bom fim de semana e já sabe, é velha máxima, deixe-se ficar.

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6: Estamos a 9 minutos das 10 da noite. A essa hora, notícias para ouvir com o Miguel Pina Andrade. Logo depois, recuperamos a emissão especial que levámos a cabo na última terça-feira em homenagem a Dolly Parton, que partiu no dia 25 de agosto aos 80 anos de idade. Até às notícias das 10. Georgia Smith passa por aqui, logo depois de Rubel. Medo Bobo.
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0: Esta vitória não é minha, é nossa.
1: Boa noite, está eleito. António José Seguro é o novo Presidente da República. Venceu com 66,8% contra 33% de André Ventura.
2: Os votos de um grande mandato. Independentemente de termos sido adversários nesta segunda volta, o sucesso de António José Seguro à frente de Portugal será o sucesso de todos.
3: O novo Presidente da República encaminha-se para receber este grande carinho da multidão do CCC.
0: Enorme emoção e confiança que os portugueses acabam de me confiar, ser o seu Presidente da República. O Presidente de todos, dos que votaram em mim, dos que fizeram outra opção, dos que ainda não votaram e dos que optaram por não votar. A todos saúde por igual, como Presidente eleito da República Portuguesa.
4: Houve aqui um cuidado, eu diria quase que acarinhar aquela boa parte de eleitores que vieram, o Veio Melo, Marcos Mendes e Coutinho Figueiredo.
0: Jamais serei um contrapoder. Não serei oposição, serei exigência.
1: É uma eleição histórica porque conseguiu ultrapassar Mário Soares, é o candidato presidencial mais votado de sempre.
0: Os vencedores desta noite são os portugueses e a democracia. Hoje celebramos, amanhã trabalhamos. Boa noite e muito obrigado.
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11: 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A caminho da edição das 10, os principais destaques da atualidade a esta hora para conhecer com o Miguel Pina Andrade.
12: Olhamos para a rentré da Iniciativa Liberal. Mariana Leitão acusa o governo de falsas promessas. Diz mesmo que Luís Montenegro enganou muitos portugueses. A pouco mais de um mês e meio da discussão do Orçamento do Estado, a negociação do governo com o PS já vai a meio. Os socialistas consideram duas condições como resolvidas. Escutamos ainda os intervenientes, os treinadores do Futebol Clube do Porto e do Académico de Viseu, depois da vitória do Porto por 3-0

0: Rádio Observador, muito boa noite. São 10 em ponto. Vamos às notícias, edição do Miguel Pina Andrade. Começamos, Miguel, boa noite mais uma vez com a Rentrée da Iniciativa Liberal. Mariana Leitão acusa o governo de falsas promessas e diz mesmo que Luís Montenegro enganou muitos portugueses.
1: Palavras da líder liberal durante a Rentrée do partido que decorre no calçadão de Quarteira, no Algarve. Um discurso que teve de ser adiado para depois do jantar e sob o olhar de figuras grandes do partido, como o antigo líder e candidato às presidenciais João Cotrim de Figueiredo, Mariana Leitão acusa Luís Montenegro de mentir quanto às reformas. Diz que o governo acusa também o governo de ignorar a classe média.
2: O discurso reformista de Luís Montenegro não passou de uma mentira eleitoral. Enganou muitos portugueses. Portugueses que hoje já não confiam o seu voto ao PSD porque perceberam que só na Iniciativa Liberal esse voto está seguro e é respeitado. A classe média está sob ataque e é ignorada por quem nos governa. E sabem porquê? Eu digo-vos. Porque a classe média há muito deixou de pesar nas urnas como pesava antes.
1: Mariana Leitão, líder da Iniciativa Liberal, que afirma também estar farta de discursos vazios e exige reformas para o país.
2: Estou farta de discursos vazios, estou farta de grupos de trabalho e relatórios inconsequentes, estou farta de diagnósticos que se repetem legislatura após legislatura. Não me interpretem mal. Sei as dificuldades que temos pela frente. Não me apresento aqui com mentiras, nem com populismos, a dizer que tudo se resolve de forma fácil, simples ou imediata. Mas sou uma mulher de ação. Sempre fui. Tenho a iniciativa e a energia para exigir reformas, não remendos, para vencer a apatia e contrariar o discurso condescendente que tudo bloqueia.
1: O discurso da Presidente da Iniciativa Liberal, Mariana Leitão, durante a rentrée do partido, que acontece no calçadão de Quarteira, não estão previstos mais discursos além do de Mariana Leitão.
0: A pouco mais de um mês e meio da discussão do Orçamento do Estado, a negociação do Governo com o PS já vai a meio. Os socialistas consideram duas condições como resolvidas, mas ainda aguardam, Miguel, pela posição do Primeiro-Ministro noutros dois temas.
1: Ao todo foram quatro as condições apresentadas pelo PS para o Orçamento do Estado do próximo ano. Na questão das pensões e do PRR, José Luís Carneiro já teve as respostas que queria, mas quanto aos limites da revisão constitucional e também aos apoios às vítimas das tempestades do início do ano, o secretário-geral do Partido Socialista ainda aguarda pela posição de Luís Montenegro, Teresa Freire.
3: O tema mais sensível entre sociais-democratas e socialistas é a possível revisão constitucional. O PS exige um entendimento prévio sobre os limites para impedir que a negociação de matérias estruturais seja feita apenas à direita. José Luís Carneiro já pediu uma palavra pública a Luís Montenegro, mas até agora só silêncio. O PS quer também que a proposta orçamental apresente soluções para as famílias, empresas e autarquias que foram afetadas pelas tempestades de janeiro e fevereiro. Falta agora que o governo se pronuncie. Relativamente às outras duas exigências, há mais desenvolvimentos. O PS está positivo numa das linhas vermelhas, o tema das pensões. José Luís Carneiro já tinha demonstrado interesse em antecipar o debate sobre a segurança social, mas sem colocar em causa as reformas. Entretanto, foi divulgado o relatório, coordenado por Jorge Bravo, e logo a seguir o governo garantiu que não está para breve uma reforma estrutural. Quanto ao financiamento das obras do PRR, também há desenvolvimentos favoráveis para o PS. Na última reunião com o Primeiro-Ministro, Carneiro exigiu que o orçamento apresentasse uma forma de financiar os projetos que não fossem concluídos dentro do prazo, que termina já esta segunda-feira. E ontem, o Ministro da Economia garantiu ao Expresso o financiamento das obras que estão quase concluídas através do orçamento de 2027.
1: Um trabalho da jornalista Teresa Freire sobre a negociação do orçamento do Estado entre o Partido Socialista e o PSD. No último mês, José Luís Carneiro e Luís Montenegro tiveram uma reunião em São Bento para discutir exclusivamente o Orçamento do Estado. Para setembro é esperada mais uma. O Governo tem de apresentar a proposta do documento na Assembleia da República até dia 10 de outubro.
0: Seguimos com o Nuno Melo. Já reagiu à morte de Narana Khosrow. O presidente do CDS lamenta a morte do antigo dirigente e afirma que foi um grande exemplo para o país.
1: Numa publicação partilhada nas redes sociais, Nuno Melo afirma que, com a partida de Narana Khosrow, o CDS e também a democracia portuguesa perdem uma referência. Lembra o antigo vice-presidente da Assembleia da República, dirigente e líder do CDS, como uma figura que se distinguiu pelo rigor do pensamento, pela força das palavras e pela defesa corajosa de várias causas. O líder centrista destaca também o apoio de Narana Khosrow no caminho político dentro do partido. Aponta ainda que o antigo dirigente do CDS deixou uma saudade profunda, mas também um exemplo de vida e um legado em várias áreas. Narana Khosrow morreu hoje, tinha 94 anos.
0: E na Universidade de Verão do PSD, o antigo vice-primeiro-ministro Paulo Portas deixa um aviso. A Europa tem de discutir o problema do envelhecimento o quanto antes e, Miguel, sem radicalismos.
1: Sim, um aviso deixado pelo antigo presidente do CDS durante uma aula na Universidade de Verão Social-Democrata. A falar para uma plateia maioritariamente jovem, Paulo Portas sublinha que o envelhecimento é um problema que demora décadas a resolver e que implica muitas políticas públicas.
4: Queremos começar a discutir o problema do envelhecimento das nossas sociedades com cabeça, tronco e membros e com argumentos racionais? Ou queremos likes e radicalismos? É porque o problema não se resolve com um tweet. E envolve muitas políticas públicas: habitação, impostos, trabalho, família, migrações. E é preciso que estejam alinhados nas estrelas, porque é muito difícil inverter um declínio demográfico. São precisos décadas. O ponto é que quanto mais tarde começarmos, pior.
1: Paulo Portas, o antigo vice-primeiro-ministro, numa aula durante a Universidade de Verão do PS, que termina amanhã.
0: E Miguel, o número de vítimas mortais da enxurrada no Nepal e no Tibete subiu para os 682. Continuam desaparecidas mais de 3 mil pessoas.
1: O último balanço da Autoridade Nacional de Redução e Gestão de Riscos de Desastres do Nepal dá conta de 675 mortos no país, ainda 7 vítimas mortais no lado da China. De acordo com a CNN Internacional, continuam desaparecidas mais de 3 mil pessoas na sequência desta tragédia. O mais recente balanço do Conselho de Turismo do Nepal dá conta de 260 turistas resgatados, continuam em conta 320.
0: Mudamos de tema nesta edição das 10 para falar de desporto, isto porque o Futebol Clube do Porto continua invicto no campeonato e também sem sofrer golos, venceu esta tarde o Académico de Viseu por 3-0.
1: Os Dragões foram para o intervalo a ganhar por 3-0, resultado que não sofreu mudanças. No final da partida, na zona de entrevistas rápidas, o técnico portista, Francesco Farioli, mostra-se feliz com a eficiência da equipa e diz que as lesões condicionaram um pouco o jogo.
5: Especially in the first half, very clinical, we convert the three big opportunities that we had, three, four big opportunities that we
6: created. Na primeira parte fomos muito efetivos. Marcámos nas três grandes oportunidades que tivemos. Não foi ideal a substituição forçada que tivemos de fazer ainda na primeira parte e a outra ao intervalo, o que condicionou um pouco o resto do jogo. Na segunda parte, acho que só descemos um pouco de rendimento nos últimos 5 minutos em que concedemos alguns remates. No final, foram 3 pontos muito importantes.
1: Francesco Farioli, treinador do Futebol Clube do Porto, em declarações à Sport TV. Já o treinador do Académico de Viseu, Bruno Pinheiro, diz que o golo cedo no jogo não foi positivo e deixa algumas críticas à arbitragem.
7: Acho que condicionou bastante o jogo, deu muita confiança ao adversário, retirou-nos alguma. Enfim, acho que sinceramente é mais um lance. Acho que há mais falta sobre o Gustavo do que do Seitil. Na semana passada na Madeira, estes critérios estão um bocadinho, não sei, há muita diferença nas arbitragens e sinto que neste momento estamos a ser um bocado penalizados por isso. Obviamente não viemos aqui para fazer uma passagem pela Primeira Liga, viemos para ficar e vão ter que contar connosco, vamos dar o nosso máximo e vamos apartar com tudo e com todos.
1: As declarações do treinador do Académico de Viseu, Bruno Pinheiro, aos microfones da Sport TV, depois da derrota por 3-0 frente ao Futebol Clube do Porto.
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0: 10 minutos para lá das 10, Rádio Observador. As notícias estão de regresso às 10h30 com a edição do jornalista Miguel Pinandrade. Até lá bem perto e já daqui a pouco seguimos com a primeira parte da emissão especial que levámos a cabo aqui na Rádio Observador em homenagem a Dolly Parton, que partiu esta terça-feira aos 80 anos.
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0: De regresso com um novo episódio na próxima segunda-feira aqui à antena da Rádio Observador. Porque se não é resposta, um dos programas mais antigos da Rádio Observador, um programa fundador para ouvir, como lhe dizia, de segunda a sexta, depois das 4:45 da tarde. As notícias estão de regresso esta noite de sábado aqui às 10:30, em formato síntese, com edição do jornalista Miguel Pina Andrade. Eu sou o Vicente Figueira e fico até pouco depois do Jornal das 11. Para já, temos a primeira parte de uma emissão especial que aqui levamos a cabo na Rádio Observador, a propósito da morte de Dolly Parton aos 80 anos.

0: Hey, Miss Honeybee, it's Dolly P. You know that hussy with the good hair you sang about? Reminded me of someone I knew back when. Except she has flaming locks of auburn hair, bless her heart. Just a hair of a different color, but it hurts just the same.
1: Esta é a voz de Dolly Parton. Morreu ontem aos 80 anos. Ela que nasceu numa família pobre de 12 filhos, mas que se tornou num ícone global, muito para além da country, o género que a popularizou, mas fez muito bem esse crossover para a pop, principalmente nos anos 80. Esta hora é um especial Dolly Parton. Eu sou o Nelson Ferreira, tenho vários convidados para olhar para a vida e obra de Dolly Parton, a começar pelo António Moura dos Santos, que se junta agora a nós. Tem também assinado algumas peças no site do Observador com a notícia da morte de Dolly Parton. António, muito bem-vindo, muito boa tarde. Uma notícia que chegou ontem de uma mulher ímpar que foi muito para além da música na carreira que construiu.
2: Boa tarde, Nelson, é verdade. Como todas as mortes destas grandes figuras, foi absolutamente inesperado. Sabia-se que Dolly Parton padecia de alguns problemas de saúde, inclusive forçaram-na a adiar e depois cancelar alguns concertos que tinha marcado para o final de 2025. Nada fazia prever que este fim tão súbito, especialmente quando ainda ia, apesar de reduzir as aparições públicas, ia falando com os mídias e andando a entender que havia ainda muitos projetos que queria cumprir, e no fundo a sua vida foi uma súmula disso mesmo, de projetos que à partida pareciam impossíveis e que ela conseguiu fazê-los cumprir.
1: É um início de vida complicado numa família muito pobre. Li algures que cresceu num único quarto com os 11 irmãos, numa casa sem luz e água canalizada. Das montanhas do Tennessee para um ícone global, foi uma carreira longa e principalmente num meio como a country, que sempre foi mais marcado por figuras masculinas, diria.
2: Sim, sem dúvida. Ela já tinha algumas precursoras, não é? Como a Loretta Lynn, mas de facto acho que há um antes e um depois da Dolly Parton no que toca à música country. Como eu assinalei no obituário que publicámos no Observador, acho que a Dolly Parton conseguiu, de certa maneira, ultrapassar as barreiras geográficas que continuam a existir um bocadinho na música country, não é? Que é uma música muito para consumo interno nos Estados Unidos, apesar de obviamente ter muitos fãs a nível internacional. Ela de facto conseguiu ultrapassar a modéstia do seu início de vida. Ela afirmaria até que nunca passou fome, mas que faltava comida, ou seja, dando a entender que cresceu num meio onde a família tentava cuidar o mais possível, mas de facto que as suas condições não eram as mais fáceis, e foi um tio que a levou para a música. Ela sempre teve um pendor natural para a música e para cantar, e foi um tio que era guitarrista, que no fundo foi o seu olheiro, não é? E que a levou para Nashville, onde ela de facto conseguiu dar largas ao seu talento imenso. Estamos a falar de uma mulher que estima-se que tenha escrito mais de 3 mil músicas ao longo da vida, o que até, de certa maneira, é importante assinalar que Dolly Parton não era apenas uma cantora, era acima de tudo uma compositora.
1: Há uma história curiosa com os próprios direitos das suas canções. Ela era muito protetora desse legado, o que também faz aqui perceber o olho para o negócio. Era uma empreendedora, são muitos os negócios em que esteve envolvida, desde um parque temático chamado Dollywood até a essa defesa mais acérrima dos seus direitos de publicação. O que originou também uma história engraçada com o Elvis Presley, não é? Que queria gravar a I Will Always Love You, mas o manager, o Colonel, queria pelo menos 50% dos direitos. Ela não abdicou disso e, por um lado, até lhe correu bem, porque o Whitney Houston, ao gravá-la, tornou no, na gravação mais vendida de sempre, o que lhe também deu muito dinheiro.
2: Sim, sim, sem dúvida. Eu não consigo agora. Esse é um pormenor muito interessante que eu acabei por não incluir no nosso texto também, para não permitir aos leitores também fazerem a sua procura pela vida de Dolly Parton, para não ser excessivamente detalhado, mas sim, eu não consigo agora precisar se os direitos era só dessa canção, se era do catálogo da Dolly Parton até então, em perpetuidade. O que implicava também ficar com os direitos de Jolene, por exemplo. E de facto, o que tu disseste é absolutamente acertado, e eu acho que mais também do que talento para o negócio, que ela sem dúvida teve, era uma fé inabalável em si mesma, não é? Ou seja, a ideia de manter o catálogo sabendo que, ou acreditando que conseguiria singrar a uma. Ela disse numa entrevista que nós recuperámos que ela sempre quis ser uma estrela, parecia-me algo natural. Portanto, isto era uma crença que ela tinha mesmo na fase onde estava a começar e onde de facto vinha, partia de trás, não é? No fundo, nessa corrida, mas de facto, chegando a Nashville, que é esse coração da música country nos Estados Unidos, começou a dar largas à sua criatividade, e estamos a falar de uma produção absolutamente prodigiosa. O último álbum de Dolly Parton é de 2023 e é o 49º.
1: É o Rockstar, não é? Cheio de standards de rock interpretados pela Dolly Parton. Há, por exemplo, o Let It Be, num featuring com o Paul McCartney e o Ringo Starr, nesse último trabalho editado em 2023.
2: E é muito curioso também que, por exemplo, nesse mesmo álbum, ela canta com o Rob Halford, que é o vocalista dos míticos Judas Priest, a mítica banda de metal, e faço essa observação curiosa porque no ano anterior Dolly Parton foi convidada para a cerimónia de indução do Rock and Roll Hall of Fame. Uhum. Foi uma honra que ela inicialmente até procurou rejeitar, porque dizia não tinha os pergaminhos de rock para tal, mas foi convencida a isso e cantou com o Rob Halford durante a cerimónia, o mesmo que depois também participaria nesse álbum. E no fundo isso também nos diz um bocadinho da sua capacidade, uma certa plasticidade da sua música, não é? No sentido em que não era só country, apesar de obviamente a matriz e as raízes que ela sempre nunca deixou, frisou sempre absolutamente, mas também sabia dar aso à pop que tu referiste dos anos 80, ao R&B também, àquilo que nós que eles chamam roots, no sentido de ser a música mais folk, não é? Mais bluegrass, o que nós consideraríamos as músicas do mundo, não é? Portanto, ela sempre foi capaz de conjugar todos esses elementos ao longo da sua carreira. E outra coisa que eu queria frisar, que no fundo acho que atingiu o pico em Rockstar, o pico até no sentido de pronto ser o último álbum que editou, foi o seu espírito colaborativo ao longo de toda a carreira, um espírito colaborativo que começou logo no início. Acho que certamente ias-me falar do Porter Wagoner, que foi o...
1: Para quem escreveu, I Will Always Love You, sem grande teor romântico, como muitos poderão pensar. Era mais uma canção de despedida de uma colaboração artística, de uma colaboração entre duas figuras para enverdar definitivamente numa carreira a solo com mais energia, e foi a ele que foi dedicada essa canção, depois muito famosa na voz do Whitney Houston.
2: E a canção que está a passar de fundo, não é?
1: Com o Kenny Rogers.
2: In the Stream, com Kenny Rogers, Dolly Parton conseguiu dois hits número 1 na tabela do Billboard 100, e uma delas foi esta mesmo, lá está, uma canção escrita pelos Bee Gees. Curiosamente, lá está, Dolly Parton sendo uma compositora tão, tão prodigiosa, um dos seus maiores êxitos até não foi ela que o escreveu, mas isso também é um bocadinho a natureza da indústria e das oportunidades que vão surgindo. E o outro êxito, naturalmente, é um tema que até mesmo quem não é fã deste estilo de música já ouviu e conhece, que é o 9 to 5, não é?
1: Muito protagonizado também no cinema e na televisão, num filme, creio que com Jane Fonda, não é?
2: Precisamente.
1: Há aqui também um lado da Dolly Parton, que eu não sei se concordas, que é a forma como ela ultrapassa a música ou vai para além da música, e um dos exemplos poderá ser o facto dela ser uma marreta, ou ter na Rua Sésamo há a Polly Darton, e é claramente uma homenagem à Dolly Parton. É aqui uma figura que entra na cultura pop, também pelo cinema, mas por muitos outros, a própria imagem dela na moda, se quisermos, a forma como se apresentava, tornou-a uma artista que ultrapassou essas fronteiras da música.
2: Sem dúvida nenhuma, aliás, existe aquela expressão que os ingleses americanos usam, não é? Que é o larger than life. Ela era maior do que... Ou seja, era uma daquelas personalidades tão carismáticas que facilmente... Se não tivesse tido as oportunidades que teve, se calhar tinha arranjado outras para conseguir chegar onde chegou, não é? Era uma personalidade absolutamente magnética e foi assim, lá está, que também enverdou pelo cinema e que se tornou uma figura pop de tamanha popularidade. Existe uma coisa engraçada que até se vai vendo nas redes sociais, é que a Dolly Parton, e ela também cultivou isso, sempre foi, ou seja, apesar de apoiar algumas causas que tinha como essenciais, e de se considerar de uma forma ou outra, se calhar mais timidamente, não de uma forma tão política, mas considerar-se uma mulher feminista, sempre evitou tomar partidos no que toca à luta partidária.
1: Ela não era, eu li uma coisa engraçada, que é, ela não era a política nos temas que abraçava, mas era depois no apoio a candidatos em eleições. Mas há uma entrevista engraçada, numa conferência de imprensa em 2016, há um jornalista que lhe pergunta se ela própria não chegou a pensar em concorrer às eleições, e ela tinha sempre um lado mais humorístico e até de alguma depreciação própria no humor que fazia. Disse uma frase, vou dizer em inglês: "We could use a few more boobs in this race", apontando para, sim, os seus peitos, como se fossem precisas mais mulheres nessa corrida de 2016.
2: Claro. E inclusive o aspecto que eu queria realçar é que eu acho que se a Dolly Parton se candidatasse numa plataforma política, se calhar perdia parte desse apelo, porque ela funcionava quase como uma espécie de rainha, não é? Como uma figura agregadora da cultura americana, tanto que nós vemos os dois lados de uma sociedade altamente polarizada como a americana, a homenageá-la na sua morte e a honrá-la e a elogiá-la, não é? Há muito poucas figuras que conseguem ter esse tipo de unanimidade, e a Dolly Parton conseguiu fazê-lo, lá está, também com esse jeito que nós identificamos um bocadinho com um certo tipo de americana, se calhar um americano solista, não é? De ter bom humor e de ser autodepreciativo. Também há outra frase que ela dizia, que era: é preciso gastar muito dinheiro para se ter um ar tão barato. Portanto, ela própria, sim, sim, brincava com o facto de ter uma aparência um bocadinho mais excêntrica, ou que alguns tomariam como... Agora só me está a ocorrer uma palavra em inglês, que é gaudy, não é? Essa é uma coisa muito... muito frontal, muito...
1: Esta manhã também ouvi um podcast em que a própria dizia que começou a usar aquele look que todos conhecemos na Dolly Parton porque ela tinha uma vizinha que tinha aquele aspecto, um aspecto excêntrico, com uma grande cabeleira, com grandes unhas, muito pintadas, muito cheia de cor, e ela achava aquilo lindíssimo e que comentou com a mãe: eu acho-a lindíssima, esta nossa vizinha é lindíssima. E que a mãe disse: Não, ela é chip, é tramp. E ela disse: não, então eu quero ser tramp. Esse aspecto dela também foi uma das imagens de marca da própria Dolly Parton.
2: Sim, e eu acho que, lá está, uma figura como a Dolly Parton tem este grau da duração, precisamente porque, ou seja, todos os artistas constroem a sua persona, não é? Mas a questão é que a Dolly Parton parece-me que, mais do que construir uma persona, tornou-se essa persona sem sacrificar a sua... as suas convicções e sua identidade, não é? Não sei se me faço entender.
1: Sim, sim.
2: Ela conseguiu tornar-se nessa pessoa que se calhar projetou nessa vizinha e o que fez tornou-a nesse polo magnético. E obviamente que o talento foi fulcral aqui, não é?
1: Porque claro.
2: Sem grandes canções e sem a voz, e até uma coisa que se calhar é um bocadinho. Não é do conhecimento público, é do seu talento de multi-instrumentista. Ela tocava vários instrumentos, não só o piano.
1: E a guitarra.
2: E a guitarra, mas também o banjo e outros instrumentos.
1: António Moura dos Santos assinou também com Ana Cristina Marques um obituário que está no site do Observador e que podem ler: Dolly Parton, a vida e obra da mulher que quis brilhar e que nos iluminou pelo caminho, 1946-2026. António, obrigado pela tua participação também neste especial Dolly Parton. Vamos fazer uma pausa para as notícias. Já de seguida regressamos com mais convidados a olhar para a vida e obra desta norte-americana que morreu ontem aos 80 anos.
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10: Rádio Observador, boa noite, bom sábado na nossa companhia. Já daqui a pouco e até bem perto do Jornal das 11, vamos seguir com a segunda parte da emissão especial que aqui levamos a cabo ao longo desta semana na Rádio Observador para homenagear Dolly Parton, que partiu na última terça-feira aos 80 anos. Vamos continuar a escutar essa homenagem já daqui a pouco. Primeiro são 10h30. O essencial das notícias que estão a marcar esta noite de sábado, dia 29 de agosto, no âmbito nacional, internacional e também local, para ouvir com a edição do Miguel Pina Andrade.
11: Na Marinha Grande vai decorrer na próxima segunda-feira uma operação de corte de eucaliptos. Estão em risco de queda para a via pública na Estrada Nacional 242, na zona de Albergaria. Os trabalhos vêm realizar-se entre as 9 da manhã e o meio-dia. Vão ser acompanhados por uma equipa da Infraestruturas de Portugal. Prevêem-se alguns constrangimentos e possíveis atrasos na circulação rodoviária durante o período da intervenção. A Câmara Municipal de Sintra aprovou a aquisição de novos veículos para a Polícia Municipal, um investimento global de cerca de 380 mil euros. O investimento reforça a capacidade operacional da Polícia através da aquisição de 2 veículos de reboque, pronto-socorro e também de um posto móvel. A autarquia quer aumentar a capacidade de intervenção da Força de Segurança, garantir melhores condições para o exercício das funções e também uma resposta mais eficiente às ocorrências e necessidades da população. Em Santarém, a Unidade de Cuidados na Comunidade está a promover um projeto de educação para a saúde. No âmbito do Voz à Comunidade, a Unidade está a realizar atividades dirigidas a crianças, isto para incentivar a adoção de estilos de vida saudáveis e reforçar a literacia em saúde. A iniciativa envolve participantes com idades entre os 6 e os 13 anos. No Porto, os resíduos na Rua de Santa Catarina vão passar a ser recolhidos ao final do dia. A autarquia informa que os resíduos recicláveis vão ser recolhidos a partir das 7 da tarde e os orgânicos a partir das 9 da noite. O principal objetivo é deixar de ter lixo na via pública durante o horário de funcionamento do comércio na Rua de Santa Catarina. No Seixal, a piscina municipal de Corroios vai estar encerrada a partir de setembro, um encerramento que decorre até ao mês de novembro. Deve-se à realização de obras urgentes de reabilitação da cobertura. A partir do próximo mês, os utentes podem continuar a prática desportiva nas restantes piscinas municipais do concelho. Oliveira das Meias vai receber na próxima semana a penúltima sessão da edição número 2 da Festa na Praça Continente. O evento oferece aos munícipes um momento central de convívio e celebração da cultura, dos sabores regionais e também das tradições populares. A festa conta com o concerto da banda À Toa no dia 5.
10: Miguel Pinarado, regresso com as notícias à antena da Rádio Observador quando forem 11 em ponto. Um abraço, Miguel. Até já.
11: Até já, Vicente.

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6: 10 horas 33 minutos, Rádio Observador. Bom sábado, boa viagem e boas férias, se for caso disso. Eu sou o Vicente Figueira e fico por aqui até pouco depois do Jornal das 11. Até lá bem perto. Vamos seguir com a segunda parte da emissão especial que esta semana levámos a cabo a propósito da morte de Dolly Parton na última terça-feira aos 80 anos de idade. Uma emissão especial e uma homenagem, podemos chamar-lhe assim.

0: 9 to 5, Dolly Parton, segunda parte deste especial na Rádio Observador, dedicado à carreira da cantora norte-americana, que morreu ontem aos 80 anos. Muito mais que uma cantora e compositora, foi também atriz, e o trabalho de benemérita ou de filantropa é também sempre muito elogiado. Uma mulher de negócios que ultrapassou muito a música. Bruno Vieira Amaral, connosco agora a partir de neste especial. De resto, ele é membro do painel do Pop-Up, o magazine de cultura pop da Rádio Observador. Bruno, muito bem-vindo a este especial, obrigado pela disponibilidade.
1: Obrigado.
0: Dolly Parton tem também uma grande carreira na televisão e na música, muito por culpa deste 9 to 5, um filme que foi um grande sucesso em 1980 e que diria que inaugura aqui uma fase mais pop e menos country na carreira da Dolly Parton.
1: Esta canção, sim, esta canção que lhe valeu uma das duas nomeações que teve para o Oscar, perdeu as duas, é verdade. Esta canção, sim, foi um sucesso, aqueles sucessos transversais, portanto, retirando-a ali do campo mais restrito do country e levando-a para a pop e tornando-a também um ícone cultural global. Ela já tinha trabalhado em televisão durante vários anos, no início da carreira, o que lhe também deu um grande reconhecimento dentro dos Estados Unidos, e não só ela, mas também muitos cantores country. Mas este foi precisamente o seu primeiro papel em cinema, num filme como aliás os outros, mas este em particular, o Flores de Aço, do final dos anos 80, filmes muito centrados em volta das personagens femininas. Aliás, foi Jane Fonda e Lily Tomlin que a convidaram para este filme, das Novas às 5. Jane Fonda é que teve a ideia da história do filme, que envolve aqui o relacionamento de três mulheres com o patrão, que é um homem sexista e que também as assedia, em particular a personagem de Dolly Parton no filme, e a ideia era de Jane Fonda trazer ali um pouco do Oeste, lá da América Profunda, para o filme, e acabaram por escolher Dolly Parton, no que foi o seu primeiro papel. Depois há uma série de histórias curiosas acerca da participação de Dolly Parton. Ela não só memorizou todas as falas da sua personagem, como das outras personagens, porque pensava que o filme era como uma peça de teatro, ia ser filmado por ordem do guião, e ficou muito espantado ao descobrir que não era assim, que muitas vezes as atrizes filmavam as suas partes e só depois as outras filmavam as restantes partes. Ela ficou muito espantada, não tinha conhecimento de como funcionava ali o método de filmagem no cinema. O filme foi um grande sucesso, arrecadou mais de 100 milhões de dólares nas bilheteiras. Na altura, no início dos anos 80, era muito, muito dinheiro. E Dolly Parton também obteve um reconhecimento não só musical, pela nomeação que teve para os Oscars, mas também como atriz. Ela foi nomeada para os Globos de Ouro, também não ganhou, o que é curioso. Ela do EGOT, dos prémios, dos Emmys, dos Grammys, dos Oscars e dos Tonys.
0: Mas tem nomeações em todos, não é?
1: Ela teve nomeações, creio que nos Tonys não. Creio que nos Tonys não teve, nos outros três teve, mas ganhou só os dois primeiros, portanto não é um EGOT, é um egg apenas. Ganhou o Emmy, e até bastante recentemente.
0: O egg de peruga? Não. Não é. Podia ser, não é?
1: É quase. Mas teve essas nomeações por esse primeiro filme. Depois, no cinema, teve outras participações nos anos 80 em filmes com o Burt Reynolds, um filme muito mau com o Sylvester Stallone, O Destravado do Táxi Amarelo. E depois, no final dos anos 80, então entra nesse filme, nesse clássico, nesse drama feminino, com um elenco verdadeiramente extraordinário: Shirley MacLaine, a Sally Field, a Julia Roberts, a Olympia Dukakis. Dolly Parton também fez parte, entrou nesse filme, Flores de Aço. Mas aqui, curiosamente, não foi usada nenhuma música. Ela normalmente fazia um acordo quando aceitava participar em filmes como atriz, para que fosse usada uma das suas músicas na banda sonora original. Ela escreveu uma música, uma canção, para este filme, O Flores de Aço, mas não chegou a ser utilizada.
0: Estava aqui a confirmar na internet, Bruno, que há uma nomeação para um Tony pelo musical 9 to 5, em 2009, Best Original Score, melhor banda sonora.
1: Banda sonora original, porque foram feitos mais temas, foram escritos mais temas, precisamente para essa peça. Uhum. Eu, de facto, não tinha aqui essa informação.
0: É engraçado, porque ainda ontem vi um vídeo também, precisamente, do elenco deste musical, 9 to 5, ainda em exibição, não consegui perceber muito bem onde exatamente, mas no início do espetáculo, a atriz dirigiu-se ao público dando conta da morte de Dolly Parton, o que surpreendeu a plateia. Houve-se muita gente àquela hora ainda poderia não saber da morte de Dolly Parton, e foi feita então a habitual apresentação do musical 9 to 5, precisamente no dia da sua morte.
1: Há pouco da sua morte. Deixa-me só dizer uma coisa, Nelson, a propósito de prémios, e eu estava aqui a referir aquele péssimo filme com o Sylvester Stallone, O Destravado do Táxi Amarelo, de 1985. Por causa desse filme, Dolly Parton teve 3 nomeações para os Razzie Awards.
0: Framboesa, prémios, o contrário dos Oscars.
1: O contrário dos Oscars, para os piores filmes e piores desempenhos do ano. E ela teve 3 nomeações para os Razzie Awards, 2 por pior canção original e uma por pior banda sonora original, que partilhou com Mike Post. Mas também não ganhou, foi apenas nomeado. Aliás, ganhou o Razzie de pior canção original, não ganhou de pior banda sonora original.
0: Aposto que iria fazer, ela própria poderia fazer uma boa piada com isso.
1: Porque ela certamente deve ter feito, nós é que não sei.
0: Ela tinha essa capacidade. Bruno Vieira Amaral, muito obrigado também pela tua participação nesta emissão especial Dolly Parton na Rádio Observador. Julgo que tenho agora connosco também a Rita Redshoes. Rita, muito bem-vinda, muito obrigado pela disponibilidade para participar nesta também homenagem que estamos a fazer a esta figura maior do country, mas também da pop e do showbiz mundial. Dolly Parton vai mesmo muito para além da música, e se calhar um dos segredos desse sucesso será a sua a própria personalidade desempoeirada, a que sempre nos habituou.
2: Olá, boa tarde, muito obrigada pelo convite. Acho que sim, acho que essa é uma das características evidentes na personalidade da Dolly Parton, que de certa forma também passavam para a sua música, mas acho que é essa atitude que às vezes nos falta, se calhar um bocadinho, falo por mim, claro, de nos levarmos demasiado a sério e de levarmos tudo demasiado a sério. E estava a ouvir-vos a falar antes de entrar aqui na emissão, com as nomeações para pior canção, se não me engano. E no fundo é um bocadinho isso, é não nos levarmos muito a sério. Ela transparecia muito essa positividade e essa vontade de estar viva, não é? E de, enfim, às vezes acertamos, outras vezes falhamos, outras vezes à vista de alguns acertamos e de outros falhamos. Isso tudo faz parte da vida, não é? Isso dava-lhe uma leveza muito interessante, muito bonita ao mesmo tempo.
0: É também um ícone feminista, abraçou enormes causas. Falávamos há pouco na primeira parte desse lado mais apolítico. Li um artigo em que se falava que ela fazia do politics, que era a política da Dolly, em que queria incluir toda a gente e não antagonizar a ninguém com as suas opiniões, mas foi uma grande defensora dos direitos LGBT, e também uma grande filantropa em áreas como a educação. Através da sua fundação ofereceu livros a escolas de todo o mundo, era uma das suas bandeiras. Esteve envolvida no financiamento de uma vacina na altura da Covid-19, e estava a ler também uma história do seu parque temático, o Dollywood, que é o principal empregador da região onde está instalado, empregando grande parte da sua família. Esse início de vida bastante pobre também fez com que logo começou a ganhar ganhar algum dinheiro, empregou grande parte da família nas suas empresas e nos seus negócios. Era também uma businesswoman com muito sucesso.
2: Sim, eu acho que o interessante na história dela é, de facto, ela vir de um meio, uma família, enfim, sem grandes possibilidades. O pai, aliás, era analfabeto. E ela nunca se ter desprendido, nunca ter posto de lado essa realidade, não é? Essa experiência, e absorveu-a na sua vida, e o facto de ter tido bastante sucesso, usou o seu sucesso e o seu dinheiro, no fundo, para abraçar essas causas e para dar oportunidade a que outras pessoas, enfim, ou não passassem pelo que ela passou, ou pelo menos minimizasse um bocadinho essa realidade para algumas pessoas, e essa questão da alfabetização para mim toca-me profundamente, porque acho que é um ponto de liberdade, não é? Sabermos ler é bastante diferente do que não sabermos ler neste mundo de hoje em dia, e é isso. No fundo, ela tem ali um lado bastante humano, que nunca deixou de lado, e fez disso a sua, também se empenhou não só em escrever canções, mas usou o seu lado businesswoman para causas importantes e interessantes, e que tiveram um impacto, um bom impacto na vida de muita gente, e eu acho que isso é nobre.
0: Do ponto de vista musical, Rita, como é que olhas para a Dolly Parton? Terá escrito mais de 3 mil canções, tem enormes êxitos, escreveu para muitas outras pessoas que se calhar até tiveram mais sucesso com algumas das suas canções do que ela própria nas primeiras interpretações, mas é alguém com uma caneta muito produtiva e muito certeira, porque consegue a determinada altura saltar as próprias fronteiras do country.
2: Uhum. Sim, isso é uma das coisas que não é assim tão comum quanto isso, não é? Produzir tanto e produzir bem, não é? E ter essa flexibilidade, no fundo, de, apesar dela vir e as suas raízes estarem muito, muito ligadas ao country e à sua forma de vida, não é? Com a família, conseguir, de certa forma, abrir um bocadinho os seus horizontes criativos. E transformar a música também para um lado mais pop, digamos, não é? E as próprias músicas, porque é uma linguagem bastante específica do country, permitirem essa permeabilidade, no fundo, para artistas mais pop e de outras áreas da música poderem pegar nas canções dela e transformarem-nas em, sei lá, como no caso da Whitney Houston, não é? Naquele êxito brutal. Isso nem sempre, não são todos os autores que conseguem fazê-lo, e no fundo o que eu acho é que ela era extremamente musical, era mesmo uma criatura em que a música vivia dentro dela, por ela, através dela, e quando acontece isto, tudo acaba por parecer simples e fácil e acessível, não é? E por algum motivo ela escreveu à volta de 3 mil canções. Portanto, de alguma forma, havia aqui uma ligação profunda e uma facilidade com a música, anormais, e ainda bem, anormais no bom sentido da palavra, não é? De produtividade. E isso é aquilo que às vezes que chamamos de uma forma um bocadinho simplória, talvez, de dom, não é? De dizer, ok, tinha de facto aqui uma comunicação direta com inspiração musical, digamos.
0: Sem dúvida. Estava aqui a ouvir em fundo a Island in the Stream com o Kenny Rogers. Há uma história em que ele estaria a gravar a canção e aquilo não estava a resultar, e ela, um pouco por acidente, passa no estúdio e diz, não, eu vou-te ajudar, eu canto aqui qualquer coisa contigo, e acabou por ficar o dueto que todos conhecemos. É esse dom que estavas também a falar. Rita Redshoes, muito obrigado por teres participado.

0: concerto e foi sempre uma referência para, para mim também enquanto compositora e portanto deixa um legado muito especial e incrível.
1: A Joana Almeirante, que acompanhaste durante muito tempo como guitarrista o Miguel Araújo, é uma das imagens fortes que temos também da Dolly Parton, é uma mulher na country, mas aparece muitas vezes com uma guitarra. Não era tão comum até à chegada da Dolly Parton, as estrelas anteriores eram mais intérpretes, mais cantoras, e ela aparece aqui também como dominando uma série de instrumentos, inclusive a guitarra.
0: Sem dúvida, aliás, até há um vídeo muito cómico dela a tocar guitarra com umas unhas de gel gigantescas.
1: E já alguma vez fascinante. Tentaste?
0: Nunca tentei, mas ela conseguia tudo, a verdade é essa. Ela era artista, era uma artista incrível e tocava muitíssimo bem. Aliás, nós tocamos uma música que é o Jolene, que é das mais conhecidas, claro, da Dolly, que basicamente tem um riff de guitarra bastante difícil. Ela tocava aquilo ao vivo maravilhosamente bem, com as suas unhas de gel. E portanto, sei lá, eu acho que acima de tudo é uma grande inspiração para todos nós enquanto artistas, o quão incrível ela era enquanto compositora, enquanto músico, enquanto produtora. E enquanto businesswoman, não é? Que é ainda mais incrível. Ela era tudo numa só pessoa e, portanto, é uma inspiração para todos nós.
1: Joana, estava a lembrar-me das fotos que fizeste com a Nena precisamente para este projeto Dois Pares de Botas. E olhando aqui um pouco também essa iconografia ligada à Dolly Parton, eu acho que ela consegue uma coisa fabulosa, que é ter uma imagem que é bastante de uma América tradicional, na forma como se vestia, extravagante, mas tradicional, em alguns aspectos até um pouco solista, no interior da América, e ter transposto tantas fronteiras, nomeadamente para a pop, e depois nos últimos anos também tão apreciada por uma nova geração de autores, de compositores, se calhar onde tu e a Nena se incluem. Essa imagem extravagante nunca cingiu aos meios tradicionais que aparentava, não é?
0: Sem dúvida. Eu acho que ela tem sido uma referência, não só, como tu disseste, na música country, mas na música pop também. Tens a Sabrina Carpenter, que acaba de lançar uma música com ela agora, acho que não foi este ano, foi o ano passado. E, portanto, ela transcendeu a música no seu geral e para nós, que fazemos música pop, ela continua a ser uma referência mundial, na realidade. E quando nós criamos o projeto Dois Pares de Botas, só nos fazia sentido porque nós as duas, eu e a Nena, ouvíamos muito Dolly Parton. Foi com o disco dela, o Jolene, que me fez apaixonar por música country. Eu acho que foi um disco que saiu em 74, 75, não me lembro muito bem. E há uma música que me fez mudar e que me fez cativar pela música country, que é uma música que ela tem, que se chama Highlight of My Life, e nós tocamos essa canção no concerto e eu acho que a imagem dela, tudo fazia sentido, tudo ali fazia sentido e tinha um propósito, e eu acho que ela era tão especial exatamente por causa disso.
1: Porquê que em Portugal não se ouve tanta country? É um género que está muito localizado nas Américas, claro que extravasa as suas fronteiras, mas não me recordo assim de cabeça e de imediato artistas que possam ser muito influenciados por esse género de música, e quando pensei nisso lembrei-me obviamente do vosso projeto do Dois Pares de Botas e da versão que fizeram da Jolene e de outros clássicos country. É uma estética, porque é que não é tão apreciada do público português? Ou esta impressão é errada, pode ser só minha?
0: Eu acho que não, acho que estás certo. Na realidade, eu própria, quando comecei a ouvir música, não consumia muito música country, não sei muito bem porquê, mas nunca chegou da mesma forma que chega a outros países a música country e chega aqui a Portugal. Não sei dizer o porquê, mas houve aqui uma fase em que se começou a ouvir música country, e antes de nós lançarmos, aliás, o projeto Dois Pares de Botas, a Beyoncé fez um álbum sobre música country.
1: Em que ela participa? Com duas, ela participa
0: exatamente.
1: Em duas canções. Uma é eu usei esse trecho aqui no início da emissão especial, é uma faixa de 20 e poucos segundos só com ela a falar, chama-se Dolly P, mas depois tem um dueto Tyrant em que é mesmo Beyoncé e Dolly Parton.
0: Exatamente. Pronto, eu acho que a Beyoncé começou o mote

0: de mudar um bocadinho o que estava a acontecer na música pop mundial e trouxe o country um bocadinho para a berra e para a moda. E depois tens a Ella Langley, que também agora está nos tops mundiais com música country. Uhum. Eu acho que isso influencia também o que se ouve em Portugal, não é? Eu acho que nós estamos um bocadinho à mercê do que se ouve também lá fora e no mundo inteiro.
1: Sim,
0: e acho que a música country acabou por entrar um bocadinho mais agora, e foi muito engraçado, porque quando nós começamos o projeto de Dois Pares de Botas sentíamos esse receio, porque realmente achávamos que ninguém iria ou queria ouvir música country em Portugal, e pronto, estávamos enganadas, e de repente a música country ficou meio que na moda, e foi bastante surpreendente isso acontecer. Mas acho que sim, eu acho que nós consumimos muito o que se faz lá fora e o que acontece lá fora, e meio que isso passa a ser um bocadinho o que nós vamos ouvindo. E acho que é por aí.
1: Joana Almeirante, juntamente com a Nena, andou aí pelos palcos portugueses com várias datas esgotadas, de resto deste Dois Pares de Botas, onde também fazem uma homenagem à própria Dolly Parton, motivo deste especial na Rádio Observador. Joana, obrigado por teres participado também.
0: Obrigada.
1: Vamos falando. Fechamos esta emissão especial até às notícias das três com I Will Always Love You, escrita por Dolly Parton.

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5: Jornal das 11 chega já a seguir na Rádio Observador. Primeiro, os principais destaques da edição das 11 para ouvir com o Miguel Pina Andrade.
6: Na rentré da Iniciativa Liberal, Mariana Leitão acusa o Primeiro-Ministro de enganar muitos portugueses e de estar farta de discursos vazios. O Bloco de Esquerda recusa participar em campeonato de radicalização da direita em torno da moção de censura do Chega contra a Luís Neves.

0: Rádio Observador, boa noite, são 11 horas, vamos às notícias, edição do Miguel Pina Andrade. Miguel, boa noite. Começamos com a líder da Iniciativa Liberal, acusa o primeiro-ministro de enganar muitos portugueses e diz estar farta de discursos vazios.
1: Palavras da presidente da Iniciativa Liberal, Mariana Leitão, durante a rentré do partido, que decorre no calçadão de Quarteira, no Algarve, um discurso que teve de ser adiado para depois do jantar, sob o olhar de figuras grandes do partido, como o candidato às presidenciais e antigo presidente João Cotrim de Figueiredo e Bernardo Blanco, que é apontado como o próximo presidente da Iniciativa Liberal, a Mariana Leitão acusa Luís Montenegro de mentir quanto às reformas prometidas, e diz que o governo ignora a classe média.
2: O discurso reformista de Luís Montenegro não passou de uma mentira eleitoral. Enganou muitos portugueses. Portugueses que hoje já não confiam o seu voto ao PSD porque perceberam que só na Iniciativa Liberal esse voto está seguro e é respeitado. A classe média está sob ataque e é ignorada por quem nos governa. E sabem porquê? Eu digo-vos. Porque a classe média há muito deixou de pesar nas urnas como pesava antes.
1: Mariana Leitão, que diz estar farta de discursos vazios e exige reformas urgentes para o país.
2: Estou farta de discursos vazios, estou farta de grupos de trabalho e relatórios inconsequentes, estou farta de diagnósticos que se repetem legislatura após legislatura. Não me interpretem mal. Sei as dificuldades que temos pela frente. Não me apresento aqui com mentiras, nem com populismos, a dizer que tudo se resolve de forma fácil, simples ou imediata. Mas sou uma mulher de ação, sempre fui. Tenho a iniciativa e a energia para exigir reformas, não remendos, para vencer a apatia e contrariar o discurso condescendente que tudo bloqueia.
1: A presidente da Iniciativa Liberal, Mariana Leitão, durante a rentré da IEL, que acontece no calçadão de Quarteira, acrescenta Mariana Leitão ainda que as conclusões do Grupo de Trabalho sobre a Segurança Social do Governo, apresentadas recentemente, confirmam aquilo que a Iniciativa Liberal diz há anos.
0: No espectro oposto, o Bloco de Esquerda recusa participar num campeonato de radicalização da direita em torno da moção de censura do Chega.
1: Uma moção de censura prometida por André Ventura se as polémicas em torno do caso de Luís Neves não sejam resolvidas. O coordenador do Bloco de Esquerda, José Manuel Pureza, considera que o governo merece censura noutros assuntos e afirma que a possível moção de censura anunciada pelo Chega não tem nada a ver com isso.
3: O Governo merece censura na habitação, o Governo merece censura na educação, o Governo merece censura na saúde. Esta moção de censura não tem nada a ver com isso. Esta moção de censura serve basicamente para um campeonato de radicalização entre os partidos da direita. É uma coisa entre eles e para esse peditório o Bloco não dá.
1: Palavras de José Manuel Pureza, à margem de uma concentração do movimento Deslarguem a Rábida, em Setúbal. O líder do Bloco diz ainda que a posição do ministro da Administração Interna é cada vez mais insustentável. No entanto, separa essa questão da iniciativa do Chega.
0: Falamos agora do Orçamento do Estado do próximo ano. A negociação do governo com o Partido Socialista já vai a meio. Ora, os socialistas consideram duas condições como resolvidas, mas ainda aguardam pela posição do primeiro-ministro Miguel, noutros dois temas.
1: Ao todo foram quatro as condições apresentadas pelo PS para o Orçamento do Estado do próximo ano. Na questão das pensões e do Plano de Recuperação e Resiliência, José Luís Carneiro já teve as respostas que queria, mas quanto aos limites da revisão constitucional e aos apoios às vítimas das tempestades, o secretário-geral do Partido Socialista ainda aguarda pela posição de Luís Montenegro, Teresa Freire.
4: O tema mais sensível entre sociais-democratas e socialistas é a possível revisão constitucional. O PS exige um entendimento prévio sobre os limites para impedir que a negociação de matérias estruturais seja feita apenas à direita. José Luís Carneiro já pediu uma palavra pública a Luís Montenegro, mas até agora só silêncio. O PS quer também que a proposta orçamental apresente soluções para as famílias, empresas e autarquias que foram afetadas pelas tempestades de janeiro e fevereiro. Falta agora que o governo se pronuncie. Relativamente às outras duas exigências, há mais desenvolvimento rendimentos. O PS está positivo numa das linhas vermelhas, o tema das pensões. José Luís Carneiro já tinha demonstrado interesse em antecipar o debate sobre a segurança social, mas sem colocar em causa as reformas. Entretanto, foi divulgado o relatório, coordenado por Jorge Bravo, e logo a seguir o governo garantiu que não está para breve uma reforma estrutural. Quanto ao financiamento das obras do PRR, também há desenvolvimentos favoráveis para o PS. Na última reunião com o Primeiro-Ministro, Carneiro exigiu que o orçamento apresentasse uma forma de financiar os projetos que não fossem concluídos dentro do prazo, que termina já esta segunda-feira. E ontem, o Ministro da Economia garantiu ao Expresso o financiamento das obras que estão quase concluídas através do orçamento de 2027.
1: A jornalista Teresa Freire, com a negociação do orçamento do Estado entre Partido Socialista e Sociais Democratas. No último mês, José Luís Carneiro e Luís Montenegro tiveram uma reunião em São Bento para discutir exclusivamente o orçamento do Estado. Para setembro é esperada mais uma. O Governo tem de apresentar a proposta do documento na Assembleia da República até dia 10 de outubro.
0: Em Miguel, já foi identificado o segundo assaltante do gangue do Rolex, está em fuga e pode já ter saído do país.
1: E teria chegado há poucos dias a Lisboa, pertence a um grupo criminoso da América do Sul, responsável por vários assaltos violentos nas ruas da capital de Lisboa, a condutores de veículos topo de gama e com outros sinais exteriores de riqueza. Uma fonte da investigação refere à SIC que o assaltante está a ser procurado com a ajuda de polícias e organizações e autoridades estrangeiras. O condutor do BMW que abalroou o suspeito, que acabaria por morrer atropelado, diz que se tratou apenas de um ato de desespero para evitar ser morto a tiro. Garante ainda não ter sido responsável pelo que veio a acontecer após a mota entrar em despiste. O condutor vai ser chamado em breve ao Ministério Público para interrogatório.
0: Subiu para 682 o número de mortos na sequência da enxurrada no Nepal e no Tibete. Continuam desaparecidas, Miguel, mais de 3 mil pessoas.
1: É o último balanço da Autoridade Nacional de Redução e Gestão de Riscos de Desastres do Nepal. Dá conta de 675 mortos no país. Há ainda 7 vítimas mortais no lado da China. De acordo com a CNN Internacional, continuam desaparecidas mais de 3 mil pessoas na sequência desta tragédia. Durante as buscas, uma menina de 6 anos foi resgatada com vida, isto depois de ter ficado 60 horas presa sob lama e destroços arrastados nas enxurradas. Num relatório divulgado nas últimas horas, a Autoridade Nacional de Redução e Gestão de Riscos de Desastres do Nepal informa que até o momento foram resgatados dos escombros mais de 1.500 civis.
0: Mudamos de tema, vamos ao desporto. Na quarta jornada do campeonato, o Futebol Clube do Porto venceu esta tarde o Académico de Viseu por 3-0. Os Dragões continuam invictos no campeonato e também, Miguel, sem sofrer golos.
1: 4 jogos, 4 vitórias. Os Dragões foram para o intervalo a ganhar por 3-0, com golos de André Silva, Gabri Veiga e William Gomes. Na segunda parte, o resultado não sofreu mudanças. No estádio do Fontelo, terminou 3-0. E no final da partida, na zona de entrevistas rápidas, o técnico portista Francesco Farioli mostra-se feliz com a eficiência da equipa e diz que as lesões que aconteceram na primeira parte condicionaram um pouco o jogo.
5: Especially in the first half, very clinical, we convert the three big opportunities that we had, 3-4 big opportunities that we
6: created. Na primeira parte fomos muito efetivos. Marcámos nas três grandes oportunidades que tivemos. Não foi ideal a substituição forçada que tivemos de fazer ainda na primeira parte e a outra ao intervalo, o que condicionou um pouco o resto do jogo. Na segunda parte, acho que só descemos um pouco de rendimento nos últimos 5 minutos em que concedemos alguns remates. No final, foram 3 pontos muito importantes.
1: Francesco Farioli, treinador do Futebol Clube do Porto, em declarações à Sport TV, em que detalhou que a lesão do Zaidu parece ser grave e que o defesa central Bednarek vai ter de ser avaliado. Já o treinador do Académico de Viseu, Bruno Pinheiro, diz que o golo cedo no jogo não foi positivo para a equipa e deixa críticas à arbitragem.
7: Acho que condicionou bastante o jogo, deu muita confiança ao adversário, retirou-nos alguma. Enfim, acho que sinceramente é mais um lance, acho que há mais falta sobre o Gustavo do que do Seitil na semana passada na Madeira. Estes critérios estão um bocadinho, não sei, há muita diferença nas arbitragens e sinto que neste momento estamos a ser um bocado penalizados por isso. Obviamente não viemos aqui para fazer uma passagem pela Primeira Liga, viemos para ficar e vão ter que contar connosco, vamos dar o nosso máximo e vamos apartar com tudo e com todos.
1: O treinador do Académico de Viseu, Bruno Pinheiro, aos microfones da Sport TV, depois da derrota por 3-0 frente ao Futebol Clube do Porto. Depois deste resultado, os Dragões sobem ao primeiro lugar do campeonato, somam 12 pontos.
0: 10 minutos para lá das 11, vamos à informação de âmbito local.
1: No Porto, os resíduos na Rua de Santa Catarina vão passar a ser recolhidos ao final do dia. A autarquia informa que o lixo reciclável vai ser recolhido a partir das 7 da tarde. Os resíduos orgânicos são recolhidos a partir das 9 da noite. O principal objetivo é deixar de ter resíduos na via pública durante o horário de funcionamento do comércio na Rua de Santa Catarina. Na Marinha Grande vai decorrer na próxima segunda-feira uma operação de cortes de eucaliptos. Estão em risco de queda para a via pública na Estrada Nacional 242, na zona de Albergaria. Os trabalhos vão realizar-se entre as 9 da manhã e o meio-dia. Vão ser acompanhados por uma equipa da Infraestruturas de Portugal. Prevêem-se alguns constrangimentos e também possíveis atrasos na circulação rodoviária durante o período da intervenção. A Câmara Municipal de Sintra aprovou a aquisição de novos veículos para a Polícia Municipal num investimento global de cerca de 380 mil euros. O investimento reforma a capacidade operacional da Polícia através da aquisição de 2 veículos de reboque pronto-socorro e de um posto móvel. A autarquia quer aumentar a capacidade de intervenção da Força de Segurança. No Seixal, a piscina municipal de Corroios vai estar encerrada a partir de setembro até ao mês de novembro. O encerramento deve-se à realização de obras urgentes de reabilitação da cobertura. A partir do próximo mês, os utentes podem continuar a prática desportiva nas restantes piscinas municipais do concelho. Em Santarém, a Unidade de Cuidados na Comunidade está a promover um projeto de educação para a saúde no âmbito do Voz à Comunidade. A Unidade de Cuidados está a realizar atividades dirigidas a crianças para incentivar a adoção de estilos de vida saudáveis e para reforçar a literacia em saúde. A iniciativa envolve participantes com idades compreendidas entre os 6 e os 13 anos. Em Oliveira das Meias vai receber na próxima semana a penúltima sessão da edição número 2 da festa na Praça Continente. O evento oferece aos munícipes um momento central de convívio, de celebração da cultura, dos sabores regionais e das tradições populares. A festa conta ainda com o concerto da banda à toa no dia 5 de setembro.
0: Notícias de regresso à antena da Rádio Observador às 11h30 em formato síntese, também com Miguel Pina Andrade. Um abraço, já cá não vou estar, Miguel, mas vou ouvir para casa. Até
1: já. Bom descanso, Vicente, até amanhã.
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0: 15 minutos para lá das 11 da noite, Rádio Observador. Bom fim de semana, quase a chegar ao domingo e também ao último dia de agosto, que vai ser já na segunda-feira. É aproveitar, se está de férias, aproveite. Se vai de carro, boa viagem. Eu sou o Vicente Figueira e estou de regresso este domingo a partir das 6 da tarde para mais uma noite de programas e música. De regresso sempre com o maior dos gostos. Deixe-me ficar por aqui, as notícias estão de regresso às 11h30 com a edição do jornalista Miguel Pina Andrade. Para já, nas pedidas, um grande clássico da música nacional, Dunas, do GNR.

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4: Boa noite, eu sou Miguel Pina Andrade, são 11h30 da noite, tempo de atualizar informação na Rádio Observador. Na rentreia da Iniciativa Liberal, Mariana Leitão acusa o Primeiro-Ministro de enganar muitos portugueses, de estar a farta de discursos vazios. São palavras da Presidente da IEL durante a rentreia do partido, que decorre no calçadão de quarteira, no Algarve. O discurso de Mariana Leitão teve de ser adiado para depois do jantar e sob o olhar de figuras grandes do partido, como João Coutrinho de Figueiredo e Bernardo Blanco. Mariana Leitão acusa Luís Montenegro de mentir quanto às reformas do governo. Diz que a classe política está a ignorar a classe média. Acrescenta também que as conclusões do grupo de trabalho sobre a segurança social apresentadas recentemente confirmam aquilo que a Iniciativa Liberal diz há anos. O Bloco de Esquerda recusa participar num campeonato de radicalização da direita, isto em torno da moção de censura do Chega, uma moção prometida por André Ventura, isto se as polémicas em torno de Luís Neves não forem resolvidas. O coordenador do Bloco de Esquerda, José Manuel Pureza, considera que o governo merece censura noutros assuntos, afirma que a possível moção anunciada pelo Chega não tem nada a ver com isso. Falamos agora do orçamento do Estado do próximo ano. As negociações do Governo com o Partido Socialista já vão a meio. O PS considera duas condições como resolvidas, mas ainda aguarda pela posição do Primeiro-Ministro noutros dois temas. Ao todo foram quatro as condições apresentadas pelo PS para o orçamento do Estado do próximo ano. Na questão das pensões e do PRR, José Luís Carneiro já teve as respostas que queria, mas quanto aos limites da revisão constitucional e também aos apoios às vítimas das tempestades, o secretário-geral do Partido Socialista ainda aguarda pela posição do primeiro-ministro Luís Montenegro. Foi identificado o segundo assaltante do gangue do Rolex, está em fuga e pode já ter saído do país. Teria chegado há poucos dias a Lisboa, pertence a um grupo criminoso da América do Sul responsável por vários assaltos violentos nas ruas de Lisboa. Estes assaltos feitos a condutores de veículos topo de gama e com outros sinais de riqueza. Uma fonte da investigação refere à SIC que o assaltante está a ser procurado com a ajuda das autoridades estrangeiras. Subiu para 682 o número de mortos na sequência da enxurrada no Nepal e no Tibete. Continuam desaparecidas mais de 3 mil pessoas. O último balanço da Autoridade Nacional de Redução e Gestão de Riscos de Desastres do Nepal dá conta de 675 mortos no país, ainda 7 vítimas mortais a registar na China. De acordo com a CNN Internacional, continuam desaparecidas mais de 3 mil pessoas na sequência desta tragédia. Ainda tempo para falarmos do desporto. O Futebol Clube do Porto venceu o Académico de Viseu por 3-0. Os Dragões continuam invictos no campeonato e continuam também sem sofrer golos. São já 4 vitórias em 4 jogos. Os Dragões foram para o intervalo a ganhar por 3-0 com golos de André Silva, Gabri Veiga e William Gomes. Na segunda parte, o resultado não sofreu mudanças no estádio do Fontelo e depois deste resultado, os Dragões sobem ao primeiro lugar do campeonato. Têm 12 pontos. Tudo dito nesta síntese informativa das 11h30. Eu estou de regresso para atualizar toda a informação aqui na antena da Rádio Observador à 12h30. Até já.

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Muito boa noite, está com a Rádio Observador, a caminho do Jornal da Meia-Noite. Vamos conhecer os títulos em destaque nesta edição. No desporto, o Futebol Clube do Porto continua invicto no campeonato, venceu o Académico de Viseu por 3-0. As Águias começam a campanha na Liga Europa com uma visita ao AC Milan de Ruben Amorim, é dia 16 do próximo mês. Na política nacional, na rentrée da Iniciativa Liberal, Mariana Leitão acusa o governo de falsas promessas.

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1: Boa noite. O Futebol Clube do Porto continua invicto no campeonato. Venceu esta tarde o Académico de Viseu por 3-0. São já 4 vitórias em 4 jogos. Os Dragões foram para o intervalo a ganhar por 3-0. Marcou André Silva, Gabriel Veiga e William Gomes. Na segunda parte, o resultado não sofreu mudanças no estádio do Fontelo. E no final da partida, na zona de entrevistas rápidas, o técnico portista Francesco Farioli mostra-se feliz com a eficiência da equipa e diz que as lesões de Zaidu e Benarek condicionaram um pouco o jogo.
2: Especially in the first half, very clinical, we convert the three big opportunities that we had, three, four big opportunities that we
3: created. Na primeira parte fomos muito efetivos. Marcámos nas três grandes oportunidades que tivemos. Não foi ideal a substituição forçada que tivemos de fazer ainda na primeira parte e a outra ao intervalo, o que condicionou um pouco o resto do jogo. Na segunda parte, acho que só descemos um pouco de rendimento nos últimos 5 minutos, em que concedemos alguns remates. No final, foram 3 pontos muito importantes.
1: Francesco Farioli, treinador do Futebol Clube do Porto, em declarações à Sport TV, em que disse que a lesão de Zaidu parece ser grave e que o defesa central Benarek ainda vai ter de ser avaliado. Já do lado do Académico de Viseu, o treinador Bruno Pinheiro diz que o golo cedo na partida não foi algo positivo para a equipa e deixa várias críticas à arbitragem.
4: Acho que condicionou bastante o jogo. Deu muita confiança ao adversário, retirou-nos alguma. Enfim, acho que sinceramente é mais um lance. Acho que há mais falta sobre o Gustavo do que do Seitil na semana passada na Madeira. Estes critérios estão um bocadinho, não sei, há muita diferença nas arbitragens e sinto que neste momento estamos a ser um bocado penalizados por isso. Obviamente não viemos aqui para fazer uma passagem pela Primeira Liga, viemos para ficar e vão ter que contar connosco, vamos dar o nosso máximo e vamos apartar com tudo e com todos.
1: O treinador do Académico de Viseu, Bruno Pinheiro, aos microfones da Sport TV, depois da derrota por 3-0 frente ao Futebol Clube do Porto. Depois deste resultado, os Dragões sobem ao primeiro lugar do campeonato, têm 12 pontos. Já é conhecido o calendário do Benfica na fase de Liga da Liga Europa. As Águias começam a campanha com uma visita ao AC Milan de Ruben Amorim. É dia 16 do próximo mês. A partida em San Siro vai anteceder a visita dos homens de Marco Silva ao reduto do Futebol Clube do Porto na 7ª jornada da Liga. Está agendada para o fim de semana de 20 de setembro. Na 2ª jornada da fase de Liga da Liga Europa, o Benfica recebe em casa o Celtic. É dia 15 de outubro. Uma semana depois, a 22, as Águias vão ao Chipre para defrontar o Omonia. No dia 5 de novembro recebem o Lech Poznan no Estádio da Luz. Na 5ª jornada as Águias têm uma visita até à Chequia, esta vez para defrontar o Vitória Plzeň, jogo que acontece dia 26 de novembro. Em dezembro há apenas um jogo, é dia 10, frente ao Creta em casa. No próximo ano, já em janeiro, o Benfica joga no dia 21 frente ao NEC nos Países Baixos e uma semana depois, a 28, recebe o AZ Alkmaar. Na atualidade de política nacional, na rentré da Iniciativa Liberal, Marina Leitão acusa o governo de falsas promessas. Diz mesmo que Luís Montenegro enganou muitos portugueses. São palavras da líder liberal durante a rentré do partido, que decorre no calçadão de Quarteira, no Algarve, sob o olhar de várias figuras grandes do partido, como João Coutrinho de Figueiredo e Bernardo Blanco, que é apontado por muitos como o próximo líder dos liberais. Marina Leitão acusa Luís Montenegro de mentir quanto às reformas prometidas e diz que o governo ignora a classe média.
5: O discurso reformista de Luís Montenegro não passou de uma mentira eleitoral. Enganou muitos portugueses. Portugueses que hoje já não confiam o seu voto ao PSD porque perceberam que só na Iniciativa Liberal esse voto está seguro e é respeitado. A classe média está sob ataque e é ignorada por quem nos governa. E sabem porquê? Eu digo-vos. Porque a classe média há muito deixou de pesar nas urnas como pesava antes.
1: Marina Leitão exige reformas para o país e afirma estar farta de discursos vazios.
5: Estou farta de discursos vazios, estou farta de grupos de trabalho e relatórios inconsequentes, estou farta de diagnósticos que se repetem legislatura após legislatura. Não me interpretem mal. Sei as dificuldades que temos pela frente. Não me apresento aqui com mentiras, nem com populismos, a dizer que tudo se resolve de forma fácil, simples ou imediata. Mas sou uma mulher de ação, sempre fui. Tenho a iniciativa e a energia para exigir reformas, não remendos, para vencer a apatia e contrariar o discurso condescendente que tudo bloqueia.
1: A presidente da Iniciativa Liberal, Mariana Leitão, durante a rentrée da IEL, que acontece no calçadão de Quarteira. A Mariana Leitão que acrescenta ainda que as conclusões do grupo de trabalho do Governo sobre a Segurança Social apresentadas recentemente confirmam aquilo que a Iniciativa Liberal diz há anos. O Bloco de Esquerda recusa participar num campeonato de radicalização da direita em torno da moção de censura do Chega, uma moção prometida por André Ventura se as polémicas em torno do Luís Neves não sejam resolvidas. O coordenador do Bloco de Esquerda, José Manuel Pureza, considera que o governo merece censura noutros assuntos e afirma que a possível moção de censura anunciada pelo Chega não tem nada a ver com isso.
6: O Governo merece censura na habitação, o Governo merece censura na educação, o Governo merece censura na saúde. Esta moção de censura não tem nada a ver com isso. Esta moção de censura serve basicamente para um campeonato de radicalização entre os partidos da direita. É uma coisa entre eles e para esse peditório o Bloco não dá.
1: Declarações de José Manuel Pureza, que acrescenta ainda que a posição do Ministro da Administração Interna é cada vez mais insustentável. No entanto, separa essa questão da iniciativa do Chega apresentar uma moção de censura caso as polémicas em torno de Luís Neves não sejam resolvidas. A pouco mais de um mês e meio da discussão do Orçamento do Estado, a negociação do Governo com o PS já vai a meio. Os socialistas consideram duas condições como resolvidas, mas ainda aguardam pela posição do Primeiro-Ministro noutros dois temas. Ao todo, foram quatro as condições apresentadas pelo PS para a discussão do Orçamento do Estado do próximo ano. Na questão das pensões e do Plano de Recuperação e Resiliência, José Luís Carneiro já teve as respostas que queria, mas quanto aos limites da revisão constitucional e aos apoios às vítimas das tempestades do início do ano, o secretário-geral do Partido Socialista ainda aguarda pela posição do primeiro-ministro Teresa Freire.
7: O tema mais sensível entre sociais-democratas e socialistas é a possível revisão constitucional. O PS exige um entendimento prévio sobre os limites para impedir que a negociação de matérias estruturais seja feita apenas à direita. José Luís Carneiro já pediu uma palavra pública a Luís Montenegro, mas até agora só silêncio. O PS quer também que a proposta orçamental apresente soluções para as famílias, empresas e autarquias que foram afetadas pelas tempestades de janeiro e fevereiro. Falta agora que o Governo se pronuncie. Relativamente às outras duas exigências, há mais desenvolvimentos. O PS está positivo numa das linhas vermelhas, o tema das pensões. José Luís Carneiro já tinha demonstrado interesse em antecipar o debate sobre a segurança social, mas sem colocar em causa as reformas. Entretanto, foi divulgado o relatório, coordenado por Jorge Bravo, e logo a seguir o Governo garantiu que não está para breve uma reforma estrutural. Quanto ao financiamento das obras do PRR, também há desenvolvimentos favoráveis para o PS. Na última reunião com o Primeiro-Ministro, Carneiro exigiu que o orçamento apresentasse uma forma de financiar os projetos que não fossem concluídos dentro do prazo, que termina já esta segunda-feira. E ontem, o Ministro da Economia garantiu ao Expresso o financiamento das obras que estão quase concluídas através do orçamento de 2027.
1: A jornalista Teresa Freire, com a negociação do orçamento do Estado entre Partido Socialista e o PSD. No último mês, José Luís Carneiro e Luís Montenegro tiveram uma reunião em São Bento para discutir exclusivamente o orçamento do Estado. Para setembro é esperada mais uma reunião. O Governo tem de apresentar a proposta do documento na Assembleia da República até dia 10 de outubro. Foi identificado o segundo assaltante do gangue do Rolex, está em fuga e pode já ter saído do país. Teria chegado há poucos dias a Lisboa e pertence a um grupo criminoso da América do Sul, responsável por vários assaltos violentos nas ruas de Lisboa, a condutores de veículos topo de gama e com outros sinais de riqueza. Uma fonte da investigação refere à SIC que o assaltante está a ser procurado com a ajuda das autoridades internacionais. O Nepal alerta para a crescente ameaça das alterações climáticas nos Himalaias, isto depois das enxurradas que provocaram já 682 mortos e mais de 3 mil desaparecidos. O ministro nepalês dos Negócios Estrangeiros diz que está entre as principais vítimas das alterações climáticas. O Nepal, apesar de emitir menos de 0,01 dos gases com efeito de estufa, Shishir Kanal apela à comunidade internacional para que se una com vista a preservar o ecossistema dos Himalaias. De acordo com um comunicado citado pela agência espanhola EFE, o ministro nepalês acrescenta ter conversado por telefone com o homólogo chinês e ter acordado reforçar a partilha de dados hidrológicos em tempo real. O último balanço da Autoridade Nacional de Redução e Gestão de Riscos de Desastres do Nepal dá conta de 675 mortos, ainda 7 vítimas mortais no lado da China. De acordo com a CNN Internacional, continuam desaparecidas mais de 3 mil pessoas na sequência desta tragédia que afetou o Nepal e o Tibete. Tudo dito nesta edição da meia-noite. Por hoje, da minha parte, é tudo. As notícias estão de volta à Rádio Observador à meia-noite e meia, já com a edição da jornalista Maria Miguel Marques. Boa noite e o resto de um bom domingo.
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0: Muito boa noite, está com a Rádio Observador. Eu sou a Maria Miguel Marques, é 12:30 da manhã. Atualizamos agora as notícias. Começamos com a rentrée da Iniciativa Liberal. A líder do partido, Mariana Leitão, acusa o governo de falsas promessas. Diz mesmo que Luís Montenegro enganou muitos portugueses. Mariana Leitão acusa Luís Montenegro de mentir quanto a reformas e diz que o governo ignora a classe média. A líder liberal afirma ainda estar farta de discursos vazios, pelo que exige reformas para o país. Falamos também do Orçamento de Estado, numa altura em que falta pouco mais de um mês e meio para o Governo ter de apresentar uma proposta. As negociações com o PS já vão a meio. Os socialistas consideram duas condições como resolvidas, mas ainda aguardam pela posição do Primeiro-Ministro noutros dois temas. No último mês, José Luís Carneiro e Luís Montenegro tiveram uma reunião em São Bento para discutir exclusivamente o Orçamento de Estado. Para setembro é esperada mais uma. O Nepal alerta para a crescente ameaça das alterações climáticas nos Himalaias, isto depois das enxurradas no Nepal e no Tibete provocarem 682 mortos e mais de 3.000 desaparecidos. O ministro nepalês dos Negócios Estrangeiros diz que o Nepal está entre as principais vítimas das alterações climáticas, apesar de emitir menos de 0,01% dos gases com efeito de estufa. O último balanço da Autoridade Nacional de Redução e Gestão de Riscos e Desastres do Nepal dá conta de 675 mortos. Há ainda 7 vítimas mortais do lado da China. De acordo com a CNN Internacional, continuam desaparecidas mais de 3.000 pessoas na sequência da tragédia. No futebol, o Futebol Clube do Porto venceu esta tarde o Académico de Viseu por 3-0. Os Dragões foram ao intervalo a ganhar, com golos de André Silva, Gabri Veiga e William Gomes. Na segunda parte, o resultado não sofreu mudanças no estádio do Fontelo. Depois deste resultado, os Dragões sobem ao primeiro lugar do campeonato, somam 12 pontos. Olhamos ainda para a canoagem. Fernando Pimenta sagrou-se campeão do mundo em capa 1.000 metros. Pimenta é o canoísta com mais medalhas de sempre em capa 1.000, após vencer aquela que é a segunda medalha de Portugal nos Mundiais de Poznan. O Presidente da República já felicitou esta conquista e deseja a Fernando Pimenta os maiores sucessos na final de capa 1 de 5.000 metros já no domingo. Ponto final nesta síntese informativa. Voltamos à informação à 1 da manhã.
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Muito boa noite, está a ouvir a Rádio Observador. A caminho da 1 da manhã vamos conhecer os destaques deste jornal. Hoje foi dia de rentré da Iniciativa Liberal no Algarve, uma entrada marcada por críticas ao Governo. Falamos também do Orçamento de Estado, as negociações do Governo com o PS já vão a meio e no desporto o Futebol Clube do Porto venceu esta tarde o Académico de Viseu por 3-0.

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1: Boa noite, o meu nome é Maria Miguel Marques. Vamos às notícias. Começamos com a rentrée da Iniciativa Liberal. A líder do partido, Mariana Leitão, acusa o governo de falsas promessas. Diz mesmo que Luís Montenegro enganou muitos portugueses. Foram as palavras da líder liberal que marcaram o discurso de rentrée do partido, que decorreu no calçadão de Quarteira, no Algarve. Sob o olhar de figuras grandes do partido, como João Cotrim de Figueiredo e Bernardo Blanco, Mariana Leitão acusa Luís Montenegro de mentir quanto às reformas e diz que o governo ignora a classe média.